alegórica, simbólica. Nós vamos ver vários versículos neste módulo, vários versículos do Evangelho de João que mostram toda a verdade de uma forma muito objetiva, mas alegórica. E que com o avanço da própria humanidade, com o avanço das ciências, hoje nós temos a psicologia transpessoal, com uma visão consciencial da vida, nos facilita muito o entendimento dessas verdades que Jesus nos trouxe, os símbolos que estão por trás disso tudo. Essa psicologia tem sido desenvolvida no mundo espiritual de uma forma bastante intensa e coube a mentora Joana de Ângeles trazê-la para a Terra de uma forma mais direta nas suas obras, e o nosso mentor Honório do Projeto Espiritizar vem dando continuidade a esse trabalho da mentora Joana de Ângeles também. Quanto aos que, pretendendo instruir o homem na lei de Deus, o têm transviado, ensinando-lhes falsos princípios, isso aconteceu por haverem deixado que os dominassem sentimentos demasiado terrenos e por terem confundido as leis que regulam as condições da vida da alma com as que regem a vida do corpo. Muitos hão apresentado como leis divinas simples leis humanas, estatuídas para servir as paixões e dominar os homens. É o que aconteceu com Moisés. Ele colocou como divino algo que era puramente humano. E as pessoas até hoje, não entendendo essa realidade, cultuam muitas vezes as orientações de Moisés. Mesmo em muitas religiões cristãs hoje, elas são muito mais focadas no Velho Testamento do que no Novo Testamento, se nós formos refletir mais profundamente. E nessa visão mais humana que foi colocada como sendo divino. Até a proibição de comunicação com os chamados mortos, né, a comunicação com os desencarnados pela mediunidade, Moisés proibiu. Mas por que que ele proibiu? Primeiro, porque ela existia, né? E muitos falam que não existe, não é possível. Segundo, além de existir, havia todo um abuso da comunicabilidade com os espíritos, que eram utilizados praticamente como se fossem espíritos que estivessem sob o comando dos encarnados para orientar-lhes em tudo o que eles precisavam fazer na vida. Então, como havia esse abuso, ele proibiu. E muitas religiões que se dizem cristãs até hoje abominam a comunicabilidade com os espíritos, exatamente porque a Moisés proibiu e colocou isso como sendo algo divino e não algo humano para aquele povo inculto que tinha essa necessidade transitória de essa proibição. Tanto não é divino que ele próprio se comunicou com Jesus no Monte Tabor, quando ele vem juntamente com Elias e se comunica com o mestre diretamente, tendo Pedro e João como testemunhas desse fato. Se fosse algo divino, eles estariam cometendo um sacrilégio. Imagina Jesus, Moisés e Elias cometendo um ato contrário à lei divina. Inimaginável isso. Então, é o que Kardec coloca. Colocaram esses profetas parciais, colocaram muita coisa que era puramente humana como sendo divina. O único que realmente colocou toda a verdade divina foi Jesus. O que pode parecer estranho no Evangelho são interpolações posteriores
ao Cristo, à vinda do Cristo, que aconteceram. Joana de Ângeles coloca isso claramente naquele livro Jesus e o Evangelho à Luz da Psicologia Profunda, que houve muitas interpolações no Evangelho. Então, aquilo que destoa das leis divinas no Evangelho de Jesus, ou é a alegoria que nós não entendemos, porque muita coisa nós não entendemos, ou é interpolação de fatos que não foram Jesus que pronunciou. No item 112, Kardec aborda a questão dos espíritos puros. Como Jesus é o único espírito puro que esteve encarnado entre nós, quais são os caracteres desses espíritos? Vejamos aqui. Nenhuma influência da matéria, superioridade intelectual e moral absoluta com relação aos espíritos das outras ordens. E na primeira classe, que é a classe única, Kardec continua falando das características desses espíritos. Os espíritos que a compõem percorreram todos os graus da escala e se despojaram de todas as impurezas da matéria, tendo alcançado a soma de perfeição de que é suscetível a criatura, não tem mais que sofrer provas nem expiações. Então vejamos aqui a clareza com que eles descrevem, que Kardec descreve a característica do espírito puro: superioridade intelectual e moral absoluta sobre ou os espíritos das outras ordens. E também uma coisa que é muito importante, que no processo que a humanidade tem feito de mitificar Jesus, muita gente crê que Jesus já foi criado puro, do jeito como ele é. Inclusive, no movimento espírita, tem pessoas que acreditam nessa falácia. E a colocação aqui de Kardec é muito clara. Os espíritos que a compõem percorreram todos os graus da escala e se despojaram de todas as impurezas da matéria, reafirmando aquela questão de todos os espíritos serem criados simples e ignorantes, que vai ser colocada logo em seguida na questão 115. Todos foram criados simples e ignorantes e todos têm a missão de superar totalmente essa ignorância para se aproximar de Deus. Então Jesus, como todos, fez isso. Qual é a diferença de Jesus para nós? Nós vamos ver claramente no Evangelho de João, a partir do próximo encontro, que nós vamos adentrar mais profundamente no Evangelho de João. Qual é a diferença dele para nós? Que ele é muito mais velho do que nós. Então nós podemos dizer que Jesus é o nosso irmão mais velho, muito, muito mais velho. O próprio João Batista diz que quando Jesus já existia quando ele foi criado. Então, se João Batista, dos nascidos de mulher, ele era o maior, significando que era o espírito mais evoluído da terra, e ele diz que Jesus, ele já era um espírito puro quando ele próprio foi criado, então significa o quê? Que Jesus é muito mais velho que nós, muito mais criado, muito mais anteriormente, e aí sim ele alcançou o grau de pureza no processo natural da vida, como todos vamos alcançar, e a partir dessa condição de espírito puro ele recebe a humanidade inteira, esta humanidade que nós fazemos parte, para tomar conta. Isso vai ficar muito claro quando nós estudarmos o Evangelho de João. Esse comentário das duas questões: a influência da matéria e as impurezas da matéria. A impureza faz parte do processo de evolução do espírito.
Quando na questão 115 diz que todos os espíritos foram criados simples e ignorantes, e cada um tem uma missão de conhecer a verdade para se aproximar de Deus, então de onde vem a impureza? A impureza vem exatamente da ignorância que nos caracteriza no início do nosso processo evolutivo. Então nós somos criados simples e ignorantes, e essa materialidade traz a própria impureza, porque a evolução no Livro dos Espíritos também coloca muito claro, não começa no reino nominal, ele começa no mineral, passa pelo vegetal, pelo animal, até chegar no ser humano. Isso nós vimos no primeiro módulo do nosso estudo reflexivo, quando nós trabalhamos a questão da individuação do ser. A partir dessa reflexão de que a matéria traz essas impurezas que são gradualmente superadas, o que vai acontecer em relação à influência da matéria? O que gera a influência? O que vai gerar a própria influência, gente? As próprias imperfeições, as próprias impurezas da matéria gera a influência sobre o espírito. As impurezas da matéria, no caso, elas, do ponto de vista psicológico, o que, que elas geram? O que é essa impureza da matéria do ponto de vista psicológico? São sujidades que temos no perispírito? Hã? São os bloqueios de onde? Do ego, né? Do nosso ego. O ego é a ignorância ainda não superada. Então, esses sentimentos egóicos geram as impurezas em nós, que são bloqueios energéticos que ficam no nível do perispírito. Enquanto não houver a superação total do ego, o que vai acontecer com essas impurezas? Influenciam no espírito. Então, o espírito puro é aquele que se libertou de todas essas impurezas e a matéria não tem nenhuma influência sobre ele. Então, por isso ele é espírito puro. Então, Jesus, ela tem essa característica, que a matéria não tem nenhuma influência sobre ele. Então, essas cogitações que tem hoje em dia para ridicularizar Jesus e o Evangelho, colocando Jesus como amante de Maria de Magdala e outras coisas mais absurdas que se criam, como se ele fosse um ser como nós, do ponto de vista egóico do termo. Ele, claro, ele, quando encarnado entre nós, ele tinha um corpo como nós. Só que, como o espírito puro não recebe nenhuma influência da matéria, ele não tinha as influências dos hormônios que o ser humano, ainda em evolução, tem. A ponto de, por exemplo, quando nós temos os hormônios em ebulição, há todo um processo da libido, dos desejos sexual, que as pessoas, sem refletir toda essa questão de quem é o Cristo nas nossas vidas, colocam como se ele fosse um homem qualquer, que tivesse libido, que tivesse desejos, e aí fizesse sexo com Maria de Magdala, como tem muitas teorias que abordam isso hoje em dia, com o objetivo, é claro que são teorias da sombra, que provém da sombra, para ridicularizar Jesus e o Evangelho. Então, como ele não tem nenhuma influência da matéria, o estar no corpo é apenas estar com uma roupa para um espírito puro. Não há nenhuma influência do corpo no espírito. Ao contrário, o espírito comanda o corpo de uma forma que nós nem imaginamos como pode ser, porque estamos muito aquém dessa realidade. Isso aí tem a ver com o atributo de Deus, de ser Deus imaterial, que nós temos um compromisso
de trabalhar para a nossa imaterialidade, exatamente isso. O que é se tornar imaterial?

universo. O Espírito puro, o que, que ele alcança? Uma condição em que ele próprio domina as leis da matéria. As próprias leis divinas, ele tem pleno domínio. Então, ele movimenta essas leis ao seu bel prazer. É o que vai explicar os milagres, entre aspas, atribuídos a Jesus, que não eram milagres. Eram, na verdade, todo um processo de movimentação das leis da matéria e que ele dominava de uma forma muito profunda. Até, por exemplo, as curas, por exemplo, a cura de um cego de nascença. Como que se dava isso? Hoje, com as pesquisas com células-tronco, dá para a gente entender muito bem isso. O que, que o Cristo fazia? Ele ia com seu psiquismo diretamente numa célula-tronco, na medula da pessoa, e fazia com que essas células, em frações de segundo, elas se diferenciassem e recompunham o nervo óptico de uma pessoa cega. Aparentemente é um milagre para quem desconhece as leis da matéria, mas para quem, como espírito crístico, plenamente consciente das leis da matéria, aquilo que hoje a medicina está engatinhando, ele, com o psiquismo dele, é capaz de produzir efeitos imediatos pela capacidade de movimentar a matéria. A pergunta aqui, se é dessa forma que ele conseguiu recolocar a orelha do soldado que Pedro decepou a orelha, o Malco, é exatamente. Por quê? Para regenerar um nervo óptico de um espírito, ele conseguia recompor a partir da célula-tronco. Agora imagine uma cartilagem, que é mais passível de regeneração do que um nervo. Então, essa recomposição da orelha, muito, muito fácil, é assim. Para o espírito crístico deve ser muito fácil de fazer, né? Para nós é impossível, mas para o espírito crístico, muito mais fácil do que recompor um nervo óptico de alguém. E ele fez isso várias vezes. Os leprosos que tinham as suas carnes carcomidas, ele também, movimentando as próprias células, tronco, recompunha aí as células em fração de segundo. Então nada disso é milagroso, são processos próprios do espírito puro, que como ele não tem nenhuma influência da matéria, ele, ao contrário, ele movimenta de forma natural todas as leis que regem a matéria. A partir do momento que nós nos miramos no espírito puro, como modelo, é a partir daí que nós vamos aprender a nos libertar das doenças que são geradas pelo próprio ego. É exatamente isso, né? Porque se Jesus ele chegou nessa condição de nenhuma influência da matéria haver nele, liberto de todas as impurezas da matéria, e ele é o nosso modelo e guia, qual é o nosso compromisso? O compromisso de agir como ele agiria, para que gradualmente nós nos libertemos também dessas impurezas. Essas impurezas nós vamos nos libertar de que forma? As impurezas da matéria e a influência da matéria sobre nós, desenvolvendo as virtudes. Então, como que o espírito se purifica? Desenvolvendo virtudes. Então, o Cristo planetário, ele é plenamente virtuoso. Nós somos convidados a desenvolver as virtudes, que ele é o nosso modelo e guia. A pergunta de que no movimento espírita tem uma corrente que diz que pelo fato de Jesus não ter nenhuma influência da matéria, ele teria tido uma vida aparente.
que ele era aparentemente amamentado, que ele comia de forma aparente. Na verdade, é uma

0: visão que Kardec rebate de uma forma muito clara no livro A Gênese, mostrando de uma forma muito lógica que o espírito puro, ele, quando encarna, né, ele não tem assim as influências da matéria, mas ele não derroga uma lei divina natural. Então essa visão é a visão de que Jesus seria um agênere e não que ele tivesse encarnado entre nós. O agênere seria uma aparição tangível. Ele teve apenas uma aparência de gestação, uma aparência, tudo seria aparente. E Kardec coloca de uma forma na questão moral, que seria indigno do Cristo planetário, desse espírito, fazer tudo na aparência. Tudo que ele fez seria fingimento e não algo realmente vivido. Inclusive a própria paixão na cruz, tudo seria simulado, porque ele não teve dor nenhuma, ele foi, o sangue que saía era tudo forjado. Então tudo na sua vida seria artificial e forjado. Então Kardec coloca em A Gênese que isso seria indigno de qualquer, até de um espírito superior, imagina de um espírito crístico. Então, se nós formos refletir de uma forma bem madura, o espírito crístico, ele jamais, ele vai derrogar uma lei divina natural. Como que ele iria encarnar entre nós já derrogando uma lei divina natural, que é a lei biológica da própria encarnação ou reencarnação? Jesus não reencarnou na Terra, ele encarnou, porque é o único espírito que não reencarnou, porque não passou mais do que uma vez aqui, apenas uma. Então, ao encarnar, ele se submete às leis biológicas, como o próprio Kardec, em O Livro dos Médiuns, diz, como um nobre que, tirando a roupa de nobre, veste um traje de plebeu e não deixa de ser nobre. Quando Kardec fala de reencarnações de espíritos puros no Livro dos Médiuns, ele diz isso. Né? E é muito lógica, né? Um espírito puro não deixa de ser puro simplesmente porque está num corpo. Essa visão dogmática do que existe em parte do movimento espírita é uma visão de que a matéria é pútrida, que o sexo é pecaminoso, é uma visão um pouco católica, né, um pouco dogmática da vida. Então, não corresponde à realidade que a doutrina espírita nos coloca. Então, jamais um espírito puro vai reencarnar derrogando leis naturais e vai viver uma vida toda derrogando as leis naturais, os anjos transformando o leite em sangue para que a própria mãe não percebesse, né, que isso tudo é colocado por essa corrente que nós não vamos adentrar nessa questão, mas só refletindo que jamais as leis divinas vão ser derrogadas. Elas todas vão ser cumpridas. Como que o espírito puro pode ser exemplo se ele praticasse uma derrogação de uma lei divina natural? Se ele é próprio exemplo de cumprimento, de amor e de cumprimento das leis divinas naturais. Então é isso que Jesus é para nós. Aquele que cumpre todas as leis, sejam as leis físicas, sejam as leis morais. E ele é o nosso modelo e guia exatamente por isso, por cumprir todas as leis, né? Por movimentar em si mesmo todas as leis. Então o que tinha dele de especial não era o corpo, era a capacidade de movimentar as leis divinas naturais ao seu bel prazer, no sentido de que ele estava sempre em sintonia com Deus, cumprindo as leis divinas naturais. Essa que era a diferença do espírito puro encarnado de um espírito qualquer. Mesmo o espírito superior, ele não tem essa capacidade. Já o espírito crístico tem. Tá? Se quando Jesus... curava alguém, auxiliava na cura de alguém, nesse aparente milagre, ele movimentava as leis físicas e biológicas. Além dessas leis físicas e biológicas, ele movimentava também as leis morais. Exatamente, porque o espírito crístico, ele não movimenta apenas as leis físicas e biológicas, porque seria uma parcialidade. Todas aquelas pessoas, com exceção de um caso que tem no Evangelho muito claro, que era um cego de nascença, e os discípulos perguntam se era ele que havia pecado ou os pais, porque havia aquela crença de que se os pais pecassem, o filho também recebia entre aspas, a punição relativa aos pais. Se era ele, porque também havia crença na reencarnação. E Jesus diz muito claro que nem ele havia pecado, nem os pais haviam pecado, mas que ele havia renascido para que cumprisse as profecias nas escrituras. Então, esse é o único caso em que a pessoa reencarnou, provavelmente foi um voluntário que se voluntariou a ser cego para que Jesus pudesse movimentar as células-tronco dele e restabelecesse a visão, mas não havia débitos morais. Nos outros casos, haviam débitos morais. E como que ele, por acréscimo de misericórdia, os curou? Principalmente alguns leprosos, que depois disso simplesmente voltaram para a vida de desequilíbrio, e que ele, uma vez, foi surpreendido chorando por Pedro, que o surpreendeu chorando, e Pedro pergunta isso na Amélia Rodrigues. Por que ele estava chorando? Porque os leprosos que ele havia acabado de curar, um estava no lupanar, outro estava brigando com a família. Então, por que que havia toda essa questão de o Espírito Crístico propiciar esse tipo de cura? Movimentando a lei de causa e efeito, sob a ação da lei de misericórdia, ele, pelo fato de ser um espírito crístico e condutor de todos nós, sem exceção, naquele momento, ele propiciava para o espírito uma nova chance de evolução pelo puro amor. Era um convite a evoluir pelo amor. Por isso que todas as vezes que ele auxiliava alguém a se curar, ele dizia o quê? Tua fé te salvou, e o que mais? Vá e não tornes a errar ou a pecar, para que não lhe suceda algo pior. Então, ele movimentava a lei de causa e efeito e, ao mesmo tempo, a lei de misericórdia, e dava uma nova chance, porque como ele é o condutor de todos nós, ele tem o poder para isso. Nós vamos ver bem claro isso no Evangelho de João, de várias passagens do Evangelho de João. Então, ele tem esse poder, essa onipotência relativa a toda a humanidade que ele conduz. E por ter essa onipotência relativa, ele dava a chance da pessoa recomeçar a evoluir pelo amor, não pela dor expiatória que ela estava submetida naquele momento, com exceção desse caso que é dito muito claro lá no Evangelho. Então, era como se fosse a expiação descendo suspensa momentaneamente pela ação do Cristo. Aqueles que se renovaram moralmente seguiram avante no aspecto de provações, já sem a dor e o sofrimento. Os que não se renovaram, muito provavelmente se enfermaram logo em seguida e retornaram aos ciclos das expiações até que pudessem sair deles por si mesmos. Então, essa é a característica do espírito puro, do espírito crístico, a capacidade de movimentar todas as leis, sejam físicas, biológicas, sejam as leis morais. sempre com objetivo útil, né? Porque não era uma leviandade do Cristo, jamais a gente deve pensar uma coisa dessa, de curar alguém que não merecia. Não havia mérito na maioria das criaturas, mas havia uma necessidade e, por misericórdia, havia essa suspensão momentânea da expiação para convidar o espírito a se renovar em outras bases.
1: Pela reparação.
0: Pela reparação, pelo amor, né? Aqueles que se enveredassem pelo amor, ótimo para eles. Os que não se enveredaram pelo amor, voltaram ao ciclo da dor normal, como todos, porque não há exceção. A misericórdia não gera privilegiados. O que ela gera são convites terapêuticos de melhoria. Se há melhoria, como Deus não quer a morte do pecador, mas a morte do pecado, o sofrimento já bastou. Mas para aqueles que o sofrimento não tinha bastado, eles voltaram ao sofrimento quantas vezes foram necessárias. É como se o Cristo, pelo poder que ele tem, a onipotência relativa, a onisciência, a onipresença relativa nas nossas vidas, ele tivesse condições naquele momento de propiciar para o espírito algo que viria numa outra existência, já naquela existência, exatamente isso. Então ele já propicia para o espírito, na mesma existência, a possibilidade de reparar os seus débitos pelo amor. Naquele momento, cessando a expiação, aconteceu com todos os leprosos, com todos os cegos, os paralíticos que foram curados. Naquele momento houve a suspensão do processo doloroso e do sofrimento para que eles pudessem reparar pelo amor. Então, aqueles que aproveitaram a oportunidade, como por exemplo a mulher hemorroíça, que aproveitou a oportunidade e nunca mais foi a mesma, né, e se renovou completamente, enquanto que outros voltaram logo em seguida às mesmas viciações de sempre. Então, os que não aproveitaram, claro, como não existe lei de exceção, sucedeu algo pior, exatamente porque havia o estímulo ao bem, mas não a obrigação de realizar o bem. Porque no bem nunca vai ser obrigatório em nossas vidas. Ele vai ser sempre uma conquista do espírito autoconsciente, né? Ele autoconsciente, ele vai na direção do bem. Então, nessa conquista, aí sim ele se renova. Mas havia o convite. E era o convite do Cristo planetário, né? do nosso modelo e guia e desse condutor das nossas vidas. Então, não era um convite qualquer. O bem é uma decisão de vida, exatamente isso. É quando Cristo, ele nos convida, seja naquela época histórica, seja até hoje, ao bem, ele está nos convidando a esse processo de renovação. Nós vamos aceitar ou não, pelo uso adequado do nosso livre-arbítrio ou inadequado. Se usarmos bem o livre-arbítrio, vamos aceitar o convite de bom grado e vamos seguir avante. Se não usarmos bem, vamos ainda passar por situações de sofrimento, de muito pranto e ranger de dentes, na linguagem dele próprio, né? Para que nós possamos aprender com os prantos e o ranger de dentes aquilo que deveríamos aprender pelo amor. Não estando mais sujeitos à reencarnação em corpos perecíveis, realizam a vida eterna no seio de Deus. Gozam de inalterável felicidade, porque não se acham submetidos às necessidades nem às vicissitudes da vida material. Essa felicidade, porém, não é ociosidade monótona, a transcorrer em perpétua contemplação. Eles são os mensageiros e os ministros de Deus, cujas ordens executo para a manutenção da harmonia universal. Então, esse que é um espírito crístico, né? Aquele que alcançou essa pureza e se torna um mensageiro e um ministro de Deus, diretamente. Por isso que nós vamos entender quando ele falou, eu e o Pai somos um. Todos os espíritos crísticos tem essa condição de ser uno com o Criador na condição do seu, de ser um, seu, um mensageiro e um ministro de Deus. Comando a todos os espíritos que lhes são inferiores, auxiliam-nos na obra de seu aperfeiçoamento e lhes designam as suas missões. Assistir os homens nas suas aflições, concitá-los ao bem ou à expiação das faltas que os conservem distanciados da suprema felicidade, constitui para eles ocupação gratíssima. São designados às vezes pelos nomes de anjos, arcanjos ou serafins, ou espíritos crísticos também, como o caso de Jesus. Então, o compromisso deles que eles têm é de auxiliar a todos aqueles que são, estão numa condição ainda inferior a eles próprios. Ele conduz humanidades inteiras, como é o caso do Cristo cósmico. A diferença entre Estevão e Jesus, o Estevão nós podemos dizer que ele é um espírito superior. Ele não é um espírito puro, é um espírito superior, é um espírito que já tem uma evolução bastante acentuada, mas ainda está submetido às provas, não mais às expiações, mas ainda necessita de provar para superar determinadas impurezas e influência da matéria sobre ele. Tá? O espírito puro ele só encarna em missão. O espírito superior ainda vai reencarnar, pode ser em missão, mas em processo de missão e evolução. Eles ainda necessitam evoluir para chegar na condição de espírito puro. Então, Estevão não é um espírito crístico. Né? O único que já passou pela face da Terra encarnado entre nós é Jesus. Claro que deve existir outros espíritos crísticos que assessoram Jesus no seu ministério, mas esses não encarnaram na Terra. Na questão 626, Kardec pergunta: só por Jesus foram reveladas as leis divinas e naturais? Antes do seu aparecimento, o conhecimento dessas leis só por intuição os homens o tiveram? Então a pergunta é muito clara: só Jesus que realmente revelou essas leis ou não? Já não dissemos que elas estão escritas por toda parte? Desde os séculos mais longínquos, todos os que meditaram sobre a sabedoria hão podido compreendê-las e ensiná-las. Pelos ensinos, mesmo incompletos, que espalharam, prepararam o terreno para receber a semente. Estando as leis divinas escritas no livro da natureza, possível foi ao homem conhecê-las, logo que as quis procurar. Por isso é que os preceitos que consagram foram, desde todos os tempos, proclamados pelos homens de bem, e também por isso é que elementos delas se encontram, se bem que incompletos ou adulterados pela ignorância, na doutrina moral de todos os povos saídos da barbárie. Então, aquilo que nós já comentamos, as leis foram ensinadas parcialmente antes de Jesus, depois dele. Elas existem na própria natureza, por exemplo, as ciências físicas, biológicas, são estudadas pelas nossas ciências na Terra. As leis morais são estudadas no âmbito da filosofia, da religião, mas todas estão aí para que sejam conhecidas por nós, agora mais do que conhecidas, amadas e praticadas em nossas vidas. A questão 627. Uma vez que Jesus ensinou as verdadeiras leis de Deus, qual a utilidade do ensino que os Espíritos dão? Terão que nos ensinar mais alguma coisa? Então, muito clara também as perguntas que Kardec faz aqui, né? Se Jesus já ensinou tudo, né, qual é a utilidade do ensino que os Espíritos vêm nos dando, principalmente depois do advento da doutrina espírita e no século XIX. Vejamos a resposta. Jesus empregava a miúde na sua linguagem alegorias e parábolas, porque falava de conformidade com os tempos e os lugares. Faz-se mistério agora que a verdade se torne inteligível para todo mundo. Muito necessário que aquelas leis sejam explicadas e desenvolvidas. Tão poucos são os que as compreendem e ainda menos os que as praticam. A nossa missão consiste em abrir os olhos e os ouvidos a todos, confundindo os orgulhosos e desmascarando os hipócritas, os que vestem a capa da virtude e da religião a fim de ocultarem suas torpezas. Então a resposta muito clara é: os tempos são chegados. Do quê? De todas as alegorias serem estudadas de uma forma clara. Por isso, a mentora Joana de Ângeles vem trazendo cada vez mais essa visão psicológica na doutrina espírita. E o mentor Honório também vem nos ensinando e nos orientando nas suas obras e nas suas orientações diretas a respeito dessa questão. Tem a ver com isso aqui que ele coloca: nossa missão consiste em abrir os olhos e os ouvidos a todos, todos, sem exceção, não terem como pretextar ignorância das leis divinas. Elas serem claras, o próprio Evangelho de Jesus sendo estudado de uma forma psicológica, emocional, para que nós entendamos a proposta dele e utilizemos de uma maneira prática em nossas vidas, superando completamente essa aparência de virtude, essas hipocrisias que ainda existem, inclusive, no nosso movimento espírita. O ensino dos espíritos tem que ser claro e sem equívocos, para que ninguém possa pretextar ignorância e para que todos os possam julgar e apreciar com a razão. Estamos incumbidos de preparar o reino do bem que Jesus anunciou. Daí a necessidade de que a ninguém seja possível interpretar a lei de Deus a sabor de suas paixões, nem falsear o sentido de uma lei toda de amor e de caridade. Então aqui eles concluem, né, o pensamento, essa questão de preparar o reino do bem que Jesus anunciou. É aquela fase que nós estamos iniciando, principalmente agora, que Kardec já falava, da transformação moral. Chegou o momento de que todo o conhecimento adquirido pela humanidade até agora seja utilizado efetivamente na nossa transformação moral. Se nós não fizermos isso, estaremos nesse rol daqueles que não poderemos pretextar ignorância, e aí o pranto e o ranger de dentes vai ser muito, muito doloroso. Como eles dizem aqui, daí a necessidade de que a ninguém seja possível interpretar a lei de Deus ao sabor de suas paixões, nem falsear o sentido de uma lei toda de amor e de caridade. Já foi o tempo do que o auto-engano era cultuado de uma forma muito ostensiva e as pessoas ficavam nesse auto-engano. Agora é o tempo da fidelidade consciencial, dessa fidelidade aos princípios morais de renovação que todos nós estamos sendo convidados, e que esse convite e convocação que Jesus coloca em várias das passagens do Evangelho, e que chegou realmente os tempos dessa transformação. Um comentário aqui bastante interessante a respeito da questão do falso profeta, que muitas pessoas alegam que foram enganadas por esses falsos profetas e que a responsabilidade não é delas, é do falso profeta, seja encarnado, seja desencarnado, né? Porque existem muitos falsos profetas no mundo espiritual, como diz o João Evangelista e o Evangelho segundo o Espiritismo. A questão do engano é uma questão de mão dupla. Se existe o enganador, existe também aquele que deseja ser enganado. Por quê? Normalmente, seja o profeta encarnado, seja o desencarnado, o que ele estimula nas pessoas? O ser essencial? As virtudes? Se nós formos observar bem, ou eles estimulam as pseudo-virtudes, ou movimentos egóicos ligados à vaidade, à presunção, ao orgulho, né? Principalmente os falsos profetas da erraticidade, como diz o apóstolo João, evangelista no Evangelho segundo o Espiritismo, eles nos estimulam sempre a soberba, a presunção. Então não é por causa dos externos, dos profetas de fora, que nós nos deixamos enganar. São por causa, pelas questões egóicas que nós não estamos dispostos a nos libertar, é que nós nos deixamos enganar, seja pelos encarnados, seja pelos desencarnados. Por isso que é muito significativo essa ligação com Cristo, que é o nosso modelo e guia, e fazer reflexões. Jesus agiria dessa forma, né? Para que nós possamos ver o que é um verdadeiro profeta. Nós acabamos de ver a pergunta: qual é a característica do verdadeiro profeta? Então Jesus agiria dessa forma, seja um encarnado, seja um desencarnado. Se nós chegarmos à conclusão que Jesus não agiria dessa forma, que nós estamos diante de um falso profeta, seja encarnado, seja desencarnado. Jesus nos ensinou as leis divinas em seu evangelho de amor. Como dizem os espíritos superiores da humanidade, ele é o nosso guia e modelo. Nós vamos agora aprofundar o significado desse preceito. Vejamos aqui. Vejamos o que significam as palavras guia e modelo segundo os dicionários. Guia é aquele ou aquilo que serve de diretriz, de modelo, que inspira uma pessoa. Então, o verdadeiro guia é aquele que inspira uma pessoa ao bem, ao bom, ao belo, ao amor, que é o caso de Jesus na nossa vida. Modelo, pessoa ou ato que, por sua importância ou perfeição, é digno de servir de exemplo. Exemplo dado por uma pessoa ou coisa que possui determinadas características em mais alto grau. Então nós podemos dizer que Jesus é o espírito que tem maior grau na Terra de todas as virtudes que nos conduz a Deus, né? Que nos conduz a essa perfeição relativa. Então a pessoa cuja importância ou perfeição é digna de servir de exemplo. Ele é o nosso grande exemplo de desenvolvimento de virtudes. É isso que Jesus representa nas nossas vidas. Jesus é, portanto, o ser mais puro que temos como modelo, um exemplo realmente digno de ser modelado. Agora vejamos o significado do verbo modelar. Estabelecer como orientação ou exemplo para algo si próprio, moldar-se, regular-se. Então, quando nós somos convidados a modelar Jesus, é trazer os seus ensinamentos, as suas orientações para dentro das nossas vidas, para que, inspirado na sua conduta, nós possamos nos moldar da forma como ele agiria. Esse é o nosso grande objetivo. Hoje em dia, muitas pessoas que se dizem cristãs fazem uma imitação burlesca de Jesus, mas são poucos os cristãos que verdadeiramente o modelam. Para modelar Jesus, são necessários esforços de autotransformação, inspirados na sua conduta, consoante a orientação do próprio Mestre em João 14, 12. Na verdade vos digo que aquele que crê em mim também fará as obras que eu faço. Então, hoje existe todo um trabalho, um processo de mitificar Jesus. Porque é muito mais fácil dizer que nós seguimos o mito, e colocando o mito distante de nós. Inclusive essa corrente do movimento espírita que o Nestor lembrou mitifica Jesus exatamente para colocá-lo distante, e nós, como muito distante dele, incapacitados de seguir, porque ele é tão puro, ele é tão isso, tão assim, tão assado, que nós estamos distanciados dele, dessa humanidade. E, na verdade, é um trabalho da sombra exatamente para distanciar o Cristo cósmico das nossas vidas. E para modelar alguém é preciso intimidade com esse alguém e não distanciamento desse alguém. Se eu coloco esse alguém como tão especial que até o corpo dele é diferente do meu, eu estou distanciado dessa pessoa e não próximo a ele. Então Jesus é próximo sim de todos nós. É o nosso modelo e esse referencial que tudo que ele faz, nós podemos também, como ele diz aqui em João 14, 12. Se nós realmente confiarmos que nós podemos, que nós somos realmente criaturas que estamos sob a influência dele. É muito comentário que foi feito, é a questão de nós nos distanciarmos de Jesus por uma falácia, criamos um sofisma. Não, mas isso é tão profundo que só Jesus faria. Né? É uma forma sutil de distanciamento, como se Jesus, que é especial, faz. Mas eu, coitado de mim, eu não tenho condições, né? Porque eu sou um relés mortal e Jesus é Jesus. Existe muita ainda mitificação e mistificação dos ensinamentos do Cristo, exatamente com um processo de desculpismo. Mas o desculpismo não nos vai afastar dos prantos e do ranger de dentes. Podemos nos desculpar a vida inteira e vamos sofrer as consequências desse desculpismo todo. Para modelarmos alguém, é necessário refletirmos sobre o significado dessa pessoa em nossa vida, sem mitificações do modelo e sem mistificar as suas orientações. Muitos cristãos que cultuam o menor esforço mitificam Jesus, crendo ser o bastante realizar determinados preceitos puramente formais. Pensam eles que fazendo isso tudo está resolvido, pois realizar o que é preconizado pela religião formalista que segue. Com isso, também mistificam os ensinamentos de Jesus, que jamais estimulou o menor esforço. É muito cômodo. Não, Jesus é Jesus, mas a gente bate palma e diz que ele é assim, assado, pronto, está tudo resolvido. A gente paga o dízimo, faz isso, faz aquilo, está tudo resolvido. Aí, de uma forma simplista, tudo é resolvido. O Mestre, ao contrário, sempre estimulou o nosso movimento de autoiluminação, consoante a sua orientação em Mateus 7,21. Nem todo o que me diz Senhor, Senhor, entrará no reino dos céus, mas aquele que faz a vontade de meu Pai que está nos céus. Então aqui muito claro, não é dizendo Senhor, Senhor, batendo no peito, fazendo proposituras puramente formais que nós vamos construir o reino de Deus dentro de nós. O reino de Deus é nada mais é do que a nossa transformação moral. E a transformação moral se faz pela ação da vontade, em sintonia com a vontade do Cristo e em sintonia com a vontade de Deus para todos nós. A vontade do Pai é que nos aproximemos dele pelo esforço para conhecer a verdade, para vivenciar o amor e o bem em nós mesmos. Jesus é a nossa grande referência, como ensina em João 14, 6. Disse-lhe Jesus: eu sou o caminho e a verdade e a vida. Ninguém vem ao Pai senão por mim. Então, nesse versículo que tem duas conotações, Jesus ele é o caminho e a verdade e a vida, no sentido de que ele traz em si mesmo todas as leis divinas vivenciadas plenamente. Então ele é o caminho que nos leva a Deus e ao mesmo tempo ele é todo esse processo de nos ensinar a verdade, de nos ensinar o caminho da vida com V maiúsculo, que faz com que nós realmente adentremos na intimidade da verdade, tanto a verdade que existe dentro de nós, quanto a verdade universal, para nos transformarmos em pessoas melhores, indo até Deus a partir dele. Para que possamos transformar Jesus em nosso caminho da verdade e da vida, é necessário estudar os textos evangélicos, trazendo-os para a nossa intimidade, raciocinando e refletindo sobre o significado dos ensinamentos do Mestre em nossa vida. Assim poderemos senti-los em nosso coração e, consequentemente, vivenciá-los mudando de conduta. Esse é o nosso grande compromisso. Modelar Jesus significa disposição para desenvolver as virtudes cristãs, amando e cumprindo as leis divinas presentes em nossa consciência, aproximando-nos de Deus pela vivência dos seus atributos. Então, tudo aquilo que nós vimos nos dois módulos anteriores, nós vamos, nesse módulo, nos próximos encontros, fazer uma síntese para que nós realmente utilizemos Jesus como caminho, a verdade e a vida para nos conduzir a Deus, desenvolvendo esses atributos, os atributos divinos em nossas vidas. A partir do próximo encontro, nós vamos aprofundar em algumas questões do Evangelho de João, que aborda uma série de questões cósmicas da presença de Jesus em nossas vidas, o significado realmente de quem é esse Espírito em nossas vidas. João, de uma maneira muito intimista, que só o discípulo amado poderia desenvolver, ele nos coloca a Jesus de uma forma que nenhum dos outros três evangelistas coloca. Mateus, que também conviveu com Jesus, porque dos quatro evangelistas, só Mateus e João conviveram com Jesus. Marco nem Lucas não conviveram diretamente, colheram as falas de Jesus de outras pessoas. Mas João e Mateus conviveram de perto. Mateus traz Jesus de uma forma histórica, de uma forma mais filosófica, reflexiva, principalmente nos chamados sermões de Jesus, nas orientações diretas que Jesus coloca. E João vem e nos apresenta o Cristo numa intimidade muito grande e nos aproximando de Jesus de uma forma que nenhum outro fez. E a partir do próximo encontro nós vamos trabalhar vários versículos que realmente, em vez de nos distanciar de Jesus, nos aproxima intensamente dele. Desde questões que Jesus coloca a respeito da missão que Deus ofereceu a ele para nos conduzir, desde o momento que nós fomos criados, que Deus deu a ele para nos conduzir, até outras questões ligadas ao Consolador prometido e toda a tarefa que nos cabe como espíritas cristãos dentro desse caminho que somos convidados a trilhar. Como espíritas cristãos próximos verdadeiramente de Jesus, trabalhando pelo Consolador. Primeiramente, esse Consolador adentrando profundamente em nossas vidas, para que possamos ser instrumentos do Consolador para outras vidas. É um convite muito significativo que todos nós temos, o fato de sermos espíritas. Espíritas cristãos. Por enquanto, para todos nós é um convite, todos, porque são muitos os convidados, poucos são os escolhidos. Porque quem escolhe não é quem convidou, é quem foi convidado, a consciência de quem foi convidado que nos escolhe, que escolhe no momento do juízo final, né, do momento da nossa desencarnação. Mas é um convite muito sério que Jesus nos oferece e que é fundamental que nós adentremos na essência desse convite de estarmos no Consolador. É o que nós vamos ver a partir do nosso próximo encontro. A pessoa que se sente distante de Jesus significa que Jesus está distante dela? Não. Um espírito crístico jamais estará distanciado da humanidade que ele tem um compromisso um a um. Como ele mesmo disse, das ovelhas que meu pai me confiou, nenhuma se perderá. E eu conheço todas elas uma a uma. Nós temos cerca de 7 bilhões de encarnados na Terra hoje e provavelmente devemos ter entre 20 a 30 bilhões de desencarnados. Imagina, o Espírito Cristo conhece um a um todos pelo nome. Para nós é inimaginável uma coisa dessa, né? Mas para o Espírito Crístico não dá para a gente comparar com o Espírito Crístico. E o Espírito Crístico ele está próximo de todos nós, sem exceção. Quer estejamos desgarrados do aprisco, nós vamos ver a parábola do pastor e das ovelhas, que é uma parábola belíssima, a única parábola do Evangelho de João. Né? Os outros evangelistas colocaram várias outras parábolas. João é o único que coloca essa, que não tem nos outros evangelhos. Vamos ver que a ovelha pode se afastar do aprisco, mas o pastor, ele vai estar sempre observando a ovelha. Né? Quer ela esteja distante, quer ela esteja próxima do aprisco ou dentro do aprisco, como deveríamos estar. Né? Agora, muitas vezes nós, por questões de menos-valia, de sentimento de culpa, processos egóicos que trazemos, acreditamos que estamos distantes do Cristo. É uma crença que nós trazemos muitas vezes milenar por questões atávicas de religiões que cultivamos no passado, né, que estivemos no passado de uma forma equivocada, que distanciamos Jesus das nossas vidas. Mais do que nunca, nós necessitamos ressignificar esse conceito e trazê-lo para dentro das nossas vidas. Ele já está, nós é que devemos ir até ele. Ele nunca esteve nem estará distanciado de nenhum de nós. Agora nós acreditamos que podemos distanciar dele. Então, por isso é necessária a ressignificação e ir ao encontro desse Jesus cósmico, esse Jesus amigo, como João nos apresenta no seu Evangelho, que nós vamos refletir juntos durante todo esse módulo do estudo reflexivo. Ok? Vamos para a nossa avaliação reflexiva final. Feche os olhos, entre em contato com você mesmo em essência, buscando sentir o conteúdo estudado neste encontro. O que você entendeu do conteúdo que se aplique à sua vida? O conteúdo estudado mudou a forma como você sente a presença de Jesus em sua vida? Caso positivo, que mudança foi essa?

nesse encontro, refletimos sobre o significado de ter Jesus como guia e modelo, de modo que nos esforcemos para desenvolver as virtudes cristãs. Busque sentir a possibilidade de desenvolver essas virtudes. Como você as sente? Como realizar esses esforços para você?

Você compreendeu a necessidade de fazer esforços para modelar Jesus, tornando o seu caminho para a verdade e para a vida, construindo o reino de Deus dentro de si mesmo?

Como você sente a sua vida aplicando esse conteúdo? Ele pode melhorar a sua vida em sua busca de autotransformação e nas suas atividades na prática do bem?

Sinta-se agora um espírito imortal que traz em si mesmo a determinação divina para evoluir até a perfeição relativa, pelo conhecimento pleno e cumprimento das leis divinas, pela prática das virtudes e pela busca da unidade com Deus. Mergulhe profundamente nessa verdade espiritual. Sinta-se, veja-se desenvolvendo todas as virtudes essenciais da vida ao longo do tempo, desenvolvendo também o poder real em si mesmo, sentindo a presença amorosa de Jesus.

0: Então, nosso muito boa noite, seja muito bem-vindo a esse Evangelho no Lar. A nossa saudação afetuosa a você que está nos acompanhando já desde há muito tempo. Estamos no Evangelho 154, então receba nosso abraço afetuoso, o nosso abraço aqui do Douglas, também da Janete, o meu abraço aqui do André, você que está acompanhando do seu lar, então, a este Evangelho no Lar, que dá sequência, né? A essa busca que nós estamos realizando de fortalecer os nossos corações e irmanarmos durante esse momento tão desafiador, onde buscamos no Evangelho e no Lar a luz redentora para os nossos lares, saneando, além dos nossos pensamentos, também o ambiente familiar em que consagramos as nossas atividades agora, nesse momento em que nós buscamos a luz divina através das páginas iluminadas do Evangelho. E eu passo nesse momento então a descrever a nossa tela. A nossa tela está dividida em três quadros. Eu, André Carlos, estou no quadro superior esquerdo. Eu sou um homem de pele branca, de cabelos claros, de olhos claros. Eu estou usando uma camiseta azul bem clarinha. Atrás de mim tem uma estante com alguns livros e uma flor. No quadro superior direito tem a Janete, querida colega de estudo. A Janete também é uma colega aqui de São Borja, ela está aqui no Rio Grande do Sul junto comigo. A Janete é uma mulher de morena clara, ela tem o cabelo encaracolado, na altura um pouquinho acima dos ombros. Ela está usando uma camiseta preta ela está usando um óculos com uma moldura bem clarinha, quase invisível. E atrás dela, um quadro da formatura da sua filha Bianca. Abaixo, nós temos o Douglas Galeno num único quadro. O Douglas é um homem moreno claro, do cabelo um pouco grisalho. Ele está usando um óculos com uma moldura escura, preta, usando um fone tipo arco e uma camiseta preta. Ao fundo do Douglas tem uma parede branca. Então, queridos, sejam muito bem-vindos e nós convidamos, então, ao Douglas para proferir a nossa prece inicial.
1: Mestre amado Jesus, nós te buscamos, Senhor, nesse instante. Nós que estamos no nosso lar, nós te convidamos, Senhor, para este Evangelho, que tu estejas conosco, que a tua mensagem possa ser compreendida, assimilada e colocada em prática por todos nós. Que possamos, Jesus, contar com a presença dos benfeitores da humanidade, nossos amigos da espiritualidade que estejam conosco, compartilhando essas reflexões, essas mensagens, e que o nosso lar, Senhor, nesse instante se transforme num ponto de luz, um ponto de luz para trazer o teu amor, trazer a tua luz para a nossa vida, e que esse ponto de luz, Senhor, se espalhe por toda a comunidade onde estamos, e as luzes do Evangelho, Senhor, aqueçam o coração, fortaleçam a fé e tragam ânimo para todos nós continuarmos a nossa caminhada evolutiva. Muito obrigado, Jesus.
2: Que assim seja.
0: Que assim seja. Então, nós, buscando esse fortalecimento que foi nos trazido através da prece, nós damos continuidade hoje a uma mensagem tão importante, que é uma mensagem bem longa, né? São vários itens do Evangelho. Hoje nós estamos no item 27 das provas voluntárias, o verdadeiro silício. Aí na página 92, para quem quiser acompanhar, desse livro aqui do Evangelho, dessa tradução do Evangelho, da tradução do Salvador Gentili, que é a minha tradução, mas eu acho que das outras traduções não deve ser muito diferente. Nós estamos na página 92, que é o item 27. E a Janete vai trazer esse texto iluminado para nós. Mas desde já eu convido você que está nos assistindo a interagir conosco. Você que está aí do outro lado da tela, traga para nós o seu comentário, traga para nós a sua impressão desse estudo. Vamos comentar sobre o Evangelho. Já tem muitas pessoas aqui trazendo o seu boa noite, né? O Marcondes Freitas Moreira, trazendo lá de Paulista, no Pernambuco, querido amigo, né? A Juscelia aqui.

0: por esclarecimento através do Evangelho.
1: Tá bom, André. Então, amigos, boa noite a todos. Obrigado pelo carinho para receber em seus lares. Então, continuamos no capítulo 5, tá? Provas voluntárias, o verdadeiro silício, item 27. Deve-se pôr em termo as provas do seu próximo quando se pode, ou é preciso, por respeito aos desígnios de Deus, deixá-la seguir seu curso? Dissemos e repetimos muitas vezes que estáis nesta terra de expiação para terminar vossas provas, e que tudo o que vos acontece é uma sequência de existências anteriores, os juros da dívida que tendes a pagar. Mas esse pensamento provoca em certas pessoas reflexões que precisam ser resolvidas, pois poderiam ter funestas consequências. Alguns pensam que, como está na terra para espiar, é preciso que as provas sigam seu curso. Há os que querem acreditar que não apenas nada é preciso fazer para atenuá-las, como ainda é preciso, ao contrário, contribuir para torná-las mais proveitosas, tornando-as mais vivas. É um grande erro. Sim, vossas provas devem seguir o curso que Deus lhes traçou. Mas conheceis esse curso? Sabeis até que ponto eles devem ir? E se vosso Pai misericordioso não disse no sofrimento desse ou daquele vosso irmão: tu não irás mais longe? Como sabeis se a providência não vos escolheu, não como instrumento de suplício para agravar os sofrimentos do culpado, mas como bálsamo de consolação que deve cicatrizar as chagas que sua justiça tinha aberto? Não. Digais, portanto, quando virdes abatido um de vossos irmãos: é a justiça de Deus, é preciso que ela tenha seu curso. Mas dizei ao contrário: vejamos que meios nosso Pai misericordioso pôs em meu poder para amenizar o sofrimento de meu irmão. Vejamos se minhas consolações morais ou meu apoio material, meus conselhos, não poderão ajudá-lo a superar essa prova com mais força, paciência e resignação. Vejamos se Deus não pôs em minhas mãos o meio de fazer cessar esse sofrimento. Se ele não me incumbiu também como prova e talvez como expiação de deter o mal e de substituí-la pela paz.
0: Muito bem, queridos. Olha só, o texto já começa falando dessa questão de abreviar as provas, né? Será que a gente tem esse direito de abreviar as provas? No encontro passado, nós já falávamos em relação à questão de tirar o espinho da carne, né, para aliviar a dor. Será que é permitido a gente tirar o espinho? Da mesma forma, será que é permitido a gente aliviar a prova de um irmão que está passando por uma dor, por um sofrimento? É claro que sim, né, queridos? Da mesma forma que é possível tirar, aliviar a nossa dor, né? Abreviar a nossa dor, tirando um espinho, tirando um prego que está machucando a nossa carne, que está nos machucando, também nos é permitido aliviar a dor do irmão que está passando por uma prova. E ainda o Evangelho faz um questionamento para nós. Será que a gente conhece o curso dessa prova que é estipulado por Deus? Será que a gente conhece, né? A pergunta que o Evangelho está nos fazendo é: será que a gente não quer bancar aí uma de Deus, querendo fazer com que esse caminho esteja ao nosso sabor, ao nosso entendimento? Então fica essa questão para a gente já começar a raciocinar, a pensar, porque muitas vezes nós temos o entendimento um pouco distorcido através da nossa ótica ainda muito materializada, ainda muito restrita aos nossos interesses pessoais, ainda muito restrita à nossa pequenez, né? Ao nosso reduzido entendimento. Por isso é importante

0: É importante que a gente, com o entendimento da doutrina espírita, a gente comece a dilatar a nossa percepção, dilatar o nosso entendimento sobre a vida e sobre também as provas que são oferecidas para nós. Então, na verdade, é também uma questão de caridade que nós nos auxiliemos uns aos outros. E eu lembro aqui também do projeto Escutatória, né? E do projeto SS Prestes, que eu já vou trazer aqui. O projeto Escutatória, ele auxilia as pessoas nos momentos de dificuldade. Então, seria lícito ajudar uma pessoa que está passando por um momento de dificuldade? É claro que sim, né, amigo? É claro que sim, amigos. Quando uma pessoa está passando por uma dificuldade, nada mais justo que a gente sente, que a gente escute com atenção, com amor, com carinho. Da mesma forma, você que está aí na sua casa, quando um vizinho está passando por uma dificuldade, por um momento desafiador da sua vida, não seria lícito que você também oferecesse ajuda, o coração amigo, a escuta, para que ele tivesse as suas dores atenuadas? Então, dessa forma, o Evangelho nos sugere, é claro, que a gente ofereça o que nós temos de melhor na direção da caridade, na direção de oferecer o amor ao próximo, para que as dores sejam atenuadas. E, é claro, aí está o verdadeiro silício, aquilo que é oferecido aqui como sendo as provas voluntárias, né? Do item 27, né? Por fim, as provas, nesse item 27, né? Como sendo a pergunta, né? Deve-se pôr fim às provas do próximo? Então, como sendo uma possibilidade nossa de sim, pôr fim essas provas no sentido de amenizá-las, não de terminar com essas provas, porque muitas vezes não está ao nosso alcance terminar essas provas ou dar fim a elas, mas sim atenuar, oferecer aquilo que está ao nosso alcance para tornar a vida das pessoas cada vez melhor. Agora ia chamar o Douglas e o Douglas resolveu se desmaterializar da sala. Cadê meu amigo Douglas? O Douglas acabou de sair da sala aqui, querido. Então, o Douglas acabou de cair da conexão, mas a gente já já vai restabelecer conexão com ele. Em relação a essa questão aqui, eu vou destacar uma outra parte do texto que fala que Deus traçou um curso para as nossas provas. Mas será que a gente conhece o curso? Será que a gente consegue entender o que Deus traçou para a nossa vida? Essa é uma pergunta que dificilmente nós teríamos uma resposta. Porque nós ainda não conseguimos compreender em toda a sua completude aquilo que Deus traçou para nós, aquilo que Deus realmente traçou para as nossas provas. Então, Douglas estava aqui falando em relação às nossas provas, eu não sei se você acompanhou o raciocínio, mas é permitido, né, que a gente alivie as dores dos outros? O que que você pensa em relação a esse assunto, querido amigo?
1: Ah, olha, eu gostaria de trazer a lembrança da pergunta que Kardec fez lá no Evangelho, no Livro dos Espíritos, e que a resposta é a resposta mais curta de todas as perguntas que foram feitas. Se nós teríamos um modelo a seguir, se Deus enviou um modelo para que nós pudéssemos tê-lo como guia. E a resposta, Jesus. E qual foi o exemplo de Jesus? Jesus aliviou as dores. Jesus curou os leprosos. Existia uma situação mais triste, mais delicada. Pessoas que eram rejeitadas, que quando caminhavam, eram obrigadas a carregarem um chocalho de metal para fazer barulho, para que as pessoas fechassem as portas, as janelas, e eles passavam. Quando se afastavam, é que as pessoas voltavam a abrir as portas e as janelas. Criaturas que eram segregadas do convívio da família, abandonadas pela própria família. Algo muito triste, uma prova dolorosa. E Jesus estava ali curando os leprosos, devolvendo a vida aos que estavam cegos. E, maior do que tudo isso, curando a alma daqueles que estavam enfermos da alma. Então, a mensagem de Jesus é uma mensagem de amor, de caridade, de apoio, de fraternidade, de ajuda constante, de fazer o bem constantemente. Então, Essas questões são questões que nós conversamos o tempo todo. Há uma má compreensão a respeito de tudo o que acontece, de tudo o que acontece e que nós precisamos, graças ao Espiritismo, compreender através da leitura, através do estudo, através das reflexões. Nós somos aprendizes, aprendizes dessa mensagem maravilhosa. Ao longo da história da humanidade, muitas coisas desagradáveis aconteceram, gente. Houve um tempo em que uma pessoa que nascia com algum problema físico, alguma deformação, algum problema congênito, as pessoas diziam que era uma pessoa que tinha sido, eu estou buscando a palavra, mas que eram, tipo assim, eram pessoas que estavam ali, que eram castigadas por Deus. Deus castigou por algum motivo. As famílias tinham vergonha, por quê? Porque tinha nascido alguém que tinha sido castigado por Deus e escondiam. Escondiam o irmão, escondiam o filho, por quê? Porque era algo muito triste, algo muito ruim. Ah, ali tem uma pessoa que foi marcada por Deus. Olha que coisa terrível. Não bastasse carregar as deformidades, as limitações, ainda viviam segregadas pela própria família. Então, gente, olha, a prova do outro talvez seja passar por grandes desafios, com grandes dificuldades. Mas talvez a nossa prova seja colocar a nossa mão em benefício do próximo, ajudar o nosso irmão que está no chão a se levantar, usar a nossa voz para levar boas palavras, para levar ânimo, para levar fé, para levar esperança. Nós não sabemos as razões e nós também não podemos acreditar que todo esse que passa por uma dificuldade, ele passe porque é uma pessoa que fez coisas ruins no passado. Nós não sabemos. Tem espíritos que aceitam tarefas difíceis e aceitam de coração aberto e felizes. Quem quer ser voluntário para essa tarefa? E ele, eu quero, Senhor. E vem passando por limitações, por dificuldades, por desafios, mas com toda a fé, com toda a coragem, com toda a alegria. A nossa tarefa é aprender cada vez mais e fazer o bem sempre, não é isso?
0: É isso, Douglas. Eu quero pedir licença a todos que estão nos assistindo. Eu tenho uma reunião virtual que é inadiável. Não tenho como continuar com vocês. Meu coração está apertado. Gostaria de continuar nessa sessão aqui do Evangelho, mas eu tenho esse compromisso inadiável. O Douglas vai dar continuidade nesse Evangelho no Lar com vocês e até o encerramento. Então, eu me despeço de vocês com muito amor, com muito carinho, desejando muita luz nos lares de vocês. E que Jesus possa iluminar também os pensamentos, os sentimentos, promovendo muita paz e muita renovação nos corações de todos. Então eu me despeço, pedindo ao Douglas que dê continuidade a esse raciocínio tão lindo, e a Janete também, né, na continuidade do texto, que nós ainda temos muito a aprender aqui com esse texto tão belo. Um abraço a todos, queridos.
2: Um abraço.
1: Tchau, querido. Boa tarefa. Vamos lá, Janete. Vamos continuar com esse texto maravilhoso.
2: Isto. Portanto, ajudai-vos sempre em vossas respectivas provas e nunca vos considereis como instrumento de tortura. Esse pensamento deve revoltar todo homem de coração, sobretudo todo espírita. Pois o espírita, mais que qualquer outro, deve compreender a extensão infinita da bondade de Deus. O espírita tem de pensar que sua vida inteira deve ser um ato de amor e de abnegação, e que, faça o que fizer para contrair a justiça de Deus, do Senhor, essa justiça terá seu curso. Ele pode, pois, sem temor, fazer todos os esforços para abrandar a amargura da expiação, mas só Deus pode detê-la ou prolongá-la, conforme julgue necessário. Não há da parte do homem um grande orgulho em acreditar-se do direito de, por assim dizer, resolver a arma da ferida? De aumentar a dose de veneno no peito do que sofre? Sob o pretexto de que se está, esta é sua expiação. Ó, considerai-vos sempre como instrumento escolhido para fazê-la cessar. Resumamos-nos assim. Todos vós estáis na terra para expiar, mas todos, sem exceção, deveis dividir vossos esforços para amenizar a expiação de vossos irmãos, segundo a lei de amor e de caridade. Bernardin, Espírito Protetor, Bordeaux, 1863.
1: Como é bela essa lição e como ela nos convida, né, Janete, a nos movimentarmos para levarmos exatamente o alívio para aquele que sofre. Não foi essa a mensagem de Jesus? Como é que a gente pode imaginar? Ah, não, aquela pessoa está numa situação. Não é porque Deus quer. Se Deus quer, Deus sabe o que faz, deixa ela lá. Olha, não pode ser assim. A nossa percepção ela vai aumentando à medida que a gente vai compreendendo essas leis. Quando Kardec teve a oportunidade de conversar com a espiritualidade e foi fazendo perguntas inteligentes, perguntas que o inquietavam, perguntas que ele fazia com base nos estudos que ele realizava. E à medida que essas informações eram trazidas, ele ia cada vez mais aperfeiçoando, ampliando a visão dele. E nós estamos nesse processo. A cada dia a gente vai aprendendo um pouco. A gente ficava no passado preso a determinados conceitos, a determinadas ideias. E houve um tempo, amigos, que até o exercício de pensar era proibido. Nós não podíamos pensar, nós não podíamos exercitar a nossa razão. Olha só, o que nos faz diferente dos animais irracionais é a nossa capacidade de raciocinar, de questionar, de perguntar, de trazer exatamente esses elementos para construir a nossa compreensão. À medida que vamos avançando, a nossa inteligência se amplia, a nossa capacidade de compreensão vai aumentando. E é nesse processo evolutivo que a gente tem o Espiritismo chegando. Uma religião jovem, olha só, muito jovem. A gente tem a história do cristianismo com 2.000 anos. O Espiritismo não tem nem 200. Mas veio num momento em que a evolução intelectual da humanidade permitia esse exercício. A gente chama a atenção que o Espiritismo nasceu, apareceu na França, não foi por acaso, gente, porque nada acontece por acaso. O que existe é uma programação divina que está ali sendo muito bem cuidada. Na França, tinham surgido os ideais de liberdade, de igualdade e de fraternidade. Esses três elementos foram elementos que estavam ali, naquele processo da Revolução Francesa. Então, a liberdade de pensar, a liberdade de falar, a liberdade de questionar, aliado ao sentimento de igualdade, de fraternidade. E Kardec teve a oportunidade de exercitar toda a sua sabedoria fazendo essas perguntas maravilhosas. Jesus já tinha dito lá atrás: olha, tem muito mais coisa para dizer para vocês, mas não é possível. A compreensão era reduzida. A sabedoria de Jesus era tão grande que ele contava as parábolas, ele trazia historinhas para facilitar a compreensão das coisas divinas. Mas ele disse: olha, não se preocupem, eu enviarei o Consolador Prometido. Gente, para nós espíritas, esse é o Consolador prometido por Jesus, porque ele traz clareza, ele explica que Deus é bom e mostra onde está a bondade. Ele fala que Deus é justo, e mostra a justiça de Deus. A gente tem a reencarnação explicada e mostrando e provando o quanto Deus é maravilhoso, porque através das sucessivas existências nós vamos aprendendo, nós vamos crescendo, vamos cada vez mais deixando o homem velho para trás e assumindo novos comportamentos. As oportunidades de intercomunicar, interagir, conviver com as pessoas e ampliando o nosso sentimento, o nosso carinho, a nossa fraternidade, tudo no caminho do amor. A gente tinha escutado lá atrás que Deus castigava, que Deus punia, e vem Jesus falar de amor. E depois vem o Espiritismo falar que, olha, Deus quer salvar a todos, quer a felicidade de todos. E não existe castigo. Em muitas situações, algumas limitações, sejam limitações intelectuais, limitações financeiras, sociais, limitações orgânicas, são limitações para que o nosso caminhar seja direcionado para aquele destino que Deus traçou para a gente. Às vezes, uma limitação física vai auxiliar o nosso irmão que está com essa limitação a desenvolver outras habilidades, outras percepções. Às vezes, a limitação intelectual era para que nós que aqui estamos possamos desenvolver o lado moral. Quantas e quantas criaturas com um lado intelectual tão evoluído, tão avançado, mas faltando esse sentimento do amor, faltando exatamente as questões morais, a sensibilidade, a fraternidade. Então, nas sucessivas oportunidades, a gente vai, ó, desenvolvendo outros requisitos que são necessários para o nosso crescimento, para a nossa felicidade verdadeira. Então, a gente se depara com essa lição que é trazida, que a gente está conversando, que vai tocar exatamente na dor e no sofrimento do outro. Nós sabemos, ninguém vai passar por sofrimentos de forma desnecessária. Existe uma necessidade, gente. Existe uma necessidade. Algo vai ser aprendido daquela experiência dolorosa, reflexões serão extraídas, mudanças de comportamento serão adotadas. Nós estamos agora vivenciando uma situação onde o planeta todo está sendo revirado. Estão mudando paradigmas que estavam enraizados na nossa sociedade, comportamentos que as pessoas traziam ao longo de sua caminhada, de repente tiveram que repensar determinados comportamentos e assumir outros comportamentos. E quando a gente fala desta pandemia, por exemplo, vamos encarar essa pandemia não como um momento difícil, vamos encarar como sendo um momento desafiador. Vamos tirar essa coisa que paralisa a gente, é muito difícil, eu não consigo, eu vou ficar parado. Não. Estamos vivendo um desafio, é um desafio planetário, é um desafio de cada sociedade, mas é um desafio íntimo. E nós vamos encarar esse desafio com confiança em Deus, com fé, com aquela certeza de que Jesus quer o nosso bem, gente. Quantas coisas boas aconteceram diante de uma situação triste, diante de uma situação desafiadora, com muitas repercussões, com muito choro, com muita tristeza, com muita dor. Mas, gente, quantos atos de generosidade, quanto envolvimento de pessoas que nunca, nunca se movimentaram para ajudar alguém. E agora, trancadas dentro de casa, passaram a rezar por conhecidos, por familiares, por pessoas de outro estado. E essas mudanças comportamentais trazem um impacto muito grande na nossa caminhada. Enxergar o outro em dificuldade e orar pelo nosso irmão É uma atitude caridosa, é uma mudança de comportamento. Orar em momentos em que estamos em dúvidas, buscando essa conexão com o céu, é um comportamento novo na nossa existência. Para muitas pessoas, orar faz parte da vida, é como respirar. A oração é o oxigênio do espírito. Então, olha só, aqui a gente tem a Dalva Duarte, mas como um aprendizado de nós mesmos com Deus, olha, o aprendizado ele vai se manifestar, minha irmã, de diversas maneiras. Nós temos um aprendizado conosco mesmo, temos um exercício de nos conhecermos, sim. No Livro dos Espíritos, Kardec chegou a perguntar aos benfeitores se existia uma maneira mais rápida da gente evoluir. E olha só, os benfeitores disseram, um sábio da antiguidade já disse, conhece-te a ti mesmo. Então, olha só, nós temos exatamente que ter esse exercício íntimo de meditar, de nos escutar as nossas fraquezas, e nós estamos aprendendo. Sabe, quando você traz essa frase, é isso, nós estamos aprendendo. Estamos aprendendo a cada instante. Estamos conhecendo as nossas limitações, mas também estamos descobrindo as nossas potencialidades. E esse exercício daquele que busca essa ligação com o divino, procura espiritualizar-se, é um exercício que vai ajudar, e bastante, mas muito mesmo. Se para todos nós que aqui estamos buscando diariamente boas mensagens, orar, uma boa leitura, uma boa música, fazer o evangelho no lar, convidar Jesus para a nossa casa, essa é uma prática que nos ajuda o tempo todo. Não quer dizer que nós não vamos experienciar situações desafiadoras e algumas dolorosas mesmo, de verdade. Mas a nossa caminhada é uma caminhada rumo à verdadeira felicidade. E aqui, esse capítulo que a gente está abordando na noite de hoje, diz respeito a gente, olha, se eu posso ajudar o meu irmão com uma palavra, por que não? Olha o trabalho do SOS Preces, do Projeto Escutatória. As pessoas sendo atendidas por telefone, olha só que maravilha. As pessoas em casa, sem ter com quem conversar, aflitas, e agora tem um telefone onde a pessoa pode conversar, buscar exatamente esse conforto. Está aqui na tela, olha. O DDD é o 31-33-34-9700. Uns procurando a ajuda e os outros dispostos a ajudar, a escutar, a levar aquela palavra de esperança, de fé, de reconforto. Nós estamos aqui estudando o Evangelho. Vejam só que coisa. Eu estou, nesse momento agora, eu estou na Paraíba. A Janete está lá em São Borja, no Rio Grande do Sul. Nossos queridos ouvintes, internautas espalhados pelo Brasil, mas todos com a mesma sintonia, buscando a mesma coisa, convidar Jesus. Jesus, vem para esse estudo com a gente, fortalece a nossa fé, aumenta o nosso ânimo, ânimo para continuar vivendo, para levar uma mensagem boa, para ajudar, para orar, para acordar com alegria. Senhor, obrigado, Senhor. Os raios do sol estão brilhando, mais uma página em branco na minha vida, para eu fazer dessa página branca um escrito maravilhoso. Esse exercício de nos enxergarmos, de nos amarmos, de enxergarmos aquele que estava dentro do nosso lar e a gente não estava enxergando direito, da gente enxergar a dor do outro, da gente enxergar o sorriso do outro, a alegria do outro, o tesouro que o outro traz, e a gente está nesse processo. Um dando a mão ao outro. Então, a mensagem de Jesus é amor, é caridade, é transformação, é renovação, é ajudar sempre que possível. Sempre que possível. É o nosso exercício para nos tornarmos anjos, porque todos nós somos anjos em construção. Janete, querida, você quer trazer também um comentário sobre esse texto maravilhoso?
2: Tá bem colocado, amigo. As palavras seriam uma repetição do 7B, né? Todos nós temos uma palavra amiga a um irmão que pede neste momento que a gente está passando por provações, né? Todo o planeta não é localizado, não é só no meu lar, não é só no lar do vizinho, né? Então, realmente, neste momento, nós temos que nos unirmos em prece, né? Mesmo não tendo condições de suprir as necessidades do outro, mas com a prece, né? Com a prece. É um elemento essencial e fundamental neste momento.
1: É, minha irmã, esse é o exercício. E nós estamos, olha, estamos chegando no finalzinho deste capítulo 5. Bem-aventurados os aflitos, porque serão consolados. A gente vai ainda ter, eu acho que mais um encontro, talvez dois, ainda neste capítulo 5. E logo, logo, logo em breve, nós vamos entrar no capítulo 6 que fala do Cristo Consolador. É uma caminhada. A gente vai refletindo, nós estamos refletindo agora, a respeito dos desafios. Já tocamos em algumas questões e a gente vai cada vez mais, olha, exercitando a nossa compreensão, buscando entender cada vez mais que, olha, essa caminhada, ela vai nos levar à felicidade. Nós vamos entender essa frase de Jesus: bem-aventurados os que choram, porque serão consolados. E esse é o nosso exercício agora, neste capítulo 5. Compreender que o sofrimento, ele traz um aprendizado. Nós estamos aprendendo. É um desafio nosso deixarmos o homem velho para trás, renovar o nosso ânimo e continuarmos a nossa caminhada. Rogamos a Jesus que ele esteja conosco, hoje e sempre. Que as luzes deste evangelho possam iluminar a nossa casa e aquecer o nosso coração. Chegamos ao término desta lição, deste evangelho. Nós passamos a palavra para a nossa querida Janete. Querida, faça a prece de encerramento para que nós possamos encerrar esse evangelho, para que os nossos irmãos internautas também possam acompanhar e receber essas energias, que nós sabemos que quando a gente ora, estamos aqui unidos, essas energias vão aquecer o coração para que tenhamos uma boa noite de repouso e o nosso lar seja iluminado pelas bênçãos de Jesus.
2: Então, amigos, vamos fechar os olhos, trazer na nossa tela mental Deus, Pai e Criador, que todos nesse momento precisamos fortalecer em nós cada vez mais a nossa fé, perdoando, Senhor, as nossas vacilações. Mas, Senhor, dos mundos, excelso Criador de todas as coisas, venho à tua soberana presença neste momento para suplicar ajuda aos irmãos que estão sofrendo por doença do corpo ou da mente. Sabemos que essa enfermidade nos favorece momentos de reflexão e de uma aproximação maior de ti, pelos caminhos e pela dor do silêncio. Mas apelamos para tua misericórdia. Pedimos, estende tua luminosa mão sobre todos que encontram-se doentes, sofrendo de limitações, dores e incertezas. Faz dores e incertezas. Faz a fé e a confiança brotarem forte em seus corações. Alivia suas dores, dá-lhe calma e paz. Cura suas almas para que o corpo também se restabeleça. Dá-lhes o alívio, consolo e acende a luz da esperança em seus corações, para que, amparados pela fé e esperança, possamos desenvolver o amor universal, porque esse é o caminho da felicidade, do bem-estar. É o caminho que nos leva a ti, Senhor. Que a tua paz, que a tua proteção amiga, fique em nossos corações, em nossos lares, neste momento.

0: que a tua paz envolva, que a tua mão dadivosa esteja a todos os amigos que estão nos hospitais, aos médicos, aos enfermeiros. Enfim, Senhor, sabei das nossas limitações, das nossas necessidades. Agradecido, Senhor, muito, muito obrigado por fortalecer as suas energias de paz em nossos corações, hoje e sempre. Com essas palavras, agradecemos e encerramos o nosso Evangelho desta noite, desejando a todos os nossos irmãos muita paz e uma semana de bons entendimentos e aprendizado em sua caminhada. Que assim seja.
1: Assim seja, linda prece, querida Janete. Um cheiro na alma para todos os queridos, uma boa noite de repouso e até o próximo Evangelho, gente. Tchau!
0: Até próximo domingo!
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3: Boa tarde.
4: Foi só um probleminha técnico. Como ele ligou o fone de ouvido, ele não ouvia. Agora ele está ouvindo, né? Vamos fazer o seguinte, nós vamos fazer uma, trazer uma prece gravada que a gente tem aqui e logo na sequência a gente já abre os nossos trabalhos nesta tarde de segunda-feira. Vamos para a quarta edição do Pinga Fogo. Você pode interagir com a gente, mandando a sua pergunta. A gente vai deixar aqui o telefone da Web Rádio Fraternidade, o WhatsApp da Web Rádio Fraternidade, onde você vai poder mandar a sua pergunta e interagir com a gente. Eu tenho certeza que vai ser uma tarde agradável. A gente mudou o horário, porque o Jorge tem um compromisso hoje à noite, e a gente não poderia deixar de atender as várias perguntas que nos chegaram e com certeza as que você vai fazer para a gente. Está aí na tela o WhatsApp da Web Rádio Fraternidade. Mande a sua pergunta, você coloca o seu nome, né, a cidade onde você está, e a gente vai fazer ela aqui para o Jorge. Com certeza, aprendizado para todos nós. Vamos lá? Vamos ouvir essa prece para a gente abrir os trabalhos de hoje.

Santificado seja o vosso nome. Venha a nós o vosso reino. Seja feita a vossa vontade, assim na terra como no céu. O pão nosso de cada dia nos dai hoje. Perdoai as nossas ofensas, assim como nós perdoamos a quem nos tem ofendido. Não nos deixeis cair em tentação, mas livrai-nos do mal.

0: Muito bem, nós começamos a edição número 4 do Pinga Fogo com Jorge Elahá. Hoje, dia 4 de maio de 2020, segunda-feira. Nós vamos passar a palavra para o Jorge fazer aquela abertura que normalmente ele faz, de alguns minutinhos, e aí a gente vai para as perguntas que nos chegaram e as que vocês estão nos enviando. Jorge, é com você, meu amigo.
1: Boa tarde para todos. Hoje eu quero falar especificamente sobre as pessoas que estão em casa e que passam por dificuldades emocionais. As pessoas que possuem depressão, que possuem síndrome do pânico, que estão com o estado emocional abalado já antes da pandemia e que agora, em função do tempo que permanecem dentro de casa, isso pode estar se agravando. Pessoas com tendências suicidas, um conjunto de males que às vezes nós enfrentamos que não estão no físico, mas estão, na verdade, no nossa parte emocional. É muito importante que todos nós que vivemos em família tenhamos a dimensão exata do que significa estarmos dividindo o mesmo teto. A necessidade que nós temos de cuidar uns dos outros para que a gente consiga atravessar esse mar revolto e chegarmos do outro lado em serenidade. É possível que as pessoas que apresentam essas enfermidades, essas dificuldades, elas estejam ainda mais frágeis nesse período. E isso vai exigir de nós redobrada atenção. Redobrada atenção porque nós mesmos já estamos com dificuldades sozinhos de lidarmos com essa quebra da nossa rotina, com a questão da sensação de isolamento, o problema, às vezes, da questão até econômica que começa a afetar as famílias. Então, todos esses males, eles produzem em nós desconforto, irritação, uma série de atitudes que são até esperadas em função da circunstância que nós estamos vivendo. Mas, considerando que nós temos em casa pessoas que são mais frágeis do que nós vamos precisar redobrar o nosso ânimo, reforçar o melhor de nós na convivência com os outros, para que a gente não agrave a situação daqueles que, por si só, já são mais frágeis. Pessoas que têm problemas de angústia, eles não devem passar por processos que acelerem ainda mais o estado emocional deles. Há pessoas que não estão filtrando isso e passando todas as irritações, todas as suas desconformidades para cima dos idosos, para cima das pessoas mais frágeis, para cima dos depressivos. E isso é muito perigoso, porque nós podemos desestruturar essas pessoas. Então, a gente precisa atentar para esse fato. E aí, certamente, a grande pergunta é, mas como que eu vou fazer para cuidar do outro se eu não estou dando conta nem de cuidar de mim mesmo? Como que eu vou cuidar de mais alguém? É verdade. É por isso que nós temos que recorrer à prece. A recomendação da doutrina espírita para os momentos graves é a prece. É nós nos recolhermos com mais frequência. Aquilo que antes parecia uma coisa mais poética, que você tem que orar, orar antes de dormir, orar ao levantar, orar várias vezes ao dia, nesses momentos está se tornando uma coisa mais imperiosa. Está deixando o aspecto do gostar para o aspecto da necessidade. Nós precisamos reforçar as nossas vinculações espirituais e isso indica que as famílias devem fortalecer os seus laços de fé. Se existem fés diferentes dentro do mesmo lar, que a gente faça uma integração das nossas concepções religiosas em um cenário que seja comum, que ninguém vá brigar, discutir exatamente na hora de orar, mas que a gente procure, nesse momento, sentar juntos para fazer orações com mais frequência, estar próximo dessas pessoas que são mais frágeis, para que elas se sintam mais protegidas. Chamar a proteção de Deus para o nosso lar que pode estar frágil. Se por algum motivo a gente percebe que a oração está ficando difícil porque as pessoas de outras religiões estão criando muita dificuldade, a depender de cada caso, mas se for possível evitar, mas se não der, a gente faz horários diferentes para orar em casa. Para evitar briga, se está dando confusão e briga, faz no horário, faz no outro, e aquele que pode mais, cede mais. Quem tem mais capacidade de compreensão, participa de uma e participa da outra. Isso é um indicativo de que nós somos os mais flexíveis. E quem cede está no controle da situação. Aprendamos, portanto, a ceder para que a gente consiga ter mais possibilidade de aproveitar o melhor de cada indivíduo na construção da harmonia da nossa família. E cuidemos daqueles que são mais frágeis, porque, de repente, a nossa responsabilidade agora dobrou. Nós temos que garantir o nosso equilíbrio e o equilíbrio do outro também. E para as famílias que já são espíritas, que já lidam com a doutrina espírita há mais tempo, o culto do Evangelho no lar é uma questão que se impõe nesse momento. O culto do Evangelho, que é a leitura de uma página seguida de uma oração, em que a família toda se reúne para orar e refletir sobre uma página do Evangelho, é muito importante nesses dias para manter a ambiência do lar, para equilibrar as energias e, de certa maneira, reduzir as possíveis influências espirituais negativas que possam afetar as nossas residências. Cuidemos, portanto, dos outros, cuidando de nós próprios, ou cuidemos de nós próprios, cuidando dos outros. É muito importante fortalecer os laços de família e os vínculos espirituais nesses tempos de pandemia.
0: Vamos lá, então. Vamos aproveitando o gancho que você apresentou aí. Nós temos a colocação que acabou de chegar aqui no YouTube. Deixa me ver aqui. Que vai mais ou menos nesse sentido aí que você já começou falando. Ana Lúcia Soares. Meu irmão, tenho uma depressão horrível, faço tratamento, mas não consigo me equilibrar. Aí a Sandra, acompanhando também, ela coloca assim, olha, no meu caso, é só eu e meu marido, e eu cuidava dos meus netos, e agora estamos longe. Meu marido é aposentado, mas continua trabalhando, e eu estou começando a perder o ânimo, estou com angústia. E aí? É mais ou menos na linha que você estava falando, né? É um momento difícil, mas a gente precisa se fortalecer, né, Jorge?
1: Sem dúvida nenhuma. Nós temos um grau de resistência a dificuldades, a problemas, a dramas, que é inerente ao nosso próprio grau de evolução. E essa pandemia, ela está, de certa maneira, exigindo de nós que a gente consiga ter esse forro dobrado nessas horas. Então, primeira semana, segunda, terceira, quando a gente vai ficando muito tempo, a gente vai perdendo a capacidade de utilizar os recursos que a gente possui. E quando os nossos recursos começam a faltar, é Deus que supre. E aí, aqueles que têm fé, aqueles que possuem uma conexão com o mundo espiritual, no sentido mais abrangente possível, vão ter melhores condições de ultrapassar esse momento. Então, para os casos aí que estavam sendo comentados de depressão e para o outro da questão da angústia, o melhor a ser feito é ocupar a mente com coisas boas. Nós estamos tendo hoje, nos meios de comunicação, muita notícia negativa, um bombardeamento muito grande de informações negativas. Tem que ficar com cuidado, porque se assiste muito isso, isso vai contaminando você. Não estou dizendo para ninguém ficar alienado, mas não assista tanto, ouça um pouco, desligue a televisão, leia um livro, assista um filme bom, esteja com a família, compartilhe convivência com os outros, sinta a proximidade das pessoas, tenha um momento para você jogar conversa fora, Ninguém pode ficar o dia inteiro com coisas tensas. Se você tem, está em teletrabalho, está fazendo atividade de teletrabalho, tire um momentinho do seu teletrabalho para conversar com seus colegas que estão distantes, matar um pouco a saudade, jogar a conversa fora com eles. Não só trabalhe, que isso vai secando a gente. Mas quem está em teletrabalho, tirar um momentinho para descontrair com os colegas. Em casa, não ficar só assistindo televisão, fazer outras coisas, fazer hobbies que nos acrescentem. Quem gosta de tricotar, tricota. Quem gosta de montar quebra-cabeça, monta. Quem gosta de ler, leia. Então, faça aquilo que lhe agrada. Cuide de plantas, cuide de animais. Faça alguma coisa que lhe agrade, que lhe dê prazer, para que a alma se sinta satisfeita. E além de todas essas questões para preencher os nossos dias, a oração e o fortalecimento da fé é uma coisa muito importante para os nossos corações. E nessa dinâmica da fé, não apenas orar, mas pensar como a gente pode ser útil ao mundo que a gente vive. Mas eu estou trancado, eu estou isolado, não tenho como sair. Aqueles que estão nessa condição possuem formas de ajudar, ainda que estejam trancados. Escrevendo coisas boas na internet, publicando coisas positivas, se interligando com pessoas que dê prazer, não apenas coisas negativas, coisas chatas, mas coisas que elevem a alma. E hoje, mesmo para as famílias que se encontram mais fechadas, porque nem todas estão assim, existem muitas cidades em que a vida está seguindo quase que normal. As pessoas estão saindo, estão trabalhando, estão voltando, estão comprando. Existem dinâmicas diferentes no Brasil. Nós temos cidades mais abertas, outras mais fechadas. Mas naquelas que estiverem mais fechadas ou nas que estiverem mais abertas, pensar na possibilidade de articular o grupo que vai socorrer as famílias que padecem mais do que nós. Fazer um trabalho dessa natureza, preenchendo nosso tempo com coisas positivas, dar espaço para a espiritualidade agir e proteger os nossos corações para que nós não sejamos vítima desse fenômeno amargo que é a sensação do abandono do coração, a chamada depressão. A sensação de que nós somos sozinhos no mundo. Que a gente pense por esse lado e trabalhe o tanto que a gente puder para melhorar as nossas vidas.
0: Pessoal da comunidade espírita de Atlanta, ligadinho aqui, acompanhando a gente. Um abraço para vocês, viu? Pessoal lá do GA USA, né? Lá nos Estados Unidos. Um abraço para vocês. Obrigado pela sintonia, viu? Tá aí no Facebook acompanhando a gente, além de outros irmãos nossos que estão aqui manifestando o carinho e a vontade de aprender aqui com o nosso querido Jorge. Inclusive, tem um dizendo aqui que você completou 40 anos de doutrina espírita no dia 1º de maio, dia do trabalho, né? Trabalhador espírita.
1: Isso é verdade, 40 anos. Mas essa questão aí do pessoal de Atlanta, 40 anos. Mas essa questão aí do pessoal de Atlanta é interessante, porque nós fizemos a live mais cedo para atender mais a Europa, uhum, e não o outro fuso de trás, que é a Atlanta. Nos surpreende que eles estejam aí tão de dia ligados, não é?
0: Ah, mas essa coisa da rede, da internet, da rede mundial de computadores, ela é incrível mesmo. Acho que a gente está aprendendo a usar, vai ser um instrumento muito bom. Nós recebemos uma pergunta também, Jorge, deixa eu pegar aqui, com relação a esse momento que nós estamos passando, né? E a nossa ouvinte, a Amanda, que é filha da Eunice, né, lá de Recife, pergunta assim, resumindo aqui a pergunta dela, se fala muito que esse momento que vivemos hoje, ela pergunta se a gente pode dizer que esse momento que a gente está vivenciando hoje, além de ser um momento de transição, seria um momento de apocalipse, como aquele descrito na Bíblia? Boa pergunta.
1: Vamos lá. A palavra apocalipse vem do grego e significa revelação, não significa fim de nada. Tanto que em outros idiomas, o último livro da Bíblia não se chama Apocalipse, se chama Livro das Revelações. Nós é que não traduzimos para o português, ficamos com a palavra em grego, apocalipse, e associamos apocalipse a uma coisa que significa desgraça. E na verdade significa revelações. porque o livro trazia uma série de informações sobre o futuro da humanidade. E as pessoas se fixam muito no negativo, nas catástrofes, nas desgraças, nos terremotos e no monte de morte que estão previstos no Apocalipse, mas não se fixam no fim da história, que o fim da história é a construção de uma sociedade feliz sobre a face da Terra. É semelhante à paixão do Cristo, em que as pessoas se fixam muito na sexta-feira e esquecem de se fixar na história do domingo, que é a ressurreição, que é a proposta de que a vida imortal existe e que a vida segue para sempre. Mas essa imagem de que hoje nós estejamos vivendo o Apocalipse, ela não é muito estranha, não. Até porque os sinais que foram oferecidos para o final dos tempos, eles estão acontecendo. E esses sinais, eles não são sinais do ponto de vista físico. Como afiança Allan Kardec no capítulo 18 da obra A Gênese, que foi a última obra que Kardec escreveu, no final dos tempos nós

teríamos uma série de comoções no planeta que mostrariam as transformações que ele estaria passando. Só que Kardec assevera uma coisa muito interessante. Ele diz que na transição planetária, o que caracteriza a transição não são as movimentações geológicas do planeta, não são os dramas das guerras, da fome, da peste, dos maremotos, das tsunamis, não são esses os fenômenos. Por quê? Porque nós já tivemos fenômenos semelhantes em outras eras. A gripe espanhola, por exemplo, segundo se diz, teria matado 31 milhões de pessoas em uma época em que a população era bem menor do que a que é hoje. Essa atual chamada pandemia, ela não está nem de longe próximo do volume de vítimas que a gripe espanhola fez por conta dos cuidados que a gente tem, de todos os avanços que a gente possuiu, em que pese nós tenhamos uma população bem superior atualmente de 8 bilhões de pessoas. Então, assim, não são as guerras, porque guerra nós sempre tivemos. Quem vivesse a Segunda Guerra Mundial, ia dizer, é o fim do mundo. Quem vivesse a pandemia da gripe espanhola, iria dizer, é o fim do mundo. Quem viveu a tsunami da Ásia de 2004, naquele lugar onde 180 mil pessoas desencarnaram de uma vez só, diria, agora acabou de vez. E, na verdade, esses fenômenos externos, eles aconteceram no passado. Já tivemos várias histórias semelhantes a essas, de pestes, de desgraças que a humanidade já atravessou e que não significaram a chamada transição planetária. Então, a pandemia, olhada como doença, ela não é o indicativo de que a transição começou. O indicativo da transição é o que se passa no interno do homem. Então, o que é que, segundo a doutrina espírita, indica que nós estamos em transição? É o comportamento humano. Observemos nós como existem duas forças hoje na sociedade lutando. Uma que puxa para trás e uma que puxa para frente. Esse esgarçar de forças é o indicativo da transição. Uns que acham que o correto é de uma forma e outros que acham que o certo é de outra. Esse conflito de ideias, esse combate de ideologias, essa maneira de termos como se fosse duas gerações convivendo no mesmo espaço, cada um acreditando na sua verdade, esse sim é o grande indicativo de que estamos vivendo os momentos apocalípticos, os momentos do chamado fim dos tempos. A notícia boa que o Espiritismo tem para nos trazer é que são fim de um tempo e começo de outro, porque não há término nunca. Na hora que uma fase está terminando, a outra está surgindo. Nós estamos no ocaso de uma civilização, como fala Kardec, ocaso no sentido de o pôr do sol dela, o final da sua existência, e ao mesmo tempo o nascimento de uma nova sociedade com novos valores e novos conceitos. Então a notícia que o Espiritismo tem para nós é, primeiro, nós não estamos indo para uma sinalização de apocalipse como o fim das coisas, mas é fim de uma era ruim. E que mais? É o início de uma era boa, como está apontado no Apocalipse, que a Terra se torna um local maravilhoso de viver, porque as almas melhores é que permanecem, e aquelas que não são tão boas são levadas para outros lugares, aonde elas possam continuar o processo de crescimento espiritual delas. Então, é possível que nós estejamos vendo o Apocalipse? É bem razoável. É bem razoável. Mas isso não significa dizer que hoje, exatamente hoje, tudo vai acabar. Porque não existe prazo para isso acabar. Segundo o que o Espiritismo diz, o tempo para essas coisas acontecerem pode demorar décadas, séculos. Nós não temos uma data específica. Porque esse é um fenômeno que ele vai se dando num crescendo. Os espíritos vão investindo e as pessoas vão se contaminando da ideia e vão se transformando, vão se modificando, e aí a Terra vai tendo cada vez mais pessoas com uma mentalidade diferente, e essa mentalidade vai se tornando dominante até que chega um ponto em que a maioria do planeta já pensa de uma maneira melhor. Quando isso acontecer, nós estamos ingressando na era da regeneração. Não temos a data de quando isso vai dar. Não temos a informação de quando isso vai acontecer. Mas sabemos duas coisas importantíssimas.
Primeira, vai acontecer sim. Já estamos vivendo a transição sim. Os fenômenos que estamos vivendo desde o final da segunda metade do século XX já é

0: Nós somos almas imortais. Somos espíritos marcados para a felicidade. E o nosso governador planetário cuida diligentemente do destino do orbe e organiza com que tudo aconteça de acordo com o seu planejamento. E nós, que somos integrantes dessa grande nau, estamos navegando nessa caminhada na direção do progresso. O que nos compete a fazer? Colaborar para que essa transição se dê mais cedo, agindo de maneira correta no planeta e colaborando para que a transição seja mais curta e nós mais rapidamente alcancemos o estado de mundo de regeneração.
1: Muito bem, vamos para mais uma questão que nos chegou aqui. A nossa querida ouvinte, amiga Neuza, aqui de Uberlândia, pergunta o seguinte, ó. Pensando nos dias atuais, temos inúmeros ensinamentos nos evangelhos, mas um especial me chama muita atenção e gostaria, se você puder, comentar a passagem da mulher de Ló, que está em Lucas 17, e também a passagem da Gênesis 19. Dá para falar?
0: Ok. Quero só fazer um comentário antes que eu não fiz, é que a Amanda de Recife, ela até comentou comigo hoje de tarde algumas coisas sobre isso, e até nem mandei um abraço para ela. Amanda, um abraço para você e para sua mãe Eunice, aí em Recife. Que Deus abençoe a família de vocês, dê serenidade e muita paz para todos vocês. Vamos a Neuza. Neuza pergunta sobre a mulher de Ló. A mulher de Ló é um personagem que, a bem da verdade, está no Antigo Testamento, mais especificamente no livro do Gênesis. Eu não vou acertar o capítulo, mas eu acho que deve ser o capítulo 12, por aí mais ou menos, que conta a história de Ló, sobrinho de Abraão. Eles moravam em Sodoma e Gomorra, que era uma cidade que foi tomada pelo, entre aspas, pecado, e num dado momento Deus fez a cidade ser destruída. E eles tiveram que fugir da cidade. E a regra era, para fugir da cidade, você tem que ir embora sem olhar para trás. Porque aqueles que olham para trás não conseguirão sair. Tem que ir embora sem olhar para trás. E o que aconteceu? Ela sai navegando, eles saem andando, fugindo da cidade, e a mulher de Ló, que não tem nome, a mulher de Ló, ela, no meio do caminho, ela não suporta, não sei se é coisa da mulher, não é curiosidade feminina, mas aí, lembrem-se que esses personagens, eles são mitológicos, tá? Então a gente não pode tomar isso como sendo uma história literal. E aí a mulher de Ló, no meio do caminho, não suporta deixar de olhar para trás, aí olha. Quando ela olha para trás, ela vira uma estátua de sal. O símbolo disso aí é que quando a gente toma a decisão de abandonar o, entre aspas, pecado, você não pode olhar para trás, não. Você tem que seguir. Porque aquele que tem remorso daquilo que deixou, ou que fica com peninha das imperfeições morais que tinha, fica com uma pedra congelada que não consegue avançar. Para que você siga seu caminho, você tem que se desprender das coisas e seguir na direção do progresso. E então, nos evangelhos, existe a passagem em que Jesus diz: aquele que tomar da charrua e olhar para trás não é digno de mim. Esse tomar da charrua, a charrua é aquilo que o boi puxa, é o arado. Tomar da charrua é quem toma do serviço para fazer o que tem que ser feito. Então, se você toca para fazer, não pode ficar se prendendo ao passado. Oh, meu Deus, era tão bom como minha vida era antes. Eu gostava tanto. Puxa, como era bom. Porque a gente não avança. Para que a gente avance, tem que lançar a mão da charrua sem olhar para a retaguarda. Sem ficar se prendendo ao passado que já foi. Se a gente não conseguir fazer essa ruptura que precisa ser feita, a nossa marcha do progresso, ela é muito mais lenta. Um outro exemplo que nós temos sobre isso acontece durante a estadia do povo de Israel no deserto. São várias as passagens nas quais o povo, sentindo fome, sentindo privação, naquele lugar árido, difícil, que era o deserto onde eles atravessavam, por várias vezes eles se viram para Moisés e diz: ah, por que nos trouxeste para o deserto para morrer de fome, morrer de sede? Melhor seria para nós tivéssemos ficado no Egito. onde nós tínhamos escravatura, mas pelo menos comida.

0: diríamos. Então, isso aí é um indicativo daquele que faz a mudança, mas o coração ainda fica preso lá atrás. Então, por conta dessa geração ter sido tão difícil, o próprio livro de Moisés diz que, por conta da dureza do coração deles, eles ficaram 40 anos andando no deserto para que eles perdessem a lembrança de como era a vida no Egito e pudessem, quando chegarem em Canaã, achar ótimo para onde estavam indo, ou seja, para dar tempo de esquecer a vida que eles tinham tido no Egito e que os mais velhos desencarnassem, ficassem para trás e depois, então, eles pudessem chegar na cidade. Porque esse caminho do Egito para Israel é o caminho inverso que José fez quando Jesus era pequeno, que ele saiu de Israel e foi para o Egito quando Herodes perseguia a criança. E 2 anos depois ele voltou. Então não chega a ser uma coisa tão longa assim. É uma viagem até razoavelmente curta. Período de 40 anos era para o esquecimento. Porque quem lança a mão da charrua não olha para trás. Porque quem olha para trás corre o risco de ficar igual à mulher de Ló. Virar uma estátua de sal. Um símbolo. Não pensemos que isso tenha um sentido literal, mas é aqueles que se congelam e perdem a oportunidade do progresso.
1: Muito bem, nós estamos acompanhando, é o Pinga Fogo, com o nosso querido amigo Jorge Elahá. Você está aí ouvindo pela Web Rádio Fraternidade, ouvindo aqui, acompanhando também no Facebook e no YouTube, no Twitter. Elahá está ali se preparando, tomando um ar. Mas Elahá, deixe-me fazer uma... Tem várias perguntas que chegaram aqui para a gente com relação à questão da mediunidade e esse momento, né? Porque muitas pessoas têm a mediunidade aflorada, muitas casas suspenderam as reuniões mediúnicas em função dessa recomendação que a gente tem do próprio os órgãos de saúde, e perguntam, por exemplo, como é que a gente lida com essa situação? Como é que o médium deve lidar com essa situação de não estar tendo ou não estar participando da reunião mediúnica? Como é que você vê, como é que a gente pode esclarecer? Foram várias perguntas que chegaram para a gente aqui, agora mesmo no YouTube, a gente já tinha recebido também aqui no WhatsApp.
0: Seguindo a recomendação daquilo que as autoridades estão colocando, é muito conveniente que sejam feitas as suspensões das reuniões públicas exatamente pelo fato da exposição de pessoas ao vírus. Então, há uma recomendação e nós temos que nos sujeitar àquilo que as autoridades colocam. Então, não vai haver reuniões públicas, ok? Ou não teremos. Mas as reuniões mediúnicas, elas poderiam ser comparadas ao laboratório médico, em que você diz assim, olha, eu vou suspender minhas atividades, mas eu sou médico, eu preciso atender o paciente. E o grupo mediúnico diz a mesma coisa, eu tenho um paciente espiritual que precisa de socorro. Eu preciso ajudar essas pessoas para que elas sejam acolhidas em função da situação deles no mundo espiritual. E em cima dessa observação, essas pessoas consideram a imperiosidade de que essas reuniões mediúnicas sejam mantidas para que se faça o atendimento a essas pessoas. Muito bem. O que fazer, então? Primeira pergunta a se fazer. Como os espíritos eram tratados antes da existência do espiritismo, quando não havia reunião mediúnica para acolher essas entidades com esse perfil? Como são atendidos os espíritos nos países onde as reuniões mediúnicas são extremamente escassas em relação à sua população? Então, nós podemos ver que, a bem da verdade, as reuniões mediúnicas elas se justificam muito mais por nós do que por eles, porque os espíritos possuem recursos para acolher esses espíritos que estão do lado de lá. E como é que a gente pode fazer para acolher e ajudar os espíritos? Doando fluidos, ajudando para que eles consigam fazer o melhor trabalho possível. De que maneira? No horário da reunião mediúnica, a gente coloca uma música, relaxa, ora, faz uma vibração, atende as entidades que pedido que se atenha das entidades, que no mundo espiritual possa estar pedindo socorro. E nessas vibrações, a gente emite os fluidos necessários para que esse socorro seja feito. E aí, com isso, a gente consegue efetivamente realizar o trabalho de socorro que precisa ser feito. Porque os espíritos vão utilizar de nós para fazer o trabalho. E no caso daqueles que são médiuns ostensivos e que sentem de maneira muito nítida a presença dos espíritos perto de si, esses companheiros vão ter que trabalhar duas coisas. A primeira delas é um equilíbrio efetivo do seu coração para não permitir com que eles caiam de vibração e façam conexões que precisam, de certa maneira, ser tratadas na reunião mediúnica. É muito comum as pessoas dizerem assim, ah, mas quando chega na véspera da reunião já começa a ficar irritada ou irritado, os espíritos já conectam quem vai ficar comigo durante a reunião. É verdade. Só que essa conexão é feita pelos mentores em função da necessidade de acolhimento dessas entidades. Se os mentores controlam o grupo, eles não irão vincular um espírito a alguém que não vai dar passividade. Então, se houve a conexão de um espírito conosco nesse período em que a reunião está suspensa, é um indicativo de que essa conexão ela não se deu em função de uma ação do mundo espiritual superior. Ela está decorrendo da nossa sintonia. Eu estou triste, estou angustiado, estou muito deprimido pela situação que eu estou passando. Eu aproveito essa sintonia e... nessa hora, quando eu vejo, entidades se aproveitam disso e se encaixam comigo. Então, eu passo a ter uma companhia espiritual em função do meu padrão. Resultado, os que são médium ostensivos têm que cuidar de duas coisas. Primeira dessas coisas, manter a vigilância do seu pensamento para que não promova essa conexão, não permitir com que o padrão caia para que ela se sinta conectada com isso. E segundo, redobrar as orações, redobrar todo o trabalho de conexão com o divino, sem ficar fanático, mas procurar fazer isso durante esse tempo. É um exercício que nós teremos que fazer, tanto quanto nos seja possível. Tanto quanto isso a gente consiga realizar, não é? Não se deve dizer que isso é uma regra absoluta, porque a gente... entende que existem algumas pessoas que têm uma dificuldade muito grande de manter o equilíbrio de sua mediunidade e que, evidentemente, não deveriam estar, de fato, num grupo de educação da mediunidade, mas num grupo de atendimento espiritual, para que ela possa se equilibrar mais. Mas mesmo quando se está assim, que a gente cuide. O nosso trabalho é manter a vigilância sobre as nossas próprias emoções. Então, resumidamente, suspender as reuniões é boa política porque tem a ver com a decisão das autoridades. Estou em casa, no horário da reunião, vibração e doação de fluido para o atendimento às entidades pelos espíritos. Isso deve ser feito até congregado com os outros companheiros do grupo, para manter a coesão do grupo. Fazer lives com o pessoal do grupo, para só se encontrar, para ter a liga, conversar o que sentiu. A reunião continua acontecendo não com as manifestações, mas com a sintonia com o espiritual. E terceiro ponto, o cuidado dos médiuns ostensivos de maneira mais própria em duas vertentes. Maior equilíbrio das suas emoções para evitar as conexões indesejáveis. E segundo, fortalecimento das orações e da fé para um trabalho melhor com o mundo espiritual.
1: Eu até ia fazer uma pergunta mais ou menos na linha que você estava colocando. Né? Não dá para a gente fazer uma reunião mediúnica aqui, né? Acho que não funcionaria, né? Uma reunião mediúnica virtual, ficaria meio esquisito. Como é que você vê isso?
0: Na verdade, o ideal é que quando a gente pode fazer reuniões de estudo, não é? Agora, alguns grupos, eles têm vibrado pela live, né? Faz a oração, aí um outro ora, o outro ora, mas evitando as comunicações, porque a doutrinação fica muito difícil. Muito difícil doutrinar. A pessoa ter a capacidade de ter essa conexão, porque na reunião mediúnica existe muito trânsito de energias que cursam diretamente dentro do grupo. E aí, quando você está longe, é mais difícil. Existe um caso no livro O Céu e o Inferno, eu não vou lembrar agora o nome do caso, mas é o caso de um homem que ele está numa condição difícil no mundo espiritual e ele não consegue se desprender. Ele aparece, o pessoal pede orações por eles e eles oram por ele, mas nada dá certo, não conseguem fazer com que funcione nada em favor dele. Aí eles vão até o túmulo dele, eles fazem uma oração no túmulo, e quando fazem a oração no túmulo, ele consegue se desprender. Aí depois Kardec faz um comentário, dizendo que a oração à distância tinha uma eficiência, mas que a oração feita à beira do túmulo, com as energias que são mais densas e que com mais propriedade elas alcançavam a pessoa pelo fluido mais denso, magnético, material, animal que a gente possui, pôde promover naquele espírito uma sensação de maior acolhimento para que ele pudesse ser atendido. Então, a proximidade física, ela ajuda muito. O passe à distância funciona? Funciona. Se o passe à distância funciona, que dirá o próximo? Então, é por isso que a gente deve evitar esse tipo de situação, porque o atendimento numa situação de emergência, de uma comunicação mediúnica, também precisa ser feito assim. E a energia que o grupo emite, a forma como todos se envolvem em determinadas narrativas, é muito bom que seja fisicamente para evitar esse tipo de problema.
1: Muito bem, nós estamos acompanhando o nosso querido amigo Jorge Arahá neste Pinga Fogo, as perguntas vão chegando, o Rubens vai até se perdendo com a quantidade de perguntas. Essa pergunta que chegou aqui da Mariana Gomes, dá uma palestra, quem sabe num desses dias o nosso querido Arahá topa falar, fazer ela. Eu vou fazer a pergunta, você resume aí em pouquíssimos minutos. O que significa a vinda de Jesus na visão espírita? Pergunta feita pela Mariana Gomes, pelo YouTube.
0: Não, seminário. Olá, Mariana. A vinda de Jesus significa a maior de todas as promessas que haviam sido programadas para a evolução do planeta Terra. O governador planetário, que era Jesus, manda diversos emissários antes dele. Manda Krishna, manda Buda, manda Sócrates, manda Hermes Trismegisto, inúmeros que vão em cada lugar, Confúcio, Lao Tse, trazendo a mensagem, Moisés e tantos outros. E à medida que essa mensagem vai chegando, eles vão criando o caldo de cultura para a chegada dele. E havia uma promessa de que o próprio governador planetário um dia viria para deixar a mensagem sem impurezas, a mensagem límpida e pura. E assim aconteceu. Quando as condições se fizeram tais, o Cristo planetário, o Espírito responsável pelos destinos da Terra, desceu em pessoa para trazer a mais nítida expressão daquilo que seja a vontade de Deus na relação do homem com o Pai, com o próximo e consigo mesmo. Na mensagem de Jesus está a síntese da conduta moral que nós devemos buscar para que nós encontremos o verdadeiro caminho para a felicidade. Então, o que significa a vinda de Jesus à Terra? A concretização da maior de todas as promessas. A chance de nós bebermos água limpa e sabermos efetivamente o que é que nós devemos fazer ou deixar de fazer para alcançarmos a nossa libertação espiritual e sermos espíritos verdadeiramente felizes.
1: Nós temos uma pergunta aqui com relação à questão do dízimo, que queria que você falasse, e uma outra que chegou também, a Douglas Pereira, de Anápolis, pergunta: fala-se muito em ajudar o próximo, e as casas espíritas? O dinheiro faz muita falta. Você já pensou sobre isso? Então, eu queria que você falasse um pouquinho também sobre essa questão, Jorge, com você.
0: São duas questões diferentes. Dízimo e dinheiro da casa espírita?
1: Não foram feitos pelas mesmas pessoas. Uma questão é que você falasse a visão, se tem uma visão espírita com relação à questão do dízimo, como é que a gente deve encarar isso, né? E a outra questão é a pessoa fala sobre a questão do financiamento, vamos dizer assim, da casa espírita.
0: Vamos para o dízimo primeiro. A sociedade israelense da época antiga, ela é muito diferente da atual.

0: nós temos poder executivo, legislativo, judiciário, uma série de instrumentos que fazem um Estado funcionar de maneira muito própria. Naquela época era diferente. O poder legislativo, judiciário e executivo estavam todos centrados na figura do próprio Templo de Jerusalém. Ali se concentrava todo o poder, porque o rei tinha que ser abençoado pelo sumo sacerdote. Era um regime teocrático. O legislativo era feito pelo Sanhedrin, o Sinédrio, constituído por 63 sábios que compunham a nata dos pensadores da época. E o judiciário era feito pelos próprios sacerdotes que julgavam, sentenciavam, de acordo com a lei mosaica, o que é que deveria acontecer em cada caso. Então, judiciário, legislativo e executivo estava tudo muito interligado. E, ao mesmo tempo, por conta disso, o sistema de previdência social também era provido pelo Templo de Jerusalém. Não havia um sistema como nós temos hoje, um INSS ou coisa parecida, onde as pessoas contribuíssem para uma previdência pública ou privada. O que acontecia era que o dízimo que era oferecido nos templos, nas sinagogas, em todos os cantos, serviam para tanto atender aos sacerdotes que precisavam de paga para a sobrevivência, porque eles viviam para trabalhar para a religião, recebiam desse jeito, e também para fazer frente às despesas de assistência social, a chamada tzedaká, a caridade. Então, parte desse dinheiro ele é destinado para a caridade, para os judeus pobres, para aqueles que não têm recursos, e até para o enterro das pessoas que não têm condições. Existe um grupo dentro do... Até hoje ainda existe. Dentro da sinagoga, chamado Hevra Kadisha, que cuida especificamente do funeral das pessoas. Em alguns lugares, cuida também dos pobres. Eu tenho uma tia, por exemplo, que ela, quando ficou viúva, ela era muito pobre. E quem manteve minha tia até o final da vida dela foi a comunidade judaica. A assistência social da comunidade é que mantinha o rancho para a casa dela, para que ela pudesse se manter. Ela estava bem velhinha. Mas isso acontece quando você tem um judeu que não tem condição de se manter. Ela era irmã da minha avó. Muito bem. Então, o dízimo, ele tinha a função de ser, ao mesmo tempo, para o templo, mas para o atendimento às necessidades do próximo. Esse era o modelo que a sociedade judaica havia se estruturado. Então, hoje, quando nós estamos lidando com a doutrina espírita, nós temos um Estado moderno com funções muito diferentes. Então, a ideia do dízimo, ela não é semelhante àquilo que a doutrina espírita entende que a gente deve oferecer. E você tem que fazer de bom grado. E a caridade que a doutrina espírita recomenda que nós façamos, ela não é a caridade institucional feita pelo centro espírita. A caridade recomendada nas obras espíritas é a caridade pessoal. É a caridade que você faz, independente daquilo que a instituição promova. O que é que você faz de você mesmo no socorro ao semelhante? Porque há muitas pessoas que acham que chega no dia de domingo, ela bota aquele aventalzinho, amarra nas costas e vai para fazer uma sopa e ela senta ali para cortar a cebola e o departamento dela é só a cebola, a cenoura é do departamento da outra. Aí ela corta ali, então ali ela está cumprindo com a tarefa dela. Acabou, ela põe o aventalzinho, Senhor, já fiz a caridade, estou liberada já. E isso não faz muito sentido. A caridade, no sentido espírita, é uma coisa muito diferente, ela é muito mais abrangente. É dentro do lar, é fora do lar, mas é sempre pessoal. O que é que eu, pessoalmente, me comovo no socorro para o semelhante? Então, é nesse sentido que tem que ser. E com relação aos recursos para a manutenção das casas espíritas, nós, sim, devemos procurar uma forma de mantermos as casas espíritas para que elas funcionem bem. Em obras póstumas, existe um capítulo chamado Projeto 1868, onde Kardec descreve algumas programações que ele pensava para o desenvolvimento do movimento espírita. E ele diz que as casas espíritas não devem ser grandes, porque senão as pessoas não têm mais nome, elas têm que ser pequenas, para que todo mundo se conheça. Elas não podem ser muito pobres, para não dar sentido de penúria, mas elas não podem ser luxuosas, porque senão elas podem ofender as pessoas que são mais pobres. Elas têm que ter coisas de bom gosto, sem que isso agrida quem quer que nelas adentrem. Então, esse equilíbrio deve ser buscado. A forma de nós desenvolvermos estratégias para a manutenção do movimento decorrem de cada casa espírita, da criatividade de cada lugar. Existem cidades que eu conheço que o pessoal tem uma barraca na feira, e essa barraca na feira é que vende artesanato, vende uma série de coisas, e a casa é parcialmente mantida com a venda de doce de leite, doce de coco, doces que são feitos na casa espírita e vendidos durante o domingo na feira semanal. E aí eles passam a semana na casa espírita produzindo esse material, no final de semana eles vendem. Vendem artesanato, vendem uma série de coisas. Outras casas eu conheço que se sustentam vendendo comida. Nós temos instituições grandes do país que possuem uma alimentação já tradicional, e que, por conta disso, elas mantêm as tarefas da instituição com esses alimentos. Nós temos que procurar as estratégias que sejam dignas e não sejam contrárias àquilo que a doutrina espírita propõe. E aí, nesse particular, eu recomendo a leitura da obra Conduta Espírita, de André Luiz, onde ele traz sobre como manter a casa espírita uma série de regrinhas para a gente não escorregar, sobre questão de bingo, de rifas e outras formas assemelhadas de conseguir recursos. E, evidentemente, a participação voluntária das pessoas. Não é um dízimo, mas a participação voluntária. O que pode dar mais, o que pode dar menos. Cada um segundo a sua consciência, e a gente vai construindo assim um ambiente que não seja tão luxuoso, que incomode quem vá, e também não seja um ambiente de penúria, que envergonhe as pessoas que ali militam. Então, seguindo por essa via, a gente talvez consiga um bom caminho. Aí é uma questão da criatividade de cada lugar, descobrir como fazer para levantar dinheiro digno e honesto para manter as atividades que a Casa Espírita desenvolve.
1: A Mariana, que você respondeu agorinha sobre a questão de Jesus, ela descreveu assim: obrigado por me responder, mas eu acho que eu não me expressei direito, me referi ao retorno de Jesus que os evangélicos tanto falam.
0: Ah, segunda vinda. Ah, segunda vinda. Ah, tá. Então vamos lá. A volta de Jesus, anunciada 69 vezes dentro do Novo Testamento. Como é que é isso? Vai vir ou não vai vir? Segundo o Espiritismo, vai vir sim. Só que ele não vem em pessoa. Ele vem como uma ideologia. Quem volta não é Jesus, o ser. Quem volta é o pensamento dele tomando todos os espaços. Quem volta é o pensamento do amor, do perdão, da caridade, que havia sido esquecido. Quando a mensagem de Jesus chegou, esse pensamento de amor ao próximo tomou conta dos seus seguidores. Mas houve um período longo em que isso ficou esquecido. E nós nos divorciamos do pensamento do Cristo. Seguimos por um caminho tortuoso e esquecemos sua mensagem, como se o Cristo tivesse ido embora. Mas nos últimos tempos, ele voltará e todo olho o verá. E esse voltar é esse voltar que nós já estamos vendo, em que as pessoas, com religião ou sem religião, pela via da autoajuda ou pela via de uma outra, da psicologia transpessoal ou das religiões, do espiritismo, do que quer que seja, mas é a vontade de perdoar para ser feliz, a vontade de amar para ser mais leve, a descoberta da imortalidade pela via científica, pela via filosófica, pela via religiosa, pelo que quer que seja, pela via médica, as experiências de quase morte, são as descobertas de todas as verdades que o Cristo deixava para nós, chegando para nós, não pela via somente religiosa, mas é a descoberta que a gente tem que cuidar do planeta, temos que ser fraternos, temos que mudar a nossa alimentação, temos que sermos pessoas mais cooperativas, que temos que nos desarmar dos nossos ódios, que temos que ver numa sociedade onde nós preocupemos-nos mais uns com os outros, em que nós sejamos capazes de amar e de perdoar. Esse é Jesus voltando. E não há dúvida de que ele está vindo. Cada vez mais ele está mais próximo. Como se fosse uma grande onda que se aproxima do planeta, e a cada dia mais somos tomados pela sensação de que nos convencemos de que o bem é bom, de que somente a mensagem que Jesus deixou sobre a Terra será capaz de efetivamente transformar os destinos da humanidade e nos tornar as pessoas felizes que Deus desde quando nos criou, quer que nós sejamos.
1: Muito bem, nós estamos quase terminando, porque o tempo passa. Mas tem uma última pergunta, a gente vai fazendo um banco de perguntas aqui para o Jorge. Tem perguntas que a gente recuperou aqui, que foram feitas anteriormente, e na medida do possível a gente vai nos pinga fogo que a gente vai fazendo com o Jorge, respondendo a sua dúvida, respondendo a sua pergunta encaminhada aqui para a gente. Jorge, nós recebemos mês passado e também essa semana que passou uma série de questionamentos acerca da questão da reencarnação. Em especial, com relação à reencarnação. Seria Chico Xavier a reencarnação de Kardec? Ou uns defendem, outros são contrários. Então, eu queria que você pudesse falar um pouquinho sobre essa questão para ajudar aqueles que estão nos ouvindo, estão nos acompanhando, a refletir sobre essa temática que está dentro dessa questão da reencarnação.
0: Existe dentro do livro Obras Póstumas algumas reflexões que Kardec faz sobre a questão do seu futuro, em que ele faz uma previsão da própria mão, não é uma revelação espiritual, mas ele faz umas contas acreditando de que ele retornaria no século XX, que ele renasceria no século XX. E que, durante esse próximo século, ele viria para retomar a obra e fazer uma complementação daquilo que pudesse ter ficado inacabado na sua primeira estada por aqui, na condição de Hipólito Benizar Rivail. É apoiado nesse pensamento, que é uma ideia que Kardec aponta, que muitas pessoas defendem que, se ele disse isso, então certamente isso aconteceu. E quando eles dizem que isso certamente aconteceu, eles ficam procurando quem poderia ser o indivíduo que nós poderíamos dizer que seria a reencarnação do próprio Kardec. Mas, e aí começa uma série de ilações. Ah, seria Bezerra? Não dá, porque Bezerra nasceu em 1831, Kardec desencarnou em 69, não dá para ser. Teria que ser alguém importante dentro do movimento espírita que teria nascido depois de 69. Em 1910, temos a encarnação de Chico Xavier. E há quem levante essa hipótese de que ele seja. As personalidades não batem. Kardec era um homem muito circunspecto, muito sisudo, de poucas palavras. Não tinha essa postura assim tão simples. Chico é um exemplo de simplicidade, de naturalidade, de desprendimento. Kardec era muito observador, tinha uma figura muito mais austera. Não se parecem em termos de personalidade. As personalidades são distintas. Mas eles até poderia ser. Nada impede, apesar das personalidades não serem semelhantes, ele poderia ser. Mas pode não ser. A grande questão e a grande pergunta não é exatamente se Kardec é ou não é a reencarnação, Chico Xavier como a sua reencarnação. A grande pergunta é: para que me serve saber? Porque a gente, com isso, volta na questão 14 do Livro dos Espíritos. Não entreis num labirinto de onde não lograrias saber. Que você antes pensarias saber coisas que não sabeis. E poderias ficar orgulhoso. Procurai as coisas que vos tocam mais de perto, que vos será mais útil do que tentar penetrar o impenetrável. E a questão 14, que é uma pergunta que está se discutindo sobre panteísmo e Deus, ela serve muito bem nesse momento. Porque as curiosidades espirituais, elas acabam nos afastando do foco principal daquilo que o Espiritismo tem. O foco principal é que nós investiguemos a nossa própria vida. E nós indaguemos o que viemos fazer aqui. Por que foi que eu renasci? Estou cumprindo aquilo que eu sinto que o meu íntimo pede que eu faça? Eu estou vencendo as minhas imperfeições morais? Eu estou conseguindo ser melhor a cada dia? Quais foram as imperfeições que eu já consegui vencer? Essas são as perguntas que nós não podemos esquecer. Responder essa indagação se Jesus era Kardec, perdão, se Chico Xavier foi Kardec, não vai resolver as nossas vidas. Não vai resolver. Se eu disser sim, foi, não mudou nada. Não, não foi, também não mudou nada. Que me importa se ele foi ou se ele deixou de ser? O que me importa é eu cuidar da minha intimidade. É eu melhorar e ser melhor. Esse é o risco de nós procurarmos as curiosidades do mundo espiritual e nos afastarmos da essência daquilo que nós viemos fazer. Foco no nosso objetivo. O nosso tempo está passando. Nós, alguns de nós, já passamos da metade da jornada. Então, aproveitemos o restinho do tempo que sobra para fazermos o que nós pudermos pelos outros e por nós na construção de um mundo melhor, que isso sim nos será, com certeza, muito mais proveitoso.
1: Até porque isso divide mais do que une, né, meu amigo? Eu acho que é forte, você falou.
0: É, não vai ajudar. Não vai ajudar.
1: Isso não é importante. E a doutrina espírita é fantástica por causa disso. Você esquece o que você já foi e foca no agora, o que você vai ser amanhã, né?
0: É, você vê, por exemplo, André Luiz. As pessoas ficam caçando André Luiz para saber quem ele foi. Aí ficam tentando... Mas ele já escondeu o nome dele para não ser achado mesmo, né? Senão ele já botava o nome verdadeiro. Já botou aí... Não, mas o bigode é igual. Não, mas ele... Mas ele aqui, ele diz que tinha duas filhas e o outro lá não tinha duas filhas. Tinha duas filhas e um filho. Aí começa aquela confusão do número de filhos, se era, se não era, o tempo que viveu. E as pessoas ficam perdendo um tempo nisso. E em casa a vida está virada. Então que a gente foque no que é essencial. Conhecer a nós mesmos para sermos melhores.
1: Porque aquilo que a gente tem aprendido com a doutrina espírita, nós estamos aqui aproveitando esse momento reencarnatório para que ocorra o nosso aperfeiçoamento, né, Lara? E é um aperfeiçoamento que ele é individual. Ninguém aperfeiçoa para o outro, né? Sim. Por mais que a gente ame os nossos filhos, por exemplo, a nossa esposa, a gente não pode evoluir por eles, né?
0: É. Como o Cristo disse que na hora do Calvário segue sozinho, tá? Você passa a vida acompanhado de 12 discípulos. Na hora do Calvário, só.
1: Gente, acabou. Mas o Elahá vai fazer a prece pra gente. Semana que vem tá firme?
0: Tá.
1: À noite?
0: Vai ter aqui, tá?
1: Vai, aqui agora o pessoal disse que é pra ser um programa semanal.
0: Tá bom, passamos a quinta.
1: À noite? 20 horas?
0: Como é que tá? É, às 20 horas. É, eu tenho uma outra hoje à noite que é com...
1: Bom Jesus da Lapa. Tá bom, mas então segunda-feira que vem.
0: Segunda-feira.
1: Enquanto tiver. 20 horas. Enquanto a gente estiver nessa pandemia, a gente vai fazendo esse momento de encontro aqui com ela.
0: É 11 de junho, né? 11 de maio.
1: Deixa eu confirmar para você aqui. 11 de maio, isso mesmo. Já marca na agenda sua aí. Enquanto ela está ali anotando na agenda dele, obrigado a você que esteve com a gente espalhado pelo Brasil, pelo mundo, gente de tudo quanto é lugar, eu estou olhando aqui, a nossa eterna gratidão, viu, pela presença de vocês.
0: Está agendado,
1: marcado. O Elahá vai encerrar para a gente com aquela prece gostosa, aquele sentimento. Eu queria pedir para você que está aí com a gente agora, nesse instante, que mentalizasse realmente essa conexão sua com Jesus, porque eu tenho certeza que quando a gente for nesse momento de prece encerrando essa nossa transmissão, o amparo do alto vem em favor de cada um de nós. A gente vai sem fundo aqui, porque depois a gente usa a gravação no programa Momento de Prece, mas vamos manter a conexão. É com você, Jorge.
0: Então vamos orar. Querido Senhor, derrama as Tuas bênçãos de paz sobre todos nós que procuramos a Tua presença divina na intimidade dos nossos corações. Cansamos, Senhor, de procurar o valor das coisas externas, de Te procurar nas coisas que estavam fora de nós, de procurar nas riquezas, nos valores terrenos, nas múltiplas ilusões que a nossa humanidade nos aponta. E por isso, nos tornamos frágeis, inseguros, incapazes de sentir a nossa própria necessidade. E por conta disso, mergulhamos na sensação de que somos almas solitárias, de que somos sozinhos, iludidos pelas paixões que não nos corresponderam, iludidos pela beleza do corpo que não nos acompanhou, iludidos porque a saúde não nos visitou todos os dias da existência, e também porque as dificuldades econômicas tomaram os nossos corações. Por conta de todas essas coisas, nos afastamos de Ti, Senhor. Perdemos o sagrado fio condutor que nos ligava até a fonte divina de toda a serenidade e paz. E por conta disso, nos tornamos amargos, infelizes, torturados intimamente e desgostosos com aquilo que a vida possa nos oferecer. Mas hoje, Senhor, reconhecendo a grandeza de tudo aquilo que Tu representas e a excelsitude de Tuas leis para que nós encontremos o caminho da felicidade, estamos refazendo o nosso próprio caminho, repisando as rotas de volta com os nossos pés descalços, com as nossas roupas rasgadas. Mas sabemos, Senhor, que Tu has de nos recolher na fragilidade profunda que trazemos em nossas almas para nos dizer que Tu nos aguardas, que Tu nos queres, Senhor, e que a carência de tudo aquilo que o mundo não nos pôde dar, Tu serás capaz de preencher. É por isso, Senhor, que estamos aqui para Te dizer da nossa grande descoberta, de que todos os valores repousam dentro dos nossos corações, e de que é na intimidade das nossas almas que nós iremos encontrar a luz resplandecente de tudo aquilo que Tu representas. Por isso, Senhor de toda misericórdia e de toda justiça, recebe-nos no Teu seio, agasalha-nos nos Teus braços, para que tudo aquilo que o mundo não nos foi capaz de oferecer, nós consigamos recolher na graça divina do Teu beijo sagrado, Senhor. Ampara-nos assim, nesse lampejo de credulidade, nesse lampejo de fé, que nessa hora consegue fazer com que nós Te alcancemos, Senhor. Não sabemos por quanto tempo esse lampejo continuará aceso em nossas almas, por isso queremos aproveitar essa hora para sentir-Te em plenitude. Vem, Senhor da graça, e cura as nossas almas enfermas. Dessedenta os nossos corações da solidão profunda que sentimos e preenche os nossos corações da sagrada sensação de que somos Teus filhos amados e que o Teu amor, a luz que Tu promanas do mais alto, enche de maneira absoluta todos os espaços dos nossos corações. Vem, Senhor, dar a todos nós hoje a oportunidade de nos sentirmos melhor, de nos sentirmos preenchidos pela Tua luz divina e, assim, revigorarmos as nossas forças para os embates da vida, revigorarmos as nossas energias para o mundo real e objetivo das nossas carências, das nossas fragilidades, de tantas negativas, de tantas lágrimas. Mas, renovados em propósito, porque não estaremos mais só para enfrentarmos as nossas dores, mas apoiados em Ti, Senhor da vida, haveremos de ter a força suficiente para vencermos todas as nossas dificuldades. Pela força que Tu nos concedes, pela bênção que Tu nos dás, Senhor, recebe a nossa mais profunda gratidão e Te rogamos que abençoes a todos os Teus filhos sobre a face da terra, inspirando as nossas almas a Te buscarmos sempre, sempre e cada vez mais, convertendo em a Ti no grande farol e na grande luz das nossas vidas. Protege-nos assim a todos, Senhor, e nos guarda na Tua infinita paz.
1: Muito bem. Nosso muito obrigado a você, viu, Jorge? Valeu, viu? Valeu mesmo. Obrigado.
0: Obrigado também, uma boa tarde para todos.
1: Semana que vem a gente tem encontro juntos aqui com Jorge Alahá, dia 11 de maio, segunda-feira, 20 horas, o quinto Pinga Fogo com Jorge Alahá. Pode pensar nas perguntas. E hoje à noite, 20 horas, a gente tem... Você já ouviu falar do Jerônimo Mendonça? Já? Sim. Não? Então, nós vamos ter um papo com uma nova obra que saiu dele, do nosso querido amigo Nicola Frattari, Novos Casos de Jerônimo Mendonça. Então fica o convite, tá bom? Tchau, Jorge, um abraço.
0: Tchau para todos, uma boa tarde. Muita paz para todos vocês.
1: Isso.
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Boa noite. Um dos questionamentos que normalmente nós nos fazemos é por que adoecemos? Apesar da medicina ter avançado tanto e a tecnologia ter chegado à possibilidade da cura de doenças que algum tempo atrás não se tinham respostas, nós ainda adoecemos. Então é interessante pensar um pouco ou tentar entender por que o nosso corpo nos traz alguns sintomas. Se pensarmos que a psique fala a partir do símbolo e através do símbolo, e que podemos analisar os nossos sonhos, as nossas fantasias, e tentar entender um pouco de nós a partir desses símbolos, será que a doença também não é uma forma do corpo mostrar para o eu, o ego, que algo pode estar acontecendo de errado com a nossa psique? Ou talvez, será que não poderíamos pensar na própria doença como um caminho ou uma forma para que pudéssemos ou que possamos nos conhecer um pouco mais e compreender um pouco mais da nossa própria história? E pensando que a própria doença em si, a doença física, que nos causa um desconforto, uma dor, ela também nos traz uma consequência emocional e psicológica, um desconforto emocional e psicológico, e isso gera em nós um conflito ou uma ruptura interna. E pensando também através da possibilidade desse conflito ser uma manifestação somática ou emocional dessa doença, será que não estamos de fato saindo do nosso caminho e a forma que temos como um freio talvez seja a doença em si? Essa é a nossa proposta hoje, que possamos pensar e repensar um pouco através dos sintomas ou dos símbolos que a doença pode significar para nós. Um funcionamento inadequado da psique, traz em Jung, pode causar tremendos prejuízos ao corpo, da mesma forma que, inversamente, um sofrimento corporal pode afetar a psique, pois a psique e o corpo não estão separados, mas são animados por uma mesma vida. É impressionante observarmos que duas pessoas podem apresentar o mesmo sintoma. Vamos supor, uma dor no braço. Mas uma pessoa lida com essa dor no braço de uma forma, e aquela outra pessoa, ela não reclama, não fica chateada por estar com aquela dor. Então, é importante percebermos que um desconforto emocional, algo que eu reprima internamente em mim, pode se manifestar a partir de uma dor. Talvez uma sensação ou uma vontade de ter uma determinada ação violenta, sendo reprimida, me cause uma dor no braço. Mas para uma outra pessoa, uma dor no braço é simplesmente uma dor no braço. Então, quando começamos a pensar no processo da doença e do adoecer e por que adoecemos, vamos observando que simplesmente resolver ou tentar tratar o sintoma não resolve na profundidade a causa da doença. Porque se investigamos com mais intensidade, perceberemos que a causa se encontra muito mais internamente e intimamente no portador da doença, no paciente. Isso explica, muitas vezes, a diferença de que cada pessoa lida com a doença. A dor de cabeça para uma pessoa pode significar muito mais do que um câncer para uma outra pessoa, no sentido de como essa pessoa se adapta às suas situações de vida, a partir do momento de como essa pessoa faz a leitura das suas próprias emoções e da sua própria forma de perceber o mundo. Então, uma das questões que começamos a observar no processo da manifestação da doença e do seu sintoma é que existe ali uma dificuldade ou uma facilidade maior daquela pessoa de adaptação ao próprio meio que ela vive. Uma pessoa que manifesta um sintoma alérgico, por exemplo, ela mostra claramente a dificuldade dela de adaptação àquele produto, àquele objeto ao qual o seu corpo reage, transformando aquilo em algo que a causa uma intolerância tal que o seu corpo manifesta como uma doença, uma coceira, um incômodo maior. Nós somos as únicas criaturas na face da Terra capazes de mudar nossa biologia pelo que pensamos e sentimos. Nós, seres humanos, nós homens e mulheres, somos os únicos na face da Terra
que modificamos a biologia, o funcionamento do nosso corpo através do nosso pensamento e dos nossos sentimentos. Vivemos hoje em um mundo de muitas tribulações, um mundo de muito estresse. E quando nós vamos percebendo o nosso dia a dia, e todos nós, né, homens, mulheres, jovens, todos nós vivemos esse nível de estresse muito elevado. Nós podemos perceber isso mesmo em uma criança, já ainda muito pequena, que tem atividade praticamente todos os dias, durante toda a semana. Então, esse nível e esse excesso de estresse, essa correria dos dias atuais, termina trazendo para o homem moderno uma quantidade de sintomas que até bem pouco tempo, há 20 anos atrás, podemos dizer assim, não existiam ou não se apresentavam nessa intensidade como se apresentam hoje. Então, o que nós vamos percebendo é que os homens e as mulheres do mundo moderno hoje somatizam muito mais do que se somatizava, talvez, algum tempo atrás. Mas precisamos estar muito atentos, não só à correria e ao estresse do dia a dia, mas exatamente à qualidade do que penso. Toda vez que eu penso ou que eu produzo um pensamento, aquele pensamento tem uma carga tal energética que ele tem a condição e a capacidade de modificar o funcionamento biológico e fisiológico do meu corpo. Toda vez que uma emoção me invade e que eu não sei lidar com essa emoção, por exemplo, a raiva, e essa raiva que se apresenta ali, ela causa um desconforto tão grande internamente em mim que pode modificar o funcionamento biológico e fisiológico do meu ser. E isso, claro, inicialmente é uma forma adaptativa daquele estresse momentâneo, o corpo reage e se adapta. Mas quando eu vou vivendo isso com intensidade, quando eu vou vivendo isso todos os dias, e eu não libero essa emoção, eu não lido bem com essa emoção, isso começa então a construir em mim uma forma real. E aí o que a gente chama da somatização. Então o meu corpo começa agora a dar sinais de que aquele conflito interno, que eu não lido com ele, que eu não sei trabalhar com ele, agora ele vai se manifestar a partir do meu corpo, a partir do eu, a partir do soma. Por isso hoje falamos das doenças psicossomáticas, né? Se pensarmos de uma forma mais intensa, diremos que todas as doenças são psicossomáticas. Mas a psicossomática poderia ser traduzido na forma do... O que a psique não traduz de forma intensa, o corpo, então, recebe aquilo e aparece a partir de um sintoma, através de um sintoma que vai, a partir de uma vivência intensa, vai se tornando agora uma doença. As relações da pessoa com o mundo e com ela mesma tem sido a maneira mais didática de refletir sobre os efeitos emocionais da vida sobre a pessoa. Algumas pessoas adoecem devido à maneira desarmônica de se relacionar com o mundo. A grande maioria dos estudiosos da psicossomática afirmam que a dificuldade de adaptação do ser ao mundo real, à sua vida real, tem sido o grande causador hoje das doenças. Então é possível perceber, como Geraldo Balloni afirma, que algumas pessoas adoecem devido à maneira desarmônica de se relacionar com o mundo. Então, quando vivemos ou nos colocamos de uma forma onde fazemos uma escolha de uma vida totalmente voltada para fora, uma vida onde só o ego busca realizar-se em termos de desejo, quando passamos a maior parte do nosso tempo ocupados e preocupados com a tentativa de controlar o fluxo natural da vida, temos uma tendência de que a própria energia psíquica, ou a libido, como Freud intitulou, nos chame a atenção e, retendo essa energia para o mundo interno, que é o mundo do sentido real, possamos, a partir disso, ter como forma de chamado uma doença. Tentando explicar de uma forma mais clara. Vamos imaginar que uma pessoa adulta, jovem, adulta, passe toda a sua vida tentando satisfazer os desejos do ego.
profissionalmente, tentando acumular riquezas, tendo toda uma vida voltada para fora, tentando alimentar a imagem que a própria que foi construída a partir da sua persona, tentando estar todo o tempo atendendo uma demanda coletiva do que tem que ser, de como tem que ser, da forma como deve ser ditada pelo coletivo. E essa pessoa que busca ser atendida dessa forma tão superficial, quando chega em casa, sente um vazio, sente uma sensação de solidão ou de tristeza. Mas como isso incomoda e não é o comum para essa pessoa entrar em contato com este vazio, ela então busca algum outro recurso, uma TV, um som, uma bebida, um cigarro. E essa pessoa vai sempre substituindo aquela sensação que ainda é muito pequena internamente por algo que é, então, externo, superficial, ou que vai anestesiá-la a partir de uma droga lícita ou ilícita. Mas com o passar do tempo, né, com esse excesso dessa busca externa, com essa tentativa que muitas vezes é muito...

vida externa, sem se voltar para, de fato, o que aquele símbolo pode estar te dizendo. O que será que me oprime tanto o peito? O que será que me tira o ar? Que me tira o fôlego? Essa pessoa vai passando, então, o tempo e não se dá conta que o medo de viver a própria vida livremente, a tentativa de manter as coisas sob o seu controle, o medo de se relacionar profundamente com as pessoas, faz com que o seu corpo sinalize para ela a importância de voltar para o seu caminho verdadeiro. E aí nós podemos imaginar um sintoma que hoje é tão comum, a própria depressão. E ao perceber-se deprimida, então, a pessoa busca a ajuda necessária para que aquele sintoma desapareça. E é muito provável que, buscando a sua ajuda, ela seja medicada devidamente, adequadamente, como tem que ser. Mas essa pessoa continua percebendo que, anestesiada agora pela medicação, aquele vazio permanece. Então, precisamos entender que é exatamente a minha necessidade de entrar em contato com algo maior e verdadeiro em mim que pode trazer um sintoma. Então, a medicação é extremamente importante, extremamente funcional, mas ela vai aplacar só o sintoma. Ela não vai na causa profunda que, na maioria das vezes, reside no próprio portador da doença. É a minha dificuldade de entrar em contato com a realidade da minha vida, a minha dificuldade de entrar em contato com o mundo que eu vivo, a minha negação da realidade que sou, a minha negação da própria sombra que habita em mim, que faz com que a minha psique, por uma necessidade de plenitude, faça com que um sintoma saia para que eu possa agora olhar para mim verdadeiramente. Não é de estranhar, afirma Joana de Ângeles, pois, que a intoxicação emocional transforme-se em enfermidades aparentes ou reais, em face das infecções que se instalam no organismo em decorrência da perda imunológica sob o bombardeio contínuo da mente enfermiça. Não é de estranhar-se, pois, que a intoxicação transforme-se em enfermidades aparentes ou reais. Eu lembro de uma pessoa muito próxima que ela começou a ter uma série de eventos que aparentemente coincidiam, mas que tinham um significado extremamente profundo na vida daquela pessoa. Ela quebrou a perna 8 vezes, a mesma perna. Em um intervalo muito curto, em menos de um ano, ela teve o acidente na mesma perna 8 vezes. E na sexta vez que isso aconteceu, nós duas conversávamos e eu perguntava para ela o que aquele sintoma poderia significar. Então ela me disse que o médico tinha dito a ela que, pela fragilidade de tantos acidentes na mesma perna, aquela perna agora era uma perna frágil e que isso poderia começar a acontecer com uma assiduidade maior. Mas essa resposta era muito vaga, mas ela preferiu ficar com isso. E 2 meses depois do 6º acidente, ela descia a escada da sua casa e mais uma vez ela torceu o pé e aí houve de novo mais uma necessidade de engessar e de ficar durante 15 dias de novo paralisada e engessada. Então nessa 7ª vez, conversávamos nós duas e eu tornei a perguntar para ela: mas você acha que realmente é tão comum uma pessoa se acidentar na mesma perna, da mesma forma, por 7 vezes? Então ela trouxe para mim a sensação que ela começava a perceber. Ela disse: bem, o que eu percebo é que, na verdade, durante esse quase um ano, eu tive que ficar muitas vezes sozinha comigo mesma. Eu tive que ficar muitas vezes engessada, literalmente, né, paralisada, para poder pensar um pouco na minha vida. Talvez, disse ela, eu estivesse realmente precisando disso. Talvez eu tenha pensado pouco em mim. Mas trazendo a própria situação que a mentora nos traz, né, essa mente enfermiça que vai trazendo situações que são reais ou talvez não sejam reais, será que ela não precisava aprofundar-se um pouco mais na qualidade do seu pensamento, dos seus sentimentos, das suas emoções? Porque ela precisava quebrar literalmente a perna e na 8ª vez, no 8º acidente, ela estava saindo de casa e aí ela vai e quebra de novo a perna. E aí dessa vez foi muito mais grave a situação, teve que pôr pinos na

Então conversávamos de novo. E antes que eu fizesse a pergunta a ela, ela olhou bem para mim e disse assim: bem, na verdade, tem um fator em comum além da perna quebrada. Eu disse: qual é o fator em comum? Ela disse: todas as vezes que eu quebrei a perna, eu havia discutido antes com meu marido e havia pensado em ir embora de casa. E a perna quebra e ela fica então paralisada em casa. Então, esse processo dessa situação mal resolvida dentro de uma relação conjugal e além da relação conjugal, todo esse processo mal resolvido dentro dessa pessoa, todos os seus conteúdos emocionais e sentimentais que ela desconhecia ou que ela tentava de alguma forma projetar no seu esposo, causando nele, ou diretamente ou não, a culpa da sua imobilidade. Se realizou a partir de uma imobilidade real quando a perna dela fica engessada, né? Então a perna engessada, segundo essa minha amiga, representava exatamente o que ela fazia com ela todos os dias. Ela tinha toda uma vontade de modificar a sua vida, mas ela preferia então paralisar-se literalmente e culpar o seu marido pela sua inércia, pelo seu não crescimento pessoal. Então, essa é a forma, muitas vezes, que a doença vem dizer para nós: esse é o seu momento, esse é o momento para que você olhe para você profundamente e possa, como diz a mentora, sair dessa condição de intoxicação emocional e começar a fazer, talvez, uma própria limpeza do nosso meio emocional, do nosso campo sentimental e, principalmente, melhorar a qualidade do que pensamos e de como sentimos a própria vida. Então, somatizar acaba sendo um tipo de sofrimento emocional que se manifesta sob a forma de queixas físicas. E muitas vezes nós conhecemos pessoas e quem trabalha na área de saúde, né, até tem termos bem específicos para essas pessoas, mas no nosso dia a dia, na nossa família, nós conhecemos aquelas pessoas que todo dia estão com uma dor diferente. Ela sempre tem uma queixa física: dói o dedo, dói o olho, dói o nariz, dói a unha, dói tudo, né? Essa pessoa sempre é chamada da poliqueixosa, aquela pessoa que sente dor pelo corpo inteiro. E que muitas vezes nós fazemos pouco caso, porque a gente já está tão acostumado com as queixas daquela pessoa, mas é importante que a pessoa em si, é claro, e nós tenhamos o cuidado de perceber que, na verdade, essa queixa física é a manifestação do sofrimento emocional daquela pessoa, que por não saber fazer a leitura do que está sentindo, o seu corpo, como uma extensão da própria psique, manifesta os seus incômodos a partir dessas situações. Então, o corpo dói porque a alma em si dói. O corpo dói porque é um sofrimento tão grande em mim que eu não sei lidar com isso. E isso faz com que o meu corpo manifeste, chamando a atenção para o que eu necessito. É como uma criança que muitas vezes diz que está doente para não ir à escola. E os pais tratam isso de uma forma muito fria, às vezes, porque acreditam que a criança simplesmente não quer ir à escola. Mas quando muitas vezes aprofundamos nessa investigação do comportamento infantil, vemos que a criança não quer só não ir à escola. Ela quer muitas vezes ser cuidada e acarinhada, porque esse pai e essa mãe às vezes negligenciam o cuidado. E quando ela está doente, ela recebe carinho. Então é dessa forma que muitas vezes aprendemos a adoecer para receber a atenção, para receber o cuidado que nós não sabemos ainda interpretar, né, no nosso processo emocional e psíquico. A somatização da doença é consequência da perda de contato com um conflito patogênico, cujo acesso à consciência foi impedido. O corpo vai mostrar um sintoma, uma doença, justamente porque existe um conflito inicial, uma ferida inicial, que não consegue ser percebida, que não consegue ter acesso à consciência, que o ego não consegue interpretar. Então, há uma necessidade muito profunda que, quando aquele sintoma é persistente, quando eu estou adoecendo muito, que eu tenha realmente a curiosidade ou cuidado comigo mesma de tentar chegar próxima à origem desse conflito. A mitologia grega nos traz um mito muito belo e que traduz, de certa forma, a importância, né, de reconhecer a ferida que existe em nós.
né? O mito de Quíron, o mito do curador ferido. Aquele centauro, metade homem, metade cavalo, aquele que é inicialmente, logo no, bem no começo da sua vida, rejeitado pelos seus pais, porque ele era uma aberração e a mãe não tinha condições, né, não aceitava o fato de ter tido, ter colocado no mundo um filho tão mal formado. Esse que vai ser adotado por Apolo, o deus do conhecimento, do saber, Quíron vai então desenvolvendo-se, buscando construir em si todo o saber e se torna então o conhecedor das ciências ocultas, da medicina. Ele curava, ele tinha o poder da cura pelas mãos. Quíron que vai ser o mestre de todos os heróis na mitologia grega, respeitado por todos os deuses, mas que em determinado momento da sua história, um dos seus alunos preferidos, um dos seus pupilos, Hércules, o grande herói da mitologia grega, em uma festa, um pouco embriagado pelo vinho que havia tomado, e brigando com outros centauros, ele flecha Quíron com uma flecha envenenada. E Quíron, por ser imortal, não morre com o veneno da flecha, mas abre ali uma ferida imensa, dolorosa, que aquele ser que sabia curar e que tinha o poder da cura pelas mãos e conhecia a medicina, não consegue curar a sua própria ferida. E a partir da própria análise da mitologia grega, vemos a importância do processo da dor, do conhecimento da sua dor, da dor original. E na mitologia, quando vemos e tentamos fazer essa análise psicológica do mito de Quíron, vemos que Quíron, como mestre e sabedor das ciências, ele precisava reconhecer em si a sua própria ferida. Aquela ferida do início da sua vida, do abandono dos seus pais, a dor da orfandade que ele viveu, de ter sido rejeitado pela mãe e pelo pai, precisava ser visto por Quíron. Esse era o seu conflito patogênico. Essa era a sua dor inicial. E Quíron, a partir do olhar dessa dor que ele sentia, dessa ferida que não parava de sangrar, ele vai ficar agora dentro de uma gruta, de uma caverna, fazendo o seu trabalho. Ele continua treinando, continua ensinando o seu saber a todos os que buscam conhecer mais, a todos os heróis, mas agora ele é diferente. Ele agora não cura sem saber o que é de fato a dor. Ele agora cura com uma intensidade muito maior, porque agora ele conhece a sua ferida. Agora ele conhece a sua dor. Então precisamos, a partir do sintoma, precisamos chegar no ponto inicial do nosso conflito. Precisamos ter a coragem de crescer com a dor. Independente, claro, é normal e muito natural que a partir de uma doença busquemos a cura da doença. Mas como os próprios gregos já faziam a proposta quando se falava de cura, o importante não era curar o corpo, mas curar a alma. Então é importante que, mesmo que aquela doença venha levar ao desencarne, o corpo, ele vai deixar de existir, mas a alma sai muito mais purificada e muito maior daquela experiência. E esse realmente deve ser o significado de buscar a resposta a partir da doença, a partir da própria dor. Então o homem adoece porque oculta de si mesmo a história cujo significado lhe é insuportável. Eu conversava com uma mulher... Eu converso com muitas mulheres, vocês podem perceber isso. E ela tinha uma dermatose. E essa dermatose já durava mais de 4 anos. Mas depois de tanto tempo em que aquela pele ficava tão machucada e tão, né, tão atritada por conta da coceira que causava, a pele estava extremamente frágil. E agora era na mão direita, na mão esquerda, desculpa, que ela tinha dermatose, essa pele agora estava tão frágil que a mão parecia uma mão de um bebê. Qualquer coisa podia realmente machucar e aquela pele sangrava muito. E essa mulher que já havia buscado todos os recursos da medicina, já tinha partido para todos os recursos da medicina também alternativa, ela agora estava exausta, porque ela acreditava realmente que ela estava passando por um processo kármico, um castigo de Deus. E diante de todo um processo, ela vai participar então de um grupo terapêutico.
E nessa conversa entre mulheres no grupo terapêutico, em que ela se sentia muito mais à vontade, como ela mesma dizia, e ela dizia que ali era um momento onde ela podia ser ela mesma, ali era o único lugar, durante o dia dela, que a mão não coçava, que a mão não doía e que a mão não sangrava. E quando ela relatou isso para nós no grupo, nós começamos então a observar a importância daquele momento para ela, porque ali ela se permitia ser livre, ser independente, ficava totalmente à vontade. Mas certa feita no grupo, houve uma mudança no tema que estava sendo proposto. E a instrutora do grupo nesse dia então trouxe um tema novo. E nessa temática nova, ela falava da repressão. E na conversa da repressão, da relação com os pais, da relação com os companheiros, com os maridos, já que era um grupo só de mulheres, essa minha colega e companheira de grupo começa então a coçar sua mão. E ela coçava a mão, coçava, coçava, e ela não se dava conta do quanto ela coçava a mão. E a instrutora, muito atenta àquela situação, parou o assunto e trouxe uma outra situação, um outro tema, que ela parou de coçar a mão. Então a instrutora, com seu olhar extremamente aguçado, volta para o assunto e ela volta então a coçar a mão. E o que é mais impressionante, que essa mulher que não conseguia perceber de fato, porque ela escondia dela uma história extremamente delicada, vai chegar à conclusão de que a sua mão esquerda, a mão que carregava a aliança do seu casamento, era o único lugar no seu corpo que manifestava a intolerância, a dor que ela sentia de um processo todo de castração que ela viveu durante toda a sua história e que se repetia agora na sua vida conjugal. Então, o fato de ter escondido de si a sua dor, de ter escondido de si uma dor que estava muito, muito atrás e muito além do próprio casamento, vai fazer com que em um determinado momento o símbolo maior do seu casamento, no sentido físico, que era a aliança, começasse a causar nela uma alergia tão grande que estava corroendo a mão. Então é importante, e nós vemos o que Aldo Carol Tenuto nos propõe, que o homem perceba a história cujo significado para ele é insuportável. Porque mais insuportável vai ser não entrar em contato com esse processo. Muito mais sofrimento nós vivemos quando tentamos omitir de nós o sofrimento existente na nossa alma. Então ninguém consegue fugir da sua essência, da origem divina. E enquanto assim proceder, buscando soluções mentirosas, viverá em crises contínuas, saltando de uma para outra interminavelmente. E toda vez que buscamos soluções mágicas e mentirosas, nós vamos só mudando de situação. Hoje nós temos uma dor, amanhã nós temos um mal-estar, amanhã nós temos um pesadelo, uma insônia, uma sensação de que a voz falta, hoje eu não consigo comer, amanhã eu como quase que a geladeira inteira, e vou saltando de uma situação para outra, de uma irritação para outra, de um incômodo para o outro, e não consigo perceber que, na verdade, todo aquele processo, toda essa forma que a psique está trazendo para mim, é um chamado para que eu me conecte de novo com a parte divina que existe em mim. Toda vez que direcionamos a nossa vida unicamente para o atendimento das necessidades do ego, para as ânsias do ego, para a ânsia coletiva, caímos no vazio. Mas esse vazio, e podemos dizer assim, o fundo do poço, na verdade, pode estar o tesouro da nossa existência. É justamente nesse processo do sofrimento e da dor que muitas vezes encontramos com Deus. Mas não precisamos chegar a esse ponto para encontrarmos com Deus. Então é necessário que busquemos a todo momento viver dentro de um processo onde a minha consciência do espírito que sou, da imortalidade da alma, esteja presente na minha vida e que eu paute toda a minha vida, o meu dia a dia, as 24 horas do meu dia, na proposta de viver inteiramente e ligada inteiramente com Deus. Entendendo que assim como um corpo que vai adoecer porque ele é perecível, mas que a minha alma não precisa ficar enferma, que a minha alma não precisa carregar as máculas que o meu corpo apresenta. Então é justamente nessa
condição de perceber a minha essência, a minha origem divina, que eu posso parar de saltar de um sintoma para o outro e aí sim entrar em contato com a realidade do meu ser. Então, aprofundar-se a sonda investigadora das causas das aflições humanas no cerne do ser constitui dever de todos, de modo a encontrar-se as causas profundas e predominantes, geratrizes da conjuntura perturbadora, erradicando-as e substituindo-as por outras de caráter dignificante. Quando Quíron não suportava mais a dor daquela ferida causada por Hércules, ele então começou a desejar a morte. Ele era imortal e isso era para ele impossível. Então Hércules, muito comovido e preocupado com o amigo, buscou Zeus, o deus dos deuses. Zeus, que é traduzido como nosso próprio self. E esse impulso heróico que existe em nós, agora acessa o self. E o comando dado por Zeus é que se Quíron aceitar trocar de lugar com Prometeu, que estava preso no Cáucaso, numa rocha, e que todo dia um abutre ia, comia o seu fígado e durante a noite o seu fígado era recomposto, se Quíron aceitar trocar de lugar com Prometeu, ele então vai ter a morte. E ele daria a sua imortalidade e a chance de Prometeu continuar na vida. E quando Hércules leva essa proposta até Quíron, Quíron a aceita. E Quíron, tão adorado por todos os heróis, é levado então ao Cáucaso por Hércules e lá há uma troca. Prometeu sai do Cáucaso e Quíron agora ganha a liberdade através da morte. E Zeus, agradecido e comovido ao mesmo tempo, dá a Quíron a constelação de Sagitários. Quíron agora brilha nos céus do Olimpo. E traduzindo e observando a própria proposta mitológica, o que nós vemos é que naquele momento em que Quíron reconhece a sua ferida, que Quíron reconhece que tem uma dor profunda no seu ser, é essa dor que proporciona a ele agora a possibilidade da transformação. Quíron era imortal. Mas se percebermos e fizermos a leitura da imortalidade também como um estado de permanência, de não mudança, de não renovação, vemos que a imortalidade não era interessante para aquele que agora reconhecia a sua dor. Então, a partir dessa ferida, Quíron aceita, Quíron a serviço do self, agora aceita passar pelo processo da transformação. Então ele precisa morrer. E é exatamente o que significa o símbolo para nós. Todo sintoma é uma proposta de morte. Todo sintoma é uma morte iminente. Mas se pensarmos no sentido não da morte real, mas da possibilidade da transformação. Então, todo sintoma físico é uma possibilidade de uma leitura nova do ser que sou, da possibilidade de me transformar em uma pessoa diferente, na possibilidade de, conversando com aquela dor, conversando com a doença, eu possa perceber que eu posso, assim como Quíron, trazer de volta o meu impulso heróico, buscar de volta a força para a vida e então eu conseguir chegar às alturas e ganhar uma constelação e brilhar verdadeiramente, não mais ocupada e a serviço do ego, mas agora totalmente a serviço do self, agora totalmente a serviço do crescimento e do desenvolvimento pessoal que deve ser a nossa busca. Então, muita paz e até o nosso próximo encontro.

Prosseguindo com o nosso estudo reflexivo sistêmico das obras de Allan Kardec do Evangelho de Jesus, trabalhando do nosso módulo 1, a presença amorosa de Deus em nossas vidas, o sexto encontro, o significado de amar a Deus de toda a nossa alma. O objetivo é refletir sobre o significado de amar a Deus de toda a nossa alma, vivenciando em nossas vidas o significado de sua presença amorosa. Vamos meditar sobre o amor a Deus de toda a alma. Fechando os olhos, entre em contato com você mesmo em essência, buscando sentir Deus dentro de si. Como você o sente? Qual o seu nível de vivência da presença de Deus em sua vida? Você tem dificuldades em entrar em contato com Deus no cotidiano de sua vida ou não? Caso tenha, quais são as dificuldades? Deixe fluir os seus pensamentos e sentimentos, evitando qualquer mascaramento num processo de auto-engano. Seja verdadeiro, verdadeira com você, analisando-se com autenticidade.

lentamente vamos retornando ao estado de vigília para as nossas reflexões. Amar a Deus de toda a alma é a dimensão do vivenciar, conquistada pelos exercícios diários na própria vida do que se sabe e sente, de modo a se desenvolver gradativamente, de forma relativa, os atributos divinos em nós mesmos, objetivo primordial de nossas vidas. Então, quando Jesus se reporta que nós somos convidados a amar a Deus de todo o coração, de todo o entendimento e de toda a nossa alma. Então, nós temos no coração o símbolo do sentimento. De todo entendimento é o símbolo do pensamento. E de toda a alma, na amplitude de nosso ser, é a dimensão do vivenciar plenamente a partir daquilo que se sabe, que se pensa e daquilo que se sente em nossas vidas. Quando a pessoa entra nessa dimensão do amar a Deus de toda a alma, ela se movimenta plenamente na tríade: saber, sentir, vivenciar o tempo todo, formando um triângulo perfeito: saber, sentir e vivenciar. Duas dimensões horizontais e uma vertical, em que nós amamos a Deus de todo entendimento, de todo o coração e de toda a alma. E aí nós lembramos da questão 115 de O Livro dos Espíritos, quando Kardec pergunta: dos espíritos, uns terão sido criados bons e outros maus? Deus criou todos os espíritos simples e ignorantes, isto é, sem saber. A cada um deu determinada missão com o fim de esclarecê-los e de os fazer chegar progressivamente à perfeição, pelo conhecimento da verdade, para aproximá-los de si. Nesta perfeição é que eles encontram a pura e eterna felicidade. Então vejamos que a resposta que os benfeitores espirituais deram a Allan Kardec, ela tem a ver exatamente com essa questão da vivenciação plena de Deus em nossas vidas. A partir do saber e do sentir, vivenciar plenamente essa aproximação de nós, criatura, com o Criador da vida. Então, a nossa grande missão qual é? É exatamente de chegar progressivamente à perfeição. Isso só é possível a partir do momento em que nós exercitamos o saber, que é o que os benfeitores colocam aqui como conhecimento da verdade. O conhecimento da verdade, ele começa no nível da reflexão daquilo que se sabe, para que a verdade gradualmente seja internalizada. Então, é um conhecimento no nível mais profundo: conhecer, sentir e evidenciar. A partir do momento que nós fazemos esse trabalho interior, nós estaremos nos aproximando de Deus. De que forma? Desenvolvendo os atributos dele em nossas vidas. Então, quando Jesus recomenda que nós temos esse compromisso consciencial de amar a Deus de todo entendimento, de todo o coração e de toda a nossa alma, e ao próximo como nós mesmos, todo o processo começa no si mesmo. O espírito resolve por buscar a sua felicidade. E como ele resolve por buscar a sua felicidade, ele vai fazendo todo esse processo
de integrar todo o conhecimento da vida dentro de si mesmo para conquistar gradualmente, primeiro, uma felicidade relativa e, posteriormente, a pura e eterna felicidade quando nós nos tornamos espíritos crísticos. Então, é o compromisso que nós trazemos na nossa consciência. Na continuidade da questão 115, da resposta da questão 115, nós vemos bem isso. É uma tarefa que nós trazemos gravada na nossa consciência. Vejamos aqui. Passando pelas provas que Deus lhes impõe, é que os espíritos adquirem aquele conhecimento. Uns aceitam submisso a essas provas e chegam mais depressa à meta que lhes foi assinada, outros só suportam murmurando, e pela falta em que desse modo incorrem, permanecem afastados da perfeição e da prometida felicidade. Então é uma meta que nós trazemos assinada na nossa própria consciência. Então, quando Jesus vem e nos ensina que é fundamental amar a Deus nessas três dimensões, do saber, do sentir e do vivenciar, ele está nos convidando a esse conhecimento profundo. Para sentirmos Deus, para sabermos a sua existência, raciocínio, para sentirmos em nossos corações e, consequentemente, a partir do sentimento, vivenciar plenamente a presença dele em nossas vidas. Então, essa meta que nós trazemos assinada na nossa consciência vai gradualmente fazer com que nós nos aproximemos de Deus. Como os benfeitores dizem, nós podemos nos submeter a essa missão ou nos insurgir contra ela. Quando nós nos submetemos, o que vai acontecer? Nós vamos chegar mais rápido à pura e eterna felicidade. Significa o quê? Que nós já podemos sentir a felicidade relativa de estarmos buscando a pura e eterna felicidade. Se nós murmuramos, nos insurgimos contra essa meta que trazemos dentro da nossa consciência, nós vamos permanecer, como eles dizem aqui, afastados da perfeição e da prometida felicidade. Em vez da felicidade relativa, até chegar na felicidade plena, o espírito entra em sofrimento. E se ele entra em sofrimento, cedo ou tarde ele vai cansar de sofrer. Ao cansar de sofrer, ele vai buscar. Porque não é possível fazer com que essa meta deixe de existir em nós mesmos. Porque é uma meta consciencial que Deus nos colocou quando nos criou, ele já colocou essa meta na nossa consciência. Então, o que está referindo aqui na questão 115 não diz respeito a uma existência, exatamente. Ele diz respeito à existência do espírito imortal, num processo de evolução que vai passar por várias existências sucessivas até chegar à pura e eterna felicidade. Mas é uma meta que está trazemos gravada dentro de nós, e quanto mais cedo nós despertarmos consciencialmente para desenvolvê-la, para nos aproximarmos de Deus, melhor para nós. Então, a presença amorosa de Deus em nossas vidas, nós podemos dizer que ele já está em nossas vidas dentro da consciência nessa meta. Quando o Criador cria o princípio inteligente, ele já coloca essa meta naquele protótipo de consciência que, quando chegar no reino ominal, ele vai desenvolver por ele mesmo, pelo uso do seu livre-arbítrio.
Então há essa meta e gradualmente o espírito conecta com essa meta e faz de livre, espontânea vontade, ele vai trabalhar pela efetivação dessa meta trazida na consciência. Enquanto ele fica, ele se insurgir, ele sofre. Na hora que ele se submete, ele começa já a sentir a felicidade futura. A felicidade futura é plena. A felicidade do agora é relativa. Mas já começa a sentir essa felicidade. Se quando nós estamos no mundo espiritual e nós estabelecemos os nossos contratos espirituais, aquilo que vamos realizar no mundo físico, tem a ver com essa meta original? Sim, exatamente. Por quê? Essa é a meta maior, nos aproximar de Deus, desenvolvendo os seus atributos dentro de nós. Dentro dessa meta maior, existem uma série de degraus, utilizando uma metáfora, como se essa meta estivesse no topo de uma escadaria enorme. Cada degrau são as metas intermediárias para chegar nessa meta maior. Então nós vamos realizando na vida do corpo, fora do corpo, todo um trabalho interior de buscar a meta assinada na nossa consciência, nos aproximarmos de Deus. Isso é feito pelo desenvolvimento das virtudes, que nós vamos desenvolvendo, trabalhando em função de trazer os atributos de Deus para dentro das nossas vidas. Quando o espírito chega na perfeição relativa, essa meta deixa de ter utilidade, na verdade ela foi alcançada. Então é uma meta até nos tornarmos espíritos puros. A partir do instante que nos tornamos espíritos puros, ela toma uma outra dimensão que nós nem temos como entender. Aí é a unidade com o Criador, que quando Jesus fala eu e o Pai somos um, é uma meta do Espírito Cristo cada vez mais ser uno com o Criador, intensificando essa unidade. Por enquanto, no nosso nível evolutivo, é nos aproximarmos dele por essa meta que trazemos na nossa consciência. Então, refletindo, qual o sentido dessa missão exarada na resposta da questão 115? É o que nós acabamos de refletir. Adiantamos um pouco, né? Quais as virtudes necessárias para que possamos aceitar submissos à meta que está assinada em nossa consciência? Exatamente, humildade e mansidão. Mansidão, e além da a humildade, mansidão, obediência e resignação. Por quê? Por que que são essas três virtudes as mais significativas? Porque representa a submissão. Quando nós nos insurgimos, nós estamos agindo com rebeldia, orgulho, desobediência, né, e uma resistência à meta. Se a meta é a pura e eterna felicidade, nós estamos resistindo à nossa própria felicidade. Quando nós queremos fazer valer o nosso ego, a nossa vontade, e não a vontade de Deus, como ensina Jesus. Quando nós nos resignamos e nos submetemos à vontade de Deus, gradualmente nós vamos em direção à felicidade. E no Evangelho, segundo o Espiritismo, fala que o orgulho nos afasta de Deus e a humildade nos aproxima dele. Exatamente isso. Porque o orgulho faz com que o nosso ego se insufle e nós queremos fazer que prevaleça a nossa vontade em detrimento da vontade divina. Então aí nós nos afastamos de Deus. Deus nunca se afasta de nós, mas nós nos afastamos dele. Então, consciencialmente, nós ficamos afastados energeticamente, porque essa comunhão maior acaba não acontecendo. A pergunta se é a partir desses três níveis que nós nos aproximamos, sim.
a superação da ignorância do não saber, do não sentir e do não vivenciar o amor a Deus plenamente em nós. Então nós temos o saber é o primeiro passo, o sentir é o segundo passo e o vivenciar é o terceiro, que complementa todos os demais e fecha os dois anteriores, né? A questão número 10 do Livro dos Espíritos, Kardec pergunta: pode o homem compreender a natureza íntima de Deus? É aí. Lembro da resposta? A natureza íntima, não é possível. Então vejamos o que nos vem. Não, falta-lhe para isso o sentido. Não temos como entender Deus na sua intimidade, só o Espírito Crístico é capaz de fazer isso. Será dado um dia ao homem compreender o mistério da divindade? Kardec pergunta na questão número 11. E aí, será dado um dia nós compreendermos? Sim, né? Quando nós nos tornarmos espíritos crísticos. Quando não mais tiver o espírito obscurecido pela matéria. Então, quando pela sua perfeição se houver aproximado de Deus, ele o verá e compreenderá. Então, o espírito crístico, ele chega nessa fase de ser uno com o Pai, com Deus, e aí ele o compreende plenamente. Como acontece essa aproximação de Deus, que é a meta que está assinada em nossas consciências? Desenvolvendo as virtudes do coração, né? Então vejamos aqui em Mateus capítulo 5, versículo 48, Jesus dá a dica: sede vós, pois, perfeitos, como é perfeito o vosso Pai que está nos céus. Então que perfeição é essa que Jesus estava falando? Exatamente o que vocês colocaram, o desenvolvimento das virtudes. É claro que não é uma perfeição idêntica, igual à do Pai. Porque Jesus estava falando isso para pessoas que não entendiam nem muito bem o significado de Deus. Então ele colocou como uma referência. Isso Kardec faz até um comentário em Evangelho segundo o Espiritismo. O que é possível para nós é uma perfeição relativa. Então, desenvolver os atributos divinos em nós, através das virtudes, que vão ser trabalhadas de forma relativa em nossas vidas. Em o Evangelho, capítulo 17, item 2, Kardec diz: pois que Deus possui a perfeição infinita em todas as coisas, esta proposição, sede perfeitos como perfeito é vosso Pai Celestial, tomado ao pé da letra, pressuporia a possibilidade de atingir-se a perfeição absoluta. Se a criatura fosse dado ser tão perfeita quanto o Criador, tornar-se-ia ela igual a este, o que é inadmissível. Mas os homens a quem Jesus falava não compreenderiam essa nuance, pelo que ele se limitou a lhes apresentar um modelo e a dizer-lhes que se esforçassem pelo alcançar. Aquelas palavras, portanto, devem entender-se no sentido da perfeição relativa a que a humanidade é suscetível e que mais a aproxima da divindade. Então, todas as criaturas, por mais evoluída que seja, ela nunca vai alcançar a perfeição do Criador. Então, a perfeição do Criador é absoluta. Significa o quê em termos evolutivos para o espírito? Se a perfeição do Criador é absoluta, o que significa para o espírito imortal o processo da perfeição? Se não há como alcançar o Criador, sim, ele vai chegar num nível de perfeição em que ele já é um espírito puro. Termina aí? Significa que a perfeição para o espírito, ela é infinita. Infinita, porque por mais que ele evolui, ele nunca vai alcançar o Criador. Então ele evolui para toda a eternidade, do ponto de vista crístico do termo, né? Porque na condição de espírito crístico, ele não para, ele não estagna numa posição e fica para a eternidade nessa posição.
ele evolui cada vez mais infinitamente, porque a perfeição absoluta é só o Criador. Então imaginemos, só para a gente, tipo tudo de uma metáfora, imaginemos Deus aqui. O Espírito, ele vai evoluindo, ele nunca alcança essa posição, ele vai evoluindo cada vez mais sem nunca alcançar a perfeição absoluta que é a do Criador. Vejamos agora um texto de João, capítulo 17, versículos 21 a 23, em que João nos coloca Jesus nos ensinando a essa proximidade com Deus. Ele diz: para que todos sejam um como tu, ó Pai, o és em mim, e eu em ti, que também eles sejam um em nós, para que o mundo creia que tu me enviaste. O que que Jesus está falando aqui, gente? A comunhão plena com Deus. Então, é aquela unidade com Deus. Quando na questão 115 fala de nos aproximarmos de Deus, é exatamente isso que os benfeitores estão falando. De chegar no momento em que nós somos uno com Deus. Então, quando Jesus fala para que todos sejam um como tu, ó Pai, o és em mim e eu em ti. Então, todos nós estamos sendo preparados para essa comunhão plena com Deus. Né? Primeiro, a comunhão plena com quem? Hã? Consigo mesmo. Depois, com Jesus. E por último, com Deus. Né? Porque primeiro contato pleno conosco para seguir o modelo e guia da humanidade. E aí, a partir desse movimento em que nós primeiro nos espelhamos numa criatura, num ser humano como nós, né, que já passou pela mesma fase que nós estamos passando, nós nos humanizamos plenamente. Por que Jesus diz: eu sou o caminho da verdade e da vida, ninguém vai ao Pai senão por mim. Exatamente é o que ele coloca aqui, de uma outra forma. Ele é o modelo, nós nos humanizamos por meio de Jesus. E a partir do momento que nós nos tornamos plenamente humanos, nós começamos a nos angelizar, também seguindo o modelo de Jesus, para ser uno com Deus como ele também o é. E eu dei-lhes a glória que a mim me deste, para que sejam um como nós somos um. É praticamente uma continuidade do anterior, né? Do versículo anterior. Então, essa glória de alcançar a pureza espiritual, uno com o Criador. E eu neles, e tu em mim, para que eles sejam perfeitos em unidade, e para que o mundo conheça que tu me enviaste a mim e que tens amado a eles como me tens amado a mim. Então, um desdobramento dos versículos anteriores. Então, essa perfeição e unidade. O que que é a perfeição e unidade no nosso nível? Perfeição relativa, absoluta, só do Criador. Para que nós manifestemos Deus em nós. Por isso que ele diz: para que o mundo conheça que tu me enviaste a mim e que tens amado a eles como tens amado a mim. Deus manifesta o seu amor por meio do quê? Nessas passagens como essas que gerou a confusão de que Jesus e Deus seriam o mesmo ser, sim. Porque quando ele fala que eu e o Pai somos um, ou como neste aqui, para que sejam um como nós somos um, as pessoas entenderam não em princípio de comunhão, mas como se ele tivesse afirmado que ele era Deus. Jesus nunca afirmou isso. Tanto é que ele fala que eu vou para meu Pai, o Pai é maior do que eu.
Isso ele diz no Evangelho de João. Uma pausa para nossa reflexão. Qual o significado da realização desse esforço de aperfeiçoamento em sua vida? O que, nós alcançamos fazendo esse esforço? A felicidade relativa ou a perfeita alegria, como Francisco de Assis diria. Exatamente isso. Você sente as possibilidades abrirem-se para você a partir das reflexões dessas verdades que Jesus nos ensinou? Quando nós nos identificamos com essas verdades, dá para sentir que é possível a felicidade relativa desenvolvê-la em nossos corações? É plenamente possível, porque nós nos conectamos com a meta assinada na nossa consciência. Na questão 12 do Livro dos Espíritos, Kardec pergunta: embora não possamos compreender a natureza íntima de Deus, podemos formar ideia de algumas de suas perfeições? Vejamos, de algumas sim. O homem as compreende melhor à proporção que se eleva acima da matéria, entrevê-as pelo pensamento. Nós estamos tão distantes da perfeição que compreender a perfeição divina falta até palavras para nós. Os benfeitores dizem que existem virtudes que nós não sabemos nem o nome delas, porque ainda estamos distantes de experimentá-las. Virtudes humanas, ele não está falando de atributos divinos, de virtudes divinas. Se existem virtudes humanas que a gente não sabe nem o nome, é que em outros planetas mais evoluídos existem, aqui não existem, imaginemos conceber a perfeição do Criador. Aos poucos, com nossa evolução, nós vamos conseguindo perceber mais essa perfeição. Em a Gênese, no capítulo 2, item 8, Kardec diz: não é dado ao homem sondar a natureza íntima de Deus. Para compreendê-lo, ainda nos falta o sentido próprio, que só se adquire por meio da completa depuração do espírito. Mas se não pode penetrar na essência de Deus, o homem, desde que aceite como premissa a sua existência, pode, pelo raciocínio, chegar a conhecer-lhe os atributos necessários. Porquanto, vendo que ele absolutamente não pode ser, sem deixar de ser Deus, deduz daí o que ele deve ser. Então, nós podemos fazer por dedução, por raciocínio, aquilo que Deus não poderia deixar de ser. Por exemplo, bom, justo, misericordioso. E a partir disso, a gente chega à conclusão do como aquilo que mais próximo corresponde à perfeição do Criador, dentro da nossa possibilidade de conceber tudo isso. Na questão 13 do Livro dos Espíritos, quando dizemos que Deus é eterno, infinito, imutável, imaterial, único, onipotente, soberanamente justo e bom, temos ideia completa de seus atributos? Então Kardec, ele vai fazendo toda uma reflexão. Aqui ele cita vários atributos baseados exatamente naquilo que Deus não poderia deixar de ser. Vejamos a resposta dos benfeitores. Do vosso ponto de vista, sim, porque credes abranger

vicissitude e de qualquer das imperfeições que a imaginação possa conceber. Então, aquilo que nós já comentávamos. Existem, a nosso vocabulário ainda é pobre para exprimir as perfeições de Deus. Mas dentro da nossa limitação, é isso que nós podemos conceber nesse momento evolutivo da humanidade, né? Aqui agora. Poderíamos dizer, portanto, que a missão de que trata os benfeitores da humanidade na resposta da questão 115 seria aproximar-nos dos atributos que Deus tem em grau supremo e os espíritos puros de forma relativa. Então, essa é a grande meta que nós trazemos assinada na nossa consciência. Desenvolver em nós os atributos do Criador. É esse o propósito maior de nossa vida como espíritos imortais. Então vamos para a nossa avaliação reflexiva. Feche os olhos, entre em contato com você mesmo, essência, buscando sentir o conteúdo estudado nesse encontro. Você entendeu do conteúdo que se aplique à sua vida.

conteúdo estudado mudou de alguma forma as suas possibilidades de entrega a Deus, de modo a se esforçar para desenvolver em si mesmo os atributos divinos? Caso positivo, que mudança foi essa?

neste encontro, refletimos um pouco mais nas virtudes que nos religam a Deus: a fé e a humildade, bem como as que fazem com que aceitemos submissos a meta que está assinada em nossa consciência: a mansidão, a obediência e a resignação.

Busque sentir como é para você desenvolver essas virtudes. Como você já as sente dentro de si. A partir do entendimento mais profundo de aproximar de Deus, amando de toda a sua alma, houve uma ampliação da vontade de desenvolver mais ainda essas virtudes. Como é isso para você?

Nesse encontro, também refletimos sobre a importância de fazermos esforços para desenvolver os atributos divinos em nós, conforme a orientação de Jesus. Busque sentir essa possibilidade dentro de você. Como você a sente? Como é realizar esses esforços de aproximar-se de Deus cada vez mais, desenvolvendo seus atributos em si mesmo?

você compreendeu a necessidade de fazer esforços para desenvolver os atributos divinos em sua intimidade, construindo o reino de Deus dentro de si mesmo, de si mesma.

Como você sente a sua vida aplicando o conteúdo estudado? Ele pode melhorar a sua vida em sua busca de autotransformação e nas suas atividades na prática do bem?

Agora lentamente vamos retornando ao nosso estado de vigília, trazendo fixado na mente, no coração, as nossas reflexões.

falamos a respeito do sofrimento. E a nossa aula de hoje é a respeito da libertação do sofrimento. Quem não deseja se libertar do sofrimento? Quem é que, atingido por uma dor física, moral, espiritual, não deseja empreender todos os esforços, todos os meios ao alcance, para levar a cabo o processo doloroso e difícil que muitas vezes nós passamos? E vimos em nosso primeiro encontro a respeito da temática que Siddhartha Gautama, Buda, trilhando o caminho da autoiluminação, descobriu que a realidade da vida era o sofrimento, a dor, a doença, a dificuldade, a morte. Esses caminhos passavam pela nossa trilha existencial e dele tínhamos que dar conta. Tínhamos que ter a lucidez da consciência para percebê-los em nossa estrada e escolher o caminho correto. Mas se o sofrimento era uma realidade, ele provinha de causas, o desejo, a cobiça, tudo que nos prendesse à realidade da matéria e nos afastasse da realidade do espírito, seriam causas a estabelecer o sofrimento em nossas vidas. Mas o próprio Siddhartha Gautama chegaria à conclusão: existe uma forma de trilhar o caminho da libertação do sofrimento. E ele nos apresenta o caminho óctuplo, 8 vertentes que, se seguidas por cada uma das pessoas, levaria à libertação do sofrimento. Analisando essa proposta de Siddhartha Gautama, Joana de Ângeles faz uma análise dessas 8 vertentes do caminho óctuplo que nos levam à libertação do sofrimento, conjugando o pensamento espírita com as doutrinas psicológicas. Ela analisa cada uma dessas propostas que chamaremos o caminho óctuplo da libertação do sofrimento. Na primeira delas, ela dirá: crer retamente. Crer retamente é direcionar o pensamento de forma positiva, edificante, firmando-o em propósitos saudáveis que favorecem a realização excelente dos postulados nos quais se crê. Muitas pessoas têm crença e o mundo vive com muitas crenças ao mesmo tempo. Mas é necessário questionar-se nesse momento: quais são as minhas crenças? Muitos dirão a respeito da sua religião, da sua confissão, da sua fé. Mas será que é isso exatamente que são as minhas crenças? As minhas crenças são aquelas que me sustentam nos momentos de desafio, nos momentos de dores, nos momentos de angústia. Isso, em última instância, é o que eu acredito. E muitas vezes esses momentos de dores nos tornam contraditórios com aquilo que dizemos crer, com aquilo que falamos, com aquilo que pensamos. Esses momentos mostram as nossas crenças efetivas. Por isso a proposta de Buda, analisada por Joana de Ângeles, se contrapõe: crer retamente. E o Espiritismo irá além: crer aliado à razão, aliado à consciência, aliado à luz do discernimento, para que possamos não somente crer, mas estabelecer uma crença saudável, uma crença que caminhe com um pensamento positivo, edificante, firmado em propósitos saudáveis. Crer retamente é a primeira dessas propostas, e cabe reflexionar como andam minhas crenças. Avaliemos nos nossos momentos de dores quais são os nossos pilares de sustentação. Que tipo de fé eu carrego quando tudo não vai muito bem, ou vai mal, como costumamos dizer? Que tipo de sustentação eu tiro do íntimo do meu ser, da alma, nesses momentos em que a vida me desafia, e a vida nos desafia tantas vezes? Por isso, crer retamente, estabelecer patamares positivos dessa crença, é o primeiro desses pilares para a libertação do sofrimento.
No segundo dos postulados do caminho óctuplo, Siddhartha Gautama propõe querer retamente, no que Joana de Ângeles elucida na obra Plenitude. Querer retamente propõe métodos compatíveis com os objetivos da crença anelada, sem o uso dos meios correspondentes, as realizações perdem a qualidade de que se devem revestir. O que mesmo que eu quero para a minha existência? E quais os meios que utilizo para que esse querer se efetive? Porque muitas pessoas confundem, e aí até mesmo algumas propostas psicológicas trazem à tona dizendo: querer é poder. Realize tudo o que você deseja. E criam técnicas de persuasão que em muitos momentos são favoráveis, são positivas, mas aqui é uma instância além. Porque nos cabe perguntar acima de tudo: esse querer vem de onde? Em que lugar estão conectadas as forças, as fontes do meu querer? Porque se esse querer é do ego, está conectado somente a tudo aquilo que eu posso realizar em uma vida, mas que não se trata de uma realização mais ampla, esse querer ainda é superficial. O querer retamente pressupõe uma conexão maior com a alma, com o self, com o ser integral que nós somos, para direcionar esse querer de forma potente, com a energia positiva, mas voltada para meios que nos realizem plenamente. Quantas vezes nós queremos algo, mas esse algo, ele é temporário. Esse algo é ilusório. E mesmo que consigamos, porque muitas vezes realizamos os objetivos do ego, mas nos perguntamos: isso é satisfatório? Como aquele carro que eu desejo muito, comprar um carro, e certa feita uma amiga minha me dizia isso: ah, desejo muito ter aquele carro. E lutou, batalhou, trabalhou para conquistar, para comprar aquela máquina que ela tanto almejava. E conseguiu. Nada mais justo do que ficar feliz pela conquista. Mas passados apenas 2 meses, lá vinha ela com a queixa: ah, mas os impostos são muito caros. O seguro é caro demais do meu carro. As ruas não estão equipadas adequadamente para andar com minha máquina. Os buracos, as pessoas na rua. E nós vemos como um desejo que antes seria tudo o que ela almejaria se transforma num transtorno, porque estava ainda associado ao ego. O ego pode ter o seu querer, o seu desejo, mas saibamos que isso tudo é muito transitório, e como é transitório, se a ele nos apegarmos, teremos o sofrimento. Por isso, Joana elucida, querer retamente é observar de onde provém esse querer e utilizar os meios adequados para consegui-lo. Porque se usamos meios antiéticos para alcançar os nossos desejos, estamos em conexão com a alma ou estamos nos perturbando mais ainda? Estamos nos afastando dessa essência que somos? E perdendo o contato com o self, nos transtornando e criando ainda mais sofrimento para as nossas próprias existências. Portanto, o querer propõe métodos compatíveis com a crença anelada. É certo querer, podemos desejar, e a força do pensamento, sem dúvida alguma, auxilia na consecução desses objetivos. Melhor será ainda quando homens e mulheres tiverem esses objetivos sintonizados com a essência, com o self que nós somos. A partir desse ponto, chegamos ao terceiro item: falar retamente. Quando se crê e se quer retamente, fala-se com a mesma qualidade de intenção. O falar retamente fomenta o progresso, desenvolvendo as aspirações que se exteriorizam em ideais de liberdade e amor. Quanta energia nós desperdiçamos com a nossa fala, levando a conversação de maneira equivocada,
levando a má notícia adiante, não fazendo a reflexão daquilo que ouvimos e sendo simples meios de transporte de muitas vezes daquilo que é considerado uma notícia nefasta. Isso porque mal utilizamos ainda o crivo da consciência. Basta olhar os telejornais. Quando acordamos, ligamos normalmente a televisão ou lemos um jornal, uma notícia, normalmente as notícias impactantes, negativas, nos chamam mais atenção. E logo recebemos aquela carga e levamos aos nossos ambientes de trabalho, ao círculo familiar. Aquilo passa a ser parte do nosso convívio. E aquela energia que sai através do verbo, que poderia ser construtiva, torna-se meio de destruição. Porque a notícia negativa, ela mata a esperança, mata a alegria de viver. E quantas vezes, sem nos darmos conta, levamos adiante notícias que nem sabemos verdadeiras. É certo que o homem não deve se alienar do mundo em que vive, deve estar atento aos noticiários, aos jornais, mas deve ter sempre o crivo da razão, o crivo do discernimento, para saber filtrar aquilo que lhe vem e aquilo que também sai de sua boca, porque contamina o ambiente em que vive. Que tipo de verbo estou levando às pessoas que convivem comigo? A minha fala, ela é cheia de quê? De alegria? De esperança? Ou é cheia de queixas? Cheia de lamentações? Cheia de dores? Cheia de notícias amargas? Porque é isso que muitas vezes está presente no meu psiquismo. E se eu não elaboro através da consciência, através do discernimento, essa fala sai sem nenhuma conexão com algo mais profundo da alma. Como é fácil, às vezes, falar somente aquilo que ouviu. Como é difícil, mas é importante, refletir naquilo que falamos. Refletir na forma, não somente naquilo, mas na forma, porque uma verdade pode ser dita de várias formas. E às vezes as pessoas dizem, ah, fulano precisa escutar umas verdades minhas. Mas eu não percebo e não me dou conta muitas vezes se eu também gostaria de ouvir as verdades que eu preciso da mesma forma que digo para os outros. Então muitas vezes essa fala está movida de uma entonação que leva emoções amargas, que leva muitas vezes o desequilíbrio adiante e fomenta cada vez mais esse estado de coisas que nós vemos. Ao invés da discussão, buscar o diálogo. Mesmo que seja para resolver um problema, o diálogo, sentar-se junto à pessoa, esclarecer, colocar as coisas às claras, e muitas vezes vemos isso nos relacionamentos. A falta do falar retamente vai criando lacunas, muitas vezes que levam as relações à separação, ao divórcio, porque as pessoas deixam de se comunicar, de falar daquilo que o coração está cheio, mas de uma forma que o outro possa compreender. Porque quando essa fala sai de forma autoritária, sai na versão do poder, distanciada do amor. E como é bom quando a gente ouve uma boa palavra, uma boa música, alguém com uma conversação agradável, com a emoção que vibre nessa entonação, porque isso nos envolve, isso nos traz esperança à alma e falta muito isso no nosso dia a dia. E nós podemos ser esses intermediários. Nós que buscamos uma mensagem de alegria, e é interessante percebermos que evangelho, traduzido do grego, quer dizer boa nova. Boa nova. E como deve ser traduzida uma boa nova? Se não de alegria, se não de entusiasmo. E essa palavra também, entusiasmo, quer dizer pleno de Deus. Em tous. Esse Deus que devemos estar plenos e que deve sair através da nossa fala. Por isso essa reflexão é importante, porque essa mesma fala mal utilizada pode ser fonte de sofrimento, enquanto que o falar retamente pode exteriorizar
ideais de liberdade e de amor. Operar retamente é o passo seguinte, a quarta proposta do caminho óctuplo. Operar retamente é técnica de terapia preventiva quanto curadora para o sofrimento. Quem não atua errado não tem necessidade de repetir a experiência, refazer o caminho, ressarcir débitos. Tal ação, entretanto, começa nas pequenas decisões. Passamos do crer, passamos pela nossa fé, pelo nosso falar, por estabelecer um querer retamente e chegamos ao operar retamente. Levar adiante a ação correta, o empreender, que pode ser tanto técnica preventiva quanto curadora para o sofrimento. Quantas vezes temos que refazer as lições da vida? E assim também são os caminhos existenciais. Se não tivéssemos cometido aquele erro no passado, teríamos seguido por um caminho mais tranquilo. Mas aquele erro, aquele empecilho, aquela escolha indevida, foi resultado do sofrimento. Isso é muito natural, porque a vida nos traz a lei de ação e reação. Nos traz o retorno, somos hoje o resultado das nossas construções passadas e dessa existência até agora. Sabemos das nossas escolhas pelo resultado atual. Qual é o resultado atual? Qual é o resultado atual na minha consciência, nas minhas emoções? Fazendo o discernimento disso, eu posso projetar aquilo que desejo no futuro e começar a operar, a agir de maneira sintonizada, de maneira harmônica com os meus desejos. E quem é que vai discernir isso? À luz da nossa consciência, a nossa intuição, a nossa capacidade de pensar, de escolher entre o bem e o mal, capacidade que vamos adquirindo no caminhar das nossas reencarnações, quando a nossa inteligência vai sendo treinada, quando o nosso discernimento vai sendo mais equipado, quando as experiências negativas que já temos podem ser traduzidas em lições de vida. E isso também nos ensina a lidar com o sofrimento, porque o sofrimento é resultado desse operar de maneira equivocada. Bem, se eu agi daquela forma no passado e tive esse resultado, e se ele é negativo, certamente que minha ação deve ser consequentemente transformada a partir de agora. O meu operar deve ser mudado. Agora o que acontece é que muitas pessoas esperam um retorno imediato de tudo isso. E aí reclamam das religiões. Mas Cláudio, eu vou para o centro, eu oro, eu participo de doutrinária, participo de mediúnica, participo de desobsessão, participo de um monte de coisa. Mas minha vida não muda. Por que será que não muda? Porque muitas vezes os condicionamentos permanecem. Muitas vezes nós temos os vícios morais, os hábitos arraigados, como se fossem uma segunda natureza em nossa vida, e continuamos, mesmo participando de uma filosofia nova, de uma religião libertadora, de algo que proporcione uma renovação, continuamos com esses condicionamentos ainda por muito tempo. Imaginemos, levamos tantas vidas construindo determinados condicionamentos. É lógico que uma escolha pode renovar esse caminho, mas há um tempo de adaptação. Há um tempo para que esse operar retamente comece a render os seus frutos. E esse meio tempo em que isso acontece se chama esperança. Esperança é a sabedoria de saber esperar. Não aquele que espera passivamente para que as coisas aconteçam, mas daquele que sabe esperar porque está agindo de maneira correta. Como eu estou agindo de maneira correta, eu irei esperar que as coisas melhorem. Eu irei esperar que tudo se transforme em nossa vida. Essa esperança passa a ser não mais uma esperança passiva, daquele que diz, ah, eu espero que Deus faça tudo por mim.
ou espero que os bons espíritos resolvam meus problemas. Não que a gente faça isso no centro espírita, ninguém faz isso, não é? Ninguém espera que os bons espíritos resolvam de maneira mágica. E essa esperança, muitas vezes, nos coloca na condição de crianças. Mantemos o comportamento infantil de aguardar que os outros resolvam, mesmo que seja espiritualidade. E às vezes nada fazemos, não operamos retamente e queremos transformar da nossa existência. Enquanto que o operar retamente é técnica de terapia tanto preventiva quanto curadora para o sofrimento. E decidindo-se por operar retamente, chegamos ao quinto passo: viver retamente. As ações que se sucedem transformam-se no modus operandi de cada indivíduo, que aí passa a ter o seu modus vivendi. Quem age retamente, vive retamente. Viver de maneira correta, viver colocando os nossos objetivos existenciais em tudo aquilo que possa realizar a nossa alma. Viver anelando metas saudáveis. E muitas vezes quando falamos do viver, e Joana estabelece uma boa ponte em vida, desafios e soluções, todos, ou a maioria de nós, deseja viver bem. E aí perguntamos às pessoas, o que é viver bem? Ah, é ter uma vida tranquila, é ter um bom salário, é ter uma boa casa, uma família boa, é ter um bom carro, um status que possa garantir que eu pague minhas contas no final do mês e ainda sobre um pouco para o mês seguinte. É dar uma boa escola para os meus filhos, garantir uma herança que dê para minha família uma condição satisfatória de vida. E muitas vezes vamos elencando esse viver bem como uma vida pautada muito na consciência do ego. Uma vida que pode ser até mesmo uma vida condizente, uma vida ética, mas perguntamos, é uma vida profunda? É uma vida de ideais profundos que possa me transformar? Por isso Joana faz a ponte. O ideal não é somente buscar viver bem, no sentido de usufruir bens, no sentido egóico da palavra, mas bem viver. Bem viver que passa a ser uma meta existencial, passa a ser uma conduta de vida perante qualquer desafio. Eu passo a bem viver. Bem viver é saber que a vida tem um significado profundo, é saber que cada experiência traz uma lição para mim. Mesmo que seja uma experiência dolorosa, e muitos passamos por experiências dolorosas, fazem parte da vida, fazem parte das pessoas, faz parte do caminho existencial de cada um de nós, porque o ego precisa muitas vezes ser estimulado para saber sair da situação cômoda na qual se encontra. Muitas vezes esse viver bem traduz-se numa comodidade que vai levando à inação, que vai levando muitas vezes a pessoa a ficar estagnada, enquanto a vida é uma dinâmica profunda de mudanças, como já dizia o filósofo Heráclito de Éfeso. O pensamento de Heráclito de Éfeso é traduzido muitas vezes da seguinte forma. Ele dizia, em outras palavras, que seria impossível um homem tomar banho no mesmo rio duas vezes. Por quê? Perguntaram a ele. Bem, porque quando pela segunda vez o homem for mergulhar no rio, esse homem não será mais o mesmo. Ele terá se transformado. E também o rio já não terá as mesmas águas, já terá modificado o seu volume, as margens desse rio serão diferentes e toda a sua contextura. Porque o nosso corpo vai se transformando numa dinâmica que mal percebemos. Vamos modificando as células do corpo numa velocidade impressionante. Para nos tornarmos adolescentes, o corpo infantil morre, entre aspas. Morre a criança que existe entre nós.
e do jovem morre também para que nasça o adulto e assim sucessivamente na vida, porque a vida é essa eterna dinâmica, a dinâmica de mudança. Então, viver bem tem que se adaptar a essa dinâmica de mudança constante, existencial. Esse bem viver deve fazer parte do nosso cardápio do dia a dia para tudo o que enfrentemos, todas as coisas, todas as situações. Ter em mente sempre que a vida nos traz lições, desafios, propostas. A questão muitas vezes não é o que a vida me traz, mas a forma que eu respondo para a vida. A resposta emocional, a resposta espiritual, a forma como irei viver as experiências que a vida me traz, que são únicas, que são singulares, que são um presente de Deus para cada um de nós. Presentes às vezes dolorosos, mas é a forma que a vida encontra de nos despertar. Por isso, o viver retamente se transforma num modo de viver ou modus vivendi, como traz Joana de Ângeles. Passa a ser a nossa forma de encarar a vida que vai nos conduzindo à libertação do sofrimento. E aí chegamos num sexto ponto: esforçar-se retamente. Esforçar-se retamente é saber aplicar a capacidade dos seus recursos naquilo que propicia felicidade real, duradoura, sem as aflições dos prazeres fugídios que necessitam de repetir-se sem cessar, não lhes aplacando a sede, antes aumentando-a perturbadoramente. Esforçar-se retamente. Muitas vezes eu quero me esforçar para me libertar de um sofrimento. Utilizo todas as minhas forças, mas se essas forças não são canalizadas de maneira correta, de maneira ideal, será um dispêndio de forças que me trará ainda mais sofrimento. Esforçar-se retamente, por isso, é buscar aplicar os recursos naquilo que traz a felicidade real. O que é que me traz a felicidade real? Certa feita eu conversava com uma amiga que me dizia que fizeram com ela uma brincadeira de muito mau gosto. Ela havia jogado na loteria e havia sido feito um bolão no trabalho. E aí chega, quando ela chega no trabalho, a notícia: ganhamos no bolão. E aí aquela algazarra, aquela festa que se fez, porque eles tinham acertado os números, e todos eles ganhariam uma boa quantidade de dinheiro. Mas, depois de feita toda a festa, disseram que teria sido uma brincadeira. Não, é brincadeira, não ganhamos do bolão. E aí a frustração de não ter acertado aqueles números que muitas pessoas pensam que irão conduzir à felicidade plena. Alguns até fazem alguns objetivos meritórios. Ah, se eu ganhar na loteria, irei ajudar o centro. Irei dar muitas cestas básicas para as pessoas. Metade desse dinheiro, aí pensam melhor, bem, metade não, 40%, 30%, e vão diminuindo até ficar uma quantidade bem exígua daquilo. Mas eu perguntei para essa minha amiga: mas quando você soube, num primeiro momento, que tinha ganho na loto, o que você sentiu? Alegria? Ela parou para pensar e disse: não, não foi alegria. Foi euforia. Porque no mesmo tempo que eu fiquei ansiosa, eufórica, eu comecei a pensar também: ah, meu Deus, meus parentes agora vão querer tudo, todos vão querer se aproximar de mim para pedir dinheiro, minha vida vai ser um inferno. Vai ser uma dificuldade tremenda para lidar com essas pessoas e eu vou ser muito dura. E aí começou a pensar o que ela faria com o dinheiro, mas ela se deu conta que aquilo que pensava que ia ser a salvação, na verdade ia trazer outros transtornos. Não que não se possa ganhar dinheiro e continuar uma pessoa nobre e feliz, mas é que antes é preciso ter sabedoria para lidar com os recursos que a vida coloca ao meu dispor. Isso que é o mais importante.
Mesmo porque, à medida que nós nos capacitamos, a divindade vai colocando mais recursos às nossas mãos para que saibamos distribuí-los, para que saibamos bem aplicá-los, para que utilizemos não somente para o nosso bem, mas para um bem coletivo também. Porque a humanidade cresce não somente individualmente, mas coletivamente. Então todos esses recursos também são transitórios. E aquilo que a gente pensa que irá se transformar na felicidade existencial, muitas vezes é o motivo de transtorno. Por isso que mais importante do que essa felicidade da ilusão é esforçar-se retamente. Para onde eu canalizo a minha energia? O meu esforço de vencer na vida, para onde mesmo que ele está sendo canalizado? O meu querer, a minha vontade, a minha força, para onde ela está sendo destinada? Porque esse objetivo tem que ser nobre, tem que ser belo, tem que ser bom, para que possa trazer para a alma a sensação de que vale a pena todo o esforço, vale a pena. Vale a pena me dedicar, me esforçar, utilizar minhas forças, gastar tempo, o que chamamos de sacrifício. E a palavra sacrifício vem de sacro, ofício, um ofício santo. E esse sacrifício tem que ser nobre para que essas energias sejam utilizadas no esforçar-se retamente, que também é um dos passos para a libertação do sofrimento. E nesse caminho todo nós somos chamados a uma sétima proposta de pensar retamente. Pensar retamente faculta harmonia psicológica e sintonia com os benfeitores da humanidade, em cuja convivência psíquica se aurem energias benéficas propiciadoras da saúde, que vão atuar nas causas dos sofrimentos, alterando-lhes a vigência e os efeitos. E aí nós perguntamos, como andam os seus pensamentos? Para onde eles te levam no dia a dia? Porque muitas vezes não somos nós que conduzimos os pensamentos, mas eles que nos conduzem. E como muitas vezes eles estão envolvidos nas teias dos nossos complexos, dos nossos conflitos, das nossas dores, esse pensamento negativo vai se imiscuindo nas nossas células. Como já dizia o médico indiano radicado nos Estados Unidos, Deepak Chopra, somos as únicas criaturas na Terra que podemos mudar a nossa fisiologia a partir do que nós pensamos. Complementa ele, as nossas células estão a todo momento bisbilhotando os nossos pensamentos. Se as nossas células estão bisbilhotando os nossos pensamentos, o que essas células encontram quando vasculham a nossa energia mental? Que tipo de pensamento é um pensamento voltado de forma positiva, de forma harmônica? Ou esses pensamentos estão cheios também de energias deletérias, das nossas viciações mentais, que levam adiante a doença, que levam à desarmonia, ao desequilíbrio, consequentemente ao pensamento, ao sofrimento. Conduzem ao sofrimento, porque pensar de maneira desequilibrada nos conduz a sofrer muito. Quantas vezes nós sofremos por antecipação por conta do pensamento? Temos o desafio, um encontro, uma prova que iremos fazer, algo que irá decidir algo importante para nós, uma reunião, e aí já começamos a pensar de forma negativa. Não vai dar certo. Ah, isso não vai dar certo, eu não vou conseguir. Eu, se fosse em outro tempo, se fosse em outras condições, e aí começamos a série de lamentações e queixas, pautadas numa baixa autoestima, pautadas nos nossos complexos, nas nossas dificuldades, quando o pensamento pode ser harmônico. Eu irei fazer o melhor que posso. Cheguei até aqui, irei dar conta, bem ou mal, irei tranquilo, de peito aberto, de mente aberta, porque
O meu objetivo é nobre. E aí, a importância de ter os passos, todos aqueles passos já falados, para concretizar também no pensamento reto, no pensamento positivo, na postura de enfrentar os desafios. Bem, se a vida me coloca nessa situação, é porque eu posso enfrentá-la. Se a vida me traz isso, é porque eu posso conduzir da melhor maneira possível. Ir adiante com pensamento confiante, com pensamento trazendo uma conexão com a alma, o que muitas vezes não acontece. E aí a moderna psicologia já traz os ensinamentos, dizendo que nós temos em média 95 mil pensamentos por dia. Olha a quantidade absurda de conexões que nós fazemos. E a maioria desses pensamentos é um pensamento doentio. Por isso propõe Joana de Ângeles: quando sentir que o seu pensamento caminha pelas trilhas do negativismo, da desarmonia, da doença, substitua por uma onda saudável do pensamento. Substitua, e para isso é necessário estar vigilante. Não é à toa que Jesus já propunha: vigiai e orai. Vigiar é estar atento à onda da nossa emissão mental, para onde ela está sendo canalizada. É estar atento aos nossos pensamentos, porque pensamento é força que constrói ou que destrói. Se está destruindo, eu tenho que transformar. Se está construindo, prosseguir nessa linha para que harmonize emoção, sentimento, a alma em torno de um pensamento saudável. E por fim, a oitava proposta: meditar retamente. Se o indivíduo permitir-se olhar para dentro, todo ele se torna uma só ideia visual ao captar a luz divina. Igualmente, todo ele se fará luminoso e nenhum sofrimento perturbará, graças à aquisição da saúde integral. Somos acostumados a olhar para fora, a sermos almejados pelos nossos sentidos externos. Por isso, já dizia Carl Gustav Jung: quem olha para fora, sonha. Quem olha para dentro, desperta. Aprender a olhar para dentro de si mesmo, observando todo esse mundo radiante que existe dentro de nós e muitas vezes nos passa despercebido. Nessa vida que se torna uma vida cada vez mais intensa na nossa civilização atual, é necessário, cada vez mais urgente, reservar alguns momentos para reflexão, para meditação, para autoanálise, que possa envolver todos esses postulados e nos fazer reverter o caminho existencial que trilhamos. Reverter o sofrimento que se abate sobre nós e não perguntamos o significado dele. E isso existe dentro de nós, esse mundo radiante, esse significado profundo que deve ser buscado através desse olhar mais profundo. A civilização constrói cada vez mais sondas poderosas que viajam na Terra, que viajam na Lua, viajam pelos orbes, pelas galáxias, nos trazem imagens de países, continentes distantes, nos trazem imagens do outro lado do universo, dos buracos negros, dos quasars e de tantas outras maravilhas que existem. Isso é muito importante para o desenvolvimento da humanidade. Mas se esse mesmo homem não consegue voltar-se para olhar para dentro e perceber a maravilha de que é feito, perceber que o seu próprio corpo é também partícula do universo, permaneceremos perdidos na teia do sofrimento. Por isso, conclui Joana de Ângeles: quem medita, crê, quer, fala, opera, vive, esforça-se e pensa com retidão, adquire os valores indispensáveis à salvação. Nesse estágio, a pessoa doa-se e já não mais vive, sendo Cristo
quem vive nela liberta-se por fim do sofrimento. Esses passos são algumas dicas, são algumas luzes trazidas da espiritualidade, dos ensinamentos milenares de Siddhartha Gautama, o Buda que trilhou o caminho da iluminação ou da individuação. E esse é um convite para que cada um de nós também trilhe a sua busca. Qual é o sofrimento que se abate em minha vida nos dias atuais? Qual é o significado que esse sofrimento me traz? Quais são suas causas? Não somente o porquê, mas o para quê ele existe em minha existência? De que forma eu posso minorá-lo, transformá-lo, vivê-lo de forma mais profunda para que não mais precise dessas lições? E trilhando todos esses passos de uma crença, de uma meditação, de um pensar, de um agir e todas as outras propostas aneladas na consciência do Espírito, certamente estarei dando o rumo correto, certo, para que me liberte, enfim, do sofrimento, descobrindo nele um profundo significado existencial. Aguardamos vocês até o nosso próximo encontro e abaixo fica o nosso e-mail com o convite. Mande as suas perguntas, as suas questões e oportunamente teremos um programa para esclarecer todas as suas dúvidas. Uma semana de muita paz.

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5: Olá, amigos internautas, aqui estamos mais uma vez para dar continuidade ao nosso estudo do livro dos Espíritos. Nós estamos no capítulo 14 da Pluralidade das Existências e falando especificamente das transmigrações progressivas. Eu sou o Marcos Luiz e estamos na companhia de
4: Cláudia Galves. Que bom que nós estamos aqui. Graças a Deus e que Jesus nos abençoe.
5: Isso. Então, nossa primeira questão de hoje é 189 do Livro dos Espíritos, que diz o seguinte: desde o início de sua formação, goza o espírito da plenitude de suas faculdades? É uma pergunta interessante essa, não?
4: Muito interessante, né?
5: Isso aí.
4: Porque pensar que desde o início, já que Deus nos criou, né, nós já trazemos isso desde o início?
5: Isso. E a resposta dos Espíritos é a seguinte: não, pois que para o Espírito, como para o homem, também a infância. Em sua origem, a vida do Espírito é apenas instintiva. Ele mal tem consciência de si mesmo e de seus atos. A inteligência só pouco a pouco se desenvolve.
4: Faz muito sentido isso, não é, Marcos? Porque se com a criança é assim, já não nasce pronta, embora atualmente as crianças estejam até nascendo, que parecem ser mais desenvolvidas, até fisicamente, mas estamos vendo que vai iniciando com aquele progresso mais lento, depois ela vai até se desenvolver a fase adulta, não é?
5: Isso. E a gente compara até uma profissão, um curso técnico ou a faculdade. Antes dele ser cobrado, né, com consciência, ele tem um estágio, né, um estado que nós chamamos de estágio, né? E esse estágio, na condição de homem, temos a infância. Na condição de espírito, temos a infância da humanidade. Né? Bem coerente, com certeza.
4: É, e se pensarmos lá no que nós comumente chamamos carinhosamente brucutu, né? O brucutu, ele realmente só vivia uma vida instintiva. Com o desenvolvimento da humanidade, o homem foi tendo consciência de si mesmo e dos seus atos, e aos poucos foi se desenvolvendo, não é interessante?
5: É. E lembrando, né, quando ele fala que em sua origem a vida do espírito é apenas instintiva, vamos lembrar um pouquinho lá atrás, em que o princípio inteligente passa pelo reino mineral, o reino vegetal desenvolve a sensibilidade, no reino animal, que agora ele pode deslocar o corpo físico, desenvolve o instinto, e aí passa então para os animais inferiores aos animais superiores, como diz André Luiz, e baleias, golfinhos, cães, né? E o último da escala, os chimpanzés. Então, o princípio inteligente, depois, sofre uma transformação e se torna espírito. Nós vemos isso aí lá nas questões 611, vamos ver, né? 611, 604, 607, isso aí. Então, a partir daí, ele recebe o equipamento físico da espécie humana. Então, o homem das cavernas. E aí vai passar, então, pela infância da humanidade. Né, desenvolvendo as suas potencialidades, as suas faculdades. E aí, quando ele fala assim, a vida do espírito é apenas instintiva, vamos nos reportar lá a Gênesis, capítulo 13, tem 11, em que ele diz assim, nos atos instintivos não há reflexão, intenção e premeditação.
4: Nossa, muito legal isso aí, né? Porque faz todo sentido.
5: Então, muitos falam assim, ah, é que eu tive um ato impulsivo, né?
4: Ih, a gente ouve isso com frequência.
5: Pois é, né? Na verdade, né? Pode falar que não foi tão bem reflexivo assim, né? Não pensou direito, mas que pensou.
4: Ah, teve uma possibilidade de escolha, né? Podia ter feito diferente. E aí, então, realmente não foi impulsivo, não é?
5: Exato, né? Na infância lá, ele aplica isso aí aos seus interesses primeiros, né? Aí vamos fazer uma viagem lá na 844. E Kardec pergunta assim, do livre-arbítrio goza o homem desde o seu nascimento? A resposta dos espíritos. A liberdade de agir, desde que haja vontade de fazê-lo. Nas primeiras fases da vida, quase nula é a liberdade, que se desenvolve e muda de objeto com o desenvolvimento das faculdades. Estando seus pensamentos em concordância com o que a sua idade reclama, a criança aplica-lhe seu livre-arbítrio aquilo que lhe é necessário. Né? Olha só. Então, da mesma forma, o espírito, né, o homem, sua origem, vai aplicar de acordo com a sua necessidade. E qual é a necessidade que ele teve, né, e naquele? Ou então em mundos ainda primitivos. Nós tivemos aqui na Terra e com certeza tem mundos primitivos também. A busca de alimento, né, providenciar meios para se preservar do mau tempo e de se defender contra os seus inimigos.
4: É verdade, porque naquela época essas eram as necessidades, né? Os homens, depois com o progresso, foram criando outras necessidades fictícias, inclusive, não é?
5: Isso, acabaram nas necessidades fictícias.
4: Porque, né, hoje em dia, por exemplo, a maioria...

0: né, do limite, aí encontramos o quê? Extrapolando, e aí prejudicamos os semelhantes. Né? Daí, do orgulho, surge o egoísmo, vaidade, todos os males da humanidade. Não é assim?
1: É interessante, né? E até na questão 190, quando Kardec perguntou, então, qual o estado da alma na sua primeira encarnação, a resposta foi essa que você está falando, né? O estado da infância da vida corporal. Sua inteligência apenas eclode. Ela se ensaia para a vida. Então, quer dizer que com essas experiências primeiras lá, o espírito foi desenvolvendo a inteligência. O homem encarnado, com as experiências no corpo, ainda embrutecido, com todas as dificuldades que ele enfrentou naquela etapa, ele foi desenvolvendo a inteligência, justamente por causa das necessidades, ele tinha que usar a inteligência para sanar aquelas dificuldades, não é isso?
0: Positivo, né? E aí, com o passar do tempo, o desenvolvimento e o progresso do espírito, ele vai tendo consciência de si mesmo, de seus atos. E aí a inteligência é importante nesse processo. Porque primeiro acontece o desenvolvimento intelectual, onde a gente passa a discernir entre o bem e o mal, ou seja, o que é de conformidade com a lei e o que é a contrária à lei, que nós vimos e ouviremos na 629 e 630 do Livro dos Espíritos. Então, quando nós conseguimos discernir entre uma coisa e outra, aí podemos fazer a escolha. A partir do momento que fazemos a escolha, aí começa o desenvolvimento moral, então.
1: Por isso, então, que em diversas referências, tanto no Livro dos Espíritos quanto no Evangelho, não só Kardec, mas os Espíritos vão nos dizendo que hoje o homem já é capaz de compreender, dado o seu grau de inteligência, sobre a reencarnação, que é uma verdade em nossas vidas, mas que o homem negou durante tanto tempo. Não é, Marcos?
0: Isso, né? E aí, por não entender, por não compreender. Mas com o passar do tempo, nós vamos amadurecendo isso, e aí conseguimos entender com maior exatidão. Né? Mas, por enquanto, nós vamos dar uma paradinha aqui e vamos para o nosso intervalo. Daqui a pouco nós voltamos.

Nós estamos estudando o estudo reflexivo sistêmico das obras de Allan Kardec do Evangelho de Jesus, módulo 1, a presença amorosa de Deus em nossas vidas. Neste encontro, nós estaremos trabalhando, ressignificando o temor a Deus, segunda parte, continuando o nosso encontro passado, em que nós trabalhamos também com este tema. O objetivo deste encontro é ressignificar o temor a Deus, substituindo pelo desenvolvimento do amor pleno ao Criador, de modo a sentir a presença amorosa de Deus em nossas vidas. Vamos começar com uma reflexão sobre o amor a Deus, meditando sobre o amor a Deus. Feche os olhos, entre em contato com você mesmo em essência, buscando sentir Deus dentro de si. Como você o sente? Há em sua intimidade o amor a Deus? Em que nível é esse amor?

ouvir os seus pensamentos e sentimentos, evitando qualquer mascaramento num processo de auto-engano. 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

Vejamos agora a orientação que Jesus dá em Mateus, capítulo 22, versículo 37 a 39. Respondeu-lhe Jesus: Amarás o Senhor teu Deus de todo o teu coração, de toda a tua alma e de todo o teu entendimento. Este é o grande primeiro mandamento. E o segundo semelhante a este é: Amarás ao teu próximo como a ti mesmo. Nós estamos vendo que a proposta que Jesus nos faz é de um amor profundo. Amar a Deus de todo entendimento. O que significa esse amor de todo entendimento? É buscarmos compreender a presença de Deus em nossas vidas. E esta dimensão é a dimensão do saber. Como que nós podemos entender Deus e o significado de Deus em nossas vidas, a sua presença, numa compreensão profunda. Nos nossos próximos encontros, nós vamos desdobrar cada uma dessas fases que Jesus fala. O segundo nível de amor é o amor de todo o coração. Então, nesse triângulo que nós estamos vendo, nós temos os dois vértices da base do triângulo: o amor de todo entendimento e o amor de todo o coração. O ápice do triângulo é o amor de toda a alma. Então, a dimensão do saber, do sentir e do vivenciar. Para que nós possamos realmente sentir a presença de Deus em nossas vidas, essas três dimensões precisam ser atendidas: o saber, de todo o entendimento; o sentir, o amor de todo o coração; e o vivenciar, o amor de toda a alma. Para aprofundar um pouco mais sobre o que é o amor, vamos refletir um texto muito significativo do Espírito Lázaro. Então, nós podemos fazer a seguinte questionamento: como podemos definir o amor que Jesus nos orienta a desenvolver? O que é esse amor? Vejamos um texto de Lázaro e outro de Fénelon. Lázaro, em o Evangelho segundo o Espiritismo, no capítulo 11, item 8, ele diz: O amor resume a doutrina de Jesus toda inteira, visto que esse é o sentimento por excelência. E os sentimentos são os instintos elevados à altura do progresso feito. Em sua origem, o homem só tem instintos. Quando mais avançado e corrompido, só tem sensações. Quando instruído e depurado, tem sentimentos. Então vejamos esse, o texto de Lázaro, muito expressivo, que define muito bem, com muita propriedade, o amor. Primeiramente, ele diz que o amor resume a doutrina de Jesus toda inteira. Jesus basicamente veio nos ensinar a lei de amor, justiça e caridade, que é a lei maior do universo, que dá origem a todas as demais leis criadas por Deus. Então, por isso, o amor resume toda a sua doutrina. E Lázaro diz que o amor é o sentimento por excelência. E os sentimentos são os instintos elevados à altura do progresso feito. Então, no início da nossa evolução, nós somos basicamente instintos. À medida que vamos evoluindo, nós vamos, como
o próprio texto diz, adquirindo as sensações, as paixões. A partir do momento que o processo de evolução vai se dando, nós vamos adquirindo os sentimentos. E o amor é o sentimento por excelência, aquele sentimento mais sublime que o ser humano pode desenvolver. Então, quando Lázaro diz que quando instruídos e depurados, nós vamos desenvolver os sentimentos, e todos eles originários do amor. Continua Lázaro: e o ponto delicado do sentimento é o amor. Não o amor no sentido vulgar do termo, mas esse sol interior que condensa e reúne em seu ardente foco todas as aspirações e todas as revelações sobre-humanas. Ditoso aquele que ama, pois não conhece a miséria da alma nem a do corpo, tem ligeiros os pés e vive como que transportado fora de si mesmo. Quando Jesus pronunciou a divina palavra amor, os povos sobressaltaram-se e os mártires, ébrios de esperança, desceram ao céu. Então Lázaro continua no texto dizendo que o amor é o sol interior que condensa e reúne em seu ardente foco todas as aspirações e todas as revelações sobre-humanas. O amor, ele é basicamente divino, Deus é amor, e a partir do próprio amor divino, tudo que existe no universo é expressão desse amor. Então, quando nós buscamos desenvolver em nós esse sentimento, nós estamos exatamente realizando a nossa grande missão, que é nos aproximarmos de Deus. Por isso que Lázaro coloca que o amor, ele condensa e reúne todas as aspirações e todas as revelações sobre-humanas. Depois ele coloca que quando Jesus pronunciou a divina palavra amor, os povos sobressaltaram-se e os mártires, ébrios de esperança, desceram ao cerco. Aqui é uma referência aos primeiros cristãos. Então, o símbolo do quê? Do amor que os primeiros cristãos sentiam. E por que que eles sentiam um amor tão transcendente, tão profundo, a ponto de entregar os próprios corpos às feras? Por quê, gente? A maioria deles não conheceram Jesus. Porque podemos dizer, mas os que conheceram Jesus viram de perto, e quantos conheceram e viraram as costas? E a maioria dos que foram aos circos em Roma, principalmente, e outras cidades ali do Império Romano, não tiveram contato pessoal com Jesus. Por que que eles tinham tanto amor à causa, a ponto de se imolarem num circo, sob as patas de um leão, de um leopardo, de um tigre? Por quê? É óbvio, né, o processo. Porque amaram de todo entendimento, de todo coração e de toda a alma. Compreenderam profundamente a proposta de Jesus e por isso a sentiram no coração e viveram de toda a alma. Hoje nós somos convidados a quê? Qual é o grande objetivo do movimento espírita hoje? Reviver o cristianismo dos primórdios. Qual é o grande compromisso dos espíritas? A ter esse mesmo ardor que os primeiros cristãos tinham. Esse mesmo sentimento de esperança. Hoje nós não precisamos descer aos circos e entregar os nossos corpos para morrer sob a pata de um leão.
que nós somos convidados? A entregar a própria vida, morrendo todos os dias, renascendo transformados diariamente para uma proposta maior. A vida inteira, né? É morrer aos poucos. Porque antes os cristãos eram mortos abruptamente, se tornavam mártires. Hoje nós somos convidados não a morrer, mas a viver diariamente, morrendo sim no nível do nosso ego, para viver em essência, buscando trazer em nós, como ensina Paulo de Tarso, as marcas do Cristo. Então, trazer as marcas do Cristo. O que é a marca do Cristo que Paulo se referia, gente? O próprio amor. Então, é o amor, a divina palavra amor. Os povos sobressaltaram-se, os mártires ébrios de esperança desceram ao cerco. O próprio Paulo de Tarso tem o seu pescoço decepado, mas ele viveu com as marcas do Cristo, com o amor do Cristo dentro dele mesmo. Somos convidados a fazer o mesmo. Esse é o nosso grande compromisso, né? Exercitar isso na nossa vida. Então é o grande exercício. É fácil? Não é. É difícil? Também não. É trabalhoso. Trabalhoso, porque diariamente é necessário pensar sobre o assunto. Não é difícil porque é o jugo suave e o fardo leve que Jesus ensina. E o jugo suave e o fardo leve suaviza a nossa vida, facilita a nossa vida. Então não é difícil. Agora que é trabalhoso, isso é. Trabalhos diários conosco na direção dessa meta que nós trazemos na nossa consciência. Se o amor está relacionado à profunda entrega a Deus, sim. É isso que é amar de todo entendimento, de todo o coração e de toda a alma. Como que você se entrega? Você só vai se entregar se você entender o motivo que você está se entregando, se você sentir que isso vale a pena e se você confiar plenamente, de toda a alma, aquilo que você estiver se entregando. Se não, como que você pode se entregar a um ser que você teme, que você não entende, que você morre de medo dele te castigar e dele te punir de todo jeito? Como é que é possível? Então, isso que é amar, isso que fazia com que os primeiros cristãos, eles se entregassem plenamente. Mas por quê? Porque o amor eles se propunham a desenvolver. Se eles tinham alguma coisa a espiar, pode ser que algum outro tinha, mas na verdade eram processos provacionais, muito mais provacionais do que expiacionais. Porque no mundo primitivo, ainda primitivo para numa transição para expiações e provas e ainda muito materialista e muito embrutecido, uma proposta evolucionária como era a proposta de Jesus, havia chance de não ser aceito pela comunidade? Total, né? Então, alguém que se entrega a uma proposta dessa sabe que as possibilidades de vir a perder a própria vida por causa da proposta é muito grande. Então, quando se ama um ideal, entregar a própria vida é de menor importância. Porque os que amam verdadeiramente os seus ideais ou entregam abruptamente, como é o caso dos cristãos, ou aos poucos, como os cristãos de hoje somos convidados a fazer. Quando você ama verdadeiramente aquilo que você se entrega.
Se alguns se a maioria deles eram espíritos amadurecidos, baseado no texto de Lázaro, com certeza sim. Porque já eram espíritos que tinham superado a fase do instinto, a fase das sensações e já estavam na fase do sentimento. Isso significa maturidade espiritual. Não quer dizer que já eram espíritos redimidos, porque muita gente tem essa ilusão de que eles eram santos e por serem santos fizeram o que fizeram. Nós não somos, então nós podemos pintar e bordar, né? Tem muita gente que ainda tem essa ilusão. Eles se santificaram pelo esforço. A gente vê a história de Paulo de Tarso. A história de Paulo de Tarso mostra quanta dificuldade ele trazia ainda dentro de si. Mas se transformou porque quis fazer isso e fez todos os esforços naquela direção. Mas já eram espíritos que não estavam mais no nível nem dos instintos, nem das sensações. Já estavam predispostos ao sentimento, que é o que acontece com a maioria de nós. Nós podemos até nos entregar aos instintos, podemos nos entregar às sensações, mas o convite para todos nós que estamos dentro do movimento espírita é caminhar na direção do sentimento. Fénelon, no próprio capítulo 11 do Evangelho segundo o Espiritismo, no item 9, ele diz: o amor é de essência divina. E todos vós, do primeiro ao último, tendes no fundo do coração a centelha desse fogo sagrado. Esse germe se desenvolve e cresce com a moralidade e a inteligência. Embora comprimido a miúde pelo egoísmo, torna-se a fonte das santas e doces virtudes que geram as afeições sinceras e duráveis e ajudam a criatura a transpor o caminho escarpado e árido da existência humana. Então vejamos aqui, o Fénelon, ele amplia um pouco mais o conceito dado por Lázaro. O amor é a essência divina, aquilo que nós vimos. No texto do Lázaro, ele fala desse foco interior que é o amor. O Fénelon fala que é a própria essência divina. Então nós somos uma essência divina. Se Deus é amor, nós somos em essência amor. Então nós temos no fundo do coração a centelha desse fogo sagrado. Então, com base nisso, o que nós somos convidados a fazer com a centelha? Temos como apagá-la? Não. Se não temos como apagá-la, qual é o grande compromisso consciencial que nós temos? Fazer com que essa centelha brilhe cada vez mais. Então, fazer com que a essência divina que nós somos se amplie cada vez mais. Esse é o nosso grande compromisso. É o que ele diz logo em seguida. Esse germe se desenvolve e cresce com a moralidade e a inteligência. Então, novamente, intelecto moral. Amar a Deus de todo entendimento, de todo o coração. Embora comprimido a miúde pelo egoísmo, quando nós cultuamos o ego, nós abafamos o amor. Mas ele nunca fenece em nós. Por isso que é a destinação divina para todos nós, é a evolução espiritual. Então, ele vai ser aquela grande fonte de todas as virtudes do coração. Todas, sem exceção, surge do amor. Desse foco sagrado dentro de nós. Nos mundos superiores, o amor recíproco é que harmoniza e dirige os espíritos adiantados que os habitam. E o vosso planeta, destinado a realizar em breve sensível progresso, verá seus habitantes, em virtude da transformação social por que passará,
a praticar essa lei sublime, reflexo da divindade. Então aqui Fenelon aborda a questão da transição planetária de mundo de expiações e provas para mundo de regeneração. Nós estamos vivendo o auge desse período que começou no século passado e estamos prestes a concluí-lo, gerando toda uma transformação social. Então, essa transformação social, unindo o texto de Fénelon com o texto de Lázaro, nós poderíamos fazer uma reflexão aqui agora. Nesse mundo transformado de expiações e provas para a regeneração, haverá espaço para aqueles que querem cultuar os instintos e as sensações? Não haverá espaço. Então, aqueles que não estiverem dispostos a trabalhar no nível do sentimento, irão para mundos mais atrasados. E os que permanecerão na Terra são aqueles que estiverem dispostos a passar por essa transformação moral. Porque é a transformação moral dos indivíduos que gera a transformação social coletiva. Aqueles que resistem, que não querem fazer esforços de autotransformação, querem permanecer focados nos instintos e nas sensações, esses não terão espaço mais aqui na Terra. Porque chegou o momento de haver a transformação. Como esse processo é coletivo em si mesmo, a coletividade não pode jamais ser prejudicada pela individualidade. Então, aqueles que querem permanecer no individualismo das sensações e dos instintos vão ser convidados a ir para o mundo do nível que eles desejam, cultuando ainda os instintos e as sensações, até chegar no futuro deles ao progresso que todos nós estamos destinados. Continuemos agora com uma pausa para nossa reflexão. Vamos fechar os olhos novamente. Entrar em contato conosco em essência, buscando respirar profundamente. E entre em contato com você mesmo, com você mesmo em essência, buscando sentir o sol interior do amor dentro de si. Entre em contato com esse sol interior, a essência divina que você é, esse fogo sagrado que você traz dentro de si. Como você o sente? Aqui essa centelha desse fogo sagrado, esse sentimento doce, o impulsiona, a impulsiona. O que você teria coragem de realizar a partir do contato profundo com esse fogo sagrado? Você teria coragem de descer aos circos? Se você estivesse na condição dos primeiros cristãos, você teria coragem de estar diante do circo moderno, trabalhando em si mesmo, pela divulgação da proposta cristã redivida pela doutrina espírita? A que
essa centelha desse fogo sagrado o impulsiona, a impulsiona. Avalie a que você conseguiria se entregar a partir desse sentimento sagrado que você traz em si mesmo.

Então vamos abrindo os olhos, buscar trazendo fixado na mente, no coração, as nossas reflexões. Se desejarmos, podemos anotar as reflexões. A partir do momento em que nós entendemos o que é verdadeiramente o amor, o que é amar a Deus de todo o entendimento, de todo o coração e de toda a alma, e sentimos o que é o amor, nós somos convidados a conectarmos com a missão do Espírito Imortal. Qual é a grande missão que todos temos a desempenhar? Vejamos essa missão na questão 115, Livro dos Espíritos. Kardec pergunta: dos espíritos, uns terão sido criados bons e outros maus? Vejamos a resposta. Deus criou todos os espíritos simples e ignorantes, isto é, sem saber. A cada um deu determinada missão, com o fim de esclarecê-los e de os fazer chegar progressivamente à perfeição, pelo conhecimento da verdade, para aproximá-los de si. Nesta perfeição é que eles encontram a pura e eterna felicidade. Então vejamos aqui principalmente essas palavras sublinhadas para o nosso entendimento maior. Qual é o nosso grande compromisso consciencial, existencial? A missão das nossas vidas é exatamente de nos esclarecer. Somos criados simples e ignorantes e temos um grande compromisso, que é do auto-esclarecimento. De que forma se dá esse esclarecimento? Pelo conhecimento da verdade. O conhecimento naquele nível que nós estamos falando, intelecto moral, completo. Saber, sentir, vivenciar. Qual é o grande objetivo dessa missão? Chegar progressivamente à perfeição. Que perfeição seria essa, gente? É a perfeição de Deus? Não. A perfeição de Deus é absoluta. Então, é uma perfeição relativa. Relativa à criatura. Nessa perfeição, diz os benfeitores, é que eles, todos nós, encontramos a pura e eterna felicidade. Então podemos dizer que a nossa grande missão é superar cada vez mais a simplicidade e ignorância, pelo conhecimento amplo da verdade, nos aproximando cada vez mais de Deus, até a perfeição relativa, assumindo todos os atributos do Criador em nós mesmos. Nesse processo, nós vamos alcançar a pura e eterna felicidade. Esse é o grande compromisso do Espírito Imortal. Aí, o que vai acontecer? É um compromisso para todos os espíritos, todos, sem exceção. Vejamos a segunda parte da resposta. Passando pelas provas que Deus lhes impõe, é que os espíritos adquirem aquele conhecimento. Uns aceitam submissos a essas provas e chegam mais depressa à meta que lhes foi assinada. Outros só a suportam murmurando, e pela falta em que desse modo incorrem, permanecem afastados da perfeição e da prometida felicidade. Então, de que forma nós vamos desempenhar essa missão? Passando pelas provas.
uns aceitam de bom grado as provas, porque traz intuitivamente que essas provas são necessárias para evoluir e crescer. Todos nós trazemos, porque esse é o fogo sagrado que existe dentro de nós. Se nós somos criados à imagem e semelhança do Criador, todos nós trazemos esse princípio divino. Uns se submetem voluntariamente a isso. Outros só a suportam murmurando. O que significa isso? Revolta-se, né? A pessoa se revolta contra essa meta que está assinada na nossa própria consciência. Revolta de que forma? De todas as formas possíveis, né? A maioria se revolta por quê? Qual é o grande fator que gera essa revolta, esse murmúrio? Tem a ver com o sentimento de vítima. Mas o que, que a pessoa, que a maioria quer? Inclusive, a maioria das pessoas tem uma relação com Deus nesse nível. Sentimento de privilégio. Então, a pessoa quer de Deus o quê? As coisas prontas. Ela sabe que a felicidade é a destinação dela. E todo dia ela pede para Deus a felicidade. Só que a felicidade pronta. Ela pede para Deus a árvore cheia de frutos, esquecendo que ela traz, ou nem querendo saber, que ela traz a semente da árvore dentro de si, né? Então, se ela traz a semente da árvore, todos nós trazemos. Os que aceitam o submisso pega a semente e começa a cultivar. Daqui a pouco ela estará, a pessoa estará com a árvore frondosa cheia de frutos. Os que murmuram pega a semente e guarda na gaveta e fica pedindo para Deus todo dia os frutos da felicidade, mas não se dispõe a cultivar. Deus vai dar? Não, mas Deus é tão bom, Deus é amor. Por que que ele não dá? Exatamente por ele ser amor, ele não dá. Porque ele quer que nós conquistemos por nós mesmos aquilo que somos convidados. Esse movimento da rebeldia, lá no nível profundo, é o movimento da criatura contra o Criador, que estabeleceu as leis dessa maneira. A lei é para que todos nós sejamos felizes. Essa é da lei. Acabamos de ver isso aqui. Agora, todos vamos ser felizes pelos nossos esforços. O que faz o preguiçoso? O preguiçoso se revolta contra a lei. Ele queria a felicidade pronta, mas como Deus ousa não trazer a felicidade pronta? Então, lá no nível psíquico profundo, nós estamos falando de coisas, de questões profundas do ser. Lá no nível profundo, quer a pessoa creia em Deus ou não, ela se revolta contra essa situação. Porque ele não quer, a pessoa não quer fazer os esforços continuados, pacientes e perseverantes para cultivar a felicidade. E aí ele se revolta. Como ele não tem, nenhuma criatura tem como atingir o Criador, porque o Criador é absoluto, ela se machuca. Ela machuca o próximo. Como um processo de vingança. Uma vingança no nível profundo. E aí, por isso que os benfeitores falam, permanecem afastados da perfeição e da prometida felicidade. Quanto mais a pessoa murmura, quanto mais ela se revolta, quanto mais ela se rebela contra as leis divinas, o que vai acontecer? Maior o nível de sofrimento. Quanto maior o nível de sofrimento, mais distanciamento da perfeição e da prometida felicidade. Isso vai acontecer eternamente? Percebamos que os benfeitores dizem que a pessoa permanece afastada da perfeição e da prometida felicidade
Eles não colocam um termo aqui que significaria para sempre. Permanece afastado, mas não significa eternamente, porque todos nós fomos criados para a pura eterna felicidade. É o que vimos na primeira parte da resposta. Chegar progressivamente à perfeição, pelo conhecimento da verdade, para aproximá-los de si. Nesta perfeição é que eles encontram a pura e eterna felicidade. Essa é a destinação de todos nós. Nós somos espíritos imortais para chegar nessa situação. Quer dure bilhões e bilhões de milênios, quer dure menos tempo, mas nós vamos chegar nessa condição. Quando nós murmuramos, nós vamos sofrer as consequências desse murmúrio, até cansarmos de sofrer. Hora que cansamos de sofrer, nós vamos submissos ao encontro da meta que está assinada na nossa consciência. Com certeza, todos nós já estivemos na posição de muito murmúrio, de muita rebeldia. Alguns ainda estão com o pezinho lá. Somos convidados a parar com esse movimento infantil e assumir uma postura madura, porque os tempos são chegados da maturidade espiritual. Temos condições, sim, para isso, de maturidade, para ir ao encontro dessa prometida felicidade. Porque isso, todos em sã consciência queremos isso. Ou alguém não quer ser feliz, levanta a mão. Ninguém levantou a mão. Então significa que todos nós queremos. Se todos nós queremos, não é pedindo para Deus todos os dias nas nossas orações para lhe mandar a felicidade de paraquedas, porque ela não vai cair em cima de nós. Nós já temos as condições de desenvolvê-la. Se nós exercitamos, ótimo para nós. Se esse processo está ligado ao temor a Deus, a rebeldia está ligada ao temor a Deus, sim. De uma certa forma, sim. Para as pessoas ingênuas que ainda não refletiram sobre as questões da vida, esse temor é uma coisa quase que instintiva. Se eu não sei bem o que é, eu vou ficar aqui quieto no meu canto, temendo. Tá? Para pessoas ingênuas. Agora, para o rebelde contumaz, o que na verdade, é mais um processo de afronta, né? Como se fosse na verdade, ele está ligado ao temor, mas é um movimento pendular contrário, no outro extremo. Então, a pessoa não teme e entra num processo de afrontar as leis do Criador. Deu para entender isso? Então, ela entra numa afronta deliberada. Aquele que diz que Deus não existe, que é tudo balela e entra num processo profundo de rebeldia. Aquele que acredita em Deus, mas todo dia briga com Deus o tempo todo, porque Deus não faz o que ele quer. Então, isso tudo é um movimento de afronta. É como se a pessoa entrasse num movimento de temeridade. Existe um temor num extremo, a temeridade no outro extremo. O que é temeridade? É não ter medo de nada. Nós somos convidados a temer a Deus? Não. Nós somos convidados também a não a afrontar a Deus eu fosse mais do que ele? Também não. Então, o que eu sou convidado? A respeitar Deus. Como que eu respeito? Como que nós respeitamos o Criador? Por quê? Deus precisa de qualquer um de nós. Precisa do nosso amor, do nosso respeito. Deus tem medo de nós? A gente pode xingar Deus à vontade, se quisermos. Temos o livre-arbítrio para isso. Agora, Deus vai se afetar nisso?
Não. Quem é que se afeta? Nós mesmos. Porque nós ficamos distanciados da pura e eterna felicidade. Então, todo o processo de superação, tanto da afronta quanto do temor, passa por onde? Pela verdade. Como que nós nos aproximamos de Deus? Amando. Pelo conhecimento da verdade. Está lá na resposta da questão 115. Agora, uma pergunta que ele acabou antecipando, nós vamos colocá-la agora. Que verdade é essa que temos a missão de conhecer para nos aproximarmos de Deus? Que verdade é essa, gente? O Evangelho de Jesus é uma síntese da verdade. Mas o que Jesus veio nos ensinar? O que ele veio nos ensinar? Alegorias? Metáforas? Jesus veio nos ensinar as leis de Deus, as leis divinas. Então, qual é a verdade que somos convidados a dizer, a entrar em contato? Com as leis divinas dentro de nós. A partir das leis divinas que nós aprendemos nas obras, no Evangelho de Jesus, nas obras kardecianas, porque faz com que nós nos aproximemos da verdade universal e tragamos essa verdade para dentro de nós, para as nossas consequências. Então vejamos aqui, conhecer essa verdade é conhecer, amar e praticar as leis divinas. É a tríade, conhecimento, amor e vivência. Então vejamos aqui, é na questão 621 do Livro dos Espíritos que está escrito isso. Onde está escrita a lei de Deus? Resposta, na consciência. Muito claro. Então onde nós trazemos a meta assinada? Na nossa consciência. Então isso é o profundo, é o divino profundo dentro de nós. Conhecer esse divino profundo que está assinado na nossa consciência. As leis morais estão escritas na nossa consciência. As leis físicas fazem parte do mundo físico, né? Por exemplo, as leis biológicas são leis divinas que regem a formação dos seres vivos. As leis físicas fazem com que os átomos se agreguem. Tem uma série de leis físicas, biológicas e químicas que fazem parte do funcionamento do universo. Nos afetam, sim. As leis que estão escritas na consciência são as leis morais. Tá? Essas são escritas na nossa consciência e é essa que nós somos convidados a conhecer profundamente. As leis físicas também, claro, mas um conhecimento mais intelecto moral. E essas outras nós somos convidados a conhecer, amar e praticar. Tá? O espírito crístico, o espírito puro, ele pratica as leis físicas, porque ele chegou no nível de ser co-criador do universo com Deus. Mas aí é uma outra questão já bem distante da nossa realidade. O que é consciência? Se existe diferença entre consciência e mente? A mente é um atributo do espírito. A consciência, nós podemos dizer que fica no nível... A consciência, ela é também um atributo do espírito que a mente decodifica. Deu para entender? É pela mente que nós decodificamos consciencialmente as questões da vida. Tá? Mas são dois atributos do espírito imortal. Tá? A consciência é o divino mais profundo dentro de nós. Como que nós entramos em contato com a consciência? Através da mente. Tá? Da mente do espírito. Podemos dizer que a consciência é incorruptível, porque é o divino dentro de nós. A mente, como é um atributo humano dentro de nós, o que ela faz?
Ela sai do instinto, passa pelas sensações e chega ao sentimento. Quanto mais evoluído o espírito, maiores condições mentais ele terá para entrar em contato com a consciência. Tá? Porque quanto mais evoluído, quanto mais nós encaminharmos ao sentimento, usando aquele texto de Lázaro que estudamos agora há pouco, mais consciência nós teremos da vida. Se a consciência é uma parcela iluminada da mente, não, a consciência é a centelha na mente. É a centelha divina na mente. Porque a iluminação é o processo que nós vamos conquistar ao longo do tempo. A consciência é a centelha que nunca se apaga. Nós estamos aqui para ampliá-la. Se ela já está evoluída, é porque nós a fizemos assim. Ela não foi criada assim. Entendeu? Então, a consciência é aquela centelha. Por isso ela é incorruptível. No sentido de que ela não pode ser maculada. Podemos dizer assim, no nível mais restrito, que essência divina e consciência se identificam enquanto uma realidade única. Deu para entender? É a essência divina em nós, a consciência. Por isso que é onde está escrita a lei de Deus. Não temos como tirar, em hipótese alguma, essa inscrição. A mente, no nível mental, nós vamos conseguindo acessar mais intensamente aquilo que já existe na consciência. Tá? No nível mental, nós vamos nos tornando pessoas mais aperfeiçoadas e, por isso, compreendemos melhor as coisas. Tá? Então, esse é o caminho que somos convidados a desenvolver. Muito importante é a questão do que é mental, do que é consciência. O mental varia de acordo com a evolução do espírito. Então, hoje, na nossa sociedade, nós temos muito esse culto ao relativismo, né? Ao relativo, né? O culto ao relativo. Não, mas amar é relativo, o que eu penso, o outro pensa diferente, tudo é relativo, e cada um vai criando um mundo relativo, que é uma fuga à realidade da vida. Nós somos convidados a não entrar nesse movimento, porque esse é o movimento próprio daqueles que estão focados nas sensações. Podemos viver assim no mundo, sendo do mundo? Podemos, mas não nos convém. Porque nesta fase delicada do planeta, nós somos convidados à questão do sentimento, da transformação moral. Então, é ressignificando esse relativismo, indo ao encontro das leis divinas presentes na nossa consciência. Cada vez mais ampliar a nossa capacidade mental de entender tudo isso, de compreender tudo isso. Isso tudo dá trabalho, como a maioria é amigo íntimo da A preguiça, né? A preguiça mental, a preguiça de se desenvolver. Muitos ficam desejando, porque sabem que é o melhor, mas permanecem cultuando a preguiça, infelizmente. Quando sofremos uma dor, estamos diante de um estado de rebeldia, desconsiderando a lei de Deus. Quando o sofrimento é um movimento de não aceitação, não acolhimento da dor, é um estado de rebeldia. A pessoa não quer passar por aquilo e ela se rebela, ela se revolta contra aquilo. E aí o que acontece? A dor amplia e se torna sofrimento. Quando no Evangelho segundo o Espiritismo, o cardeal François Nicolas Madeleine, ele diz que a dor é uma bênção que Deus envia aos seus eleitos, o que ele está dizendo? Que a dor faz com que nós amadureçamos e busquemos o amor, que nós distanciamos. Quando nós murmuramos, vai surgir a dor, para que nós nos encaminhemos ao amor.
Quando nós acolhemos essa bênção que Deus envia aos seus eleitos para que nós retomemos o caminho, não do murmúrio, mas o caminho correto da submissão às leis divinas, o que acontece? A dor pode até permanecer num outro estágio, bem menor, bem diferente do anterior, porque a pessoa aceita a submissa e trabalha em função da superação da dor, indo ao encontro do amor. Então, todas as vezes que nós entrarmos no movimento de rebeldia frente à dor, nós criamos sofrimento. Todas as vezes que acolhermos a dor, nós começamos a superar o caminho da dor para entrar no movimento amoroso. Tá? Continuemos aqui. Na questão 619, Kardec pergunta: a todos os homens facultou Deus os meios de conhecerem sua lei? Todos podem conhecê-la, mas nem todos a compreendem. Os homens de bem, os que se decidem a investigá-la, são os que melhor a compreendem. Todos, entretanto, a compreenderão um dia, porquanto forçoso é que o progresso se efetue. Então, as leis divinas, elas existem na nossa consciência e somos convidados a aprimorar a nossa capacidade para entender essa lei. Como os benfeitores dizem, todos compreenderão um dia, a começar dos seus esforços a partir de uma decisão que nós tomamos para que o progresso se efetue. Na questão 620, antes de se unir ao corpo, a alma compreende melhor a lei de Deus do que depois de encarnada? Compreende-a de acordo com o grau de perfeição que tem atingido e dela guarda a intuição quando unida ao corpo. Os maus instintos, porém, fazem ordinariamente que o homem a esqueça. Então aqui nós voltamos novamente à questão que Lázaro coloca. Instinto, sensação, sentimento. Quando nós damos vazão aos instintos, nós amortecemos as leis divinas dentro de nós, quer estejamos encarnados ou desencarnados. Quando nós escolhemos por trabalhar essas questões instintivas, nós vamos ampliar o entendimento das leis divinas dentro de nós. A escolha sempre será nossa. Na questão 621A, visto que o homem traz em sua consciência a lei de Deus, que necessidade havia de lhe ser ela revelada? Ele a esquecera e desprezara, quis então Deus lhe fosse lembrada. Por isso que nós somos convidados a estudar tanto as leis. Porque pelo o abuso do livre-arbítrio, cultuando os instintos, nós acabamos por esquecer dessas leis. Então é necessário trabalhar em função de relembrar, de ser lembrada. É isso que Jesus veio fazer, é isso que os benfeitores espirituais, desde a época de Allan Kardec, vem fazendo, os espíritos superiores da Terra. Se existe um limite das leis morais? Não.

João 8:32, Jesus diz: Conhecereis a verdade e a verdade vos libertará. Então, nós temos três movimentos a conquistarmos. Primeiro é o conhecimento. O conhecimento está no, na dimensão do saber. Usando a verdade como um triângulo equilátero, o primeiro vértice da base desse triângulo é o saber. Saber a verdade. Por isso que nós somos convidados a amar a Deus de todo o entendimento. Entender, compreendendo, sabendo aquilo que estamos trabalhando, que estamos desenvolvendo. O segundo vértice da base do triângulo é o sentir, de todo o coração. Então, trazer para o coração aquilo que sabemos. Então, entra a questão do raciocínio, da reflexão para que haja o entendimento e aí abrindo campo para o sentimento dentro de nós. E o ápice do triângulo é o vivenciar de toda a alma. Então, de toda a alma é a vivência no dia a dia daquilo que nós conhecemos. Então, conhecemos a verdade sentida no coração nos liberta de toda a alma. Por isso que Jesus diz: Conhecereis a verdade e a verdade vos libertará. Ele não diz: Conhecereis a verdade e esse conhecimento vos libertará. Porque o conhecimento é a base do processo no nível do saber. Somos convidados a ir ao encontro do sentir para que haja a vivenciação. Agora, uma pergunta para a nossa reflexão: como é possível nos aproximarmos de Deus por meio do conhecimento da verdade universal, temendo-o ao invés de amá-lo? Será que seria possível? Na questão 115, fala que o nosso compromisso é, a partir da verdade, chegar a Deus nos aproximando dele. Como que é possível aproximarmos-nos de um ser que nós tememos? Será que será possível? Nunca, nunca, né? Nunca será possível pelo temor. Por isso Jesus veio nos ensinar o amor a Deus e não o temor a Deus. Então, repetindo novamente, respondeu-lhe Jesus: Amarás o Senhor teu Deus de todo o teu coração, de toda a tua alma, de todo o teu entendimento. Este é o grande primeiro mandamento. E o segundo, semelhante a este, é: Amarás o teu próximo como a ti mesmo. Então, nós temos, nesse movimento amoroso, a cultivar a lei maior. A lei maior do universo, ela tem a ver com essa tríade: amar de todo entendimento, de todo o coração e de toda a alma. Saber, sentir, vivenciar. Então, nós temos a lei maior, a tríade formada pela lei de justiça, de amor e de caridade. Essa é a lei maior. Porque amor, justiça e caridade é justiça, amor e caridade. Por que essa lei? Então, vejamos. O primeiro ângulo desse triângulo é o amor. O que é o amor? Então, nós estamos vendo que o amor é essa centelha divina, todo esse processo que vimos lá no texto de Lázaro e de Fénelon. E ele nos convida a esse exercício de amar a Deus de todo entendimento, de todo o coração e de toda a alma. E ao próximo como a si mesmo. Qual é a grande referência nisso tudo? A grande referência é o si mesmo. Jesus coloca o amor a Deus nessa tríade e ao próximo como a ti mesmo, que é semelhante a esse, ao anterior. Então, significa que a grande referência é o si mesmo. Então, podemos dizer que o amor a si mesmo é manifestado de que forma? Qual é o grande ato de amor que o espírito realiza por si mesmo?
amar e respeitar as leis divinas presentes na nossa

existência. Enquanto nós estamos na fase do instinto e das sensações, nós fazemos isso? E aí o que nós criamos para nós? O desamor, que vai gerar o sofrimento. Então, quando nós estamos cultuando o instinto e as sensações, o que acontece? Nós vamos criar N situações de sofrimento. Então, é um processo desamoroso. Na hora que nós despertamos para a realidade da vida e somos impulsionados por esse movimento amoroso a entrar em contato com as leis divinas na nossa consciência, o que, que nós fazemos? Nós entramos na esfera do sentimento, que diz Lázaro. E nessa esfera do sentimento, o que vai acontecer? Nós nos enchemos de amor. Nós estamos amando a Deus quando fazemos isso? Amar a Deus significa exatamente amar as leis divinas presentes na nossa consciência. Aí nós começamos profundamente a fazer um trabalho de auto-amor e de amor a Deus de todo o entendimento, de todo o coração e de toda a alma. Faz sentido, gente? Então é nesse movimento da construção do amor. Aí o que vai acontecer? Nós vamos subir até o nível da justiça. O que a lei de justiça preconiza? Justiça significa o quê? Direitos e deveres, não é? A nossa justiça humana não é para cuidar dos direitos e dos deveres das pessoas? Né? Dos direitos, para você usufruir um direito, é necessário praticar um dever. Então, qual é o nosso grande direito? Sermos felizes. É o nosso grande direito. Está lá na questão 115 que nós acabamos de estudar. Se ser feliz é o nosso grande direito, qual é o nosso grande dever? Também ser feliz. Por quê? Porque para usufruir o direito, só posso usufruir se eu praticar o dever. Agora, qual é o caminho para conquistar o direito de ser feliz praticando o dever consciencial? É o caminho do amor, do amar as leis divinas presentes na nossa consciência, realizando o ato de auto-amor. Quando nós fazemos isso, nós nos preenchemos de amor e de felicidade. Uma pessoa repleta de amor e felicidade vai ser egoísta? Vai ser uma pessoa mesquinha? Eu vou guardar todo o meu amor e toda a minha felicidade para mim. Vou ficar fechado aqui. É possível? Só a pessoa profundamente egoísta, egocêntrica e infeliz que se fecha. A pessoa repleta de amor e felicidade nunca se fecha. Como que surge a caridade? Exatamente por aí. Não é possível a caridade real, nós estamos falando de caridade com C maiúsculo, né? Não da esmola que a gente confunde com caridade. A caridade, como entendia Jesus, que está lá no livro dos Espíritos. Então a caridade só vai acontecer de fato se nós estivermos fazendo exercícios de amor a nós mesmos, amor a Deus, dessa forma, de todo o coração, de todo o entendimento e de toda a alma, cultivando o dever consciencial para sermos felizes e aí usufruindo dessa felicidade ainda não absoluta do futuro, mas a relativa, não a pura e eterna felicidade do futuro, mas a relativa do presente. E aí nós vamos ao encontro do próximo, fazendo ao outro aquilo que gostaríamos que fosse feito a nós. Então, isso, o que vai acontecer? Nós realizamos o amor em plenitude. Por isso que Jesus fala que o amar ao próximo como a ti mesmo é semelhante ao outro. Porque não é possível amar a Deus sem amar a si mesmo. E não é possível amar a Deus sem o exercício profundo de amor ao próximo. Porque nós só amamos a Deus praticando a lei divina presente na nossa consciência. E como que nós vamos praticar a lei divina se a lei maior nós não praticarmos?
Então, a lei maior é a primeira a ser praticada por nós. Todas as demais são consequências a essa lei maior. Então, para resumir, trabalhamos aqui: amar as leis divinas presentes em nossa consciência para poder praticá-las é um grande ato de auto-amor, que gerará felicidade pelo cumprimento da lei de justiça, pois essa lei preconiza que todos temos o direito à felicidade. Mas mais que um direito, a conquista da felicidade pela prática do amor é o grande dever consciencial que somos convidados a buscar. Então, a prática do amor, nós vamos conquistando a felicidade, preenchendo de felicidade, nós vamos ao encontro do nosso próximo. Quando realizamos o movimento de amar as leis divinas, amando a nós mesmos, praticaremos a lei de caridade, amando o próximo, fazendo aos outros aquilo que gostaríamos que eles nos fizessem. Aí a tríade se completa e todo o processo de amor, voltemos aqui no preceito cristão, nós vamos ter o amor a Deus, que é amar as leis divinas, o amor a si mesmo, que é o grande instrumento que nós realizamos isso, e amor ao próximo. Tudo interligado. E a grande missão do espírito imortal: construir esse amor dentro de si mesmo. Para finalizar, vamos fazer uma avaliação reflexiva dos nossos dois primeiros encontros, do encontro passado e do encontro de hoje. Então, fechamos os olhos, buscando novamente o contato com a essência divina que somos, buscando sentir conteúdo estudado nos dois primeiros encontros. A questão do temor a Deus e essa questão profunda que estudamos hoje do amor a Deus. Entre em contato com essas questões. O que você entendeu do conteúdo que se aplique à sua vida?

Essas reflexões são práticas e aplicáveis em nossa vida, em sua vida. O conteúdo estudado mudou seu ponto de vista inicial em relação ao temor a Deus? Como foi essa mudança para você?

Neste encontro, focalizamos principalmente a virtude do amor. Como é para você, aqui agora, sentir o amor a Deus de todo o seu entendimento, de todo o seu coração e de toda a sua alma?

como isso faz sentido na sua vida. Como é sentir o amor a si mesmo, a partir do exercício de amar as leis divinas presentes na sua própria consciência.

Como é sentir o amor ao próximo? Vislumbrando o esforço que você pode fazer para fazer aos outros aquilo que gostaria que fosse feito a si. Existe em você ainda alguma objeção a esse amor, a essa visão amorosa, transcendente? Avalie-se de forma autêntica, evitando o auto-engano. Quando existe alguma objeção dentro de nós, nós podemos sentir uma resistência, um desconforto, algo que esteja desconectado em nós, resistindo àquela experiência. Isso significa necessidade de trabalhar essa questão interior. Se você sente alguma objeção, esteja confiante. Toda e qualquer limitação é possível ser modificada ao longo do tempo pelo esforço continuado, paciente e perseverante. Como você sente a sua vida aplicando o conteúdo refletido? Como ele pode melhorar a sua vida em sua busca de autotransformação e as suas atividades na prática do bem? Reflita sobre como, para você, na prática, esse conteúdo vai ser aplicado.

Lentamente vamos abrindo os olhos. Se nós estivéssemos num centro espírita fazendo a proposta do grupo de encontro para esse estudo reflexivo, nós teríamos a terceira etapa agora, que seria o momento de compartilhar a experiência. Essa terceira etapa nós não estaremos aplicando, mas o ideal é que nos centros espíritas os grupos serão menores, e aí essa terceira etapa é muito significativa, que é o momento em que nós vamos compartilhar as vivências reflexivas que fizemos. Então, nesse momento, a gente troca experiências, e essas experiências, como nós dissemos no nosso encontro passado, elas são terapêuticas. Havia um princípio entre os cristãos primitivos desse movimento terapêutico. A palavra terapia e a palavra terapeuta não tinha o mesmo sentido que tem hoje. Hoje são profissionais que fazem determinadas práticas. A época do cristianismo primitivo, todo encontro do cristianismo primitivo era um encontro terapêutico. E as pessoas se ajudavam umas às outras, porque é isso que Jesus veio nos ensinar. Por que que Jesus é considerado o grande médico de almas, o grande psicólogo de almas? Exatamente porque, numa informalidade, numa troca ali de energias, havia todo um processo terapêutico. A partir da desencarnação de Jesus e da criação das comunidades cristãs, das igrejas, esse movimento terapêutico foi se ampliando, né? E durante 300 anos, nós tivemos no cristianismo puro e cristalino, como Jesus nos ligou, esse caminho do auxílio mútuo de forma terapêutica. Então, no centro espírita, quando nós estamos num grupo menor, nessa terceira etapa, nós compartilhamos as vivências feitas nos encontros. E aí, nesse compartilhamento, o que às vezes a dificuldade de um serve para que outra pessoa possa superar a dela, e nessa troca de ideias, nós temos a terceira etapa e a quarta etapa, em que nós juntamos as experiências comuns do grupo com os conteúdos doutrinários estudados. O curso de a promoção do espírito imortal é dessa forma que acontecem os encontros. No site do projeto Espiritizar tem todas os slides desse conteúdo. Basta acessar o site do projeto Espiritizar e lá tem todos os encontros, são colocados na terça-feira de manhã e ficam lá disponíveis. E o importante nisso tudo, que nós falamos na nossa encontro anterior, é essa disponibilidade para pensar as questões espirituais da vida por um outro ângulo. Com certeza nós tendemos a ganhar quando isso ocorre.

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1: Olá, queridos irmãos do Espiritismo.net. Nós ficamos felizes por ter a possibilidade renovada de estarmos juntos estudando o Espiritismo. Particularmente, no dia de hoje, nós vamos entender um pouco melhor, juntos, o capítulo 15, encerrando esse capítulo, aliás, de A Gênese, os Milagres e as Predições segundo o Espiritismo, em que Kardec está conversando conosco acerca do desaparecimento do corpo de Jesus. Esse capítulo ele encerra realmente essa segunda parte da Gênese, e a partir do próximo estudo nós vamos perceber aí as predições segundo o Espiritismo. É notório esse fato bíblico de o túmulo de Jesus ter sido encontrado vazio, porque graças a esse episódio é que a cristandade atribuiu o reaparecimento de Jesus como a ressurreição da carne, ou seja, aquele corpo que sumiu teria sido arrebatado aos céus e então retornado íntegro, né, do ponto de vista físico-químico, e através daquele corpo íntegro é que os apóstolos e as primeiras mulheres que viram Jesus teriam estabelecido contato com ele. Então é importante o objeto de estudo de Kardec nesse sentido. Kardec diz assim no item 64: o desaparecimento do corpo de Jesus após sua morte tem sido objeto de inúmeros comentários. Ele é atestado pelos quatro evangelistas, segundo a narrativa das mulheres que foram ao sepulcro no terceiro dia após a crucificação e não o encontraram lá. Alguns viram nesse desaparecimento um fato miraculoso, outros presumiram um roubo clandestino. Segundo uma outra opinião, Jesus não teria tido um corpo carnal, mas apenas um corpo fluídico. Ele não teria sido, durante toda a sua vida, mais que uma aparição tangível, em uma palavra, uma espécie de agênere. O seu nascimento, a sua morte e todos os atos materiais da sua vida teriam sido apenas uma aparência. Foi assim, dizem, que seu corpo, retornando ao estado fluídico, pôde desaparecer do sepulcro, e foi com esse mesmo corpo que ele teria se mostrado depois da sua morte. Façamos aqui um parênteses para entender a teoria que Kardec vem apresentar aqui, que não é dele, Kardec, mas é algo que a sua época estava bastante em voga, né? Na verdade, nós temos uma literatura de Roustan, chamada Os Quatro Evangelhos, que vem defender esse paradigma aqui, rejeitado, inclusive, por Kardec, apesar de dizer no próximo parágrafo que não é de todo impossível, né? Lá na Revista Espírita, ele tem um artigo, né, um comentário, uma resposta, talvez seja a palavra adequada, a teoria de Roustan, rejeitando do ponto de vista até da veracidade, né, das dores de Jesus e de algumas informações que ele vem nos apresentar acerca da possibilidade de vencer o mundo, né, de ter as dores, mas conseguir superá-las. Então, nós pensamos modernamente que seja inviável essa versão de Roustan, justamente pelo fato de Jesus ter vindo nos apresentar uma série de experiências que seriam falsas, diretamente falando, se ele não tivesse um corpo carnal como o nosso. Kardec continua: sem dúvida, como dissemos, tal fato não é radicalmente impossível, segundo o que se sabe hoje em dia sobre a propriedade do fluido. Mas seria, pelo menos, completamente excepcional e estaria em formal oposição com as características dos agêneres. A questão, portanto, é saber se uma tal hipótese é admissível, se é confirmada ou contestada pelos fatos. A estada de Jesus na Terra apresenta dois períodos: o que precedeu e o que se seguiu à sua morte. O primeiro período, desde o momento da concepção até o nascimento, tudo se passa em relação à sua mãe como nas condições normais da vida. Do seu nascimento até a sua morte, tudo nos seus atos, na sua linguagem e nas diversas circunstâncias da sua vida, apresenta as características inequívocas da corporeidade. Os fenômenos de ordem psíquica que se produziram nele são acidentais e nada tende a normal, uma vez que se explicam pelas propriedades do perispírito e ocorrem em graus diferentes com outros indivíduos. Jesus, naturalmente, tratando aqui daquilo que ao longo do capítulo inteiro foi estudado, que é a questão dos milagres, né? Ele não precisa ser um espírito materializado por 33 anos e não um corpo físico, para se explicar os fenômenos espirituais que ele realizou. Após a sua morte, ao contrário, tudo nele revela o ser fluídico. A diferença entre os dois estados é tão marcante que não é possível compará-los. Kardec conclui, então, que pelas descrições da própria Bíblia, vê-se distinções muito claras entre o Jesus antes da morte e o Jesus nas aparições após a morte. O estado fluídico, a própria apresentação do seu corpo, que no caso ali então o corpo perispiritual, passando por um momento de materialização densa, né, de materialização mais efetiva, então corporificando-se na Terra, ele tem um estado completamente diferente da sua infância, do seu período em família, da sua vida material, né? O corpo carnal, continua Kardec, tem as propriedades inerentes à matéria propriamente dita e que diferem essencialmente das propriedades dos fluidos etéreos. A desorganização ali se processa pela ruptura da coesão molecular. Um objeto cortante, penetrando no corpo material, divide seus tecidos. Se os órgãos essenciais da vida são atingidos, o seu funcionamento cessa e a morte é a consequência, isto é, a morte do corpo. Não existindo essa coesão nos corpos fluídicos, a vida não repousa no funcionamento de órgãos especiais e nele não se podem produzir desordens análogas. Um instrumento cortante ou outro qualquer penetra um corpo fluídico como em um vapor, sem lhe ocasionar qualquer lesão. Eis porque os corpos dessa espécie não podem morrer e porque os seres fluídicos, chamados de agêneres, não podem ser mortos. Olha o argumento perspicaz de Kardec. Jesus foi crucificado. O objeto cortante, as lanças, os espinhos, aqueles momentos de grande violência sobre o corpo de Jesus foram materiais, foram circunscritos, geraram sangue, o corpo expirou, são características que não podem ser atribuídas a um agênero. O que seria o agênero, né? Para que fique claro a proposta e a recusa de Kardec a essa proposta. O agênero é um espírito que se materializa. Já estudamos muito em espiritismo com William Crookes, né, com o próprio Bozano, com Richer, apesar de uma literatura não espírita efetivamente, mas de estudos muito sérios do ponto de vista da fenomenologia espírita, já entendemos que a materialização dos fantasmas, como se dizia à época de Kardec e até antes dele, se caracteriza pelo fato de o espírito, moldando o seu perispírito, que está consigo todo o tempo, mesmo desencarnado, ele consegue, então, usando os fluidos ambientes, necessitando, aliás, da mediunidade de alguns presentes naquele ambiente ou no entorno, ele vai condensar-se e, então, fica parecendo que é um corpo físico. Ao tocar naquela materialização, você tem a nítida impressão de que está tendo contato com um corpo físico como outro qualquer. Mas a materialização, ela tem uma característica de temporalidade. O espírito aparece e alguns minutos, horas depois, ele desaparece. O agênere é isso, só que numa aparição tangível, permanente. Então o agênere é aquele espírito materializado que por dias, por horas, por meses, por anos, pode manter-se, utilizando-se naturalmente de um grande gasto fluídico, pode manter-se corporificado na Terra. A ideia é que Jesus talvez fosse um desse agênere e que então nós vamos continuar aqui entendendo com o suplício de Jesus que não é possível pensar no seu corpo, como num corpo de uma gênero, sem contar com o que dizíamos no início, a relativa falsificação da vida difícil que Jesus veio mostrar que era possível se ele não estivesse sentindo as dores, as dificuldades, as vicissitudes, para falar em uma palavra, da vida material. A gente vai para o nosso breve intervalo e continuamos já.
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2: Queridos companheiros, nós estamos aqui novamente para dar continuidade ao estudo do capítulo 24 de O Evangelho segundo o Espiritismo, cujo título é Não Coloqueis a Candeia Debaixo do Alqueire. E o nosso estudo de hoje é sobre algo muito importante, a coragem da fé. É forte essa expressão, né? Coragem da fé. Vamos então, antes de iniciarmos propriamente esse capítulo, lembrar um pouquinho do capítulo 19, também de O Evangelho segundo o Espiritismo, que tem como título A Fé Transporta Montanhas. O que é a fé? Como é que nós vamos conceituar a fé? No sentido comum, a fé é a crença em algo ou em nós mesmos. A criatura acredita em alguma coisa, em alguém ou em si mesma. Kardec também conceitua a fé. Ele diz para nós que a fé é aquela que pode encarar a razão frente a frente em todas as épocas da humanidade, em qualquer época da humanidade. Já Emmanuel conceitua para nós a fé no livro Consolador, dizendo o seguinte, que ter fé é guardar no coração a luminosa certeza em Deus. Nossa, muito forte, né? Muito profundo. Será que nós guardamos a luminosa certeza em Deus? Há um relato também de um companheiro que estava em estado terminal, foi ao médico e estava desesperado com aquela situação. Então ele questiona o médico, dizendo que ele quer saber o que vai acontecer. E o médico olha para ele e diz, eu não sei, meu filho, eu não sei nada, quase nada sobre a vida futura. E nisso eles ouvem uns latidos, uns arranhões na porta. O médico abre e entra o cachorro fazendo festa, como são os cachorros, né? Quando gostam dos donos. E o médico diz para ele assim, você está vendo esse cachorro? É meu. Ele me conhece, eu sou o dono dele, mas ele nunca veio aqui. Mas você percebeu que quando eu abri a porta ele entrou correndo, não quis saber de nada? Pois é, eu vou dizer uma coisa a você, eu não sei quase nada da vida futura. Mas eu tenho certeza de uma coisa, que o meu Senhor está lá. E isto me basta. Nossa, isso é coragem da fé, né? Realmente, isso é ter fé. É uma fé consolidada. E é exatamente o que nós precisamos fazer, né? Consolidar cada vez mais a nossa fé. Certa feita, eu fui a uma casa espírita. Há muitos anos isso, né? Mais de 30 anos, comecei nessa casa em 1979 e estava passando por momentos difíceis. Então fui fazer uma consulta com um espírito e ele me perguntou o que eu desejava. Eu disse para ele que eu gostaria de ter paz de espírito. Sabem o que foi que ele me respondeu? Ele me disse assim, a tua paz de espírito está na medida da tua fé. E eu, a princípio, fiquei meio espantada, mas é uma verdade, porque quando a gente duvida, sofre. Porque fica angustiado, a gente fica aflito, a gente fica inseguro. Então é muito importante essa expressão que Kardec coloca aqui no capítulo 24, coragem da fé, ela realmente é importantíssima, muito importante. Por quê? Ele coloca para nós assim, é que todo aquele que me confessar e me reconhecer diante dos homens, eu também o reconhecerei e confessarei diante de meu Pai que está nos céus. E todo aquele que me renegar diante dos homens, eu mesmo também o renegarei diante de meu Pai que está nos céus. Ele colocou essa anotação de Mateus, né, das palavras de Jesus. E aí nós perguntamos assim, em relação à coragem da fé, será que nós sempre temos atitudes que expressam essa coragem da fé, ou que expressem essa coragem da fé? Né? E o que é exatamente ter a coragem da fé? Será que é a gente sair gritando, né, pela rua, em público, Jesus, eu acredito em Jesus, viva Jesus? Será que é isso? Ter coragem da fé é exatamente isso? Como é que a gente demonstra essa coragem? Como é que a gente demonstra essa fé? Principalmente através das nossas atitudes no bem. Não ter medo de ser honestos. Não ter medo de não participar da corrupção, né? Ser honesto, né? Na verdade. Não ter medo de realmente dizer aquilo que pensa, mas saber como diz. Não ser preconceituosos. É isso aí? Não ter vergonha de ser bons. Às vezes nós ficamos com vergonha, né? De ser bons, de ser fraternos, de ver realmente o outro como irmão, de ser equilibrado diante das lutas, das crises pelas quais nós estamos passando, das dificuldades, né? Precisamos ser fiéis às nossas convicções. E quais são as nossas convicções? Será que nós sabemos quais são realmente as nossas convicções? O que é que nós acreditamos? Em que é que nós acreditamos? É isso que nós precisamos estar muito atentos para não nos confundirmos e confundirmos também o nosso semelhante, confundirmos o nosso próximo. Porque, como os espíritos nos dizem, né? Se vocês se dizem espíritas, demonstrem isso. Cedeu, diz lá numa outra tradução, né? Se vos dizeis espíritas, cedeu, demonstrem que são espíritas. Não é ser irracional, não, é diferente. Nós não vamos nos comportar como aquele companheiro que disse, não, eu acredito em Deus, eu realmente tenho muita fé em Deus. E aí aparece lá um elefante, um homem em cima do elefante, e ele se vê na frente daquele elefante, e o homem grita para ele, saia da frente, com os braços abertos. E ele, eu acredito em Deus, Deus vai me proteger. E é atropelado pelo elefante. Né? Depois ele foi reclamar lá com o mestre, e o mestre disse para ele, mas meu filho, Deus te ajudou. Ele colocou aquela pessoa em cima do elefante, pedindo para você sair da frente, dizendo para você sair da frente, você não saiu. E muitas vezes nós nos colocamos assim diante da vida, né? Porque temos opções que vão nos favorecer, vão nos beneficiar, mas nós batemos o pé pela nossa teimosia e não agimos como deveríamos agir. Somos rebeldes, aí não vamos ao médico para cuidar do corpo, precisamos cuidar do espírito e do corpo também, porque o corpo é instrumento de evolução do espírito. Então não vamos ao médico para nos cuidar, não tomamos o remédio, não seguimos orientações que vão nos ajudar a ter uma vida mais equilibrada, mais tranquila. Né? Gritamos, ficamos enraivecidos, não toleramos as pessoas, somos impacientes, e aí reclamamos que estamos com problemas de saúde, né? Reclamamos do estômago, reclamamos do problema circulatório, reclamamos do problema da glicose, que são fruto da nossa intemperança, são fruto da nossa maneira de ser como espíritos imortais. E acabamos danificando, se é que nós podemos dizer assim, o nosso corpo físico, quando temos tudo, todas as orientações para sermos mais saudáveis, a começar pelo nosso pensamento. Nós precisamos, né, ter um pensamento mais positivo, um pensamento mais harmonizado, um pensamento bondoso para com as pessoas, de compreensão, porque certamente isso vai se refletir no nosso corpo físico. E nós, então, vamos ter uma qualidade de vida melhor, que é o que nós queremos. Então, queridos companheiros, nós vamos interromper um pouquinho. Daqui a pouco, nós voltaremos para dar continuidade a esse tema, que é um tema muito importante para todos nós. Muito obrigada.
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as causas e as consequências da drogadição. Novamente, recorrendo a Joana de Ângeles, no livro Conflitos Existenciais, capítulo 12, ela aponta as seguintes causas e consequências para a drogadição. Os primeiros prejuízos orgânicos decorrem da perturbação produzida na corticalidade do sistema nervoso, que se encarrega do controle em face da inibição que proporciona dos centros nervosos inferiores, logo afetando as fibras do feixe frontal talâmico, diminuindo as inibições e produzindo manifestações por exibição de emoções antes freadas e que se apresentam excitadas e dominantes. O que a mentora está dizendo aqui? Ela usou alguns termos médicos, então vamos decodificar uma linguagem que nós possamos entender com mais facilidade. Todo e qualquer elemento químico, psicotrópico, ele age no córtex cerebral, por isso que ela fala do prejuízo na corticalidade do sistema nervoso. Ela está falando do córtex cerebral, também chamada popularmente de massa cinzenta, é a parte mais nobre do nosso cérebro, a última parte desenvolvida no processo de evolução anímica do ser. Existem outras partes do nosso cérebro que foi desenvolvido na própria evolução da vida, que, na verdade, o cérebro humano, ele tem três partes. A primeira parte é chamada o cérebro reptiliano, onde fica concentrada as emoções, os sentimentos e as emoções mais ligadas ao instinto. Depois nós temos o sistema límbico, que foi desenvolvido mais posteriormente nos mamíferos, nas aves, já começou a desenvolver o sistema límbico. E por último, a partir dos primatas superiores, os nossos parentes mais próximos, que são os chimpanzés e os gorilas, começou-se a desenvolver o córtex cerebral. Mas ninguém tem um córtex cerebral como o ser humano possui. E aí, o que a Joana de Ângeles está dizendo aqui? O córtex cerebral, ele, como tem uma função, principalmente o lobo frontal, de trabalhar em nós, de arquivar as emoções nobres do ser humano, as virtudes, né, porque nós somos seres espirituais, mas estamos encarnados. O cérebro físico, ele tem uma influência muito grande nesse processo do desenvolvimento do espírito. Na verdade, os sentimentos nobres são do espírito imortal, mas eles são, depende também de um corte cerebral saudável para que seja armazenado esses sentimentos nobres do ser, que se localiza principalmente no lobo frontal, fica aqui nessa região do nosso crânio, que só o ser humano tem. Os animais, mesmo os primatas, eles não têm o lobo frontal. Por isso, eles são instintivos. O ser humano, ele é convidado a ir além dos instintos. Como as drogas, elas afetam o córtex cerebral e principalmente o lobo frontal, porque o lobo frontal, ele é harmonizado pelo sétimo chakra, pelo sexto chakra e pelo quinto chakra, principalmente, mas basicamente mais intensamente pelo sexto e sétimo. Nós vimos ontem que as drogas, elas afetam intensamente os chakras do perispírito. Então, vai havendo toda uma desorganização dos chakras, principalmente esses,
Por quê? Como nós vimos ontem também na fala da mentora, quando ela fala do tabagismo, e o que ela fala do tabagismo serve para as outras drogas também. Quando a pessoa usa o psicotrópico, ela quer entrar no mundo artificial, um mundo prazeroso, artificial, em que ela se aliena da vida. Isso tem a ver com o sexto e sétimo chakra, porque o sexto e o sétimo chakra são utilizados para um mergulho na dimensão espiritual e para transcender as questões puramente biológicas do ser. O ser humano, ele tem um convite consciencial de desenvolver cada vez mais os chakras superiores. Quinto, que é do conhecimento, sexto, que é da inspiração, e sétimo, da transcendência, a partir das energias do chakra do amor. Então, transformar as energias mais instintivas, mais egóicas, que estão mais relacionadas aos três chakras da base, primeiro chakra da segurança, segundo do prazer e terceiro do poder, para utilizar dessas energias, canalizando para os chakras superiores. A pessoa que usa o psicotrópico, ela quer obter prazer, mas um prazer transcendente, usando o produto químico, como se isso fosse possível. O prazer transcendente, como nós vimos na mensagem da mentora ontem, ele é feito a partir do momento que o espírito escolhe vivenciar as questões profundas do ser. Jamais um produto químico vai gerar esse êxtase que é eminentemente espiritual. Ele gera um pseudo-êxtase. Inclusive a droga química êxtase, o objetivo teórico dela é produzir o êxtase espiritual. Só que o que ele produz? A pessoa entra no estado alterado de consciência alterada, e ali ela mergulha em situações fantasiosas, mas que diz respeito muito ao seu passado espiritual. Então, por exemplo, aquela pessoa que hoje está numa situação de miséria econômica, ao se alcoolizar, ao se drogar, o que que acontece com essa pessoa? O que vocês acham que acontece? Hã? Fica pior? Ela primeiro, antes de degradar todo o corpo, ela cria situações irreais na mente. É para isso que ela se droga, para obter prazer. Mas qual é o prazer da pessoa fugir de uma realidade? Qual é o prazer que ela obtém? Dá para entender o que está acontecendo no nível profundo? Ela mergulha em situações do passado em que ela teve poder, teve luxo, teve riqueza, teve tudo e usou mal tudo isso. E hoje, despojada de tudo para que ela possa canalizar sua vida de uma forma adequada, ela quer voltar àquela vida de glamour falso que ela viveu no passado. Isso é um dos fenômenos que acontecem no processo da drogadição, ou do alcoolismo, a mesma coisa. Ela mergulha em situações do passado vividas e passa a viver aquela vida de falso, de poder, de luxo, de riqueza, independente da classe social onde ela se encontra. Então, aqueles que tiveram experiências na nobreza, em situações de desmandos vários, mergulham nesse mundo aqui. Mas o que vai acontecer? Elas estão artificialmente fazendo com que o quinto, sexto, sétimo chakra funcione de uma maneira totalmente desequilibrada, porque o objetivo da vida é nós ressignificarmos sempre as nossas experiências do passado, caminhando para o desenvolvimento de virtudes essenciais da vida. Então há um preço muito grande. Que preço é esse?
o bloqueio das funções nobres do córtex cerebral. Quando a pessoa bloqueia as funções nobres do córtex cerebral, qual parte do cérebro vai assumir as funções psíquicas da pessoa? O cérebro reptiliano, que é o cérebro que nós herdamos das nossas experiências enquanto princípio inteligente no reino animal, quando estávamos nessa condição reptiliana. Esse cérebro existe é a parte mais profunda do cérebro, ligado eminentemente aos instintos. Os mamíferos, por exemplo, eles já começam a desenvolver algumas emoções. O réptil não tem emoções. Ele é basicamente instintivo, extremamente territorial. Se você está caminhando por um lugar e naquele ambiente tem uma cobra, o que que ela vai fazer? Ela se sente ameaçada e aí ela dá um bote e morde. Se for uma cobra venenosa, você pode ir à desencarnação por isso. Porque isso é natural no réptil. Quando o ser humano passa a usar o álcool e as drogas nesse nível que nós estamos trabalhando aqui, ele se torna assim, como se ele fosse um réptil. Então, a qualquer momento, ele entra em estado de territorialidade e ataca acreditando que está sendo ameaçado. Por isso que as brigas nesses ambientes de álcool, de drogas, são muito comuns, porque as pessoas entram nesse movimento extremamente territorialista. Qualquer um que ouse entrar, entre aspas, no território dele, ele ataca, né? Porque, como diz a mentora aqui, diminui as inibições, produzindo manifestações por exibição de emoções antifreadas e que se apresentam excitadas e dominantes. Então, o sistema límbico, onde tem as emoções mais ligadas ao instinto, emoções, por exemplo, de raiva, também ligado à territorialidade, que é próprio também das aves, dos mamíferos, em conjunto com os instintos mais animalescos do cérebro reptiliano, são todas desinibidas. E aí a pessoa entra em processos de destruição. Por isso que um pai alcoolizado pode chegar a matar o próprio filho. Uma mãe alcoolizada pode matar, ou drogada com uma droga ilícita, pode chegar a matar o próprio filho. Porque todas as questões mais nobres do ser são inibidas. O senso de humanidade que é dado pela corticalidade, pelas partes mais nobres do cérebro, são bloqueadas. Como o espírito encarnado recebe uma influência muito grande do corpo, ao bloquear o corte cerebral, o espírito se torna, mais instintivo, ele dá vazão mais intensa aos instintos, que antes estavam inibidas por essas funções superiores. Faz sentido isso, gente? Ficou claro o entendimento? Nós decodificamos esse parágrafo que a mentora coloca aqui. O que ela quis dizer com tudo isso aqui? Posteriormente, alcança o cerebelo, produzindo desgovernação dos movimentos, para logo seguir gerando a paralisia do nervo vagal, que responde pelo equilíbrio existente entre o ritmo cardíaco e respiratório, tornando-se em geral responsável pela morte do viciado. Com o aprofundamento do uso do álcool, das drogas de modo geral, vai havendo lesões também no cerebelo. O cerebelo é uma estrutura que nós temos aqui mais ou menos na região da nuca, que é responsável pelo nosso equilíbrio
motor. Então, por exemplo, a pessoa que usa álcool muito tempo, ela vai degenerando o cerebelo e ela não consegue caminhar normalmente. Quando ela está sob o efeito agudo do álcool, né, todo mundo acho que já viu um bêbado andando. Ele anda cambaleando, porque não, o próprio cerebelo, com a intoxicação aguda, ele fica alterado.

superdose que nós comentamos bastante ontem, como a aventura diz, é responsável pela morte do viciado. Seja num coma alcoólico, seja numa overdose de cocaína, de crack, de heroína, de qualquer droga dessas que deprimem intensamente o sistema nervoso, pode gerar a morte por parada cardiorrespiratória. O coração para de bater e aí os pulmões entram em colapso e a pessoa morre devido a isso. Como nós dissemos ontem, ela morre. Desencarnar vai ser uma questão de bastante tempo para que ela se liberte de todas as injunções do corpo a partir desse fenômeno. Na psicogênese da droga adição, encontra-se o espírito aturdido, inseguro e às vezes revoltado, que traz do passado uma alta carga de frustrações e de rebeldia. Ontem, quando nós falávamos dos espíritos frágeis, é exatamente isso que é ser um espírito frágil. Não quer dizer que seja um coitado ou uma pessoa incapaz de viver a vida, mas é alguém que ainda está focado na rebeldia frente à vida. E aí é essa pessoa que deveria estar, por uma questão consciencial, praticando as leis divinas, desenvolvendo as virtudes, virtudes importantíssimas para o espírito imortal, como a mansidão, a humildade, o amor, resolve por se rebelar contra a vida. Ele quer uma vida de poder, de Fausto, de prazeres, e no mundo de expiações e provas, é uma grande provação, inclusive, esse tipo de vida. Mas é para uma minoria, porque é uma grande provação que a maioria não suporta. E como diz o ditado popular, Deus não dá asa à cobra, né? Como a grande maioria com certeza vai falir redondamente nesse tipo de vida, a maioria renasce sem nada disso. Mas a pessoa quer, por todas as forças, viver isso. E aí, como ela não tem isso naturalmente, o que ela vai fazer? Vai buscar artificialmente. Pelo menos no cérebro ela vai viver as chamadas viagens. Quando nós falamos de viagem, as pessoas falam de viagens usando droga, que viagens são essas? Exatamente o mergulho no luxo, na riqueza, no Fausto, no mundo de prazer virtual, na própria mente dela. Que elas podem já ter vividas no passado ou não, mas quase sempre viveram no passado, faliram quando viveram isso, estão hoje sendo convidadas a ressignificar tudo isso, mas se rebela e quer viver essa vida sem sentido, mas que a pessoa faz toda a força de vivê-la. Assim, existem níveis diferentes de pessoas que podem tombar nas malhas da drogadição. Aquelas que se apresentam atemorizadas, receando a vida, que lhes parece sempre injusta e perversa, destituídas de tolerância em relação às próprias frustrações. Então, são essas que gostaria de ter uma vida, um mar de rosas, tranquila, sem nenhuma provação, nenhuma experiência desafio, nada que tirasse aquela pessoa da zona de conforto. Como a vida não é assim, porque Deus criou a vida para que nós progridamos e nos tornemos plenamente felizes, o que faz a pessoa que tem esse medo de viver, ela muitas vezes foge pelo uso dos psicotrópicos. Aquelas outras que podem ser consideradas dependentes, isto é, para quem a existência deve ser sempre agradável e compensadora, buscando na droga química, seja qual for, uma fuga da realidade, que em face da sua injunção aflitiva deve ser negada ou apagada.

0: pagada a qualquer preço. Então existem aqueles que fogem de uma vida sem, entre aspas, sem graça, e aqueles que querem que a vida seja sempre com situações agradáveis. E aí fogem também pelo uso da substância química. Se nós formos buscar, refletir mais profundamente nesses dois tipos de causas da drogadição que Joana de Ângeles diz aqui, nós vamos sempre encontrar o espírito imaturo querendo viver com essa imaturidade sem realizar os esforços para desenvolver aquilo que Allan Kardec chamava de maturidade do senso moral. Desenvolver a maturidade do senso moral ainda é para poucos, muito poucos. Uma população que hoje está beirando 7 bilhões de pessoas, talvez nem 500 milhões nesse planeta, nós estamos falando de encarnados, né? Nesse planeta esteja disposto realmente a desenvolver a maturidade do senso moral. A maioria vai levando a vida na filosofia do Zeca Pagodinho, né? Um dos maiores propagadores de bebida alcoólica do país. Deixa a vida me levar, né? E vai deixando a vida levar, como se fosse possível a gente deixar a vida nos levar, né? Sem consequências muito graves para todos nós. Então, quando nós recusamos a desenvolver a maturidade do senso moral, principalmente fugindo pelas drogas, vão acontecer consequências muito graves. O primeiro grupo encontra no uso da droga a segurança que falta no estado de lucidez, embora reconheça que é de curta duração, mantendo a expectativa de renovação de outras doses até o desespero que não tarda. O segundo, vitimado pela ansiedade, refugia-se no tóxico, evitando o trânsito pelas situações desafiadoras para as quais acredita-se incapaz de enfrentamento. Então, no fundo, é a mesma situação, né? Tem aquele que foge para, entre aspas, desenvolver segurança, que na verdade não passa de anestesiamento da timidez que ele sente, da insegurança que ele sente. Porque ninguém consegue isso de uma maneira química, seja com drogas ilícitas ou com drogas lícitas. A outra pessoa que quer viver apenas situações prazerosas na sua vida. E aí, como não tem, mergulha nas drogas também com graves consequências. Os conflitos no lar contribuem excessivamente para a fuga na direção das drogas. A ausência de diálogos entre os genitores e os filhos, as agressões domésticas, as conversas doentias e a falta de carinho no que diz respeito à educação doméstica, expulsa o adolescente, muitas vezes a criança, do convívio da família para os traficantes impiedosos que os adotam, extorquindo-lhes dinheiro e matando-lhes esperança de uma vida saudável. Aqui Joana coloca a respeito da dinâmica familiar, que também é responsável por muitas das situações em que principalmente crianças e adolescentes fogem pelas drogas. E não é apenas nas classes sociais chamadas menos favorecidas, socialmente carentes, que isso acontece. Hoje são poucos pais que querem ser pais, porque ser pai e mãe dá muito trabalho. E como a maioria não quer ter o trabalho porque está mergulhado no trabalho material para conseguir dinheiro para ter coisas, e nas festas e nas badalações sociais, são poucos aqueles que realmente tem uma convivência amorosa, saudável com os próprios filhos. Conversas fraternas, conversas sérias, conversas em que os pontos importantes da vida são colocados de uma forma clara, objetiva, lógica. A maioria foge disso, porque tudo isso dá trabalho. Trabalhos diários, não são trabalhos para ser realizado de vez em quando. Então, como diz a própria Joana de Ângeles, numa outra obra, temos muitos órfãos de pais vivos. E como são muitos os órfãos de pais vivos, são muitos os adolescentes e até crianças hoje que fogem pelas drogas. Aquele mundo extremamente cruel dentro do próprio lar, ela foge. Aqueles que têm poder aquisitivo mais baixo, normalmente fogem para as ruas, porque normalmente vivem em cubículos de uma peça ou do máximo duas peças, que não tem como fugir dentro da própria casa. Então eles fogem para as ruas e vão para as chamadas cracolândia da vida. Os que têm de classe média para cima, muitas vezes fogem dentro dos próprios lares. Se refugiam nos quartos, nos próprios quartos, com a companheira, o companheiro, a companheira e o companheiro de sempre, o computador e a televisão, e hoje tem iPad, iPhone e de todo jeito, para a pessoa se alienar naquele mundo e se drogar. Ela sai do quarto para comprar a droga, volta, às vezes consome juntamente com os amigos, né, quando não consome na própria escola, e vai se alienando dentro da própria casa. E muitas vezes os pais que estão no quarto do lado não sabem de nada, porque não querem saber. Finge que está tudo muito bem, que as coisas são assim mesmo, e vão levando. Então, qual é o limite entre pontuar para o filho ser indiferente às questões do filho, e até quando isso deve acontecer? No nosso livro Saúde das Relações Pais e Filhos e Saúde das Relações Familiares, e também no Jesus Modelo e Guia da Família, nós colocamos as três funções da paternidade, da pater-maternidade. Né? Aliás, quatro funções. Existe a função colaborativa, a função diretiva, a função orientativa e a função sugestiva. A função colaborativa é desde o momento que o filho é concebido até o momento da desencarnação do pai, da mãe ou do filho, e em alguns casos até depois que a desencarnação, o pai e a mãe continuam colaborando com os filhos, por uma questão de fraternidade, porque nós não somos pais e mães, nós estamos pais e mães dos irmãos de humanidade que momentaneamente são nossos filhos. Então a função colaborativa é essa função em que todo pai, toda mãe tem um dever consciencial de ser colaborador com Deus na educação daquele filho, daquele irmão e humanidade que momentaneamente está como seu filho. Então, essa colaboração vai acontecer em todas as idades, independente de se o filho está com 40, com 50 anos e a velhinha está com 70, ela tem compromisso de colaborar. De colaborar, nós confundimos colaborar com interferir na vida do outro. A nossa cultura latina, e a brasileira é muito assim, é uma cultura de intervenção na vida do outro. Aí já é um problema muito sério que se cria para pai, mãe e filhos. Para que não haja intervenção e haja realmente colaboração, é preciso que a função diretiva, orientativa e sugestiva esteja bem balizada. A função diretiva é a função própria para a criança de 0 a 7 anos. De 0 a 7 anos, a criança não tem ainda capacidade plena de abstrair. Então ela necessita ser direcionada para aquilo que ela deve fazer. Direcionada para o bem, para o bom, para o belo, para as práticas das virtudes cristãs. Porque o nós estamos falando tudo isso para pais e mães cristãs que querem ser pais e mães. Porque muita gente pode objetar, mas a coisa não é assim. Não é assim porque estamos doentes. Deveria ser assim. Então, pai e mãe sinceros, coerentes, cristãos verdadeiros, vão sempre direcionar os seus filhos para o bem, para o bom, para o belo. Na primeira infância, só cabe a função diretiva. Não adianta você buscar conceitos abstratos do que é amor, do que é fraternidade, e fazer discursos para o seu filho de 3, 4 anos e 5 anos, que ele não vai entender nada do que você está falando. A educação é feita a partir de exemplos, de contato, de situações bem diretivas. Na segunda infância, a partir dos 7, 8 anos, 6 anos, isso varia de acordo com a maturidade do espírito que está ali como filho. Não existe uma idade limite, mas em torno dessa idade, salvo se for um espírito de Alcione, que aí vai dar lição do pai desde 2, 3 anos, né? Mas é uma exceção na regra geral. Na maioria das vezes são umbralinos mesmo que a gente tem como filho. E não espíritos missionários. Então, o que nós vamos ter? A partir da segunda infância já começa a orientação, a função orientativa. A função orientativa já é uma função em que o pai e a mãe explica, conversa com o filho demoradamente, traz exemplos mais abstratos, reflete junto com ele, conversa com ele sobre a forma como ele entende as coisas. Então ela é da segunda infância orientativa, diretiva orientativa. A direção continua, mas já começa a haver orientações para o filho realizar ações nesta ou naquela direção. A partir dos 12, 13 anos, 11 anos, também varia, começa a adolescência. A partir dessa idade entra a função inverte, passa a ser orientativa diretiva. É basicamente orientação com direcionamento para o bem, para o bom, para o belo, para as virtudes cristãs, para que o filho possa, entendendo o que acontece, fazer as próprias escolhas. Foi perguntado a questão do livre-arbítrio. Então, todas essas funções têm a ver com o livre-arbítrio do filho. Na primeira infância, o livre-arbítrio da criança é quase nulo, porque ela não tem capacidade de escolha. Como que a gente exercita o livre-arbítrio da criança? Por exemplo, se ela tem dificuldade para tomar banho, por exemplo, para ir para o banheiro tomar banho. Ela pode exercitar o livre-arbítrio da seguinte maneira: ela vai tomar banho antes ou depois de assistir o desenho. A escolha dela se limita a isso. Ela acha que ela está escolhendo, né? Eu vou tomar banho antes de assistir o desenho ou depois de assistir o desenho. Só isso. Mas escolher não tomar banho não tem como, né? Ou escovar os dentes ou qualquer coisa que seja importante para a criança. A partir dos 7 anos, o livre-arbítrio já começa a ter uma elasticidade maior, porque ela já tem capacidade de abstrair, tem capacidade de entender o que acontece nas coisas, e aí o livre-arbítrio vai ampliando. Por isso que entra a orientação, baseada em exercitar no filho uma virtude importantíssima, que é o discernimento, para que ele aprenda a utilizar a lei de liberdade. A lei de liberdade só vai ser bem realizada se for a partir da virtude do discernimento. Então vai-se, o pai e a mãe vão orientando o filho cada vez mais para entender o que é livre-arbítrio, aquilo que pode, o que não pode, aquilo que deve, o que não deve. Aí entra também, a partir da segunda infância, já diálogos sobre as drogas, sobre o álcool, sobre tudo isso, claro, sempre numa postura coerente. Porque se o pai e a mãe falam dos malefícios do álcool, vira as costas e abre a sua cervejinha, ou toma o seu whiskinho lá no bar da sala, né? O que ele está passando para o filho? Olha, o que eu estou falando para você não serve para nada, porque eu não faço nada do que eu estou falando. Tá? É isso que na prática se passa. Então são posturas coerentes que devemos ter, né? Como os verdadeiros cristãos. A partir do final da adolescência, o livre-arbítrio é total do filho. Hoje a adolescência cada vez aumenta mais, e antigamente terminava com 17, 18 anos. Hoje tem adolescentões aí de 23, de 24 anos, né? Que já deveria ser adulto, mas continua adolescente. Principalmente se estão estudando e não fazem outra coisa, a não ser estudar. Às vezes são super protegidos pelo pai e a mãe, então viram as adolescentões de 23, 24, tem até de 30 anos, sendo sustentado por matronas de 60, de 70 anos, mas já são aberrações. Na vida adulta, entra a função sugestiva. Na função sugestiva, o livre-arbítrio do filho deve ser eminentemente preservado, porque ele tem capacidade de escolher, ele já tem maioridade penal, ele já tem uma série de situações em que o pai e a mãe já não são responsáveis nem legalmente sobre ele. É ele que é responsável sobre ele. Então ele já deveria ter aprendido a discernir lá na segunda infância, na adolescência, né? Claro, começando desde a primeira infância, de uma forma mais diretiva, mas começando. E na idade adulta já era para estar totalmente formado o seu caráter. Como a gente sabe que não é bem assim as coisas, porque a negligência em relação à formação dos filhos ainda é muito grande, o que acontece com muitos pais? Quando os filhos se tornam adultos, eles querem recuperar o tempo perdido. E aí entra a chamada interferência e não a colaboração. Então tem muitos pais hoje em dia que querem direcionar os seus filhos de 20, de 30, de 40, até mais anos. Como se isso fosse função deles e fosse próprio para aquela idade. Direção é de 0 a 7 anos. De 8 até 12, ou é direção com orientação. Na adolescência, orientação com direção. E a partir da vida adulta, que vai hoje em torno de 20, 22, 21, depende do espírito também, porque o espírito mais maduro fica mais adulto mais cedo. Deve-se sugerir pontos para que o filho reflita, de preferência recordando aquilo que ele já obteve na adolescência, na segunda infância, recordando pontos para ele refletir, né? Isso se caso os pais terem sido os pais verdadeiros no passado. Porque se eles não foram, o que eles podem orar para que o estrago que fizeram seja o menor possível, porque o estrago já está feito. Não se volta situações de infância, de adolescência com os filhos. Então, na questão das drogas, do álcool, é importante ser pai e mãe desde o início, desde o momento da concepção, a educação deve acontecer. Na primeira infância, a educação é eminentemente com exemplo. Diretiva, porque é o exemplo que fala alto. Se eu digo uma coisa para o filho, falo que álcool faz mal, mas eu estou lá com as bebidas alcoólicas na minha boca, né? Eu estou falando banalidade, estou falando coisas falsas. Na verdade, são verdadeiras, mas para o pai e a mãe que não dão um exemplo, é falso em si mesmo. Se a pessoa fala que o uso de drogas é uma alienação e todo dia, para dormir, ela precisa de tomar um comprimido para dormir, para se alienar e poder dormir, O que está acontecendo? Apesar de ser uma droga comprada em farmácia, é droga psicotrópica do mesmo jeito. Então, na prática, está mostrando para o filho que quando temos problemas, a gente usa uma droga. Se essa droga vai ser comprada numa boca de fumo ou numa farmácia, é uma questão apenas de processos. Claro que é melhor comprar na farmácia do que na boca de fumo, mas o ideal é viver como espíritos imortais, cumprindo as leis divinas e praticando virtudes. O espírito imortal que vive dessa forma no corpo, fazendo esforços reais para cumprir as leis divinas e praticar as virtudes, não precisa de psicotrópico, nem comprado em farmácia, nem em boca de fumo. Vive naturalmente, dorme naturalmente, ri naturalmente, sente alegria naturalmente, não precisa de droga nenhuma, nenhuma. Nem quantidade, só uma dose de vinho por dia, não precisa de nada disso. O que nós necessitamos é desenvolver as virtudes do espírito imortal, desenvolver alegria de viver, jovialidade, trabalho no bem para que tenhamos vida em abundância, como Jesus ensina. Então, quando nós fazemos isso, respeitando o livre-arbítrio nas várias fases, o pai e a mãe são pais e mães. Indiferença jamais. Indiferença é abrir mão de ser colaborador. Ninguém vai mudar um filho adulto, porque o tempo já passou. Mas colaborar com ele, com ela, é dever consciencial. E como que se colabora? Pontuando, orando, oferecendo muitas vezes na idade adulta aquilo que o pai e a mãe não deu quando criança. Mas sempre é tempo de oferecer o melhor. Jamais esse melhor vai ser interferindo na vida do filho, querendo direcioná-lo, porque vai gerar todo um processo de revolta mais intensa no filho e um processo de desespero, de angústia, de frustração nos pais, porque os pais vão ficar cada vez mais frustrados porque vão estar falando ao vento, jogando palavras ao vento. Não é dessa maneira. Maiores detalhes, livro Saúde da Relação Pais e Filhos, inteiro, de ponta a ponta, de preferência estudado várias vezes. Jesus, modelo e guia da família, estudado várias vezes, porque não é tão simples praticar tudo aquilo que está ali. Tudo foi orientado pelos mentores do Projeto Espiritizar. Nós apenas somos veículos para colocar tudo isso que está nessas obras sobre família que temos escrito. Essa mesma conduta em relação a pais e filhos pode ser utilizada no atendimento fraterno? Sim. Sempre sabendo que na nossa função no atendimento fraterno é sempre colaborar e sugerir. Não é cabível no atendimento fraterno direcionamento. No máximo, orientações sugestivas. Orientações sugestivas, você nunca vai falar uma coisa só para a pessoa. Você vai falar para ela pontos que, seguindo por esse caminho, pode acontecer isso, seguindo por esse, acontece aquilo, seguindo por aquele outro, pode acontecer outra coisa. E aí você orienta sugerindo. Cabe à pessoa utilizar da sua orientação, sugestão ou não, utilizando o seu livre-arbítrio. Porque não é função do centro espírita direcionar a vida de ninguém. Tá? Então, isso deve estar muito claro no atendimento fraterno. Por exemplo, nesse tema sobre drogas e álcool, jamais a gente direcionar o que a pessoa deve fazer. Se você fosse ele, você não seria você, seria ele. Então, esse negócio de se eu fosse você, eu faria isso, não é cabível no centro espírita. Você pode fazer na sua vida particular e assumir os compromissos com a decisão do outro, porque você vai ser partícipe dessa decisão. É agir sempre dando as orientações que a doutrina espírita oferece, se for o caso, sugerir pontos para a pessoa refletir, ou para aquele familiar refletir, né, sobre o que está acontecendo, sobre essas questões espirituais e profundas relacionadas ao tema, mas jamais direcionar, né. Até os encaminhamentos para as chamadas políticas públicas de atendimento devem ser sugeridas, jamais impostas. Tem gente que acha que tem obrigação de pegar a pessoa e levar na marra para uma situação X ou Y. Se ela for um familiar, e naquele caso que nós dissemos ontem, de uma viciação contínua, aí tudo bem, é uma outra questão, mas fora disso não é cabível para nós no Centro Espírita. No caso de pais separados, em que o filho se distancia de um ou de outro pai, na verdade é que está havendo aí um grande problema. Porque se existe ex-cônjuge, não deveria existir ex-pai nem ex-mãe. Porque não é próprio na vida se tornar ex-pai e ex-mãe. Acontece que muitos, quando se separam dos seus cônjuges, se tornam ex-pai ou ex-mãe. E praticamente deixam o filho por conta do outro. Mesmo que o outro, porque às vezes um cônjuge, por vingança, utiliza dos filhos contra o cônjuge que ele separou. Somente o pai ou a mãe que permitirem isso, que vão se tornar ex-pai ou ex-mãe. Porque se eles quiserem ser pais ou mães presentes, mesmo numa ação contrária do outro, eles poderão ser, sim, pais e mães, só que vai dar um trabalho dobrado. Como a maioria não quer ter trabalho, né? O que que faz? Já que ela isso ou que ele isso, então cuida que o filho é seu. O filho não é seu, é nosso, né? Deveria ser sempre nosso. Então, mas por comodismo, muitos preferem esse caminho do abandono afetivo. E vão dar contas da sua administração. Não há pai e mãe que, assumindo esse compromisso com Deus, não vá prestar contas para a própria consciência de tudo aquilo que fez durante toda a vida do filho. Se colaborou ou não. Se no caso de um filho que se envolve com droga, porque o pai foi omisso e acabou não sendo pai, se ele é corresponsável pela drogadição do filho, totalmente. Totalmente irresponsável, não na responsabilidade no sentido de que ele vai assumir a parte que é do filho, é a parte que cabe a ele como pai, que se abdicou dessa função de pai, ele vai ter toda a responsabilidade pelo tudo aquilo que acontecer com os filhos. Isso é orientação de Santo Agostinho e o Evangelho segundo o Espiritismo. Os conflitos internos que aturdem o jovem ou adulto que sente insegurança na realização de alguns cometimentos respondem pela procura de determinadas drogas estimulantes que lhes proporcionam segurança na primeira fase da intoxicação, em razão do estímulo cortical que proporciona certa vivacidade intelectual, respondendo pela euforia e audácia nos gestos. Então, aquilo que nós já comentamos ontem, na primeira fase a droga gera esse estímulo no corte cerebral, e aí a pessoa entra em euforia, ela, entre aspas, pensa melhor, ela se sente audaciosa para realizar determinadas ações, mas tudo isso é pura ilusão, porque ao mesmo tempo que a droga estimula, ela destrói o corte cerebral. Então ela vai destruindo gradualmente até que a pessoa se torne um trapo humano na segunda fase do processo. É comum acontecimento em determinados indivíduos que exercem profissões liberais e são convocados a miúde ações desafiadoras, que temem não poder executá-las com segurança e que o fazem sob a injunção do álcool, de diversas drogas, tais a morfina, a cocaína, o crack ou outra qualquer. Então a pessoa tem um desafio, só que em vez de trabalhar para desenvolver as virtudes que vão fazer com que ela supere verdadeiramente o desafio, que ela escolhe o caminho mais fácil. Bloqueia algumas funções para que possa realizar aquela, passar por aquela situação desafiadora. Isso que Joana de Anjos coloca aqui é muito comum numa sociedade doente como a que nós vivemos. Muita gente faz isso. Os artistas envolvidos com drogas tem a ver com essas questões, mas não somente artista, isso é uma minoria. É um hábito que graça hoje em grande parte da sociedade. Executivos que antes de fazer uma apresentação importante cheiram cocaína no banheiro da própria empresa onde eles vão apresentar. Isso em todas as classes sociais acontece isso. O que vai variar é o tipo de droga usada. Não poucos viciados etinentes são vítimas do mesmo hábito que mantiveram em existência anterior, na qual mergulharam em abismo profundo e retornaram com as marcas da dependência que os consome, avançando para expiações muito graves no futuro. Aqui Joana coloca outra causa importante, que é a repetição de um vício do passado. Então, como o vício não é do corpo, é do espírito imortal, o espírito que já se viciou no passado espiritual, ele tem uma tendência muito grande a voltar a se viciar novamente, né? E aí, como diz a mentora, vai avançando cada vez mais para expiações muito graves, no sentido de que, como ele vai lesando não apenas os corpos físicos que ele tem, mas o perispírito também, ele vai gerando para si mesmo expiações muito graves no futuro. Os líderes que davam drogas para os seus soldados para que eles pudessem matar com mais eficiência, é uma das situações que pode gerar no futuro situações de repetição de dependências. São todas as situações que levam o espírito a ser dependente químico numa existência, ele vai levar essa tendência para a existência seguinte. Porque o fato de desencarnar e voltar novamente à carne não vai mudar muita coisa, até que ele se decida por modificar-se. Sob outro aspecto, as vinculações com personalidades psicopatas desencarnadas ou inimigos pessoais de outras experiências carnais responde pela sua indução à dependência viciosa, na qual também se comprazem mecanismos de vampirização cruel em verdadeira interdependência espiritual. Aqui, novamente, as causas espirituais obsessivas que nós já vimos bastante no dia de ontem. Sem a menor dúvida, é o espírito enfermo aquele que mergulha no poço asfixiante da drogadição, arrastando os efeitos da conduta reencarnacionista e dos compromissos alienantes da atualidade na qual se encontra. Sempre nessas questões de ordem espiritual, nós vamos encontrar o espírito doente, seja nas questões ligadas à sexualidade, seja nas questões ligadas a dependência química, as questões morais, emocionais, é o espírito enfermo sendo convidado a superar a doença que traz em si mesmo. A repressão policial e a falta de educação moral, a ausência de esclarecimento correto em torno dos danos produzidos pelas drogas químicas tóxicas, as dificuldades socioeconômicas, os conflitos íntimos, os estímulos proporcionados pelas belas e bem trabalhadas propagandas apresentadas pela mídia, responde pelo agravamento da epidemia da drogadição que assola a sociedade contemporânea. Como nós temos muitos espíritos doentes na sociedade atual, toda a conjuntura vivida agrava o problema em vez de solucioná-la. Desde a repressão policial até as propagandas glamurosas, como nós vimos ontem, que estimula o álcool desde a adolescência, quando não estimula até as crianças. É uma repressão de faz de conta, na verdade, né? Como nós, tudo que está acontecendo no Brasil, de modo geral, nós estamos falando do mundo todo, né? A Bentoura não está falando só do Brasil. Existe muita repressão policial, por exemplo, nos Estados Unidos é uma repressão policial enorme. No nosso país, nós estamos vivendo uma ilha da fantasia, em que as coisas são de faz de conta. Não é por acaso que o povo está na rua exatamente para que os nossos governantes despertem para governar de fato e não para fazerem de conta que estão governando. Em toda a sociedade, o professor faz de conta que ensina, ou a polícia faz de conta que resolve os problemas, a presidente faz de conta que está governando, e todos vão empurrando com a barriga tudo. E aí o resultado é isso que nós estamos tendo no nosso país. Se tem a responsabilidade do adolescente, no caso de que o pai abandonou, sim. O pai é responsável pela parte que lhe cabe, porque o outro está usando aquilo como se fosse uma vítima da vida. Ninguém é vítima da vida, né? Aquele que passa por uma situação dessa também abandonou no passado, está aprendendo na pele que isso não se faz, porque senão Deus não seria onisciente, onipresente, permitindo algo, porque existe uma lei de permissão, permitindo algo que não estivesse na conta da vida daquele espírito. O que acontece é que a maioria prefere o comodismo e prefere a condição de vítima do que assumir a postura real de dono da própria vida, né? Isso é muito comum na sociedade em geral. Assume a posição de vítima, não sou eu, é o mundo cruel que me faz assim. Ninguém nos faz assim, somos nós que fazemos. É claro que existe uma série de conjunturas desafiadoras. Para um filho abandonado, é desafiador viver num mundo como o nosso. Agora, ele só vai entrar nas drogas fugindo desses desafios se ele escolher fazer isso. A chance de uma pessoa que já teve problemas no passado, que renasce num ambiente viciado, as chances são maiores, é muito difícil? Sim. Por quê? É aprovação para o espírito. Isso está lá no Livro dos Espíritos, uma questão que Kardec faz a respeito das provações, que o mentor que responde, ele diz que uma pessoa que tem uma tendência ao crime renasce num ambiente de criminosos para que ele possa resistir ao crime, para que naquela aprovação, vencendo a aprovação, ele realmente desenvolveu virtudes. Na questão do álcool, das drogas, é a mesma coisa. Nós vivemos numa sociedade doente porque trazemos as nossas doenças enquanto individualidades. Agora, a opção de permanecer doente ou não vai ser oferecida ao espírito o tempo inteiro. É nisso que reside as provações. Porque senão o espírito nessa condição, então vamos levá-lo para Júpiter, porque lá é um planeta que não tem mais droga, não tem mais álcool, não tem mais nada, porque aí vai ser mais fácil para ele. Teria condições de acontecer isso? Dentro de um ponto de vista fisiológico, não tem. Nem o próprio, o perispírito consegue viver, uma pessoa que tem um perispírito grosseiro conseguiria viver em Júpiter. Então, é numa sociedade doente que nós vamos nos libertar individual e coletivamente das doenças. Não tenhamos dúvida disso, né? Somos nós é que vamos fazer uma sociedade saudável. Assim como somos nós é que fazemos com que ela seja doente. Muitos de nós já nos libertamos do álcool, das drogas. Mas como que nós participamos dessa sociedade doente? Sendo coniventes, né? Por exemplo, fazendo uma atividade beneficente para o movimento espírita e vendendo bebida alcoólica. Nós estamos participando da doença social. Ah, mas tem muita gente, mas não é para nós, é para os outros, é para os nossos amigos. Então o que você oferecia para os inimigos? Né? Se para os amigos, tem muita gente que não bebe, mas faz festa e oferece para os amigos as bebidas alcoólicas. O que você ofereceria para o seu inimigo? O ácido sulfúrico com gelo? Né? Provavelmente, né? Porque se não é bom para ele, mas para o amigo, ele vai lá e oferece, ele está participando do jogo da doença social. Aí muitos vão dizer assim: ah, mas se não tiver bebida alcoólica, meu amigo não vem. Ele é amigo seu ou ele é amigo da cerveja que vai receber de graça na sua casa? Então ele está mostrando para você que ele é amigo da cerveja e não seu. Porque se ele precisar de um estímulo químico para estar junto com você, esse amigo seu não é seu amigo. Então como que nós participamos desses jogos da sociedade? Por essa omissão, por esse tipo de coisa. Quantas vezes nós já vimos em festas de pessoas que se dizem espíritas convictas e oferecendo bebida alcoólica para os amigos? Eu não bebo mais, já passei dessa fase. Mas os meus amigos bebem, então eu preciso oferecer. E faz o jogo social doentio, participando ativamente dele e sendo responsável por ele. Como que teremos uma sociedade saudável se nós individualmente não buscarmos posturas mais saudáveis, né? Também na família. É, festa, almoço de família. É, porque afinal, né, ninguém é de ferro, então tem que tomar, tem que isso. E você acaba sendo partícipe de um processo de desequilíbrio do outro. E quando a bebida é de graça, o que, que as pessoas bebem? Com moderação? De graça sim, né? Porque o outro pagou, porque não existe nada de graça, né? Elas bebem até ficarem alcoolizadas e muitas vezes saem dirigindo os carros. Você pensa que você não é corresponsável por um acidente que alguém bebeu numa festa ou num almoço que você promoveu e aconteceu um acidente com a pessoa que se alcoolizou na sua casa ou na sua festa? Você não é responsável? É responsável sim, é corresponsável. Então as leis da vida nós não podemos burlar e tentar fugir das leis da vida. Elas são aquilo que elas são, né? E tem muitos de nós que ainda acham que não, é assim mesmo, a vida é assim mesmo, se não for assim a gente não vive, né? Claro, não vive doente, mas saudável a gente vive. Só que nós queremos ser igual a todo mundo, né? Ou um pouquinho diferente. A gente já não faz, mas colabora para que o outro faça, né? Quando a pessoa não faz, né? Porque tem muitos que ainda fazem. Não apenas essas confusões, né, como foi comentado, mas também toda aquela questão espiritual que nós vimos ontem. Se você leva para dentro do seu lar um ambiente de bebedeira, que tipo de espírito você está levando para o seu lar? Anjos, espíritos superiores que vão se reunir para orientar a família, crescer e se evoluir? É aqueles espíritos vampirizadores que nós vimos ontem. Vimos até as figuras, né, aquele espírito grotesco, vampirizando, que você vai levar para a sua festa, vai levar para o seu lar, né, vai levar para a sua vida. É esse tipo de companhia. Porque imagina o espírito superior ali do seu lado, intuindo você alcoolizado ou os seus familiares alcoolizados. Não há espaço, eles não suportam esse tipo de ambiente, como qualquer pessoa lúcida não suporta esse tipo de ambiente. Eles podem entrar no estudo, como Aulus e André Luiz entraram naquele texto que nós colocamos ontem. Inibindo, transcendendo a repugnância que sente num ambiente desse, mas apenas em estudo ou em socorro muitos especiais que acontecem muitas vezes, né, por acréscimo de misericórdia. Mas para ficar ali conosco, nós trocamos muitas vezes a companhia dos espíritos benfeitores por espíritos da pior espécie, porque simplesmente entramos nesse jogo social. Tá? A pessoa, com a postura da pessoa que já se libertou do álcool, das drogas, mas que tem ainda isso dentro da família. Se a pessoa ainda tem isso dentro da família, ela não vai também abandonar a família por causa dessa questão, né? Não é por aí. Mas, mantendo a sua integralidade, mantendo o seu ambiente psíquico equilibrado, né? Porque se existe uma psicosfera coletiva, existe também a psicosfera individual. Na nossa psicosfera individual, nós é que somos responsáveis sempre. Ninguém pode invadir a nossa psicosfera individual se nós não permitirmos. Então, o que que a pessoa deve fazer? Deve se tornar uma ilha de luz no meio desse ambiente perturbado, para que ela seja um instrumento de auxílio, mesmo que seja indireto, dos familiares que ainda têm essa postura.
1: Mas não,
0: não da atitude dela, mas às vezes pode ser no próprio lar. Se uma por exemplo, tem a esposa não bebe, mas o esposo bebe, o que que ela vai fazer? Vai separar? Se tem um filho que bebe, vai se tornar ex-mãe dele? Não, estou de mal com você, nunca mais quero saber. Isso não é possível. Né? Em casos extremos, até isso, por exemplo, principalmente na relação conjugal, em casos extremos é lícito que a pessoa não queira conviver com uma pessoa alcoólatra. Agora, em outras relações que não dá para se tornar ex, o que você vai fazer? A única forma de você atuar equilibradamente é manter o seu mundo, não é isolado do outro, mas protegido do outro. No nosso livro Saúde das Relações Familiares, nós colocamos um caso em que os familiares tinham esse hábito da bebedeira. Então, não era na família nuclear da pessoa. Então, houve possibilidade, esse é um caso verídico, nós colocamos no livro. Houve possibilidade dela se fazer um isolamento de autoproteção. Se não é na minha família nuclear, é na família de origem, eu posso não frequentar as festas regadas à bebida alcoólica da família? Posso, tenho todo o direito de fazer isso. Não é falta de caridade. Falta de caridade seria levar sua família nuclear para conviver nesse ambiente. Então você faz um isolamento de proteção, que é mais uma proteção para a família nuclear. Quando na família nuclear há situações de viciação, a pessoa vai fazer um isolamento protetivo dela em relação à contaminação que vem do outro, para que ela seja um instrumento de auxílio do outro. Na família de origem, na família mais ampla, a família que não se coaduna com esse tipo de postura, o que ela serve? Ela serve para quê? De exemplo para aqueles que só fazem festas regadas à bebida alcoólica.
1: Nossa família de origem vem, se diverte, muito legal, muito bacana, é uma
0: sem álcool, sem nada, é uma referência. Sim, com certeza. Né? Porque você morre, é o que acontece nas promoções de centros verdadeiramente espíritas. As pessoas vão, se divertem, almoçam, jantam, fazem sem uma gota de álcool. Né? Nos centros verdadeiramente espíritas é assim, né? Não nos falseados. E as pessoas aprendem que não precisa de álcool para você se divertir, para você ser jovial, para você ser alegre. Aliás, é a alegria verdadeira e não essa falseada chamada euforia, possibilitada pelos produtos químicos. O uso abusivo das drogas em face da dificuldade ou indiferença das demais criaturas para cerceá-lo pelo esclarecimento vai se tornando tão natural e quase chique nas denominadas rodas de alto padrão econômico que ameaça o equilíbrio das criaturas individualmente e da sociedade em geral. Então, essa realidade que nós estamos vivenciando, que nós já comentamos desde ontem, a princípio a toxicomania produz impacto perturbador, mas à medida que se avoluma uma falsa compreensão e tolerância geral, finge ser uma forma de conduta da época, como uma válvula para escapar-se à ansiedade, ao estresse, às pressões vigentes, lamentavelmente conduzindo para a loucura, a destruição e a morte. Então, tudo isso nós já comentamos, né? Essa conduta doentia, superficializada, que nós vemos na sociedade de hoje, em que tudo é fingido. Faz de conta. Vamos fazer de conta que as coisas são assim e vamos levando. Teorias esdrúxulas que não correspondem a aquilo que Deus nos programou para nós. No livro Após a Tempestade, Joana de Ângeles diz, no capítulo 8, fixando-se nas estruturas mais sutis do perispírito, em processo vigoroso, os estupefacientes desagregam a personalidade, porquanto produzem na memória anterior a liberação do subconsciente que invade a consciência atual com as imagens torpes e deletérias de vidas pregressas que a misericórdia da reencarnação faz jazer adormecidas. Nós acabamos antecipando isso aqui. Então, quando a pessoa usa as drogas psicotrópicas, ela mergulha nas vidas anteriores e traz situações do passado que ela gostaria de fruir novamente, mas que, pela bênção da reencarnação, elas deveriam estar ressignificando, mas que elas acabam vivendo aquilo e virtualmente na sua mente, mas como são experiências já vividas, com toda a carga emocional vivida nessas experiências. Então, se ela obteve muito prazer numa determinada existência, prazer egóico, né? Não é um prazer da essência, por isso ela fala aqui as imagens torpes e deletérias de vida passada, ela mergulha naquilo e passa a viver. Isso é comum nas chamadas cracolândias, porque normalmente são aquelas pessoas de poder aquisitivo um pouco mais baixo que gostaria de viver no fausto, no luxo, na riqueza do passado, que foram despojadas exatamente para aprender a valorizar, que ficam ali fumando no cachimbo de crack, um após o outro, para viver naquilo. Como são espíritos extremamente rebeldes e materialistas, eles ficam focados nesse momento, não importa se vai sofrer depois. Porque no nível subconsciente todos sabemos que somos espíritos imortais momentaneamente no corpo, mas a pessoa vive alienada e o que importa é aquele prazer imediato. De incursão em incursão no conturbado mundo interior, desorganizam-se os comandos da consciência, arrojando o viciado nos lôbregos aos sapões da loucura que os absorve, desarticulando os centros do equilíbrio, da saúde e da vontade, sem possibilidade reversiva pela dependência que o próprio organismo físico e mental passa a sofrer irresistivelmente. Então, isso tudo já comentamos também.
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2: Bom, amigos, dando sequência ao estudo do livro Depois da Morte, de Leon Denis, no capítulo A Crise Moral, nos diz o seguinte o nosso amigo Leon Denis.

0: seu objetivo real da existência. Nenhum ensinamento veio dar-lhe a noção exata do seu papel nesse mundo, nem de seus destinos.
1: Então, o que é bastante comentado, porque é muito evidente, é essa distância enorme que existe entre o progresso do conhecimento e o progresso ético, né? E hoje em dia essa palavra moral, ela foi tão desgastada, né, que as pessoas têm uma resistência muito grande a falar de moral, a tratar de moral. Mas quando Leon Denis fala de moral aqui, está querendo falar de ética, né? Não são os códigos culturais de cada grupo, porque o que é moral num não é moral no outro. Mas o que é ético, né? O que é correto é você fazer aquilo que você se propõe, é você ser honesto profissionalmente, você ser honesto nos relacionamentos, você assumir as responsabilidades pelo seu trabalho, pela sua família, por aquilo que você se comprometeu a fazer, né? Então, essa precariedade de valores éticos está, sim, anos-luz, né, distante daquilo que se tem em termos de tecnologia, que está no nível, já a nível de pensamento, né? Pensamento já movimenta construções humanas, né? Então, computadores, enfim. É uma distância enorme. E isso causa justamente isso, porque uma sociedade extremamente armada do ponto de vista tecnológico, sem valores éticos, fica com a sua capacidade de causar danos, né, potencialmente aumentada. Então, Leon Denis já estava achando isso aqui antes da Primeira Guerra Mundial. Né? Aquela Belle Époque, ele já estava achando isso. Então, hoje, a coisa ainda está, né? Não que a gente esteja regredindo, que isso é antidoutrinário, mas o progresso ético, ele é muito mais lento. Embora ele se processe, sim. Né?
0: Sim. Mas é porque a gente ainda insiste em cultuar o materialismo, né? Então, isso traz não tem a mesma aceleração, né? Porque se você considera que as coisas são puramente materiais e você não tem a existência do espírito, né? Você não tem as relações entre os seres em vidas sucessivas, né?
1: Então, morreu, acabou,
0: não considera que
1: o negócio é aproveitar,
0: que o outro é seu irmão porque ele é igualmente filho de Deus, né? E foi criado também com a mesma finalidade que você. Então, aí alguns conceitos a gente não consegue interiorizar enquanto insistir com a questão do materialismo.
2: Eu acho que o principal aí é você achar que morreu, acabou. Eu acho que é isso.
1: Tudo é legítimo.
2: Tira muito esse avanço moral
1: por que eu vou deixar de fazer? A troco de quê?
2: Não tem motivo para deixar.
0: Gera um egoísmo grande, porque eu tenho só esse tempo aqui, então eu tenho que usar dentro desse tempo que me cabe.
1: Você vê que nem o
3: viver só para mim, né?
2: E o outro que
1: nem a questão da família tem poder de refrear isso, né? Porque a gente vê há quanto tempo a ecologia falando, olha, temos que pensar nos nossos netos. Mas ninguém pensa no neto, viu? O neto que se vire, né? Se não vai ter água, é problema do neto, né? Então é uma coisa realmente muito presa a esse enfoque materialista da existência mesmo.
0: Exato, exato. Mas a gente, é como você falou, é lento, mas ele se processa.
1: Sim, sem dúvida. Sem dúvida. Eu estava conversando com uma pessoa ontem num seminário que eu fui fazer em Jacarepaguá, e a senhora falou para mim que ela foi educada por uma senhora, ela e o irmão, porque a mãe faleceu, deixou eles muito criança, e o pai deixava com essa senhora para ir trabalhar. E a senhora levou ela e o irmão para assistirem a mãe bater com a palmatória na mão do filho.

0: Ela disse que essa cena ficou, tanto é que ela está já idosa, com mais de 80 anos, e ela me contou assim com toda a vivacidade, né, para você ver como foi marcante para a criança. A senhora obrigou ela e o irmão a ficarem assistindo aquilo. O menino não podia nem tirar a mão, nem chorar, né? E a própria mãe dando com a palmatória na mãozinha dele, né? Para depois dizer para eles que se eles saíssem da linha, que era aquilo que ia acontecer, né? Com certeza deve ter refreado um bocado a impulsividade infantil, né? Mas deixou essa marca. E era uma coisa considerada normal.
1: Exato. Né? Minha mãe conta histórias vividas com a minha avó, a mãe dela, né? Que minha mãe conta que a minha avó, ela, minha mãe até comentava assim, a sua avó devia ser um espírito evoluído, porque ela tinha horror a esses métodos.
0: Uhum.
1: Então ela fazia de tudo para evitar que eles fossem utilizados, que ela ainda pegou um resquício disso, uhum, né? E então disse que era assim. E às vezes era a própria mãe, né, que incentivava. Espera seu pai chegar para você ver o que, que você vai merecer e não sei o quê. E que aí que disse que isso a vizinha, né? Aí disse que a minha avó chegava. Não, vamos pensar melhor. Não, vamos tentar resolver isso. Vamos conversar com o menino. Não, seu marido vai chegar cansado, sabe? Então ele vai ficar meio preocupado com a educação. Então... E ela contava uma outra história, que era um senhor lá de algumas terras, né, que usava, porque ele já estava bem idoso, minha mãe desencarnou agora com 88 anos, então veja, ainda pegou uma época em que esse senhor, que já estava bem velhinho, quando ela era criança, tinha sido senhor de escravos.
0: Uhum.
1: Né, então usava os métodos mais cruéis também com os escravos, né? E que diz que tinha, que quando ele já estava doente, que estava quase desencarnando, né, ele se arrependia de algumas coisas que ele tinha feito. Ele dizia que as cenas se repetiam na mente dele, né? E ele às vezes pedia desculpa e o pessoal não estava entendendo, estava pedindo desculpas a quem, né? E diz que tinha um ex-escravo que ainda continuou trabalhando na fazenda e que dizia assim, olhava para ele, ele pede desculpas, mas eu não consigo do meu coração perdoar porque eu sofri muito. Aí mostrava as mãos, as pernas, as costas, todas marcadas, né, por aquele sofrimento. Então,
0: Mas assim, mas em relação à criança, hoje a sociedade se escandaliza com o fato de ver uma criança sendo espancada pela própria mãe ou pelo próprio pai. Hoje isso dá prisão, né? Hoje você tem um estatuto da criança, do idoso. Então isso é um avanço ético-moral.
1: E nem falar em escravidão, já que a gente
0: nem
1: citou
0: falar
1: aqui.
0: Em escravidão, né? Então é um avanço ético-moral, sem dúvida, né? Mas ainda há pessoas que espancam crianças. Ainda há.
1: E que escravizam também.
0: Escravizam também, Mas há leis, né? E há o escândalo, quer dizer, há um progresso moral. Agora, comparado com o telescópio Hubble, por exemplo, não é? Com uma viagem tripulada para a Lua e para a estação, o pessoal entra, sai.
1: As comunicações.
0: Está bem atrasadinho, sim. É desproporcional.
1: Vamos lá, vamos seguindo. O espírito humano flutua indeciso entre as solicitações de duas potências. De um lado, as religiões, com seu cortejo de erros e de superstições, seu espírito de dominação e de intolerância. Mas também com as consolações das quais são a fonte e as fracas luzes que guardaram das verdades primordiais. Do outro, a ciência, materialista nos seus princípios como nos seus fins, com suas frias negações e sua tendência exagerada ao individualismo, mas também com o prestígio das suas descobertas e de seus benefícios. Ô, senhor Leonel.
0: É tão claro que não tem o que comentar, né?
1: Não é? E esses dois colossos, a religião sem provas e a ciência sem ideal, desafiam-se, exterminam-se, combatem-se sem poder vencer-se, pois cada uma delas responde a uma necessidade imperiosa do homem, uma falando ao seu coração, a outra dirigindo-se ao seu espírito e à sua razão. Em torno delas, acumulam-se as ruínas de numerosas esperanças e de aspirações destruídas. Os sentimentos generosos enfraquecem-se. A divisão e o ódio substituem a benevolência e a concórdia.
0: Parece que a gente só consegue ser benevolente e cordato com o que concorda com o nosso ponto de vista, né? Pensou diferente, já virou inimigo. Atuou diferente, já é visto como algo a ser combatido. A negação da religião, durante muito tempo, pareceu ser um caminho inevitável, né? A religião é uma coisa com dias contados, né? Até que você vê a ciência, mesmo a contragosto, né, contradizer as suas próprias verdades absolutas, né, como a matéria densa, né, as propriedades da matéria, o que é matéria, tudo isso vem se esvanecendo, né, se diluindo com o conhecimento mais profundo da matéria, quando se chega à partícula, à subatômica, à energia, à quanta e universos paralelos e dimensões, enfim. Aquilo que de início estava muito separado, tão separado assim, nesse momento em que Leon Denis comenta, de lá para cá vem passando por uma reaproximação. E a necessidade, como ele fala aqui, né, cada uma delas responde a uma necessidade imperiosa do homem. A necessidade de transcender é imperiosa no homem. O homem simplesmente não tem como viver só no imanente. Ele tem necessidade de transcendência. Não tem um livro do Leonardo Boff, Tempo de Transcendência, que é exatamente isso, falando sobre isso. O homem não vive sem transcendência. É uma necessidade imperiosa. Então, eu acredito que o cientista lá do século XIX achasse que, com o progresso da ciência, em pouco tempo, não haveria mais nada referente à religião, não seria necessário, né? Deus estaria morto, não teria por que a gente se apegar mais a essas práticas, a esses cultos, mas a necessidade de transcender é imperiosa.
1: Vai surgir em algum momento. Mesmo naqueles que ainda insistem, porque ainda tem pessoas com pensamento lá do século XIX em relação à religião, que acha que não deveria existir mesmo, que só traz malefícios, né? A gente vê isso, porque quando a gente lê notícia na internet, nos sites de jornais, revistas na internet, segundo uma amiga minha, o melhor não é você ler a notícia, mas é você ler os comentários do pessoal lá embaixo.
0: O melhor para quem tem esse espírito de pesquisa.
1: Pois é. Então, o que que ela fala? É exatamente isso, porque os comentários refletem o pensamento, né, das pessoas. Porque, por incrível que pareça, às vezes você não tem coragem de falar na frente da outra pessoa, mas quando você está lá anônimo,
2: aí
1: você acaba
2: coragem,
1: colocando, né?
2: É
1: como um amigo meu dizia, ele dizia que isso na época que começou os bate-papos na internet, né? Naqueles chats, né? Então você tinha que escolher um apelido, né? Você não colocava o seu próprio nome normalmente, né? Então ele falava que esse apelido era máscara, né? Mas que era a máscara que te revelava. Então, o seu apelido na internet é a máscara que te revela, porque você acaba colocando para fora o que você efetivamente pensa. E eu tenho visto, eu aprendi com ela ali alguns comentários desses, né? Então eu tenho visto alguns comentários desses quando o assunto é alguma coisa relacionada à religião. Então, lógico que tem muitos outros, que não tem esse pensamento, mas ainda existe esse pensamento.
0: Sim, mas não se banca, entendeu?
1: Não.
0: A pessoa na vida real, ela vai estar buscando, ainda que seja uma pseudo-transcendência. Leonardo Boff fala isso. Por exemplo, futebol. Né? Então, assim, a pessoa tem aquela paixão pelo time. É, e aí vai pro jogo, e aí torcem todos juntos, e aí na hora que o time faz o gol é um êxtase. É uma coisa parecida com o êxtase religioso. Só que não provoca nenhuma elevação. Então ele chama de pseudo-transcendência. Mas dá àquela pessoa que não tem outro momento de transcendência, atende aquela necessidade momentaneamente ali. Por isso é que muitos defendem, né, de maneira fanática o seu time.
1: Isso.
0: Né, como se fosse uma guerra religiosa mesmo.
1: Escola de samba.
0: É. Escola de samba.
1: Política.
0: Artistas. É. Né? Então você vê, por exemplo, um filme aí que mostra um cantor, ou os Beatles, né? Que tem muita coisa filmada das meninas naquela, né? Naquela gritaria, lágrimas pelo rosto. Elas não estão no estado normal de consciência.
1: É, histeria, é um.
0: Estão em estado alterado de consciência, estão transcendendo. Só que é uma transcendência falsa, mas é uma transcendência, porque o ser humano não consegue viver só no imanente. Então ele pode, por convicção política, filosófica, científica, dizer que não acredita em nada, ele vai encontrar um jeitinho de transcender, porque ele não, o ser humano não consegue viver sem isso. E hoje a gente tem gente falando, longe, isso não são unanimidades, há controvérsias, né? Mas tem gente falando numa programação genética para você procurar Deus. Né? Tem gente falando em áreas cerebrais que são ativadas e são registradas pelo PET scan, né? Quando a pessoa pensa em qualquer um dos nomes de Deus, aquela área lá aparece ativada. Né? Então o ponto de Deus no cérebro, o gen de Deus. Então é muita coisa que está vindo pelo próprio caminho da ciência, mostrando que o funcionamento religioso é uma necessidade imperiosa do homem, assim como a busca do conhecimento. Então essa separação, ela é artificial e é transitória, porque o ser humano não pode viver só na religião nem só na ciência. Ele sente necessidade das duas coisas.
2: Luzia, apesar desse materialismo, desta... Eu conversando assim com as pessoas, eu acho que há sempre um interesse de buscar Deus.
0: Sim.
2: Há sempre
0: disfarçado.
2: Às vezes até disfarçado, assim, de uma forma que ele não tem coragem de... Mas há uma necessidade de procurar Deus, entender, de
0: ir além, ir além da matéria.
2: É, sair dessa massa. Eu tenho observado isso com as pessoas.
0: Você observa isso para tudo quanto é lado.
1: É porque é a nossa natureza, né?
0: Exato, como ele fala, né? São necessidades imperiosas. Aí uma pessoa abre uma loja no shopping para vender fadas e duendes. Serve para quê? Não serve, não existe. Ah, mas eu quero. Entendeu? Eu vou lá comprar uma fadinha para pendurar não sei aonde. Eu vou lá comprar um sino de vento para ouvir aquele som. Eu vou comprar um duendezinho para botar lá no cantinho. É imperioso no homem essa busca. É imperioso, porque é a sua essência.
2: Eu agora tenho uma novela que está fazendo um sucesso, e eu estou observando que as pessoas que não são espíritas é que estão mais interessadas nela do que...
0: Porque
2: ela fala de uma espiritualidade, de uma vida após a morte, de uma reencarnação.
0: Né?
2: E eu tenho observado, as pessoas estão muito interessadas, acompanhando, querendo entender.
0: É, porque, assim, Pra gente não tem novidade.
2: Não.
0: É. Pra quem nunca se aproximou dessa ideia, nessa encarnação, né? É uma novidade e é um território neutro. Porque você falar de reencarnação numa igreja evangélica é inaceitável. Mas a novela é um território neutro, é ficção, né? E aí a pessoa se permite trabalhar com essa ideia para entender melhor as coisas, né? Uhum. No espaço da novela, no espaço do filme, né? O problema é que tem muita bobagem, né?
2: É, misturada. Tem. Mas pelo menos eu acho
0: que melhor do que nada.
2: É, porque fala reencarnação, né?
1: É. Desperta o interesse.
2: Fala,
1: né?
2: Muito em livre-arbítrio, né? Porque você não pode interferir, as pessoas. Quer dizer, tudo isso vai despertando interesse. E eu tenho conversado com diversas pessoas e estou notando pessoas que
3: estão interessadas na
2: católica,
3: né?
2: Todos os católicos, protestantes. Todos, eu tenho conversado com aquele que não tem religião, estou sentindo que eles estão muito interessados nessa.
0: É. Mas isso é antigo, né? Já teve a viagem, já teve umas 3 ou 4 vezes, ou 3 ou 4
2: montagens. Mas por isso que eu digo, eu acho de uma forma ou de outra, nós estamos procurando Deus.
0: Sim.
2: Essa espiritualidade que nós perdemos.
0: Não perdemos, a gente nunca teve.
2: Nunca teve.
0: O que é conquista, você não perde.
2: É.
0: O que a gente nunca teve foi, assim, também um desenvolvimento do conhecimento como você tem hoje. Então, o desenvolvimento do conhecimento num determinado momento, ele se tornou incompatível com as vivências religiosas possíveis. Né? Então, com o conhecimento da ciência, como é que eu vou internalizar uma ideia de céu e inferno, por exemplo? Então, no livro do Gaston Luce, ele conta uma passagem de Leon Denis, foi fazer uma palestra, e falando sobre a visão espírita de céu e inferno, né, que é um estado de consciência. E uma pessoa lá se levantou dizendo que não, que tinha um inferno, que era no centro da Terra, e como ele já tinha visto um vulcão, ele já tinha visto uma das chaminés do inferno. Né? Aí, assim, quando o conhecimento científico te explica o que é um vulcão, né, que a Terra toda era incandescente e que foi esfriando e que ficou só o centro, né, incandescente, que expele essa lava, né, uhum, por aqui ou por ali, e Leon Denis fala lá para isso, mas então Deus criou primeiro o presídio, criou primeiro o inferno. Primeiro ele criou o inferno e depois nos convidou para vir morar aqui, né? Então você vê como as pessoas eram simplórias, é a palavra, por falta de conhecimento. A minha avó era muito religiosa e ela entendia que Deus estava no céu, mas é nesse céu que você vê daqui mesmo, ali onde é azul, né? E ela começou a ficar muito preocupada quando começaram a mandar os Sputniks, né? Estavam mandando aquilo lá para cima, Deus ia ficar aborrecido, ia mandar aquilo para baixo de volta. Né? Então era tudo muito assim. O conhecimento veio realmente causar uma revolução no pensamento religioso. Porque à medida em que você, que vem a evolução de Darwin, que vem a história mesmo do planeta, cada coisa nova que vai sendo trazida, como é que você vai conciliar isso com uma visão religiosa muito primária, muito, né? Eu vejo esse Papa Francisco aí dando nó em pingo d'água para conseguir dizer coisas que a doutrina católica não permite. A doutrina não permite. Então, ele quer fazer uma coisa, mas ele está amarrado. Então, ele quer dizer que casais divorciados e em outras uniões, com filhos, precisam ser acolhidos pela igreja. Mas a doutrina não permite, porque o casamento é indissolúvel. porque eles interpretam o evangelho ao pé da letra. Então, Jesus fala, né, que se o homem casar com uma mulher que foi repudiada por outro, está em adultério. Então, são adúlteros, são excomungados. Não pode entrar na igreja, não pode comungar, não pode batizar criança, não pode. Ele está querendo trazer isso. Como que ele vai fazer isso? Não faço a menor ideia. Né? Então, ele no coração dele, ele já mudou. Assim como ele, muitos padres da igreja já mudaram. Mas poxa, a doutrina é lá daquele, né, tempo. Então fica um negócio inconciliável, né? Então, assim, isso aconteceu com cada um de nós que hoje é espírita. Aconteceu lá em algum momento. A gente começou a questionar a religião do jeito que ela se apresentava, em virtude do progresso do conhecimento, e graças a Deus a gente encontrou a doutrina espírita, né? Porque senão...
1: Eu agradeço assim, muito.
0: Encontramos também, porque senão estava
3: horrível, né? A gente busca, né? Corre atrás.
2: Temos que agradecer toda hora, todos os instantes.
3: Com certeza. Porque ela esclarece tudo isso, né? Como o Leon Denis fala aqui, né?
1: Seguindo. No meio dessa confusão de ideias, a consciência perdeu o seu caminho. Ela vai ansiosa ao acaso, e na incerteza que pesa sobre ela, o bem e o justo curvam-se. A situação moral de todos os infelizes que se dobram sob o fardo da vida tornou-se intolerável. Entre duas doutrinas que apenas oferecem como perspectivas as suas dores, como termo aos seus males, uma o nada, a outra um paraíso quase inacessível ou uma eternidade de suplícios.
0: Ou nada, ou o céu, o inferno. Né? O céu, para mim, já criança, já era uma ideia totalmente inaceitável. O que que a gente faz no céu? Louvamos a Deus. O tempo todo? Toda a eternidade. Então você imagina todos esses espíritos, né, luminosos, que, de acordo com a Igreja Católica, estão no céu. Você imagina um Paulo de Tarso por toda a eternidade. Glória a Deus. Glória a Deus. Glória a Deus. Glória a Deus. Isso é uma coisa tão primária.
1: Uma pessoa tão ativa, né?
0: Imagina, Paulo de Tarso, Maria de Nazaré, então ela fica o tempo todo com o menininho no colo. Nem aquela cara, né? Todos esses santos, né, que foram mártires, que foram trabalhadores da caridade, né? Francisco de Paula, Vicente de Paula, são espíritos que trabalharam pela caridade, né, pelo amor ao próximo, para socorrer os enfermos, os doentes. Aí no céu não tem doente, não tem. No céu não tem miserável, no céu não tem nada a fazer. Agora você é santo, agora você fica aí louvando a Deus. Glória a Deus, glória a Deus. Né? Francisco de Assis, glória a Deus. Então, para mim, quando era criança, isso já foi problema no catecismo. Claro que para um homem de ciência, então, é impensável. Impensável. Agora, eu sinceramente, eu fico um pouco surpresa, não tanto porque há muito tempo que eu trabalho comigo a ideia de que tudo que o ser humano apresenta é humano. É apenas humano, né? Nessa visão de paraíso dos extremistas árabes, né, em que o cara se mata para numa outra vida ser chamado de príncipe e receber não sei quantas virgens, 30, 40, 50, sei lá. Né? Como é que isso ainda seduz uma pessoa, né? A ponto dela se matar, porque vamos combinar que os caras têm fé, né?
1: Eles acreditam mesmo nisso,
0: né? Tem muita fé.
2: Eles acreditam nisso.
0: Tem muita fé nessa coisa que é de uma infantilidade. Uma infantilidade. Você vai fazer o que com essas virgens? Se forem 30, depois de 30 dias não serão mais virgens. Acabou o estoque. Gente, sabe, é muito primário. E você, realmente eu não contava que no nosso tempo houvessem inteligências ainda passíveis de serem iludidas nesse nível. Eu entendo que o ser humano ainda pense que a guerra seja a única solução para ele enfrentar os abusos, né, que as grandes potências cometeram e continuam cometendo contra os mais fracos. Uhum. Eu entendo que o palestino lá se revolte contra Israel, jogue bomba. Eu entendo. Bom, ainda não caiu a ficha que a guerra não resolve nada. A ficha ainda não caiu. Mas que a pessoa tenha essa fé de que isso vai acontecer com ela de alguma maneira, e que isso vai ser bom
2: depois de desencarnar dela. Que vai ter tudo
0: realmente, né? Ainda há muita infantilidade no espírito humano, né? Pra aderir a esse tipo de proposta.
2: Eles conseguem fazer isso.
1: É, né? Aí que a gente vê que o lado moral ainda caminha a passos bem lentos.
2: É por aí.
1: Enfim.
0: Isso vai acabar bem, eu falei da outra vez. Né?
1: Sem decreto.
0: Esse capítulo da crise moral é árduo, é um caminho difícil. A gente teve um encontro sobre ele, né? Aliás, dois. Então, acaba bem, gente. Não fica triste, não. Persevera.
1: Isso aí, vamos continuar. E semana que vem a gente vai falar mais um pouquinho da crise moral, mas vai ter. Mas vai ter solução, como a Luzia disse, e Leon Denis aponta, não é isso?
0: Acaba bem. Garanto a vocês aponta que acaba bem. Esse estudo mudou a visão de mundo de muitas pessoas que participaram.
1: Graças a Deus.
0: E a maneira delas trabalharem com esses acontecimentos que a tecnologia hoje nos proporciona informação em tempo real, e isso é muito complexo de administrar. Então, pode acreditar, o estudo desse capítulo vai te dar um suporte bacana para isso.
1: Isso aí. Então, não perca.
0: Aguenta firme.
1: Semana que vem tem mais. Até lá, meus amigos.
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5: Vamos dar continuidade ao estudo do livro A Gênese, a quinta obra da codificação, que trata da formação do universo e dos milagres e das predições de Jesus contidos no Evangelho, sob uma nova ótica, com os conhecimentos trazidos pela ciência e o conhecimento das leis espirituais trazido pelo Espiritismo. No capítulo 15 dessa obra, Kardec trata dos chamados milagres do evangélico. Traz então alguns desses fatos promovidos por Jesus e que foram considerados milagres pelas religiões que se formaram após a sua passagem, que os tomaram como base para sustentarem as suas crenças. Então Kardec explica nesse capítulo as possíveis causas desses fatos, à luz dos novos conhecimentos, como nós já mencionamos, mostrando a possibilidade de terem todos se realizado de acordo com as leis naturais e que, por isso, não devem ser considerados milagrosos, no sentido de terem se realizado contrariando a ordem natural das coisas. No nosso estudo de hoje, nós vamos abordar os itens 45 a 47 desse capítulo, que tratam de dois desses fatos considerados no Evangelho como milagrosos e que ficaram conhecidos como tempestade aplacada e bodas de Caná. Primeiramente, vamos ver o episódio conhecido como tempestade aplacada. Está no Evangelho de Lucas, nos versículos, no capítulo 8, nos versículos 22 a 25. A narrativa do evangelista é a seguinte: certo dia, tendo tomado uma barca com seus discípulos, disse-lhes Jesus: passemos à outra margem do lago. Partiram então. Durante a travessia, ele adormeceu. Então, um grande turbilhão de vento se abateu de súbito sobre o lago, de sorte que, enchendo-se d'água a barca, seus discípulos se viam em perigo. Aproximaram-se dele e o despertaram, dizendo-lhe: mestre, perecemos. Jesus, levantando-se, falou ameaçador aos ventos e às ondas, e uns e outras se aplacaram, sobrevindo grande calma. Ele então lhes disse: onde está a vossa fé? Eles, porém, cheios de temor e admiração, perguntavam uns aos outros: quem é este que assim dá ordem ao vento e às ondas, e eles lhes obedecem? Essa, então, é a narrativa do Evangelho, e vamos ver qual o entendimento de Kardec a respeito. Primeiramente, vamos recordar alguns ensinamentos que vêm do Livro dos Espíritos e que são indispensáveis para podermos compreender a posição do codificador a respeito. Os Espíritos ensinam que eles atuam sobre a matéria e que são eles os agentes da vontade de Deus. Deus não exerce ação direta sobre a matéria. Ele se utiliza de suas criaturas, das mais variadas ordens, que lhe servem então como agentes da sua vontade. Então é através dos Espíritos que Deus exerce sua influência também sobre os fenômenos da natureza, para provocar esses fenômenos, acalmar, dirigi-los, como ventos, chuvas, tempestades e ondas. Alguns desses Espíritos o fazem conscientemente, conscientes da ação que estão executando. Outros não, outros o fazem sem terem consciência do que realmente estão fazendo. Tudo depende do grau de evolução do Espírito. Os menos adiantados executam essas ações que lhes cabem inconscientemente. Os mais evoluídos têm plena consciência do papel de agentes da natureza que executam. Um outro ensinamento importante que a gente precisa relembrar para compreendermos o pensamento de Kardec refere-se às relações entre os Espíritos. Como eles são de diferentes ordens, existe entre eles uma hierarquia e uma subordinação. Uns têm sobre os outros autoridade correspondente ao seu grau de superioridade, ao grau de superioridade que hajam alcançado. E essa autoridade eles exercem por uma espécie de poder moral, uma força que é irresistível para os espíritos menos adiantados. Então, esses espíritos menos adiantados, eles não têm força para fazer valer sua vontade contra a vontade dos mais adiantados. Então, espíritos inferiores não podem fugir à autoridade, não podem fugir às ordens que lhes são dirigidas por aqueles superiores. Porque no mundo espiritual, a autoridade moral se impõe sempre, como nós dissemos, é uma força irresistível e não há como ser desobedecida. Então, recordando esses princípios ensinados lá no Livro dos Espíritos, vamos ver qual é o entendimento de Kardec a respeito desse episódio. Com base nesses ensinamentos, Kardec admite que se possa explicar esse suposto milagre da tempestade aplacada como sendo o resultado de uma ação de Jesus, dando ordens nesse sentido, ou seja, dando ordens para que essa tempestade fosse acalmada e a embarcação em que se encontrava com os seus discípulos não fosse colocada em perigo. Os espíritos encarregados de operar esses fenômenos da natureza, então, que atuavam naquele momento, receberam de Jesus essa determinação E como nós dissemos, estando num grau de evolução inferior, não teriam como resistir a essa determinação de Jesus. Então, Jesus, sendo um espírito puro, o mais evoluído que nós conhecemos na Terra até hoje, ele tem autoridade moral sobre qualquer outro espírito, sobre qualquer outra criatura que esteja vinculado aqui ao planeta. Então, desse modo, Kardec entende que esse fenômeno da tempestade aplacada pode ser explicado como resultado de um ato de autoridade de Jesus sobre os espíritos que estavam ali provocando aquela tempestade. E Kardec aponta uma circunstância que vem ao encontro dessa hipótese, vem ratificar essa possibilidade que ele apresenta, fundamentado nos ensinamentos dos Espíritos. É o fato de Jesus estar, durante aquele acontecimento, dormindo tranquilamente. A tempestade estava acontecendo, mas Jesus não demonstrava qualquer preocupação, não via qualquer perigo naquele acontecimento. Então, ele demonstra, com essa sua atitude, que poderia acalmar essa tempestade a qualquer momento. Ele sabia que tinha como fazer com que a tempestade se acalmasse, para que pudesse ele e seus discípulos seguirem na travessia do lago. Então, essa é uma explicação que Kardec nos traz, que tira desse fato qualquer conotação de que contrarie a ordem natural das coisas, que Jesus tenha produzido um prodígio determinado aos ventos, às ondas, que essas cessassem. Não, esses fenômenos eram provocados por espíritos que, menos evoluídos que Jesus, estavam submetidos às suas ordens, estavam submetidos ao seu poder moral. E Jesus, vendo então que poderia trazer qualquer risco para o prosseguimento da viagem, né, da travessia do lago, ele então determinou a esses espíritos que fizessem cessar aquela tempestade. E assim, uma vez aplacada a tempestade, puderam então seguir a travessia.

0: pro dia nascer feliz. Está começando, turma linda. Sextou, sextou, uma sexta-feira linda, maravilhosa. Coisa boa, gente. Dia 23 de dezembro de 2022. Eita, chegando a celebração do Natal de 2022. Que coisa boa. E nós estamos aqui para mais um programa, o programa 812. Olha só, gente, olha só, começou tão timidamente. Quanta coisa boa, quanta alegria, quantos sorrisos aconteceram. Que maravilha. Aqui é Douglas Galeno, trabalhador voluntário do Centro Espírita Luz da Verdade, aqui de Recife. Esse querido tem 70 anos, gente. É, foi fundado lá em março de 1952 e o tempo passou rapidinho. Comigo no estúdio, duas queridonas, duas amigas, estão distantes, estão lá nas Minas Gerais. Regina Beatriz, direto de Contagem, gente.
1: Bom dia, pessoal! Com cafezinho, pão de queijo e muita alegria. Vamos que vamos!
0: Vamos que vamos! De Contagem, a gente atravessa duas casas, chega em Besonte, com a querida Juscelia Aquino.
2: Perfeito! Quem dera se fosse duas casas. Bom dia, família linda. Vamos aí para esse dia maravilhoso que já nos espera. Bom dia, bom dia.
0: Ó, gente, para vocês entenderem, ela disse quem dera, que era para todo dia comer pão de queijo na casa de Regina.
2: Eu ia mesmo. Nosso pai.
0: Uma coisa ela, boa, gente.
2: Um e ela broa aqui, a gente ia trocando.
1: Exatamente. Eu ia falar isso agora.
0: Eita, coisa boa, gente. Maravilha. Vamos lá, turma linda. Vamos começar aqui, ó, fazendo a descrição da tela. Uma linda imagem, muitas margaridas. Que foto bonita, gente. A beleza da criação de Deus. Olha só, lindas flores, um núcleo amarelinho, muitas pétalas branquinhas, muito verde. É a imagem que nós temos aqui no cartaz, né, no banner que fica hoje aqui. Em cima, a imagem está desfocada numa tonalidade amarela, está escrito para o dia nascer feliz. Embaixo, bom dia mesmo. Do lado direito, todos os dias às 6 horas, os dois zerinhos são duas carinhas sorridentes. E embaixo, feliz sexta. No canto direito, na vertical, aparecem as logomarcas, produção TV de Luz. Coprodução Web Rádio Amigo Espiritual, apoio TV7, Rádio TV, Rádio Portal da Luz e Web Rádio Fraternidade. Uma faixa grandona embaixo, começando com o girassol. Um coraçãozinho vermelho e está escrito Celebre a Vida. E lá embaixo no rodapé, um banner que desliza. Está escrito nesse momento, inscreva-se na TV de Luz, tem a figurinha de um joinha. Olha só, marque esse vídeo como gostei e compartilhe. É isso aí, meu povo. Vamos compartilhar, vamos mandar para a turma do centro. Deixa aí, gente, o seu joinha, o seu like, né? Vai mostrando aí, né, para o algoritmo que a turma está gostando. Aí eles acabam sugerindo, né, aparece como sugestão para outras pessoas que entram cedinho aí e começam a mexer aí no YouTube, né, nos outros canais aí. Isso é muito bom. E vamos lá, gente. A gente começa sempre, ó, fazendo aquela conexão sem fio, né? É, tem gente hoje que tudo é conexão sem fio. Não, eu quero um celular desse moderno que não precisa de fio, ele carrega sem fio, né? Mas a gente também tem, gente, uma conexão sem fio, né? A gente conecta através da prece, a Wi-Fi divino. Julindona, convida a turma aí, até para pegar água, né?
2: Isto, peguem essas garrafinhas de água para que possam ser fluidificadas essas águas. No decorrer do programa, que possamos receber todas as luzes, toda amorosidade, todo o necessário para a gente nesse dia e que possamos seguir com muita força, coragem, bom ânimo e com Jesus no nosso lado. E pensando no Natal, eu acho que é o momento em que a gente mais fica, né, pronto para doar. Que o Natal não seja, que a doação não seja só no Natal. Que seja todo ano, que possamos aprender sempre essa lição, que possamos ser para os nossos irmãos, para qualquer pessoa que chegue até nós, que possamos ser amor, doação, caridade sempre. E eu acho que a música que nos remete, né, para sermos esse amor é esta aqui. Fica sempre um pouco de perfume nas mãos que oferecem nas mãos.

0: que assim sejamos, hoje e sempre, com essa força para doar, para amar, perdoar e caminhar sempre no caminho de Jesus. Que Jesus venha estar sempre conosco, adentrando nossas casas, nossos corações. Gratidão, mestre querido, gratidão.
1: Gratidão, gratidão, gente, uma palavra bonita, ou atitude, né? Vamos ter essa atitude de agradecer, gente. A gente precisa ter olhos de ver quanta coisa boa, né? Quanta coisa boa já aconteceu, está acontecendo e vai acontecer. Que maravilha, gente. E essa que estava, essa voz linda, né? Teve gente que chegou agora aqui. Que voz linda é essa? Que canção é essa? Essa lindona aqui. Olha que foto linda, gente. Olha aí, conheça, conheça as Minas Gerais. Olha aí, uma lagoa bonita. E essa querida Juscelia, gente. Bom dia, sejamos envolvidos no amor de Jesus, paz e bem. Essa queridona aí, ó. Precisar de uma guia para subir a montanha e ver muita coisa linda. Ó, Regina, você que estava querendo subir a montanha, comprou até uma botinha nova.
0: Comigo mesmo.
2: Tá tudo programado. A única coisa que tá faltando é a chuva parar. Niki, a
0: É
2: chuva
0: verdade.
2: parou. Eu e José já vão pegar caminho. Já vão pegar o caminho.
1: Eita! Gostei de ver, não vai nem esperar a terra secar, gente. Ela comprou uma botinha para isso ver.
2: Agora que a minha botinha pronto, não tem mais jeito.
1: Coisa linda, uma botinha, uma lancheira com pão de queijo, uma garrafinha térmica com café. Eita! É isso aí, gente. Tá tudo certinho, coisa boa. Vamos lá, Regina. Vamos lá, professora Regina, assessora. Assessora? É assessora, Regina, que te chamava? É, não. Como é?
2: Não, ó, já tem de tudo, gente. Tem prof, assessora,
1: Eita, eita.
2: professora. Tem de tudo na escola. E o Beto Leite está aí falando pra gente, ó. Bom dia, escola amada. Hoje sextou. Que tenhamos muita paz e alegria. Boa aula a todos, sempre com Jesus e nunca sem Kardec. Isso mesmo, gente. Desse jeito, a gente aprendendo aí, cada um na sua capacidade, né? Mas a gente vai junto. Ninguém larga a mão de ninguém. Vamos embora.
1: Coisa boa, gente. Sei não, viu? Eneida acordou cedinho aqui com aquela energia. Ó, tá com energia boa danada. Gente querida, boa sexta. É de admirar que o dia amanhece e nós estamos novamente juntos. Olha, coloca aqui um coraçãozinho. Porque nem pensamos, mas todos os dias a natureza se renova, inclusive nós. E a vontade, olha só, é um fator decisivo para que esse encontro aconteça. Jesus, e ela bota a figurinha de corações entrelaçados aqui, ó. Gratidão por ter me visto antes mesmo que eu desse conta da sua existência. Obrigada, amigos. Olha só, ela
0: Que
1: está
0: lindo.
1: inspiradíssima, gente. Que coisa boa! Um cheiro para tu, mulher. Ah, coisa boa, é uma lindona. Coisa maravilhosa, gente. É isso aí. Um sentimento, gente, de gratidão e da gente perceber quanta coisa boa acontece. Até nem se dá conta, gente, mas vamos ter olhos de ver, né? E agradecer essa oportunidade maravilhosa. E ela está aqui, essa foto dela, gente, é numa escola, uma escola onde ela estudou e ela foi para o encontro, olha só, dos ex-alunos, reencontrando a turma, lembrando dos momentos de muita alegria, de aprendizado, é. Coisa boa, lindona. Um abraço para você, ela com os braços abertos aqui, ó, para abraçar todo mundo. Um abraço fraterno para você, querida. Isso é bom demais, né? Ó, aqui vai levar a lancheira com pão de queijo e café, essa aqui, ó.
2: Desse jeito, gente. Com pão de queijo recheado de alegria. Vai ser desse jeito.
1: Gente, eu lembrei que ela foi fazer exame de sangue. E aí, mulher, o que foi que deram? Saiu pão de queijo no exame.
0: Só o Douglas, minha gente.
1: Eita, gente. É uma alegria, coisa boa. Traz a Denisa pra gente, Regina.
2: Denilza está aqui, é na maior alegria, falando para a gente bom dia, com muita energia positiva. Gratidão, Senhor, por mais um dia. Isso mesmo, Denilza. Não vamos deixar a peteca cair, não. Vamos lá, energia positiva sempre.
1: Coisa boa, coisa boa. Vamos dar um pulinho lá no Rio Grande do Sul, gente. Ó, saindo de Minas, chegando lá em São Borja. A querida Janete da Rosa aqui. Bom dia, amigos. Uma ótima sexta-feira a todos. Gratidão, gratidão, lindona. Que o dia de hoje, ó, seja de muita alegria, né? A Janete nessa foto de perfil. Ô, foto linda, toda produzida, né? Cabelo toda arrumada, toda chiquitosa. É, foi na formatura da filha, gente. Ela feliz da vida aí, ó. Um momento de muita alegria. Quem também está lá em São Borja, ó, é a equipe da Web Rádio Amigo Espiritual. Olá a todos, vamos juntos nessa jornada de estudo e aprendizado. Alegria e paz em nossos lares. Gente, Web Rádio Amigo Espiritual é o querido Andrezinho, gente, o André Carlos Marqueouro. Ó, amanhã, ó, sábado, domingo, Andrezinho vai estar por aqui. E no domingo, ó, tem o Evangelho no Lar. Com a Janete, com o Andrezinho e com mais uma turma linda, maravilhosa. É bom demais. Gente, tem tanta coisa legal, né? A gente procurando, a gente encontra, gente. Tem muita coisa bacana pra gente aprender, pra gente rir, pra gente cantar, pra gente ficar aqui, ó, mais sabido. Isso é bom demais mesmo. Vamos seguindo, gente. Vamos tocar aqui o programa. Daqui a pouquinho a gente traz mais comentários dessa turma linda. Esses corações amorosos que nos recebem nos seus lares todos os dias, despertando aqui a alegria de viver e compartilhando, gente, os sorrisos e a mensagem amorosa trazida por Jesus. E vamos começar o programa, gente. Vamos lá, vamos trazer logo esse bom dia com alegria e poesia. Vamos meditar um pouquinho sobre o Natal?
2: Isso aí, nosso texto é Meditação do Natal. Senhor Jesus, ante o Natal, brilhando, renascente, recordo-te a promessa em sentido profundo. E crede que estareis convosco eternamente, até o fim dos séculos no mundo. Por isso, creio com razão, Senhor, que ninguém mais consegue ignorar-te. Ao ver-te, as manifestações do imenso amor, refulgido e atuando em toda parte. Chegaste ao mundo sem quaisquer brasão, sem violência, sem púrpura, sem guerra, e transformaste os povos e nações, mostrando as leis da vida sobre a terra. Revelas entre os homens dia a dia, iluminando cérebros que irmanas a caminho da paz e da alegria pela sublimação das leis humanas. Desde a fraternidade, vasto acesso, traçando a estrada para a vida sã e acentuastes as luzes do progresso nas vantagens de agora e de amanhã. Vieste do esplendor que reina no mais alto, guiando o mundo à evolução divina, da charrua ao trator, da vereda ao asfalto, do artesanato rude ao fulgor da oficina. Conhecemos na terra a tua força augusta, permaneces em tudo aqui e ali, entretanto, nutrindo indiferença injusta, creia ainda, Jesus, que não fomos a ti. Impele no Senhor, em teu ensino eleito, a esquecer para sempre o orgulho frio e vão, querendo destacar os recessos do peito, a fim de abrir-te o próprio coração. Esse texto chama Meditação de Natal, é de Maria Dolores. Está no livro Os Dois Maiores Amores e foi psicografado pelo querido Chico Xavier. É, quanta coisa, né, gente? A gente está aqui pensando mesmo, meditando mesmo, né? Nessa glória que a gente tem de ter Jesus conosco. Não é ao nosso lado, né? É conosco mesmo, dentro, né? Em pensamento, em coração, acreditando, né? Crendo que Ele está conosco e que tudo que a gente está passando vai passar, né? Que a gente vai cada vez mais estar melhor. E essa é a meditação do Natal. O que eu estou fazendo com o dom que eu recebi? O que eu estou fazendo para melhorar cada dia mais a mim, no meu caminho, as pessoas que estão em minha volta. Porque a gente não muda o outro, né? Mas quando a gente melhora a nossa atitude, com certeza, tudo ao nosso lado fica melhor. Não é mesmo? Vamos que vamos.
1: Vamos que vamos, turma linda, vamos que vamos, né? É tão bom, né, a gente falar do Natal, a gente ler poesia, ler historinha, assistir filme, tem umas historinhas de Natal, tem fábulas do Natal, gente, a mensagem trazida por Jesus mudou a história da humanidade.

0: Inovação. A gente muda, a sociedade muda, o planeta muda e os espíritos benfeitores sempre falando, gente, vamos fazer a nossa reforma íntima, gente. Pegar o espanador assim, ó, fazer aquela faxina, tirar o mofo, tirar a poeira, isso, e assumir aqui novas atitudes. Isso é bom demais. E com muita alegria a gente vai aqui, ó, interagindo e compartilhando essas boas mensagens. Deixa eu trazer aqui o querido Felipe, esse querido irmão, ó, que está sempre aqui conosco. Bom dia, irmãos, queridos e amigos do Pro Dia Nascer Feliz. Coisa boa. Olha só, o Beto Leite, ó, o amigo Beto Leite já abriu as portas e janelas da amada escola. Cabe-nos agora assistir a aula. Vamos, pessoas. Ele está lá em Feira de Santana, um carinhoso irmão com muito carinho. Isso é bom demais. E a gente está aqui, ó, compartilhando essa interação amorosa. Ju, a Fátima também trazendo aqui uma mensagem dela. Olha que foto linda ela com a família.
1: Sim, muito linda. E ela deixa pra gente bom dia, meus amigos, que está aqui. Não, peraí. Meus amigos, que está minha mesmo chuva.
2: Não,
1: Não, amanhã,
2: amanhã.
1: amanhã,
2: Amanhã.
1: amanhã, amanhã, amanhã. Bom
2: Exatamente.
1: dia. É,
2: Esta
1: meus
2: minha
1: amigos,
2: manhã,
0: mesmo
1: mesmo
0: chuvosa.
1: chuvosa, nos envolva na fraternidade e no amor de Cristo e muitas energias positivas. E um grande abraço para todos. Aí ela coloca aí que está chovendo bastante. Isso aí, Fátima, chuvas de bênçãos para você, sua família e por todos que estão aí à sua volta, viu? Grande abraço.
0: É, um grande abraço, um grande abraço. A gente tem que dar um desconto por conta desse danado, desse corretor. Gente, olha só, esse tal de corretor, esse é um espírito perturbador, gente. Isso aí, ó, é um dos espíritos. Pega
1: Fazem
0: lá o livro
1: confundir
0: dos
1: tudo.
0: espíritos lá para ver. A classificação dos espíritos. É um espírito perturbador, rapaz, que fica tomando conta desse danado, desse corretor, fica trocando as palavras. Ah, bicho danado. Vamos lá, gente, vamos lá, com todo carinho aqui. Tá, o querido Raul, olha, nunca mais tem apostado. Sextou, Fraternidade Espírita Brasileira, para o dia nascer feliz e colocando um sorriso. É isso aí, querido irmão, um dia abençoado para você, para sua família. E a gente seguindo aqui, ó. Ela corrigiu lá embaixo, ela colocou, gente, amanhã esse danado desse corretor aqui trocou aí, confundiu, foi tudo, eu faço tudo com tanto carinho. Ele vai e troca aqui as palavras. Esse bicho é danado mesmo. Olha só, sei não, viu? Ju, a Ercília Alexandre aqui.
1: Bom dia, amigos de luz. Esse programa é a luz do amanhecer, conforto nos corações. Oh, coisa boa! Isso aí, Ercília. Vamos juntinho nessa vibração de luz aí, irradiando para todo mundo.
0: Bora, Regina, traz a Daiane aqui. Olha só que foto linda.
2: É mesmo, Daiane no maior sorriso. Aliás, as duas, né? Tem que saber qual que é a Daiane, se é de cá ou se é de lá. Mas dizendo pra gente, bom dia! Deus abençoe nosso dia, luz e paz nos nossos corações. Assim será, Daiane, já começamos assim, iluminados, não é mesmo? Coisa boa demais da conta.
0: Oh, maravilha, gente. Turma linda, daqui a pouquinho a gente traz mais. Vamos lá, vamos ver onde é que a gente vai comer bolo hoje, gente. Olha, eu só fico pensando assim, ó, Roberto Carlos queria ter 1 milhão de amigos, Regina tem.
2: Eu tenho. Eu tenho. E é mesmo, gente, de verdade. Não é mesmo? Gente, vamos falar um pouquinho do projeto escutatória? É isso
0: Mulher não vai
2: mesmo?
0: dar os
2: Não.
0: parabéns da turma, não, e eu afino um
2: Ai, eu
0: pedacinho
2: estou
0: de
2: aqui
0: bolo.
2: dormindo no ponto. Vamos sim. Gente, hoje tem um parabéns, que é um espetáculo. É, hoje é aniversário do querido André Marques. Aí, meu querido. Esse menino é demais, viu, gente? Participa da reunião mediúnica comigo e ele é sensacional. Parabéns, André! Que Jesus te abençoe, meu querido. Te envolva em muita alegria. Você e sua família, com certeza. Hoje tem bolo. Ah, tem, gente. Esse menino não vai deixar passar, não. É, aí, André, gratidão, viu, por você estar com a gente, né, nessa caminhada. E junto com o André, tem uma prima linda fazendo aniversário, Ana Flávia. Parabéns, minha querida, você mereceu renascer. Jesus te cubra de bênçãos, de muita alegria. né?

0: que nessa caminhada rumo à felicidade possamos estar sempre juntas em pensamento, em alegria, né? Junto com o nosso querido Jesus, que nunca nos abandona. E que bacana, hein? Completou mais uma volta em torno do sol. Ô, gente, isso é para qualquer um, não. É para gente esperto, gente inteligente, que está sempre aí procurando fazer o bem, né? E nessa caminhada de todo dia, aí ó, completa uma volta em torno do sol com alegria, prontidão. Isso é que é importante, né? E nós vamos aqui juntos, juntinhos com esse pessoal, aí nessa caminhada rumo à felicidade. Sem ter medo de cair, porque se a gente cair, tem sempre alguém para nos ajudar a levantar. E assim, aqui nessa caminhada, ninguém larga a mão de ninguém. A gente vai juntos aí, com alegria, determinação e com Jesus no nosso coração. Vamos que vamos! Parabéns! Você mereceu renascer. E olha, a Giselda falando aí pra gente. Bom dia, queridos irmãos. Que o brilho do amor divino esteja iluminando nosso dia, nosso lindo dia. E assim teremos paz em nosso coração. Minha irmã Lena está de aniversário. Boas energias para ela. Viva Lena, Giselda! Viva Lena e ao mais um aniversariante. E você? Ainda não colocou seu nome aí? Coloca aí. Porque, gente, dá uma volta em torno do sol, é pra gente especial, né, Helena? Olha que maravilha! Parabéns! Você mereceu renascer, né? Mais um ciclo, gente. Mais um ciclo de vida pra gente fazer o melhor possível, dando alegria aos outros e se fazendo feliz também. Vamos que vamos! Isso aí, todo mundo junto!
1: Maravilha, que coisa boa, gente. Que coisa boa. E a turma aqui naquela alegria aqui, ó. Parabéns a todos os aniversariantes. É um dia especial para vocês. Sintam-se felizes pela oportunidade. Olha que coisa boa. Marlene Harenbeck também chegando aqui. Parabéns a todos os aniversariantes deste dia. Muita paz, saúde, bênçãos, felicidades. Aqui eu botando figurinha de bolo, de presente, de flores. Eita, que coisa boa, gente. É uma alegria, né? É tão bom, gente, a gente celebrar a vida. É sempre muito emocionante, né? E eu imaginando, gente, e a turma que nasceu assim, ó, pertinho do Natal, nasceu no dia do Natal, gente, é só alegria, é só alegria. Isso é muito bom a gente despertar e ter, ó, essa gratidão, ter esse reconhecimento, agradecer a mamãe, a papai, agradecer a família maravilhosa, né? Que nos recebeu com todo carinho. Isso é muito bom mesmo. Gente, vamos lá, vamos tocando aqui o trem. Eita, Ju, nossa querida aqui, que tá longe, tá longe, tá lá na Alemanha, trazendo aqui um bom dia.
2: Saudades da Carla, bom dia, povo de Deus. Cheguei para vos desejar um feliz Natal com Jesus e que tenhamos muito amor para doar ao próximo. Coloca mãozinhas unidas, isso aí, Carla Valéria. Gratidão por esse feliz Natal para você também aí na Alemanha. Um feliz Natal.
1: Um feliz Natal e um abraço quentinho, porque lá, gente, o inverno, ó, tá no comecinho lá, viu? Hemisfério Norte aí, a temperatura baixando, a turma tá sentindo bastante aí. Um abraço quentinho. Daqui a pouquinho vai estar igual a Bueno Brandão, gente. É, Bueno Brandão é muito mais frio, mas faz parte, a gente vai tocando aqui o trem com muito carinho mesmo. Eita, Regina, olha só, alguém descobriu aqui, ó.
0: Ah, mas também, né? Alguém já cantou logo cedo.
1: É a gata de bota, gente.
2: Eu e Regina vamos tirar foto das botas. Na hora que a gente estiver bem caminhando, nós vamos colocar os pezinhos lá e tirar as fotos de botas.
0: Eu não sou gata de bota, não, sou. Eu sou leitãozinho de bota. Esqueceu?
1: É, isso aí é outra história, gente. Vem da adolescência. E ela tem um bocado de porquinho dentro de casa, um bocado de enfeite. Não tem aqueles biscoitos de geladeira, ela não tem, não, só tem porquinho.
2: É mesmo, é verdade, eu conheci, eu conheci.
0: Gente, já teve tanto porquinho, já doei tanto porquinho, ainda tenho porquinho, ainda vou ganhando porquinho, e eu amo. É desse jeito.
1: Eita, coisa boa, que maravilha, gente. É bom demais. Eita, deixa eu trazer aqui a nossa queridona Maria Bethânia aqui. Bom dia a todos. É também do Luz da Verdade, gente. Uma queridona. Abraço, Beta. Um cheiro pra tu, pra dona Dedé, pra Xande, pra sua família linda aí. Maravilha, gente. Bom demais mesmo, né? E a gente vai aqui tocando. Vamos lá, gente. Vamos continuar aqui com o roteiro. Porque senão, ó, senão não dá tempo. Vamos trazer aqui os registros históricos do movimento espírita, né? As efemérides. Chegamos aqui, ó, no 23 de dezembro. E foi lá em 1899, ó. O velho não tá errando, não. Tá certo. 1899. É fundado o grupo União Espírita, lá em Maceió, gente. Olha só, gente. Que coisa, hein? Que maravilha, né? E em 1º de dezembro de 1939, esse grupo União Espírita abriu uma escola, a Escola Maria de Nazaré, uma escola de ensino gratuito. Gente, olha só, que coisa bacana, que maravilha. E nós estamos lembrando aqui esse momento e mandando aquele abraço para esses irmãos, esses queridos trabalhadores do bem, que lá atrás, gente, lá atrás, se uniram. E abriram aqui um grupo de estudo do Espiritismo. Olha só que coisa maravilhosa, quanta coisa boa foi vivenciada por essa turma linda. Vamos agradecer, gente, aqueles que estavam antes de nós abrindo o caminho, pavimentando a estrada para facilitar o aprendizado, o conhecimento e a divulgação da boa mensagem, a mensagem de amor, de carinho, de fraternidade, de esperança, a mensagem, gente, de amor que foi trazida por Jesus e que nós compreendemos ela com tanta facilidade quando a gente conhece aqui o Espiritismo, com tantos corações, tantos irmãos que trazem mensagens amorosas. Isso é muito bom. Muito bom, muito bom mesmo.
0: Verdade. E olha, tão bom. Já tem mais gente fazendo aniversário hoje. Olha lá. É, o Felipe colocou e a Janete também. O Felipe colocou aí que hoje é aniversário de uma pró. Aí, ó, uma professora, uma evangelizadora lá no Grupo Meimei. É a querida Evandite. Parabéns, minha querida. Sinta-se abraçada. Aquele abraço bem gostoso de estalar costela. Jesus te abençoe nesse dia. E parabéns também para a tia Tereza lá, a Janete da Roça, colocando. Ó. Tia Tereza fazendo um grande aniversário com bolo. Que delícia, tia Tereza. Receba aí, ó, o nosso abraço carinhoso, apertadinho. Parabéns. Vocês mereceram, né? Mais uma volta em torno do sol. Que delícia. Isso aí. É, Evandite, que nome diferente, né, gente? Evandite também, a querida tia Tereza aí, nosso abraço.
1: Ah, gente, aquele abraço para essa turma linda, que coisa maravilhosa, isso é muito bom mesmo. Muito bom também quando chega gente nova aqui no chat, aqui postando aqui. Olha só que coisa boa, o querido Robesval Silva, bom dia! Bom dia, querido irmão. Um abraço fraterno para você, para a sua família. Sinta-se em casa. Seja bem-vindo aí, ó. Prepare seu cafezinho enquanto a gente está aqui proseando um tiquinho e desejando para você e para a sua família um dia maravilhoso, abençoado por Jesus. Isso é muito bom, gente. Muito bom mesmo. E vamos lá, gente. Vamos tocando aqui o trem. Agora sim, Regina. Agora a gente pode falar da parceria entre o Projeto Escutatória e o SOS Press. Você estava tanto querendo falar.
0: Nossa, vai que é sua. Demais. É isso aí, gente. Esse projeto é um espetáculo. É, são dois projetos que se uniram na pandemia e agora não larga mais, não. 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Um projeto ecumênico que envolve a todos. E junto com esse projeto, a gente também tem o CVV, né, gente? Pessoas que estão aí muito queridas, né? 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
1: 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Não está conseguindo dormir, pode ligar. Vai ter ali, ó, um coração amoroso, né? Ali quietinho, lendo um livro, né? Viajando numa história e à disposição ali, de prontidão, para escutar com todo carinho nessa conexão amorosa. Isso mesmo, isso mesmo. Gente, vamos dar uma carreirinha aqui, ó. Devagarinho aqui, deixa eu trazer aqui o querido Jorge Miyashiro. Bom dia a todos, lá de São Paulo. Ô, coisa boa! Abraço, querido irmão, para você e para a turma linda aí de Sampa, coisa boa. A Elisângela também chegando aqui, Elisângela Góes. Bom dia, lindona. Que estrada linda, que foto linda, gente. Olha só que passeio maravilhoso. Essa natureza é um espetáculo, como fala a Regina. Conosco aqui também a querida Rita Pereira. Eita, gente, na igreja, aqui a igreja toda decorada com flores. Oh, coisa boa. Bom dia mesmo. Um dia maravilhoso para você, querida. Que coisa linda, isso aí. Ó, Ju, eu não falei para tu, ó. Ó.
2: Essa linda Encarnação Moreno. Bom dia, meus irmãos. Abraços amorosos quentinhos para todos. Hoje tá frio, gente. O inverno invadiu o verão. 13 graus em Bueno Brandão. Jesus amado. Então recebo o nosso abraço quentinho para você, Encarnação. Um beijo.
1: Gente, para não conhece, Bueno Brandão é frio, é frio. Eu vi até, vou até mandar um vídeo para você, Ju, para você e para a Regina. Uma chuvarada aqui deu, molhou a calçada lá em Bueno Brandão. Gente, congelou, a turma estava patinando, aqueles patins de gelo mesmo.
2: Oh, meu Deus.
1: Gente, ô lugar frio, misericórdia. Como dizia a Clarinha, milesicórdia, é frio demais. Eita. Vamos lá, gente, vamos lá com toda a alegria tocando aqui o trem. Vamos falar aqui das dicas culturais, Ju. Ontem, aquele dia maravilhoso, a quinta-feira, né, conversando sobre espiritismo lá na Mansão do Caminho.
2: Sim,
1: e a gente tá fazendo aqui a dica cultural.
2: Sim, o nosso querido Divaldo Franco com Luziane Bahia, conversando sobre o espiritismo. Toda quinta-feira realizamos uma breve exposição e em seguida recebemos um convidado especial para responder perguntas do público. Fica no chat aí, gente, o link para o acesso dessa dica cultural de ontem. Ontem eu não consegui assistir porque no trabalho não dá, é muito barulho. Hoje é meu dia de colocar assim tudo em dia. Hoje eu fico quietinha aqui fazendo a terapia, como a Regina já diz aí, vou trabalhando na minha casa e degustando essa maravilha aí, graças a Deus que tem a possibilidade da gente poder assistir, ouvir, né, mesmo já tendo passado, a internet é ótima pra gente. Fica aí a dica.
1: Maravilha. Dica, gente, é tudo de bom, tudo de bom. Regina, querida, traz a mensagem da Rosa pra gente aqui, ó.
0: A Rosa falando para a gente: bom dia, meus irmãos. Que Deus nos dê um ótimo dia, paz na terra e amor no coração. Desse jeito, Rosa, assim será. Com certeza.
1: Coisa boa. Encarnação, tem convite para tu, mulher. Olha aí, Regina.
0: É, Encarnação, vem para Aracaju aí, ó. Pista de gelo na calçada. Ai, meu Deus. Tá vendo? Bora lá.
1: É, gente, quando esfria lá, o negócio é de verdade mesmo, gente. É, o negócio é. Eita, e o Raul aqui, feliz da vida, Regina. Olha, é do teu time, vice.
0: É, pois é, viver não ter vergonha, isso mesmo. Vamos, vergonha de ser feliz pra quê? Bora lá, Raul, vamos fazer felicidade e deixar todo mundo feliz.
1: Coisa boa, vamos sorrir para a vida, gente. A vida vai sorrir de volta para a gente. Vamos alimentar bons pensamentos, boas atitudes, gente. Vamos cultivar boas ações e a gente vai seguindo. É assim que a sociedade vai mudando. A gente precisa olhar para trás, gente. Olha, eu sei que tem uma turma que não gosta de estudar a história, né? Mas olha, sem nenhuma obrigação, não vai ter prova, não vai ter nada. É quando a gente começa a conhecer o que aconteceu lá atrás, gente. A gente vê agora como está muito melhor, mas tem nem comparação. Mil vezes melhor. Nós melhoramos muito, gente. E a caminhada evolutiva não para. Sabe por quê? Porque a lei de Deus, gente, é a lei de amor em primeiro lugar. E dentro da lei de amor tem a lei de progresso. E nós estamos progredindo. Cada dia, cada mês, cada ano, a cada encarnação, a gente melhora, gente. A gente melhora. Vamos mudando nossas atitudes, né? E para nos ajudar, tantos irmãos amorosos, nos incentivando, nos impulsionando, trazendo mensagens, trazendo livros, trazendo lições maravilhosas. E vamos lá, gente, vamos divulgar aqui, ó, dois livros, duas dicas de leitura, livros que nos ajudam nessa caminhada. É muito melhor quando a gente tem, ó, já ouviram falar no ócio produtivo? É, quando você deita um pouquinho na rede ali para descansar os ossos, ó, e aí, ó, não, vou descansar um pouquinho. Aí você está no ócio, aí você pega um livro para ler com uma boa mensagem, gente. É o ócio produtivo, gente. A gente descansa e ainda aprende, é bom demais. Ju, traz aí as dicas de leitura.
2: Com certeza. Primeira dica: Pensamento e Vida, de Francisco Cândido Xavier e André Luiz. Qual a força do pensamento? Por meio de comparações baseadas no dia a dia, os efeitos que o pensamento gera na intimidade de cada um e no mundo onde vive, explicando a ligação dele com as emoções e evidenciando a capacidade de gerenciá-lo em benefício do próprio progresso. Alguns temas: o espelho da vida, instrução, família, vocação, profissão, hábito, culpa, enfermidade, dentre outros. E a próxima dica: Mais histórias que trazem felicidade, do Richard Simonetti. As histórias contadas por Jesus servem de inspiração para os comentários, enfocando os anseios e as necessidades humanas. O reino anunciado por Jesus é uma realização individual, algo a ser edificado na intimidade da consciência humana. Simonetti explica e comenta as parábolas do Mestre Jesus com bom humor e clareza, demonstrando que a descontração e a simplicidade constituem o caminho mais seguro para o conhecimento. Fica aí duas ótimas dicas para aproveitar o tempo e aprender cada vez mais.
1: Coisa boa, excelente, queridona. 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Espera um pouquinho aqui, deixa eu voltar aqui, que tem uma turma aqui interagindo aqui com a gente. Regina, Regina, não, a Regina não, a Juscelia, Ju, não, quem foi que trouxe a dica cultural aí da live de ontem?
2: E eu, da terapia. Isso, a Lilian dizendo aí pra gente, ontem, no meu momento de terapia, assisti Jorge Larrá na live O Natal na Visão Espírita. Gente, que coisa mais linda! Ele faz um retrocesso na origem do planeta até a chegada de Jesus. Encantada! Ai, que dica maravilhosa para terapia aí! Vamos buscar aí O Natal na Visão Espírita. E com Larrá, tudo de bom. Obrigada, Lilian!
1: Valeu, lindona, ela sempre colaborando, gente, que coisa boa. Verdade. Vamos procurar aqui, ó, o Elahá, gente, se duvidar, todo dia ele tá num canal diferente, vamos procurar. Agora eu fiquei curioso, eu gosto demais de escutar esse querido irmão, isso é muito bom mesmo, né?
0: É, gente, uma dicasinha lá no livro Pensamento e Vida, lá no prefácio, o Emmanuel fala que o livro é uma singela cartilha. É um livrinho fininho, gente, mas tem tanta lição boa. Esse livro, né, Pensamento em Vida, já virou congresso, já virou confai, já virou seminário. E o Emmanuel tem a cara de pau de dizer pra gente que é uma singela cartilha. Tanto aprendizado, tanto coisa boa, né? Um livro assim de cabeceira, de bolsa, a gente poder carregar para tudo quanto é lado. Muita lição e muito aprendizado. É um livro assim, que vale a pena. Aliás, vale uma galinha inteira, gente, para a gente aprender. Gente, de verdade, é um livro maravilhoso. Pensamento e Vida. Um livrinho que a gente acha que não dá nada para ele. Mas quando a gente pega e que a gente vai estudar, olha, quando nós pegamos esse livro na CONFAI, que é a Fraternização da Família, a gente só conseguiu ver dois capítulos, porque é tanta coisa nessa singela cartilha que a gente não deu conta de ver o livro todo numa CONFAI. E aí, por causa desse livro, a gente conseguiu montar um grupo de estudos só para estudar o livro, gente. E isso já tem 3 anos. E a gente ainda não acabou de estudar essa singela cartilha. Esse livro faz a gente entender perfeitamente o que é pensamento, o que é vontade, como que isso funciona dentro da nossa cabeça, dentro do nosso coração, como que o espírito, né, aprende. É muito interessante. É um livro que é um galinheiro inteiro. Vale a pena de verdade.
1: Coisa boa, gente. E a gente precisa, sim, reconhecer esse tesouro que nós temos. Gente, são muitas informações. A gente tem, né, esse querido irmão trazendo mensagens maravilhosas. A gente tem que valorizar e reconhecer, né? Coisa boa, né? Só tem coisa boa. Lindo demais, gente. Vamos tocando aqui o trem. Ah, Marlene Harenberg aqui, ela estava assistindo a Mansão do Caminho ontem e ela comentando aqui. Como sempre, foi fantástico. Parabéns a esse trabalho da Mansão do Caminho. É, gente, toda quinta, todo sábado, né, tem transmissão ao vivo, né? E aí a gente fica feliz que a gente tem a oportunidade de estar recebendo, né, na nossa casa aqui essa mensagem amorosa, né? Ó, Ju, a Encarnação interagindo com a gente. Traz aí a mensagem dela.
2: Mas é um frio gostoso. Buscamos mais aconchego. Isso aí, minha linda. Fique aí quentinha. Olha a Aninha Brasil aí. Frio faz isso mesmo. Traz aconchego e aproximação. Isso mesmo, Aninha, um cheiro.
1: Oh, coisa boa. E traz os gatos também, os gatos da encarnação, vai ter que fazer uma dela. Eita, coisa boa, gente, é uma maravilha, né? Vamos seguindo aqui, tocando o trem, gente. 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Quem também estava na Mansão do Caminho ontem aqui foi a querida Fátima. Eu também ouvi o amado Divaldo Marlene. É, gente, bom demais mesmo, né? Esse querido Divaldo, gente, é uma maravilha, que coisa boa. Vamos lá, gente, tem só mais um recadinho para dar para vocês, que é o seguinte, olha, a gente está aqui conversando, falando da mensagem amorosa de Jesus, um incentivando o outro aqui, ó, nesse aprendizado, né? E a gente precisa despertar para o seguinte, a gente está aqui, ó, aprendendo a ser anjo, né? E para ser anjo, gente, tem um estágio ainda, né? Tem um estágio probatório aí. E o estágio, gente, é a gente colocar a mão na massa. É estarmos envolvidos em alguma atividade onde a gente possa levar, ó, as nossas mãos, as nossas pernas, o nosso carinho, o nosso conhecimento. Vamos nos envolver, gente, em trabalhos aí. Tem tanto trabalho voluntário, tantas casas espíritas, além das casas espíritas, existem hospitais, asilos, abrigos, creches, orfanatos, ACD, não importa, gente. Envolva-se em alguma atividade, desde si, desde o coração. Envolva-se mesmo, aí você vai conhecer gente nova, você vai distribuir alegria, sorrisos e vai receber de volta muito mais mesmo. 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Procure um centro aí, procure saber das atividades, você vai se sentir super bem, tá bom? É assim que a gente vai, ó, transformando a nossa caminhada em um dia todos nós seremos anjos. Isso é muito bom. Se não tiver aí, ó, a tarefa que você está querendo fazer, que tal começar? Que tal iniciar uma atividade aí, ó? Começa e dê oportunidade a outras pessoas a chegarem também para colaborar. É assim que funciona, né? E assim a gente aproveita também, ó, e fala de uma campanha permanente que tem aqui no Luz da Verdade, a nossa campanha permanente, Levando Amor ao Sertão. E vocês podem colaborar, podem contribuir, sim. A gente divulga para que mais e mais corações possam ajudar os nossos irmãos que estão lá na zona rural da cidade de Buíque. Nós temos cadastradas 1.500 pessoas, um pouquinho mais que isso, né? Comunidades, pequenos grupos que estão lá, né, na zona rural. E assim a gente vai, ó, arrecadando e mandando com muito carinho. Tá dado o recadinho e vamos seguindo. Gente, como o tempo passou rápido. Ave Maria. Regina, tu não falasse nada, mulher? Vamos refletir um pouquinho aqui.
2: Vamos lá. Jesus e você, quem reflete brilha. Nosso mestre não se serviu de condições excepcionais no mundo para exaltar a luz, a verdade e a bênção do amor. Em razão disso, não aguarde renovação exterior na vida diária para ajudar. Comece imediatamente a própria sublimação. Jesus não tinha uma pedra onde recostar a cabeça. Se você dispõe de mínimo recurso, já possui mais que ele. Jesus, em seu tempo, não desfrutou qualquer expressão social. Se você detém algum estudo ou título, está em situação privilegiada. Jesus esperou até os 30 anos para servir mais decisivamente. Se você é jovem e pode ser útil, usufrui magnífica oportunidade. Jesus partiu aos 33 anos. Se você vive na idade amadurecida e dispõe do ensejo de auxiliar, agradeça ao alto, dando mais de si mesmo. Jesus não contou com os familiares nas tarefas a que se propôs. Se você convive em paz no recinto doméstico, obtendo alguma cooperação em favor dos outros, bendiga sempre essa dádiva inestimável. Jesus não encontrou ninguém que o amparasse na hora difícil. Se você recebe o apoio de alguém nos momentos críticos, saiba ser grato. Jesus nada pôde escrever. Se você consegue grafar pensamentos da expansão do bem, colabore sem tardança para a felicidade de todos. Vemos assim que a vida real nasce e evolui no Espírito Eterno e não depende de aparências para projetar-se no rumo da perfeição. Jesus segue à frente de nós. Se você deseja acertar, basta apenas segui-lo. Sigamo-lo, pois. Essa mensagem Jesus e você é de Emmanuel, psicografia de Chico, do livro O Espírito da Verdade. Já que estamos sem tempo, vamos lá. Jesus, ele nos mostrou já, né, gente, um caminho de força, perseverança. E nós, que já estamos em vantagem, porque ele veio na frente e já semeou tudo isso, já nos deu exemplo, né? Ele já nos ensinou a fazer o que a gente precisa fazer. Então, como na mensagem já diz, vamos seguir o Mestre que a gente não erra, que possamos nos converter no Evangelho de amor, para que a sua luz nasça na manjedoura de nossos corações, pobres e humildes. Sejamos edificados no seu exemplo.
0: Arrasou, Ju! Isso mesmo, né? Vamos que vamos aí. É, gente, estamos chegando no final do nosso programa com muita alegria, né? De estarmos aqui juntos, pensando no bem, fazendo bem. E o melhor de tudo, né? E aí? Não, pega lá a água, porque nesse momento a gente vai pedir aos amigos espirituais que nos ajudem a colocar nessa água curédio que nós necessitamos. É, gente, a gente precisa mesmo de muito curédio, né? Vamos aí colocar o curédio mudando o nosso pensamento, a nossa atitude, fazendo o melhor possível, né? Cada dia mais, uma alegria, né? Vamos cumprir a nossa tarefa aqui na Terra, que é de levar amor, não é mesmo? Estamos aqui para servir. Vamos juntos aí. Vamos lá? Vamos levar alegria ao mundo.

0: Todo mundo junto, gente, amando, servindo, que é o melhor que a gente pode fazer, né? Tamo aí, junto amanhã de novo, hein? Beijo, beijo, pão de queijo. Até amanhã, pessoal.
1: Até amanhã, meus queridos.
2: Um cheiro na alma, pessoas queridas. E até amanhã.

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1: Olá, estamos de volta, né, com o nosso estudo do Evangelho. E agora nós vamos refletir um pouquinho acerca do item 26, provas voluntárias e o verdadeiro silício. E a pergunta 26 começa, aliás, o item 26 começa com uma perguntinha muito importante. Vós perguntais se é permitido diminuir o rigor das próprias provas. Nós, muitas vezes, né, temos a ideia de que o rigor dessas provas e até mesmo aumentados nos farão mais libertos. E aí, o Espírito que nos traz essa mensagem faz com que nós analisemos a situação com as seguintes perguntas. Essa questão nos faz lembrar estas outras. É permitido aquele que se afoga procurar se salvar? Aquele que se espetou no espinho retirá-lo? Aquele que está doente chamar o médico? Né? Ele fala, as provas têm por finalidade exercitar a inteligência tanto quanto a paciência e a resignação. Paremos para analisar isso. As provas das nossas vidas, elas já são na medida certa para que nós alcancemos o objetivo que ela nos proporciona. É desenvolver e exercitar a paciência e a resignação. Quanto ao diminuir esse amargor, a gente pensa em Jesus. O que que Jesus veio trazer para a gente? Ele não veio ao mundo para nos trazer a verdade, que ele mesmo se intitulou a verdade, e essa verdade, segundo a sua mensagem, nos libertará, ou seja, vai nos aliviar dos amargores das nossas provas, vai fazer com que nós tenhamos mais coragem para superar essas provas e ter a paciência, a certeza, como ele falou no Sermão da Montanha, porque nós seremos consolados, bem-aventurados aflitos, porque serão consolados. Mas serão somente no futuro, a partir do momento em que eu olho para a minha prova e percebo que não é um castigo de Deus, que Deus está permitindo que eu passe por essa situação para despertar valores, eu já diminuo o amargor dessas provas. Eu não preciso aumentar. Vamos analisar pela própria natureza. Imaginemos uma semente. Vamos pensar numa semente de manga, porque ela é bem grandinha. Ora, a semente de manga, ela tem todos os valores dentro de si para se transformar na árvore de amanhã. Mas, se nós deixarmos a semente em qualquer canto, ela não se transformará. O que que precisa fazer com a semente? Precisa colocá-la no seio da terra. Colocar adubo, o sol, a água. Agora, vamos colocar no lugar da semente. Vocês imaginem a semente no seio da terra. Não é nada confortável para ela. Está ali apertada, no escuro, ainda recebendo água, a terra inchando, né? Ora, o que que ela pensa nesse momento para aliviar o seu amargor. Ela poderia ficar pensando, a terra está me sufocando, está me apertando, o sol, a quentura. Não. Ela pensa assim. Se semente pudesse pensar, né? Ela pensaria dessa forma. Eu vou aproveitar o que, que a terra pode me oferecer de bom. Aí ela aproveita todos os nutrientes da terra. E aí ela vai se trabalhando e ela arrebenta a barreira da sua própria casca. E ela vai rompendo a barreira da terra em direção ao sol. E assim ela se transforma na árvore frondosa que dará frutos. O que, que as situações das nossas vidas fazem conosco? Que nós arrebentemos as barreiras da nossa, do nosso íntimo, né? O que significa isso? Jesus foi bem explícito. Vós sois luz, mas fazei com que essa luz brilhe. Então, existe algo que está impedindo com que essa luz brilhe. O que seria os nossos sentimentos contrário ao sentimento maior, que é o amor? A partir do momento que eu saio de mim mesma em favor do próximo, o que, que eu estou fazendo? Arrebentando a barreira das minhas próprias, do meu próprio íntimo. Imaginemos assim, uma pessoa que vai cuidar do doente. Ela poderia estar em casa, poderia estar dormindo, poderia estar no aconchego do seu lar, mas não, ela abre mão disso tudo para estar no hospital, cuidando de uma pessoa. Então, ela está abrindo mão daquilo que poderia proporcionar um certo conforto para ajudar alguém. Esse é o verdadeiro silício. Silício abençoado por Deus. Por quê? Porque eu estou arrebentando a casca do meu orgulho, do meu egoísmo e fazendo com que brote em meu coração a chama do amor ao próximo. E isso vai fazer com que eu, além de desenvolver, né, exercitar a minha inteligência, a minha paciência e a minha resignação, vai fazer com que eu me torne mais humano, que eu busque outros valores. Uma coisa que esses espíritos nos fala também, que é muito importante, ele fala que o nosso mérito reside em suportar sem lamentações as consequências dos males que não se podem evitar, em perseverar na luta, em não se desesperar se não for bem sucedido. Perseverar na luta. A Joana de Ângeles, ela nos diz em seu livro Vidas, Desafios e Soluções que a vida é constituída de desafios. E esses desafios, eles são para serem vencidos. E a gente desenvolve a nossa inteligência buscando os meios para vencer esse desafio. Perseverar na luta é buscar mais e mais os valores da nossa alma. É como a semente. Ela cada vez mais, ela vai vencendo a luta, vai vencendo a barreira da terra, ela se torna frágilzinha e ela vai vencendo as intempéries, o sol, o vento, a chuva. Mas no final, é a grande árvore que ela se torna e nós nos tornaremos mais espiritualizados, sentindo cada vez mais o quanto nós temos de potências da alma para desenvolver e, como Jesus falou, fazer com que essa luz brilhe, não só nos iluminando, mas iluminando a todos que estão às nossas voltas. Vamos pensar? Vamos refletir, vamos trazer o Evangelho para o nosso dia a dia, para cada momento, como nos fala os Espíritos. Eis aqui um roteiro, eis aqui um rumo a ser seguido, eis aqui o caminho para a nossa paz, para a nossa felicidade. Que Deus nos abençoe.
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2: Meus amigos, que Jesus nos abençoe o estudo. Nós estamos reunidos aqui buscando entender melhor o capítulo 4 do Evangelho segundo o Espiritismo. Ninguém pode ver o reino de Deus se não nascer de novo. E o item em que estamos é a ressurreição e reencarnação. Estamos partindo do item 12 e iremos até o item 17. Neste item, ou melhor, nesses itens, nós estamos avaliando, relendo algumas questões trazidas desde o Antigo Testamento e também no Novo Testamento, em que as informações sobre ressurreição e reencarnação são colocadas para todos nós. Muitas pessoas acreditam que a reencarnação é uma invenção da doutrina espírita. Na verdade, sabemos que isso não é fato. Tanto o Oriente tem a informação da reencarnação desde muitos anos, quanto na própria Bíblia vamos encontrar informações a respeito. No item 16 do Evangelho, nesse capítulo 4, nós lemos que não há dúvidas de que, sob o nome de ressurreição, o princípio da reencarnação era uma das crenças fundamentais dos judeus e que foi confirmada de maneira evidente por Jesus e pelos profetas. Ora, nós sabemos, então, que desde os tempos mais antigos, essa informação vem na Bíblia. E nós perguntaríamos, onde elas estão? Por exemplo, o item 12 nos coloca um trecho do profeta Isaías. E esse trecho diz o seguinte: aqueles de vosso povo que morreram, viverão de novo. Aqueles que foram mortos em meio a mim, ressuscitarão. Despertai de vosso sono e cantai louvores a Deus, vós que habitais no pó, porque o orvalho que cai sobre vós é um orvalho de luz, e arruinareis a terra e o reino dos gigantes. Essa passagem de Isaías é muito clara. Aqueles do vosso povo que morreram, viverão de novo. Apenas podemos constatar que há uma dificuldade de entendimento com relação à ideia de ressurreição. Aqueles que foram mortos em meio a mim, ressuscitarão. Ora, nós sabemos hoje, porque a ciência nos levou a essas conclusões, que ninguém pode retomar o corpo de carne que já deixou de viver, que não tem mais condições de vida material, retomá-lo e continuar a vida na carne normalmente. Havia, então, uma confusão, uma dificuldade de entendimento quanto ao significado da palavra ressurreição. No entanto, A frase nos mostra com clareza quando diz: aqueles do vosso povo que morreram viverão de novo. Ou seja, é a possibilidade de retornar à vida material. E ainda temos um outro trecho que é do livro de Jó, que também é muito interessante. Ele diz assim: quando o homem morreu uma vez e seu corpo, separado do seu espírito, foi consumido, em que é que ele se transforma? O homem, estando morto uma vez, poderia reviver de novo? Nesta guerra em que me encontro,

reviver de novo? Ou seja, essa ideia é uma ideia que transitava na mente das pessoas encarnadas naquele tempo. Pelo menos na mente daqueles que tinham algum acesso à cultura, ao conhecimento. Era clara para todos? Não. Mas a ideia transitava. Ou seja, nós podemos dizer que desde o Antigo Testamento, nós temos a colocação bem clara de que nós somos espíritos e temos um corpo. De que nós vivemos várias vezes. Que é o corpo que se consome, é o corpo que fenece e o espírito continua. Nós temos ainda um outro trecho de Jó também, que na tradução grega e na tradução protestante há uma ligeira diferença, mas de qualquer maneira o ensino passa com clareza. Diz lá no livro de Jó, no capítulo 14: quando o homem morre, perde toda a sua força, expira. Depois, onde ele está? Se o homem morre, reviverá? Esperarei todos os dias do meu combate, até que me chegue alguma transformação. Vejamos bem, é o mesmo trecho de Jó com traduções diferentes. Mas por mais que tenhamos traduções diferentes, a mensagem consegue passar com clareza. A tradução grega já diz o seguinte: quando o homem morreu, vive sempre. Terminando os dias de minha existência terrena, esperarei, porquanto a ela voltarei de novo. Então vejamos que há nuances pelas questões da tradução, mas o ensino passa com clareza em todas as traduções. Ou seja, a ideia da reencarnação não foi abolida. Nós podemos dizer que a espiritualidade trabalhou de tal maneira, porque a Bíblia, o Antigo Testamento, ele foi perdido muitas vezes. Ele foi reescrito. Então, nós podemos dizer que com todo o problema dos documentos iniciais terem sido perdidos, de todo o texto ter sido reescrito, de nós termos várias traduções até o dia de hoje, a espiritualidade agiu de tal maneira que o ensinamento básico chegou até nós hoje, da mesma forma no ensinamento de Jesus. Nos itens anteriores, já foi colocada a questão de Nicodemos, do nascer de novo. Já foi colocada a questão de Elias. Jesus diz com todas as letras, pois ele mesmo, se referindo a João Batista, é o Elias que há de vir, e vocês não o reconheceram. Está no Antigo Testamento, está no Novo Testamento. Nós somos espíritos encarnados numa vida transitória, num corpo de carne, para quê? Para que possamos aprender tudo aquilo que nos faz necessário. É a bondade do Pai Celestial nos mostrando que a lei do progresso está sempre presente. Como nós podemos associar a justiça de Deus à realidade que vemos nos nossos dias? Como ver uma pessoa que tem uma inteligência brilhante, que aprende com a maior facilidade, e a outra que precisa de esforços imensos para aprender a mesma coisa, e às vezes não aprende? Como entender o talento artístico de determinadas pessoas e a dificuldade de outras? Deus deu a um e não deu a outro? Como entender a doença, a dificuldade familiar numa criança que acabou de nascer? Deus deu a um facilidades e a outro dificuldades? Só a reencarnação explica a diversidade que nós temos na Terra. Só a reencarnação explica e nos ajuda a entender e a louvar o amor de Deus junto a cada um de nós. Porque sem a reencarnação, Deus não é justo. E não é possível amar a um pai que não seja justo. Jesus nos ensinou que ele é o nosso Pai Celestial e que nós devemos chamá-lo sempre como Pai. Então, o Pai, na sua justiça, nos deu a todos a vida para que possamos vivê-la em abundância
E como não podemos aprender tudo de uma

0: única vez. Ele nos deu várias vidas para que assim possamos prosseguir no caminho do aprendizado. Nós vamos então agora fazer um pequeno intervalo e depois retornaremos.
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as nossas saudações a todos os presentes, nossas saudações a todos que nos acompanham pela tvc.com. Vamos dar continuidade ao nosso módulo a respeito da consciência, hoje falando um pouco a respeito dos níveis de consciência. Quando a psicologia se iniciou como doutrina, ela se vinculava muito a uma observação cerebral, uma observação limitada da consciência do ser. Ou seja, somente aqueles estados conhecidos de normalidade da consciência eram observados. Mas se verificarmos a história da humanidade, desde a tradição hindu, já se percebe que algumas pessoas conseguem avançar na percepção consciente do mundo. Ou seja, a sua consciência não estaria somente vinculada às tarefas do dia a dia, às tarefas fisiológicas, ao instinto. Haveria e há uma possibilidade de um olhar diferenciado da vida. E isso começou a chamar a atenção da chamada linha da psicologia transpessoal. Eles observaram que certas pessoas, os místicos, os paranormais, dentre outros, conseguiam perceber um estado a partir de um estado alterado de consciência. A ciência, de certa maneira, chamava esse estado de patológico. Mas se a partir daquilo que era considerado patologia, eles conseguiam observar algo grandioso na alma humana e funcionavam para a vida cotidiana, existia algo interrogativo. Não era simplesmente uma patologia, mas uma possibilidade de verificarmos a vida de uma maneira mais ampla. Será que nós temos essa possibilidade de olhar a vida a partir de um olhar mais profundo, mais amplo? Porque se a consciência permanecesse estagnada enquanto estrutura, haveria possibilidade de crescimento para nós? Será que os grandes mestres da humanidade pregariam em vão se não houvesse a possibilidade de avanço dentro da nossa própria estrutura da consciência? E os psicólogos, estudiosos, cientistas, começaram a investigar esse fenômeno da consciência. Dentre os vários estudos, os estudos de Stanislav Grof chamaram a atenção através da utilização do LSD. Ele ministrava doses acompanhadas dessa droga e verificava o efeito nos seus pacientes. Percebia que o resultado era o seguinte: muitos dos seus pacientes tinham visões, percepções, tais quais os grandes místicos da humanidade. Então ele percebeu que a consciência tinha, sim, uma possibilidade de ser ampliada. É lógico que a droga não é o caminho para estabelecer um crescimento da consciência. Ele fazia isso de maneira muito criteriosa. Mas foi através desses estudos que a própria psicologia foi chamada a atenção de algo que acontecia e ocorre até nos dias atuais dentro da nossa psique e começou a verificar os diversos níveis de consciência. Segundo a tradição filosófica hindu, a totalidade da vida psíquica pode ser entendida como uma estrutura dinâmica formada de vários níveis, os quais se manifestam partindo de um único centro de irradiação, o self. Em cada um desses níveis, são percebidos aspectos da realidade correspondentes ao estado de consciência, a partir do qual a atenção do indivíduo se mantém ativa. Então verificamos que o que a psicologia transpessoal começou a trazer e que as outras correntes da psicologia e da neurociências começaram a aprofundar o estudo não é algo novo. Desde as tradições milenares da Índia já se percebia: o ser humano estagia na Terra em variados níveis de percepção da sua própria existência. Em variáveis níveis de percepção da própria vida como um todo. Então é a partir do nosso olhar, a partir da nossa atenção, é que nós vinculamos, de certa forma,
a energia que canalizamos e direcionamos para a vida. E é interessante notar esse processo porque o próprio Jesus já dizia isso. Aonde está o teu coração, aí também está a tua vida, a tua energia, o teu pensamento. Ou seja, para aquilo que nós canalizamos o nosso pensamento, a nossa razão, direcionamos energia, a atenção da consciência também vai voltada para aquele aspecto da vida. E a pergunta fica para todos nós: quais são os aspectos da vida que te chamam a atenção? Para onde a tua vida é direcionada no dia a dia? Porque para onde nós direcionamos energia de vida, assim também se determina a nossa consciência. Assim também se determina o grau de consciência que nós temos da própria vida de uma maneira mais ampla. E um primeiro desses níveis estabelece Joana de Ângeles na obra O Ser Consciente. No primeiro nível, quando se transita no sono sem sonhos, apenas os fenômenos orgânicos automáticos se exteriorizam, assim mesmo, sem o conhecimento da consciência, tais respiração, digestão, reprodução, circulação sanguínea. Então, todos esses eventos automáticos que ocorrem no ser fisiológico que nós somos, reproduzem, de certa forma, esse primeiro nível de consciência observado. Interessante notar que existem vários graus de consciência estabelecidos pela psicologia. De acordo com a corrente psicológica, ela vai estabelecer classificações variadas. Joana de Ângeles se utiliza nessa obra da análise feita pelo bioquímico De Hopp, a partir dos estudos de Auspensky e Gurdjieff. Essa é uma das escalas estabelecidas pela linha transpessoal da psicologia, que vai dizer que no primeiro nível nós estamos na Terra vinculados ao sono sem sonhos. Será que isso nos diz respeito ou é somente algo teórico? Será que existem pessoas na vida que levam uma existência inteira sem uma maior reflexão a respeito do significado existencial? Será que existem pessoas ainda fisiológicas cuja a vida somente se limita a comer, dormir, se reproduzir e se vincular aos prazeres existenciais? Quantas vezes nós mesmos não levamos uma vida fisiológica em busca do alimento, em busca das sensações que o corpo pode oferecer ou em busca do repouso, do descanso? Reparemos que até mesmo as teorias religiosas disseram que depois da vida nós teríamos o descanso eterno, quando a vida é um imenso trabalho, quando o próprio Cristo disse: meu Pai trabalha até hoje e eu também. Então nossa vida é sempre um esforço enorme para despertar do estado de sono. Obviamente, esse primeiro estágio inicial dessa consciência apenas fisiológico, ou seja, não há uma participação da consciência, entendendo essa consciência de uma maneira mais profunda, esse estado é o estado inicial das nossas encarnações. Vivemos de maneira quase automática. São os homens recém-saídos daquela escala, daquela tabela de construção das nossas próprias atividades cerebrais, o cérebro reptiliano, mamífero, o neocórtex. Quando se estabelece essa possibilidade da consciência, o caminhar da humanidade vai no sentido muito automático. Vivemos quase que automaticamente. Mas como esses instintos trazem uma herança muito forte, muitas vezes ficamos prisioneiros desse estado de sono. E somos um peso para a sociedade, porque todos têm que nos servir. Todos têm que, de certa forma, propiciar essa satisfação dos sentidos. Somos muito egóicos ainda, vinculados à estrutura do ego, não conseguimos perceber a realidade do outro, a necessidade de uma vida mais ampla. É por isso que, embora o intelecto esteja em ação, não existem paradigmas
para o comportamento que estejam arquivados no imo, ou seja, no íntimo, sendo essas as primeiras experiências que se consolidarão à medida que sejam vitalizadas, podendo ressumar em forma de conhecimento que se aprimora quanto mais sejam vivenciadas. Olha o que Joana estabelece, que não há ainda uma participação intelectual mais profunda, porque nesse estágio inicial do sono sem sonhos, não temos arquivados em nosso inconsciente experiências que nos proporcionem maior grau de evolução. Mas a própria vida nos traz desafios, nos traz ocorrências que fazem com que ampliemos o olhar da consciência. Começamos a perceber que os nossos atos têm consequências sobre os outros. Começamos a sentir dor, começamos a ver que as nossas ações provocam reações. E à medida que vamos encarnando, reencarnando, vamos vivendo experiências que produzem levemente o despertar. Não é de uma hora para outra, não é de uma encarnação para outra, mas sim uma sequência de experiências que propiciam que esse despertar vá acontecendo gradualmente. E no segundo nível, o sono com sonhos, ele libera clichês e lentamente incorpora-os à realidade, passando pelas fases dramáticas, os pesadelos, os pavores, paros da libido, ação dos estímulos sexuais e os reveladores, que dizem respeito à parcial libertação do espírito quando o corpo está em repouso. Imaginemos um segundo nível de existência. Ainda é um estado de sono, ainda não é a criatura desperta, mas é um sono com sonhos. O que será que isso quer significar? Quando nós sonhamos, o que acontece com a nossa psique? Quantas vezes nós não acordamos com energia diferente, uma predisposição diferente a partir do sonho que nós temos? Ou acordamos no estado emocional que mexe com a nossa estrutura do dia a dia? Será que os sonhos são apenas fantasias? Será que os sonhos são puramente uma atividade do inconsciente? Será que simplesmente é o desdobrar do espírito? Ou será que juntamos todas essas coisas e o próprio psiquismo vai trabalhando em prol do despertar da consciência? E esse despertar passa por etapas. Passamos pela fase dramática, onde vivemos os pesadelos. Como se o nosso próprio inconsciente fosse uma ameaça. Como se as imagens que provêm do nosso inconsciente fossem algo amedrontador. Quantas vezes sonhamos algo que nos amedronta no sonho e não percebemos que nessa realidade se manifesta o nosso próprio inconsciente, como diz Jung. Mesmo que sejam sonhos do nosso espírito, das nossas viagens espirituais, também se trata da percepção do ego a partir do inconsciente. Tudo isso se mescla num processo muito profundo, cuja finalidade é despertar o ser. Fazer com que ele perceba uma realidade mais ampla da vida que existe em nós e que muitas vezes não percebemos, não prestamos atenção. Chamar a atenção da nossa vida mais ampla, da existência e de uma possibilidade que existe em nosso mundo inconsciente, mas que a consciência tem e deve perceber cada vez mais. Quando vamos avançando nessa escala de sono com sonhos, passamos a viver também a ação da própria libido e os sonhos reveladores. A libido também se manifesta através do sonho. São os chamamentos da própria fisiologia do ser. O nosso ser fisiológico parece que entra em conflito com a nossa psique e manifesta os seus desejos, as suas intenções, que devem também ser analisados de maneira simbólica. Quando temos esses sonhos de forma recorrente, temos que observar a nossa consciência, para onde a nossa energia está sendo canalizada, ou
Que tipo de forças tenho reprimido na minha vida e que aparecem nos sonhos? Que tipo de forças não foram estruturadas, não foram bem elaboradas em minha existência e aparecem também na minha vida inconsciente? E a partir do desenvolvimento da consciência, vamos passando a ter os sonhos reveladores. Quando o self passa a se manifestar de maneira mais profunda. Quando estruturamos o ego e ele é capaz de fazer uma ponte saudável com o self, os sonhos reveladores vêm em maior frequência, porque não brigamos mais com o nosso inconsciente. Não brigamos mais com os nossos desejos, com os nossos instintos, porque tudo são possibilidades naturais da existência. Todas as forças da vida estão a serviço do ser. Se alguma força se encontra em conflito, é porque eu não soube canalizá-la bem. E os sonhos vêm para revelar isso. À medida que vamos lidando com todo esse material que a vida nos propicia, podemos cada vez mais libertar o espírito, libertar a própria consciência, que vai avançando na escala evolutiva. E no instante em que a consciência de si se instala, o sentimento acompanha a capacidade de compreensão dos acontecimentos, dando lugar ao surgimento da culpa, no momento após a prática do erro, em forma de remorso e de arrependimento, com o consequente resultado da busca em favor da reparação. E aí surgem mecanismos da própria psique para chamar a nossa atenção do erro cometido. Quem aqui gosta de sentir culpa? Só se a pessoa for enferma no próprio psiquismo. Normalmente não se gosta de sentir culpa. Mas como a lei da consciência está esculpida em nós mesmos, ou como diz o Livro dos Espíritos, a lei de Deus está em nossa consciência. Então, quando a gente pratica algum erro, mesmo querendo esconder de todas as pessoas, mesmo não querendo ver, o ser que somos percebe. Quando caminhamos de maneira equivocada na vida, quando direcionamos os nossos esforços de forma diferente da própria moral, da ética superior, a nossa consciência nos acusa na forma de culpa. Olha que papel importante tem a culpa no nosso psiquismo, quando bem direcionada. A culpa não serve apenas para que fiquemos a nos punir, que fiquemos no estado de autocompaixão, de autopunição, de autorretraimento. A proposta de Joana de Ângeles é que transformemos a culpa em responsabilidade. Toda vez que a culpa vier à nossa consciência, saibamos, é uma forma de nos despertar do sono que nos encontramos. É uma forma de manifestar a nossa atitude de uma maneira diferente. É uma forma diferente de ver a vida. Se a culpa não ocorresse, quantos desmandos aconteceriam? Quanto autoritarismo não colocaríamos nas nossas relações? Quantas barbaridades não seriam cometidas? Porque ficaríamos prisioneiros da nossa própria sombra. Mas como o self atua, o sentimento se instalando em nossa psique chama a atenção dos próprios erros a partir da culpa. Então, quando sentirmos culpa, a partir de agora, perguntemos a nós mesmos: o que essa culpa quer dizer? Que tipo de crença interior eu contrariei para que a culpa se estabelecesse em minha consciência? E assim, refletindo, nós podemos crescer, podemos elaborar de maneira diferente as nossas próprias questões. E a partir do sono com sonhos, esse segundo estágio da consciência, a vontade desempenha um papel relevante, impulsionando o ser a novas realizações e conquistas completadoras que enriquecem o arsenal psicológico, amadurecendo o essencial à vida e selecionando do amontoado egóico do supérfluo. Além da possibilidade de olharmos as nossas ações a partir da culpa,
A vontade exerce papel preponderante nas nossas realizações e na nossa transformação. É comum ouvir no consultório terapêutico, às vezes, as pessoas dizendo que já tentaram tudo para se transformar, para se modificar, mas não conseguem. Não sei se vocês já ouviram isso também. Eu já tentei de tudo, Cláudio, mas na minha vida não funciona. E eu fico me perguntando, será que essa pessoa colocou toda a vontade na transformação? Será que ela percebe que, às vezes, para modificar um hábito arraigado, é preciso também uma energia muito intensa? E certa feita, uma paciente, ela me ligou para desmarcar uma sessão. Perguntei se tinha acontecido algo com ela, ela disse, não, é porque o meu cachorro está doente. E aí eu preciso ficar cuidando dele, porque ele necessita de medicamento durante a noite e eu não tenho dormido muito bem. Eu disse a ela, sim, depois que isso acabar, você volta a ligar para marcarmos a sessão. E aí passaram-se 2 semanas e ela me ligou para marcar uma nova sessão. Chegou na sessão, eu perguntei se o cachorro estava bem, ela disse que sim, o cachorro já estava curado. Mas naquele mesmo instante ela desabou, começou a chorar, dizendo que a vida dela não tinha sentido, dizendo que fazia tudo para se transformar, mas que simplesmente as coisas não aconteciam na vida dela como ela gostaria que acontecesse. E ela falou, eu já pensei até em tirar a própria vida. Aí eu lembrei para ela do telefonema que ela tinha me dado. Falei, olha, você me ligou 2 semanas atrás para dizer que seu cachorro estava enfermo. Passou a noite com seu cachorro cuidando dele. Deu os medicamentos necessários. Isso é muito nobre, porque nós temos animais, temos que cuidá-los. Mas se você faz isso com seu animal, coloca toda a energia, todos os recursos que você tem, por que que você não tem coragem de fazer isso com você também? Por que que não tem coragem de fazer isso com a sua vida, que precisa agora dos seus recursos, das ferramentas que você já tem, porque ela também é espírita, da crença que você diz abraçar? Por que que agora você quer desistir de tudo e dizer que as pessoas são responsáveis pela sua transformação, quando o que falta, na verdade, é a sua vontade de querer mudar? Eu não sei por que ela nunca mais marcou uma sessão. Eu não sei se a verdade foi muito dura, ou se ela não quis abraçar esse processo terapêutico que precisa da vontade para ser transformado. Não podemos transformar as religiões em bengalas, aguardando uma postura salvacionista que vem de fora, sem a participação da nossa vontade. Consciência se transforma e se estabelece a partir do momento que eu quero me transformar. Que eu aceito que eu tenho sim as minhas limitações, que eu aceito também que eu tenho possibilidades de mudar. Porque se eu não olho para a minha vida também com esse mar de possibilidades de transformação, eu permaneço preso ao sono toda uma existência. E a partir do exercício da vontade, o desenvolvimento da consciência atinge o terceiro nível, o de sono acordado, no qual a determinação pessoal, aliada à vontade, conduz o ser aos ideais de enobrecimento, à descoberta da finalidade da sua existência, às aspirações do que lhe é essencial. Olhem a palavra, essencial. Ao autoencontro, à realização total. À medida que eu percebo que a vontade tem um papel preponderante na minha transformação, à medida que eu alio isso à determinação pessoal de mudar, eu passo a conduzir a minha vida de maneira diferente. Eu não mais culpo os outros pelo estado que me encontro. Eu retiro essa projeção dos outros, recolho para mim. Não coloco ninguém mais como responsável pela minha felicidade, pela minha paz, porque sei que isso é uma conquista íntima. E sabendo da realidade do espírito, porque esse ser que vive esse terceiro estágio de consciência, o sono acordado, embora ele se mantenha ainda em determinada faixa de conflitos,
ele já está ciente de que a vida tem uma finalidade. Muitas vezes nessa etapa acontecem as transformações profundas. O senso de religiosidade nos abraça e nós passamos a ver a vida sob uma nova dimensão. Olhamos que, além de nós, além dos nossos, existe uma vida aí fora, existe uma sociedade, existe uma família universal. E nós começamos a direcionar esforços para essa família universal. É nesse estágio que começam as grandes obras, não somente de caridade no sentido material, mas no sentido de dignificar o ser humano. Percebemos que a vida precisa da nossa participação e damos a nossa contribuição também. Não queremos somente ser aqueles que são servidos, mas aqueles que servem também, se colocam a serviço da vida. Lembremos dos ensinamentos do próprio Jesus, quando na última ceia lavou o pé dos apóstolos, querendo mostrar que o maior de todos, e ele o era, era aquele quem mais servia, se colocava a serviço da vida, se colocava na posição daquele que está apto a escutar o outro, a dialogar, a ser fraterno, a ter caridade num movimento mais amplo, porque a consciência já está desperta. É por isso que despertar significa identificar novos recursos, recursos ao alcance, descobrir valores expressivos que estão desperdiçados, propor-se significados novos para a vida e antes não percebidos. Quantas pessoas se limitam à observação da vida a partir de um prisma muito pequeno? Ou então se acham pessoas muito pequenas para contribuir com a própria vida? Isso nós vemos, infelizmente, nos movimentos religiosos também. Quantas pessoas vêm somente para receber? As filas de receber estão grandiosas. Mas por que será que as filas de doação, não doação simplesmente material, de doação no sentido mais amplo, daqueles que se colocam no serviço, é pequena? Certa feita eu passava por uma rua e me chamou a atenção que todo dia, no mesmo lugar, tinha uma fila de pessoas muito grande. E eu parei para pensar, poxa, será que é uma fila de emprego? Uma fila de algo? E aí eu prestei atenção que as pessoas tinham perfis diferentes. Bem, de emprego não parece, porque as pessoas estão muito à vontade na fila. Uns idosos, uns mais jovens. E aí eu fiquei um longo tempo tentando descobrir de que era aquela fila. Sabem para que era a fila? É uma rádio que distribui jornal todo dia. As pessoas enfrentam essa fila 6 da manhã, sem nenhuma crítica quem faz isso, né? Acham bom ter notícia e vão para lá. Ficam às vezes horas nessa fila para receber um jornal. E eu fiquei pensando, será que se fosse para um movimento mais grandioso de doação, as pessoas teriam à disposição também de acordar cedo, também de fazer o que era necessário para modificar a vida? Por que será que nós temos uma predisposição tão grande de receber, mas a autodoação fica tão esquecida? É porque às vezes nós não despertamos. Não identificamos em nosso mundo íntimo possibilidades de servir a vida a partir de uma maneira mais profunda. E não acreditando às vezes nos nossos próprios valores, não mergulhamos a fundo na nossa consciência. Perdemos inúmeras oportunidades do crescimento interior. Perdemos inúmeras oportunidades de fazer a única e mais importante revolução que nos cabe, que é a revolução dos nossos valores. É a revolução de direcionar a vida a partir de um movimento diferente. Tente fazer diferente. Tente fazer um novo caminho para a sua vida. Inclua atividades nobres, desafie o seu psiquismo. E isso a própria psicologia estuda hoje em dia, que o treino do próprio cérebro, ele precisa de inúmeros desafios. Se desafie, coloque-se num patamar sempre adiante para impulsionar essa consciência ao despertar.
a percepção de novos valores, de novas possibilidades que permanecerão adormecidas na sombra enquanto nós não acreditemos no nosso próprio potencial divino. Essa realização, continua Joana de Ângeles, o despertar não se dá somente quando tudo parece bem, mas sim quando sucedem ocorrências que são convencionalmente denominadas como infortúnios. Diante de tais fatos, ao invés de haver revolta ou desespero, na serenidade do estar desperto, interroga-se: o que me está desejando dizer este fenômeno perturbador? Como é que você se comporta perante os desafios da vida? Como é que você é tomado perante as contrariedades, as frustrações, as dificuldades do dia a dia, os embates naturais da existência que são necessários para que o ego esteja permanentemente percebendo que ele não é o dono da situação? O ego busca segurança, comodidade, busca uma condição de ser servido. A vida propõe o quê? Desafios, novos limites, estabelece novas possibilidades. E desse choque entre a vida e o ego, que deseja esse papel estagnado, pode acontecer o crescimento a depender da nossa atitude. Qual é a sua atitude perante as dificuldades? É se colocar na posição de autopiedade da vítima, do coitado, ou se colocar na posição do responsável, daquele que pode promover o crescimento, a transformação? E Joana dá uma dica terapêutica profunda para isso. Toda vez que aconteça um fenômeno perturbador, nos questionemos: o que me está desejando dizer este fenômeno perturbador? Se a vida tem sentido, se existe uma justiça divina, se existe uma lei de causa e efeito, o que ocorre comigo, ou fui eu mesmo que causei, a partir das minhas atitudes, ou é um impulso da própria vida para o meu despertar? Mas tem alguma lição embutida. Existe um significado, e eu posso buscá-lo à medida que me questiono. Porque, como diz o próprio Sócrates, uma vida sem exames não merece ser vivida. É necessário indagar-se a respeito da vida, necessário indagar-se a respeito dos fenômenos que ocorrem à nossa volta, mas se estamos com os olhos fechados, com sentidos em estado de adormecimento, não percebemos a realidade da vida nos chamando, nos impulsionando para algo mais. E mediante a conquista da autoconfiança, a vontade passa a ser comandada pela mente saudável, que discerne entre o que deve e pode fazer, quais são os objetivos da sua existência na Terra e como amadurecer emocional e psicologicamente para enfrentar as vicissitudes, as dificuldades, os problemas que fazem parte de todo o desenrolar do crescimento interior. Conquistando a autoconfiança, conquistando a vontade, elaboramos uma mente saudável para lidar com todos os fenômenos existenciais. A vida passa a não ser mais um mar de lágrimas. A vida passa a ser não somente as dificuldades do dia a dia, que todos nós enfrentamos em maior ou menor grau. Porque, na verdade, a dificuldade existe na intensidade que nós lhe damos importância. Duas pessoas podem viver um problema muito parecido, mas porque têm percepções diferentes, têm estrutura de lidar com a vida diferente, têm graus de consciência diferente, irão perceber o problema de acordo com a ótica de cada um. Se eu não consigo verificar a ótica do meu problema a partir de uma postura equilibrada, a gente pode tentar um exercício. Modifique as lentes da sua observação. Não precisa tirar o óculos, não, para modificar a lente. Não precisa aumentar o grau externo.
aumente o grau da consciência. Faça uma observação a partir do olhar do Espírito, porque quando nós olhamos com o olhar do Espírito, as coisas passam a ter uma dimensão diferente. Nos percebendo como espíritos que precisamos de certos testes para passar na escola da vida, levamos a vida de uma maneira mais serena. Não isenta de dor, é lógico, porque a dor faz parte da caminhada na Terra. Mas evitamos muitas dores desnecessárias. Evitamos muito sofrimento desnecessário e que às vezes buscamos pelas nossas atitudes inadvertidas. Olhando a partir da mente saudável, da vontade bem direcionada, bem canalizada, estabelecendo uma autoconfiança de que nós somos portadores dessa luz divina, amadurecemos psicologicamente e vamos enfrentando os problemas a partir de novas lentes. Troque as lentes de observar a vida. Não olhe a vida apenas com as lentes que a família te deu, porque elas podem ser muito pequenas. Não olhe a vida apenas com a lente que a sociedade nos dá a partir da mídia, dos telejornais. Esse olhar pode ser muito limitado. Não olhe a vida a partir somente do que você aprendeu na escola, com seus amigos. Tente olhar a vida, tente colocar sua lente a partir do divino que você é, que eu sou, que todos nós somos. Esse foco do divino vai ampliando cada vez mais a possibilidade da nossa consciência e a partir daí acende ao quarto estado, que é a descoberta da transcendência do eu, a identificação consigo mesmo, com a consequente liberação do eu profundo, realizando a harmonia íntima com os ideais superiores, seu real objetivo psicológico existencial. É o ser desperto, a consciência de si mesmo, que vai avançando a partir do momento que nós percebemos que somos muito mais que um corpo. Somos muito mais que as sensações que esse corpo nos traz. Somos mais do que esse corre-corre no dia a dia, de amontoar recursos, de deixar uma vida boa para os filhos, de dar uma boa escola, de construir uma casa abastada. Somos muito mais que isso. Somos muito mais do que o ego pode perceber. Somente que, como a nossa consciência se encontra embotada, parece que uma nuvem cobre toda a nossa essência e não percebemos a partir de um olhar mais profundo. Não estabelecemos uma relação saudável com a vida, vamos deixando certas lacunas no nosso próprio despertar. É preciso aprofundar esse olhar para transcender do eu. Esse estágio é o estágio em que Paulo, o apóstolo, percebe: já não sou mais eu quem vivo, mas é o Cristo que vive em mim. O Cristo, como símbolo do self, se estabelecia naquele homem. E se pararmos para prestar atenção, quem era Paulo antes desse encontro e dessa revolução da consciência? Era Saulo, o assassino, perseguidor de cristãos? Ia atrás de Ananias para matá-lo? A trajetória de Paulo mostra que, de certa forma, é necessário avançar, é possível avançar muito na percepção da consciência. Às vezes, para isso, precisamos cair do cavalo. Para ele, isso foi literal. E ele soube, a partir dessa queda, fechar os olhos para o mundo. Ele ficou cego num primeiro instante e olhar a partir de uma nova ótica. Ele precisava olhar para si mesmo, transcender o eu, transcender o ego, olhar após e além das possibilidades daquela consciência diminuta, enxergar o self, o Cristo que existia nele, mas ele não sabia. É por isso que o Cristo pergunta: Saulo, Saulo, por que me persegues? Essa pergunta também vem para cada um de nós. Saulo, Saulo, por que me persegues? Por que abandonas os ideais profundos da vida? Por que esse olhar triste na tua caminhada,
que não permite olhar e observar que, além do ego, existe algo superior? Por que andamos com os ombros baixos, a cabeça cabisbaixa, e não percebemos a vida com um olhar mais profundo e não colocamos a nossa alegria a serviço da própria vida? Por que será que quando vêm os problemas, as dificuldades, nós a elas nos entregamos e esquecemos essas imensas possibilidades do despertar? Pois quando finalmente fizermos o nosso caminho, conseguiremos atingir o que a psicologia chama do quinto estágio da consciência, que é a consciência cósmica. Essa consciência, o exemplo máximo é Jesus, quando ele diz aos apóstolos e a todos aqueles que ali se encontravam: eu e o Pai somos um. Quando vamos ampliando o nosso olhar da consciência, as nossas possibilidades, quando vamos deixando que o Self se manifeste em nossa vida e esse Cristo interno passa a direcionar as nossas ações, vamos descobrindo, vamos abrindo possibilidade a que esse divino se manifeste e que a consciência cósmica superior da vida finalmente se estabeleça em todos nós. Fica aqui as nossas saudações a todos, desejando votos de muita paz e até o nosso próximo encontro.

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1: A primeira pergunta que foi feita: quais as vossas sensações ao deixar o mundo terrestre? Aliás, algumas das perguntas foram feitas para todos, até para que a gente possa ter base de comparação. E a gente vai ver que os espíritos felizes, né, como por exemplo Sansão, Sansão já dá a comunicação tão logo sai, né, do corpo material. A resposta: porque ainda perturbada, torna-se impossível explicá-las. Já tinha mais de ano que ela tinha desencarnado e ela continuava perturbada. Sois feliz? Pergunta Kardec. A resposta dela: não. Por que não sois feliz? Tenho saudade da vida. Não sei. Experimento a acerba dor da qual a vida me libertaria. Quisera que o corpo se levantasse do túmulo. Ou seja, está completamente ligada à matéria e àquela vida que ela vivia antes. Lamentais o ter sido sepultada entre cristãos e não no vosso país? Sim, a terra indiana pesaria menos sobre o meu corpo. E ela começa aqui a mostrar os preconceitos. Perguntam: que pensais das honras fúnebres tributadas aos vossos despojos? Veja bem, ela teve honra fúnebre, que não teria se tivesse desencarnado na Inglaterra, mas na França ela teve. Resposta: não foram grande coisa, pois eu era rainha, e nem todos se curvaram diante de mim. Deixai-me. Força-me a falar, quando não quero que saibais o que ora sou. Asseguro-vos, eu era rainha. Ou seja, a despeito dela ter tido um cortejo fúnebre, honras, né, num país estranho, mesmo assim ela não ficou feliz, porque ela queria que todo mundo, né, se reverenciasse, né, que se curvassem perante ela. E ainda disse: eu era rainha, ou seja, eu deveria ter tido o tratamento que uma rainha deve ter. Respeitamos a vossa hierarquia e só insistimos para que respondais no propósito de nos instruirmos. Acreditais que o vosso filho recupere o futuro de futuros estados de seu pai? Então, aqueles que estavam estudando se defendem: olha, desculpa, a gente está só querendo aprender. Se colocam numa situação diferente da dela, de humildade. E perguntam com relação à continuidade do reino, da dinastia dele, que foi o objetivo da viagem dela para a Inglaterra. E ela responde: meu sangue reinará, por certo, visto como é digno disso. Lê do engano. O filho dela desencarna algum pouco tempo depois dela e a dinastia simplesmente é perdida e nunca mais recupera um poder. Ligais a essa reintegração de vosso filho a mesma importância que lhe dáveis quando encarnada? E ela diz: meu sangue não pode se misturar com o do povo. Qual a vossa opinião atual sobre a verdadeira causa da revolta das Índias? Resposta: o indiano foi feito para ser senhor em sua casa. Que pensais do futuro que está reservado a esse país? A Índia será grande entre as nações. Nesse aspecto ela está certa. A Índia realmente hoje, né, se constitui por motivos outros, não pelo pensamento dela, mas por outros motivos, até por ser palco de uma corrente filosófica e espiritual, né, muito importante. Lá na Índia, desde os primórdios, se estudava, se acreditava na reencarnação, na imortalidade. Então tem uma base espiritual bem interessante que merece ser estudada. Não se pôde fazer constar na respectiva certidão de óbito o lugar do vosso nascimento. Poderia de novo dizer agora: sou rainha oriunda do mais nobre dos sangues da Índia. Penso que nasci em Delhi. Ela nem sabia onde tinha nascido, achava. Mas faz questão de dizer que o sangue dela era nobre. Vós que viveste nos esplendores do luxo, cercada de honras, que pensais hoje de tudo isso? Que tinha direito. A vossa hierarquia terrestre concorreu para que tivesse outra mais elevada nesse mundo em que ora estás? E aí começa a tentar chamar ela para a razão. Bem, se você era tão importante quando estava encarnada, e lá do outro lado, como é que está? Ela diz: continua a ser rainha, claro. Ela pensa que é rainha, se comporta como tal. Que se enviem escravos para me servirem. Mas eu não sei. Parece-me que pouco se preocupo com a minha pessoa aqui. E contudo eu sou sempre a mesma, ou seja, rainha. Então ela está dizendo que ela não está lá, depois da passagem, recebendo o tratamento que ela se julgava merecedora. Professáveis a religião muçulmana ou a hindu? Muçulmana. Eu era, porém, bastante poderosa para me ocupar de Deus. E aqui começa a tentar entender, por isso a decepção de Kardec, de São Luís e demais, como a religião ajudou ela. Ela disse, olha, eu era muçulmana, mas Deus, eu sou muito importante para me preocupar e me ocupar com Deus. Do ponto de vista da felicidade humana, quais as diferenças que assinalais entre a vossa religião e o cristianismo? A religião cristã é absurda. Dizem que todos são irmãos. Então, o preconceito e a posição dela já estava desencarnada. Isso é importante a gente perceber. Já está fora do corpo de carne e continua se achando, né, rainha de sangue nobre, superior, e achando que o cristianismo não serve para nada. Por quê? Porque prega que todos somos irmãos. Qual a vossa opinião a respeito de Maomé? Bem, ela abraçava a religião de Maomé, era muçulmana. E olha o pensamento de Maomé, não era filho de rei. Bem, se não era filho de rei, não merecia atenção nenhuma, né, segundo ela. Acreditais que ele houvesse tido uma missão divina? Que me importa isso? Qual a vossa opinião quanto ao Cristo? Bem, se Maomé, que era da religião dela, ela tratava desse jeito, vamos ver o que ela acha do Cristo. O filho de um carpinteiro não é digno de ocupar os meus pensamentos. Ou seja, bem, Maomé não era filho de rei, lá fundou a minha religião, tudo bem, né? Mas não vou dar atenção para ele, muito menos para Deus. Agora, o filho de um carpinteiro... Que pensais desse uso pelo qual as mulheres muçulmanas se furtam aos olhos masculinos? Penso que as mulheres nasceram para dominar. Eu era mulher. Tem inveja da liberdade de que gozam as europeias? Que poderia importar-me tal liberdade? Servem-nas acaso ajoelhados? Ou seja, elas são livres. Ela só podia. Ela não olhava para homens, a não ser os homens da sua família. Ela falava com as pessoas cercada, né, de uma proteção para tampar a visão, mas todo mundo se ajoelhava perante ela. E as europeias que não tinham esse cuidado, mas ninguém se ajoelhava. Então, para ela, as europeias não tinham nenhum valor. Qual a vossa opinião sobre a condição da mulher em geral na espécie humana? Que me importam as mulheres? Se me falasse de rainhas? Tem de reminiscência de encarnações anteriores a esta que vindes de deixar? Devo ter sido sempre rainha. Por que acudiste tão prontamente ao nosso apelo? Não queria fazê-lo, mas forçar-me. Acaso julgarás que me dignaria responder-te? Quem és tu ao meu lado? E aí tem outras questões, sendo que a parte mais interessante nós já vemos. O apego dela aos preconceitos, a materialidade, a completa e total insubordinação a Deus e o desinteresse absoluto com relação ao cristianismo e até à religião que ela abraçou sem abraçar. Ou seja, era da religião só pelo título, mas não praticava e não estudava nada, porque todas as correntes religiosas, quando abraçadas e seguidas com seriedade, conduzem, ou podem conduzir, se a pessoa quiser, a uma transformação. E é isso que nos interessa. É esse o ensinamento que fica desse estudo. Se nós não quisermos passar para o outro lado da vida em condições tão infelizes, tão tristes, tão difíceis como desta irmã nossa, nós devemos viver diferente da dela. Ou seja, levar a sério a nossa condição de filho de Deus. Abraçar uma corrente, no nosso caso, que façamos isso com o Espiritismo, mas outros irmãos que abraçam outras correntes que façam também com seriedade, para quê? Para que a gente se transforme moralmente, para que a gente se desmaterialize, para que a gente deixe o orgulho e a vaidade de lado, para que a gente perceba que somos todos filhos de Deus para que a gente possa fazer a passagem da melhor maneira possível. Que Deus nos ajude que assim aconteça.
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2: Bom, meus amigos, estamos de volta. E nesse estudo do capítulo 8º da segunda parte do livro Céu e Inferno, que é o capítulo que trata das expiações terrestres, hoje o nosso estudo é sobre o caso de Anna Bitter. E a gente vê que no caso dela, que era uma criança que estava com uma doença muito grave, que não tinha como cura, não existia uma possibilidade de cura, o sofrimento maior era para o seu pai. Então, a expiação era maior para o seu próprio pai, né? Que sofria porque era a única pessoa a quem ele amava, a quem ele era ligado, e além do que, ele nutria um sentimento de revolta muito grande por conta disso, né? E, inclusive, depois que a filha desencarna, fazendo um resumo do que vimos no bloco anterior, ele também, um pouco tempo depois, ele desencarna, porque é como se ele não tivesse nenhuma razão mais para viver, né? E a filha é evocada. E a filha diz o seguinte, né? Na primeira comunicação que ela dá, ela fala, agradece, né? Por terem as pessoas se interessadas por ela, né?

de forma inconsciente, nós prejudicamos alguém a quem amamos em função do nosso comportamento de revolta, de raiva, de rancor. Então, é um cuidado que a gente tem que ter muito grande, meus amigos. O amor sempre será a atitude mais válida em nosso redor, porque sempre vai facilitar as coisas. Os sentimentos negativos só tendem a agravar uma situação que já está ruim, porque ele vai fazer com que circunde em torno de nós um sentimento ruim, né? Então, a revolta, por exemplo, como é esse caso aqui, né? Ou quantas pessoas que a gente às vezes vê que num momento como esse acabam desacreditando de Deus simplesmente por conta de um fato que ele não consegue entender, que acontece em sua vida para o seu bem, por fazer uma análise simplória e muito limitada e sob um ponto de vista muito imediato. Então, às vezes, a gente prejudica mais aqueles que a gente ama quando a gente coloca um sentimento de revolta e de ódio, mesmo a gente querendo que seja o contrário, né? A gente achando que com isso a gente vai resolver alguma situação, né? A gente esbraveja, como crianças, né? Porque, na realidade, esse comportamento é de uma criança espiritual que ainda somos. Não é assim? Às vezes a gente não vê o nosso filho no dia a dia, às vezes se revoltar, faz birra, né? Se joga no chão, grita, chora. E qual o resultado disso daí? Um pai consciente vai dar a mínima para isso, não vai levar isso em consideração se o comportamento dele é um comportamento correto, né? Enquanto pai, enquanto educador. Então, nós às vezes nos comportamos como crianças espirituais. Vamos crescer um pouquinho? Vamos. E a doutrina espírita nos ajuda nesse crescimento, com toda certeza. E ela prossegue: entretanto, não lhe quero mal por causa disso. Ela se refere ao pai, né? Consequência da sua grande ternura por mim. Rogo a Deus conceder-lhe a graça de ser esclarecido antes de morrer. Eu o incentivo, eu o encorajo. Minha missão é amenizar seus últimos instantes. Às vezes, um raio de luz divina parece penetrar até ele, mas é apenas um clarão passageiro, e logo ele retorna às suas primeiras ideias. Nele existe apenas um germe de fé, abafado pelos interesses do mundo, e que somente novas provas, mais terríveis, poderão desenvolver. Pelo menos, é o que penso. Quanto a mim, tinha apenas um resto de expiação a sofrer, eis porque ela não foi muito dolorosa, nem muito difícil. Então, aqui a gente vê, né, que com uma confirmação de que essa dificuldade dela, essa doença dela, era mais uma prova para o pai do que para ela mesma. E, gente, tem uma coisa aqui muito importante, né? Que ela diz aqui. Ela diz que o pai possui apenas um germe de fé abafado pelos interesses do mundo. Vamos refletir isso na nossa vida mesmo? Como tem sido o desenvolver da minha vida? Que tipo de interesse eu mais estou em busca, né? O que, que mais eu tenho atenção? São as questões ligadas ao espírito, que é eterno, as questões morais, ou as questões materiais, que são passageiras, e que às vezes eu perco tanto tempo em conquistar algo que é efêmero, que vai passar, que não é perene, e quando eu perco aquilo, eu me desiludo. Então, vamos fazer essa reflexão para as nossas vidas também? E ela prossegue dizendo que ela não sofria com a doença que ela tinha, né, essa estranha doença, que era mais uma prova para o pai, e que ela é recompensada por isso. Ela era resignada, o pai não, que no meio dos bons espíritos que a cercavam, ela estava feliz, e que todos estão ocupados todos estamos ocupados em nossas tarefas com alegria, porque a inatividade seria um cruel suplício. Então, aqui é uma coisa que, assim, de passagem,

né, ela nos traz, né, de informação muito valiosa, né? Não existe inatividade para o espírito que é consciente das suas funções perante a vida, quer seja ela vida de encarnado ou vida de desencarnado. Então, os espíritos têm uma atividade no plano espiritual, sim. E o pai, depois de um mês da sua morte, também se comunica e diz, se faz uma pergunta a ele, né, na evocação: nosso propósito ao vos chamar é o de nos informarmos sobre a vossa situação no mundo dos espíritos, para vos ser úteis, se estiver ao nosso alcance. E ele responde: o mundo dos espíritos eu não o vejo. Vejo apenas os homens que conheci, dos quais nenhum pensa em mim nem tem saudades. Ao contrário, parecem estar contentes por terem se livrado de mim. Aí é aquela história, né? Qual foi, a afetividade que eu granjeei com o meu comportamento, né? O que que eu semeei no meu relacionamento do dia a dia? Então, de nada é de se surpreender que ninguém se preocupe com a gente se a gente não desenvolve esse sentimento de amizade, de simpatia com os outros, né? Por isso, meus amigos, que nunca é benéfico a gente se isolar e a gente se comportar como se fosse superior aos outros, né? Então, essa questão do orgulho que às vezes nos coloca afastado dos outros. E perguntam ainda a ele se ele compreendia a situação. E ele diz que sim, né? Vem tratando aqui de uma série de questões, diz que não consegue ver a filha, e que é um vazio muito grande, né? Tudo isso. Ele pensava que morrendo fosse encontrá-la, mas que não. E aí ele se despede dizendo que iria procurar a filha, né? Então, essa busca incessante nesse momento, e que ele não conseguia encontrar, ou seja, ele ainda estava concentrado única e exclusivamente na questão do seu amor, do seu sentimento pela filha, né? E ele não via mais nada. E o guia do médium finaliza essa comunicação nos dizendo: este homem não era ateu nem materialista. Era daqueles que acreditavam vagamente, sem se preocuparem com Deus nem com o futuro, pois estão absorvidos pelos interesses da terra. Aquilo que a gente falava, né? Profundamente egoísta, sem dúvida ele teria sacrificado tudo para salvar sua filha, mas teria também sacrificado sem escrúpulos todos os interesses de outras pessoas em seu proveito pessoal. Que às vezes é aquilo, né? Ah, passa à frente na fila, porque salvar minha filha, é mais importante do que o outro pai salvar a vida da filha do outro, dele, né? Então, consegue uma vaga no hospital sacrificando o outro que já está esperando há muito mais tempo, né? Então, é esse tipo de ação e de comportamento que a gente tem que refletir. Exceto sua filha não tinha afeição por ninguém, diz o guia. Deus o puniu por isso. Como sabeis, tirou-lhe a única consolação sobre a terra. E como ele não se arrependeu, sua filha também foi afastada dele no mundo dos espíritos. Ele não se interessava por pessoa alguma na terra. Aqui, ninguém se interessa por ele. Está só, abandonado. Esta é a sua punição. No entanto, sua filha está perto dele, porém ele não a vê. Se a visse, não seria punido. O que ele faz? Dirige-se a Deus? Arrepende-se? Não. Reclama sempre, até blasfema. Em uma palavra, ele age como agia na terra. Ajudai-o pela prece e pelos conselhos a sair da sua cegueira. Meus amigos, vamos parar para pensar, né? Trazer para nós. Como tem sido então o nosso comportamento? Nós estamos como crianças espirituais, conforme falamos, nessa cegueira de às vezes sermos egoístas ao extremo e não nos interessarmos por mais nada a não ser a nossa própria felicidade? O que que isso vai trazer de consequências para nós após a nossa vida? É algo que a gente precisa parar para pensar. Somente o bem, somente o amor, somente um comportamento digno de caridade, de fraternidade, de afetuosidade é que vai nos reservar um estado mais feliz após a nossa jornada terrena, que vai se encerrar um dia.
e reflexões precisam ser feitas para que possamos ter, assim, uma avaliação bem positiva daquilo que fizemos ao longo dessa existência. Se Deus quiser, com a ajuda dos bons espíritos, nós nos comportaremos daqui para frente muito melhores do que até agora o fizemos, não é verdade? Um grande abraço a todos, obrigado pela participação em mais esse estudo do livro O Céu e o Inferno.

Nós estamos estudando do módulo 3 do nosso estudo reflexivo, a presença amorosa de Jesus em nossas vidas. Nós trabalharemos no nosso encontro de hoje Jesus e a sua perfeita comunhão com Deus. O objetivo desse encontro é refletir sobre a perfeita comunhão de Jesus com Deus e o significado disso para as nossas vidas. Vamos fechar os olhos agora, meditar sobre a presença de Jesus em nossas vidas. Feche os olhos, entre em contato com você mesmo em essência, buscando sentir-se filho ou filha de Deus, tendo como guia e modelo Jesus. Como você sente essa realidade? Você a sente de modo a se entregar plenamente a Deus, às leis divinas e aos ensinamentos de Jesus? Deixe fluir os seus pensamentos e sentimentos, evitando qualquer mascaramento num processo de auto-engano. Seja verdadeiro, verdadeira com você, analisando-se com autenticidade.

0: Lentamente vamos abrindo os olhos, voltando ao estado de vigília para as nossas reflexões. Voltando à tríade que nós temos trabalhado, eu, Espírito Imortal, leis divinas e Deus, que nos cabe a entrega e a ação. Como Jesus se insere nessa tríade? Jesus é o nosso guia e modelo, o caminho da verdade e da vida, que nos conduz a Deus. Para que nós possamos seguir até Deus, nos aproximando dele pelo conhecimento da verdade, Jesus é o nosso modelo e guia. E é pelo exercício das virtudes que nós vamos nos entregar a Jesus e, consequentemente, a Deus e as leis divinas presentes na nossa consciência. Ele veio nos ensinar exatamente as leis divinas, a verdade, e ele é o caminho dessa verdade e da vida. Então, há uma pergunta que é importante que nós nos façamos. Quais as virtudes que nos possibilitam a entrega a Jesus, nosso guia e modelo, o caminho da verdade e da vida que nos conduz a Deus? No nosso encontro passado, nós estudamos algumas virtudes. Vamos, nesse encontro, trabalhar mais algumas. Nós vamos continuar estudando o Evangelho de João, a começar pelo capítulo 10, versículo 30. Eu e o Pai somos um. Nós já comentamos bastante esse versículo. Ele não significa que Jesus seja Deus, como foi mal interpretado ao longo do tempo, mas que há uma perfeita comunhão entre Jesus e Deus, a ponto dele estar sintonizado com Deus em uníssono, numa unidade com Deus. Por isso ele diz: eu e o Pai somos um. Um no nível de identidade, de pensamento e de sentimento, produzindo uma perfeita comunhão. De que Jesus é o nosso modelo e guia? De que e para que ele é o nosso modelo e guia? Para que nós cheguemos nessa unidade também. Vai chegar um dia que nós também vamos dizer: eu e o Pai somos um, em plena identidade, quando nós formos espíritos crísticos. Então Jesus é o nosso modelo e guia para chegar nessa condição de seres crísticos. Hoje nós podemos dizer que somos aprendizes desse modelo, né? Aprendizes desse caminho. Então, podemos dizer que nós somos aprendizes de Jesus para nos unificarmos com Deus dentro dessa proposta maior de cristificação de nós mesmos. No capítulo 5, versículo 20, Jesus diz: porque o Pai ama o Filho e mostra-lhe tudo o que faz, e ele lhe mostrará maiores obras do que estas, para que vos maravilheis. De que Jesus está falando aqui, gente? Ele diz: porque o Pai ama ao Filho. Ele está falando dessa sintonia perfeita, dessa comunhão perfeita entre ele e Deus. Então, ama nesse sentido dessa unidade de pensamento e de sentimento. Aí ele diz: mostra-lhe tudo o que faz, e ele lhe mostrará maiores obras do que estas, para que vos maravilheis. De que obra Jesus está falando aqui? As virtudes. E as virtudes é para quê? O que é maravilheis? A gente fica deslumbrado? Oh, que beleza! É isso? Não. O que é esse conceito de maravilheis? Para que nós exercitemos e tragamos para dentro de nós essas virtudes, essas obras, tá? Para que nós nos tornemos pessoas realmente dignas, que desenvolvem em si mesmas essas maravilhas da obra de Deus. Então, a obra de Deus se fazendo dentro de nós, construindo verdadeiras maravilhas. No versículo 21, no mesmo capítulo, ele diz: pois assim como o Pai ressuscita os mortos e os vivifica, assim também o Filho vivifica aqueles que quer. Esse é um dos versículos mais mal interpretados, porque ele é interpretado ao pé da letra. Ele é profundamente simbólico. Nossos irmãos de outras crenças, espero nesses tempos agora, né, esse é um ano que eles esperam isso, e cada ano muda, exatamente dessa vivificação dos que estão mortos, né? Mas literalmente, eles saindo das covas, das sepulturas, ressuscitados nos corpos que tinham quando encarnados. É isso que Jesus está falando? Não. O que é ressuscitar os mortos? Que mortos são esses? Vamos lembrar da parábola do filho pródigo? Esse meu filho estava morto e reviveu. Estava perdido e se achou. Então, o que é ficar morto? Distante das leis divinas na própria consciência. Então, o distanciamento das leis divinas que nos mata psicologicamente. E aí ele diz: pois assim como o Pai ressuscita os mortos e os vivifica, assim também o Filho vivifica aqueles que quer. De que ele está falando? Se estar morto é estar distante das leis divinas presente na nossa consciência, o Pai ressuscitar e o Filho também ressuscitar, o que significa? Então, como há uma comunhão plena entre Jesus e Deus, Jesus é o caminho que nos leva à verdade, que são as leis divinas, e que nos leva à vida. Então, ele é o caminho da verdade e da vida. Então, o caminho das leis divinas é dessa vida em abundância que nos vivifica, que nos torna vivos, com V maiúsculo. Não apenas vivos biologicamente, porque esse vivo aqui pode se referir tanto ao encarnado quanto ao desencarnado. Assim como o morto pode se referir tanto ao encarnado quanto ao desencarnado. Existem muitos mortos encarnados e muitos mortos desencarnados. São aqueles que estão distanciados da verdade, da verdade que vivifica, distanciados das leis divinas. Assim como existem muitos vivos encarnados e muitos vivos desencarnados, porque são aqueles que se aproximam cada vez mais das leis divinas nas próprias consciências. Então, por isso que Jesus tem um grande compromisso de nos trazer vida e vida e abundância. Não foi o que ele ensinou? Eu vim para que tenhas vida e vida em abundância. Nos versículos 22 e 23, ele diz: e também o Pai a ninguém julga, mas deu ao Filho todo juízo, para que todos honrem o Filho como honram o Pai. Quem não honra o Filho, não honra o Pai que o enviou. E aí, o que, que ele está querendo dizer aqui? Esse juízo que Jesus está dizendo aqui tem a mesma conotação que a questão do julgamento num juiz terrestre? Não. O que é esse juízo aqui? Tem a ver com a consciência, né? Do tomar juízo. Essa fala, essa expressão, tomar juízo, que significa tomar consciência de quê? Das leis divinas presentes na nossa consciência. Então, quando o Pai dá ao Filho todo juízo, o que significa esse todo juízo no Filho? Nós já trabalhamos isso, que ele vivencia plenamente todas as leis e movimenta todas as leis divinas, sejam físicas, biológicas, morais, todas as leis. O Filho, com F maiúsculo, que significa o Espírito Crístico, no caso, ele próprio, Jesus, e vivencia plenamente essas leis e movimenta todas as leis divinas. E aí ele diz, para que todos honrem o Filho como honra o Pai. O que é esse verbo honrar aqui? Qual o significado, o sentido profundo dele? É uma virtude que ele está falando aqui. Que virtude é essa? Quando você honra algo, o que você está sendo com esse algo? Hã? Fiel. A fidelidade. Então ele está falando aqui da fidelidade consciencial, uma outra virtude, intimamente ligada à fé. Né? Então, quando nós estamos em sintonia com o Filho, que traz todas as leis divinas sendo movimentadas em si mesmo, nós somos convidados a quê? A fidelidade a esse Filho, que no caso é o nosso modelo e guia desde o momento que nós entramos no reino nominal. Aquele que nos conduz, é o nosso condutor. Então, fundamental honrar o Filho, como honramos o Pai. Ser fiel a Jesus é ser fiel a Deus, em unidade de pensamento e sentimento. Ficou claro, gente? Faz sentido? Continuemos. No versículo 24, ele diz: na verdade vos digo que quem ouve a minha palavra e crê naquele que me enviou tem a vida eterna e não entrará em condenação, mas passou da morte para a vida. O que ele está dizendo? Quem crê naquele que me enviou tem a vida eterna. Vamos por parte. O que significa isso? Nós temos a fé, a fidelidade, né? Quando nós estamos sendo crendo de fato, com fé convicta e sendo fiéis, qual é o tempo que nós vivemos? O presente, o aqui e agora. Quando nós estamos plenamente focados no aqui e agora, o que, que nós estamos experimentando? A vida eterna. Quando estamos numa alegria existencial por nutrir essas duas virtudes, fé e fidelidade consciencial, nós nos sentimos essa eternidade já aqui e agora? Sentimos? Então, exatamente essa primeira parte da lição aqui. E aí ele diz, não entrará em condenação. O que é essa condenação? Ir para o inferno? Como as religiões, de um modo geral, interpretam? O descumprimento das leis. E o descumprimento das leis, o que gera em nós? Entra numa ansiedade de consciência. Por quê? Ao descumprir as leis, o que a pessoa faz? Está descumprindo as leis. O que ela faz? Ela morre. Ela não morre, psicologicamente falando, nós não acabamos de refletir. Ela morre psicologicamente. Só que, cedo ou tarde, o amigo despertar da consciência não chega na vida dela para buscar o que é de direito. Não chega. Quando chega, pega desprevenido. E aí entra numa ansiedade de consciência. Eu devia ter feito, mas eu não fiz. Eu devia ter feito, mas eu não fiz. E fica nesse processo de estagnação. Aí sim, estagnação. Para que nós passemos da morte para a vida, o que é necessário? Autoconsciência, não é? O que transmuta a ansiedade de consciência? Quando você tem um vício egóico, precisa combater o vício egóico ou você é convidado a desenvolver a virtude? Então a virtude que transmuta a ansiedade de consciência é a autoconsciência, não é? A autoconsciência faz com que nós passemos da morte para a vida. Faz sentido? Aquele que estava morto, revive. Estava perdido, se encontra. É a volta do filho para casa. A partir do momento que desperta a consciência, se liberta da ansiedade de consciência e da outra companheira dele, qual é? Parábola do amigo importuno? A má vontade, que tem os filhinhos da preguiça, da indolência, da inércia, da acomodação e outros. No versículo 25, ele diz, em verdade vos digo, que vem a hora, e agora é, em que os mortos ouvirão a voz do Filho de Deus, e os que a ouvirem viverão. Outro versículo interpretado ao pé da letra, né? A hora dos mortos ressuscitarem. E as pessoas literalmente esperam que os mortos saiam das sepulturas e ressuscitem. Aí tem um monte de cadáver fedorento andando para todo lado. Zumbi. Se isso fosse literal, né? Não é. É algo profundo e espiritual. Então, quando toca o coração, a pessoa ouve a voz do Filho de Deus. Aquele que estava morto, num processo de consciência de sono, ouvindo a voz do Filho de Deus, de Jesus, passa a viver. Passa a sintonizar com as leis divinas presentes na consciência. E quando ele diz, vos digo que vem a hora, e agora é, e o que, que ele está falando? Essa hora é para todo mundo a mesma? É o presente, né? Para cada um vai ser uma hora presente. Agora é. O chamado do Filho de Deus já tem quantos anos na Terra? Só 2000? A voz do Filho de Deus nas nossas consciências clama desde o momento que nós entramos no reino nominal. Jesus esteve encarnado há 2000 anos, mas não a voz dele ressoa em nossa intimidade desde o momento que nós passamos para o reino nominal. Outros representantes deles estiveram entre nós há mais tempo, nos ensinando exatamente o que ele veio ensinar. Não da mesma forma, na mesma profundidade, mas trazendo partes da verdade, até que ele veio e trouxe toda a verdade. No versículo 26, ele diz: porque como o Pai tem a vida em si mesmo, assim deu também ao Filho ter a vida em si mesmo. O que ele está querendo dizer aqui? O Pai tem a vida em si mesmo. Quem é o Criador de tudo? Deus. Mas por que que ele diz: assim deu também ao Filho ter a vida em si mesmo? Porque Jesus, ele é co-criador. Ele não cria os espíritos. O que ele faz com os espíritos que Deus deu a ele para cuidar? Aqueles que foram dados a ele e que estão mortos, o que que ele faz? Ele dá a vida. Faz sentido? Então, o Filho ter a vida em si mesmo, também ele tem o poder de dar a vida, no sentido de que ele é o caminho, a verdade e a vida, ele é o modelo e convida. Quem deu a vida foi Deus. A vida desde o instante da criação. E o Espírito Crístico nos dá outro tipo de vida. Que vida que ele dá? A consciencial tem a ver porque a consciência é Deus que criou em nós. Porque Deus nos criou como seres conscienciais. A própria essência divina é o ser consciencial que somos. É algo ligado à consciência. O que o Espírito Crístico nos dá? Que tipo de vida ele nos dá, gente? Se nós estamos com ele desde o instante que nós entramos no reino nominal, o que ele vai nos dar? Basta raciocinar e refletir. Hã? Não, as leis divinas quem deu foi Deus. A vida moral. Não é a vida moral que ele vem nos dar? Por quê? As leis já estão aqui. Nós somos criados por Deus, que nos deu a vida em si mesmo, né? O Pai tem a vida em si mesmo. Assim deu também ao Filho ter a vida em si mesmo. Mas no início da nossa evolução, nós estamos vivos com V maiúsculo? Ou estamos mortos? Mortos, porque ainda ignorantes, toda a construção da moral vai ser feita. E quem vai dar esse tipo de vida para nós? O modelo e guia. No nosso caso, é Jesus. Faz sentido? Ficou claro? Por que que ele nos dá a vida moral? Porque ele é o modelo e guia da moral, do homem virtuoso, né? Do ser humano virtuoso. Então, Deus é o absoluto. Então, Deus não poderia ser modelo para um espírito ignorante. Faz sentido? O espírito ignorante, simples ignorante, ele precisa de um ser como ele, espírito também, ser humano como ele, para servir de modelo moral. É assim que funciona. Funcionou comigo, funciona com você também. Faz sentido? É o que Jesus é nas nossas vidas. Por isso ele dá a vida, mas a vida moral. Deus nos cria, espiritualmente falando. E a vida moral é dada pelo Espírito Crístico que nos conduz. Se a vida moral é a vida em abundância, sim. Por quê? Estar vivo significa desfrutar da vida? Quando o espírito está morto, seja encarnado, seja desencarnado, ele desfruta da vida? Não. Então eu vim para que tenhas vida e vida em abundância. Você só usufrui da vida em abundância em sintonia plena com a maturidade do senso moral. Não é o que Kardec ensina nas obras básicas? Então a maturidade do senso moral. O ser crístico é essa referência dessa maturidade do senso moral. Para que aqueles de nós que estávamos mortos moralmente, vivamos em abundância. Tá? Então esse é o grande objetivo de Jesus nas nossas vidas. E nós com eles, com ele. Faz sentido, gente? No versículo 27, e deu-lhe o poder de exercer o juízo, porque é o filho do homem. E o que ele está dizendo aqui? Nós já vimos o significado de juízo aqui, nesse texto, né? O que é o juízo aqui? As leis divinas sendo movimentadas plenamente pelo Espírito. No caso aqui, o Espírito Crístico, que é o Filho do Homem, que é o próprio Cristo. Então, o poder de exercitar, de movimentar as leis divinas. Para que o Espírito Crístico movimenta as leis divinas? As leis físicas e biológicas para co-criar, né? E as leis morais? Para que ele movimenta? Para que nos dê a vida em abundância. E como que ele movimenta isso? Através dos ensinamentos que ele nos proporciona. O que ele nos ensinou diretamente há 2000 anos? Tem a ver com as leis divinas? O que ele enviou a Allan Kardec e ele mesmo presidiu espiritualmente com o pseudônimo de Espírito de Verdade? Não são as leis divinas? São ou não?
1: Não?
0: São. Então, ele não está exercitando o juízo plenamente para que tenhamos vida e vida em abundância? É um raciocínio profundo para nós sentirmos a presença desse Espírito em nossas vidas, o sentido profundo disso. Coloca aqui que é muita generosidade dele, porque já tendo esse pleno juízo, ele vem para nos orientar praticamente do zero, né? Não seria bem do zero, porque quando o Espírito alcança o reino nominal, ele já tem muitas conquistas, né? nos três reinos anteriores, mas ele está numa condição de simplicidade e ignorância. E nessa simplicidade e ignorância, ele necessita de um ser crístico. E quando um ser crístico se coloca nessa condição de modelo e guia, né, é muita generosidade. Agora é o quê? Além dessa generosidade, porque a generosidade é uma virtude que o ser crístico ele tem em alto grau. Mas o que é isso? Eu e o Pai somos um. Como que os seres crísticos vivem? No livro dos Espíritos fala como que os seres crísticos vivem. Em sintonia plena com o Pai, cumprindo as ordens do Pai. Então, um ser crístico, ele está simplesmente, ele fala assim, não, eu quero uma humanidade para cuidar. E aí ele junta as pessoas e é assim? Ou existe um planejamento, uma determinação que vem do Pai e que o ser crístico cumpre plenamente de bom grado, por quê? Porque ele e o Pai somos um. Faz sentido, gente? A plena identidade, unidade. Sim, se esse convite é o exercício das leis divinas, sim, em aprendizado, a mesma coisa que ele faz. Tudo que eu faço, vós podeis fazer, até mais, se quiserdes. Então, quando ele diz isso, significa o quê? Que nós podemos fazer em aprendizado aquilo que ele já é mestre, para que um dia nos tornemos mestres também. Esse é o grande compromisso dele conosco. Nos ensinar para que nós prossigamos até a nossa crucificação. No versículo 28, ele diz: não vos maravilheis disso, porque vem a hora em que todos os que estão nos sepulcros ouvirão a sua voz. O que ele está dizendo aqui? Aqueles que estão mortos, psicologicamente falando, né? Mortos para as questões do senso moral. Nas entranhas do planeta existem sepulcros para desencarnados ou não? Não é para mortos, biologicamente falando, que são as que estão nos cemitérios, mas verdadeiros sepulcros mesmo, furnas que existem nas regiões chamadas as trevas, onde existem muitos mortos, moralmente falando. Não vai ter uma hora que todos ouvirão a sua voz? Muitos ouvirão a sua voz involuntariamente, mas todos, sem exceção, um dia voluntariamente ouvirão ou não? Sim, todos. No início, muitas vezes, do processo, é involuntário. Os espíritos que estão sendo exilados da Terra, momentaneamente, não estão indo de bom grado. Estão indo por um processo maior do que eles, no sentido de que é a própria evolução planetária que não pode ser obstaculizada, impedida. Ela pode ser obstaculizada, mas não impedida. Então, as próprias leis divinas que o Espírito Crístico movimenta como lhe lhe apraz, ele exerce esse juízo como lhe apraz, no sentido de que há um planejamento. E aí todos aqueles que estão no sepulcro são convidados a sair dos sepulcros, né? Literalmente, né? E figuradamente. Se eles não perdem a tutela crística, nunca, toda essa humanidade confiada a ele, nunca vai perder a tutela dele. Mesmo quando formos espíritos crísticos, continuaremos em sintonia com Cristo Mestre, que é ele. Para todo sempre nós estaremos em sintonia com ele. No versículo 29 fica mais claro: e os que fizeram bem sairão para a ressurreição da vida, e os que fizeram mal para a ressurreição da condenação. Os que fizeram bem sairão para a ressurreição da vida. E o que, que ele está falando? Que vida é essa? A vida moral, a vida de sintonia plena com as leis divinas. Essa sintonia faz com que nós sintamos a vida em abundância. E os que fizeram mal para a ressurreição da condenação? Que condenação é essa? E para o inferno eterno? Não existe inferno eterno, né? Quando nós entramos no estado de ansiedade de consciência, o que acontece conosco? Nós ficamos angustiados num processo de estagnação, né, de nós mesmos. A nossa consciência pode nos condenar. As leis divinas são maiores do que as nossas consciências ou não? São maiores do que a nossa consciência. Existe lei de condenação? Não existe. Então, quando a nossa consciência entra em conflito, num primeiro momento num estado de ansiedade, e depois, com o despertar, ela entra em conflito. Para que serve tudo isso? Para que haja a ressurreição, que tem a ver com arrependimento, expiação e reparação. Faz sentido? Por quê? O que é ressurreição? Não é ressurgir de algo? Né? Ressurreição da vida é o processo de transformação do espírito pelo amor, pelo bem, pelo bom, pelo belo. O mecanismo primeiro que Deus utiliza conosco. Mas nós temos o livre-arbítrio para seguir esse caminho ou não. Quando nós optamos pelo mal, vamos ficar eternamente no mal?
1: Não.
0: As leis divinas não permitirão que nós fiquemos eternamente no mal, nem que nós queiramos. As leis divinas não permitem. Porque a lei do progresso é inalienável. Nenhuma lei é possível que nós passemos por cima delas, no sentido de ficarmos eternamente numa situação. Então, cedo ou tarde, nós entraremos na ressurreição dessa condenação momentânea, seja neste planeta, se não der tempo neste planeta, num outro planeta. Mas não importa os planetas, é igual uma cidade. Se eu moro numa cidade e não deu certo a minha vida ali, eu posso mudar para uma outra cidade, até para um outro país. Do ponto de vista do cidadão do universo, mudar de planeta é algo absurdo? Se somos cidadãos do universo. As nossas vinculações são espirituais, não com lugar específico onde nós estaremos reencarnando em expiações ou em provações. Faz sentido, gente? E nisso tudo é a ressurreição, para retornar ao aprisco que nós nos afastamos. A ressurreição é o cair em si, sim. É o despertar da consciência para sair da ansiedade de consciência. Tanto do processo da culpa consequente à ansiedade de consciência, quanto da desculpa, que também gera ansiedade de consciência. Aí a pessoa ressurge. Cedo ou tarde ela ressurge. Porque o mal é transitório sempre. Né? O bem que é permanente. O mal sempre será transitório. No versículo 30, ele diz: eu não posso de mim mesmo fazer coisa alguma. Como ouço, assim julgo. E o meu juiz é justo, porque não busco a minha vontade, mas a vontade do Pai que me enviou. O que ele está dizendo? Eu não posso de mim mesmo fazer coisa alguma. Por quê? Porque ele é co-criador, né? Ele não é o criador. Ele co-cria. Se os espíritos são criados por Deus, até alcançar o nível ominal, e depois eles são confiados a um espírito crístico para co-criar em nós o senso moral, eu não posso de mim mesmo fazer coisa alguma. Como ouço, assim julgue. O meu juiz é justo, porque não busco a minha vontade, mas a vontade do Pai que me enviou. Quando o Criador coloca um espírito crístico para aquela humanidade que ele vai conduzir, qual é a vontade do Pai? Deus nos criou para quê? Para a pura e eterna felicidade. Não é o que nós que diz a questão 115, Livro dos Espíritos? Para a pura e eterna felicidade. Como que a gente vai conquistar essa pura e eterna felicidade? Desenvolvendo o senso moral, que o espírito crístico é o modelo e o guia, ou o guia e modelo. Faz sentido, gente? Está dando para entender a dimensão de Jesus nas nossas vidas? Por isso ele é o caminho, a verdade e a vida. Ninguém vai ao Pai senão por ele, como ele ensina. É o objetivo de nós refletirmos isso, tudo o que nós estamos refletindo, é para sentir quem é Jesus nas nossas vidas. Não é um ser inventado pelas religiões, de modo geral, um ser que alguns colocam como hipotético, um revolucionário, como muita gente coloca. É um ser nos colocado na nossa vida para que nós utilizemos como modelo e guia para adquirir plenamente a maturidade do senso moral. E é isso que ele está dizendo aqui. Toda essa questão das leis divinas e tudo que funciona conforme a vontade de Deus, que ele cumpre a ordem de Deus, ou as ordens de Deus. Mas ele cumpre, não é no sentido de que ele é menor, subalterno, nessa visão, que nós, a ordem é uma coisa abominável. É uma plena felicidade para o espírito crístico cumprir essa ordem do Pai. Porque é o que dá sentido à vida dele. Todo espírito crístico ele vai conduzir outros espíritos. Imagina evoluir até uma condição dessa e ser inútil para o resto da eternidade. Então ele é útil para toda a eternidade. Se essa ordem do Pai é uma determinação do Pai, ou são as leis divinas, não, é uma determinação do Pai. É uma determinação porque o Espírito Crístico conversa com o Pai, está em sintonia com o Pai permanentemente. É diferente nós conversamos com o Pai a partir das leis na nossa consciência. E temos o Espírito Crístico como intermediário. Mas o Espírito Crístico não, é a ligação direta. Por isso que ele diz, eu e o Pai somos um. Não é um processo assim de simplesmente as leis divinas que ele vai cumprindo sem muita consciência como nós. Ele tem plena consciência e plenos poderes. É o que ele coloca nesse versículo aqui que nós vimos. E deu-lhe o poder de exercer o juízo, porque é o Filho do Homem, no versículo 27. Então, esse exercer o juízo é essa plena identificação que ele faz com o Criador. No versículo 31, ele diz, se eu der testemunho de mim mesmo, o meu testemunho não é verdadeiro. Qual é a virtude que ele está expressando aqui de forma magistral? Humildade. Aprendei comigo que sou manso e humilde de coração. Ele que cocria com Deus, diz que se eu der testemunho de mim mesmo, meu testemunho não é verdadeiro. Porque ele sem o Pai é alguma coisa? Nós que nos ufanamos de ser muita coisa sem Deus, né? Mas o Espírito Crístico, ele sabe que sem o Criador ele não é nada. Porque ele cocria, ele não é capaz de criar nada sozinho. Nós é que nos arvoramos de onipotentes, meros impotentes, mas sim arvora de onipotentes e serem maior do que Deus, até para a ponto de negá-lo. Esse é um processo bem típico daquele que está imaturo moralmente, que ainda não chegou nem no início da maturidade do senso moral. No versículo 32 ele diz, há outro que dá testemunho de mim, e sei que o testemunho que ele dá de mim é verdadeiro. De quem ele está falando aqui? Ele está falando de uma pessoa, gente. João Batista que ele está falando. Ele está falando de João Batista. No próximo versículo fica claro. Versículo 33. Vós mandastes a João e ele deu testemunho da verdade. Então ele está falando de João o Batista, o precursor. Agora, ele precisava do testemunho de João? O Espírito Crístico precisa do testemunho de um outro bem inferior a ele? Não. Ele diz logo em seguida: eu, porém, não recebo testemunho de homem, mas digo isso para que vos salveis. Por que que ele diz isso? Parece que ele está contradizendo o versículo do 31, não está? Parece, mas não está. Parece que aqui ele está falando, ele está tendo um movimento de orgulho. No 31, ele fala humildade. No 34, se for visto ao pé da letra, né? Porque o Espírito Cristo.

das leis divinas e do exercício das virtudes, não é? Então, quando João vem e diz: para que ele cresça é preciso que eu diminua, o que que João exemplificou aí? Humildade, fidelidade consciencial. E quando Jesus aceita o testemunho dele, o que que ele exercita também? Ele que ensina, porque ele não precisa exercitar. O Espírito Cristo não exercita a virtude, ele é a virtude. Ele se torna a virtude. Mas o que que ele ensina? Também humildade. Essa virtude é importante para que nós utilizemos o ser crístico como modelo e guia? Imprescindível, né? Imprescindível realmente. Faz sentido, gente? Todo mundo está acompanhando? Até agora nós trabalhamos fé convicta, fidelidade consciencial, autoconsciência, humildade. Vão anotando aí as virtudes necessárias para tornarmos o Espírito Crístico o nosso modelo e guia. A pergunta se ele não recebeu testemunho de homem significa que ele não precisa do testemunho para que ele exercite a virtude? É o que nós acabamos de falar. O Espírito Crístico não exercita a virtude. Ele é a virtude. Quando ele diz: eu não recebo testemunho de homem porque não há ninguém na terra, nem naquela época, nem hoje, nem nunca houve alguém capaz de dar o que é dar o testemunho? É a competir em moralidade, em evolução com ele. Ele é o maior de todos. É o único Espírito Crístico que esteve encarnado entre nós. Então, e se não recebo o testemunho de homem, é porque não existe ninguém igual ou maior que ele na face da terra. Agora, no exercício do dia a dia, o que que nós somos convidados? A exercitar o testemunho. Que testemunho é esse? As virtudes que somos convidados a fazer, como João exercitou. Para que ele cresça, é preciso que eu diminua. Havia necessidade de Jesus crescer? Se ele já é o maior de todos, é o único Espírito Crístico, crescer onde então? A fala de João é muito significativa. Por que que João diz isso? Para ele crescer dentro de nós, a humanidade que estava encarnada naquela época. Então João diminuiu no sentido de que ele assumiu uma posição subalterna, porque de fato era, e Jesus cresceu no seio da humanidade encarnada na época, daquela coletividade da época. E posteriormente também, porque todas essas palavras são palavras de vida eterna. Nós estamos estudando hoje, em 2012, exatamente essas passagens. Mas para que isso tudo foi feito? Para que vos salveis. Para que nós nos salvemos, no sentido de que busquemos as virtudes para internalizá-las em nós. Faz sentido, gente? Se essa fala de João Batista tem a ver com a questão do ser essencial e colocar o ego a serviço dele, para que ele exercite isso efetivamente, o ego deve estar a serviço da essência. Só um ser plenamente consciente que faz isso. Porque o ser que não está consciente, o que faz hoje, o que nós fazemos hoje no movimento espírita, muitas vezes? Nós não queremos aparecer em detrimento da mensagem cristã? Nós aparecermos como se fôssemos os maiorais? Quantas pessoas hoje no movimento espírita têm feito isso? Quantas vezes nós fizemos isso em outras religiões ditas cristãs? Para que o nosso ego prevalecesse, nós diminuíamos Jesus para prevalecer o nosso ego.

0: uma questão puramente egoica. Para que nós sejamos verdadeiramente cristãos, é necessário que o ego diminua e que o Cristo cresça em nós. O Cristo interno, que é o próprio ser essencial, e o Cristo Jesus, o nosso modelo e guia, né, que nos orienta à maturidade do senso moral. Faz sentido, gente? Continuemos. No capítulo 7, versículo 16, Jesus respondeu e disse-lhes: a minha doutrina não é minha, mas daquele que me enviou. O que ele está dizendo? As leis divinas. Se a doutrina dele é a verdade são as leis divinas é de Deus. Elas são de Deus, daquele que me enviou. No 17 ele diz: se alguém quiser fazer a vontade dele pela mesma doutrina, conhecerá se ela é de Deus ou se eu falo de mim mesmo. O que ele está dizendo? Das leis divinas. Porque se as leis divinas estão presentes na nossa consciência, nós estamos nos movimentando na direção de algo divino ou algo crístico? Algo divino. Como intermediário, algo crístico. Mas como intermediário, não como origem. É? Aqui ele está falando da origem. Uhum. É o caminho, a verdade e a vida. Ninguém vai ao Pai senão por mim. Então, disso que ele está falando aqui, exatamente. No 18 ele diz: quem fala de si mesmo busca a sua própria glória, mas o que busca a glória daquele que o enviou, esse é verdadeiro, e não há nele injustiça. O que ele está dizendo, gente? O que nós comentávamos agora há pouco? Tem a ver com o que nós comentávamos agora há pouco. Da pessoa que usa das verdades para se glorificar, para que ele apareça. Então, é aquela pessoa que se coloca como dono da verdade, que quer os aplausos, está focada em fazer bonito para os outros, de falar bonito para os outros. Então, o que ele faz? Ele busca a sua própria glória. Mas o que busca a glória daquele que o enviou, esse é verdadeiro. Porque o que ele faz? Ele diminui para que, no caso nosso, nós somos convidados a diminuir para que o Cristo cresça. Jesus, ele fez a mesma coisa? Ele não diminuiu para que Deus crescesse para nós? Ele fez a mesma coisa. Então nós somos convidados a fazer a mesma coisa. Na escala do aprendiz, aquilo que ele fez com maestria, que ele faz com maestria. Faz sentido, gente? Continuemos aqui. No versículo 28 ele diz: disse-lhes, pois, Jesus: quando levantardes o Filho do Homem, então conhecereis quem eu sou, e que nada faço por mim mesmo, mas falo como o Pai me ensinou. Então, mais um versículo reforçando exatamente a mesma coisa. Ele não faz nada por ele mesmo, mas aquilo que o Pai ensinou. O Espírito Crístico, ele alcança essa condição de movimentar as leis divinas. E essa movimentação das leis divinas tem a ver com o quê? Como que Jesus chegou nessa condição de Espírito Crístico? Também com o Espírito Crístico como modelo e guia dele. Não é? Ele não teve um modelo e guia também? Teve. Então, se ele tem um modelo e guia, existe um Cristo, que é o Cristo mestre dele, que hoje nós somos os aprendizes dele. Quando nós formos Cristos também, nós teremos o Cristo mestre ensinando outros a serem Cristo. Faz sentido, gente? É isso que ele está dizendo aqui. No 29 ele diz: e aquele que me enviou está comigo. O Pai não me tem deixado só, porque eu faço sempre o que lhe agrada. O que ele está dizendo? Do cumprimento das não das leis divinas, das próprias ordens do Criador, para conduzir humanidades inteiras, que somos nós. No versículo 30 ele diz: dizendo ele essas coisas, muitos creram nele. Aqui já é uma fala de João descrevendo o que aconteceu. Nos versículos 31 e 32 vai ficar bem claro todo o processo que nós estudamos até agora. Jesus dizia, pois, aos judeus que criam nele: se vós permanecerdes na minha palavra, verdadeiramente sereis meus discípulos e conhecereis a verdade, e a verdade vos libertará. O que ele está dizendo, gente? Vejamos que ele não está dizendo isso para qualquer um, né? Jesus, ele lidava com todo tipo de gente? Sim, o Evangelho tem, desde os escribas, os fariseus, dos discípulos, dos romanos, todos ele convivia. Em alguns momentos, ele falava com os fariseus, ele falava com os escribas, e passou uma série de orientações a respeito. Aqui ele está falando diretamente a quem? Aos judeus que criam nele. Então não é qualquer pessoa. Aqueles que já estavam o quê? Estavam o quê, gente? Que já estavam despertos. Por quê? Os que não estavam despertos criam nele? Não. Então os que já estavam despertos criam nele. Se vós permanecerdes na minha palavra verdadeiramente, sereis meus discípulos. Vejamos que ele está colocando aqui uma condição antes de ser discípulo. Está? Porque existem três condições: o seguidor de Jesus, porque crê nele, o discípulo e o apóstolo. Qual a diferença entre esses três? O seguidor é aquele que ouve a palavra e que crê nela. Hã? E o discípulo? É o que sente a palavra. Por isso ele diz: se vós permanecerdes na minha palavra. O que é permanecer na palavra? Basta crer? É necessário sentir aquilo que se crê. Então, permanecer na palavra. E o que é a palavra de Jesus? Os ensinamentos das leis divinas. Não é o que ele vem dizendo nos versículos anteriores? Tudo que provém de Deus são as leis divinas que ele vem ensinar. Então, todas as leis que ele ensinou. Então, a pessoa entra num processo de fazer exercícios para vivenciar essas leis, para amá-las e praticá-las, fazendo exercícios das virtudes. A partir do momento que o discípulo vai fazendo múltiplos exercícios das virtudes, o que vai acontecer com o discípulo? Cedo ou tarde, se transforma no apóstolo. O apóstolo é aquele que vivencia plenamente as virtudes. Já não sou eu quem vive, mas o Cristo que vive em mim. Não é o que ensina Paulo de Tarso? Um dos maiores apóstolos de Jesus. Ele não foi discípulo direto de Jesus. Ele foi um discípulo indireto que se tornou apóstolo de Jesus. Enquanto que discípulos mesmos, Jesus teve diretamente e não se tornaram apóstolos. Judas é um caso, né? Há uma diferença entre os discípulos e o apóstolo. E a questão da verdade: conhecereis a verdade e a verdade vos libertará. A verdade são as leis divinas. Conhecer o funcionamento das leis divinas basta? É necessário sentir a verdade, as leis, amá-las, para cumpri-las e vivenciá-las. Quando nós vivenciamos plenamente as leis divinas, o que que acontece conosco? Não? O que que acontece? Nos tornamos plenamente livres. O que é estar plenamente livres? Estar em plena sintonia com Jesus? Esse é o meio. O que é ser plenamente livre? É chegar no nível da autonomia existencial. Já não sou eu quem vive, mas o Cristo que vive em mim. O que significa isso? A plena libertação. Porque ele já não faz mais, não pratica as leis como aquele que exercita fazendo esforços enormes para vivenciar. Chegou num nível de liberdade de fazer com espontaneidade, porque ela foi construída plenamente dentro dele. Então, mais...
1: Hã?
0: A virtude já se torna autônoma nele, exatamente. Então nós encontramos outra virtude, qual é? Estão enumerando a virtude aí? As virtudes? Fé convicta, fidelidade consciencial, autoconsciência, humildade e agora? Espontaneidade autonômica. Autonomia é o substantivo, autonômica é o adjetivo. Então, espontaneidade em que você se torna um ser totalmente livre, autônomo. Faz sentido, gente? No versículo 33 ele diz: responderam-lhe, somos descendência de Abraão e nunca servimos a ninguém. Como dizes tu, sereis livres? Eles entenderam o que Jesus falou?
2: Não.
0: Entenderam nada. Eles entenderam que Jesus estava falando que eles eram escravos e agora eles iam ser livres. Não entenderam nada do que Jesus falou. Então nunca servimos a ninguém, no sentido dele ter sido escravo, porque os antepassados foram escravos no Egito, né? Lembro do Moisés, os libertou do Egito. Então esse já era uma geração bem depois, muito, muito tempo depois. Então nunca tinha sido escravos. Como, dizes tu, sereis livres? O que Jesus responde? Vamos lá. Respondeu-lhe Jesus: em verdade vos digo que todo aquele que comete pecado é servo do pecado. O que ele disse? Todo aquele que contraria as leis é servo desse movimento de contrariedade das leis. Quando contrariamos as leis, em vez de desenvolver virtudes, o que nós desenvolvemos? Os movimentos egóicos, que é o pecado, porque nós, pecado, dentro de uma concepção cristã, é errar o alvo. Então nós erramos o alvo, em vez de ir ao encontro do essencial, nós vivenciamos o ego e não o essencial. Então exatamente disso que ele estava falando, a libertação desse movimento egóico que chamamos de pecado ou de erros. E aí no 35 ele diz: ora, o servo não fica para sempre em casa, o filho fica para sempre. E o que ele está dizendo aqui, gente? É belíssimo esse versículo aqui. Ora, o servo não fica para sempre em casa, o filho fica para sempre. Ele está nos fazendo um convite profundo aqui, gente. Que convite que ele faz? Nos sentirmos filhos de Deus, utilizando como modelo e guia das nossas vidas, porque Ele já está para sempre na casa do Pai. Nós já estamos para sempre? Ainda não, porque ainda somos servos do pecado. Então, o que nós somos convidados? Eu sou o caminho, a verdade e a vida. Ninguém vai ao Pai senão por mim. Então faça o que eu fiz, o que eu faço, né? O que eu fiz no sentido de que ele também evoluiu da simplicidade e da ignorância, como nós estamos sendo convidados. O que ele faz, as virtudes, para que fiquemos para sempre nesse nível de autonomia na casa do Pai. Então é um convite profundo que ele faz aqui. Francisco de Assis o que foi lembrado aqui, ele é um grande exemplo de que virtude? Simplicidade, que tem a ver com a humildade, é a irmã da humildade, né? A simplicidade, de coração, que Jesus é o modelo, né? Francisco de Assis é o grande seguidor. Se, pois, o Filho vos libertar, verdadeiramente sereis livres. Aqui ele concluiu o convite. Como que o Filho liberta? Pela vontade dele? Jesus não tem vontade de nos libertar? Coadjuvada pela nossa vontade. Se não houver a nossa vontade para segui-lo, não haverá a libertação, até que nós resolvamos por segui-lo. No versículo 14:8, disse-lhe Filipe: Senhor, mostra-nos o Pai, o que nos basta. Então, o que nos basta, o que, que nós necessitamos conhecer do Pai? No 14:9, disse-lhe Jesus: Estou há tanto tempo convosco e não me tendes conhecido, Filipe. Quem me vê a mim, vê o Pai. E como dizes tu, mostra-nos o Pai. Aqui ele reafirma toda a questão dele e o Pai sermos um, no sentido de ele plenifica as leis divinas em si mesmo e as virtudes do Pai. No versículo 10 ele diz: Não crês tu que eu estou no Pai, que o Pai está em mim? As palavras que eu vos digo, não as digo de mim mesmo, mas o Pai que está em mim é quem faz as obras. Então, praticamente o resumo de tudo isso que nós já comentamos. No 23 ele diz: Jesus respondeu e disse-lhe: Se alguém me ama, guardará minha palavra, e meu Pai o amará, e viremos para ele e faremos nele morada. O que ele está querendo dizer aqui? Já não sou eu quem vive, mas o Cristo que vive em mim. É exatamente a fala de Paulo. Quando nós fizermos o Cristo viver em nós, fazer dele a morada, é o Cristo Jesus referência, poder e guia, e o nosso Cristo interno, o ser essencial que todos nós somos, né? No 14:24 ele diz: Quem não me ama não guarda as minhas palavras. Ora, a palavra que ouvistes não é minha, mas do Pai que me enviou. Praticamente também já comentamos. E no 14:28, ouviste o que eu vos disse: Vou e venho para vós. Se me amasseis, certamente exultarias por ter dito: Vou para o Pai, porque o Pai é maior do que eu. Aqui sana todas as dúvidas no sentido dele ser Deus, como muita gente ainda diz, ainda hoje, né? Que Jesus é Deus porque ele diz: Eu e o Pai somos um. Se ele vai para o Pai e o Pai é maior do que ele, não pode ser o mesmo ser. Agora é em uníssono, em pensamento, em unidade, sim. Aqui nós voltamos à tríade: eu, Espírito Imortal, leis divinas e Deus, entrega e ação. A partir das reflexões realizadas nos versículos estudados, quais as virtudes podemos somar às que já refletimos? E aí? Vamos somar? Fé convicta, fidelidade consciencial, e mais? Autoconsciência, humildade, espontaneidade autonômica. São as virtudes que já somadas ao amor, a dever consciencial, a todas que nós já trabalhamos até agora. O processo de crescer em direção ao Cristo cósmico. Então, resumindo, é fundamental o desenvolvimento das virtudes do amor à verdade e do amor ao bem, para que haja uma conexão profunda com o nosso Cristo interno, e nessa conexão estejamos em sintonia plena com Cristo consciencial. de modo a que possamos realizar o desenvolvimento intraconsciencial de nosso Cristo interno, em plena comunhão com Cristo Jesus e com Deus. Esse é o nosso grande compromisso. Todos nós somos um Cristo, um ser crístico, em potencial, em desenvolvimento, porque somos uma essência divina. O Cristo Jesus é o nosso modelo e guia, a nossa grande referência. Então, esse desenvolvimento intraconsciencial é a tomada de consciência pelo amor à verdade e o amor ao bem, desenvolvendo essas virtudes que trabalhamos no nosso encontro de hoje e nos passados. Fechando os olhos, entre em contato com você mesmo em essência, buscando sentir o conteúdo estudado neste encontro. O que você entendeu do conteúdo que se aplica à sua vida?

conteúdo estudado mudou a forma como você sente a presença de Jesus em sua vida? Caso positivo, que mudança foi essa?

Neste encontro, refletimos sobre a plena comunhão de Jesus com Deus e o significado dessa comunhão para todos nós, de modo a que nos esforcemos para desenvolver as virtudes do amor à verdade, do amor ao bem maior, reforçando a fé convicta, a fidelidade consciencial, a autoconsciência, a humildade, a espontaneidade autonômica. Busque sentir a possibilidade de desenvolver essas virtudes. Como você a sente? Como realizar esses esforços para você?

Você compreendeu a necessidade de fazer esforços para modelar Jesus, tornando o seu caminho para a verdade, para a vida, construindo o reino de Deus dentro de si mesmo?

Como você sente a sua vida realizando esses esforços? Você sente que pode melhorar a sua vida ao realizá-los, na sua busca de autotransformação e nas suas atividades na prática do bem?

Sinta-se agora um espírito imortal que traz em si mesmo a determinação divina de evoluir até a perfeição relativa pelo conhecimento pleno e cumprimento das leis divinas, pela prática das virtudes e pela busca da unidade com Deus. Mergulhe profundamente nessa verdade espiritual. Sinta, veja-se desenvolvendo todas as virtudes essenciais da vida ao longo do tempo, desenvolvendo o poder real em si mesmo, sentindo a presença amorosa de Jesus em sua vida.

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0: eu não posso iluminar.
1: O caracol viu a formiga ligeira. O caracol falou:
0: eu não sou ligeiro assim.

prosseguindo com o nosso estudo reflexivo sistêmico das obras de Allan Kardec do Evangelho de Jesus, vamos concluir o módulo 3, a presença amorosa de Jesus em nossas vidas. E estaremos trabalhando aquela parábola que iniciamos no nosso encontro anterior, que a parábola é uma parábola vivenciada por Jesus, em que trabalhamos o significado da comunhão plena com o Mestre, a segunda parte. O objetivo deste encontro, como foi o da semana passada, é refletir sobre o convite que Jesus nos faz para vivenciar a plena comunhão com Ele. Vamos fechar os olhos, meditar sobre a presença de Jesus em nossas vidas. Entre em contato com você mesmo em essência, buscando sentir-se filho ou filha de Deus, tendo como guia e modelo o Mestre Jesus. Como você sente essa realidade? Você a sente de modo a se entregar plenamente a Deus, às leis divinas e aos ensinamentos de Jesus?

seus pensamentos e sentimentos, evitando qualquer mascaramento num processo de auto-engano. Seja verdadeiro, verdadeira com você, analisando-se com autenticidade.

voltando ao estado de vigília, atentos para as reflexões que faremos. Desde todo este módulo, nós temos trabalhado a tríade Eu, Espírito Imortal, Leis Divinas e Deus, a entrega e a ação que nos compete, entrega a Deus e as leis divinas, e a ação no Espírito Imortal desenvolvendo as virtudes. E temos trabalhado as virtudes que nos possibilitam a entrega a Jesus, nosso guia e modelo, o caminho da verdade e da vida que nos conduz a Deus. Então, trabalhamos uma série de virtudes e vamos concluir hoje trabalhando mais intensamente a comunhão amorosa com o Mestre. Vamos continuar a refletir sobre a exegese oferecida pelo mentor Honório, do capítulo 22 do Evangelho de Lucas, versículos 1, 14 a 20. Vamos repassar novamente todos os versículos, nós já estudamos parte deles. Vamos repassar para que nós recordemos rapidamente, depois nós passamos aqueles que não trabalhamos ainda. Estava, pois, perto a festa dos pães ázimos, chamada de Páscoa. Então nós vimos que essa passagem se dá um pouco antes da chamada Páscoa, um pouco antes da crucificação também, a Páscoa dentro da visão hebraica do termo, não a Páscoa como nós vemos hoje. A Páscoa para os hebreus significava uma data muito importante, que eles comemoravam a libertação da escravidão egípcia por Moisés. E eles, nessa festa chamada Páscoa, eles comemoravam com pães ázimos, porque a época, quando eles saíram do Egito, não havia, eles saíram praticamente sem utensílios, sem nada, e o que eles comiam era esse pão sem fermento, que não tinha nem como assar, era feito nas pedras, seco ao sol. E por isso a festa, relembrando com esse pão ázimo sem fermento. E chegada a hora, pôs-se à mesa e com ele os 12 apóstolos. Aqui a chamada Santa Ceia, que foi transformada, infelizmente essa passagem foi transformada num ritual que não faz sentido, como todo e qualquer ritual, ele fica focado na forma em detrimento da essência. E as pessoas praticam o ritual como se fosse simplesmente pela prática do ritual que vai haver a comunhão com Jesus. A comunhão com Jesus, ela é feita a partir de um caminho de autotransformação, conforme ele orienta nos versículos. Esses versículos, na verdade, eles são uma síntese de todo o ensinamento do Mestre. Ele quis, antes de desencarnar, deixar sintetizado as lições para o porvir, para aquele momento e para o porvir. E aí ele disse aos discípulos, aos apóstolos: desejei muito comer convosco esta Páscoa antes que padeça. Então nós refletimos que esse comer convosco a Páscoa é um convite à comunhão com ele, um convite à comunhão para um processo de autotransformação. Não é simplesmente um ritual como nós abordamos. E por que vos digo que não a comerei mais até que ela se cumpra no reino de Deus? Então aqui ele fala sobre uma outra Páscoa que vai acontecer no reino de Deus. Significa aquilo que nós já estudamos aqui também,
aquele momento em que nós vamos alcançar a última conquista, êxito do espírito imortal e nos transformarmos num espírito crístico, assim como ele já o é. E essa comunhão vai ser acontecer nessa plenitude dos seres crísticos em contato com o Cristo Mestre, que nos assessorou, nos tutelou desde o instante que nós entramos no reino nominal, como nós já estudamos aqui também. E tomando o cálice e havendo dado graças, disse: tomai-o e reparti-o entre vós. Vamos lembrar o que é cálice? A consciência. Então nós poderíamos até substituir a palavra cálice pela consciência. E tomando consciência, havendo dado graças, disse: tomai-o e reparti-o entre vós. Então, tomar consciência para que nós multipliquemos esse processo, essa virtude da autoconsciência com todos aqueles que se aproximam de nós. Então, esse é o significado profundo desse versículo. O dar graças, nós vimos também qual é o significado do dar graças. Não tem nada a ver com o conceito simplista que foi transformado essa palavra. O dar graças é o estímulo que o Espírito Crístico faz para que nós possamos compreender os seus ensinamentos em espírito e verdade. Compreender sentindo profundamente dentro de nós os seus conceitos. Então esse que é o significado do dar graças. Graça dentro dessa visão cristã inicial, lá dos primórdios. O apóstolo Paulo também estuda muito a questão da graça. Não tem nada a ver com o conceito que nós entendemos hoje, como algo que vem graciosamente para que a gente alcance a salvação simplesmente por uma coisa meio mágica que vem de fora para dentro. Graça, na verdade, é o processo da própria consciência, em que o Cristo cósmico veio para dar graças, para nos ensinar o caminho do alto, da autotransformação. Porque vos digo que já não beberei do fruto da vide, até que venha o reino de Deus. É o mesmo sentido do versículo 16, que é aquela comunhão plena que nós vamos alcançar quando chegarmos na condição do Espírito Crístico, a partir desse contato profundo com Cristo Mestre. Então, a partir daqui, nós vamos fazer a exegese hoje. E tomando pão, e havendo dado graças, partiu e deu-lhe, dizendo: isto é o meu corpo, que por vós é dado. Fazei isso em memória de mim. Semelhantemente, tomou o cálice depois da ceia, dizendo: este cálice é o novo testamento do meu sangue, que é derramado por vós. Então, os versículos são relativamente simples em termos das palavras, mas riquíssimos em termos do conteúdo. Então vamos rememorar. A exegese foi realizada pelo Espírito Honório, tendo como médium Afro Stefanini II. Então, continuando, aliás, nós vamos continuar a partir do versículo 18. Porque vos digo que já não beberei do fruto da vide até que venha o reino de Deus. Então diz o mentor Honório, aqui nesta passagem existe, como no versículo anterior, no versículo 16, o 17 fala de outra coisa, aqui ele está fazendo referência àquela Páscoa que nós vamos comer com ele já no reino dos céus. Então é o mesmo sentido.
Então, aqui nesta passagem existe, como no versículo anterior, uma condição irrevogável. Empregando a simbologia da autotransformação no vinho, quis o mestre deixar evidente que a presença do Espírito Cristo entre os homens não é apenas um episódio histórico. Então, o que o mentor está querendo dizer aqui? Ele usa o vinho, que é o fruto da vide, como o símbolo da autotransformação. Então, essa autotransformação é exatamente a busca do reino de Deus e a sua justiça. Uma outra passagem, ele diz: buscai o reino de Deus e a sua justiça, e tudo mais lhe serás acrescentado. Então, nosso grande compromisso é a busca do reino de Deus. E essa busca é feita por um processo de autotransformação, que o vinho é o grande símbolo. E aí, o mentor também diz que, quando ele diz isso, ele está querendo deixar evidente que a presença do Espírito Crístico entre os homens não é apenas um episódio histórico. O que ele está querendo dizer aqui? O que seria isso? Não é simplesmente a encarnação do Espírito Crístico entre nós. Houve esse momento histórico muito significativo para toda a humanidade. Mas além desse momento histórico, simboliza todo o movimento do ser crístico nessa tutela conosco, de nos passar as chamadas palavras de vida eterna. O grande compromisso dele foi trazer isso. Então, nessa síntese que ele faz de todos os seus ensinamentos, ele está nos legando as palavras da vida eterna, que no porvir, como nós vimos no nosso encontro passado, nós cada vez mais iríamos desvendar o conteúdo simbólico que ele nos trouxe. Todo esse simbolismo tem um significado. Por quê? Essa passagem, por exemplo, foi transformada num ritual, mas ela não teve como ser deturpada, porque a maioria das pessoas nem entenderam o que Jesus falou. Então, como a maioria não entendeu o que ele falou, né, simplesmente criou-se um ritual, como se ele tivesse praticado um ritual, e aí, como ele recomenda que nós fizéssemos em seu nome, criou-se esse ritual para homenageá-lo. Mas o que ele propôs, na verdade, não tinha nada a ver com rituais, tinha a ver com esse convite profundo à autotransformação. Ficou claro, gente? Faz sentido isso? Continuemos aqui. Trata-se de uma circunstância de proporção cósmica, evento único na Terra, que deve servir de estímulo ininterrupto a todos os filhos da humanidade, para que saibam e sintam a sua destinação final. Jesus oferece as portas abertas de nossa destinação cósmica, afirmando que pela autotransformação, seguindo as leis presentes na consciência, estreitaremos os laços que nos unem a Deus, entrando em comunhão cada vez mais próxima com Cristo manifesto, estimulando a manifestação do Cristo interno. Então vejamos o que o Honório coloca aqui. Então, quando ele fala desse encontro no reino de Deus, ele está nos convidando a um caminho de autotransformação que vai fazer com que as lições do Cristo manifesto, que é ele mesmo, se tornem as mesmas lições do Cristo interno que somos nós. Então, nós trazemos em nós já vimos várias vezes aqui, o Cristo interno, ou o ser essencial, que é a mesma coisa.
Então esse Cristo interno necessita ser desenvolvido. Jesus veio nos oferecer esse caminho, o caminho da autotransformação. Então, a partir do momento que nós nos compenetramos de que a sua presença não foi um fato mágico, porque até hoje grande parte da humanidade vê a sua presença como algo mítico que simplesmente resolveu todos os problemas da humanidade. Disse muito claramente nas outras religiões cristãs: Jesus veio para nos salvar. O sangue de Jesus tem poder, baseado nesses próprios versículos que nós estamos estudando. Como se fosse simplesmente o acontecimento histórico resolveu todos os problemas da humanidade. Nós não precisamos fazer nada, Jesus já nos salvou. Nós já estamos salvos, basta acreditar nele, ter, praticar os preceitos da religião X, Y, Z, e a gente já está salvo. Na verdade, esse momento histórico foi muito significativo, mas não é o momento histórico mais significativo. São as lições que ele deixou. Então, para que nós possamos utilizar dessas lições para a nossa salvação, porque a salvação não é um processo simplista que vem do Cristo para nós, é um processo de comunhão plena com os seus ensinamentos, para que, com base nos seus ensinamentos, o Cristo interno possa se manifestar cada vez mais. Ele é o Cristo manifesto, o Espírito puro, que nos serve de modelo e guia. Nós somos um Cristo em desenvolvimento, cujo objetivo é manifestar cada vez mais as virtudes do Cristo manifesto. É o que o mentor Honório está querendo dizer aqui. Então, ele é o modelo e guia. Os seus ensinamentos não são mágicos, míticos, são uma série de princípios que nos ensinam como praticar as leis divinas, desenvolvendo as virtudes. Quando nós fazemos isso, nós entramos na Páscoa, nós comemos a Páscoa com ele, nós bebemos o vinho com ele. Tudo isso é simbólico. Não é beber o vinho lá com álcool para nos embriagar, né? É tomar esse modelo de autotransformação, que é o Cristo manifesto, trazendo para dentro das nossas vidas. Esse é o grande objetivo que ele nos sintetizou nesse versículo aqui. E tomando o pão, e havendo dado graças, partiu e deu-lhe, dizendo: isto é o meu corpo, que por vós é dado, fazei isso em memória de mim. Então, antes de entrar no exegese, o que, que foi transformado isso aqui? Simplesmente faz-se a chamada hóstia, sem nenhuma crítica aos nossos irmãos católicos que fazem isso. Mas é uma forma muito simplista de enxergar a realidade. Então, Jesus falou que o pão ázimo era o corpo dele. Então, vamos fazer pães ázimos pequenininhos e distribuir para as pessoas. Pronto, a comunhão com Cristo já está feita. É isso que foi a proposta dele? Será que era simplista assim? Simplesmente você comer um pedaço de trigo misturado com água e assado, sem fermento, isso vai nos trazer uma comunhão plena com ele? Com certeza não é essa a proposta. Não é uma proposta simplista e mitificada. É uma proposta profunda, sempre visando a transformação do espírito imortal. Então vejamos a exegese do mentor. Para a consagração da manifestação

Tem fermento? Não. Que pão é esse? Se nós já temos o cálice, que é a consciência, o vinho, que é a autotransformação, o pão é o quê? A vontade, exatamente. O que o mentor coloca aqui no final. O propósito da vontade. É possível a autotransformação sem fazer esforços de mobilizar a nossa vontade para isso? Não é possível. Então, o pão representa exatamente a vontade. Então, vamos ver aqui no versículo. E tomando o pão, tomando a vontade, deu graças no sentido de imprimiu toda a energia que daquele momento para todo sempre, para que nós pudéssemos refletir sobre o sentido das palavras. Partiu e deu-lhe, dizendo: isto é o meu corpo. Qual é o corpo de Jesus? Também ritualisticamente transformou-se o corpo dele no próprio pão, ao pé da letra. Qual é o corpo de Jesus? Tem a ver com os exemplos dele. Mas os exemplos dele, o que, que ele veio fazer? Ele falou várias vezes disso. Nos ensinar a palavra do Pai, que são as leis divinas. Então, o que é o corpo de Jesus? É um corpo de ensinamento que traz o propósito divino para todos nós. Faz sentido, gente? Então, existe um propósito divino para nós. Qual é o propósito? Nós já sabemos disso, já estudamos várias vezes aqui. Questão 115. Qual é o propósito? Conhecimento da verdade, para nos aproximarmos dele. Nesse conhecimento, nós vamos adquirir a pura e eterna felicidade. Esse é o propósito divino para todas as suas criaturas. Então, esse é o propósito divino. Quando Jesus dá graças, reparte o pão e diz que esse é o corpo dele, o que, que nós somos convidados a fazer? Se existe um propósito de Deus para nós, o que, que nós somos convidados a fazer? Entrar em comunhão com esse propósito pela vontade. Não é a vontade do Pai? Qual deve ser a nossa vontade? A nossa ou a mesma do Pai? A mesma. Não é o que Jesus nos ensina? Seja feita a vossa vontade. Mas a vontade do Pai deve ser a mesma vontade do Filho. Se não for a mesma vontade do Filho, o Filho se torna o quê? Nós já estudamos isso também. Ele se torna servo. É a postura do filho mais velho da parábola dos dois filhos. Ele se torna servo. Não entra em comunhão com o Pai. Então, a comunhão com o Pai é feita de que forma? Fazendo a comunhão da nossa vontade com a vontade do Pai. A vontade do Pai não é que nós nos tornemos seres crísticos para que usufruamos da pura e eterna felicidade? Ele já não nos criou para isso? Como que nós vamos cumprir essa vontade? Tomando vinho, não é? Comendo pão e tomando vinho. Comendo pão, utilizando da nossa vontade para tomar o vinho da autotransformação no cálice da consciência. Faz sentido, gente? Exatamente esse é o sentido profundo da parábola. Da parábola dramatizada, vivenciada. Todo mundo acompanhou o raciocínio? Isso é muito importante para nós entendermos todo o processo. Então, ele está fazendo aqui todo um resumo profundo da sua doutrina. Por isso que ele se coloca, ele não cria uma história pura e simplesmente. Ele se coloca na história. Olha como o propósito do Cristo, tudo que ele fazia com um propósito muito profundo.

0: Nós já estudamos a experiência do lava-pés, que também foi uma espécie de uma parábola dramatizada, em que ele também faz todo um conjunto de orientações, que foi logo em seguida a chamada ceia. Então, ele está aqui sintetizando todo o processo que ele veio nos ensinar. Ele veio nos trazer a palavra divina. Nós vimos vários textos do Evangelho de João que ele diz literalmente isso: a minha palavra não é minha, mas é do Pai que me enviou. Então ele vem nos orientar a essa busca do seu corpo doutrinário, que nada mais é do que o propósito divino para a criatura. Ele veio simplesmente nos ensinar isso. Para quê? Para que nós o mitifiquemos e simplesmente digamos que está tudo resolvido? Não é para eu obter esses esforços profundos de autotransformação? Para realizar esses esforços? Então, esse é o pão que nós comemos para poder usufruir do vinho. Se o corpo é o conjunto das leis sábias, não. Na verdade, o corpo é o propósito de Deus para a criatura. As leis, no, na parábola aqui, é a Páscoa. É comer a Páscoa no cálice da consciência. Tá? E o propósito divino para a criatura é simbolizada com o corpo do Cristo. Então, o corpo do Cristo, por que que ele diz: eu sou o caminho da verdade e da vida? Ninguém vai ao Pai senão por mim. Existe um sentido profundo nisso. Então, ele é o instrumento para que o propósito divino se manifeste em nós. Faz sentido? Por isso que o mentor Honório está dizendo aqui que o Cristo Mestre é o Cristo manifesto. Trazemos em nós o Cristo interno. O Cristo interno, ele é a mesma coisa que o ser essencial, que ainda está envolvido pela ignorância do ego, mas que um dia vai se libertar totalmente do ego, transformando o ego na própria essência e se tornar um espírito puro. Esse é o propósito divino para a criatura. Para que naquele futuro, que para nós é futuro, mas para o Cristo é futuro, para o Cristo Mestre é futuro. Não, por que que não é futuro? Porque ele traz em si mesmo a onisciência relativa à humanidade que ele tutela. Então, se ele traz uma onisciência relativa à humanidade que ele tutela, para ele é presente, para nós é futuro. Então, é todo um conjunto de orientações que ele está nos passando para que nós possamos cumprir. O Cristo é onisciente relativamente, porque quando o espírito alcança essa condição de espírito crístico, ele desenvolve os atributos do Criador nele mesmo. É exatamente isso que faz com que o espírito se transforme no espírito crístico. Todos nós estamos nesse caminho. Nós estudamos isso na presença amorosa de Deus em nossas vidas. Já está saindo em DVD, porque como é um assunto bem profundo e é importante que a gente reveja várias vezes esse conteúdo para assimilar. Então, nós vimos no, na presença amorosa de Deus que todos nós temos um grande compromisso consciencial, que é desenvolver em nós os atributos divinos. Quando nós alcançamos a condição de espírito crístico, todos os atributos divinos já estão desenvolvidos em nós. Então, se Deus é onisciente de forma absoluta, o espírito crístico é onisciente de forma relativa. Por que relativa? Porque se ele se tornar absoluto, ele vira Deus. Nenhum espírito, nenhuma criatura vai se tornar Deus. Mas vai estar una com Deus. O que é a unidade com Deus? Quando Jesus fala, eu e o Pai somos um, é porque ele alcançou esses atributos do Pai dentro dele mesmo. Só que ele é relativo à humanidade que ele tutela. Um espírito não vai tutelar o universo inteiro. Isso é atributo de Deus. Não há como um espírito criado por Deus tutelar o universo inteiro. Então isso é o atributo do absoluto. O relativo tutela uma humanidade que são bilhões de pessoas, mas ele consegue fazer isso, porque ele está em sintonia com o Pai. Então, se o Pai é onisciente, o Espírito Crístico ele é onisciente com relação àquela humanidade. Então, o nosso futuro já não é mais futuro por Espírito Crístico, é presente. Ele é onipresente de forma relativa. Então, Jesus irradia a sua energia por toda a humanidade que ele tutela, que ele tem como compromisso levar até o Pai. Então ele é onipresente, ele é onipotente relativamente a essa humanidade, ele é onisciente em relação a essa humanidade. Então significa que Jesus já nos vê como Espírito Crístico exatamente. Quando ele na crucificação, ele diz ao Pai, Pai, perdoai-os, porque eles não sabem o que fazem. O que Jesus via naquela multidão que estava ali gritando, blasfemando, jogando pedra nele, atirando lança e tudo mais? O que ele via nessa multidão? Ele via criminosos? Não. Por isso ele pede ao Pai, Pai, perdoai-os, eles não sabem o que fazem. Porque ele não via criminosos, ele via o Espírito Crístico do amanhã. Para as pessoas que estavam ali era o amanhã, mas para ele já não era mais, não é mais. Tá? Por isso que ele diz com toda convicção, nenhuma das ovelhas que meu Pai me confiou se perderá. No sentido de que, como ele movimenta as leis divinas ao seu côncio dever, o que ele sabe com tudo isso? Que as leis divinas vão nos levar até a pureza espiritual, custe o que custar. E ele sabe plenamente disso, por causa da sua onisciência. Tá? O pão é o símbolo da vontade comungada com o propósito divino. Então, o corpo do propósito de Deus para com seus filhos é a vontade. Sem a mínima manifestação da vontade de segui-lo, não pode ser repartido com as demais pessoas na vida de relação. Quando o mestre solicita a todos os discípulos que provem do pão, afirmando que o mesmo é o seu corpo, elucidava que a vontade é a terceira força que guia os espíritos para a senda da angelização. Então vejamos, o Honório diz que o corpo, a vontade, é a terceira força. Qual que é a primeira e a segunda? Exatamente, pensamento, sentimento e vontade. Tá? Então são as três forças do espírito imortal. Quando nós estamos em sintonia consciencial com o cálice, tomando o vinho da autotransformação, o que acontece conosco? Pensamento, sentimento e vontade tomam a mesma direção, a direção do propósito divino para todos nós. Faz sentido, gente? Então esse é o grande compromisso consciencial que nós trazemos nas nossas vidas. Unir os nossos pensamentos, sentimentos e vontade na direção do propósito divino, transformando a nós mesmos gradualmente no movimento de autoconsciência, cada vez mais conscientes de nós mesmos. da individuação manifestada, na verdade é um processo em que o espírito desenvolve a sua individuação. Esse movimento da individuação em que gradualmente nós vamos manifestá-la até a condição do Espírito Cristo. Aí sim. Quando nós formos o indivíduo manifestado, nós alcançamos a condição do Espírito Cristo. Por enquanto, é o Cristo se desenvolvendo dentro de nós. Quanto mais nós fazemos esforços de autotransformação, desenvolvendo virtudes, mais característica do Cristo cósmico nós teremos. Aqui e agora, para que um dia nós comamos a Páscoa eterna com Jesus. Nós bebamos o vinho eternamente com Ele, como Ele nos convida. O pão é a vontade e o corpo é o propósito divino para com as criaturas. Nosso maior dever evolutivo é seguir esse propósito. Porém, sem o exercício da habilidade de desenvolvermos todo o potencial da vontade, não será possível segui-lo. O propósito divino na figura do corpo é possível de ser repetido por meio dos esclarecimentos e do conhecimento da verdade, mas cada alma deverá comer o próprio pão, que simboliza a vontade. Então ficou claro, gente? Então, quando Jesus oferece, diz que o pão é o seu corpo que é dado por nós, ele está falando da síntese da sua doutrina de amor, que é que ele veio nos ensinar o propósito divino para todos nós. E aí é importante comer desse pão, não num ritual sem sentido, mas utilizando da nossa vontade para realizar o propósito divino para todos nós. Porque é isso que nos recomenda a lei de amor, justiça e caridade. Para que usufruamos do direito de sermos felizes, só vai ser possível praticando o dever de desenvolver a felicidade em nós, de cultivar a felicidade em nós. Não é possível transferirmos a vontade que cultivamos na alma, mas é possível esclarecer os homens quanto ao propósito de Deus para com os seus filhos. Essa foi a principal simbologia da ceia simples, porém magnífica, de ensinamentos conduzida por Jesus. Então vejamos, quando ele fala para repartir o pão, o que, que ele está nos convidando? Que o mentor Honório coloca aqui. Nós não temos como passar vontade de transformação para o outro. Agora nós podemos passar o que para o outro? Os nossos exemplos. Então o nosso exemplo de autotransformação, a nossa vontade de autotransformação, vai convidar o outro a fazer isso. Então isso que é tomar o cálice e repartir o vinho. Isso é o repartir o pão. É repartir com as pessoas à nossa volta todos os ensinamentos do Mestre para que nós, para que toda a humanidade possa tomar o cálice, tomar consciência dos nossos compromissos existenciais. Semelhantemente, tomou o cálice depois da ceia, dizendo: este cálice é o novo testamento no meu sangue, que é derramado por vós. Então o sangue virou também o ritual, né, que o vinho é o sangue, e também as pessoas falam essas palavras: o sangue de Jesus tem poder, pronto, ele já foi derramado por nós, está tudo resolvido. Então vejamos o que é o novo testamento no meu sangue que é derramado por vós. Encontramos neste versículo a conclusão sublime dos vários símbolos ofertados pelo Mestre. O vinho, o cálice, o pão, o corpo e o sangue. Assim como o pão da vontade necessita se conectar com o corpo do propósito divino para com a criatura, o cálice da consciência contém o Novo Testamento, que nessa passagem deixa ainda mais evidente a presença das leis divinas na consciência. Então, quando Jesus fala do Novo Testamento, é porque havia o Velho Testamento. O Velho Testamento tem o mesmo significado e sentido no Novo Testamento? Não. Por quê? Porque eram leis humanas colocadas como se fossem divinas. Moisés chegou ao cúmulo de proibir uma lei divina. Alguém lembra qual lei divina que ele proibiu? Não. Da comunicabilidade com os espíritos. No Deuteronômio está lá, né, que Moisés proibiu a comunicabilidade, porque havia um abuso. Ele proibiu e colocou essa proibição na boca de Deus, como se diz. E até hoje nossos irmãos evangélicos e católicos abominam a comunicação com os espíritos, exatamente por causa dessa orientação falsa de Moisés. Como que é possível proibir um fenômeno natural que é divino em si mesmo? Ele próprio, no Monte Tabor, o que ele fez? Ele veio e fez exatamente o que ele proibiu. Ele não veio e se comunicou com Jesus junto com Elias. Estava Jesus, Pedro, João e Tiago, os dois irmãos e mais o Pedro, Jesus. E ele veio semimaterializado e se comunicou com Jesus e com os discípulos que estavam ali juntos. Então ele veio, praticou uma lei divina, impossível de ser proibida, porque como que um homem pode proibir uma lei divina? Uma criatura proibir uma lei divina? Então isso só para dar um exemplo de quanto o Velho Testamento está recheado de situações que não condiz com as leis divinas. O Novo Testamento que Jesus traz, como ele mesmo disse, a minha palavra não é minha, é a palavra do Pai que me enviou. Então, é o corpo do propósito divino para a criatura. Então, quando ele vem e diz que este cálice é o Novo Testamento no meu sangue que é derramado por vós, o que ele está querendo dizer com derramado por vós? Se o cálice é a consciência, vamos, em vez de tentar adivinhar, vamos raciocinar e refletir. Se o cálice é a consciência, o Novo Testamento é uma reafirmação da Páscoa, que ele diz inicialmente, que são as leis divinas, que já estão presentes na nossa consciência. O que é o sangue derramado por nós? As virtudes exemplificadas por ele. Para quê? Para que nós possamos fazer o mesmo. Então, ele veio e derramou as suas virtudes para todos nós. Então, o sangue de Jesus representa as virtudes que ele veio e derramou. Ele repassou as virtudes pelo seu exemplo, para que nós possamos nos mirar nos exemplos dele e fazer o mesmo. Não é para repetir o sangue de Jesus tem poder como se fosse uma palavra mágica que resolve todos os nossos problemas, como um amuleto mágico, como as pessoas simplisticamente falam por aí. É necessário adentrar no sentido de todas as virtudes que ele exemplificou para que façamos o mesmo. Então esse é o Novo Testamento, para vivenciar as suas orientações, o seu corpo doutrinário. Porque ele é o grande exemplo de quem? Ou de quê? De cumprimento das leis divinas, praticando as virtudes. O Cristo manifesta em algum momento, contrariou uma lei divina natural? Se ele contrariasse, ele seria aquele que ele é? Não. Se ele veio para, não para a destruir a lei, mas para dar-lhe cumprimento, então essa teoria que também existe no movimento espírita, de que Jesus não teve um corpo normal, de que ele tinha um corpo fluídico, que ele seria um agênere, que tudo que ele fez materialmente foi apenas uma encenação, faz sentido? Como que um ser, um espírito crístico, pode fingir que mamava, pode fingir que nasceu, pode fingir uma série de coisas? Não faz sentido isso para um ser crístico. Ele, um ser crístico, cumpre plenamente as leis divinas ao seu cônscio dever. Ele movimenta as leis ao seu cônscio dever. Jamais vai derrogar uma lei divina natural. E ele vai oferecer esse Novo Testamento. Como que ele cumpre as leis? Pelas virtudes vivenciadas plenamente. E aí nós somos convidados a fazer o mesmo. Ficou claro, gente? Faz sentido isso? O mestre amplia para o símbolo do sangue, que neste caso significa a simbologia da finalidade de seguir as leis divinas presentes no ser, ou seja, o desenvolvimento das virtudes. Quando compreendemos a lei de amor, justiça e caridade na tríade unificada da lei maior, compreendemos que as virtudes derramadas são as manifestações da consciência plenamente conectada com a vontade de Deus e seu divino propósito para com seus filhos. Então vejamos, o mentor coloca que a lei maior, que a lei de amor, justiça e caridade, compõe uma tríade unificada em que nós vamos compreender plenamente as virtudes derramadas. Então, a partir do momento que nós amamos e cumprimos as leis divinas, nós estaremos nesse movimento desenvolvendo virtudes, derramando as nossas virtudes. Vamos lembrar da parábola do pastor e das ovelhas, o que que significa? Qual é o mesmo símbolo usado na parábola do pastor e das ovelhas? O pastor com P minúsculo, pastor com P maiúsculo é Jesus. O pastor com P minúsculo, o que que ele faz? Ele coloca as ovelhas para pastar. Lembra qual que é o significado de colocar as ovelhas para pastar? Nós vimos na parábola. Desenvolver as virtudes. O ser essencial que traz as virtudes em latência em si mesmo, é convidado a desenvolver as virtudes, a colocar as ovelhas para fora. As ovelhas ouvem a sua voz e o seguem. O sangue derramado significa as virtudes também derramadas em que nós colocamos as virtudes essenciais da vida se manifestando em nós. O ser espiritual só consegue manifestar a presença de Deus por meio das virtudes, porque se constitui na manifestação das próprias leis morais. Se não houvesse os astros nas galáxias, o homem não conheceria as leis de gravitação, rotação e translação. Se não houvesse a água na Terra, o homem não conheceria a união química das moléculas de hidrogênio com a de oxigênio. Se não houvesse o desenvolvimento das virtudes no espírito imortal, o universo não conheceria a glória da presença moral de Deus, mesmo a sua presença estando ao alcance de todas as suas obras. Lindo isso aqui, né? Então, qual é o grande sentido do desenvolvimento das virtudes? Qual é o grande sentido, gente? O que o mentor acabou de colocar aqui. Manifestar a presença de Deus no universo. Por que que somente pelas leis morais e pelas virtudes se manifesta? As leis físicas que o mentor coloca aqui, de gravitação, de união química, elas demonstram a existência de Deus, não demonstram? Porque tudo é perfeito, tudo funciona em sincronicidade, em harmonia. Agora, se não houver seres capazes de entender tudo isso, faz sentido? Seres capazes de desenvolver virtudes que se assemelham às virtudes do Criador. Faz sentido tudo isso? Não faz. Então, como diz o mentor aqui, se não houvesse o desenvolvimento das virtudes no espírito imortal, o universo não conheceria a glória da presença moral de Deus, mesmo a sua presença estando ao alcance de todas as suas obras. A sua presença está em tudo, mas a sua presença moral vai acontecer nos espíritos crísticos virtuosos, que passam a estar em unidade com o Criador, gozando da pura e eterna felicidade. É o nosso futuro que já trazemos esse propósito divino dentro de nós. Em qualquer manifestação das obras de Deus, sempre poderemos apreciá-lo por meio dos efeitos que nossos sentidos conseguem captar. A passagem de Lucas resume todo o significado do espírito imortal na jornada evolutiva. Contida na simbologia sublime dessa parábola não historiada, mas vivenciada, coube aos que presenciaram o momento inigualável a tarefa de registrar para a posteridade a ceia simbólica da autoiluminação. Honório, Cuiabá, 13 de 3 de 2013. Então vejamos, né? Todas as obras de Deus, nós vamos poder apreciá-lo por meio dos efeitos que nossos sentidos conseguem captar. Agora, esse processo moral de desenvolvimento das virtudes em nós amplia, como diz o mentor aqui, o significado do espírito imortal na sua jornada evolutiva. Esse é o grande compromisso da vida. E que a parábola sintetiza todos os ensinamentos do Cristo. Vamos estudar alguns versículos do Evangelho de João que tem tudo a ver com esses que nós acabamos de falar. Que também foi muito mal interpretado ao pé da letra. Está em João, capítulo 6, versículos 51 a 57. Eu sou o pão vivo que desceu do céu. Se alguém comer esse pão, viverá para sempre. E o pão que eu der é a minha carne, que eu darei pela vida do mundo. O que Jesus está querendo dizer aqui? O pão é o quê? A vontade, né? E a carne dele é o quê? É o corpo. Então, o que ele está falando aqui? Do propósito divino para a criatura e da vontade que nós somos convidados a desenvolver para comungar com esse propósito dentro de nós. Disputavam, pois, os judeus entre si, dizendo: como nos pode dar este a sua carne a comer? Eles entenderam de que forma? Ao pé da letra. Como até hoje, grande parte da humanidade entende ao pé da letra. E aí come o corpo do Cristo. Só que nós não come carne, come o pão lá de ázimo, feito de trigo e de água. Que darei pela vida do mundo é a própria evolução que nós estamos em cursos até a nossa cristificação. Eu vim para que tenhas vida, e vida e abundância. Não é o que ele ensina? O que é a vida em abundância? Só é possível quando nós comemos do pão, da vontade, e comungamos com o corpo divino, a carne do Cristo, que é o seu corpo, que ele veio nos trazer, que é o propósito divino para a criatura. Aí nós entramos nesse movimento de vida e vida em abundância. Jesus, pois, lhes disse: na verdade vos digo que se não comerdes a carne do Filho do Homem e não beberdes o seu sangue, não tereis vida em vós mesmos. O que Jesus está convidando aqui? Para a gente ter todo mundo se virar vampiro, tomar sangue? Comer a carne do Filho do Homem. Quem que é o Filho do Homem? O Cristo manifesto. E beber o sangue dele é o quê? As virtudes que ele veio nos ensinar, né? Então, comer a carne é comungar com o propósito divino. O propósito divino é o amor e o respeito e a prática das leis divinas, desenvolvendo as virtudes. Então, é o mesmo conteúdo, o mesmo significado do texto de Lucas. Só que aqui João fala numa narração. E Lucas faz toda a parábola historiada. Historiada não, vivenciada. Quem come a minha carne e bebe o meu sangue tem a vida eterna. E eu ressuscitarei no último dia. Veja que essa passagem também é vista ao pé da letra. Os nossos irmãos evangélicos também os respeitando muito. Mas será que vai ser possível todo mundo sair dos túmulos e virar meio zumbi e Jesus ressuscitando todo mundo? Porque eles acreditam fielmente que isso daqui vai acontecer como um fato histórico. Jesus virá no último dia, antes do planeta desaparecer, ser desintegrado, e vai ressuscitar todos aqueles que forem da religião X. Os que não forem, não vai. Mas os que forem, e vai arrebatá-los todos para o céu. O que ele quer dizer com isso? Quem come a minha carne, nós já sabemos, que é a comunhão com o propósito divino. Quem bebe o meu sangue é aquele que busca as virtudes exemplificadas por ele e faz exercícios para desenvolvê-las. E essa ressurreição no último dia, o que significa?
1: A comunhão plena
0: com ele. No dia que ele, que nós formos comer a Páscoa com ele. No nosso dia da última conquista a êxito, nos ensinou o mentor Honório. Não vai ter um dia que nós não sabemos ainda quando vai ser, mas ele já sabe que nós vamos conquistar a última experiência a êxito e vamos nos tornar espírito crístico. Então, essa é a ressurreição do último dia. Lembra aqui da lenda do Santo Graal, né? Em termos de princípio, é válido. Mas o problema é que as pessoas veem a pé da letra. Então, o Santo Graal era a busca do cálice, que quem tomasse o vinho nesse cálice teria a vida eterna. Mas a vida eterna no corpo. Jesus nunca falou disso. Ele está falando aqui da ressurreição do Espírito, que alcançou a condição de Espírito Crístico, em que nós vamos comer a Páscoa para sempre com ele, que nós vamos beber o vinho para sempre com ele pela eternidade afora. Porque a minha carne verdadeiramente é comida, e meu sangue verdadeiramente é bebida. Novamente ele repete, né? Quem come a minha carne e bebe o meu sangue permanece em mim e eu nele. Novamente os mesmos símbolos. Comunhão plena com o propósito divino para todos nós. Comunhão com ele, desenvolvendo as virtudes. Então isso que é beber, comer a carne, que é a comida, e o sangue, que é a bebida. E quem come essa carne, bebe esse sangue, permanece com ele, nessa comunhão com ele, que todos nós somos convidados a buscar. Assim como o Pai que vive me enviou, e eu vivo pelo Pai, assim quem de mim se alimenta também viverá por mim. Aqui é o versículo que ele sintetiza tudo. O Pai que vive me enviou. Então ele não veio para falar dele. Ele veio para quê? Falar do quê para nós? Propósito divino para todas as criaturas. Então ele veio para ensinar esse propósito vivo do Pai. Assim quem de mim se alimenta, quem se alimenta desse corpo doutrinário que ele veio nos trazer e bebe do seu sangue, das virtudes que ele veio ensinar, o que que vai acontecer? Viverá por mim. Eu sou o caminho da verdade e da vida. Ninguém vai ao Pai senão por mim. Eu vim para que tenhas vida, e vida em abundância. Então vamos viver em abundância. Precisa chegar lá na condição do Espírito Crístico para sentirmos a felicidade?
1: Não.
0: Não. O que precisamos? Começar essa comunhão plena, alimentando do corpo de Jesus e bebendo o seu sangue. Alimentando dos seus ensinamentos para cumprir o propósito divino em nossas vidas, a partir das virtudes essenciais que somos convidados a desenvolver. Poderíamos dizer que vida é a condição do Espírito Crístico, gozando da comunhão como Filho de Deus. Essa aí já poderíamos dizer que não é uma vida, é uma super vida. É um processo da pura e eterna felicidade. A vida é a vida que nós somos convidados a desenvolver. Eu vim para que tenhas vida. Ele não estava falando aqui do nosso futuro. Ele estava falando do nossa escolha presente para o futuro. Então eu vim para que tenhas vida e vida em abundância. Nós só teremos vida em abundância a partir do momento em que escolhemos praticar as leis divinas, desenvolvendo as virtudes. E aí a nossa vida toma um outro sentido pleno e passa a ser abundante em si mesmo, até a ressurreição no último dia, para que nós tenhamos um outro tipo de vida, a vida do Espírito imortal em plena comunhão com o Pai. Já é um outro nível de evolução, bem diferente do que nós estamos sendo convidados. Por que que ele usou exemplos tão drásticos, o sangue, o corpo, a carne, para fixar o ensinamento? Se eles não usassem esses símbolos tão drásticos, como você disse, ele passaria batido. A gente não, mas como são símbolos muito fortes, a humanidade ficou refletindo sobre esses símbolos. Segundo o mentor Honório, os discípulos entenderam bem a proposta. Eles não entenderam aquilo no ponto de vista material, como os fariseus, que entenderam como se fosse a carne viva aqui do corpo dele. Mas entenderam como um corpo de doutrina. Mas a grande parte da população não entendeu. Hoje nós estamos estudando isso aqui, porque a humanidade evoluiu suficientemente para que nós possamos psicologicamente entender tudo isso. E esse corpo doutrinário nós entendermos em espírito e verdade. mas é um processo de evolução da humanidade. Então, como, quando vem esse símbolo muito forte, mas o que, que ele está querendo dizer aqui? Não é possível que ele esteja falando do sangue vermelho cheio de hemoglobina, de hemácias e glóbulos brancos. Ele está falando de alguma outra coisa. Não é possível que ele está falando dos músculos do seu corpo, porque senão ele estaria convidando a gente a ser vampiro e canibal, né? Então, por isso esses símbolos muito fortes, para que nós possamos ir ao encontro do sentido, né? E não ficar ritualizando o processo, simplificando, como se fosse transformando num processo simplista que não faz sentido algum. Qualquer movimento fora das leis divinas e das virtudes é um movimento de auto-engano, sim, porque é um movimento que nos desconecta do essencial, nos desconecta do Cristo interno, nos conecta com o ego, e aí nós sentimos a aridez na vida, em vez da vida em abundância. Em vez de toda essa plenitude que é para que nós sintamos, nós vamos sentir uma vida sem sentido, nós vamos sentir todo um mal-estar diante da vida. É o que a maioria das pessoas sente, infelizmente. A maioria ainda sente muito mal-estar por viver. Tem gente que todo dia acorda de manhã e lamenta mais um dia para viver. Que droga de vida, mais um dia. Imagina, eu vim para que tenhas vida e vida em abundância. Agora, só é possível a vida em abundância comendo a sua carne e tomando o seu sangue. Não há como ser diferente. Vejamos agora um resumo de tudo que nós vimos. Então, tudo começa no cálice. O cálice é a nossa consciência, onde existem as leis divinas. A partir do cálice, nós somos convidados, nesse movimento de autoconsciência, a tomar do vinho. O vinho é o símbolo da autotransformação. Então, é um convite consciencial que todos nós trazemos. Nós não somos criados simples e ignorantes, e cada um foi dado uma missão, que é conhecimento da verdade para nos aproximarmos de Deus. Nesse conhecimento nós vamos adquirir a pura e eterna felicidade. Uns aceitam submisso a meta que lhes foi assinada, outros só a aceitam murmurando. Isso em síntese o que os benfeitores dizem na resposta da questão 115. Então nós trazemos na nossa consciência o convite da autotransformação. Quando nós vamos fazer isso vai depender do pão. O pão é a vontade. Então, quando uns aceitam os submissos, são aqueles que tomam do vinho e comem do pão. Os que murmuram são os que fazem o quê? Se rebelam e não querem comer o pão da auto para a autotransformação, o pão e o vinho. E aí o que fazem? Se revoltam e ficam utilizando da sua vontade de uma forma menos digna. E aí o que vai acontecer? Vão ficar, dizem os benfeitores na questão 115, mais afastados da pura e eterna felicidade. Vão ficar mais tempo longe da felicidade, porque em vez de viver em abundância, produzem para si mesmo a carência. E por que produzem a carência? Porque fogem do corpo. Em vez de comer o corpo a partir do pão, que é sintonia plena, comunhão com o propósito divino, a pessoa foge. Por que ela foge? porque não quer tomar o sangue que é derramado para nós. Por que que não quer tomar o sangue de Jesus? Por causa da preguiça. Então, por causa da preguiça, porque dá trabalho desenvolver virtudes. Não era mais fácil a gente comer um pedacinho de trigo com água e tudo está resolvido? Seria muito mais fácil se fosse assim, né? Mas desenvolver virtudes é trabalhoso, muito trabalhoso. Porque não é possível essa comunhão plena sem cumprir a lei do trabalho, que vai fomentar a lei do progresso, que todas as leis divinas em harmonia com elas mesmas, que são o corpo, que é o propósito divino. Então vejamos que é um círculo virtuoso, né? A consciência das leis divinas dentro de nós nos convida à autotransformação. Nós entramos no movimento da vontade de usufruir desse corpo divino e aí desenvolvemos virtudes como um processo natural, que é trabalhoso, mas que vale a pena pagar o preço para usufruir disso, porque nós vamos desenvolver vida e vida em abundância. Se esse propósito é o objetivo que nós fomos criados e não tem como contrariá-los, na verdade é o objetivo pelo qual nós fomos criados, mas nós podemos tentar contrariá-lo. Por isso que os benfeitores dizem, na questão 115, uns aceitam submissos, outros murmuram. O que é murmurar? É tentar contrariar o propósito. O que vai acontecer quando nós murmuramos? O que vai acontecer se a gente não quiser tomar o cálice, tomar do cálice, beber o vinho, comer o pão, comer o corpo e tomar o sangue de Jesus? Sofrimento. Alguém gosta de sofrer? Levanta a mão. Então, o que acontece? Ninguém gosta de sofrer. O que nós fomos, aí entra o propósito. O propósito é que nós tenhamos vida e vida em abundância. Quando nós estamos sofrendo com base na carência da vida abundante, o que vamos sentir? Vontade de desenvolver essa vida abundante. Então, cedo ou tarde, a criatura vai ao encontro das leis divinas presentes na consciência. E vamos fazer todo esse círculo virtuoso. Então, quando nós ousamos contrariar tudo isso, nós sofremos. Podemos fazer? Sim, porque tem a lei de liberdade que nos permite isso. Mas a lei de causa e efeito nos traz o sofrimento pelos quais nós ousamos tentar contrariar as leis divinas, o propósito de Deus para todos nós. Por isso que não há espírito empedernido do mal que um dia não se torne um Cristo manifesto. Não há. Por mais que ele demore eternidades, como diz lá no Livro dos Espíritos, ele vai alcançar a condição de ser crístico. É. Por isso que Joana diz, né? O anjo de hoje é o pecador arrependido de ontem. É a realidade. É essa comunhão plena que cedo ou tarde nós vamos alcançar. Faz sentido tudo isso, gente? Dá vontade de nós tomarmos do cálice, beber o vinho, comer do pão e o corpo e o sangue de Jesus ou não? Dentro do sentido profundo das palavras, né? Libertos já de todo dogma, libertos de todo e qualquer ritual, nós vivenciarmos plenamente todos esses ensinamentos em nossos corações. Então, nessa síntese da presença amorosa de Jesus em nossas vidas, com esse esquema e com a parábola que nós acabamos de estudar, o nosso convite consciencial para todos nós aqui do projeto Espiritizar, que estamos usufruindo de tudo isso. Que isso não seja apenas um ensinamento bonito em nossas mentes, mas que seja algo realmente vivido por nós, exercitado por nós, sem querer se tornar perfeito por autodecreto, mas não permitindo em nós também a negligência em relação ao aperfeiçoamento. Trabalhando como aprendizes do grande mestre. Então, a presença amorosa de Jesus em nossas vidas. Ele é o nosso mestre desde o instante que nós alcançamos o rei nominal. E vai continuar sendo Cristo mestre quando nós nos tornarmos espíritos puros, em comunhão plena, numa aliança imperecível, como nos diz o mentor Honório no livro Dias Felizes, numa aliança imperecível para todo sempre com Ele. Então vale a pena realmente sintonizarmos com o seu corpo de doutrina, que é o propósito divino para todos nós, comer o pão, tomar do cálice para beber o seu sangue, que é o vinho da autotransformação pela busca das virtudes. Realizando isso, nós não nos arrependeremos, ao contrário. Dá muito trabalho, mas é o trabalho que proporciona vida e vida em abundância. Vale a pena seguir por esse caminho. Vamos concluir com a nossa reflexão final aqui. Eu, Espírito Imortal, leis divinas de Deus, entregue e ação, a virtude que nós acrescentamos às nossas reflexões é a qual? Vontade não é virtude. Vontade é um mecanismo da criatura para desenvolver virtudes. A comunhão, né, gente? É a mesma que a continuidade do estudo passado. Então é a comunhão plena com Jesus. Essa é a virtude, que é consequência da entrega. Então vamos fazer a nossa avaliação reflexiva. Feche os olhos, entre em contato com você mesmo em essência, buscando sentir o conteúdo estudado neste encontro. Que você entendeu do conteúdo que se aplique à sua vida.

conteúdo estudado mudou a forma como você sente a presença de Jesus em sua vida? Caso positivo, que mudança foi essa? Faça uma retrospectiva desde o primeiro encontro desse nome e analise como você vê a presença de Jesus em sua vida.

Encontro, refletimos sobre o significado da comunhão plena com Jesus, o nosso Mestre Cósmico, e a necessidade de exercitar essa comunhão em plenitude com Ele, para que nesse encontro terapêutico possamos assumir definitivamente a postura de aprendizes. Busque sentir a possibilidade de desenvolver essa virtude dentro de você. Como você a sente? Como é realizar esses esforços?

fala de Jesus: eu vim para que tenhas vida e vida em abundância. Você compreendeu a necessidade de fazer esforços para modelar Jesus, tornando o seu caminho para a verdade e para a vida, construindo o reino de Deus dentro de si mesmo?

Como você sente a sua vida aplicando tudo o que você estudou neste módulo sobre a presença amorosa de Jesus em sua vida? Esse conteúdo estudado pode melhorar a sua vida em sua busca de autotransformação e na prática o desenvolvimento das virtudes.

Sinta-se agora um espírito imortal, que traz em si mesmo a determinação divina de evoluir até a perfeição relativa, pelo conhecimento pleno e cumprimento das leis divinas, pela prática das virtudes e pela busca da unidade com Deus. Mergulhe profundamente nessa verdade espiritual. Sinta, veja-se desenvolvendo todas as virtudes essenciais da vida ao longo do tempo, desenvolvendo também o poder real em si mesmo, sentindo a presença amorosa de Jesus em sua vida para todo sempre. Identifique-se com esta proposta, sinta-a plenamente no seu ser e faça uma proposta consciencial com você mesmo de trazer sempre a presença amorosa de Jesus na sua vida, porque Ele é o caminho da verdade e da vida. Ninguém vai a Deus senão por Ele. Faça esse propósito aqui e agora. Ele está na sua vida. Faça um propósito para que você esteja com Ele, em comunhão para todo sempre, aqui e agora.

muito comum, na verdade já caiu no popular. Então hoje é muito comum nós ouvirmos a palavra complexo. Quando não, até dizemos aos nossos amigos ou ouvimos as pessoas dizerem: fulano é complexado, fulana é complexada. Mas esse termo, apesar de na maioria das vezes nós não conhecemos a sua origem, ele surgiu por volta de 1900-1901. E foi Carl Gustav Jung que de fato trouxe esse termo para a psicologia e para a psiquiatria. Através de um estudo que ele fazia no hospital em que trabalhava, ele construiu um teste chamado teste de associação de palavras. E nesse teste de associação de palavras, ele fazia uma lista com palavras aleatórias, chamava o paciente e ele dizia aquela palavra, por exemplo, verde. E ele, com detectores de batimentos cardíacos, com monitoramento, com relógio, ele ia registrando o tempo de resposta daquela pessoa. A intenção do teste era: associe essa palavra que você ouve a qualquer outra palavra. Então ele ia, no decorrer daquele teste, com aquelas palavras, 100, 200 palavras, ele ia o tempo todo contando o tempo de resposta daquela palavra. E esse teste ia sendo repetido por algumas semanas e depois ele fazia a comparação do tempo de resposta. O que Jung vai perceber com isso é que algumas palavras geravam na pessoa uma resposta demorada, um tempo de resposta demorado. A pessoa, depois de determinada palavra, ela ficava tão alterada emocionalmente que ela não conseguia mais manter o seu tempo de resposta. E com isso, Jung começa a perceber que o caminho para o inconsciente não era o que Freud chamava, né, e dizia que eram os sonhos, mas sim os complexos. Então é a partir de mais ou menos 1900 que Jung vai se dedicar ao estudo dos complexos. É a partir desse nó psíquico que ele vai desvendando todo o processo inconsciente. Então ele vai dizer: os complexos são os caminhos que nos permitem chegar ao inconsciente. Até então, até esse momento, o caminho para o inconsciente era feito a partir dos sonhos. Então o paciente levava o sonho e o terapeuta, analisando os sonhos, tentava desvendar e perceber quais eram os elementos do inconsciente. Mas foi a partir da descoberta dos complexos que esse inconsciente consegue ser percebido de forma mais profunda. Principalmente porque no núcleo de cada complexo existe um arquétipo. Então era a partir da constelação desse complexo que era possível chegar ao inconsciente profundo, ao inconsciente coletivo, porque lá residia o núcleo daquele complexo. Continuando com Jung, os complexos são agrupamentos de conteúdos psíquicos carregados de emoções. Quanto maiores são a emoção e o campo de associação, mais forte é o complexo. Os complexos contêm o poder impulsionador da vida psíquica. Bem, quando Jung chama a atenção que os complexos são agrupamentos carregados de emoções, o que ele está dizendo é que o complexo é composto de emoção, de afeto. Os complexos começam a se formar na infância. Então, a partir das experiências que nós vamos vivendo no decorrer da nossa vida, esses conteúdos são colocados, vamos imaginar, em bolsas. Então, eu tenho uma bolsa que vai acumular toda a experiência que eu tive com a minha mãe, uma outra bolsa que vai acumular todas as experiências que eu tive com meu pai, a outra bolsa que acumula as experiências que eu tive de perda e assim por diante. Porque não há um número exato de complexos. Vão existir tantos complexos quanto arquétipos. E como arquétipos são as minhas tendências a viver as experiências, então nós temos muitos complexos.
Então, a partir desse ponto, toda a minha experiência, a partir do meu nascimento, no sentido psicológico, mas no sentido do espírito, todas as minhas experiências já vividas vão compondo essas bolsas, conforme os temas. Por isso que ele vai dizer que ele é carregado de emoções. O complexo em si é neutro, então ele nem é positivo, ele nem é negativo, ele só vai acumular as experiências que eu tive. E aí ele continua, que quanto maiores são a emoção vivida pela experiência e o campo de associação, mais forte é o complexo. Como o complexo forma um núcleo energético, imagine um campo de força. Então, imaginando que uma pessoa, muito cedo na sua existência, começa a ter experiências com a perda. E aí a sua sacola de perdas acumula muitas emoções, muitos afetos. Quanto mais experiências eu tenho naquele tema, maior é o campo de atuação do meu complexo de perda, de abandono. Então, como um campo de força, como um campo magnético, toda experiência que eu vivo é atraída para a sacola daquele complexo. Então, a gente termina tendo uma reação na consciência conforme o meu complexo, que tem um campo de força maior. Por isso ele vai chamar a atenção que quanto maior esse campo, mais forte é o complexo. E os complexos contêm, então, o poder impulsionador da vida psíquica. Marie-Louise von Franz diz que se nós não tivéssemos complexos, nós estaríamos mortos. O complexo, por ser uma quantidade muito grande de energia psíquica, Jung vai dizer que ele é um impulsionador justamente porque quando nós começamos a trabalhar o complexo, essa energia que está acumulada, ela é liberada para o nosso processo de individuação. Então, o processo de individuação, muitas vezes, ele não flui e não acontece naturalmente, justamente porque nossa vida está toda ela direcionada para um complexo. Continuando com Jung. Todo mundo tem complexos. Então, a partir de hoje, não podemos mais xingar ninguém chamando de complexado. Porque todo mundo é complexado. Todos nós temos complexos, né? Eles são pontos focais ou nodais da vida psíquica, que não devem faltar, pois, de outra maneira, a atividade psíquica chegaria a uma paralisação fatal. Por isso, a neutralidade do complexo. Então, ser complexado não é uma coisa ruim. Ser complexado significa que nós temos atividade psíquica acontecendo todo o tempo. Eles tornam-se patológicos apenas quando pensamos não possuí-los, porque é então que eles nos possuem. Então não adianta achar que não tem complexos. E Jung vai chamar muito a atenção disso, porque a partir do momento em que eu passo a acreditar que não tem um complexo, esse complexo passa a viver a minha vida. Isso pode parecer complexo, porque complexo é complexo, né? Mas para vocês entenderem, o complexo, ele tem uma vida autônoma, né? Então, ele tem uma força. E por conta de todo o conteúdo que ele acumula durante toda a nossa existência, ele age independente da nossa vontade. Então, quando eu começo, ou eu mostro que estou negligente com a pessoa que sou, quando eu não cuido do meu inconsciente, quando eu não observo a minha sombra, quando eu não me proponho a um trabalho de autoconhecimento, é muito provável que em vez de mim, sejam os meus complexos que estejam fazendo as escolhas na minha vida, justamente por conta da minha negligência. Então, voltando àquele exemplo que eu dei do tema da perda, né, do abandono. Então, se a pessoa passa uma vida inteira, né, e não percebe que o seu complexo de abandono é grande, é gigantesco, é muito provável que essa pessoa, ou seja, que o complexo a possua. Imaginando, trazendo uma forma figurada. Vamos pensar que o nosso ego, sendo o porteiro, né, aquele que vai guardar e eleger quais são os conteúdos que vão entrar e sair da nossa consciência, ele é um ego franzino, mirradinho, pequenininho. E aí nós estamos dando uma festa na nossa consciência.
E aí os conteúdos que foram convidados estão todos lá chegando, né, trajados devidamente para a nossa festa. E o nosso ego franzino está lá na porta, verificando o crachá, verificando os nomes. E de repente chega um conteúdo de 2 metros de altura por 2 de largura, muito musculoso, olha para o nosso ego e diz assim: eu vou entrar. E o ego, mirradinho, pequenininho, vai deixar ele passar, porque senão ele não dá conta daquele conteúdo imenso que chegou. E esse conteúdo imenso é o complexo. Por isso que o complexo tem vida autônoma. Porque dependendo da sua força, dependendo do seu conteúdo, ele faz com que o ego se sinta muito pequeno. Então o ego não dá conta disso. Por isso que ele constela. E é isso que Jung vai chamar a atenção, porque se eu penso não possuir o complexo, eu estou correndo um grande risco de que o complexo me possua. E em vez das minhas escolhas serem atuadas pela minha consciência, elas acontecem a partir das escolhas do meu complexo. Então, uma pessoa que tem um complexo de abandono e não cuida, não percebe o seu complexo, não percebe a força do seu complexo, pode muitas vezes direcionar toda a sua vida para o tema do abandono. Então, todas as suas relações vão ser pautadas na possibilidade de ser abandonada. Então a gente começa a imaginar que todas as escolhas dessa pessoa vão acontecer sempre tentando evitar o abandono. E como a pessoa vai fazendo com que sua vida toda gire em torno do seu medo de ser abandonada, o seu processo de individuação fica interrompido. Porque energia psíquica é demais sendo colocada em um único tema, então essa pessoa não consegue caminhar com fluidez no seu processo. E Jung vai dizer que os complexos interferem nas intenções de vontade e perturbam a performance consciente. Eles aparecem e desaparecem de acordo com suas próprias leis. Numa palavra, os complexos se comportam como seres independentes. Está vendo como eles são terríveis, esses complexos? O complexo interfere, e eu vou dar um exemplo que todo mundo aqui com certeza já viveu essa experiência. Ato falho. O ato falho é sinal de um complexo que constelou naquele momento. Você vai dizer uma coisa e sai uma outra coisa. O famoso branco. De repente você não consegue lembrar o que você vai dizer, não consegue lembrar o nome de uma pessoa. Muitas vezes é um complexo que constela naquele momento e rouba a consciência. E você fica atordoada. Um tema que você vai falar, uma situação que você vai vivenciar e que você fica atrapalhado, fala coisas que não queria falar. É muito comum, às vezes, os apaixonados dizerem isso, que quando está no momento que vai falar, ensaia tanto em casa, mas na hora H não consegue dizer absolutamente nada, porque o complexo toma conta e aí vem com aquela sensação que falou um monte de bobagem, né? É o complexo também que atua. Então, quando Jung fazia o teste de associação de palavras, o que ele percebia é que muitas vezes algumas palavras desencadeavam uma reação emocional na pessoa, e se a pessoa mantinha, por exemplo, um tempo de 15 segundos entre a palavra e a sua resposta, ela passava às vezes 1 minuto para colocar uma outra palavra. E depois dessa palavra, todo o seu tempo de resposta ficava alterado. Porque era o tempo exato que o complexo ainda estava ali atuando na psique. Então é isso que ele chama, vai perturbar a performance. Quantas vezes nós estamos vivendo algumas situações e você tem uma resposta que você para e diz assim: não fui eu, estava fora de mim. Não é isso? Tem uma reação exageradamente agressiva ou emotiva e você diz: não, não é possível, não era eu naquele momento. É o complexo. Então, o complexo entra em ação e a pessoa responde, né, a partir daquele complexo. Então, não é surpresa, às vezes, conhecidos nossos, por exemplo, que são calmos, são tranquilos e, de repente, uma situação simples e a pessoa tem uma reação que você olha e diz assim: não é possível. E aí, nós espíritas vamos dizer o quê? Era o obsessor.
né? O obsessor tomou e a pessoa agiu pela ação do obsessor. E, na verdade, o obsessor se chama complexo, né? O complexo vem à tona. Se eu não cuido disso, se eu estou desprevenida, ele vai tomar a atitude. E é claro que isso também vai abrir campo para uma influência espiritual. Mas a atuação é desse complexo. Por isso que Jung chama a atenção que isso vai perturbar a performance consciente. Por que consciente? Porque o complexo, ele normalmente é contrário à minha atitude consciente. Então, se na minha atitude consciente, muitas vezes eu tenho uma ação de muita calma, é possível que, dependendo do meu complexo, ele venha com uma atitude que eu jamais teria na minha consciência, né? E aí ele chama a atenção, como eu falei anteriormente, para essa lei própria que o complexo atua, né? É muito comum a gente ver no TOC, por exemplo, né? No transtorno obsessivo compulsivo, os complexos atuam de forma gritante, no que a gente chama do pensamento ego-distônico. Então, a pessoa é invadida por um pensamento que parece não ser dela, que na verdade, muitas vezes, ele vem com o conteúdo do complexo atuando ali. Bem, então Joana vai chamando a atenção e trazendo para nós, né, o olhar do espírito com relação aos complexos. Então ela vai dizer que nas personalidades instáveis, normalmente os complexos psicológicos assumem as responsabilidades pelas ocorrências problematizantes, né? Então todo o nosso desequilíbrio emocional, toda a nossa instabilidade emocional é decorrente do processo dos complexos. Como eu falei anteriormente, não dá para numerar a quantidade de complexos. Mas nós sabemos, principalmente na terapia, que existem complexos que eles aparecem com mais frequência, eles constelam com mais frequência. Quais são eles? Complexo materno, complexo paterno, porque todo mundo tem pai, todo mundo tem mãe, né? Então, complexo materno, complexo paterno, complexo de poder, complexo de inferioridade e de superioridade. Esses são os complexos mais comuns, esses aparecem com muita frequência. E uma hora ou outra, todos nós já constelamos esses complexos em nossa vida, né? Naquele momento em que eu sou tomada pelo poder e quero controlar a vida de todo mundo, quero controlar o mundo. Aquele momento onde eu quero ser mãe de todo mundo, ou quero que todo mundo seja minha mãe. Então a gente vai percebendo a atuação desses complexos na nossa vida. Como ele é neutro, a experiência que eu vivi é que vai dar a tonalidade desse complexo. Para dar um exemplo, o complexo materno, por exemplo. Imaginando que uma criança, ela nasce em um ambiente extremamente saudável, onde encontra uma mãe muito bondosa, carinhosa, e essa criança vai crescendo em um ambiente onde ela é muito bem acolhida pela mãe. O pai está ali presente sempre, mas essa mãe é aquela mãe extremamente dedicada. E essa criança, na sua experiência com o materno, começa então a desenvolver o seu complexo a partir dessa primeira experiência com a mãe, de forma positiva. E essa criança nasce, cresce, 2, 3, 5, 6 anos. E essa criança agora começa a sua vida escolar, né? Ela precisa sair de casa, ela vai enfrentar a escola, ela vai para o mundo, uma outra sociedade, encontrar a professora, os coleguinhas. Essa saída de casa da criança é um sofrimento inicial para ela. Mas supondo que ao chegar na escola, ela encontre uma professora extremamente bondosa, acolhedora. Então essa criança continua tendo o seu contato com o materno de forma positiva. Ela cresce e agora é uma adolescente. E o seu primeiro desafio na vida é escolher qual a profissão vai fazer no vestibular, né? Qual vai ser a sua escolha no vestibular. E essa criança, que agora é um adolescente, se mostra extremamente inseguro. Não sabe o que fazer, né? E essa mãe que está ali o tempo todo tentando ajudar essa criança, e essa criança, que agora é um adolescente, na dúvida do que fazer.
faz um vestibular, não porque era a sua escolha profissional, mas porque era o melhor, porque a família escolheu, ou seja, qual foi a opção, e começa a partir de então a mostrar dificuldades nos seus relacionamentos afetivos. Essa mãe começa agora a mostrar que tem uma dificuldade imensa de deixar que esse filho ou essa filha namore, conheça pessoas, viaje, saia só. Então, aquele complexo materno positivo, agora na adolescência, vai começar a ser um complexo materno negativo. Porque aquele excesso recebido na infância, agora é um excesso na adolescência. E como teve um excesso do complexo materno, é muito provável que tenha ocorrido uma ausência do paterno. Porque a função do paterno na psique é justamente tirar a criança do paraíso materno e jogar essa criança para as experiências do mundo externo. E se essa mãe era uma mãe super protetora, que a gente chama de mãe povo, né? Porque segura de todo jeito, e esse pai não conseguiu chegar ou não quis chegar, essa criança agora, que tinha toda uma experiência positiva do complexo, na fase adulta da vida, vai se mostrar inseguro ou insegura, vai mostrar dificuldade nos afetos, se for homem, principalmente porque as mulheres vão precisar ter o lugar dessa mãe, né? Essa mãe arquetípica, e toda uma dificuldade de emprego, de concluir as coisas, começa e não termina, né? E aí a gente vai vendo que o complexo é neutro por isso. Né? Então, ele vai começar positivo na vida de uma pessoa, mas pode terminar de forma negativa, dependendo, claro, da personalidade da pessoa, mas a gente vai percebendo a neutralidade do complexo nesse sentido. Então, quando o Jonas vai chamar a atenção, que é justamente essa personalidade instável que vai fazer com que toda a minha vida, às vezes, seja e gire em torno dos problemas, a gente também vai percebendo o quê? Quantas vezes nós ficamos na queixa, né? E aí por isso ela chama tanta atenção para a queixa. Então muitas vezes o queixoso queixa-se sempre da mesma coisa. E aí já é uma pista para a gente descobrir os complexos. Qual é a minha queixa persistente? Né? A partir dessa queixa persistente eu já começo a perceber que esse pode ser o tema do meu complexo. E aí Joana chama atenção. Nesse empreendimento de ascensão inevitável, o ser depara-se com as construções do seu passado nele esculpidas, que se exteriorizam a miúde, afligindo, limitando. E aí nós começamos a pensar, bem, os complexos ficam no inconsciente pessoal. Então, por que Joana vai chamar a atenção para o passado? O núcleo do complexo é um arquétipo. E o arquétipo está no inconsciente coletivo. Estando no inconsciente coletivo, ele registra todas as nossas experiências. Então, é possível que nesta vida eu traga à tona uma emoção ou eu reaja a determinadas situações, não só com base na minha experiência dessa vida, mas também com base nas experiências passadas, sim. Justamente porque nós somos herdeiros de nós mesmos. Então, a história que eu já construí passada também vai refletir nessa vida. Então, a partir do momento que essa criança nasce e ela recebe todo o seu conteúdo de educação, de amor desses pais, é possível, por exemplo, às vezes nós ouvimos a pessoa que nunca viveu uma experiência, por exemplo, de vou continuar com o tema do abandono e ter sempre uma sensação de abandono. Então, a experiência vivida em uma outra existência que tenha sido muito traumática pode fazer com que o arquétipo, né, do abandono ainda, vamos dizer, alimente um complexo que não tem atuação tão forte, mas pode ser sim que isso apareça ainda por conta das experiências vividas. Não só as experiências provocadas por outras pessoas, mas também por aquelas experiências vividas por mim. Então, às vezes, a gente pode justificar uma mulher, uma mãe que tem um complexo materno exacerbado, ela ter vivido em uma outra vida, ela ter abandonado os filhos. Então, é possível que nessa ela venha exacerbada no seu papel de mãe, né? Exerça isso com muita intensidade.
Se o complexo é tocado, reagimos de modo exageradamente emocional. Demonstramos uma superreação, porque não reagimos apenas à situação atual, mas sim a todas as situações semelhantes que tivemos no decorrer da vida. Eu sempre, quando falo disso, eu gosto de dar o exemplo, até porque assim isso não acontece, é um exemplo aleatório, né? Mulher, principalmente, não faz isso também. Assiste o final da novela e chora horrores, né? Chora, assiste o filme já com o lençol do lado, porque aí vai derramar todas as lágrimas. E aí, às vezes, principalmente a novela, que todo mundo já sabe como é o final. E aquelas lágrimas, muitas vezes, não dizem respeito ao tema, mas sim são as minhas lágrimas não choradas. São as minhas questões que não foram vivenciadas ou que foram vivenciadas de forma sombria, que naquele momento que meu complexo constela, eu aproveito, sem saber que estou aproveitando, para viver a emoção, o afeto que aquele complexo me traz. Então, toda vez que o meu complexo é tocado, eu vou ter uma reação exagerada para a situação. Por isso que a gente vai dizer assim, mas foi a gota d'água, né? Então, assim, você foi aguentando. Normalmente, a gota d'água é com a pessoa que fez menos. Então, você acumula. Alguém olha para você com a cara estranha e aí sai a onça, o hipopótamo, tudo de dentro de você e atropela a pessoa, né? Por causa do exagero. Então, toda vez que eu perceber que estou tendo uma reação exagerada a uma situação, pode parar na hora e dizer complexo, muito prazer, né? E vá se apresente a ele, porque é ele que está chegando na sua consciência. E é importante a gente pensar nisso, porque isso vai acontecendo no nosso dia. Se você observar, é muito provável que no nosso dia, da hora que acordamos à hora que vamos dormir, 2, 3 ou até mais complexos constelem na nossa vida. Eu lembro muito de uma experiência que tive com uma paciente. E ela é extremamente racional, né? Uma pessoa da área da lógica. Então, tudo muito metódico, tudo muito arrumado. E chegou um dia, ela chegou no consultório e ela estava alteradíssima, né? Falando alto, agitada, que não era o comum. E eu olhando para ela, terapeuta tem isso, né? Então, a gente olha e diz, mas aconteceu alguma coisa da hora que ela saiu de casa até chegar aqui. Aí eu comecei a perguntar, você veio como? Veio sozinha hoje? Como é que... Ela morava só, ela não brigou com ninguém dentro de casa, a não ser que seja o cúmulo da rebeldia, ela brigou com ela no espelho, né? Então não era esse o caso. E comecei a perguntar, e aí ela chegou para mim e fez assim, cheguei um pouco atrasada porque estava engarrafado. Esse foi, você se irritou por causa do engarrafamento? Não, não me irritei, não. Ele disse, não, você não está irritada. E aí ela, claro, né, falou bem alto que não estava irritada. Eu disse, e qual era o carro que estava na sua frente? Porque eu tinha que achar qual era a causa. Ela disse, era um ônibus. Era um ônibus. Eu disse, um ônibus comum, um ônibus, né, de empresa, um ônibus comum, lá com aquela propaganda de panela. E aí, quando ela falou propaganda de panela, os olhos encheram de lágrimas. Eu digo, opa, panela. Né? Aí eu disse, propaganda de panela, ah, que interessante. Panela, panelas como assim, de aço, de inox? Panela, aquelas propagandas que não fazem sentido, aquela família feliz com panelas. E ela não resistiu e as lágrimas começaram a descer. E ali a gente percebia o complexo constelado, né? E aí podemos trabalhar a partir das panelas, podemos perceber o complexo afetivo que estava por detrás. Então, uma pessoa que trazia uma racionalidade, que dizia que não queria casar, que família não era importante, que tinha saído, abandonado a própria família para ter uma vida independente, na verdade, tinha um grande complexo, porque ela tinha muito medo de não casar, de não ser mãe, e aí... Naquele momento, a propaganda de panelas faz com que esse complexo constele, né? Então, é esse excesso, esse exagero de reação que vai apontar, né, onde está o meu complexo.
Então, a próxima vez que vocês chorarem com a novela, já sabe, né? Comece a pensar qual é o meu complexo e por que eu estou chorando mesmo. Bem, então Joana traz que esses conflitos que permaneciam adormecidos assumem o comando da personalidade, produzindo dificuldade no paciente para conseguir um edificante relacionamento entre o ego e o self, a prejuízo dos anelos superiores do pensamento. Então, imaginando essa pessoa, que eu trouxe o exemplo, que a panela faz com que o seu complexo constele. Quando ela não aceita, quando ela não percebe, quando ela não assume de fato o que está por detrás daquela seu excesso de racionalidade, o que vai acontecendo com ela é que ela vai se distanciando cada vez mais da essência que ela é. Então a relação ego-self vai ficando cada vez mais distante. E o processo de individuação, o processo de crescimento da pessoa fica totalmente comprometido. Então, muitas vezes a gente pode racionalmente ajustar um ego, racionalmente acreditar que estamos bem, estamos equilibrados, mas se o complexo continua atuando na minha vida, essa sombra continua densa. E a minha energia psíquica está ali, paradinha, acumulada naquela sacola que tem um campo de atuação ainda muito grande. E se a gente prestar bem atenção, até a nossa fala é pautada nisso. Os nossos medos, os nossos amores, tudo na nossa vida é pautado sempre com o mesmo tema. É interessante, às vezes, principalmente quando a gente fala do complexo materno, né? É como algumas pessoas direcionam toda a sua vida e ela vai. E é interessante porque ela é mãe de todo mundo, né? Ela é mãe dos filhos, mãe do marido, mãe da mãe, mãe do vizinho, mãe do chefe, então ela é mãe. E todo o tempo ela atua na vida como mãe. E aí quando você às vezes observa uma pessoa que tem esse complexo, no caso uma mulher, mas pode ser um homem também, essa pessoa tem uma dificuldade imensa de ser acolhida, de ser ajudada, nunca pede ajuda. E aí a gente vai percebendo que se essa pessoa não trabalha esse complexo e percebe que ela é mãe dos filhos dela e que se os filhos já cresceram agora, ela precisa deixar que o ninho fique vazio, essa pessoa todo o tempo vai ficar presa nesse processo, né? Então ela entra muitas vezes no processo de vitimização, ela entra muitas vezes nesse processo de sempre estar substituindo os filhos, né? Então, em vez dela cuidar da própria vida, ela está sempre cuidando de alguém. E aí o seu crescimento psíquico fica interrompido. Não evolui como Joana vai chamando a atenção. Porque os nossos pensamentos, as nossas atitudes, o nosso comportamento, todo ele é recheado pelo tema do complexo. Ou dos complexos também. Então, toda essa energia de que é portador inconsciente pode ser canalizada para a edificação de si mesmo, superação dos medos e perturbações dos fantasmas do cotidiano, que rompem pela insegurança e pelo desequilíbrio emocional do indivíduo. Como aquela frase logo do início que Jung traz, essa energia que está contida no inconsciente, ela tem que ser usada e canalizada para a nossa edificação, para o nosso crescimento. Então, essa energia psíquica que está ali, eu vou trazer um exemplo. Quantas vezes nós estamos vivendo uma dificuldade, né? E aquela dificuldade que você dorme e acorda e aquela situação não sai da sua cabeça. Então, quando nós conseguimos superar essa situação, há uma sensação interna de que nós podemos agora enfrentar muito mais do que isso. É exatamente essa sensação de que eu agora posso enfrentar mais que é essa energia psíquica que fica disponível. Então, aquela energia que está ali contida naquele tema o tempo todo, quando eu conheço esse tema, ela agora está disponível para o meu processo de crescimento. Aí vocês podem me perguntar, sim, mas como é que eu faço para trabalhar um complexo? Né? Porque é tão complexo o complexo, como é que eu faço para trabalhar o complexo? A gente costuma dizer que a gente precisa amarrar o complexo ao ego. Como é que se amarra um complexo ao ego? O primeiro passo é conhecer o complexo. Eu preciso perceber. Por isso que o processo de autoconhecimento é importante. Então eu tenho que estar atenta às minhas
a minha vida, as minhas atitudes, a minha fala, o meu comportamento. Então, se eu começo, por exemplo, a perceber que toda pessoa que para mim, necessariamente a pessoa não tem que ser, né? Porque a gente tem que lembrar que a gente projeta as nossas questões no outro. Que para mim, aquela pessoa passa uma imagem de autoridade, por exemplo, e quando aquela pessoa se aproxima, eu já me sinto menor do que uma formiga, é muito provável que eu tenha algum complexo ou de superioridade ou de inferioridade, por exemplo. Então as imagens de autoridade vão ser sempre complicadas para mim no meu dia a dia. Aí eu tenho que perceber o quê? Como é que eu reajo quando essa pessoa ou essas pessoas ou situações aparecem na minha vida? Eu enfrento, porque se eu enfrentar é possível que seja superioridade. Ou eu me submeto, porque se eu estou me submetendo, é possível que seja de inferioridade. Então, imaginando que eu percebo que eu me submeto. O que é importante da gente observar é que às vezes a outra pessoa nem é autoritária. Mas por algum motivo eu posso ter associado àquela pessoa uma imagem de autoridade. Supondo que o meu pai é uma pessoa muito autoritária e que tem um tom de voz muito grave, é muito provável que todas as pessoas com voz grave eu acredite serem autoritárias. E aí eu já me submeto à pessoa, mesmo que a pessoa não peça. Então, nesse exercício que eu faço e percebo que eu me submeto, o que é que eu faço? Toda vez que eu tiver que encontrar com aquela pessoa que provoca a sensação de inferioridade, ou eu percebo que aquela pessoa me passa um ar de autoridade, eu automaticamente preciso, e aí entra a minha consciência, pensar, bem, ele está vindo, eu vou encontrar com fulano, eu não preciso me submeter. Porque é assim que a gente vai trabalhando o complexo. A única forma de trabalhar um complexo é enfrentando o complexo. É como a gente imaginar voltando para o nosso porteiro mirrado, né? O porteiro é mirrado, o complexo tem 2 metros de altura por 2 de largura. O que é que o complexo tem que fazer? Musculação. Tem que fazer musculação para poder se preparar para o complexo, né? Não precisa correr do complexo. Ele não tem 2 de altura por 2 de largura, mas pelo menos tem 1,5, 1,5. Né? Então, eu tenho que me preparar até o momento que eu perceba que o grandalhão que chega está de salto alto e de roupa de enchimento, e que não é tão grande assim. Então, o complexo sempre vai existir, mas a força de atuação dele diminui a partir do momento que o ego, que é o centro da consciência, começa a tomar posse, começa a tomar consciência, se torna consciente de que aquele ponto era para mim um ponto de dificuldade. Então, o grande desafio da existência humana está na capacidade de explorar esse mundo desconhecido, dele retirando todos os potenciais que possam produzir felicidade e autorrealização. E essa é a proposta do processo de individuação. Essa é a proposta que a mentora traz na sua obra, quando ela vai chamar a atenção para o autodescobrimento, né, para o autoconhecimento. Então, é esse o nosso desafio. Não adianta a gente ficar simplesmente estacionado, se queixando da vida. Porque um dia fui abandonado, porque um dia ninguém acreditou em mim, por isso e por aquilo. Né? Porque se a gente ficar preso no tema, a gente vai condensando energia ali, e aquela energia, de certa forma, paralisa. Então, ela vai fazer com que a minha potencialidade para o crescimento não se realize. E aí, voltando para o que Jung chama, atenção. Bem, se o complexo é uma condição e um caminho para o meu inconsciente, isso com certeza vai proporcionar a mim um autoconhecimento, uma possibilidade maior de ampliação da minha consciência da pessoa que sou. Então, em vez de estacionar diante do complexo e correr, eu preciso aprender a enfrentá-lo, eu preciso aprender a conhecê-lo. No início é difícil, você vai ter reação física até, sudorese, palpitação, vontade de sair correndo, vontade de desmaiar, náuseas, tudo isso a gente sente quando um complexo chega, uma situação traz um complexo. Mas se eu for persistente no meu trabalho, no meu experimentar a atitude e a situação, com o tempo eu começo a perceber que isso já não vai mais aparecer na minha vida. Para fechar, eu vou trazer um exemplo que é muito comum. Medo de falar em público. Né? Muita gente apresenta o medo de falar em público.
E na maioria das vezes, quando você vai examinando a situação, tem ali complexos fortíssimos, né? Porque a pessoa está sujeita à crítica, sujeita ao julgamento. Às vezes a pessoa tem um complexo de superioridade muito grande, pode parecer ser inferioridade, mas às vezes é superioridade. Então ela não admite errar, ela não admite ser julgada, ser criticada. Então qual é a única forma de vencer isso? Falando. Falando, errando, gaguejando, esquecendo a palavra, lendo no papel, tremendo. Porque enquanto não fizer isso, não vai conhecer a potencialidade do seu complexo. Vai sempre achar que é um outro motivo. E é nesse experimentar da situação que eu começo a perceber. Bem, na verdade eu tenho medo quando alguém me olha, eu acho que está me julgando. Quando alguém não presta atenção e eu quero que preste atenção. E é assim que a gente vai se conhecendo. Então, como a mentora coloca na sua frase, esse é o nosso grande desafio. Então, a partir de agora, que sejamos complexados e felizes. Muita paz e até a próxima aula.

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1: Olá, queridos amigos do Espiritismo.net. É com muita alegria que nós estamos aqui uma vez mais, e particularmente no dia de hoje, nesse momento, para estudar o capítulo 17 de A Gênese, os milagres e as predições segundo o Espiritismo. Nós estamos aqui no finalzinho do livro, na verdade, dando conta dessa última parte em que Kardec fala das predições do Evangelho. E hoje nós vamos estudar alguns itens que são concernentes ao juízo final. É dos 62 até o item 67 desse capítulo 17. Vamos ler aqui uma anotação de Mateus, lá no seu capítulo 25, que dá base para que Kardec faça os comentários acerca do juízo final à luz da doutrina espírita. Anotação de Mateus. Ora, quando o Filho do Homem vier na sua majestade, acompanhado de todos os anjos, assentar-se-á no trono de sua glória. E todas as nações, estando reunidas diante dele, ele separará uns dos outros, como um pastor separa a ovelha do bode, e colocará as ovelhas à sua direita e os bodes à sua esquerda. E então o rei dirá aos que estiverem à sua direita: vinde vós, que fostes benditos por meu Pai. Essa anotação está no 25, de 31 a 46, e também no Evangelho segundo o Espiritismo, no capítulo 15. Então, é nesse item que nós encontramos a base para que a teologia cristã tenha divulgado, enfim, e tornado verdade a ideia de que haverá um momento no fim dos tempos, que no próximo capítulo a gente entende melhor o que seria para os espíritas, para Allan Kardec, mas o juízo final, então, um momento em que na Terra haveria uma separação entre justiça e injustiça, entre bem e mal, entre ovelhas à direita e bodes à esquerda. Essa é a passagem em que não só a Igreja Romana se baseou para caracterizar esse momento de separação entre céu e inferno, como também uma passagem que toda a Reforma Protestante acabou consolidando, né, a ideia do Apocalipse, né? Na verdade, é a única passagem em Jesus, a anotação efetiva de um evangelista, já que o Apocalipse é um livro de redação de João, o apóstolo, e não citações de Jesus, em que a Igreja faz, então, entender esse juízo. E aí Kardec começa a explicação espírita assim: devendo o bem reinar sobre a terra, é necessário que sejam excluídos dela os espíritos endurecidos no mal, que poderiam acarretar-lhe perturbações. Ao contrário do que imaginamos, Kardec começa concordando com a ideia de um juízo final, entendendo que, conforme ele já nos mostrou lá no capítulo 16, aqui de A Gênese, nós temos um momento em que a visão do bem ela é tão clara como a verdade, como a felicidade, que os espíritos que aderem a esse sentimento de progresso de maneira mais imediata, eles preferem, então, o bem, a verdade, a retidão, o cumprimento da lei. E nesse cumprimento da lei, eles vão se acomodando às necessidades de progresso de todos os tempos, que são também as necessidades de um planeta que faz a transição de provas e expiações e provas, como quisermos, para a regeneração. Mas no capítulo seguinte, o 18, adiantando já uma partezinha, Kardec vai dizer que essa transição ela se dá muito mais pela renovação dos sentimentos dos espíritos da Terra do que pela renovação dos espíritos da Terra. Ou seja, não haverá uma expulsão de um grande percentual de terráqueos, digamos assim, para a vinda de outras criaturas que vão criar a regeneração no planeta. Porque a regeneração, então, ela é da humanidade, ela é nossa, e não exatamente do globo, né, que é matéria, que hoje existe e amanhã não existirá mais. Mas concordando com esse momento de perturbação, onde o endurecimento do ser humano precisa se modificar, é que Kardec começa o seu comentário. Deus permitiu, continua ele, que eles aqui permanecessem o tempo necessário para o seu melhoramento, Pelo progresso moral dos seus habitantes, deve o globo se elevar na hierarquia dos mundos. A permanência deles como espíritos e como encarnados será interditada àqueles que não tenham aproveitado os ensinamentos que se achavam em condições de ali receber. Serão, eventualmente, exilados em outros mundos inferiores, como outrora foram exilados para a Terra os espíritos da raça adâmica, sendo substituídos por espíritos que se colocaram em condições melhores. É esta separação que será presidida por Jesus e que está figurada nestas palavras do juízo final. Os bons passarão à minha direita e os maus à minha esquerda. Então Kardec está assumindo que, apesar de haver uma transição leve ao longo de tempos, apesar de nós termos muitas chances, como ele chamou aqui, para o progresso moral dos seus habitantes, aqueles que, no momento final, forem em menor número e não estiverem se adequando ao planeta, esses poderão eventualmente ser exilados, né? Mas é muito importante estudarem a Gênese, a matemática de Kardec. Deus não vai exilar a maioria, se nós quisermos avaliar o mundo de hoje e entendermos que no nosso coração o mal ainda prevalece, talvez em quantidade de horas por dia ou de encarnações, enfim, na medida que preferirmos, se o mal prevalecer na Terra de hoje, então Deus ainda não está fazendo o juízo final. Porque se a maioria é má, é porque nós precisamos ainda neste planeta de ambiente para o progresso moral. Agora, quando chegar o momento em que a minoria for má, a regeneração praticamente se fez, o bom já toma conta, o bem já prevalece, e ainda há ali uma categoriazinha, uma galerinha que não consegue progredir, esses precisarão ser exilados. E é interessante ver com Kardec que o exílio não é castigo. O exílio é a colocação do espírito na condição melhor para o seu progresso. Então, se o mundo está passando a regeneração e aquelas criaturas estão numa condição de expiações e provas, eles não têm condição de passar a série seguinte e por isso eles ficam na série repetindo de ano, por assim dizer, comparando aí, mal comparando com a escola. Não há nenhuma chance de o espírito que não passou a condição de regeneração voltar à condição do mundo primitivo, por exemplo. Porque isso seria um castigo de Deus. Então quer dizer que você não deixou o bem prevalecer no seu coração, agora você vai lá para o tempo das cavernas, abrir mão, jogar fora todo um progresso, por exemplo, intelectual, tecnológico. Não, ele vai continuar no mundo de expiações e provas, mais ou menos na condição da Terra de hoje, onde ele possa cumprir o que lhe falta, que é o progresso moral. Então o exílio espírita, se é que podemos dizer assim, o exílio desse momento de separação de direita e esquerda, não é um castigo, né? Não é um momento em que Deus se vinga, porque às vezes parece que é assim na divulgação de algumas interpretações, né? Kardec continua no 64. A doutrina de um juízo final único e universal, pondo um fim para sempre na humanidade, repugna a razão, no sentido em que ele implicaria a inatividade de Deus durante a eternidade que precedeu a criação da Terra e a eternidade que seguirá a sua destruição. Pergunta-se, então, que utilidade teriam o Sol, a Lua e as estrelas, que, segundo a Gênese, foram feitos para iluminar o nosso mundo. Causa espanto que uma obra tão grandiosa tenha sido feita para durar tão pouco tempo e para benefício de seres cuja maior parte estava votada de antemão aos suplícios eternos. E aí Kardec começa a combater a teologia católica, evidenciando que a Terra, o sistema solar, ele existe muito antes do homem. Nós temos aí, pelos conhecimentos geológicos, pelo menos 4 bilhões e meio de anos, né, de vida para a Terra. Enquanto que a civilização humana, pelo pouco que conhecemos também, enfim, por escavações, etc., nós temos aí 10, 12 mil anos. Então é uma escala muito, mas muito ínfima, perto do tempo de existência do globo. Por mais que a Terra tenha um prazo de validade, que a geologia marca como daqui a mais 4 bilhões e meio de anos, o ser humano, como nós conhecemos, ele existiu, provavelmente deixará de existir, e a Terra continua existindo. Então o juízo final, ele não pode ser o fim do globo. O juízo final marcaria para a doutrina espírita, e veremos isso com calma, inclusive, nos próximos estudos, o momento de transição desta condição planetária para uma outra. O momento de transição desta condição humana para uma outra condição humana. A gente vai fazer um breve intervalo e já voltamos.
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6: Bem, meus amigos, já estamos de volta, estudando hoje do livro Evangelho segundo o Espiritismo, o seu capítulo 7º, Bem-aventurados os pobres de espírito, nos itens 3 a 6, que tem como título Todo aquele que se eleva será rebaixado. E nós estamos aqui lendo e comentando as observações de Kardec sobre esse tema. E prossegue Kardec dizendo o seguinte: o Espiritismo vem confirmar a teoria pelo exemplo, mostrando-nos grandes no mundo dos espíritos aqueles que foram pequenos na Terra, e muitas vezes bem pequenos aqueles que nela eram importantes e poderosos. É que os primeiros, ao morrerem, levaram consigo o que realmente representa a verdadeira grandeza no céu e que nunca se perde, as virtudes, enquanto que os outros tiveram que deixar o que fazia sua grandeza sobre a terra e que não se leva ao morrer, a fortuna, os títulos, a glória, o nascimento ilustre. Nada mais possuindo, chegam ao outro mundo desprovidos de tudo, como náufragos que perderam todos os seus bens, até suas roupas. Eles só conservaram o orgulho, que torna sua nova posição mais humilhante ainda, porque vem acima deles e resplandecente de glória aqueles que na terra eles espezinharam. Então, vejam só uma outra coisa muito importante que a doutrina espírita nos traz, né? Exatamente a comprovação dessa tese que muitas das religiões já pregavam, né? E pregam, continuam pregando há muito tempo.

espíritos com o mundo dos encarnados, onde nós nos encontramos. Então, e é riquíssimo, gente. A gente recomenda aqui que vocês, quando puderem, leiam o livro O Céu e o Inferno de Allan Kardec, na sua segunda parte, onde temos os exemplos de vários espíritos que, após o seu desencarne, vêm trazer para nós as informações de como eles se encontram no mundo espiritual. Então, nós temos a possibilidade de observar, através dos relatos desses companheiros, a forma como eles se encontram, moralmente falando, espiritualmente falando, no plano espiritual. Então, aqueles espíritos que fizeram o bem, aqueles que fizeram o mal, aqueles que se suicidaram, aqueles que não conseguem se conformar com o estado em que se encontram, aqueles que já estão arrependidos, e por aí vai. Então, a doutrina espírita traz para nós essa possibilidade de confirmarmos esse estado bom ou ruim que o espírito vai se encontrar após a sua morte, né? Então, é importante isso, e é como Kardec está dizendo aqui, né? Muitas vezes a gente se ilude, porque a gente não considera a situação espiritual em que nós nos encontramos. Infelizmente, muitos companheiros ainda não levam em consideração o fato de que nós somos espíritos, né? E que estamos apenas temporariamente encarnados num corpo físico para que possamos desenvolver o nosso ser na conquista de nossas virtudes, né? Então, com isso, a grande ilusão. A gente passa a valorizar cada vez mais as questões materiais, e isso inclui tudo isso aqui que Kardec falou, né? A fortuna, os títulos, a glória, o nascimento ilustre. E a gente pode acrescentar a beleza física, não é verdade? Quantas pessoas que passam a vida quase que toda se preocupando apenas com a sua beleza física, quando na realidade, não que isso não seja importante, mas é que às vezes a gente exagera, né? No tempo que a gente se dedica a esse tipo de cuidados. E a gente se esquece de buscar um outro tipo de beleza, né? Que é a beleza espiritual, é a resplandecência do nosso espírito imortal. A gente deixa um pouquinho de lado. Então, é muito importante que nós analisemos isso em nós. Vamos parar para pensar? Quanto tempo eu estou dedicando às coisas espirituais? E quanto tempo eu venho dedicando às questões puramente materiais. E isso, gente, não é só em termos de raciocínio, não. Não é pura e simplesmente de eu parar e pensar assim, não, eu já entendo que as questões espirituais são importantes, eu devo buscá-las. Não. A gente está propondo aqui uma análise que todos possam fazer em cima do comportamento que colocam em suas próprias vidas. Então analisem. Vamos fazer essa análise? Também vou fazer esse exercício. Eu sugiro para vocês, mas eu vou fazer também em relação a mim. Parem para analisar um dia de vocês e as ações que foram tomadas, né? Os atos praticados, eles tiveram como fundamento o quê? Eu ter o entendimento da vida espiritual ou eu ter um entendimento pura e simplesmente materialmente falando, né? Então, quando eu, de repente, vamos citar um exemplo, eu tenho a chance de poder, em um determinado momento da minha vida, eu poder dividir alguma coisa com um irmão, mas eu vejo que se eu dividir aquilo com um irmão, eu não vou ter como me sustentar, vamos dizer, um alimento para as próximas horas, né? Mas eu sei que o irmão, de repente, não vai ter condição de ter esse alimento nos próximos 2 dias. Eu ajo de que forma? Eu cedo
aquela

0: parte para o irmão, ou eu guardo para mim para eu me sustentar apenas, né? Então, essa é uma forma de ver se eu estou agindo de forma egoísta ou não. Mas, em todas as situações da nossa vida, a gente pode parar para fazer uma reflexão. Eu estou valorizando o espírito imortal que sou, buscando conquistar as virtudes que são importantes para o meu desenvolvimento espiritual, ou a minha ação no dia a dia está calcada somente num raciocínio puramente material? E Kardec fecha esse item 6 com o seguinte texto: o Espiritismo nos mostra uma outra aplicação desse princípio nas encarnações sucessivas, onde aqueles que ocuparam os mais altos postos em uma encarnação descem as mais humildes condições na existência seguinte, se foram dominados pelo orgulho e pela ambição. Portanto, não procureis o primeiro lugar na terra, nem vos coloqueis acima dos outros, se não quiserdes ser obrigados a descer. Procurai, ao contrário, o mais humilde e o mais modesto, pois Deus saberá vos dar um lugar mais elevado no céu, se for do vosso merecimento. E aqui cabe uma reflexão muito interessante também, né, gente? Porque bendita seja a doutrina espírita que nos mostra que nada acontece por acaso. Então, aqui ele está dizendo, se eu abusei de certa condição, de certa autoridade, né? E eu espizinhei o outro, eu tratei mal o outro, eu posso, numa nova encarnação, acabar descendo bastante, né? Daquele meu pedestal, cair daquele meu pedestal de orgulho e viver uma existência mais humilde, né? Às vezes até miserável. Então a reflexão que nos cabe aqui, finalizando esse estudo, é exatamente que nós possamos observar também isso em nossas vidas. Porque quantas vezes nós reclamamos tanto da posição em que nos encontramos na vida, às vezes reclamando, sendo rebeldes, querendo causar muito tumulto, quando na realidade aquela situação que nós estamos vivenciando não é culpa de ninguém, gente. É nada mais, nada menos que o resultado dos meus próprios atos em vidas anteriores. E que é uma bênção que Deus nos proporciona para que nós possamos aprender com essa nova existência, com essa nova posição em que nós nos encontramos diante da vida. Então, em todos os momentos, que possamos agradecer a Deus a oportunidade que temos dessa encarnação em que estamos vivendo agora e da posição em que nos encontramos, qualquer que ela seja, a mais simples possível, a mais elevada possível, porque é aquela que nós precisamos para estabelecer o nosso crescimento espiritual. Então, meus amigos, nós agradecemos aí a atenção de vocês e convidamos a todos para que possam estar presentes na próxima semana na continuidade dos estudos do Evangelho segundo o Espiritismo. Um grande abraço a todos.
1: Boa tarde, irmãs e irmãos encarnados e desencarnados do nosso grupo do Evangelho do Lar, da Sociedade Espírita Luz e Caridade. Eu sou a Maristela e hoje vamos ler uma mensagem do livro Recados do Meu Coração, psicografado por José Carlos de Luca, e é uma mensagem do Dr. Bezerra de Menezes. Vamos colocando copinho do lado com água para, no final do Evangelho, essa água estar fluidificada, para que possamos tomar toda essa água com a energia divina de Jesus. Então, a mensagem de hoje, aberta ao acaso, é meditar com Jesus. Filhos, alimentemos a nossa alma com as palavras do Evangelho do nosso Senhor. Aquele que lê e medita nos ensinos de Jesus e faz isso de maneira constante, fortifica-se espiritualmente, adquirindo sabedoria e resistência moral para transpor quaisquer obstáculos que surjam no caminho. Intentemos o estudo permanente da mensagem evangélica e, se fizermos isso com amor, humildade e devotamento, lograremos atingir, ainda que de forma rudimentar, os raios emanados do incomensurável psiquismo de Jesus, sorvendo incontáveis bênçãos em nossa caminhada. Meditar com Jesus é dialogar diretamente com o Divino Amigo de nossas vidas. E isso está acessível a todos nós, filhos amados. Jesus está cada vez mais próximo de nós, mais do que supomos. Mas será que estamos também nos aproximando dele? É preciso pensar em Jesus, sentir Jesus e viver Jesus. Então, com essa mensagem de muita luz, que possamos nos envolver nessas energias de Jesus e, nesse momento, vamos agora passar para a nossa irmã Luana, que vai ler o Evangelho, depois para nossa irmã Soninha, que vai explicar o Evangelho, e depois para nossa irmã Solange, que vai fazer a irradiação e o passe virtual. Que a luz divina permaneça em todos os nossos corações. Que assim seja.
2: Vou ler o trecho do Evangelho que saiu para nós essa semana, que foi o capítulo 17, item 11, Cuidar do Corpo e do Espírito. Consistirá na maceração do corpo a perfeição moral. Para resolver essa questão, apoiar-me-ei em princípios elementares e começarei por demonstrar a necessidade de cuidar-se do corpo, que, segundo as alternativas de saúde e de enfermidade, influem de maneira muito importante sobre a alma, que cumpre e se considera cativa da carne, para que essa prisioneira viva se expanda e chegue mesmo a conceber as ilusões da liberdade. Tem o corpo de estar são, disposto e forte. Façamos uma comparação. Eis que se acham ambos em perfeito estado. Que devem fazer para manter o equilíbrio entre as suas aptidões e as suas necessidades tão diferentes? Inevitável parece a luta entre os dois e difícil achar-se o segredo de como chegarem ao equilíbrio. Dois sistemas se defrontam: o dos ascetas, que tem por base o aniquilamento do corpo, e o dos materialistas, que se baseiam no rebaixamento da alma. Duas violências quase tão insensatas uma quanto a outra. Ao lado desses dois grandes partidos, formiga a numerosa tribo dos indiferentes, que, sem convicção e sem paixão, são mornos no amar e econômicos no gozar. Onde então a sabedoria? Onde então a ciência de viver? Em parte alguma, e o grande problema ficaria sem solução se o Espiritismo não viesse em auxílio dos pesquisadores, demonstrando-lhes as relações que existem entre o corpo e a alma e dizendo-lhes que, por se acharem em dependência mútua, importa cuidar de ambos. Amais, pois, a vossa alma, porém cuidai igualmente do vosso corpo, instrumento daquela. Desatender às necessidades que a própria natureza indica é desatender a lei de Deus. Não castigueis o corpo pelas faltas que o vosso livre-arbítrio o induziu a cometer e pelas quais é ele tão responsável quanto o cavalo mal dirigido, pelos acidentes que causa. Sereis, porventura, mais perfeitos se martirizando do corpo. Não vos tornardes menos egoísta nem menos orgulhosos e mais caritativos para com o vosso próximo. Não, a perfeição não está nisso. Esta toda nas reformas, porque fizeres passar o vosso espírito. Dobrai-o, submetei-o, humilhai-o, mortificai-o. Esse o meio de o tornar-nos dócil a vontade de Deus e o único de alcançar a perfeição. George, Espírito Protetor, Paris, 1863.
3: Olá, meus queridos irmãos e irmãs do nosso Evangelho da quarta-feira. Continuando aqui então com o nosso Evangelho virtual, para não perdermos essa conexão, nosso contato amoroso, sempre cheio de esperança, de força, de coragem, e persistindo sempre para continuarmos nessa nossa caminhada. Então, após a leitura do Evangelho pela nossa irmã Luana, que ela leu do capítulo 17, item 11, cuidar do corpo e do espírito, vem alguns questionamentos à nossa mente. Então, vamos rapidamente fazer um breve questionamento. É válido ao homem maltratar o próprio corpo para buscar a purificação da sua alma? Será que nós temos que maltratar o nosso corpo para buscar a purificação da alma? Não, né? Pelo contrário. Como o corpo é um instrumento da alma, para que esta pratique o bem e evolua. Então, é necessário que ele esteja na melhor forma possível. Então, se a alma, né, ela se ocupa, ela se usa, ela se utiliza do corpo para evoluir, né, para evoluir, para fazer o bem. Mas se o corpo não está bem, como que essa alma vai trabalhar? Como que essa alma vai evoluir dentro desse corpo, né? E outro questionamentozinho. O corpo exerce, assim, alguma influência no desempenho da atividade do espírito que o anima? Não, o corpo exerce alguma atividade, vai dizer, não, o corpo não, é só a alma. Mas não, sim, e muito, né? O corpo exerce muita influência. Daí, porque a gente conclui que tudo que fizermos para comprometer a nossa saúde física será prejudicial à nossa alma, que terá um instrumento defeituoso para executar uma tarefa. Então, da mesma forma que o nosso corpo influi sobre a alma, esta influi sobre o corpo. Doença do corpo pode acarretar doença da alma e vice-versa. Então, pensemos bem nisso, né? Cuidar do nosso corpo é uma bênção. É Deus que nos deu. Cuidar o melhor possível. E como devemos, então, cuidar desse corpo e do espírito para estabelecer o um equilíbrio entre ambos? Do corpo, nós cuidamos segundo as normas de saúde, higiene, de que dispomos, né? Que é dado, que nos é dado conhecer. Por exemplo, agora, com essa pandemia, qual é as normas? Fazer todos os protocolos que estão sendo colocados para nós, né, que estão sendo sugeridos para nós fazermos. Se não fizermos isso, então estamos correndo algum risco. Então não podemos nos queixar depois. Então isso temos que pensar bem. Então essa é a maneira que cuidamos do nosso corpo. Do espírito, então como cuidamos? Segundo os postulados do Evangelho, que nos estabelece a medida do nosso comportamento diante da vida. Então, é através do Evangelho, do estudo, do conhecimento, da reflexão das palavras do Evangelho. Então, se nós não atender às necessidades que a natureza indica, é desatender a lei de Deus. Tá? Então, vamos pensar bem nisso. E como explicar o comportamento que tem por base o aniquilamento do corpo, mesmo que a pretexto de purificação? Que é aquela linha dos ascetas, né? Que a nossa irmã Luana leu, que eles acham que tem que maltratar, que tem que o corpo para poder purificar a alma. Então, eles maltratavam o corpo, eles se açoitavam, se flagelavam, né? Então, como que explicar esse comportamento por base do aniquilamento? Isso reflete um desconhecimento do verdadeiro sentido das leis divinas e da real finalidade deste envoltório físico, bem como da sua importância para o progresso do espírito. Então a gente desconhece, às vezes a pessoa não sabe bem por que que eu tenho esse corpo. É, eu não queria assim, eu queria assado. A gente sempre está se queixando do nosso corpo, mas ele é uma bênção de Deus. Ele está é o envoltório do nosso espírito que nos está facilitando, nos possibilitando desenvolver muitas coisas que precisamos ainda, né? Evoluir, fazer o bem, né? Então, dessa forma, como é que o Espiritismo contribui nessa questão? Então, ele vai demonstrar, através dos seus ensinos, as relações que existem entre o corpo e a alma, e o papel que cada um exerce, objetivando assim a evolução do homem, né? Então, todos esses conhecimentos revelados pelo Espiritismo, aliados à ciência, propiciam melhor compreensão dessas relações. Então, é isso aí que o Espiritismo contribui nessa questão, né? Ele vai através dos ensinos, da relação que existe entre corpo e alma. Então, é através desses ensinamentos é que o Espiritismo contribui para essa questão, né? Por que valorizar o nosso corpo? Por que cuidar? Infringe a lei de Deus quem não cuida do corpo, alegando de ser este de secundária importância? É hora de secundária importância, como que não vai ser, né? Claro, ele infringe a lei de Deus, pois o nosso corpo pertence a Deus, que nos deu emprestado para, através desta reencarnação, cumprirmos missões evolutivas no plano físico. Então, isso é um empréstimo de Deus. Esse é o nosso corpo, Jesus, meu corpo, meu, tudo é meu. É emprestado. Quando nós formos, quando desencarnarmos, vamos deixar ele aí, vai virar pó. Então, para que tantos orgulhos, tantas, né? Tudo bem que se cuide, como nós estamos dizendo, tem que cuidar. É um presente de Deus. Mas para quê? Ele está nos emprestando para cumprirmos uma missão evolutiva, né? Ele é indispensável para nós podermos estar aqui na Terra e evoluir. Então, e como buscar, então, no final das contas, essa tal perfeição? Através das reformas, porque fizermos passar o nosso espírito, impondo assim a ele, isto sim, e não ao corpo, duras privações no sentido de dominar o orgulho e todas as mazelas que ainda lhe são características. Então, este é o meio de tornarmos dócil à vontade de Deus. É o único de alcançarmos a perfeição. Então, domando, como diz no Evangelho, domando as nossas más tendências, as nossas más inclinações. Ele fala domando, veja só o termo, né? Tá? Então, isso aí nós temos que... É a maneira de buscar a perfeição. Então, nós temos que fazer algumas reformas no nosso espírito, não no corpo. Ah, não, mas o meu corpo tem isso, tem aquilo, os defeitos, tem algumas coisas que eu não gosto. Vou fazer uma plástica, vou fazer um botox, vou fazer não sei o quê. Não é isso aí. Que Deus espera o quê? Que nós façamos algumas reformas no nosso espírito, não o corpo. De que maneira? Nos privando, às vezes, de algumas coisas, dominando esse nosso orgulho milenar. Junto com o orgulho vem todos os parentes dele, né? E o orgulho, a vaidade, a inveja, toda essa parte aí, né? A soberba. Ó, tudo isso aí vem tanto da família do orgulho, né? O egoísmo, então nem se fala, são primo e irmão, né? Então, vamos pensar bem nisso, queridos irmãos. É isso que nos leva a evoluir, é isso que é a maneira de encontrarmos essa tal perfeição, o progresso espiritual. É isso que nós estamos procurando, essa reforma aí, é através daí, né? Então é isso aí, Deus nos deu esse corpo para evoluirmos, né? Enquanto estamos aqui encarnados. Muito bem, irmãos, depois dessa reflexão, então agora vamos passar a nossa irmã Solange, que vai fazer a irradiação e também já o passe virtual, hoje com a colaboração dessa querida irmã, que faz parte da nossa casa há muitos e muitos anos, e também trabalha, né, faz parte dos grupos mediúnicos, e muito, muito legal da parte dela também, se prontificou neste momento de nos ajudar. E assim os irmãos vão ouvindo cada vez uma vozinha diferente, que isso é bom também, né, irmãos? Tá? Então, muito obrigada, fiquem com Deus, continuem se cuidando, que a paz de Deus, nosso Pai, de Jesus, nosso irmão e mestre, continue conosco e que assim seja.
4: Vamos agora dar início à nossa irradiação do nosso Evangelho de hoje. Então, respirando profundamente, vamos nos sintonizar aos bons espíritos que nos assistem nesse momento, formando ao redor de nós uma grande corrente de amor e doação. Que o nosso coração nesse momento seja amoroso e nossa mente seja aberta para os bons pensamentos e que possamos ser condutor de positividade para todo o nosso planeta Terra, lar temporário emprestado por Deus, onde nos é dado a oportunidade de evoluir como ser espiritual. Emanamos nesse momento amor, carinho e muita paz para todos os seres que vivem e fazem parte desse universo abençoado, onde vivemos e buscamos incessantemente a nossa evolução. Vamos também abraçar a nossa cidade Palmeira das Missões e emitir o grande apreço que temos e deixar fluir do nosso coração a energia da gratidão por ela nos acolher e nos dar a oportunidade de fazer parte de sua sociedade. E assim, nessa mesma sintonia, vamos levar até nossos lares esse amor, essa energia de carinho e dizer a todos os nossos familiares: muito obrigado por permitirem que façamos parte de suas vidas. E agora, finalizando a nossa irradiação, rogamos aos nossos irmãos espirituais que derrame sobre nós a energia do passe e que nosso corpo físico e corpo espiritual receba nesse momento a saúde, o equilíbrio e a paz de espírito que tanto buscamos. Obrigado, Senhor, por mais esse dia, por mais esse momento maravilhoso, onde aprendemos um pouquinho mais dos teus ensinamentos. Que a paz de Jesus permaneça entre nós. Que assim seja.

As nossas saudações aos amigos que nos acompanham pela TVC, votos de muita paz. Hoje vamos falar um pouco a respeito da saúde mental, dos transtornos psiquiátricos e as psicopatologias que afetam um número imenso de pessoas nos nossos dias atuais. Infelizmente, dado o avanço da ciência, não foi possível ainda ao ser humano lograr a conquista da saúde psicológica, psiquiátrica e espiritual. E mesmo com todo esse avanço, surgem os desafios desses transtornos que se intensificam a cada dia e se apresentam nas clínicas, não só dos dias atuais, como também de outrora. E se recuarmos um pouco na história, vamos ver que no final do século XVIII, quando o médico Philippe Pinel adentrou-se pela clínica Labsetre, ele verificou que os doentes mentais eram tratados como animais. Encontrou uma situação horrenda de pessoas acorrentadas, em masmorras, úmidas, sujas, e verificou que era necessário humanizar o trato daqueles doentes, porque eles não eram animais, eram pessoas. Pessoas que mereciam a devida dignidade. E uma própria experiência pessoal de Philippe Pinel trouxe à tona a sua preocupação com esses doentes. É que um amigo seu, na adolescência, atingido por um transtorno, havia fugido de casa. E ao fugir, adentrando-se pelas florestas, ele foi devorado por um lobo. Aquele acontecimento chocou muito Philippe Pinel. E logo após especializar-se, ele decidiu cuidar desses doentes, cuidar dessas enfermidades, a tal ponto que ele irá declarar: o doente mental, longe de ser um indivíduo culpado e merecedor de castigo, é uma pessoa doente, cujo estado de sofrimento merece toda a consideração dispensada à humanidade sofredora. E nós vemos nessa frase de Pinel o quanto ele desejava trazer um olhar humano para aqueles que eram vistos como animais. Porque até hoje existem graves preconceitos a respeito das alienações mentais. Quantas famílias, quando seus entes queridos começam a apresentar transtornos, muitas vezes se negam a levar até o médico, ao psiquiatra, porque trazer a pecha de louco, maluco... Não, meu filho não é maluco, não é doido. Não irei levar a um psiquiatra. E muitas vezes se perdem oportunidades valiosas de deter no início uma enfermidade que muitas vezes irá acelerar o seu curso e que precisa do apoio da psiquiatria, da medicina, assim também como da religião, da espiritualidade e de tantas terapêuticas possam surgir para que o ser humano possa lograr encontrar a saúde. E Philippe Pinel foi aprofundando o olhar sobre as causas. Ele e outros pesquisadores se detiveram no olhar sobre as alienações humanas. Por que será que o ser humano se esconde e se perde de si mesmo? Por que será que de uma hora para outra o nosso psiquismo parece perder o contato com a força que domina a sua lucidez, a sua consciência, e vai perdendo o foco, vai perdendo o contato com o mundo objetivo e se trancafia num quarto, se esconde dentro de si mesmo, apresentando severas alienações. E diversos fatores foram elencados, apresentando essa linha divisória entre a normalidade e os distúrbios de origem patológica. Manuel Filomeno de Miranda, na obra Nas Fronteiras da Loucura, nos diz que é muito diáfana a linha divisória entre a sanidade e o desequilíbrio mental. Transita-se de um lado para outro lado com relativa facilidade, sem que haja necessariamente uma mudança expressiva no comportamento da criatura. Quantos se encontram nessa corda bamba?
no limite extremo de tomar uma atitude que possa ser considerada patológica. Quantas vezes nós mesmos, no trânsito louco das cidades, não tomamos atitudes que depois nos arrependemos? Uma agressividade para com outra pessoa, um gesto brusco que sai do limite da chamada normalidade e demonstra aquelas partes sombrias que existem ainda dentro de nós e que precisamos cuidar, trabalhar, olhar, porque não é simplesmente deixando de olhar que uma parte nossa limitada, difícil, deixa de existir. É exatamente o contrário. Nós temos que olhar a nossa sombra. Temos que olhar para as nossas dificuldades para trabalhá-las. Temos que olhar os nossos complexos e perceber a influência dessas tensões que vão se criando, porque toda a patologia que se aflora, que é trazida à consciência, é resultado muitas vezes dessa tensão que não foi cuidada, aquilo que não queríamos ver, mas que por não deixar de existir, eclodiu no nosso comportamento, demonstrando muitas vezes a nossa agressividade, a nossa diferença emocional para com os outros, o nosso egoísmo e esse egocentrismo que vai criando cada vez mais uma patologia social, cultural e também individual, que se soma nesse todo patológico que somos hoje em dia, porque se olharmos bem as nossas instituições, a nossa cultura, ela encontra muitos pontos de patologias que são trazidas à luz da consciência como algo simplesmente normal. Quantos comportamentos esdrúxulos que são vendidos como normalidade e porque aparece no filme, aparece na novela, muitas vezes esses comportamentos vão sendo copiados e não é porque são normais, no sentido de serem muitos que manifestam, não deixam de ser também patológicos, doentios. Nossa sociedade está enferma porque o ser humano que nós somos encontra-se enfermo. Carl Gustav Jung, analisando a questão das patologias, diz o seguinte: a expressão equilíbrio mental não é apenas uma figura de linguagem, pois se trata realmente de uma perturbação do equilíbrio entre o conteúdo consciente e o inconsciente. O que na verdade acontece é uma irrupção anormal da atividade regular do inconsciente para a consciência, perturbando assim o ajustamento do indivíduo ao meio. Imaginemos que nós temos um complexo muito ativo em nossa psique. Pode ser um complexo materno, uma dificuldade de lidar com algumas questões relacionadas ao materno, como, por exemplo, a falta de afeto. Imaginemos que nós fomos uma criança que teve muito pouco afeto na infância. Repreensões, autoridade, castigos homéricos. E esse ego infantil que vai sendo estruturado vai se acreditando desmerecedor de afeto, de companheirismo, de alguém que esteja ao seu lado. E essa crença que passa a ser subjacente fica arquivada no nosso inconsciente. Todas as vezes que o tema afetividade, relações, é trazido à tona da consciência, quando vimos um simples gesto de carinho entre duas pessoas, esse complexo é acionado, porque me remete ao desvalor, à descrença da própria afetividade interna, do merecimento também de ter uma relação afetuosa ou de expressar a minha afetividade. Imaginemos que essa pessoa vá se fechando cada vez mais para si mesma, para o mundo, para as pessoas e se transforma numa pessoa rígida. Por quanto tempo isso dura? É difícil prever, mas chegará o momento em que essa afetividade reprimida, essa descrença em si mesmo e no alto valor eclodirá.
como uma tensão entre o inconsciente e a postura que se tem na consciência. E aí se explodem, muitas vezes, as psicopatologias por conta dessa carga reprimida no nosso inconsciente que nós não soubemos lidar. Por isso a necessidade de se avaliar constantemente como anda essa linha entre o inconsciente e a consciência, que muitas vezes aparece num sonho, um sonho representativo dessa força e que pode trazer símbolos dessa sombra que existe em nós, mas que muitas vezes nós negamos. Por isso estamos também, como mostra a própria imagem, numa balança. Estamos nessa balança entre consciente e inconsciente. De que lado ela pende? Existe um equilíbrio ou existe um desequilíbrio entre as forças que te habitam, entre os complexos que são trazidos à tona e que dificultam o lidar com o mundo e com todas as suas expressões saudáveis? É por isso que é necessário não somente nos ajustarmos ao meio, no sentido de saber lidar com as pessoas, mas saber lidar também com o nosso próprio inconsciente, porque também as pressões internas trazem à tona as psicopatologias. Joana de Ângeles, em O Despertar do Espírito, nos diz que as pressões psicossociais, desencadeando heranças genéticas adormecidas, desarticulam a conduta emocional. E quantas são as nossas pressões psicossociais nessa sociedade competitiva? Somos exigidos no nosso trabalho, temos que dar lucro às nossas empresas. Esse é o processo natural da economia em que vivemos, do sistema em que nós criamos e construímos para nós mesmos, para a nossa sobrevivência. Quando não são cobranças externas, são cobranças internas. Quanto nós nos cobramos também? A autocobrança é positiva até certo limite, porque quando ultrapassa esse limite, nós passamos a cobrar e nos tornar patológicos nessa cobrança, a psique também começa a se fragmentar. E essas pressões que vêm de fora, psicossociais, cultural, da família, da herança que temos, de todo o contexto em que vivemos, vão forçando a estrutura psíquica e muitas vezes tensionando esse equilíbrio que nós vivemos. E se não temos o ego estruturado para lidar com as frustrações, a psique chega um momento que rompe com o equilíbrio, apresentando os transtornos que são conhecidos e muitos dos quais ainda não foram catalogados, porque mesmo que nós cataloguemos uma doença mental, cada pessoa vive a doença da sua forma. É por isso que também a dificuldade de se diagnosticar as enfermidades, porque cada um apresenta o seu contexto pessoal, a sua história, que não é igual à de outra pessoa. Por isso que a medicina ainda tem muito que avançar, a psicologia também, o olhar religioso também, porque nós não podemos olhar por detrás das cadeiras de um consultório apenas uma doença, mas uma pessoa, um ser humano que tem história, que tem o seu contexto, que vive sob determinadas situações que outras pessoas não vivem. Por isso não é somente um diagnóstico de dizer, ah, você tem isso, tome isto e você ficará bom. Não é uma pílula mágica. A medicina ajuda muito, a psiquiatria ajuda muito, mas somente um contexto de formação de uma saúde numa visão holística pode fazer com que o ser humano se aprimore também e tenha um olhar mais amplo sobre si mesmo. Não será somente um número, uma doença que está por trás disso tudo, mas uma pessoa submetida a pressões que desencadeiam essas heranças genéticas adormecidas. Olha a sabedoria numa simples frase. A predisposição genética, encontrando-se com essas pressões psicossociais,
vai desarticular o sistema e a conduta emocional, trazendo as doenças. Então, o que precisa ser feito? As pressões psicossociais não deixarão de existir. O que deve existir é uma estrutura diferente em mim mesmo para lidar com as pressões psicossociais. Aprender a lidar com as dificuldades, com o mau humor daqueles que muitas vezes estão como nossos superiores hierárquicos. A lidar com as dificuldades dentro dos próprios lares, as dificuldades familiares, porque isso tudo faz parte de um contexto maior da vida, não para nos punir e nos tornar doentes, mas para que aprendamos, enquanto espírito, a lidar com esses desafios que vão despertando o ser divino que nós somos. Continua Joana de Ângeles, na obra Triunfo Pessoal, nos dizendo que quando se trata de alguém portador de consciência culpada, as neurotransmissões se fazem deficitárias e as moléculas de neuropeptídeos, por escassez ou excesso, produzem distúrbios emocionais ou psiquiátricos correspondentes, exteriorizando-se como psicopatologias específicas. Olha a junção que a benfeitora traz com a culpa, esse algoz considerado um dos grandes gigantes da humanidade, a culpa com a nossa própria estrutura hormonal. A culpa vai afetar todo o sistema de neurotransmissão, os neuroreceptores e os neurotransmissores, fazendo com que se desarticule a nossa estrutura íntima. E quem é que nunca se sentiu culpado? Porque a culpa, quando bem trabalhada, ela trabalha a nosso favor. Ela pode funcionar como um sinalizador. Imaginemos que nós cometemos um erro de avaliação, um julgamento equivocado, ou mesmo uma atitude que tomamos e que depois nos arrependemos. Isso mostra que nós temos valores. Isso mostra que nós temos crença em algo que foi contrariado. E logo o sistema de alerta funciona, nessa palavrinha mágica chamada culpa. E o que fazer com a culpa? Normalmente quem se sente culpado o tempo todo corre atrás de castigo. Já viram o olhar de criança quando faz coisa errada dentro de casa? Ela não olha de maneira diferente para a mãe ou para o pai? E a mãe chega e já sabe que a criança fez coisa errada, porque fica com a carinha diferente, escondida, cabeça baixa. E aí, menino, o que foi que você fez de errado? Isso é um sinal que a culpa trabalha desde os primeiros anos no nosso psiquismo. A gente sabe que cometeu algum deslize perante o sistema de crenças reinante. Lógico que essa crença pode variar desde uma crença familiar, uma crença religiosa, até uma crença profunda. E aí nós iremos falar a respeito dos diversos níveis de culpa. Pode ser tanto uma culpa que contraria um sistema cultural, às vezes necessário, por exemplo, uma cultura onde todas as pessoas façam, por exemplo, um sacrifício. Várias culturas primitivas faziam sacrifício humano, mas de repente alguém decidiu romper com aquele padrão. No princípio, a culpa se estabeleceu nele também porque rompia um sistema coletivo, social, mas aquela culpa era necessária porque se falava de uma outra questão, de uma questão mais ampla de valorizar a vida e o ser humano. Então, muitas culpas nós temos que enfrentá-las porque fazem parte de crenças equivocadas. Mas quando se trata de uma culpa profunda do psiquismo divino, do self em nós, nós precisamos verificar qual é o tipo de erro que eu cometi em dissonância com essa lei interna. Esse tipo de culpa gera muitas vezes a psicopatologia. Então, saber e aprender a lidar com a culpa, transformando-a numa reflexão e posteriormente em responsabilidade assumida, faz com que retomemos uma postura saudável. Agora, ficar sendo martirizado pela culpa,
ficar sendo castigado diariamente pela culpa, escondê-la no nosso inconsciente, muitas vezes é um fator que nos leva a situações de vida em que buscamos o sofrimento como caminho. Imaginemos alguém que foi criado sendo maltratado toda a vida e que sente o desvalor, como nós demos o exemplo passado. Muitas vezes esse tipo de personalidade vai buscar o relacionamento com alguém que a maltrate, porque acha interiormente que é culpado e que merece todo o castigo do mundo. Isso é um caso extremo de como a culpa pode nos levar a uma patologia, a uma psicopatologia, porque desarticula o nosso sistema interno. Essas neurocomunicações se fazem deficientes e produzem os distúrbios emocionais, causando transtorno imenso que poderia ser evitado caso lidéssemos de forma satisfatória e natural com a culpa que nos habita. Continua a benfeitora dizendo que a hereditariedade, jamais descartada, é resultado do processo de evolução que conduz o infrator ao clima e à paisagem onde é convidado a reparar, a conviver consigo mesmo, a recuperar-se. Então, o olhar espiritual, ele não descarta a hereditariedade. Agora, não considera, como faz a psiquiatria materialista, considerá-la como causa única das psicopatologias. Infelizmente, esse é um olhar ainda que tem muitas vozes, mas não é um olhar único, porque existem muitos outros olhares que incluem o processo psicológico, o processo emocional e o processo espiritual como causas também da psicopatologia. O que a doutrina espírita faz, e o olhar psicológico espírita, é agregar a esse componente hereditário a história do próprio espírito. Porque aqueles genes que trazem a predisposição à psicopatologia não foram parar por acaso naquela pessoa. Eles estão ali, como uma matriz de possibilidades. Às vezes, se manifestam de forma irreversível, como acontece em alguns casos. Certa feita eu vi um documentário, a menina que era portadora de esquizofrenia. Então, desde os primeiros anos de idade, ela já portava a esquizofrenia, mostrando que essa hereditariedade já estava atuante antes mesmo do ego formar-se. Acompanhou o processo de formação do ego. E aí nós vemos que se trata de uma questão do espírito, que traz já comprometimentos passados e a enfermidade se manifesta no corpo. Muitas vezes, no entanto, essa herança vai sendo acordada de acordo com o tipo de vida que nós levamos. Ali existem os genes, mas quem é que escolhe os genes? Quem é que faz a seleção dos genes, se não essa própria aproximação do perispírito, do modelo organizador biológico, que plasma no corpo as nossas necessidades evolutivas? Então, nós plasmamos também em nosso organismo tudo aquilo que necessitamos para o desenvolvimento. E também as nossas limitações estão plasmadas na nossa estrutura física e psicológica, despertando heranças do passado que foram construídas de acordo com nosso estilo de vida do passado, as necessidades atuais. Muitas vezes achamos que é um castigo divino, mas não se trata disso. Não se trata de um castigo, mas de que nós somos construtores de nós mesmos. E o mais importante é perguntar: que tipo de construção estou fazendo nos dias atuais? Que tipo de construção, que tipo de corpo estou construindo para a minha vida futura? Porque, de acordo com as minhas escolhas de hoje, estou construindo a minha estrutura do futuro, assim como eu sou resultado do meu passado. Sou resultado das minhas escolhas. Escolhas que se transformaram em predisposições e que trazem essa carga genética como arcabouço para desenvolver ou a doença ou a saúde. Os fatores endógenos
e exógenos que preponderam para o surgimento de psicopatologias profundas e de transtornos variados são decorrência do clima pessoal de cada indivíduo. É o que nos diz Joana de Ângeles em Triunfo Pessoal. O clima pessoal de cada indivíduo é que vai dar o resultado dessa pressão de fatores endógenos e exógenos. As pressões que vêm de fora e as pressões que vêm de dentro, da nossa estrutura, do nosso psiquismo, do nosso arcabouço. Isso tudo encontra reflexo no nosso clima pessoal. Por isso que repetimos, não temos que destruir o ego. Não é essa a nossa finalidade. Infelizmente, nós ouvimos muitas vezes, temos que destruir o ego é nosso inimigo. Não, o ego não é inimigo de ninguém. É uma estrutura psíquica necessária para o nosso processo evolutivo. Tanto que todos nós temos ego. Se não fosse necessária, essa estrutura não existiria. Agora, quando nos tornamos egocêntricos, aí é que está o problema. Quando centramos no ego e perdemos o contato com a realidade que somos, quando os nossos valores fazem parte dos valores que somente o ego consegue enxergar e que fazem parte da transitoriedade, aí advém o sofrimento, as neuroses e as patologias se manifestam. Que tipo de estrutura é encontrada em mim para lidar com esses fatores endógenos e exógenos? Eu sei lidar com as minhas dificuldades, os meus problemas, sei lidar quando eu tenho um desafio no trabalho, no dia a dia, no relacionamento? Ou isso me atormenta tanto que eu vou levando adiante e não quero pensar nisso? O problema é que quando eu não penso nas questões, aquilo muitas vezes vai se acumulando e uma hora o dique transborda, porque o inconsciente não suporta mais. E quantas vezes nós somos avisados pelo nosso inconsciente de que o dique precisa dar vazão àquela energia psíquica que se encontra em desequilíbrio em nosso ser? Aí muitas vezes a gente vem para o centro, quer tomar um passe. Não que o passe não seja bom, é ótimo. A bioenergia, a oração, tudo isso é muito bom. Mas desde que eu faça a parte que me compete. E qual é a parte que nos compete? Se não uma autoavaliação honesta, tranquila, disposta a tomar as resoluções que fazem parte do nosso plano de crescimento. Porque enquanto vimos para a religião buscando transferir responsabilidades, estamos doentes, estamos enfermos. Porque queremos transferir para o outro algo que nos diz respeito. Por isso que é necessário cuidar desse clima pessoal. Avaliar como andam as minhas emoções. Como anda o meu dia a dia, porque somente essa avaliação constante pode permitir uma melhora dessa estrutura do ego para lidar com todos esses desafios que a vida nos apresenta. Expressam-se em alienações mentais, isso nos diz Manuel Filomeno de Miranda, em transtornos psiquiátricos e obsessivos. Expressam-se em alienações mentais, em transtornos emocionais, em obsessões puras e simples, agravando-se quando se mesclam as problemáticas fisiológicas, psíquicas, com as espirituais, complicando o quadro da psicopatologia difícil de ser erradicada. É lógico que além das pressões psicossociais, além dos fatores endógenos e exógenos, além da hereditariedade e de todo o nosso clima psíquico, os fatores espirituais interferem. Imaginemos um pensamento que cada vez vai se tornando cada vez mais intenso em nosso psiquismo. Uma indução mental que tenta nos levar ao desequilíbrio, à desordem, à desarmonia. Quando esse pensamento, essa onda de energia encontra campo em nós, vai desarticulando os nossos centros de energia, o nosso equilíbrio mental, as neurocomunicações são influenciadas
e o corpo começa a manifestar a patologia também que vem de fora. Mas isso só encontra campo quando encontra a patologia que vem de dentro. Ou seja, a obsessão tem acesso pela nossa sombra. É através da nossa sombra que esses obsessores encontram campo. É através das nossas limitações que ele encontra um campo amplo de ação. Por isso que o trabalho não deve ser somente o desobsessivo no centro espírita, mas também um trabalho terapêutico. Um trabalho de renovação de valores, de renovação de conduta, de postura. Porque não será o simples fato de tirar um espírito que irá nos conduzir à saúde, mas sim saber por que aquele espírito encontrou campo em nós. Saber por que ele se aproximou. Um bom trabalho fluídico pode ajudar, certamente. Certamente pode nos dar a condição de rever com maior lucidez como esse processo doentio foi se formando em nós. Mas ainda não é a cura total. Não é a cura total porque precisa da nossa parte, a parte que somente nós podemos fazer, de não transferir aos espíritos a nossa responsabilidade. Por isso, cuidado nas casas espíritas para não dizer que tudo se trata de obsessão. Qualquer desequilíbrio, qualquer xilique, tem pessoa, é obsessão. É um, são dois, são três. Alguns numeram, diz, não, você tem vários obsessores desta e de outras vidas. Pode até ser verdade. Mas o mais importante é saber onde essa influenciação espiritual encontra campo de acesso em mim. Porque se eu tenho trabalhado a minha conduta, não será a indução de um espírito que me tirará do caminho reto a seguir, porque eu faço uma avaliação mental, faço uma avaliação moral e tomo as resoluções que devem ser tomadas. Mas se esse processo não é feito, se eu me submeto sempre a esse desequilíbrio, não posso culpar o espírito que se aproxima de mim. O irmãozinho infeliz, como muitos dizem, ah, é o irmãozinho que me perturba. Mas perturba por quê? Por que que ele encontra acesso em sua casa, adentrando-se pela porta da frente ou dos fundos? Porque ela não está bem cuidada. Porque os limites do aceitável em sua vida ainda não foram bem colocados. E isso não será a religião que dará. Não será o centro espírita. Você pode até encontrar ferramentas na religião, no espiritismo. Mas ele não irá dar os passos que a você compete dar para cuidar da sua saúde.

vão afetando o equilíbrio da nossa energia espiritual, desarticulando nossos centros de força e criando o clima para que a psicopatologia se manifeste e ganhe campo ou não de acordo com a nossa atitude. Por isso, uma atitude serena de enfrentamento do dia a dia, dos desequilíbrios, das dificuldades, deve ser a nossa lição diária. Sabemos que inúmeros são os desafios existenciais. Sabemos que nessa marcha intensa do dia a dia, muitas vezes somos levados de supetão. Muitas vezes somos levados pela doença coletiva. Basta olhar a mídia, basta olhar os canais de televisão e ver quanta doença ainda é nos vendida como exemplo de saúde. Quantos comportamentos neuróticos são colocados no dia a dia e os jovens vão copiando esses comportamentos, os adultos vão aplaudindo e, sem nos darmos conta, estamos ajudando a construir uma doença coletiva. Quantos recalques, dificuldades, manifestações patológicas que não são cuidadas na sua raiz, que vão aumentando a intensidade por nosso descuido, por nosso desleixo, e vale uma observação ainda maior aos centros espíritas, porque já vi casos de pessoas portadoras de esquizofrenia que foram ao centro espírita e o atendente disse que se tratava de algo puramente espiritual. Não recomendou um psiquiatra. E logo depois, a pessoa teve um surto grave, psiquiátrico e dessa vez quase definitivo, porque voltou a ter vários outros surtos, porque aquele primeiro surto que poderia ser cuidado, medicado, não foi a tempo. Isso é fanatismo. E nós não podemos ser fanáticos. A medicina, os médicos também são intuídos pelos bons espíritos. Também fazem estudos sérios para verificar o que o nosso organismo precisa e eles sabem medicar e orientar. Por isso, quando surgirem os transtornos ao nosso lado, não hesitemos em levar ao médico, a um psiquiatra, a um psicólogo que faça uma avaliação para verificar se o nosso organismo precisa de determinadas substâncias para retomar o seu equilíbrio. Lógico que isso será um passo inicial para que depois o indivíduo possa conquistar a saúde a pouco e pouco. O ser humano é o somatório de seus pensamentos, atitudes e realizações. O self, na condição de um arquétipo primordial, preside ao processo de desenvolvimento que lhe é imperioso alcançar, mediante as experiências que fazem parte dos estatutos da vida. E quando recorda isso, a benfeitora quer nos dizer que não nos distanciemos dessa força do self. É esse o espírito imortal que deve dirigir os nossos esforços. Somente que quando o ego se fecha em si mesmo, esse eixo entre o ego, que é o centro da consciência, e o self, que é o direcionador dos esforços para que alcancemos a plenitude, quando esse eixo vai sendo deteriorado, perdemos o foco naquilo que é importante. Perdemos o foco naquilo que é essencial para as nossas vidas. E essa é a verdadeira neurose dos nossos dias. Nos afastamos dos valores espirituais. Nos afastamos do direcionamento daquilo que pode nos salvar, entre aspas. Não buscar a salvação de fora, mas a salvação que vem de dentro, construída, elaborada com o nosso dia a dia, com o nosso comportamento saudável. E quando se deteriora essa ponte entre o ego e o self, as patologias se manifestam. Quando deixamos de ouvir o self, a psicopatologia se instala definitivamente. Não para sempre, porque teremos possibilidades enquanto espírito de retomar essa marcha, mas ela pode ser muito menos dolorosa se estivermos atentos.

ao direcionamento psíquico e trabalharmos as nossas energias internas. Por isso, conclui Joana de Ângeles, na raiz de todo e qualquer transtorno, encontramos a própria história passada do enfermo, dando prosseguimento ao fenômeno da vida que nunca cessa, agora em experiência por meio de novo corpo. Então, na raiz de cada transtorno, encontra-se o espírito em si mesmo. Os transtornos não são punições divinas. Os portadores de doença mental não são animais que devem ficar isolados, como já via Felipe Pinel. Por isso, ao deparar-se com aqueles enfermos, ele retirou as suas correntes e começou a dar trato humano àqueles que precisavam de muito afeto, de um olhar com muito carinho, para que recuperassem a pouco e pouco as suas engrenagens da saúde. Eles merecem o nosso olhar carinhoso. E nós, porque também somos portadores de dificuldades, de transtornos, embora em menor grau, temos que cuidar cada vez mais dessa nossa essência, para que não seja preciso que uma psicopatologia se instale, chamando a atenção que nos distanciamos de nós mesmos. Então ficam por aqui as reflexões a respeito da saúde mental, que terão continuidade em nossos próximos encontros. Votos de muita paz para todos.

as nossas saudações às amigas, a todos os amigos aqui presentes e os que nos acompanham via TVC, ficam os nossos votos de muita paz. Hoje vamos falar um pouco a respeito dos relacionamentos. E os relacionamentos são, de certa maneira, a medida da nossa saúde psíquica, da nossa saúde emocional. A capacidade que temos de nos relacionar com o mundo à nossa volta, com as pessoas, com as coisas que nos cercam e, em última instância, conosco mesmo, da dimensão da nossa elevação espiritual, da dimensão da nossa inteligência emocional e da capacidade que temos de nos articular com as pessoas e com tudo o que nos cerca. A vida, em verdade, significa relacionar-se, pois mesmo que estejamos sozinhos ou pensemos estar sozinhos, o mundo que nos cerca é vibrante, porque estamos cercados de espiritualidade por todos os lados. Então, mesmo naqueles momentos em que pensamos estar isolados, estamos nos relacionando com a realidade espiritual da vida. Estamos nos relacionando com o universo através da força dos nossos pensamentos. E que tipo de emanação eu lanço para o universo através dessa força geradora da vida? Como anda o meu relacionamento com a vida, com as pessoas, comigo mesmo? Como eu meço a minha própria energia que circula ao redor de mim mesmo e retorna através da forma como as pessoas dizem que eu as trato e da forma como eu percebo também todo esse relacionar-se da vida, que pode ser tanto um processo que nos faz crescer, como também um processo conflitivo. E hoje verificamos, não somente no atendimento terapêutico, mas também nas casas espíritas e também em outros locais, certamente, como é difícil às vezes se relacionar com as pessoas. Quantas queixas as pessoas têm da forma como os outros se relacionam com elas e da forma como o mundo recebe as suas atitudes. Mas será que o problema é simplesmente dos outros? Será que o problema é simplesmente da forma como os outros vêm até mim? Ou eu também devo perceber a forma como me relaciono com os outros? Porque diz muito da minha realidade emocional. Porque em nossos relacionamentos entram em pauta tanto a luz que já alcancei, a consciência que já tenho, mas também aquilo que eu não consegui despertar em mim mesmo, a sombra. E quantas vezes pessoas que se desconhecem, em primeiro lugar de si mesmos, e outros também desconhecidos vão se relacionar, e dentro desse campo de relacionamento age uma grande área sombria. Qual o resultado de tudo isso? A insatisfação, a violência, as queixas constantes de pessoas que, desconhecidas de si mesmos, tentam manter um relacionamento. E quantas vezes, mesmo dizendo terem um sentimento profundo uma pelas outras, vão se destruindo aos poucos. Vão se deteriorando e fazendo escolhas equivocadas, porque não têm o direcionamento correto de como agir para consigo e para com o outro. E vão minando as próprias forças vitais. O problema não está nos relacionamentos, porque na condição de seres gregários, de seres sociais, devemos sim e temos até mesmo a necessidade de se relacionar com o mundo e com as pessoas. O problema está, à medida que eu não consigo equacionar os meus próprios conflitos, ou não tento equacioná-los, e aí esses próprios conflitos viram campo de batalha nos relacionamentos. A benfeitora Joana de Ângeles, na obra O Despertar do Espírito, diz que as construções mais complexas são resultado do relacionamento das partículas, cujas moléculas se identificam
na mesma vibração de força cósmica, sempre constituídas de microformas que se diluem na energia primitiva que constitui a unidade básica. Então, desde o reino mineral, desde as formas ainda não animadas pela consciência, as forças das partículas já começam a se relacionar entre si. Como se dessem um exemplo àquela consciência que ainda vai ser desperta ao longo do seu processo evolutivo, como se dissesse, aprenda a se relacionar. Elétrons, prótons e outras partículas subatômicas começam a relacionar-se entre si e dar forma às tantas formas de vida que nós conhecemos. Tudo por conta do relacionamento que vai sendo exercitado. No reino vegetal, já vemos isso de maneira mais clara na sensibilidade das plantas, que sentem até mesmo a própria vibração humana. Tem alguém aqui que costuma falar com suas plantas? Calma, não fiquem preocupados, não se trata de uma psicopatologia. Certa feita, eu chegava em casa, estava no quarto em casa, e aí só ouvi uma voz. Como estava sozinho e ouvi uma outra voz, mas vi que a pessoa não conversava comigo, era a minha secretária lá de casa. E quando cheguei, bem de mansinho na sala, lá estava ela conversando com as plantas. Oh, minha beleza, minha bonitinha, como vai você? E abria a janela e conversava com as plantas. Eu, Neuzinha, você está ficando doida? Teve algum problema? Não, seu Cláudio. É porque conversar com as plantas faz bem para a gente, faz bem para ela. Então eu comecei a notar se aquilo tinha um resultado efetivo. Mas não é que ela estava certa? Porque hoje as próprias pesquisas comprovam que as plantas têm sim uma sensibilidade que percebe o nosso direcionamento emocional, a nossa vibração que é direcionada a elas e que captam e fazem com que elas cresçam melhor ou então sintam a vibração negativa que lhes é dirigida e também sofram, e também murchem, também deteriorem. Eu não sei como é em outros estados, mas na Bahia nós temos em algumas casas as pimenteiras. As pimenteiras servem como uma proteção. Quando chega alguém com uma vibração negativa, as pessoas dizem, mas chegou alguém aqui com um olhar de seca pimenteira. Não se trata de magia ou de uma força desconhecida, mas da própria interação da energia da pessoa que é captada pelo meio ambiente. Então as plantas também se relacionam, como se o princípio ativo da consciência fosse treinando a partir dali a própria sensibilidade. E o que não falar do reino animal? Quando os instintos já começam a agir de maneira mais forte, mais intensa, e os animais também têm sua própria linguagem, que de acordo com o Livro dos Espíritos, é muito mais profunda do que nós conseguimos perceber. Então eles têm a sua forma de comunicação e também encontramos algumas pessoas que falam com seus animais. Minha sogra, por exemplo, ela não está aqui, eu posso falar dela. Minha sogra costuma dar tchau. Minha filhinha, isso é a cadelinha dela, a cachorrinha. Mas eu não digo que é a cachorrinha na frente dela, porque ela diz que é filha dela. Minha filhinha, mamãe já vai e volta já, tá bem? E segundo ela, ela dá um latido que está dizendo que sim, está bem, minha mãe. Né? Como se respondesse. Porque os animais também já têm essa percepção de sensibilidade. Já têm a percepção da amorosidade ou das emoções em desalinho que lhes são direcionadas e começam a treinar também a forma de se relacionar entre si e consigo mesmo. E complementa Joana de Ângeles. Entre os seres humanos é que surgem os grandes desafios psicológicos, aqueles que decorrem do nível de consciência individual, do seu desenvolvimento de sentimentos, do estágio de maturidade em que cada qual se encontra. Então nós fomos fazendo um treino, desde o reino mineral, passando pelo vegetal, o reino animal, até chegar no humano.
E no humano teria que ser tudo às mil maravilhas, não é verdade? Mas por que será que não é assim? Porque nós temos a consciência ainda a ser desenvolvida. Nós temos a estrutura do ego que vai sendo formada a cada reencarnação e que traz os seus valores, traz as suas questões, traz as suas dificuldades. E muitas vezes, ao invés de nos centrarmos no self, nas qualidades que nós temos por desenvolver, nos agarramos ao ego como se fosse a coisa mais importante. E quando eu só penso em mim, em primeiro lugar, depois em mim, e depois, se sobrar um pouco, nos meus, os que estão próximos, e nada mais para o relacionamento com os outros, isso vai gerando cada vez mais uma área de conflito nos relacionamentos. Porque cada qual está pensando somente nos seus interesses. E quando esses interesses estão pautados em valores egóicos, quando esse relacionamento ele está pautado numa área sombria muito grande, ou seja, naquilo que eu desconheço em mim mesmo, a área de atrito vai crescendo cada vez mais. E aí, novamente, nós chamamos a atenção. Por isso é tão grande a necessidade do processo de autoconhecimento. Por isso é tão grande conhecer a minha própria sombra, para que essa área de conflito seja cada vez mais amenizada, diminuída, diminuída a sua intensidade, para que eu saiba lidar com o outro, porque à medida que vou aprendendo a lidar com a minha sombra, com a minha dificuldade, eu aprendo também a lidar um pouco com a dificuldade do outro. E somente há legítimo relacionamento, que poderá ser considerado saudável, quando as pessoas ou os seres que intercambiam as expressões de afetividade ou de interesse comum, mesmo que discordando de ideias e posturas tomadas, agem em clima de agradável compreensão, ensejando o crescimento interior. E aí vem um grande ensinamento. Porque relacionar-se com o outro, e claro, quando falamos em relacionamento, vem à tona logo os relacionamentos conjugais, os familiares, os relacionamentos amorosos, não significa ser igual ao outro ou pensar igual ao outro, mas pelo menos ter civilidade, pelo menos ter respeito, pelo menos ter dignidade de saber dialogar a respeito das diferenças e das divergências, que antes de ser um lado negativo, devem ser o lado saudável. Porque se eu não consigo ver a vida de maneira integral, é importante que eu tenha também uma outra visão, um outro ponto de vista, um outro referencial, para que possamos crescer em conjunto. Mas aí existe a necessidade da abertura para o diálogo, para a compreensão. E é interessante falar nisso, porque muitas vezes ouvimos queixas de pais e educadores. Essa juventude de hoje não tem quem converse, não tem conversa, não tem diálogo. Essa juventude de hoje é muito difícil. Ninguém consegue entender a juventude, mas vem cá, a dificuldade é de quem? Será que é só da juventude? Ou eu que não faço um esforço para entender essa nova linguagem que eu também ajudei a criar? Ou eu que não faço um esforço para retornar àquela fase também que eu vivi da infância, da adolescência, da juventude? E essa lacuna vai criando espaços onde, se não há um esforço para me aproximar do outro, eu não percebo, às vezes, os conflitos que estão por trás das suas próprias atitudes. E hoje nós temos uma lacuna que é criada justamente pelo avanço da tecnologia, pelos tempos modernos que avançam numa velocidade e que nós, na condição de pais e educadores, temos a obrigação, de certa maneira, de acompanhar. Não precisamos estar envolvidos em tudo que a juventude faz, mas entender que por trás de todo esse processo existe uma coisa chamada busca de identidade.
E que se nós também não adentramos nesse mundo moderno de certa maneira, temos dificuldade de compreender os nossos filhos. E existem pessoas que negam tudo isso. Ah, não quero saber de nada da era moderna. Certo? Você não precisa estar infiltrado nas redes sociais ou mergulhado na internet o tempo todo. Mas se o seu filho se comunica dessa forma, procure saber, procure se inteirar. Procure criar mecanismos para se aproximar da linguagem do jovem, dos educandos, para que esse relacionamento possa se aprofundar, porque estamos criando um hiato muito grande. E esse hiato, ele faz com que os jovens não nos tenham mais como referenciais. E eles vão buscar nos iguais, que também não têm muita experiência de vida. E onde fica nisso tudo o processo educacional? Muitas vezes nos perdemos nesse contato. E precisamos resgatar essa capacidade de se relacionar, de se inteirar. E acho muito interessante isso, porque certa feita, depois de adulto, já minha mãe me dizia: filho, quando você ia para as festas e dormia, eu ia no seu armário, abria sua gaveta, colocava a mão no seu bolso, via tudo o que acontecia, procurava saber dos seus amigos, e eu nem me dava conta de tudo isso. Será que era alguém tentando somente saber da minha vida? Ou alguém que educava, que cuidava, que se aproximava? E às vezes falta isso nos educadores, nos pais, não de maneira agressiva, mas de maneira sutil, tentar uma aproximação. Isso acontece também da dificuldade que temos de compreender o mundo masculino e feminino. E aí vem as grandes queixas. Ah, homem, os homens são bagunceiros, os homens não prestam. E aí vem as mulheres com tantas queixas dos homens. Coitados de nós homens, né? Criaturas tão bondosas. E aí nós nos lembramos do mito da criação. Quando Deus criou primeiramente o homem, né? Deus cria o homem e deixa o homem no paraíso. E aí eu acho que Deus chegou à conclusão de que não ia dar certo um homem sozinho no paraíso. Talvez Deus tenha pensado: esse homem bagunça tudo, não deixa as coisas no lugar, não faz nada correto, vamos trazer uma figura para que possa acompanhá-lo. E Deus, com grande sabedoria, criou a mulher. Mas aí o que tinha que acontecer? A mulher tinha que trazer a tentação para o homem. E a partir daí aconteceu o que todos vocês já sabem. Então os conflitos de relacionamento já iniciam desde os mitos bíblicos, nos chamando a atenção de que temos que agir em clima agradável de compreensão, ensejando o crescimento interior, mesmo que tenhamos divergência de opiniões, que pode ser algo saudável ao invés de algo perturbador. E mede-se o desenvolvimento e a maturidade psicológica de uma pessoa quando o seu relacionamento no lar é positivo, mesmo que enfrentando o clima de hostilidade ou de indiferença, que o prepara emocionalmente para outros cometimentos na convivência social. E aí cabe a questão: como anda o meu relacionamento no lar? Como eu me relaciono com as pessoas que me cercam? Porque a partir do retorno que eu tenho no lar, eu posso verificar a minha forma de ser e de agir. Às vezes, a grande dificuldade no relacionamento é que eu não consigo me dar bem nem comigo mesmo. Como diz um amigo meu, ele perguntou certa feita: Cláudio, você sabe qual é o cúmulo da rebeldia, o cúmulo da insatisfação? Eu disse: não. Ele disse: é a pessoa morar sozinha e fugir de casa. Esse está no limite do relacionamento consigo. Ele não consegue nem se encarar na frente do espelho. E às vezes precisamos buscar um pouco mais isso. Nos encarar frente a frente ao espelho. Olhar as nossas sombras, os nossos conflitos e perguntar: como é isso em mim? E como é isso atuando no relacionamento com o outro? Essa dificuldade que eu tenho e que extrapola os limites da minha própria personalidade e vai encontrar no outro também ressonância, como
eu observaria essa ação se fosse dirigida contra mim? E aí nós começamos a ter um parâmetro do que precisamos melhorar nos relacionamentos. Porque se pararmos para prestar atenção, um dos graves conflitos da atualidade, um dos grandes dramas da era moderna, se chama solidão. E o que é pior, não é solidão somente de pessoas que moram sozinhas, não. É a solidão dos que vivem em família, dos que são casados, dos que estão acompanhados. É a solidão daqueles que não conseguem se entender e que por isso mesmo extrapolam um conflito interno e levam para fora. Então é preciso que haja um retorno da criatura para consigo mesmo, percebendo qual é o seu grau de maturidade psicológica, que se mede a partir do desenvolvimento e do relacionamento no lar. Como eu converso com os meus filhos? É um quartel-general? É uma troca de ideias? Outro dia um colega me dizia do seu filho: ah, meu filho chegou com a novidade agora, dizendo que em casa vivemos a democracia, a troca de ideias. Eles chegam com a ideia dele e saem com as minhas ideias, porque eu as imponho. E isso não é uma troca de ideias saudável. Precisamos do diálogo, precisamos da reflexão, precisamos da interação para entender cada vez mais essa era moderna que vai se distanciando. Dessa solidão que vai se intensificando, que vai aumentando por conta da criatura humana fugir de si mesma. Precisamos observar porque, de acordo com James Hollis, o relacionamento ele passa por quatro princípios. Obviamente que as relações incluem muito mais prismas, mas de maneira educativa, eu trouxe para que nós verifiquemos esses princípios que regem os relacionamentos. No primeiro princípio, dirá James Hollis, tudo que desconheço em mim ou que não aceito, a nossa já conhecida sombra, será projetado nos que se encontram ao meu redor. Então, peraí. Se aquilo que eu não conheço em mim é projetado ao meu redor, verificando tudo aquilo que incomoda na minha mulher, nos meus filhos, nas pessoas que me cercam, eu posso conhecer um pouco mais de mim mesmo. O que é que nos incomoda nos outros? O que é que chama a atenção da atitude dos outros, do comportamento, que eu não sei lidar, que me tira do chão, que faz com que eu perca o eixo? Tudo isso eu devo trazer de volta para mim mesmo, porque isso é o meu conteúdo projetado, aquilo que eu não sei lidar ainda em mim e que encontra um espelho à frente. Ótimo que esse espelho apareceu. Vou projetar nele todas as minhas angústias, frustrações, as minhas carências. E aí jogo tudo nos outros, só que isso tudo retorna para mim. Retorna para mim nos meus relacionamentos, nas minhas escolhas, na forma como os outros se dirigem a mim, chamando a atenção de que existe algo que deve ser solucionado no meu mundo íntimo para que tudo mais possa ser também resolvido a pouco e pouco. Um segundo princípio é que projetamos no outro também os nossos agravos da infância, a patologia pessoal, nosso anseio infantil, narcisismo, e o nosso imperativo de individuação. Nossos agravos de infância dizem respeito às nossas feridas. E quantas pessoas têm marcas da sua infância? Ou da falta de afetividade, ou do excesso que significou a falta de limites, porque esses dois excessos, ou essa falta, são perturbadores. A falta do afeto, ela gera graves consequências no ser, porque à medida que nós somos queridos, nós vamos estabelecendo a nossa autoestima, o nosso valor. E quando a educação é deficitária nesses princípios de dar a afetividade, a criança não se aceita. A criança não sabe discernir o que é um conflito do pai e da mãe,
das suas próprias atitudes. Então, quando o pai grita com ela, quando a mãe a maltrata, quando ela é castigada, sem que tenha um motivo aparente, ela, obviamente, vai pensar que se trata de uma atitude equivocada dela e a criança se culpa, passa a achar que ela é desajeitada, que ela não merece mesmo ter um relacionamento saudável. E é impressionante como isso atua no nosso psiquismo. Certa feita eu conversava com uma paciente e ela falando dos seus relacionamentos desastrosos. Tinha passado por uma série de relacionamentos difíceis, né, com os homens com os quais ela tinha se relacionado. E nós fizemos uma viagem de volta à sua própria infância. E certa feita eu perguntei para ela, que frase que fica mais constante do seu relacionamento com a sua mãe? Ela parou para pensar. Ela, Cláudio, o que fica mais constante para mim é: você, menina, não presta para nada. Nenhum homem vai te querer nunca. Essa era, em resumo, a crença que ficou gravada no seu inconsciente e que ela, enquanto não fazia uma renovação dessa crença, não mergulhava para saber e conhecer o próprio valor, saía vivendo com relacionamentos destrutivos, desastrosos, por motivo dessa crença inconsciente estar atuando no seu psiquismo e que ela precisava rever. Então, o seu agravo da infância, a sua patologia pessoal, era projetada fora nos relacionamentos que ela encontrava. E ela passava a encontrar homens que a maltratavam como se fosse para fazer reviver aquela própria crença. Mas nós projetamos também o nosso anseio infantil, que James Hollis chama de narcisismo. Muitas vezes nós vivemos o contrário. Nós somos os queridinhos de casa e tudo nos é permitido. As crianças mimadas, são assim chamadas, crianças mimadas, ou seja, sem limites, cujos pais não deram limites. E quem vai dar limite depois, se não a própria vida a essas crianças? E esses, muitas vezes, em graus superlativos, se transformam nos ditadores, nos autoritários, que pensam que podem tudo contra as pessoas. E vão projetando nas suas relações o seu agravo, o seu narcisismo, porque não sabem medir as consequências, porque não encontraram no seu processo educacional quem lhes dissesse não, isso não pode. Você não pode extrapolar esse limite porque não é direito. Porque você não gostaria que outro fizesse assim com você. Esses são os outros excessos que também são altamente danosos para o psiquismo, porque o ser não conseguiu encontrar limites e continua projetando nesses dois casos o seu imperativo de individuação, ou seja, a nossa identidade profunda, enquanto não é encontrada, continua também projetada fora, nos outros. E nós construímos uma personalidade que está distante daquilo que nascemos para ser. Que está distante daquilo que nós deveríamos ser. Enquanto não retornarmos para casa, não retornarmos ao nosso processo de individuação, os nossos relacionamentos continuarão sendo, muitas vezes, campos de batalha. E como o outro não pode e não deve assumir a responsabilidade por nossas feridas, por nosso narcisismo ou por nossa individuação, a projeção recua e dá lugar ao ressentimento e à vontade do poder. Isso acontece da seguinte forma, ou seja, eu projeto no outro os meus agravos de infância, o meu narcisismo. Espero, muitas vezes, que o outro cumpra as minhas expectativas em relação a ele. Mas como o outro não deve estar cumprindo as minhas expectativas, e sim ser de acordo com sua própria identidade, isso cria um campo de batalha nos relacionamentos. E aí existem duas escolhas. Ou nós nos ressentimos porque a pessoa não age de acordo com a minha vontade, ou então eu tento dominar o outro
E aí, muitas vezes, que acontecem as relações de poder. E como o próprio Jung estabelece, aonde existe vontade de poder, não existe amor. Aonde o poder reina, o amor está distante, está em falta, está carente. E precisa ser exercitado, porque o amor liberta. O amor liberta porque, mesmo que nós tenhamos expectativas em relação ao outro, isso é muito natural, ter expectativas quando passamos a conhecer alguém, achamos que a pessoa vai agir daquela forma. Mas se a pessoa não age daquela forma que nós esperamos, o problema não é dela, mas nosso, da nossa expectativa. O outro não tem que cumprir as nossas expectativas. Assim também como eu também não devo cumprir as expectativas dos outros. Mas estabelecer um contato profundo com a minha identidade, com um processo de individuação, para que possamos avançar na compreensão do self, do todo que nós somos. Como são estabelecidas as minhas relações? Quando é que eu tento me apoderar do outro e da sua identidade, fazendo com que ele escolha de acordo com as minhas necessidades? Será que isso é amor? É amor? Ou isso é carência? Isso é doença? E muitas vezes vamos alimentando relacionamentos doentios porque não entramos em contato com a nossa patologia pessoal. E precisamos nos libertar dessa patologia, dessa expectativa enferma, para libertar o outro também através da energia do amor. E num quarto princípio, dirá James Hollis, a única maneira de recompor o relacionamento trôpego é conscientizar-se de nosso projeto, voltar para casa e assumir a responsabilidade pessoal pela própria individuação. Voltar para casa não é a casa externa, mas a minha casa, o meu templo interno. O eu que eu sou, que muitas vezes se encontra distante, e eu não paro para refletir. Eu não paro para perceber como andam as minhas relações com as pessoas, com a vida ao meu redor, com as plantas, com tudo que me cerca, com tudo que está à minha volta, que se eu tivesse olhos de ver, seriam motivos de gratidão. Seriam motivos de exaltar a vida pela oportunidade que nós estamos tendo de crescer e de nos conhecer mais profundamente, porque até mesmo a questão familiar, nós não caímos por acaso e de paraquedas na família que nos encontramos. Existe uma razão espiritual para isso. Existe uma construção passada que traz a necessidade de que eu aqui esteja nesse clã familiar para aprender a me relacionar. Se é uma relação de afeto, de diálogo, de respeito, ótimo. É a vida me sinalizando para prosseguir nessa tarefa de criar a amorosidade. Se é uma relação de rejeição, de discussão, de diferenças, de divergências, eu ali me encontro para aprender a me aproximar ou, no mínimo, respeitar essas pessoas. No mínimo, tentar aprender a conviver com as diferenças que se fazem presentes, porque tudo é um presente da própria vida. E a qualidade de todos os nossos relacionamentos depende diretamente da qualidade da relação que mantemos com nós mesmos. Então, o entendimento e a lição de tudo isso é: recolha a projeção que se encontra fora. Traga para você. Recolha a queixa que você tem do outro, do companheiro, da companheira, do chefe, dos companheiros de trabalho, dos amigos, das pessoas que te cercam. Traga para você, percebendo todos os conflitos que se estabelecem nessa relação. Traga para você tudo isso. Faça uma análise de como a sua própria atitude alimenta esses conflitos. Faça uma análise de como você poderia agir de uma forma superior, de uma consciência superior,
e modificar tudo isso, porque é a partir do momento que nós aprofundamos a relação conosco, com o ser que somos, com os nossos conflitos, com as nossas dificuldades, direcionando um olhar mais amoroso, fica mais fácil conviver com o outro. Porque nós reconhecemos também que temos uma sombra. Reconhecemos que temos uma dificuldade. Uma não somente, mas várias. Vários pontos em sombra que ainda não ativamos, várias dificuldades, vários conflitos que precisam ser sanados para que os nossos relacionamentos se aprimorem e se aprofundem cada vez mais. E Joana de Ângeles, em um Despertar do Espírito, irá dizer: o ser humano necessita do calor afetivo de outrem, mediante cuja conquista amplia o seu campo de emotividade superior, desenvolvendo sentimentos que dormem e são aquecidos pelo relacionamento mútuo, que enseja amadurecimento e amor. Se o amor é a força que nos aproxima de Deus, e se o relacionamento é o canal através do qual eu posso direcionar a força da amorosidade, os relacionamentos são um caminho para crescimento. Deus não construiu no mundo uma caverna para cada ser para que todos nos isolássemos das pessoas, ficássemos sozinhos. É certo que precisamos de alguns momentos de refazimento, de solitude para conversar conosco. Mas esses momentos devem servir para ampliar a amorosidade nos outros momentos em que eu convivo com as pessoas, onde existe essa troca amorosa, onde existe essa afetividade que é o caminho para a construção de um novo mundo. Não iremos viver uma nova consciência se não aprendermos, em primeiro lugar, a conviver conosco mesmo. E depois, a partir disso, aprender a conviver com os outros que nos cercam, expressando a amorosidade como essa força da vida, como essa força que vai intensificar e aprofundar os meus relacionamentos, porque se o amor pode afetar até mesmo uma molécula, um cristal de água, como mostram e comprovam as experiências do cientista japonês Masaru Emoto. Se o amor pode modificar e pode fazer crescer as plantas, torná-las mais saudáveis. Se um animal responde à amorosidade, fazendo seus gestos de carinho ainda instintivos, o que não fará o amor nos relacionamentos com o nosso próximo, que já tem em si mesmo a luz da consciência? Então todos nós devemos refletir a respeito de como andam os nossos relacionamentos e, através do amor, intensificá-los e aprofundá-los cada vez mais. Muita paz a todos e até o nosso próximo encontro.

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1: Olá, amigos. Dando sequência ao estudo do livro A Gênese, de Allan Kardec, hoje, nós, ainda no capítulo 11, que trata da Gênese espiritual, nós vamos tratar de um assunto que Kardec intitula como Encarnação dos Espíritos. Vamos começar hoje e, na semana seguinte, a gente dá continuidade a esse tema, que é um tema um pouco grandinho, né? Então, nós dividimos em duas partes. E vale uma reflexão, antes de entrarmos no assunto propriamente dito, de o quanto Deus é cuidadoso e carinhoso para conosco. A gente pode se lembrar dos estudos que a gente vem fazendo ao longo dessas semanas, né, sobre o livro A Gênese, que quando a gente começou a estudar as noções sobre astronomia geral, o quanto nós nos deslumbramos com a ideia, mesmo que pálida, que nós conseguimos fazer, né, do quanto o homem já é possível o homem adentrar nesses conhecimentos da formação do universo, o quanto que tudo foi acontecendo ao longo de muitos e muitos tempos. Desde que foi se formando o nosso universo conhecido, né? Ou, vamos reduzir um pouquinho mais, né? A nossa galáxia, a Via Láctea, tudo vem acontecendo ao longo de um tempo, seguindo leis estabelecidas pelo Criador, que vão fazendo com que os mundos fossem se formando e fossem se desenvolvendo de modo a que pudessem, de uma maneira ou de outra, acolherem a vida. E aí a gente viu isso especificamente quando nós começamos a tratar do esboço geológico da Terra e o quanto tempo foi necessário para que a Terra sofresse diversas alterações e se colocasse no estado em que está, disposta e disponível para abrigar a vida na Terra como a conhecemos hoje, mesmo depois de diversas transformações, de diversas alterações nas formas de vida que aqui foram se estabelecendo, né? Então, nós vimos isso. Nós vimos que o mundo teve diversas revoluções e terá ainda outras, né? E nós vimos também, seguindo um pouquinho mais adiante, a gênese orgânica. Então, depois que o nosso planeta já estava ali preparado para receber a vida, ela desperta, ela começa a se desenvolver. Mas ela não acontece assim de uma forma instantânea, né? Nós já vimos isso nos estudos anteriores. Ela vai se desenvolvendo e vai se aperfeiçoando. E aí a gente vê o quê? Que paralelamente a isso, a esse início da vida orgânica, nós temos também o outro lado da moeda, que é a gênese espiritual. Então sabemos que nós temos três elementos no universo: Deus, Espírito e Matéria. Então, sobre Deus, não temos muitos detalhes, né? É o incriado, então é o que já existe de toda a eternidade. Ele que criou então os outros dois elementos, o Espírito e a Matéria. Então, nós fazemos uma ideia do que essa matéria pode, como ela pode ser utilizada para servir de habitação para o espírito, né? Então, conhecemos no nosso planeta e temos uma ideia pálida do que acontece em outros planetas, de como é essa constituição da matéria. E o espírito? O espírito, a gente não sabe efetivamente do que é criado, ou como é criado por Deus, mas sabemos que é criado e que ele se desenvolve. Ele passa por um processo também de aperfeiçoamento e de maturação. E chega um momento em que esses dois elementos, eles começam a se unir, começam a se juntar para que através desse processo de ligação do espírito com a matéria, possa haver uma aceleração no desenvolvimento do princípio espiritual. E aí a gente chega dentro do nosso planeta a lançar algumas hipóteses sobre como se formou o corpo humano, né? Que a gente até viu na aula anterior, no estudo anterior, e como que a partir de então o homem dotado de vida moral começa a se utilizar do corpo de uma maneira mais consciente. E a partir de então, ele começa a ter a responsabilidade sobre seus atos. E aí Kardec, agora sim, entrando propriamente no nosso estudo de hoje, ele já nos inicia esse tema aqui, a encarnação dos espíritos, sendo categórico. Ele diz na primeira frase do primeiro parágrafo: o espiritismo nos ensina como se realiza a união do espírito com o corpo na encarnação. Então, meus amigos, são informações valiosas que a doutrina espírita nos traz, porque isso veio como revelação. Os espíritos é que nos responderam e que nos orientaram sobre como essas coisas se processam, sobre como se dá essa ligação do espírito com a matéria, como se processa uma encarnação, né? Então, como é que é isso? Né? Como é que a gente entende como a doutrina espírita nos traz e nos dá essa informação de como se processa a ligação do espírito com o corpo, do espírito com a matéria? Então, o espírito é imaterial. Para ele se ligar à matéria, é necessário um laço de união. Esse laço de união é o que nós chamamos como perispírito. O perispírito, ele tem, como matéria, ele é originário do chamado fluido cósmico universal e através de todas as suas modificações. Mas ele tem o lado que é sutil, por isso a gente chama de semimaterial, disse que o perispírito é semimaterial, então ele tem essa ligação com o espírito pela sua natureza etérea. Então é como, esquematicamente, né, amigos? Porque não é bem assim na sua essência. Como se de um lado ele fosse menos materializado e na outra ponta ele fosse mais materializado. Então eu tenho numa ponta a ligação com o espírito e na ponta de cá a ligação com o corpo físico. Então, é possível esta ligação do espírito com a matéria, com o corpo que ele vai habitar, através do perispírito, que faz essa ligação semimaterial. E se diz o quê? Se diz que essa ligação, ela é feita molécula a molécula. Então, nós já estudamos sobre o princípio vital, né? Então, o princípio vital, aquela cota de combustível que a gente tem, né, para poder utilizar durante uma vida, ele faz como que uma ligação direta a partir do momento em que o corpo começa a se formar com o perispírito e vai fazendo essa ligação molécula a molécula. Ele está ali ávido, né, para ser aproveitado, para ser consumido ao longo da encarnação. Então, ele vai fazendo essa ligação do perispírito, que por sua vez está ligado na outra ponta, como a gente falou, com o espírito, mas faz essa ligação do lado de cá, do perispírito com o princípio vital ao corpo físico, né? E aí começa todo esse processo de ajuste e de adequação do perispírito ao corpo físico. E é interessante porque a partir de então eu tenho a possibilidade da ação do espírito sobre a matéria. Né? Porque na realidade, quando a gente fala que através da minha vontade eu tomo determinada ação e essa ação se dá no corpo físico, quem teve essa ação? O espírito, que não é matéria. mas como ela pode ser exercida e como ela pode ser exercida no corpo físico? Através da transmissão dessa vontade via perispírito. E aí eu tenho como ter essa ação sendo consolidada. E da mesma forma, eu tenho também a repercussão de todas as coisas que acontecem no corpo físico para o espírito, né? Ou seja, uma via de mão dupla, através do perispírito também. E essa repercussão se dá do lado do espírito. Muito interessante, não é? Pois é. Mas agora a gente precisa fazer uma pausa para o intervalo. E daqui a pouquinho a gente retoma o nosso estudo.
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2: Companheiros da Rádio Espiritismo.net, um abraço fraterno. Estamos nesse momento iniciando os estudos do capítulo 14 de A Gênese. E nós iremos ver do item 1 ao 10, sobre os fluidos. Meu nome é Sérgio Breves e durante esses próximos 20 minutos estaremos tecendo algumas ideias. Pena que não haja uma possível interação, porque senão a gente ia trocar informações, né? Mas vamos, por enquanto, estamos só na... em uma mão, né? Ainda não existe as duas mãos, ida e volta. Mas nós queremos começar esse estudo indo ao item 6 desse capítulo. E Kardec nos diz assim: aliás, quem conhece a constituição íntima da matéria tangível? Talvez ela só seja compacta em relação aos nossos sentidos, o que poderia ser provado pela facilidade com que ela é atravessada pelos fluidos espirituais e pelos espíritos, aos quais ela não oferece mais obstáculos do que os corpos transparentes oferecem à passagem da luz. Ou seja, aliás, quem conhece a constituição íntima da matéria tangível? Isso nós estamos, quando Kardec escreveu, em 1862, 64, 65... E não se conhecia ainda o que hoje já se conhece. Ainda não se conhece tudo, mas já se conhece muito mais do que aquela época, né? Então, vamos começar dessa ideia para irmos desenvolvendo o nosso pensamento aqui. Naquela época, os corpos eram só corpos materiais, duros, impenetráveis. Existia uma ideia de que a coisa poderia não ser só assim, né? Já se sabia da questão de átomo, mas ainda não se conhecia as propriedades da matéria como hoje já conhecemos. Então, hoje nós já sabemos que essa matéria não é tão dura e tão compacta como naquela época nós imaginávamos.

matéria tão compacta, né, e que naquela época impedia que nós entendêssemos melhor a questão dos fluidos. Hoje, já se conhecendo isso, nós já começamos a perceber que nem tudo que é matéria é perceptível por nós. E nós estamos aqui dentro de um cômodo, né, das dependências do espiritismo.net, e estamos, embora trancados numa salinha, estamos respirando, o que indica que aqui dentro tenha oxigênio, senão nós já tínhamos apagado, né? Jailton e eu já teríamos desmaiado aqui dentro. Esse oxigênio, ele é um corpúsculo, ele é uma matéria. E estamos falando só do oxigênio, mas nós temos aqui vários gases que fazem com que nós nos mantenhamos vivos. Isso é matéria. Hoje a ciência já nos mostra isso. E absolutamente não vemos essa matéria. Hoje já se conhece, um pouco mais pelas pesquisas, a questão de uma dimensão espiritual. E como é que nós podemos entender isso aí? Como é que existe essa dimensão espiritual e nós não estamos vendo? É muito provável, é muito possível que aqui, junto a nós dois, né, existam outros espíritos que nós não estamos vendo, mas cujos corpos espirituais, que nós chamamos de perispírito, é constituído, esse corpo é constituído de matéria, que para nós não é tangível, da mesma forma que o ar que nós estamos respirando também não é tangível. A física quântica hoje nos mostra que para que a teoria das cordas, né, que se busca o elemento primordial, para que essa teoria dê certo, é preciso que existam 11 dimensões. Eu não consigo entender bem isso não, não é? Mas a realidade é que existe uma, duas, três, nós estamos mergulhados, né, no mundo material, nessa terceira dimensão, mas existem outros 11 níveis de matéria e que nós não conseguimos perceber. É exatamente isso que Kardec procura estudar nesse capítulo dos fluidos. O que são esses fluidos? Não é? Naquela época não se falava absolutamente nessa questão das 11 dimensões, isso é século XX. Né? Essas dimensões, sendo estados diferentes da matéria, são estados diferentes dos fluidos em que nós estamos mergulhados. Né? Os Espíritos nos mostram, né, no Livro dos Espíritos, bem no início, a questão do fluido cósmico universal, que é a mesma coisa que a ciência hoje tenta achar, já desde Einstein, e Planck e outros cientistas, né, eles estão atrás exatamente desse início da matéria, que dá origem a todo o universo, né, eles chamam até de teoria de tudo. Né. E então, quando Kardec estava codificando, reunindo, não é, na sua última obra, que é a Gênese, essas informações, ele esbarrou exatamente nessa questão dos fluidos. Não é? E que naquela época ele mesmo perguntava, quem é que conhece a Constituição? Então, nós vamos ficar com essa questão, não é? E buscando hoje, na ciência, essa explicação aí, a natureza e a propriedade dos fluidos. Ele fala que a ciência, já naquela época, né, dava uma explicação dos milagres que Jesus fez e que
tantas outras pessoas fazem, né, são vistos como milagres, em realidade, quando nós conhecemos

0: conhecemos essa teoria dos fluidos, nós passamos a perceber que esses milagres só são considerados milagres quando nós não conseguimos explicar um feito, não é? Então, isso é um milagre. Quando, em realidade, nós entendemos mais sobre a questão dos fluidos, nós vamos perceber que são atuações de uma mente sobre a matéria, mexendo com essa matéria, interferindo nessa matéria, interferindo nesse fluido, não é? Então, aqueles milagres de Jesus, não é, que curava, e ele teve uma época até que ele chamou a atenção dos próprios discípulos, dizendo, quando vocês tiverem fé, ou seja, quando vocês tiverem certeza do que vocês podem fazer, vocês irão fazer coisas muito maiores do que as que eu faço hoje. Então, o que o Cristo fazia era por um conhecimento profundo, não é, de tudo aquilo que o cercava, de toda a questão da matéria, de como manipular esses fluidos, ele interferia, naquela época, nas questões que hoje nós conseguimos interferir, na questão de saúde, na cura de determinadas doenças, exatamente como daqui para frente nós estaremos mais aptos a interferir. Daqui a pouco nós voltamos, né? Chegamos aqui a um momento de um pequeno intervalo e em seguida estaremos de volta. Um abraço grande.
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Prosseguindo no nosso estudo reflexivo sistêmico das obras de Allan Kardec e do Evangelho de Jesus, nós estamos no nosso quarto módulo, a influência dos Espíritos em nossas vidas. No nosso encontro de hoje, nós trabalharemos a obsessão, já dando continuidade aos conteúdos que iniciamos no nosso encontro passado. O objetivo é refletir sobre os indícios para se detectar a obsessão. Vamos meditar inicialmente, fazendo a nossa reflexão. Vamos fechar os olhos. Entre em contato com você mesmo em essência, buscando sentir-se um espírito imortal, encarnado, interagindo com outros espíritos imortais, encarnados e desencarnados, muitos deles bons e outros imperfeitos. Qual o seu grau de consciência dos indícios da obsessão?

ouvir os seus pensamentos e sentimentos, evitando qualquer mascaramento num processo de auto-engano. Seja verdadeiro, verdadeira com você, analisando-se com autenticidade.

0: Lentamente vamos abrindo os olhos para iniciar as nossas reflexões doutrinárias. Vamos começar as nossas reflexões com a questão 471 de O Livro dos Espíritos. Kardec pergunta: quando experimentamos uma sensação de angústia, de ansiedade indefinível ou de íntima satisfação, sem que lhe conheçamos a causa, devemos atribuí-la unicamente a uma disposição física? Vejamos que essa pergunta ela é de caráter reflexivo, quando Kardec vem e elenca sintomas, tanto que geram desajustes, perturbação, e um sintoma de equilíbrio. Então ele fala de sensação de angústia, de ansiedade indefinível e de íntima satisfação. Então esses sentimentos, essas sensações, elas são fortuitas em nossas vidas? São simplesmente porque a gente comeu alguma coisa diferente, que pesou no estômago, como muita gente fala, uma questão do clima ou uma questão de indisposição orgânica, ou tem uma outra causa mais profunda, né? É basicamente isso que Kardec vem perguntando aqui. É por alguma coisa eminentemente fisiológica ou existe uma outra razão para isso? É quase sempre efeito das comunicações em que inconscientemente entrais com os espíritos ou da que com eles tivestes durante o sono. Então vejamos a resposta muito elucidativa. Então, quando nós sentimos angústia, ansiedade, que se não tem uma causa muito objetiva, podemos aventar a comunicação, né, essa interferência de um espírito imperfeito conosco. Quando acontece uma íntima satisfação, podemos aventar o intercâmbio com um bom espírito, pode ser até um espírito superior, que esteja num intercâmbio psíquico conosco. Ou quando nós tivemos desdobrados do corpo durante o sono. Nós vamos trabalhar num encontro futuro exclusivamente a questão do sono. Hoje nós vamos trabalhar no estado de vigília. O que acontece conosco para que nós, ao sentir isso, nós detectemos os indícios dos processos obsessivos, nos níveis que se apresentam os processos obsessivos. Então é importante nós termos consciência de que muitas vezes nós sentimos determinadas questões e que nós atribuímos exclusivamente a indisposições nossas, que não são indisposições de ordem orgânica exclusivamente nossa. São sintomas dessas interferências espirituais que acontecem em nossas vidas. Sejam as interferências dos espíritos menos felizes, sejam as interferências, não a interferência, mas a comunicação com bons espíritos ou espíritos superiores. Tá? Ficou claro isso, gente? Porque muitas vezes nós nutrimos muito sentimento de auto-engano ainda no movimento espírita no que tange aos processos de obsessão. É muito comum as pessoas acreditarem que a obsessão é apenas aquele estado já máximo de subjugação, em que a pessoa fica alienada, que ela não diz coisa com coisa. Isso é o grau da chamada de subjugação, nós vamos ver daqui a pouco. Mas as influências espirituais, elas começam muito sutis e elas vão se aprofundando ao longo do tempo, a partir do momento que nós vamos agasalhando essas influências. Então, quando Kardec fala sensação de angústia, de ansiedade, quem nunca as teve? Então, todos nós, de uma certa forma, temos essas sensações, esses sentimentos. Muitas vezes o processo é primário. Ele começa em nós, por algum motivo, alguma situação que acontece em nossa vida, e nós entramos num estado de angústia, num estado de ansiedade. E aí os espíritos vão se aproveitar desse processo primário que começa em nós. Outras vezes, o processo não começa em nós, começa na interferência deles. E aí nós sentimos aquilo e agasalhamos aquele sentimento. Seja que há pelo um contato durante o sono do corpo físico, seja um contato direto, mesmo no estado de vigília. Então, por isso que, em se tratando dessas influências, nós vamos trabalhar aqui a primeira parte da questão, porque os intercâmbios que geram a íntima satisfação diz respeito ao nosso anjo de guarda, aos espíritos protetores, que nós vamos trabalhar num outro encontro. Hoje vamos trabalhar basicamente com essa sensação de angústia, de ansiedade, muitas vezes indefinível, por que que ela surge, o que que está acontecendo conosco, e desses sintomas vagos para um aprofundamento é todo um caminho que se segue. Tá? Faz sentido isso, gente? Perguntas? O contato direto no estado de vigília, como que se dá? Pela aproximação, aquilo que nós vimos no nosso encontro passado. Tudo que nós fazemos fica fotografado no nosso, na nossa psicosfera. Né? Tudo que pensamos, aquilo que fazemos, vai criando a nossa fotografia mental, emocional. E gerando todo um estado extremamente transparente aos espíritos. E aí o que que eles fazem? Observando as nossas tendências, eles vão cutucar onde nós temos a tendência desequilibrada. Os espíritos, os bons espíritos, vão nos auxiliar a superar as tendências. E os espíritos imperfeitos vão aguçar em nós a tendência. Isso é feito no estado de vigília e também durante o sono. O sono é muito utilizado nos processos obsessivos, mas nós vamos ver isso num encontro específico. Tal a importância dessa questão que nós vamos trabalhar exclusivamente o sono futuramente. Está perguntando do espírito que sente um estado de aflição. Isso está lá na mensagem Melancolia do Evangelho segundo o Espiritismo. Quando a pessoa se sente prisioneira no corpo, mas por que que ela se sente prisioneira no corpo? Porque ela nutre um sentimento de rebeldia frente à vida. Então, isso é dela. O que que os espíritos imperfeitos fazem? Aguçam isso daí. Para que ela, se ela agasalhar aquela ideia, ela pode chegar até o suicídio, achando que se ela se matar, ela se liberta daquela angústia, tá? Mas é porque os espíritos, eles, como nós já falamos, eles não criam nada, eles aproveitam as matrizes em nós. De uma certa forma, todo o processo é primário, do ponto de vista mais profundo do termo. Começa sempre em nós, porque eles vão aguçar algo em nós. Mas muitas vezes nós estamos falando do sintoma. Nós não estamos sentindo uma angústia nem uma ansiedade por algo objetivo que nós estamos passando. Então, se nós não estamos sentindo, é porque isso está vindo de uma outra mente, de uma outra influência externa a nós. Né? Então, é um indício de que algo de fora para dentro está acontecendo. Mas por que que está acontecendo? Porque nós estamos alimentando de dentro para fora. Ficou claro? Então, eles não vão gerar sentimentos em nós. Não é possível. Mas estimula os sentimentos que nós já nutrimos. Ficou claro isso? Então, continuemos aqui. Na Revista Espírita, de outubro de 1858, Kardec fala sobre a obsessão. A obsessão jamais se dá senão pelos espíritos inferiores. Os espíritos bons não causam nenhum constrangimento. Aconselham, combatem a influência dos maus e, se não são ouvidos, afastam-se. Então vejamos aqui muito claro a fala de Allan Kardec. Esse é um texto muito simples, que fala de obsessão de uma maneira muito fácil de entender. Espíritos mentores, espíritos bons, nunca vão gerar constrangimento em nossas vidas. Né? Eles exercem influência sobre nós, sim, como está lá na questão 459, que nós já estudamos. Todos os espíritos exercem influência. Enquanto que a influência dos espíritos imperfeitos, espíritos pseudo-sábios, até os espíritos totalmente maus, que está lá na escala espírita, é feita a partir de um constrangimento. Os espíritos bons nunca constrangem. Eles vão nos auxiliar nas nossas dificuldades, nas nossas deficiências, se nós quisermos ser auxiliados. Como ele diz aqui, eles auxiliam, aconselham, sugerem pontos a nós refletirmos. Se não, nós não os ouvimos, eles vão seguir o caminho deles. Os espíritos imperfeitos não, eles grudam em nós. Se nós resistimos, é aquilo que nós vimos no nosso encontro passado. Eles se distanciam, mas eles ficam como o gato que tocaia o rato. Lembra do texto literal, gato que tocaia o rato. Então eles ficam à espreita, esperando qualquer brecha para gerar a influência. Continuemos aqui. O grau de constrangimento e a natureza dos efeitos que produz marcam a diferença entre a obsessão, a subjugação e a fascinação. Então, a diferença dos níveis de obsessão, na verdade, tem a ver simplesmente com o grau de constrangimento. A obsessão, chamada de obsessão simples também por Kardec, é um processo de que o constrangimento não é tão intenso, mas há toda uma influência que muitas vezes a pessoa influenciada agasalha. Nós sempre repetimos, a obsessão simples não significa um simples caso de obsessão. O fato de ser simples significa que o constrangimento não é intenso. O espírito é mais sutil. Né? Quem já leu a mensagem Influenciações Espirituais Sutis de André Luiz fala muito claro dessa sutileza. Mas é um constrangimento, ela é sutil na forma, mas é um constrangimento constante, que leva a pessoa, muitas vezes, a situações muito difíceis. Então, vejamos, a obsessão simples é a ação quase permanente de um espírito estranho que faz com que a vítima seja induzida, por uma necessidade incessante, a agir nesse ou naquele sentido, a fazer tal ou qual coisa. Então vejamos, é um espírito constrangindo a pessoa para fazer algo que não seria habitual dela, ou uma ideia fixa que teima em permanecer na mente dela, ou uma atitude que ela é constrangida a realizar. Só que essa constrição é sutil. Como a pessoa agasalha a ideia sugerida, ela acaba realizando sem perceber que está sendo induzida por um espírito imperfeito. A subjugação é uma opressão moral que paralisa a vontade daquele que a sofre, impelindo-o às mais despropositadas ações e frequentemente aquelas que mais contrariam seus interesses. Então vejamos, a subjugação é a constrição em que a vontade do obsidiado, no caso, ela fica quase que anulada. Não totalmente anulada, porque é impossível anular totalmente a vontade, porque é um atributo divino. Se o espírito fosse capaz de anular totalmente a vontade do encarnado, ele seria onipotente. Isso é impossível, né? Então, quem nos dotou de pensamentos, sentimentos e vontade é o Criador. E o Criador da vida é onipotente. Nós vimos no módulo que trabalhamos a presença amorosa de Deus em nossas vidas. Agora, a constrição na subjugação é tão intensa que ele não anula totalmente a vontade, mas paralisa a vontade. E o espírito passa a agir como o encarnado passa a agir como o espírito deseja que ele aja. Constrição intensa, às vezes constrição até no corpo físico, que Kardec analisa em O Livro dos Médiuns, vários exemplos assim. A fascinação é uma espécie de ilusão, ora produzida pela ação direta de um espírito estranho, ora por seus raciocínios capciosos, ilusão que altera o senso moral, falseia o julgamento e faz tomar o mal pelo bem. Então vejamos, a fascinação não há aquela constrição da vontade do encarnado. O que acontece na fascinação? O espírito, utilizando de argumentos capciosos, como Kardec diz aqui, ele ilude o encarnado, e o encarnado passa a acreditar, por uma alteração do senso moral, como foi colocado aqui, passa a acreditar que aquilo que ele as influências que ele recebe são superiores e não inferiores. Por isso que toma o mal pelo bem. A fascinação é o tipo de obsessão mais trabalhosa de ser superada. Por quê? Por que que ela é a mais trabalhosa? Porque ela não dá muitas pistas? Para o dono do problema, não. Para os que estão do lado, ela é mais aberrante de qualquer outra. Não é por isso, não. Hã? Porque ela acredita que ela não está passando por uma influência. Exatamente por isso que a fascinação, a pessoa fica até com raiva de quem fala para ela da possibilidade de ela estar sendo influenciada por um espírito menos feliz. Ela se enche de raiva, às vezes de ódio, por quem tenta alertá-lo. Então, como ela entra nessa ilusão, todo o processo de ilusão de fora para dentro, o que ele faz de fato? O que a ilusão de fora para dentro faz com o encarnado? Ele apenas amplia a autoilusão que o encarnado tem sobre si mesmo. Por isso que a fascinação está intimamente ligada aos dois sentimentos egóicos. Quais são?
1: Vaidade
0: e
1: orgulho.
0: O casalzinho, a dona vaidade e o senhor orgulho. Então a pessoa agasalha isso dentro de si, alimenta esses sentimentos dentro de si. Ao alimentar esse sentimento, o que, que ela faz? Ela se ilude, como se ela fosse uma missionária, que espíritos superiores estão o tempo todo à disposição dela, para orientá-la, para utilizá-la como instrumento de orientação de outras pessoas. Só que o que ela produz são os mais absurdos e incongruentes conteúdos. Outras pessoas percebem, menos ela. Por quê? Pela vaidade e pelo orgulho que ela alimenta. Ao alimentar esses dois sentimentos, ela se auto-ilude. O que os espíritos fazem é apenas utilizar dessa auto-ilusão e ampliar e cada vez mais exercer esse domínio sobre ela. Porque ela, na verdade, lá no fundo, deseja esse domínio, né? Para aparecer cada vez mais. É o que, infelizmente, nós estamos tendo muito intensamente em nosso movimento espírita hoje. Tá? Se na fascinação a pessoa acredita que esses mentores estão sempre a orientando, sempre puxando a orelha, fazendo isso ou aquilo, sim. Porque se nós formos lá, nós vamos trabalhar isso mais para frente, como que os anjos de guarda trabalham, como os espíritos bons trabalham, os protetores, nós não vamos ver nada disso. Né? É o que nós vimos agora há pouco. Eles orientam, sugerem. Se são ouvidos, ótimo. Se não são ouvidos, ele deixa. Já o espírito mistificador, o espírito pseudo-sábio, se a pessoa não faz o que ele orientou, ele fica bravo. E ele chama atenção e aí até que a pessoa faça. Né? Porque ela, nossa, o meu guia é forte, porque ele faz isso comigo, ele quer o meu bem. Ele elogia, né? Uma das características que mais marcante da fascinação é o elogio que o espírito faz da pessoa que ele quer fascinar. Então ele é o melhor médium do mundo, ele foi escolhido para realizar aquela tarefa, né? Os outros são menos do que ele, porque ele foi incumbido de tudo aquilo. Isso tudo acontece na fascinação. Vejamos agora um texto do Evangelho segundo o Espiritismo, capítulo 28, item 81. Kardec diz: a obsessão é a ação persistente que um espírito mau exerce sobre o indivíduo. Apresenta caracteres muito diversos, desde a simples influência moral, sem perceptíveis sinais exteriores, até a perturbação completa do organismo e das faculdades mentais. Então Kardec acabou de definir de uma outra forma o que ele colocou na Revista Espírita, e colocando desde a influência sutil, moral, e essa influência moral não tem sinais exteriores, por quê? Porque nós vimos agora há pouco que o espírito não constrange a vontade do encarnado, né? Ele age de uma maneira sutil, baseado nas próprias tendências do encarnado. Se ele, por exemplo, uma pessoa que nutre um estado de ansiedade, de angústia, ela vai perceber o que é dela, o que é sugerido?
1: Não,
0: não percebe. Ela acha que é tudo dela. A maioria das pessoas acha que é tudo dela. Então, por isso, não é essa influência moral sem sinais perceptíveis. Até a perturbação completa, que é a subjugação, que a pessoa chega na alienação mental, chega a ter surtos psicóticos e situações bem mais graves. Os espíritos maus pululam em torno da Terra, em virtude da inferioridade moral de seus habitantes. A ação malfazeja que eles desenvolvem faz parte dos flagelos com que a humanidade se vê a braços neste mundo. A obsessão com as enfermidades e todas as tribulações da vida deve ser considerada prova ou expiação, e como tal, aceita. Então, como nós vivemos num planeta de expiações e provas, neste planeta impera ainda os espíritos inferiores. Como imperam os espíritos inferiores, é natural, né, é esperado, melhor dizendo, que eles exerçam essas influências sobre os encarnados que habitam esse planeta. E aí nós já vimos por que que Deus permite, nós trabalhamos isso no nosso segundo encontro, porque vai servir de aprendizado tanto para o agente, o obsessor no caso, quanto para o obsidiado. A longo prazo, todos aprendem a lição que aquele caminho é equivocado. E, além disso, é efeito de uma causa. Então, por isso, Deus permite a lei de permissão dentro daquilo que está na conta da vida da suposta vítima, Deus permite. Então, por isso que Kardec diz, ou é uma expiação ou uma prova. A expiação é quando a pessoa é devedora do espírito. A prova, quando ela não é devedora do espírito, mas ela está, por exemplo, quem lida no movimento espírita vai sofrer o assédio dos inimigos de Jesus?
1: Vai.
0: Todos os inimigos de Jesus são inimigos nossos? Não. Eles são inimigos da luz, de tudo aquilo que representa uma proposta de transformação da humanidade. Então nós somos os postes, nós não somos a luz, né? Nós somos os postes que carregamos a luz. O que que eles fazem com os postes, já que eles não podem atingir a luz? Tenta derrubar o poste. Então nós vamos receber o assédio. Aí, o que que serve para todos nós? De prova. De prova do testemunho da fidelidade ao bem, da fidelidade a Jesus. E aí entra naquela bem-aventurança que Jesus, bem-aventurados aqueles que forem perseguidos em meu nome. Hoje, as perseguições maiores não se dão no mundo físico. As perseguições mais intensas que nós sofremos se dão na dimensão espiritual, dos espíritos que não querem que haja toda uma transformação da humanidade. Do mesmo modo que as doenças resultam das imperfeições físicas que tornam o corpo acessível às influências perniciosas exteriores, a obsessão é sempre o resultado de uma imperfeição moral que dá acesso a um espírito mau. As causas físicas se opõem forças físicas. A uma causa moral tem-se de opor uma força moral. Então, aquilo que nós falamos, os espíritos nunca criam nada. Eles vão aproveitar as matrizes que existem em nós. Então, se existe um espírito mau, um espírito imperfeito, querendo nos assediar, são as nossas imperfeições morais que vão ser a brecha pelas quais eles penetram em nós. E por isso é necessário o desenvolvimento das virtudes, né? Para que nós possamos superar as imperfeições morais. Para preservá-lo das enfermidades, fortifica-se o corpo. Para isentá-lo da obsessão, é preciso fortificar a alma, pelo que necessário se torna que o obsidiado trabalhe pela sua própria melhoria, o que as mais das vezes basta para o livrar do obsessor, sem recorrer a terceiros. O auxílio deste se faz indispensável quando a obsessão degenera em subjugação e em possessão, porque aí, não raro, o paciente perde a vontade e o livre-arbítrio, dentro daquela relatividade que nós vimos agora há pouco, nunca de forma absoluta, porque o espírito, ele vai ter sempre que coadjuvar, ele vai ser convidado a se coadjuvar a ação, o espírito encarnado, né? Nós estamos falando, ele vai ser convidado a coadjuvar a ação dos benfeitores e de qualquer processo desobsessivo. Então, vejamos, o Kardec coloca aqui de uma forma muito clara que existem duas formas de libertar. Nas obsessões simples e até nas fascinações, havendo a melhoria da causa, o que vai acontecer com o efeito? Desaparece. Se a causa está nos sentimentos negativos que nós agasalhamos, por exemplo, no caso da fascinação, se a causa é o orgulho e a vaidade, o que, é importante que a pessoa desenvolva? Humildade, né? Humildade, simplicidade, é todo um estado de harmonia consigo mesmo. Aí os espíritos não têm como assediá-la. No caso da obsessão simples, que varia os sintomas de forma vária, mas ansiedade, angústia, todo esse estado que nós estamos vendo, é necessário cultivar as virtudes para que a pessoa possa ir trabalhando, por exemplo, transformando serenidade, ansiedade em serenidade. A angústia, que é resultado de uma inadequação frente à vida, que ela vá trabalhando buscando dar um sentido existencial à própria vida. E assim, o que, ela vai fazendo? Vai fechando as frestas que a liga aos espíritos imperfeitos. No caso da subjugação, e mais ainda na possessão, aqui no Evangelho, Kardec retoma o termo possessão, que no livro dos Médiuns ele diz que não existe. Depois ele retoma, tanto no Evangelho quanto em Obras Póstumas, em A Gênese, dizendo que existe possessão, não da forma como nós acreditávamos ser a possessão. Quando ele rejeita o termo possessão, ele estava baseado naquela crendice de que a pessoa era possuída pelo demônio, pelo diabo. Isso não existe, porque não existe demônio, não existe diabo. O que existe são espíritos imperfeitos, que dependendo da intensidade e do tempo de subjugação, pode chegar à possessão. O que é a possessão? É o fenômeno chamado de simbiose, em que o espírito se justapõe de tal forma ao corpo da pessoa que ele passa a coabitar junto com a pessoa o corpo. Tá? Passa a ser dois espíritos, porque o espírito que é dono do corpo, ele não se afasta. O outro se justapõe e fica ali, é conectado o tempo todo, 24 horas por dia. Isso que é a possessão. Na subjugação, o espírito pode estar até fora do ambiente, mas psiquicamente ele está ligado ao subjugado. E o subjugado age de acordo com o que o espírito quer, mesmo à distância, né? Ele age assim. No caso da possessão, a justa posição, e não se separa espírito, o encarnado com o desencarnado que está sendo, no caso, entre aspas, possuído, tá? Dois espíritos ocupando o mesmo corpo. Por quê? Sim, o encarnado e o desencarnado. O desencarnado se justapõe de tal forma no corpo físico do encarnado que ele passa a obrar pelo encarnado. Só que o outro não sai do corpo dele. Se ele sair, ele desencarna, né? Então não existe a possessão do ponto de vista original do termo, Porque originalmente o que era a possessão? O demônio vinha e possuía o corpo da pessoa e passava a viver por ela, e a outra ia embora. Isso não existe. Se esse processo vai se dando no nível do perispírito, até que ele se justapõe a ponto de conectar com o corpo, é exatamente isso. Isso que é possessão. Então ele entra num estado muito intenso de subjugação. A subjugação não é apenas moral, ela passa a ser eminentemente física. Né? E o espírito suga as energias do encarnado para viver. E os dois passam a utilizar do mesmo corpo, o encarnado e o desencarnado, que passa a ser um espírito que vampiriza, inclusive, as forças do encarnado. Tá? Isso que vai caracterizar a chamada possessão. E aí o que acontece? A vontade e o livre-arbítrio praticamente quase que se anula. Não se anula de todo, porque é um patrimônio divino em nós, como nós falávamos agora há pouco. Não se anula um patrimônio divino, porque senão o espírito teria uma força onipotente. Tá? Por isso que nos processos desobsessivos, mesmo na subjugação, é necessário que a pessoa seja orientada a orar, a se conectar com os benfeitores pelo pensamento, mesmo que seja no mínimo, é necessário isso, para que ela coadjuve os esforços de doutrinação ou de orientação do espírito desencarnado. A pergunta a respeito da história de Ivone Pereira, que no livro Eu e Roberto de Canalejas, ela diz que sentiu uma angústia desde criança e era a presença desse espírito. Na verdade, era um espírito que já acompanhava a Ivone já há alguns séculos. O Roberto de Canalejas, para quem conhece a história, é o mesmo Luiz de Narbonne do livro Nas Voragens do Pecado. Né? É o mesmo Luiz de Narbonne, é o mesmo o Cavaleiro de Numier. Né? E o que acontece? Esse espírito, na última existência, assim como ela, foi suicida. Ela, como suicida, quando ele se aproximava, só a energia dele, ele não aproximava dela por odiá-la, ao contrário, era por amá-la profundamente. Mas pela ignorância dele, das questões da vida, essa proximidade fazia muito mal a ela. Até que ele foi atendido. O que ele foi atendido? Ele foi orientado a não fazer aquilo, porque senão ele poderia gerar até a própria desencarnação dela, com as energias de ex-suicida, com as energias de ex-suicida dela, poderia gerar um problema sério. Né? Então, ele foi orientado e aí ele se afasta, só retorna muito tempo depois, já evangelizado, aí já num outro tipo de energia. E aí ela não sentiu mais nada. Quase sempre a obsessão exprime a vingança que um espírito tira e que, com frequência, se radica nas relações que o obsidiado manteve com ele em precedente existência. Então, aquilo que seu espírito tem uma vinculação direta com o encarnado, a lei de causa e efeito e a lei de permissão permite que ele cobre. Por quê? É o que nós vimos, serve de aprendizado tanto para aquele que faz sofrer, que ontem sofreu, e aquele que ontem fez sofrer e que hoje está em sofrimento. Então, o algoz do passado se torna a vítima de hoje. E a vítima, né, que foi o algoz, aprende que aquilo não se faz. E o próprio vitimizador, que não satisfaz com a vingança, ele vai acabar percebendo que existem outros caminhos para que ele se liberte e que a vingança não vai nunca libertá-lo. E aí todos aprendem com o processo. Por isso, a lei de permissão permite esse fato. Nos casos de obsessão grave, o obsidiado se acha como que envolvido e impregnado de um fluido pernicioso que neutraliza a ação dos fluidos salutares e os repele. É desse fluido que importa desembaraçá-lo. Ora, um fluido mau não pode ser eliminado por outro fluido mau. Mediante a ação idêntica do médico curador nos casos de enfermidade, cumpre-se elimine o fluido mau com o auxílio de um fluido melhor, que produz, de certo modo, o efeito de um reativo. Então, o processo obsessivo, quanto mais intensificado ele vai acontecendo, essa influência deixa de ser apenas intelectual para ser uma influência energética, né? Então, como Kardec diz, o fluido se torna, ele vai sendo impregnado de um fluido pernicioso que necessita de um fluido melhor para substituir aquele fluido pernicioso. Por isso que o passe no centro espírita é fundamental no tratamento da obsessão. A oração do obsidiado é fundamental. Quando ele ora, ele produz em si mesmo fluidos melhores e capta dos benfeitores, do próprio Criador, esses fluidos. Quando ele vem e toma um passe no centro espírita, aqueles fluidos deletérios vão ser eliminados e substituídos por fluidos salutares. Se o obsidiado vai precisar de um fluido do terceiro, sim, exatamente isso. No caso da subjugação, só por ele mesmo ele não se liberta, diferente da obsessão simples e da fascinação. Na subjugação vai haver a necessidade de ajuda de terceiros. Então, no caso do passe, o que o passe faz? Vai substituir os espíritos, os fluidos malsãos, por fluidos sãos. E, ao mesmo tempo, o fluido são, o que ele faz com os fluidos malsãos? É um processo, ao mesmo tempo, curativo e profilático. Se o obsidiado mantiver, pela oração, aqueles fluidos, o espírito vai ter dificuldade de assediá-lo novamente, porque esse fluido repele os fluidos perniciosos. Entendeu? Sim, exatamente. Quando você substitui os fluidos nocivos pelos fluidos salutares, os salutares repelem, porque um são incompatíveis, é igual a água e óleo, não se misturam. O grande problema no caso aí é o obsidiado se manter vigilante, trabalhar, porque a maioria não coadjuva. Como ainda existe, até no nosso movimento espírita, aquela ilusão de que o processo é unilateral, o que as pessoas querem? Querem que tire o espírito e ela vá continuar a fazer o que sempre fez, né? Crendo que o processo obsessivo é simplesmente tirar espíritos obsessores e a pessoa continuar com as mesmas ações de sempre. Se não houver o processo de coadjuvante do obsidiado, nada vai acontecer. É o que Kardec coloca no próximo texto aqui, ó. Esta ação mecânica, mas que não basta. Necessário, sobretudo, é que se atue sobre o ser inteligente, ao qual se importa se possa falar com autoridade, que só existe onde há superioridade moral. Quanto maior for esta, tanto maior será igualmente a autoridade. Então é aquilo que Jesus fala, para esta casta de espíritos, só com muita oração e muito jejum. Ele não estava falando de jejum do corpo, de comida, jejum moral, que faz com que, no caso das reuniões mediúnicas, em que se atua sobre a orientação para os espíritos obsessores, no caso, é necessário que aquele que orienta, no caso o espírito, o médium esclarecedor, seja moralmente superior ao espírito. Porque se ele não for moralmente superior, é inócuo o processo. É por isso que Kardec diz, a falar com autoridade, onde é que só existe onde há superioridade moral. Isso no caso da doutrinação, do esclarecimento do obsidiado, do obsessor. E não é tudo, diz Kardec. Para garantir-se a libertação, cumpre induzir o espírito perverso a renunciar aos seus maus desígnios. Fazer que nele desponde o arrependimento e o desejo do bem, por meio de instruções habilmente ministradas e evocações particulares, objetivando a sua educação moral. Pode-se então lograr a dupla satisfação de libertar o encarnado e de converter o espírito imperfeito. Então aqui Kardec está falando de que muitas vezes precisa de várias reuniões mediúnicas para a orientação do espírito, para que ele possa desejar o bem e libertar o obsidiado. Nem sempre isso é possível. Por quê? Às vezes o processo de vingança e de ódio é tamanho que o espírito não cede. E os espíritos, os benfeitores, jamais vão forçá-lo a ceder. Por isso é necessário que haja participação também do obsidiado. A tarefa se apresenta mais fácil, aqui que ele fala do obsidiado, quando o obsidiado, compreendendo a sua situação, presta o concurso da sua vontade e da sua prece. Então vejamos, quando Kardec fala da vontade e da prece, é porque a vontade não foi totalmente anulada. Então, se não houver um estímulo da vontade do obsidiado, o processo não se faz totalmente. O mesmo não se dá quando, seduzido pelo espírito embusteiro, ele se ilude no tocante às qualidades daquele que o domina e se compraz no erro em que este último o lança, visto que, então, longe de secundar, repele toda assistência. É o caso da fascinação, infinitamente mais rebelde do que a mais violenta subjugação. Então vejamos, a fascinação, apesar de não ter a constrição intensa que há na subjugação, menos do que a possessão, ela é pior do que a subjugação. Por quê? Porque o encarnado se compraz no processo e aí ele não coadjuva a sua própria libertação. Ele acredita que os fenômenos que estão acontecendo com eles são equilibrados, são harmonizados. E aí ele não secunda o trabalho para a libertação. E a fascinação realmente é o pior tipo de obsessão que a pessoa pode mergulhar. Porque enquanto a subjugação gera muito mal-estar, na fascinação a pessoa pode, ao se comprazer com o processo, sentir até bem com tudo aquilo. Porque como a vaidade e o orgulho estão presentes, ao enaltecer esse sentimento, ela vai...

Por isso que todo o processo de fascinação, ele culmina com o estado de subjugação. Ao final da existência, quando o médium já não precisar, não servir mais para nada, o que, que o espírito faz? Subjuga a pessoa moralmente e muitas vezes até fisicamente. É a pergunta da internet: se o processo obsessivo ele acontece porque a pessoa tem uma energia positiva e atrai os espíritos para atender a necessidade deles. Isso jamais vai gerar um processo obsessivo. Se a pessoa é médium e tem uma energia positiva, ele não vai entrar num processo obsessivo. Ele vai entrar num processo de ajuda ao espírito necessitado de socorro. E aí sim, o médium equilibrado, ele atrai o espírito sofredor necessitando de ajuda, necessitado de ajuda, que vai ser levado para uma reunião mediúnica séria e orientado por esse mesmo médium. Mas isso não é um processo de obsessão. É um processo de aproximação que foi conduzido, inclusive, pelos próprios mentores da reunião. Eles trazem, ou muitas vezes leva até para casa da pessoa, mas são médios experientes que não vão se perturbar com esse processo. Quando o médio se perturba, é porque aí sim ele está num processo de obsessão e ele nem tem como ajudar. Porque se ele está precisando dele mesmo ser ajudado, como que ele vai poder oferecer algo que ele não se dá, né? Então jamais é um processo de obsessão isso. Em todos os casos de obsessão, a prece é o mais poderoso auxiliar de quem haja de atuar sobre o espírito obsessor. Então, todos aqueles envolvidos que querem ajudar na desobsessão, a prece é fundamental. Desde aquele que recebe o espírito para o atendimento, no caso do médium, ou médium esclarecedor, e principalmente aquele que está sendo obsediado. Na questão 660, Kardec aborda a questão da prece. Quando ele pergunta, a prece torna melhor o homem? Nós acabamos de ver que o processo obsessivo, ele nunca é unilateral. Eles aproveitam as matrizes que existem em nós. Então, se eles aproveitam as matrizes que existem em nós, o que nós necessitamos? Fechar essas matrizes. Quando Kardec fala que a prece é o mais poderoso auxiliar para a libertação da obsessão, por que, que ela é esse poderoso auxiliar? Na questão 660 tem a resposta. Vejamos o que os benfeitores dizem. Sim, porquanto aquele que ora com fervor e confiança se faz mais forte contra as tentações do mal, e Deus lhe envia bons espíritos para assisti-lo. É este um socorro que jamais se lhe recusa quando pedido com sinceridade. Então, quando nós oramos, o que nós vamos fazer? Nós vamos ficar mais predispostos ao próprio exercício das virtudes e vamos atrair os espíritos bons que vão nos secundar nesse processo, nos orientando aquilo que devemos fazer, seja diretamente pela intuição, seja no estado do sono, que nós vamos ver num próximo encontro. Então, todo esse socorro vai sendo feito a partir da oração como um instrumento para que o espírito se torne melhor. Então, a oração é esse grande instrumento de auxílio para que nós nos modifiquemos intimamente e aí resistamos aos processos obsessivos. No Evangelho segundo o Espiritismo, no capítulo 28, item 16, Kardec também aborda a questão da obsessão. Ele diz o seguinte: os maus espíritos somente procuram os lugares onde encontrem possibilidades de dar expansão à sua perversidade. Para os afastar, não basta pedir-lhes, nem mesmo ordenar-lhes que se vão. É preciso que o homem elimine de si o que os atrai. Os espíritos maus farejam as chagas da alma.

alma como as moscas farejam as chagas do corpo. Assim como se limpa o corpo para evitar a bicheira, também se deve limpar de suas impurezas a alma, para evitar os maus espíritos. Vivendo num mundo onde esses pululam, nem sempre as boas qualidades do coração nos põem a salvo de suas tentativas. Dão, entretanto, forças para que lhes resistamos. Então vejamos aqui, né? Nós estamos vendo que os espíritos não criam nada, aproveitam as matrizes que existem em nós. Então Kardec faz essa analogia muito interessante. Se nós tivermos uma ferida purulenta na pele, sem cuidado, o que, que vai acontecer? Vêm moscas, pousam ali, botam seus ovos, daqui a pouco vai estar com uma doença chamada miíase. O termo médico é miíase, é a chamada bicheira, que são as larvas das moscas que ficam ali comendo a pele necrosada e tudo mais. Então, esse é um processo puramente físico. Do ponto de vista espiritual, é a mesma coisa. Os espíritos imperfeitos vão ser atraídos pelas nossas imperfeições. E aí, quando ele fala aqui, vivendo num mundo onde estes pululam, nem sempre as boas qualidades do coração nos põem a salvo de suas tentativas. Dão, entretanto, força para que lhes resistamos. De que Kardec está falando aqui, gente? Se nós limparmos todas as nossas feridas, os espíritos inimigos da luz desistem de nós? Não. É exatamente disso que ele está falando. Mesmo desenvolvendo as qualidades do coração, o assédio não cessa. Enquanto houver espíritos imperfeitos na Terra, espíritos empedernidos no mal na Terra, vai haver as influências espirituais. O processo de obsessão depende de quem, então? De nós. Então, o processo de obsessão, quando ele diz aqui, entretanto, dão, entretanto, forças para que lhes resistamos. A influência não cessa. O que vai cessar é daqui para lá. Porque de lá para cá, enquanto a Terra for planeta de expiações e provas, e existirem aqui, como diz Kardec, pululam espíritos dessa ordem, nós não nos libertaremos do assédio. Mas podemos nos libertar hoje, se quisermos, de todo e qualquer processo de obsessão, desde as sutis até as mais graves processos obsessivos. Pergunta, né, no caso dessas práticas, como exorcismo, ou práticas de outras religiões africanistas, que expulsam o espírito como se ele fosse o único causador do processo obsessivo. Na verdade, eles não expulsam, porque não é possível, né? Os exorcismos, essas tentativas de expulsar os espíritos, não ocorrem de fato. E o que acontece é o seguinte: muitas vezes os próprios espíritos que cercam esse tipo de processo, fazem acordos com os outros para darem uma trégua e elas acreditarem que foi expulso, para voltarem depois com uma intensidade maior ainda, né? Então, porque são processos de ardis criados pelos espíritos para melhor atingir as pessoas. Porque enquanto eles pensam, o obsidiado pensa que o espírito foi expulso e que não volta mais, o que, que ele vai fazer? Se não foi mudada, se foi apenas espantada as moscas e as feridas continuam. Daqui a pouco vai estar cheio se não for as mesmas moscas, vão ser outras moscas. Né? Então o que, que acontece? A pessoa, inclusive, ela começa a pintar e bordar.
fazer tudo aquilo que gerou o processo. E daqui a pouco ela está num outro... Por isso que jamais os espíritos superiores praticam ações desse tipo, de cercear o espírito à força, porque não desvincula do obsidiado, jamais. A desvinculação só vai se dar pela escolha de um ou de outro, ou de ambos. Quando o obsidiado escolhe se melhorar, ele se desvincula do obsessor. Quando o obsessor resolve se melhorar, ele se desvincula do obsidiado. Se o outro não melhorar, vem outro espírito. Quando ambos querem se melhorar, que é o melhor caminho, porque aí há a desvinculação e há a cura da ferida, para que outros processos não aconteçam com a pessoa. Pergunta: se o encarnado melhorar e... Não é o exorcismo, ou mesmo no movimento espírita existem correntes que fazem esse tipo de coisa, não é só exclusivo do catolicismo ou da Umbanda, esse tipo de processo. Hoje, dentro do movimento espírita, existe uma corrente, aliás, duas correntes, que fazem esse tipo de processo de cerceamento dos espíritos, em vez de o atendimento dos espíritos, tanto dos encarnados quanto dos desencarnados. Então, quando a mudança do encarnado, não foi o cerceamento que gerou, foi a mudança dele. Sempre, porque a mudança é a cura da ferida moral que atrai os espíritos. Se os espíritos não são intrusos, são sócios de dificuldade, sim, né? O próprio o vingador, ele é um intruso? Não, ele é um espírito que está querendo dar o troco daquilo que ele recebeu. Se ele foi ferido no passado aquele processo da lei de Talião, do olho por olho, dente por dente, ele acha que ao ferir ele satisfaz a ferida que ele traz dentro dele. Na verdade, não satisfaz, porque quanto mais ele faz o outro sofrer, mais ele sofre também junto, porque tudo é uma questão de causa e efeito, de energias que ele vai acabar sofrendo junto. Qual a diferença da expulsão que Jesus fazia desses exorcismos? Na verdade, Jesus nunca expulsou nenhum espírito, né? Existem esses termos lá no Evangelho, mas não entendamos aquilo da forma como nós entendemos hoje a palavra expulsão. Jesus não expulsava, porque imagina o Espírito crístico, guia da humanidade, para beneficiar um, ele expulsa outros, né? Ele que falou que nenhuma das ovelhas que meu pai me confiou se perderá. A extrema compaixão que ele tinha por todos. Então justifica isso dentro de uma característica do espírito crístico. O que ele fazia? Pela autoridade moral, até os processos que já estavam no nível de possessão, ele fazia com que o espírito deixasse aquela subjugação intensa que ele estava produzindo no encarnado. Por que que ele fazia isso? Não porque ele sentia dó dos encarnados e queria maltratar os desencarnados. Por compaixão por ambos. Porque naqueles casos terríveis que ele atendeu, de paralisias que eram geradas por processos de possessão, dessa possessão simbiótica que os espíritos fazem, tanto sofria obsessor quanto obsidiado. E por compaixão e amor a ambos, o magnetismo dele desligava. E aí os benfeitores espirituais, ele fazia uma desobsessão instantânea. Os benfeitores espirituais levavam o espírito obsessor, não eram expulsos, eram levados com todo carinho, com todo amor, como acontece nas reuniões mediúnicas de hoje.
Nós não vemos espírito nenhum ser expulso, mas sendo atendidos com todo carinho, com toda a compaixão pelos benfeitores espirituais. Então liberta tanto o obsessor quanto o obsidiado. É isso que Jesus fazia. Então esses exorcismos parte do pressuposto que é o demônio, e o demônio tem que tomar surra, e aí eles são escorraçados, são xingados, são... E o espírito fica, na verdade, rindo de tudo isso, porque essas fórmulas, isso tudo Kardec aborda, essas fórmulas, tudo isso não faz sentido para eles. No Evangelho, também no capítulo 28, item 20, Kardec diz: duas origens pode ter qualquer pensamento mau: a própria imperfeição de nossa alma ou uma funesta influência que sobre ela se exerça. Nesse último caso, há sempre indício de uma fraqueza que nos sujeita a receber essa influência. Há, por conseguinte, indício de uma alma imperfeita. De sorte que aquele que venha a falir não poderá invocar por escusa a influência de um espírito estranho, visto que esse espírito não o teria arrastado ao mal se o considerasse inacessível à sedução. Então esse Kardec, ele cercava de todo jeito, Até hoje no movimento espírita, por falta de estudo, as pessoas têm essa ideia: não, se eu fiz aquilo porque fui tentado, tem um espírito que me fez gerar aquilo. Na verdade, o que ele coloca aqui: se há uma ação, é porque a pessoa se compraz naquela ação. E aí, se ela se compraz naquela ação, ela apenas, o espírito a utilizou porque ela tinha aquela propensão. Então não há como nós alegarmos que agimos dessa ou daquela maneira porque havia um espírito nos influenciando. Somos nós, sim, os responsáveis. Quando ele diz aqui, são dois processos: existem as imperfeições que vêm de nós, existem as influências. Mas as influências só existem por quê? Porque existem as imperfeições em nós. Então, é essa bilateralidade do processo obsessivo, sempre. A bilateralidade é esse movimento. Começa em nós, vai até o espírito, do espírito volta para nós e cria esse círculo vicioso, até que nós decidamos por mudar tudo isso. Quando surge em nós um mau pensamento, podemos, pois, imaginar um espírito maléfico a nos atrair para o mal, mas a cuja atração podemos ceder ou resistir, como se tratara das solicitações de uma pessoa viva. Devemos, ao mesmo tempo, imaginar que, por seu lado, o nosso anjo guardião, o espírito protetor, combate em nós a influência e espera com ansiedade a decisão que tomemos. A nossa hesitação em praticar o mal é a voz do espírito bom a se fazer ouvir pela nossa consciência. Então, nós vamos ter sempre duas alternativas: o bem ou o mal. Se nós escolhemos pelo mal, é a nossa escolha, mesmo coadjuvada por um espírito inferior. Porque, ao mesmo tempo que existe a influência menos feliz, existe a influência feliz do espírito, do nosso anjo de guarda e dos espíritos protetores. Só que, com a diferença, como ele coloca aqui, o anjo guardião, o espírito, ou algum espírito protetor, depois nós vamos ver detalhes, as diferenças e tudo mais, entre um e outro, o que eles fazem? Eles orientam, sugerem e esperam a nossa decisão. Eles nunca constrangem. Você tem que seguir por esse caminho. Se qualquer espírito que se colocar como benfeitor e determinar para nós um caminho a seguir, podemos ter certeza, esse espírito está disfarçado. É um espírito inferior disfarçado de superior. Nunca eles determinam. Aqui fica muito claro isso.
eles orientam e esperam a nossa decisão. Se nós decidirmos o contrário, eles simplesmente lamentam a nossa decisão, assim no sentido de que eles gostariam que nós atendêssemos o convite que eles fizeram para nos auxiliar. Mas se nós recusamos, o que eles podem fazer? São seguir o caminho deles. E nós vamos sofrer as consequências das nossas ações. Então, quando nós hesitamos, podemos ter certeza, é a voz do anjo de guarda junto com a nossa consciência. Agora, se nós passamos por cima dessa voz alerta, aí nós estamos nos envolvendo com aquela situação má. Reconhece-se que um pensamento é mau quando se afasta da caridade, que constitui a base da verdadeira moral, quando tem por princípio o orgulho, a vaidade, o egoísmo, quando a sua realização pode causar qualquer prejuízo ao outrem, quando, enfim, nos induz a fazer aos outros o que não quereríamos que nos fizessem. Então, nós temos sempre as balizas, né? A baliza é o quê? Lei de amor, justiça e caridade. Se nós queremos ser felizes, amemos e sejamos caridosos. O amor é amar ao próximo como a si mesmo. Resume a lei de amor. E a lei de caridade é resumida por fazer aos outros aquilo que gostaríamos que fosse feito a nós. Então, quando nós hesitamos, é porque uma voz interior nos fala: não faça a outro aquilo que você gostaria, que não, você não gostaria que o outro fizesse para você. É a voz que vem da nossa consciência, estimulada pelos espíritos benfeitores. Nós vamos ceder ou não, de acordo com o exercício que nós estamos fazendo para nos libertar desses sentimentos aqui: orgulho, vaidade e egoísmo, principalmente. O seu pensamento é o principal de tudo? Não, não é que o pensamento seja o principal. Na verdade, existe uma tríade que gera a energia mental do espírito imortal: pensamento, sentimento e vontade. Um é indissociável do ao outro. Todas as vezes que nós pensamos, nós sentimos e nós vamos realizar uma ação que tem a ver com a vontade. Então, o tempo todo não dá para separar. Nós só separamos didaticamente para entender que existe uma tríade, mas essa tríade é indissociável em nós. Então, o tempo todo, os anjos de guarda, o espírito protetor, os espíritos protetores, eles nos estimulam no nível do pensamento, do sentimento e da vontade. Nos estimulam o bem. E os espíritos inferiores nos desestimulam o bem e nos estimulam pensamentos negativos, sentimentos egóicos e diminuem, influenciam para que a nossa vontade de mudança, de melhoria, seja diminuída ou às vezes até quase que anulada, como nós vimos no fenômeno da subjugação. Então, eles agem principalmente na vontade, mas por quê? Porque no nível do pensamento e do sentimento, nós estamos agasalhando pensamentos negativos e sentimentos negativos. E aí eles vão usar tudo isso, gerando toda uma energia para que a vontade seja cada vez mais anulada em nós, saindo da influência espiritual até chegar na subjugação. Mas essa tríade é indissociável. Se a ação dos espíritos inferiores pode gerar um desequilíbrio metabólico, energético, que pode influenciar até no corpo, sim, né? E a oração é um instrumento que pode nos auxiliar, sim, também, né? Por quê? É, como nós vimos no texto kardeciano, gera todo um fluido pernicioso. Esse intercâmbio energético com os espíritos
inferiores formam um fluido pernicioso que nós vamos praticamente ficar mergulhados nesses fluidos. Ao estar mergulhados nesses fluidos, não apenas a nossa mente adoece, mas o corpo também adoece. Então todo o nosso ser adoece. O espírito adoece, o perispírito adoece e o corpo adoece. A oração é um instrumento de equilíbrio. Não gera equilíbrio por ela mesma. É um instrumento para que os fluidos perniciosos sejam substituídos por fluidos sãos. Assim como o passe magnético também na casa espírita, o passe substitui os fluidos perniciosos por fluidos sãos. Agora, são dois grandes instrumentos que, se não for coadjuvado pelo esforço de transformação do encarnado, eles acabam sendo inócuos em si mesmos. Se a água fluidificada ajuda, a água fluidificada tem a mesma ação que o passe. Ela é um elemento que é impregnado de fluidos salutares, e esses fluidos salutares, no nível do perispírito, vão substituir os fluidos doentios. Da mesma forma que o passe magnético no centro espírita. Mas são recursos. É importante que a gente... Nunca um processo de desobsessão se modifica de fora para dentro. São recursos de auxílio. Ele só vai se transformar de dentro para fora. Então a prece é um instrumento. A água fluidificada, o passe, são dois outros instrumentos que vêm de fora para dentro. A prece é de dentro para fora, porque ela só funciona quando é sentida. Mas ela é um estímulo à mudança do espírito. Não realiza a mudança por ela mesma, né? Porque tem muita gente que acha que de tanto orar vai mudar só de tanto orar. Não é por aí, né? Não é pela quantidade de oração. É pelo esforço de transformação. E a oração é um instrumento que faz com que o espírito se acerene dentro de si mesmo para poder trabalhar aquilo que necessita. Ok? Vamos para a nossa avaliação reflexiva. Feche os olhos, entre em contato com você mesmo em essência, buscando sentir o conteúdo estudado nesse encontro. O que você entendeu do conteúdo, que se aplique à sua vida?

conteúdo estudado mudou a forma como você entende o processo obsessivo? Caso positivo, que mudança foi essa?

Neste encontro, refletimos sobre a obsessão em seus vários graus. A partir das leis divinas, somos convidados a desenvolver discernimento, cooperação e a compaixão pelos obsessores, bem como discernimento e a vigilância para resistir ao processo obsessivo. Como você se sente desenvolvendo essas virtudes? Como é para você realizar esforços continuados, pacientes e perseverantes para desenvolvê-las?

Como você sente a sua vida aplicando o conteúdo estudado? Você sente que ele pode melhorar a sua vida em sua busca de autotransformação e nas as suas atividades na prática do bem?

Sinta-se agora um espírito imortal que traz em si mesmo a determinação divina de evoluir até a perfeição relativa pelo conhecimento pleno e cumprimento das leis divinas, pela prática das virtudes e pela busca da unidade com Deus. Mergulhe profundamente nessa verdade espiritual. Sinta, veja se desenvolvendo todas as virtudes essenciais da vida ao longo do tempo, buscando o poder real em si mesmo, sentindo a presença amorosa de seu mentor espiritual em sua vida. Busque sentir a presença dele ao seu lado, lhe oferecendo todo carinho, todo amor, toda assistência necessária à sua transformação interior.

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1: Olá, amigos internautas. Aqui estamos de volta. Estamos estudando o Livro dos Espíritos, capítulo 4, da Pluralidade das Existências, questão 193. Né? Então, vamos lá, Cláudio.
2: Bom, nesse item que estamos falando sobre a transmigração progressiva, agora, a questão que vamos estudar na 193, Kardec perguntou: pode o homem, nas suas novas existências, descer mais baixo do que estava? Ou seja, ele pode retornar ao que ele estava? E aí a resposta dos espíritos, quanto à posição social, sim. Como espírito, não. Como é que nós vamos entender isso, Marcos?
1: É, né? E aí é uma preocupação interessante essa, e tem que ser para todos nós. Porque nós temos nosso processo evolutivo, o progresso nos impulsionando para a frente. Mas de vez em quando, a gente se vê fazendo coisas que não fazíamos antes. Né? Ou presenciamos alguém fazer uma coisa e falamos: meu Deus, mas essa criatura não fazia isso, como é que está fazendo agora? Né?
2: Isso acontece.
1: Né? Não parece que ele retrocedeu, retrogradou? Não parece isso?
2: É verdade.
1: Não é?
2: Parece que ficou mais atrasado, né?
1: Exato.
2: É surpreendente aquilo.
1: Exato. Mas o Espírito esclarece de uma maneira assim, tão simples, que é a seguinte: em verdade, quando fazemos assim, ou com qualquer um outro assim realiza, é que não conquistou aquele patamar. Vamos pensar. Estamos subindo um prédio, né? Então, começamos lá do primeiro pavimento, primeiro andar. Quando é que nós poderemos dizer que assim, ó, eu estou no segundo andar? Será no último degrau do primeiro pavimento?
2: Interessante isso, né?
1: Né? Então, ainda não falta um pouquinho? Está perto,
2: é.
1: Está perto, mas ainda falta. Para poder dizer assim, ó, eu agora estou no segundo andar. Não é isso? E assim somos nós. Então, aquilo que nós ainda vacilamos, ainda não é uma conquista. Mas tem coisas em nós que nós não conseguimos mais fazer.
2: Isso. Então, isso que nós ainda não conquistamos, na verdade, ainda está num processo dentro de nós. E que, mais uma vez, vamos lembrar a importância desse estudo de si mesmo. Porque aí vamos poder observar o que ainda nos falta para chegar naquele patamar. Se nós ficarmos atentos, nossos esforços se voltarão para atingirmos esse patamar mais rápido, não é?
1: É certo, né? Então, quanto à posição social, sim, a gente pode variar. Por quê? Porque a posição social faz parte das nossas provas, né? Ou nós estamos ali ligados como provas ou como expiação, né? Que, inclusive, pode ser até pedido pelo Espírito. De estar numa posição mais inferior do que aquela que ele teve na encarnação passada. Mas são apenas papéis, são personagens que nós vamos vivenciar para adquirir aquela experiência. Mas não quer dizer o nosso patamar evolutivo, e sim através de nossas ações.
2: É importante observarmos isso, inclusive a utilidade na questão social, em que nível nós nos encontramos, para nós aproveitarmos, não com revolta, com incompreensão, mas agora com uma possibilidade de entendimento que tem uma utilidade estarmos naquela posição. E de maneira alguma, por estarmos numa situação mais simples que os demais da sociedade, somos menos por isso, né, Marcos? Somos inferiores por isso.
1: É sim. E aí nós nos deparamos, né, no nosso ambiente de trabalho, que às vezes aquela pessoa de um cargo humilde, ele tem uma presença assim como espírito, né, uma seriedade, uma honestidade, né, uma bondade que o superior não tem.
2: Isso.
1: É, assim, tem alguma coisa errada. Então, esse, o mais o simples, é que deveria ser o chefe, né? Mas os dois estão em provas. Né?
2: Ah, sim. Importante ressaltar. Porque aquele também que está numa posição superior, a prova dele também está bem esclarecida, né? Nesse exemplo, que também tem que vencer essas dificuldades das paixões que falamos anteriormente, né?
1: Exato, né? E aí, a responsabilidade superior e a responsabilidade inferior. Nós vamos encontrar lá no capítulo 17 do Evangelho segundo o Espiritismo. Não é isso? E aí tem a questão 194.
2: Então, na questão 194, Kardec, então, pergunta aos espíritos se a alma de um homem de bem pode, numa nova encarnação, animar o corpo de um scelerado, ou seja, um malvado, um perverso, um criminoso. Interessante essa pergunta.
1: É, né? Então, vamos pensar, antes de ler a resposta. Homem de bem significa um espírito encarnado de bem. Bem agir de conformidade com a lei. Então, um espírito encarnado que age de conformidade com a lei. Ele pode, né, numa próxima, habitar um corpo de um espírito perverso e criminoso? Então, a razão já nos responde, né?
2: Não faz sentido, né?
1: Se ele já conquistou aquele patamar, como é que ele pode, na próxima encarnação, se tornar criminoso?
2: É.
1: Aí vamos ver se os espíritos concordaram conosco.
2: Vamos lá. A resposta não, visto que não pode degenerar, né?
1: Ou seja...
2: E aí Kardec ainda aprofundou mais um pouquinho, então, na subpergunta A. A alma de um homem perverso pode se tornar a de um homem de bem? Ou seja, se um homem de bem não pode estar no lugar de um perverso. Agora, o perverso pode se tornar um homem de bem?
1: Isso. Então, sem ler a resposta de novo, vamos ver. Né? Vamos ver. Será que aquela criatura que realmente fez uma série de bobagens, será que um dia ele pode, né, chegar ao ponto de começar a fazer as coisas certas?
2: Olha, às vezes, quando observamos determinados crimes, determinadas atitudes de algumas pessoas, dá a impressão que não, Marcos.
1: É.
2: Mas será que pode?
1: Verdade, né? Vamos pensar por nós mesmos. Será que no passado nós não fizemos coisas que hoje nós nos envergonhamos?
2: Ah, sim. Quantos sentimentos de culpa, às vezes incompreensíveis, quantos momentos até de depressão, não é? Que vamos nos esbarrando aí, não só conosco, mas às vezes com os nossos, aqueles que vivem conosco, né?
1: É. E agora, vejam só, o que faz a gente mudar de padrão moral? A resposta dos espíritos, sim. Se arrependeu.
2: Olha só o arrependimento.
1: É, isso constitui então uma recompensa, né? Então, o arrependimento, como diz Lisbeth lá no Céu e Inferno, ela diz o seguinte, que o arrependimento útil é aquele que consiste na mágoa ou no desgosto de ter ofendido a Deus, e importa num desejo ardente de reparação. Então, quando verdadeiramente nós nos arrependemos, nós giramos de tal forma a dar um posicionamento mais firme diante da lei.
2: Nossa, isso é a conquista do sentimento, não é? Porque não só o arrependimento, mas o desejo de reparação vai além do arrependimento, né? É para justamente confirmar que compreendeu a bobagem que fez e agora quer deixar as coisas estabilizadas de acordo como deveriam ser,
1: isso.
2: Do bem.
1: E aí nós não vemos Jesus, nosso mestre, nos ensinar isso com a parábola do filho pródigo? Quando mesmo ele assim fazendo tudo aquilo que fez, né? Quase que dizendo que o pai estava morto para ele, quando pediu herança, saiu por aí se desgastando e gastando tudo aquilo que nem lhe pertencia por direito. E aí quando ele percebeu onde estava e o que ele estava fazendo, ele não falou, vou voltar e vou dizer a meu pai, pai, pequei contra ti e contra o céu. Não me receba de volta como um filho, porque não mais o mereço, mas como um servo seu. E ele fez toda a trajetória, só que agora toda a trajetória sem dinheiro. Imaginemos, né? De um lado para o outro, andar sem dinheiro, imagina ir para um país para o outro, né? Um estado para o outro, ou a dificuldade de ir sem dinheiro. Ele passou por tudo isso e chegou até o pai e confirmou aquilo que ele te havia prometido. Então, com isso, nós vemos que os espíritos sinalizam para a gente que o arrependimento é essa força interior que faz com que nós entendamos que eu errei e não podia ter errado. Mas o que eu posso fazer agora para reparar?
2: Nossa, isso é muito lindo. Então, assim como agora, cada situação que nós vivenciamos e vimos que está muito difícil, pode ser esse momento, né, de reajuste com Deus, com as leis de Deus.
1: Perfeito, né? E no comentário de Kardec, nós vemos lá. Pode ler para a gente?
2: A marcha dos espíritos é progressiva e jamais retrograda. Eles se elevam gradualmente na hierarquia e não descem absolutamente do ponto a que chegaram. Nas suas diferentes existências corporais, eles podem descer como homens, mas não como espíritos. Assim, a alma de um poderoso da terra pode mais tarde animar o mais humilde artesão e vice-versa, pois entre os homens as classes estão frequentemente na razão inversa da elevação dos sentimentos morais. Herodes era rei e Jesus carpinteiro.
1: Gente, que bacana, né? E aí a gente vê o seguinte, que na terra aquele que é maior é que é servido. Tem mordomo, tem motorista, tem empregada, tem passadeira, tem tudo. Mas, para o plano espiritual, aquele que é maior serve a exemplo de Jesus, né? Então, se nós desejamos verdadeiramente seguir Jesus, qual é a receita? É aquele que se tornar maior servo de todos.
2: Nossa, então vamos nos esforçar, não é?
1: É verdade.
2: É,
1: né?
2: A grandeza moral.
1: Então, chegamos ao término do nosso estudo de hoje. Foi um prazer imenso estarmos juntos aí. Então, Marcos Luiz, deixo um grande abraço a todos vocês.
2: Valeu, gente. Um abraço para todos também. Que Jesus nos abençoe o esforço. Tchau.
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3: Senhoras e senhores ouvintes do Espiritismo.net, retornando, estamos no estudo do capítulo 2 do Livro dos Espíritos, Elementos Gerais do Universo. Hoje nós estamos conversando sobre as questões de 17 a 20. Antes do intervalo, nós tínhamos estudado a 17 a 18 e a 19 nos diz o seguinte. O homem não pode, através das investigações da ciência, desvendar alguns segredos da natureza? Essa foi a questão de Kardec. E os Espíritos responderam o seguinte. A ciência lhe foi dada para seu adiantamento em todas as coisas. Porém, ele não pode ultrapassar os limites fixados por Deus. Em realidade, é a ciência que nos traz a explicação de uma série de questões. É através da ciência que o homem vai provando, mostrando a realidade daquilo que, às vezes, até intuitivamente ele sabe. Mas é a ciência que vem mostrar como é que determinada coisa funciona. Hoje a ciência é muito avançada. No século XX, no século passado, ela deu passos muito, muito largos. E nós continuamos nesse crescimento de conhecimento científico exatamente porque nós estamos chegando numa fase onde haverá uma transformação, uma mudança de categoria, uma mudança de qualidade de vida nessa terra. O Espiritismo, os Espíritos nos dizem que nós estamos passando de um planeta de expiações e provas para um planeta de regeneração. Essa mudança não vai acontecer agora em 2012. Ela já vem acontecendo há um tempo. Haverá, como a ciência nos mostra, através dos ciclos da natureza, né, do conhecimento pela ciência desses ciclos da natureza, com o conhecimento do movimento do sistema solar dentro da nossa própria galáxia, tudo isso é a ciência que hoje nos mostra. Que nós estamos entrando numa era onde nós poderíamos dizer da primavera do sistema solar. Entendam bem que não é a primavera aqui do nosso planeta. É a primavera do nosso sistema solar. Tudo isso é um conhecimento de astronomia, que sem o conhecimento da matemática, da física, nós hoje não teríamos condições de conhecer. Essa mudança já vem acontecendo e irá continuar acontecendo por um bom período, porque, segundo o que a ciência nos mostra, o ápice dessa primavera é exatamente esse período de 2012, final do ano de 2012. Vamos abstrair um pouco aqui agora, vamos pensar com relação à medicina chinesa, até para nós entendermos o que é esse ápice aí. Na medicina chinesa, essas datas dos solstícios e dos equinócios, né, para nós aqui no Ocidente, por exemplo, o verão começa em torno do dia 21, 22 de dezembro. Para a medicina chinesa, essa data é o ápice do verão. O verão começou um tempo antes e vai até um tempo depois. É como se nós tivéssemos uma varinha fixada no chão e acompanhássemos essa sombra. Essa sombra, conforme nós vamos nos aproximando desse dia 21 ou 22, essa sombra vai diminuindo de tamanho, ou seja, o sol vai passar mais a pino. A partir do dia 21 ou 22, essa sombra que vinha diminuindo até chegar ao seu tamanho menor, ele começa de novo a aumentar. Essa sombra começa a aumentar. O que é isso? O sol está se inclinando de novo. Então, para a medicina chinesa, o que nós chamamos de equinócio e de solstícios são exatamente o meio da estação. E é o que vai acontecer nessa estação do sistema solar. O Sol está passando, junto com todos os seus planetas, pelo ápice da sua primavera com relação à nossa galáxia. É a ciência que nos mostra isso. E isso nos é dado para que nós possamos entender toda essa mudança. Isso não está acontecendo por um castigo divino. Deus não está nos castigando porque a raça humana é errada e faz bobagem. Existindo ou não a raça humana nessa nossa dimensão, na terceira dimensão, a Terra iria passar por esses cataclismas, por esses ajustes, porque são necessários e naturais que ele passe, porque não somos só nós que iremos progredir. A Terra também está evoluindo, ela não fica parada, ela tem sempre tudo, inclusive a ciência nos mostra isso, tudo se mexe, tudo se desenvolve, tudo se transforma. Bom, na questão 20, fora das investigações científicas, é dado ao homem receber comunicações de uma ordem mais elevada sobre o que escapa ao testemunho de seus sentidos? Será que, sem ser investigação científica, será que nós podemos receber da espiritualidade determinadas dicas, determinadas informações de ordem mais elevada sobre o que a ciência ainda não consegue explicar, não consegue atingir? A resposta é tranquila e simples, como nós podemos imaginar. Sim, se Deus o julgar útil, pode revelar o que a ciência não pode explicar. Até porque o nosso grau de conhecimento científico ainda é muito pequeno. Nós, atualmente, existe ali entre Bélgica e França um reator muito grande para conhecer, para saber se uma teoria de uma teoria atômica, se isso realmente a ciência pode provar. Então, nós temos assim, um reator para pesquisar a questão da massa dos corpos. Porque nós chegamos a questões atômicas onde se discute determinados elementos são massa, existe uma matéria ali, ou é só energia pura. Então esse reator que tem um tamanho de quilômetros, ele é exatamente para provar se essa partícula que se quer pesquisar, se ela tem massa ou não. E esse conhecimento, futuramente, irá modificar uma série de conceitos do ser humano, uma série de conceitos e de conhecimentos do ser humano acerca da formação do globo, da nossa formação como um corpo. Tudo isso poderá ser modificado com a comprovação de que essa partícula não tem massa, ela só é energia. Nós, né, temos uma intuição, nós sabemos que nós existimos como espírito, raciocinando, filosofando, mas em realidade a ciência está engatinhando ainda nessa comprovação. Existem inúmeros cientistas, inúmeros pesquisadores preocupados em mostrar a existência do espírito. Em realidade já se sabe disso, intuitivamente. E os cientistas estão buscando provar isso. A partir do momento em que se conseguir provar cientificamente, controladamente, a existência do espírito, toda a nossa relação interpessoal irá se transformar. Nós iremos conhecer verdades que hoje, no Livro dos Espíritos, no Evangelho, nas obras básicas e tantas outras obras de tantos outros espíritos, eles falam com uma visão espiritual, a ciência vai provar isso e isso vai causar uma mudança muito grande nas relações humanas. A parte de economia, a parte de política, nós não vamos poder dizer que agora, por não sabermos, nós podemos trilhar caminhos errados, enganosos. Nós não vamos ter a desculpa de que podemos trilhar caminhos enganosos porque não sabíamos. Nós seremos os responsáveis, realmente, cientificamente provando, seremos os responsáveis pelas nossas desditas ou pelas nossas felicidades. Nós estamos chegando no final de mais um bloco. Deixamos aqui um abraço fraterno, um beijo em todos os corações e até uma próxima oportunidade.

as nossas saudações às amigas, aos amigos aqui presentes e a todos que nos acompanham pela TVCI. De onde será que surge a natureza humana? De onde surgem os impulsos, os nossos comportamentos, a forma de ser, a forma de agir para com a vida? Será que os filósofos, os pensadores, têm respostas aos tipos de comportamento que abrangem a criatura humana? É certo que de todos os tempos, alguns deles tentaram responder questões profundas a respeito da criatura humana. Tentaram verificar de onde surgiam as ideias, as formas, as coisas, para tentar de alguma forma trazer respostas às nossas indagações. Antes de Cristo, o filósofo Platão pensou num mundo de ideias. Esse mundo funcionaria como um campo onde haveriam, de certa maneira, todas as formas iniciais. Os projetos seria como o pensamento divino moldando cada coisa. Então, se hoje, para dar um exemplo, nós vemos animais passeando como gatos, identificamos em cada um desses gatos elementos em comum e ali dizemos que se trata de um animal, o gato. Mas por trás desse animal, segundo a concepção platônica, haveria uma ideia, um projeto inicial modelando as formas por consequência. Assim também, de certa maneira, seria a criatura humana. Haveria, por certo, um molde humano trazendo e dando um elemento comum a cada um de nós, que estaria inscrito no mundo das ideias. E Justin Gardner, no livro O Mundo de Sofia, diz que Platão acreditava numa realidade autônoma por trás do mundo do

sintamos também esses impulsos da natureza, é o que passou a estudar Carl Gustav Jung, quando trata dos chamados arquétipos. Ele percebeu em seus pacientes e também na literatura que havia determinados temas comuns da vida humana. Por mais que tivéssemos e temos a nossa individualidade, determinadas trajetórias da vida humana parecem comuns a todas as pessoas. E estudando mais a fundo, ele verificou que esses mesmos temas se encontravam presentes nos mitos, nas lendas, nas fábulas, nos contos da antiguidade, retratando de certa forma o comportamento humano. E a esses padrões de comportamento humano, Jung iria denominar os arquétipos. A palavra não foi criada por Carl Gustav Jung. Ele a utilizou dos filósofos antigos também, mas ele desenvolveu a ideia a partir do comportamento psíquico. Ele aprofundou a ideia de arquétipo, trazendo para perto o padrão de comportamento da criatura humana. E dirá Joana de Ângeles em Vida, Desafios e Soluções. A palavra arquétipo se origina do grego arque, que significa o primeiro, etipon, que significa marca, cunho, modelo, sendo por isso mesmo as marcas ou modelos primordiais, iniciais, que constituem um arcabouço psicológico do indivíduo, facultando a identificação da criatura humana. Embora possa parecer simples essa descoberta, isso de certa maneira foi uma revolução. Imaginemos os materialistas pensando que os seres humanos nasciam como se fossem uma folha em branco. Nasceríamos, como diziam, como se fôssemos uma tábula rasa, não tivéssemos nenhum tipo de conteúdo. Jung percebeu que não era assim. Ao nascermos, já trazíamos os conteúdos do inconsciente coletivo. Essas marcas primordiais, que significam o nosso arcabouço psicológico e dão uma constituição em comum a cada um de nós. Era por isso que ele percebia nos mitos, nas lendas, essas narrativas. No entanto, como faltava a Jung o elemento espiritual para perceber por que trazíamos informações do passado, ficou somente na ideia inicial, no projeto de aprofundar, sem que tenha efetivamente chegado às causas, às raízes de trazermos do passado nosso comportamento. Porque não poderíamos ter, não temos estrutura para tal, para ter informações de todos os períodos da humanidade vivenciados por todas as pessoas. O nosso inconsciente, por mais grandioso que seja, não teria capacidade de ter todas essas informações. Será que não se tratariam das informações das nossas próprias vidas, da nossa própria vivência enquanto espíritos imortais que somos, e fomos gravando a pouco e pouco essas informações que se traduzem em arquétipos? É o de certa forma que traz Joana de Ângeles. Trazendo esse arcabouço inicial, ela diz que de certa forma saímos do pensamento divino. Somos criação divina. E esse impulso inicial da divindade é para que cada um de nós se torne pleno, que exerçamos a plenitude das nossas características. Por isso mesmo, temos um primeiro arquétipo, um arquétipo primordial, que é o self, que nos impulsiona à individuação. Então, quando verificarmos na literatura de Joana de Ângeles falar do arquétipo do self, esse self, ao mesmo tempo que ele é a totalidade do ser, ele é um impulso para a nossa plenitude. Não vemos isso no Livro dos Espíritos? Nos tornarmos almas puras, espíritos perfeitos, caminhar para a plenitude é o impulso inicial do self,

0: que vai cumprindo a cada etapa a sua jornada e arquivando no inconsciente forças que dão impulso para que a nossa jornada se efetive. Jung irá dizer que os arquétipos são padrões herdados de comportamento. Assim como a nossa função biológico-fisiológica obedece a um padrão, e aí ele está falando nesse primeiro momento de instinto, porque o instinto está ligado ao corpo, o arquétipo, dirá Jung, é uma ordem biológica do nosso funcionamento mental. Então não é igual ao instinto, porque o instinto é orgânico e o arquétipo é psíquico. Funciona como uma energia impulsionadora. O instinto funciona tal qual uma fatalidade nos primeiros níveis da nossa evolução. Os arquétipos são tendências. É uma prontidão para atuar em determinados temas da vida. Às vezes nós vemos em jornais e nos chama a atenção relatos de pessoas que acharam crianças abandonadas. Recentemente foi divulgado um caso desses, onde um rapaz achou uma criança deixada no lixo. Qual é o nosso primeiro impulso ao escutar essa história? O que nós sentimos quando ouvimos esses relatos? E se fôssemos nós que achássemos uma criança abandonada, o que nós faríamos? Normalmente as pessoas ficam muito sensibilizadas, querem imediatamente acolher aquela criança, dar guarida, dar alimento. E até mesmo muitas pessoas são tocadas e querem adotar essas crianças. É porque nesse instante entra em ação o arquétipo materno, um dos arquétipos mais fortes da criatura humana, esse impulso à maternidade, ao acolhimento, que faz parte não somente das mulheres, porque enquanto espíritos, não somos homem e mulher, somos espíritos, mas temos essa tendência ao acolhimento. Logicamente, quando encarnados na constituição feminina, esse aspecto muitas vezes é impulsionado. Trata-se da energia do arquétipo que impulsiona ao acolhimento, à amorosidade, à alimentação, à nutrição, a dar guarida àquele que necessita de cuidados. Por isso que uma criança inspira tanta magia às vezes, e é curioso às vezes notar quando saímos no shopping e verificamos quando se aproxima uma criança. As pessoas fazem aquelas caras de bobos, de abestalhados, um pouco no bom sentido, e dão risadas, dão sorrisos, se tornam ingênuas, trazem à tona um aspecto que faz parte da natureza humana, mas que está escondido muitas vezes por trás da persona. E damos sorrisos, chamamos de meu benzinho, apertamos a bochecha da criança, muitas vezes motivados por esse impulso, que é um impulso de acolhimento da alma humana. E não nos damos conta que é a força do arquétipo nos impulsionando. Mas o arquétipo, ele não traz uma vivência específica para cada pessoa. Ele traz uma tendência. As vivências vão se tornando experiências que ficam arquivadas inicialmente em nosso inconsciente pessoal. E ficam muitas vezes no campo dos complexos. Mas como vimos, os complexos estão atrelados, ligados aos arquétipos. E é nisso que a nossa vivência muitas vezes entra em conflito. Quando determinados temas da vida são acionados no campo da consciência, se eu não tenho ego estruturado para tal, vivo uma vida conflituosa. Quantas pessoas têm conflitos? Ou porque não podem ser mães biológicas, ou porque exercem isso em tal intensidade na vida que aquele arquétipo parece ser o único. E não sei se vocês já viram aquelas pessoas que querem ser mãe de todos. É a grande mãe, a mãezona. Mas podemos funcionar movidos apenas por uma energia da vida? Não, nosso processo de desenvolvimento deve ser desenvolver todas as partes. Por isso que temos que vivenciar também essas forças arquetípicas de forma equilibrada em nossa natureza. E Joana de Ângeles vem e complementa. O processo processo de reencarnação, explica a presença dos arquétipos no ser humano, porque ele é herdeiro das suas próprias realizações através dos tempos, adquirindo em cada etapa valores e conhecimentos que permanecem armazenados nos refolhos do ser eterno que é. Então, logicamente, quando estávamos tratando da questão da maternidade, eu viverei a maternidade impulsionado pela força arquetípica que traz consigo as experiências do passado. Traz consigo as minhas próprias experiências espirituais vivenciadas nesse campo. Por isso que nós podemos nos conhecer e devemos impulsionar o autoconhecimento a partir desse processo. Como eu vivencio essas forças arquetípicas iniciais? Como eu vivencio a força da paternidade, da maternidade? Como lido com o meu processo de individuação, com a minha jornada heróica, a jornada na qual devo proceder à busca da minha própria identidade? Ou seja, como as forças arquetípicas encontram um campo da consciência preparado ou despreparado para a jornada? Eu vivo conflitos nesse eixo entre o self, que é a totalidade, e o ego, que é o campo da consciência, ou as forças da minha própria natureza espiritual fluem de maneira tranquila, de maneira serena? É a partir dos conflitos que nós podemos verificar aonde esses impulsos vão encontrando resistência e trabalhar nessa resistência para perceber que isso faz parte da minha própria bagagem. Isso Jung não conseguia perceber porque ele não tinha consigo a percepção da reencarnação, que esclarece porque determinados temas da vida vão ficando mais densos, vão ficando mais complexos por conta de não termos liberado no passado, por conta de não termos entrado em sintonia com o equilíbrio no passado, e a nossa vida chama atenção para determinados temas. E é interessante como a própria questão arquetípica vai sendo trabalhada nos contos infantis. Hoje eu estava olhando alguns desses contos e percebi elementos incomuns em alguns deles. Por exemplo, se trouxermos à tona a história da Branca de Neve, da Cinderela, da Gata Borralheira e de alguns desses contos, como verificamos ali o tema da jornada feminina, onde aparece a madrasta má, onde aparece a bruxa, onde aparece o sono. Você vê que Branca de Neve e também a outra, que agora não me recordo, se me recordarem, por favor, tragam a Bela Adormecida, muito bem. A Branca de Neve e a Bela Adormecida passam por esse processo como se fosse a consciência de sono e são despertas pelo beijo do príncipe. Olha que coisa mais romântica, profunda. E hoje as mulheres saem atrás do príncipe encantado e dizem que só encontram sapos. Como disse uma amiga minha, uma conhecida, ela disse: olha, eu acho que esses arquétipos estão ao contrário. Porque antes, a princesa, ela beijava o sapo e ele virava príncipe. Hoje a gente beija o príncipe e daqui a uns momentos ele vira sapo. E o pior é que nós nos casamos com o sapo, ficamos com o sapo a vida inteira. E eu chamava a atenção, depois de sorrir, lógico, falava: talvez não sejam os arquétipos que estejam ao contrário. É porque nós não costumamos elaborar os nossos sapos, as nossas dificuldades, os nossos conflitos, e queremos uma coisa pronta. Queremos um outro mágico que surja e resolva toda a situação da nossa vida. Mas como o outro mágico não aparece num passe de mágicas, cada um tem que cumprir a sua própria jornada. Cada um tem que sair do estado de sono. Olha a Bela Adormecida e a Branca de Neve em sono. Cada um tem que ser desperto. E olha o símbolo do beijo. O beijo é a união. O beijo é a comunhão que eu faço com outro aspecto. No caso, traz o exemplo da polaridade masculino e feminino que se unem, como se fossem opostos. Consciente e inconsciente em união, que trazem o processo do despertar. E nós vemos que as crianças começam desde muito cedo a participar dessas tendências arquetípicas. Mas conto teria graça se não aparecesse a bruxa, se não aparecesse o lobo mau, se não aparecesse esses elementos que personificam a sombra densa? É a parte que a criança mais gosta. Quando fala do lobo mau, do bicho papão, e nós vemos que até canções infantis trazem esse retrato, e às vezes ficamos até espantados. Nossa, cantam isso para as crianças? Né? Que o bicho papão, que o lobo mau vai aparecer. É uma forma também da criança aprender a lidar com a própria sombra, com sua sombra densa. E você vê como isso aparece constantemente, esse arquétipo representativo do desconhecido, que nós chamamos de mal, mas em essência não é mal, é uma energia. Enquanto energia deve ser canalizada para o nosso processo de crescimento. A distorção na consciência é que transforma as coisas em má. Eu vivenciar uma questão de forma destrutiva é que essa questão passa a ser sombria. Não a sua energia em si mesma, mas é a força da consciência que não se encontra ainda devidamente estruturada para lidar com essas tendências arquetípicas. E foi sendo escrita no self, através da longa jornada molecular, guiada pelo psiquismo superior, nela existente, em forma de princípio espiritual, toda a trajetória a percorrer, com infinitas possibilidades de crescimento e transcendência. E quando Joana traz esse conceito, ela fala um pouco dessa centelha divina em nós que nos impulsiona à autodescoberta. E isso vai sendo esculpido no self, como se nesse ser bruto que somos existisse uma força que traz também o próprio divino a ser desenvolvido. Certa feita, um estudioso, depois de se maravilhar com uma escultura de Michelangelo, chegou a ele e perguntou, depois de ver a obra Davi e ficar abismado com a beleza de Davi, ele perguntou, mas como é que você conseguiu fazer isso? Como é que você conseguiu transformar essa pedra bruta nessa beleza de arte? E Michelangelo olhou para ele e disse, mas engraçado, é porque quando eu olhei para a pedra, eu vi que ali já existia Davi. Só fiz tirar os excessos. De certa forma, é o que acontece em nossa natureza. Existe também a força e a beleza de um Davi, de uma escultura belíssima, mas porque muitas vezes nos negamos ao trabalho de tirar da pedra bruta esses excessos que fazem parte da nossa natureza, achamos que talvez a obra não seja tão bela assim. Talvez a minha natureza não seja efetivamente divina e não reconhecemos esse arquétipo divino em nós. Um dos nomes que Jung vai chamar o self, que é o arquétipo da totalidade, ele chama de Imago Dei, a palavra que quer dizer uma imagem de Deus. Nós temos uma imagem divina, uma imagem de Deus dentro de nós. E de certa forma, de uma forma simbólica, a própria Bíblia traz isso. Somos o reflexo de Deus, da imagem de Deus, criados à sua semelhança. É certo que não somos o Deus em sua totalidade, isso seria impossível. Mas temos um Deus interno que nos impulsiona também a essa perfeição relativa. E esse impulso é direcionado através do self, que em toda a sua jornada vai esculpindo, trabalhando esses caracteres para trazer à tona também a beleza da obra que nós somos. Muitas vezes, esses arquétipos surgem nos sonhos como imagens pré-existentes, liberando-se do inconsciente. No entanto, nem todos os símbolos são procedentes dos arquétipos, porque podem ter origem na própria energia do indivíduo, nas suas atuais fixações, conflitos. O arquétipo, ele traz a tendência. E muitas vezes nos sonhos aparecem conteúdos e as chamadas imagens arquetípicas, mas nem todas as imagens que aparecem nos sonhos representam esses arquétipos, como é muito natural. Às vezes vamos dormir com uma preocupação imensa em determinados temas da vida humana. E isso permeia também o nosso estado onírico. Os sonhos trazem à tona conteúdos do nosso inconsciente pessoal, conteúdos que estão muito próximos ao campo da consciência e algumas vezes também conteúdos arquetípicos. Se a minha vida é uma imensa preocupação, se eu ando numa carga de ansiedade tremenda, se eu não lido de forma saudável com os desejos, com os impulsos, e canalizo de forma puramente instintiva, é natural que esses elementos permeiem predominantemente os meus sonhos. Mas à medida que eu entro em contato com forças profundas da minha natureza, certos elementos arquetípicos vão sendo liberados. E eu posso trabalhar esses temas também. Então é comum, no consultório terapêutico, verificarmos sonhos mitológicos. As pessoas sonham, às vezes, como aconteceu com uma paciente, que sonhou que estava sendo sugada pela terra. Olha, eu me via num campo e de repente a terra se abria e eu era sugada para dentro da terra. E quando olhamos o mito de Deméter, Perséfone, é assim que acontece com a própria Perséfone, porque ela sai para os campos para pegar a flor de Narciso e de repente a terra se abre e ela é levada por Hades, o rei dos campos dos mortos, da terra dos mortos, é levada para ficar lá com ele, no inconsciente profundo, de maneira simbólica. Porque a profundeza da terra simboliza o inconsciente. Então, esses sonhos que alguns pacientes retratam, trazem um tema arquetípico, que é o mergulho no inconsciente. Ou então as pessoas sonham adentrando-se numa piscina, às vezes uma piscina muito tumultuada, um rio, e de certa forma também significa um mergulho no inconsciente profundo. Quando lidamos com as águas turvas, as correntezas fortes da nossa própria natureza, ali é um encontro com a sombra, um encontro com o desconhecido que cada um de nós tem que fazer. É a jornada de encontro consigo mesmo. E Joana de Ângeles, ela dá um exemplo. Ela diz, se um indivíduo tem um sonho com um demônio, não significaria necessariamente que estivesse em contato com ele, mas com o arquétipo símbolo do mal que existe no inconsciente de todos os povos desde a sua origem e permanece através dos milênios. Olha um símbolo forte também que Joana de Ângeles apresenta, que é sonhar com forças demoníacas. E a pessoa diz e fica assustada de ter sonhado com assombração, de ter tido um pesadelo, e acha que seria talvez uma entidade espiritual, ou o próprio demônio se acredita nessa força do mal. Não se trata necessariamente disso. Se trata às vezes desse impulso arquetípico para o mal, que aparece como força na consciência. E aí eu tenho que questionar, como estou lidando com o mal que existe em mim? Porque costumamos identificar muito fácil o mal que existe no outro, o mal que existe ao lado, o mal que existe no governo, o mal que existe na sociedade. Mas como esse mal que existe fora existe porque cada um de nós não trabalhou a própria natureza, eu preciso me questionar sobre esse encontro arquetípico com as forças do mal que habitam ainda em mim. Quando dizemos mal, não é que a força em si mesma seja mal. Mal é porque o seu direcionamento está sendo destrutivo para mim, para as pessoas que me cercam, para a sociedade como um todo. E eu preciso estruturar essa força para que ela se situe no campo da individuação, no campo do bem, no sentido de construir, no sentido de agregar. Então não se assustem quando sonharem com essas forças denominadas forças do mal. Perguntem a vocês, perguntemos a nós mesmos, o que ainda existe de mal em mim? Que tipo de energia destrutiva eu tenho que trabalhar em mim para que se transforme num bem? É dessa forma que nós fazemos a ponte com o nosso inconsciente profundo e vamos trabalhando todas essas tendências que fazem parte do nosso psiquismo profundo. E na condição de psicoterapeuta excepcional, Jesus utilizou-se dos símbolos, nobres arquétipos da época, a fim de imortalizar as suas propostas de saúde e bem-estar. Por que será que hoje, passados 2000 anos, as propostas de Jesus continuam válidas? Como é que será que alguém consegue, como ele conseguiu, entender a natureza humana tão a fundo, a ponto de nós lermos hoje páginas e ensinamentos do Evangelho e ali encontrarmos respostas para os nossos próprios conflitos? Somente alguém que conhecesse a fundo os arquétipos humanos. Somente alguém que conhecesse e conhece a alma humana como se estivesse revelada a própria luz da consciência. E conhecedor da alma humana, porque já havia cumprido o próprio trajeto de individuação, a trajetória heróica, ele sabia como ninguém desvelar o comportamento humano. E há 2000 anos já se antecipava a conflitos que nós continuamos vivendo. Por que andais ansiosos quanto ao que comer, ao que vestir? E aí trazia adiante um comportamento da criatura humana de se comportar de forma ansiosa. Falava do direcionamento dos tesouros internos que deveria buscar o reino dos céus em primeiro lugar e não os tesouros, a aplicação nos tesouros que as traças corroem e que os ladrões podem roubar. E mais a fundo ainda, de maneira simbólica, utilizou-se das parábolas. Falando de maneira simbólica, Jesus se equiparava à linguagem do inconsciente, porque o inconsciente também fala de forma simbólica. Quantas vezes nós não entendemos nossos sonhos? Meu Deus, o que será que esse sonho quis dizer? Como chegam às vezes pacientes no consultório? Ah, hoje eu sonhei, mas meu sonho não tem nem pé nem cabeça. E eu gosto é desses, esses que são bons. Porque aí a gente tenta buscar onde é que está o pé, onde é que está a cabeça. E mesmo não entendendo por completo, porque é difícil esgotar a força de um símbolo, à medida que nós direcionamos um olhar atento, o ego vai se apercebendo de determinadas questões que o auxiliam na jornada. O simples fato, às vezes, de lembrar de um sonho pode me fazer prestar atenção qual é o padrão arquetípico que eu estou repetindo, que está vindo para próximo da consciência e eu não estou me dando conta, mesmo que não perceba o sonho por completo. Qual é a mensagem, de uma forma geral, que esse sonho quer me trazer? E se estivermos atentos, vamos percebendo determinados temas, muitas vezes repetidos. O inconsciente quer chamar a atenção, o self quer chamar a atenção, mas precisamos estar atentos, vigiar, já dizia Jesus. Vigiar é perceber o que acontece nesse campo da consciência, para que entre cada vez mais em sintonia com o inconsciente. Na parábola do filho pródigo, os arquétipos do bem e do mal, da sombra densa e suave, do ego e do self, conflitam-se, enfrentando-se. Jesus, ao narrar a parábola que ficou conhecida como a parábola do filho pródigo, não falava somente da ingratidão dos filhos que abandonam os pais, mas falava de uma jornada necessária a cada um de nós, que é conquistar a nossa própria essência. Partir para um país distante, muitas vezes significa enfrentar os desafios da vida, recolher aquela energia divina e começar a participar também dos embates existenciais. E nós vemos quanta dificuldade tem as pessoas hoje em dia de proceder à própria jornada. Quantos filhos que não conseguem sair de casa porque estão presos nessa jornada arquetípica. E vão passando o tempo, muitas vezes encontram desculpas. Ah, é porque eu tenho que cuidar do meu pai, tenho que cuidar da minha mãe. mas vem cá, você não tem que cumprir também a sua tarefa? Isso não significa abandonar o pai ou a mãe no sentido de amá-los menos, mas de fazer a tarefa que a cada um cumpre, que é sair da dependência, que se torna algo doentio, e construir a própria autonomia. E hoje nós vemos como isso é necessário. Eu atendo jovens e percebo a dificuldade, às vezes, deles perceberem o momento de empreender essa jornada, de utilizarem os próprios recursos. E vejo também quantos pais e mães têm dificuldade de libertar seus filhos. E aí ficam presos como se fosse uma simbiose emocional e psíquica que nós chamamos de amor, chamamos de cuidado, mas que na maioria das vezes se tratam de conflitos, dificuldades íntimas de lidar com essa jornada heróica, de partir para um país distante. Porque todos nós temos que partir. Não é mudar de país, sair do Brasil e morar em outro lugar, mas sair daquele conteúdo do coletivo, e muitas vezes a família funciona como esse coletivo que aprisiona, para criar e entrar em contato com a minha individualidade, com a minha identidade, o que é diferente de ser individualista. Não falamos de egoísmo, falamos de altruísmo no sentido mais pleno. Falamos de busca da identidade profunda para que eu possa ser eu mesmo, com os meus valores, com as minhas questões, com a minha identidade profunda que proporciona participar dessa jornada de uma forma saudável. A viagem para longe, prossegue Joana de Ângeles, é uma busca arquetípica do heroísmo, de conquista do desconhecido, de infinito. E já diria Carl Gustav Jung, o homem deve conectar-se a uma questão infinita, que significa nada mais, nada menos que o infinito de si mesmo, que são as inúmeras potencialidades que se encontram adormecidas, mas que por falta de um impulso na jornada, nós ficamos presos. Quais são as questões que me prendem ainda? São as questões do trabalho? São as questões sociais? São as questões do relacionamento? Onde a minha jornada deve se iniciar? Saindo do coletivo, encontrando a individualidade em mim mesmo. Encontrando o divino que eu sou, para poder lidar com essa jornada de forma responsável. Mesmo que advenham conflitos, como veio para o filho pródigo, porque ele viveu a crise. O país onde ele se encontrava começou a ter carência. E ele se recordou do pai dele. Só que essa jornada de retorno já era sob uma nova condição, porque já havia consciência. E é isso que nós devemos buscar. A força da consciência, o desenvolvimento da consciência. É isso que esses impulsos arquetípicos querem nos trazer de mensagem, de lição. Conhecer cada vez mais os conteúdos que fazem parte da natureza humana, das forças que fazem parte de cada um de nós, mas conhecer também mais a fundo a minha individualidade. Certo, todos nós temos tendências arquetípicas que nos identificam, mas onde se encontra a minha identidade nisso tudo? Eu tenho que desenvolver o arquétipo da maternidade, da paternidade, mas isso significa simplesmente ser pai ou mãe biológico? Eu tenho que desenvolver o arquétipo do herói em mim, mas a minha jornada vai ser igual à jornada de outra pessoa? Cada um tem as suas próprias experiências. Cada um, através das encarnações, vai trazendo no arcabouço psicológico essa herança que deve ser trabalhada, que deve ser sintonizada, que deve ser harmonizada em si mesmo. As roupas limpas e novas, o novilho nutrido para a festa, são formidáveis arquétipos que se encontram em todos os mitos, particularmente no panteão grego, quando os deuses comungavam com os homens e banqueteavam-se. Olha a sabedoria de Jesus ao propor esses arquétipos, trazendo conteúdos conhecidos, como esse banquete dos deuses. No mito de Prometeu encontramos também os deuses se banqueteando com os humanos, escolhendo as partes do alimento às quais iriam se servir. E esse encontro entre os deuses e o homem não significa o politeísmo, a existência de muitos deuses, mas que em nosso próprio inconsciente, na condição de arquétipo, encontramos essas tendências. Esses arquétipos desejam sintonizar-se com o campo da consciência. E no final dessa parábola, o pai promove o quê? O encontro entre o filho que ficou, que pode simbolizar de alguma forma a sombra, aquele que não faz a jornada, aquela parte nossa esquecida, não vivida, reprimida, e o filho que prosseguiu a jornada, que foi ao país distante e que tem que se encontrar com seu irmão. E o pai simbolizaria esse todo, a força arquetípica primordial, o self. De que forma lidamos com os nossos impulsos? De que forma lidamos com as nossas tendências arquetípicas? Quando vivemos determinados temas comuns da vida, de que forma eles nos influenciam? Vivenciando isso, poderemos nos encontrar um pouco mais a fundo com os chamados arquétipos, que são tendências. É difícil, às vezes, compreendermos a totalidade do alcance psicológico do arquétipo, porque só vemos os arquétipos através dos símbolos. Não vemos o arquétipo impresso em totalidade, vemos parte. Mas quando formos juntando as partes, como um grande espelho que se quebra, aos poucos vamos juntando a nossa própria natureza e lidando com esse tema, tão trabalhado na filosofia e que Platão já chamava atenção através do mundo das ideias, onde trazia a concepção original. E esse arquétipo, primeira marca, temos que trazer à tona que o primeiro arquétipo é o arquétipo divino em nós, o self. E quando conseguirmos sintonizar a nossa natureza, a nossa consciência, a esse arquétipo divino, estaremos empreendendo a nossa jornada heróica que nos impulsiona ao autoencontro, ao encontro de si mesmo. Então hoje ficamos por aqui, nas nossas reflexões, aguardando até o nosso próximo encontro.
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objetivo é refletir sobre a responsabilidade em relação ao livre-arbítrio e as consequências do seu bom ou mau uso. Nós temos refletido sobre as leis, as três leis de liberdade, responsabilidade e causa e efeito. Estudamos nos últimos encontros sobre as provações, as expiações, as causas atuais das aflições, as causas anteriores das aflições, todo o processo que o ser humano utiliza, muitas vezes mal, o livre-arbítrio, e por utilizar mal o livre-arbítrio, cria consequências mais ou menos dolorosas para si mesmo. A partir do nosso encontro de hoje, nós vamos adentrar nas minúcias de como funciona o livre-arbítrio, para que nós possamos, a partir da reflexão de como funciona o livre-arbítrio, desenvolver a virtude do discernimento fundamental para utilizar bem o livre-arbítrio, superando definitivamente as aflições, tanto as causas anteriores das aflições, pelas expiações bem aproveitadas, quanto as causas atuais das aflições, aproveitando o tempo para realmente sermos aprovados e não reprovados nas provações que geram essas reprovações, como nós vimos, geram as causas atuais das aflições. Então, somente com o exercício da virtude do discernimento, nós vamos utilizar do livre-arbítrio, que é um grande instrumento do Espírito, é um atributo do Espírito, mas com responsabilidade, usando bem a lei de liberdade, com responsabilidade e não irresponsavelmente, como é o costume. Então esse vai ser o objetivo deste e dos próximos encontros deste módulo. Vamos começar com a nossa meditação habitual. Feche os olhos, entre em contato com você mesmo em essência, buscando sentir-se um espírito imortal, filho de Deus, aprendiz da vida, capaz de fazer escolhas, responsabilizando-se por elas e arcando com as suas consequências. Como é para você pensar em seu livre-arbítrio e na responsabilidade que lhe cabe pelas suas escolhas? Como você sente essa realidade? Deixe os seus pensamentos e sentimentos fluírem, evitando qualquer mascaramento num processo de auto-engano. Seja verdadeiro, verdadeira com você, analisando-se com autenticidade. Analise objetivamente com relação a essa díade, livre-arbítrio e responsabilidade. Você tem exercitado o discernimento para fazer bom uso do seu livre-arbítrio?

Gradualmente vamos voltando ao estado de vigília para as reflexões doutrinárias. Vamos começar as nossas reflexões com a questão 843 de O Livro dos Espíritos. Allan Kardec faz uma pergunta muito clara e direta. Tem o homem o livre arbítrio de seus atos? Vejamos a resposta dos benfeitores. Pois que tem a liberdade de pensar, tem igualmente a de obrar. Sem o livre-arbítrio, o homem seria máquina. Então, reflitamos sobre esta resposta. Qual é a base do livre-arbítrio? Os benfeitores colocam aqui a liberdade de pensar. Né? Então, o que nós temos estudado sobre essa questão do pensamento nos outros encontros desse módulo? O pensamento é a base de quê? Da energia mental. Isso mesmo. Adivinhou, né? O pensamento é a base da energia mental. A energia mental é formada de pensamentos, sentimentos e vontade. Vejamos que a energia mental ela é direcionada por que lei? Qual é a lei que é a base da energia mental? Ou que leis? Responsabilidade, né? Principalmente essas duas leis, liberdade e responsabilidade. Porque se nós temos a liberdade de pensar, esse pensamento vai gerar uma energia que vai produzir uma obra. Por isso que é pensamento, sentimento e vontade o tempo inteiro. Não dá para separar a tríade que gera energia mental. E o que norteia isso sempre é a lei de liberdade. Porque se não fosse assim, o que, que aconteceria? Não teríamos responsabilidade e seríamos o quê? Máquinas, robôs. Na época de Kardec não tinha robô, né? Porque se tivesse, os espíritos colocariam. O homem seria um robô. Uma máquina mecanicamente funcionando sem um direcionamento próprio. Então, o que nos caracteriza sempre são os atos direcionados de onde? Hã? Da energia mental, né? Pensamentos, sentimentos e vontade. A base é o pensamento, mas não é só o pensamento. Pensamento, sentimento e vontade, porque é pelo pensamento que vai se materializar nos atos por meio do sentimento e da vontade. Os atos já estão ligados à vontade do espírito de obrar numa direção. Então, vejamos que é um processo construído na mente do espírito. E de onde vem a energia mental? Questão 621. A mente vem da consciência. O espírito tem consciência de si, e como por ter consciência de si, ele tem pensamentos próprios, sentimentos próprios e vontade. Então ele mobiliza a energia mental com base na sua consciência, e essa consciência, em termos de livre-arbítrio, o que, que acontece com ela? O que está na consciência que faz com que a energia mental seja bem ou mal direcionada? As leis divinas. Então, se as leis divinas estão na nossa consciência,
O que vai caracterizar o bom ou mau uso do livre-arbítrio? O discernimento para conectar com as leis. Ficou claro isso? Então, quanto mais discernimento tem o espírito para conectar com as leis, mais liberdade de ação. Porque o espírito somente é livre em que condições? Liberdade total, quando ele se esforça para cumprir as leis divinas. Conhecereis a verdade e a verdade vos libertará. Não é o que ensina Jesus? Então, quanto mais nós conectamos com as leis divinas, mais acontece o exercício profundo do livre-arbítrio. Por quê? Por quê? Tem uma razão. Está ligado a uma outra lei, a lei de causa e efeito. É, nós somos livres e responsáveis por todos os nossos atos. E os nossos atos geram consequências. Se os atos não estão de acordo com as leis divinas, o que, que vai acontecer com o espírito? É o que nós vimos até agora no nosso, nesse módulo. O que, que não acontece com o espírito quando os atos deles não estão em sintonia com as leis? As aflições, todas as aflições, o mal sofrer. Mensagem de Allan Kardec que nós estudamos no nosso encontro passado. Então, todo o movimento do espírito contrariando a lei divina. E todo o movimento do espírito tomando conhecimento profundo das leis divinas para aplicá-las gradualmente em sua vida. E aí, nesse exercício de discernimento, trabalhando em função do bom uso do livre-arbítrio. Vamos voltar um pouquinho no Livro dos Espíritos, na questão 833. Haverá no homem alguma coisa que escape a todo constrangimento e pela qual goze ele de absoluta liberdade? Vejamos, primeiramente vamos refletir sobre a pergunta. Essa liberdade que Kardec está falando aqui, é a mesma liberdade que Jesus aborda quando lhe diz: conhecereis a verdade vos libertará? É a mesma? Não é. Não é. Por que que não é, Lida? Realmente não é. Por quê? Porque Jesus estava falando de uma verdade no sentido mais amplo e a verdade das leis divinas, né? A liberdade que Kardec está falando aqui é uma outra liberdade, que é a liberdade de atuar. A liberdade de atuar pode ser de acordo com a verdade ou não. Não é verdade? O espírito pode atuar com liberdade para cumprir as leis, conhecendo a verdade, trazendo a verdade para dentro de si e libertando-se com ela, como é a proposta do Cristo para nós, ou se afastando da verdade pelo mau uso do livre-arbítrio e se escravizando às consequências. Mas ele tem liberdade de fazer essa escolha ou não? Então é dessa liberdade que Kardec está falando aqui. A liberdade de escolha. Agora, em que situação a plena liberdade? Vamos ver a resposta. No pensamento, goza o homem de ilimitada liberdade, pois que não há como pôr-lhe peias. Pode-se lhe deter o voo, porém não aniquilá-lo. Vejamos a profundidade desta resposta. No pensamento goza o homem de ilimitada liberdade. Nós podemos pensar o que quisermos, até coisas abjetas que contrariam profundamente a lei de amor, justiça e caridade? Sim. Então veja,
Na base da energia mental está plena liberdade, ilimitada liberdade, como os benfeitores dizem. Agora, essa liberdade vai ser verdadeiramente livre em todos os casos? Não. Por quê? Somente quando estiver em sintonia com as leis divinas na consciência. Por isso, conhecereis a verdade e a verdade vos libertará. A liberdade acontece plena quando há sintonia com a verdade. Então, por isso que Kardec diz, os benfeitores, pode-se lhe deter o voo, porém não aniquilá-lo. A lei de causa e efeito detém o voo do espírito? O que, que nós vimos no caso daquele espírito que tinha a idiotia? Ele estava detido no próprio corpo, ele fala isso. Agora, no nível do pensamento, ele estava detido? Por quê? Lembra do caso? O que, que acontecia com ele? No corpo, o espírito estava mergulhado em que existência? Do idiota ou do libertino anterior? Mas o pensamento do espírito estava bloqueado no corpo e no cérebro? Não estava limitado. Então, do ponto de vista do pensamento, ele não podia ser libertino num corpo de idiota. É possível ser libertino num corpo que está momentaneamente com dificuldades neurológicas graves? Não. Agora, no nível do pensamento, ele poderia continuar libertino? Poderia. O que, que ele fez? Escolheu que virtudes nós estudamos no nosso encontro passado? Ele escolheu a resignação, a obediência e a resignação, as duas virtudes que fazem com que ele, o espírito, tome consciência da realidade e não se prenda à questão circunstancial e trabalhe existencialmente. Então, a lei de causa e efeito é uma lei de que tipo? Quando, por exemplo, uma pessoa que usou mal a sua inteligência renasce num corpo deformado, um corpo com limitações, qual é o grande objetivo da lei de causa e efeito? É de punir? Não. É de quê? Ela serve para reeducar, mas ela tem uma nuance muito significativa. Ela serve para nos proteger de nós mesmos. Então, naquele corpo deformado, naquele corpo limitado, o espírito não tinha como continuar a sua libertinagem, o seu processo de libertinagem. Então, ele aprende de uma certa constrição, detendo o voo do espírito, no sentido dele não poder fazer o que ele poderia continuar fazendo, mas ao mesmo tempo convidando o espírito a se reeducar. É nesse sentido que a expiação acontece. No nível do pensamento, nada detém o espírito, né? Nada aniquila, melhor dizendo, o pensamento do espírito, mas detém as possibilidades de manifestação do pensamento. No caso aí, do exemplo que nós estudamos nos encontros passados. Se ele poderia obrar, mas pensar no mal, dentro da visão que nós estamos trabalhando, o pensamento já não é uma obra? Então, não é a obra só material. O que aconteceu com aquele espírito é que ele aprendeu a lição e se tornou resignado. Por isso que ele mudou o pensamento, porque ele se conectou com a lei de amor, justiça e caridade. Boa pergunta, falando da questão da energia mental, que é uma tríade, pensamento, sentimento e vontade, e se aqui os benfeitores não estão falando apenas do pensamento. É importante que nós entendemos que o livro dos Espíritos tem aquelas palavras no sentido estrito e no sentido
maior, mais amplo. Né? Pensamento aqui, Adriano, está no sentido estrito ou está no sentido amplo? Na verdade, está aqui no sentido amplo, não está no sentido estrito. No sentido estrito, né, ele fica restrito à questão de a só o pensamento. Pensamento aqui é a própria energia mental. Pensamento, sentimento e vontade. Veja, quando a lei de causa e efeito atua e impedindo o espírito de obrar por mim, porque a sua vontade está transitoriamente comprometida, por exemplo, com uma idiotia, para que serve isso? Então, uma proteção.

Tá? Porque você pensa, imediatamente você sente. E o espírito nunca perde a vontade. Por quê? Nós vimos no exemplo. O que ele fez ao reencarnar no corpo débil mental? Ele não atuou com a vontade para se resignar àquela experiência e crescer com ela? Não é utilizar do pensamento, do sentimento, da resignação, da obediência, das virtudes, por meio da vontade? Mesmo num corpo com debilidade mental. Porque tudo isso é atributo de quem? Do espírito. E o espírito, ele paira acima do corpo. O corpo está limitado, mas o espírito não está. Por isso que ele, a todo momento, pode se sintonizar com a verdade e a verdade o liberta. Então aquele espírito estava preso no corpo, não estava? Mas em espírito ele estava preso? Não. Ele estava se libertando. É claro que continuava preso pela existência, mas em espírito ele estava no caminho de libertação. Ele estava nesse movimento de libertar-se dentro do princípio cristão, do conhecer a verdade para que a verdade o libertasse. Então ele fala, naquele exemplo, na fala dele, ele fala de várias leis com base na prática vivida. O Afro faz uma reflexão bastante interessante, baseado no caso do espírito que nós estudamos, o caso dele. A lei de causa e efeito, nos protegendo de nós mesmos, o que fez com aquele espírito? Restringiu as possibilidades de ele fazer o mal para terceiros. O mal para outras pessoas gerou a debilidade mental daquela existência. Mas ao restringir a sua possibilidade de fazer o mal ao outro, o que a lei faz com o espírito? Vejamos que uma misericórdia divina muito grande e a providência e a previdência é tamanha que ela oferece para o espírito, mesmo num cárcere de um processo expiatório desse, todas as possibilidades dele se libertar. Então, quando ele é constrangido, porque como ele disse, ele não escolheu aquilo, ele foi persuadido a viver aquilo, que é diferente. Ao ficar naquela situação, ele automaticamente é convidado, porque ninguém vai ser obrigado a nada. Ele é convidado mesmo na expiação a um processo de mergulho interior para utilizar aí, já com a liberdade cerceada, né, o voo, deter o voo, na metáfora que os benfeitores usam aqui, com a liberdade cerceada, esse caminho que é o único possível para ele naquele momento, que é o mergulho interior para expiar, para entrar em sintonia com a lei da reparação, que começa no arrependimento que ele já teve, porque aquela existência que ele aceitou da idiotia já é fruto do arrependimento, a expiação da idiotia para a futura reabilitação do bom uso da inteligência no futuro, numa outra encarnação. E aí cada vez mais o espírito vai, pela lei de causa e efeito, protegendo dele mesmo, canalizando toda a sua energia mental, direcionada por que lei? Lei de amor, justiça e caridade. Porque foi a defraudação dessa lei de amor, justiça e caridade que gerou o problema. Defraudar a lei de amor, justiça e caridade traz como consequência o mal que o espírito fez ao outro voltando para ele. Isso que é a lei de causa e efeito, para que ele aprenda a não fazer o mal. Então a lei sempre vai convidar o espírito, as leis, né, sempre vão convidar o espírito a esse mergulho interior, seja por livre e espontânea vontade ou por um processo, quando ele recusa

por livre e espontânea vontade, a acionar a lei, a utilizar da lei por meio das virtudes, aí ele vai, por um processo de mais de constrição, aprender a usar, né, aquilo que não quis usar de livre e espontânea vontade. Se no caso dele não aceitar, ele pode deteriorar o perispírito e perder a forma, ele vai complicando a situação dele, que pode chegar na ovoidização, que André Luiz fala, né, do espírito extremamente ocupado ou num ódio tamanho, ele chega de deformar o próprio perispírito, criando a ovoidização, que é o mecanismo que de piora do quadro, mas nunca de final do quadro, porque todo espírito vai cair em si e vai mudar cedo ou tarde. Se ele tem consciência que está preso no caso estudado, sim, né? No caso, lembra que o espírito, ele sabia por que estava, sabia da existência anterior, de que aquilo que estava passando era justo. Normalmente o espírito sabe, porque ele fica mergulhado na existência anterior. Agora, ele pode se revoltar e não ver aquilo como um ato justo, porque vai depender do nível de rebeldia ou de docilidade que ele se permite. Continuando, a questão 834. É responsável o homem pelo seu pensamento? Né? Não precisamos nem ver a resposta para saber que sim, né? Lei de responsabilidade, os benfeitores estão falando aqui. Agora, vamos ver as nuances. É responsável, sim, mas de que forma? Tem tudo a ver com o que nós estamos refletindo. Perante Deus, é. Somente a Deus, sendo possível conhecê-lo, ele o condena ou absolve segundo a sua justiça. Vejamos a profundidade desta resposta. Nós estamos estudando lei de liberdade, lei de responsabilidade e lei de causa e efeito. A pergunta muito clara sobre a lei de responsabilidade: é responsável o homem pelo seu pensamento? Por que que os benfeitores responderam perante Deus é? Nós não somos responsáveis por todos os nossos atos, até socialmente? Por exemplo, se nós queremos usufruir direitos, nós não temos um compromisso com praticar deveres? Isso não tem a ver com responsabilidade? Nós estamos vendo que o pensamento é a base da energia mental. Pensamento, sentimento e vontade sempre, não é separado. Vejamos, vamos, em vez de tentar adivinhar, vamos refletir. Porque o que nós temos aprendido é refletir sobre toda a base do processo, para que em outras situações nós saibamos, quando acontecer conosco, nós saibamos refletir. Deus, nós já vimos aqui ou em outros encontros e nesse mesmo, em outros encontros de outros módulos, até deste módulo aqui que nós estamos trabalhando. Deus se ocupa das minúcias daquilo que acontece conosco o tempo todo. Deus tem a onisciência, mas o tempo todo ele vai estar auscultando o nosso pensamento. Está pensando errado? Vou condenar você. Está pensando certo? Vou absolver você. É assim que funciona? Se nós observarmos ao pé da letra a resposta, não dá para entender que é assim? Deus está fiscalizando o tempo todo o nosso pensamento. E aí, pensou bem? Ótimo. Absolvição. Pensou mal? Condenação. Segundo a sua justiça. Ao pé da letra não seria isso? Mas de que os benfeitores estão falando? Com certeza não é isso. De que eles estão falando? Da consciência. Porque o que está na consciência? São as leis. Tem como burlar a consciência? Precisa Deus ficar lá, ó, pensou errado, meu filho. Não faz assim. Precisa? Não. Por quê? Porque a lei de amor, justiça e caridade, ela preside tudo. Nós não vimos que não há uma mínima coisa que não fique registrada na consciência?
Nós já vimos isso em detalhes. Então, tudo fica registrado segundo a lei maior, lei de amor, justiça e caridade, que os benfeitores simplificaram só como justiça aqui. Mas é a lei completa, amor, justiça e caridade. Então, qualquer ato, seja um ato pelo pensamento ou um ato já por meio da vontade materializado, onde vai ficar registrado? Na consciência. Isso que significa perante Deus. Tudo está registrado aqui. A consciência, diz Emmanuel, é a voz de Deus dentro de nós. Não precisa ele ficar lá, olha meu filho, você está fazendo essa coisa errada, não faz assim. Não há necessidade alguma. A própria lei mostra para o Espírito. E tudo nós somos responsáveis. Vamos prosseguir que vai ficar mais claro ainda. Questão 835. Será a liberdade de consciência uma consequência da de pensar? Vejamos que aqui Kardec já levou para um nível mais profundo, baseado na dedução, nas deduções que ele fazia. Ele fazia observações, deduções, pesava as consequências, refazia perguntas, fazia novas perguntas. Isso tudo é o método kardeciano. Nós já estudamos no Projeto Espiritizar tudo isso, vai sair oportunamente em livros tudo isso. E aí, gente? Será a liberdade de consciência uma consequência da de pensar? De que Kardec está falando? Liberdade de consciência e o pensamento. Qual a relação que existe entre uma coisa e a outra? É isso que ele está perguntando. Vamos ver a resposta? A consciência é um pensamento íntimo que pertence ao homem como todos os outros pensamentos. Vejamos a profundidade desta resposta também. Novamente, palavras. Palavras no sentido amplo, palavras no sentido estrito. Pensamento aqui está sendo colocado no sentido amplo ou estrito? O primeiro, a primeira palavra, pensamento. Hã? Estrito, a primeira palavra? Temos pensamento no início da frase e pensamentos, plural, no final da frase. Uma tem um sentido, outra tem outro sentido. A primeira é amplo ou estrito? É amplo. A primeira palavra é amplo. E a segunda? Estrito. Por quê? Vamos ver por quê. Tá? Quando eles colocam que a consciência é um pensamento íntimo que pertence ao homem como todos os outros pensamentos, eles estão falando aqui de algo mais íntimo, mais profundo, mais significativo. E o que é de mais íntimo no ser humano? E a consciência, o que é? As leis que estão nelas. Nela, né? As leis que estão nela, consciência. Isso forma um núcleo íntimo no espírito? Forma um núcleo íntimo no espírito. Consciência, onde estão as leis. Todos os pensamentos estão em sintonia com esse pensamento íntimo? Deu para perceber a diferença? Há pensamentos que não estão em sintonia com esse pensamento íntimo, enquanto que outros podem estar em sintonia. Quais os pensamentos que não estão em sintonia e quais os que estão? Então, os pensamentos que estão dentro da lei divina estão conectados com esse núcleo íntimo da consciência, que os benfeitores chamaram aqui de pensamento íntimo. Tudo que está de acordo com a lei, com as leis, principalmente lei maior, lei de amor, justiça e caridade, está em harmonia.
Tudo que é contrário às leis, especialmente a lei de amor, justiça e caridade, o Espírito está fazendo o quê nesse caso? Nós estamos estudando? Nós estamos estudando o quê? Qual é o tema? Livre arbítrio. Então vejamos, há duas possibilidades: os pensamentos estarem em sintonia com esse pensamento íntimo, bom uso do livre-arbítrio; os pensamentos estarem em dessintonia com esse pensamento íntimo, mau uso do livre-arbítrio. Vejamos que os benfeitores aqui, a partir da pergunta de Kardec, estão levando para uma questão mais profunda, da consciência do espírito. O espírito pode estar mais ou menos consciente, não é verdade? Qual é a diferença de um espírito mais consciente para um espírito menos consciente? Se a consciência não é igual para todo mundo, todos os espíritos trazem as leis na consciência? Ou tem alguém que está sem lei na consciência? Vejamos, no nível do pensamento íntimo, todos somos iguais. Aí entra que lei que preside isso? Lei de igualdade. Seria injusto Deus criar um espírito faltando uma lei que seja. Ele seria um pária no universo. Então todas as leis estão na nossa consciência. Mas por que que todo mundo não age conforme as leis na consciência? Por causa do livre-arbítrio. Melhor dizendo, por causa do mau uso do livre-arbítrio. O espírito tem capacidade de escolher entre sintonizar com a lei, com as leis, ou não. Sintonizar com os seus pensamentos, com o pensamento íntimo, com esse núcleo íntimo que chamamos hoje de consciência, no nível mais profundo do termo, ou não. Por isso, nós obramos por nós mesmos. A lei constrange o espírito a cumpri-la? A lei divina constrange o espírito a cumpri-la? Não. Se constrangesse, o que que aconteceria? Não haveria liberdade, não haveria livre-arbítrio. Então a lei convida o espírito, ela convida o tempo todo, estimulando o espírito a cumpri-la, porque é melhor para ele, porque as leis existem para quê? Questão 614 aborda a questão da lei natural, que é a única para... Alguém lembra o texto do Livro dos Espíritos? A única para a felicidade do homem. Está intimamente ligada à questão 115. É pelo conhecimento da verdade, conhecimento das leis, que nós vamos adquirir a pura e eterna felicidade. Então, quando nós estamos plenamente conscientes disso, nós vamos fazer esforços para exercitar o discernimento para cumprir as leis. Vamos canalizar toda a nossa energia mental com base nesse núcleo íntimo, esse pensamento íntimo da consciência. Bom uso do livre-arbítrio. Todas as vezes que fizermos o contrário, nos afastarmos nesse núcleo íntimo, nós estaremos nos afastando também da felicidade. O que gera em nós um círculo vicioso do mau uso do livre-arbítrio? Vamos repetir por parte, porque ela não é fácil de ser respondida. O espírito usando mal o seu livre-arbítrio, o que que vai acontecer com ele? Vai entrar nas aflições, que vão ser dolorosas ou sofridas, dependendo do nível de rebeldia do espírito. Por que que muita gente se mantém dessa forma? É a pergunta do afro, não é? Repetindo padrões que geram sofrimento. Repetindo padrões que geram sofrimento.
apesar do sofrimento, repete, repete, repete. O que está acontecendo com esse espírito? O que caracteriza um espírito assim é a rebeldia. A rebeldia vai gerar o quê? Questão 115 do Livro dos Espíritos. Qual é a grande missão do espírito imortal? Já estudamos várias vezes. Aproximar-se de Deus, de que forma? Submissão às leis divinas. Então, o que, que faz o espírito que mantém um círculo vicioso de mau uso do livre-arbítrio? A insubmissão, a rebeldia produzindo a insubmissão. Agora, por que que acontece isso? Preguiça moral. O Afo falar que é tudo isso, mas tem o mecanismo da culpa. A culpa já é a cristalização da preguiça moral. Por que cristalização? Porque o espírito que repete os mesmos padrões e a lei o convida a evoluir, o que, que ele faz? Como ele está num processo de preguiça moral, ele se culpa num processo de julgamento, condenação e punição, numa tentativa, no nível da intenção positiva, de sair dali. Mas a culpa não é um processo de arrependimento. A culpa é um processo simplesmente de criar um círculo vicioso, cristalizando a preguiça moral. A pessoa tem a intenção de se libertar, mas não se liberta. Por quê? Tem a ver com a preguiça. Porque libertar-se dá trabalho. Ela não quer se submeter à lei do trabalho. Exatamente, porque ela é insubmissa às leis, rebelde quanto mais, e não quer se submeter à lei do trabalho. Não querendo se submeter à lei do trabalho, não há progresso. Não havendo progresso, há sofrimento. Até que o espírito se canse desse mecanismo. O Afro comenta a questão do não querer. Ele não quer se submeter às leis. É a vontade, só que a vontade sendo vilipendiada. Porque a vontade, ela provém desse núcleo íntimo da consciência. O pensamento, o sentimento e a vontade na direção evolutiva do espírito provém do núcleo íntimo. Mas aí tem entre os pensamentos egóicos a preguiça moral que faz com que o espírito se mantenha insubmisso. Até que ele se canse das consequências disso tudo. Se o movimento com prazer na culpa é preguiça moral, sim. Porque a pessoa culpada, ela se movimenta na direção da superação do problema? Não. Ela simplesmente se culpa, que é o movimento de auto-julgamento, auto-condenação e auto-punição. Punição não leva ninguém a mudar nada. A justiça divina não é punitiva. A justiça divina é de arrependimento, expiação e reparação. Ela está em sintonia com a lei de reparação. Para que eu possa superar erros, o que eu sou convidado? Aprender com o erro e buscar acertar. Agora, se eu fico me flagelando pelos erros, o que eu estou fazendo? Eu estou estagnado no processo. Estagnado no processo, por que acontece a estagnação? Por causa da preguiça. Sim, não quer assumir a responsabilidade pela superação. Porque na culpa, aparentemente, o espírito está querendo se modificar. Ele se sente culpado, coitado, né? Que ele está ali culpado. Mas é só na aparência. Ele está simplesmente querendo se punir, acreditando, aí entra mecanismos atávicos, seculares, de que a culpa foi estimulada há muito tempo. Aí eu tenho fatores psicológicos muito sérios com relação a isso. Nós não estamos adentrando na questão. Mas é um processo da pessoa acreditar que se punindo, ela se liberta. Não é se punindo, é se reeducando. Se eu agir de forma equivocada, eu devo aprender com o meu erro e buscar agir de forma diferente. Para isso tudo só é possível de que forma?
Em sintonia com que lei? Lei do trabalho. Não há outra forma. Sem trabalhar a nossa intimidade, desenvolvendo as virtudes, cumprindo as leis, como que vai ser possível libertação? Não há. E a pessoa preguiçosa moralmente, ela quer a libertação pela punição e não pelo trabalho, pelo esforço de se tornar mais virtuosa. E não vai ser possível. Se eu penso que vou precisar fazer esforço, já é o mau uso do pensamento, sim, porque a pessoa já ela entra nesse círculo vicioso que o Afo falou. Ela nem trabalha e fica ali cultuando preguiça moral, culpa e todo um processo de estagnação e não de transformação interior. Como que o egoísmo e o orgulho estão relacionados à preguiça moral? Na verdade, eles são consequência da preguiça moral. Todos os vícios egóicos, não apenas egoísmo e orgulho, mas todos. Quanto mais preguiçoso for o espírito para se trabalhar moralmente, mais viciações egóicas ele vai vitalizar. E os dois vícios mais graves são o próprio egoísmo e orgulho. Não havendo o exercício da humildade, o exercício da afetividade, do altruísmo, de todo um processo de caridade essencial, o espírito não se liberta disso. Por que que ele se mantém? Por preguiça. Todas as viciações, elas são mantidas pela preguiça moral. Quem gosta de sofrer é a pessoa que se culpa. Por quê? O sofrimento é punição. E ela acha que vai se libertar pelo sofrimento. Por uma distorção das próprias leis divinas. Por motivos muitas vezes religiosos. Seja dessa encarnação ou do passado. Questão 836. Tem o homem direito de pôr embaraços à liberdade de consciência? Vamos a outra pergunta bem interessante. Direito de pôr embaraços à liberdade de consciência? Vejamos a resposta. Falece-lhe tanto esse direito quanto com a referência à liberdade de pensar. Por isso, que só a Deus cabe o de julgar a consciência. Assim como os homens, pelas suas leis, regulam as relações de homem para homem, Deus, pelas leis da natureza, regula as relações entre ele e o homem. Aqui aprofundou toda a reflexão que nós estamos fazendo até agora. Né? A resposta mostra claramente. Alguém pode chegar para nós e dizer, isso que você está fazendo é contra a sua consciência. A pessoa pode falar, porque ela fazendo mau uso do livre-arbítrio, né? Agora, é possível ela adentrar na consciência do outro para saber se ela está agindo consciencialmente ou não? A questão dela poder no sentido amplo do termo, ela pode. Agora, ela pode auscultar a consciência de alguém para poder dizer isso. O que você está, a forma como você está agindo, é possível? Não. Por isso que ele diz aqui, falece-lhe tanto esse direito quanto com referência à liberdade de pensar. Alguém pode proibir alguém de pensar? Você está proibido de pensar nisso. A pessoa imediatamente pensa. Você pode proibir a pessoa de manifestar exteriormente o pensamento. Amarra ela inteirinha. Você não pode fazer. Ela não vai. Mas pensar em fazer, ela pensa, faz tudo lá na sua frente. Até amarrada da cabeça aos pés. Então, se o pensamento não é possível ser cerceado ou ser manipulado dessa forma, no nível profundo, agora imaginemos a consciência. A consciência é algo íntimo da criatura
com o Criador. Aí os benfeitores dizem: assim como os homens, pelas suas leis, regulam as relações de homem para homem, então nós temos muitas leis. As leis para regular o funcionamento da sociedade. Essas leis variam de acordo com a evolução da própria humanidade. As leis que nós temos hoje são completamente diferentes das leis que nós tínhamos há 100 anos, 200 anos, 1000 anos e assim sucessivamente. As leis da natureza mudam? Elas são perpétuas, são imutáveis. Né? As leis da natureza não mudam, e o que vai regular tudo isso? Veja, que eles colocam aqui é semelhante àquela outra resposta. Deus, só que aqui eles explicitam como funciona o processo. Pelas leis da natureza, regula as relações entre ele e o homem. Por isso que Deus não vai lá, olha, você, meu filho, está fazendo uma coisa errada, não faça assim. Quem é que faz isso por Deus? A consciência. E o que está na consciência? As leis. Então as leis estão na nossa consciência e todas as vezes que nós agimos contrariamente à consciência, o que, que acontece? Nós não estamos estudando o livre-arbítrio? A pessoa agiu contrária à consciência. O que acontece? Vocês já estão indo lá para a pessoa que já cristalizou o processo. Um foi para a culpa, o outro já foi para o sofrimento. É assim que funciona? Jezebel fez uma coisinha, já vai lá para a culpa, final do processo e sofrendo amargamente. Assim que a lei divina funciona? Não é. Então, o que acontece quando qualquer um de nós pratica um ato usando mal o seu livre-arbítrio, contrário à consciência? A lei é coerciva? A lei é educativa. É a lei de causa e efeito que se manifesta em primeiro lugar? Não. Que lei que manifesta em primeiro lugar? Lei de amor, justiça e caridade, gente, não é? É a que se manifesta em primeiro lugar. É a lei de amor. O espírito praticou um ato de desamor. A lei de amor já vai pôr ele lá sofrendo. E a misericórdia amparando o sofrimento dele. É assim? Não. A lei de amor faz o quê? Ou a lei de amor, justiça e caridade, para falar na tríade. Ela alerta. Honório escreveu um livro inteirinho para falar disso. Vozes alerta. Dá consciência. Tem uma mensagem, não tem, Afro? Uma mensagem. Vozes alerta. As vozes alerta da consciência. Veja, a voz alerta não tem nada a ver com culpa. Não tem nada a ver com sofrimento. É um alerta. Porque, olha o que os benfeitores colocaram aqui. Deus, pelas leis da natureza, regula as relações entre ele e o homem. Olha a palavra regula. Regular. Regular é você orientar, dar diretrizes. Vejamos, isso é coercivo? Não. Isso é punitivo? É reeducativo? Ainda não. Não é reeducativo. É educativo. Reeducativo depois que já reincidiu. Não é o que nós vimos nas causas anteriores das aflições? Reincidiu sistematicamente no erro, aí entra no mecanismo reeducativo. Então ele vai regulando. O regulamento, esse processo de regular, acontece pelas vozes alerta da consciência. Para quê que a voz alerta funciona? A palavra regula é um processo para que o espírito possa tomar consciência do que está acontecendo e regular-se diante daquilo que está praticando. Não é isso o exercício da virtude do discernimento? A virtude do discernimento não é a virtude que ilumina o livre-arbítrio? Então, todo um processo, de que forma que acontece primeiro?
Como que é isso? Que sentimento, que virtude profunda é essa que faz tudo isso dessa forma? Fala, amor. Que é a virtude intimamente ligada à lei de amor, justiça e caridade. É um exercício do alto amor para o Espírito quando ele se regula dessa forma, em harmonia. Eu agi de uma forma equivocada, o que eu devo? Aprender com o erro e buscar repará-lo, se possível evitar repeti-lo. Se eu repetir, eu refaço todo o processo novamente, aprendo com o erro, reparo, até que eu assimile a virtude para não errar mais naquela área. E assim nós vamos aprendendo tudo de uma forma regular, de uma forma amorosa, suave e leve. Não é isso que Jesus ensina? O meu jugo é suave e o meu fardo é leve. Agora, o que que gera o jugo perverso e o fardo pesado? O mau uso do livre-arbítrio, a insubmissão às leis. E aí o que que acontece? Em vez de regularidade, nós criamos irregularidades. Em vez de nos regularmos com as leis, o que que nós criamos? Um movimento irregular frente às leis. E aí a nossa relação entre nós e Deus fica de que forma? Deus vai ficar de mal conosco, ó, você não comportou direitinho como devia, agora vai ficar de castigo, menininho levado. É assim que Deus faz conosco? Ele fica de mal conosco? Nós praticamos irregularidades, usamos mal o livre-arbítrio. O que acontece? Aí entramos na reeducação. Lei de causa e efeito, nos protegendo de nós mesmos, cerceando, limitando, em benefício de nós mesmos. Serve para regular também? Serve. Continua regulando. Só que aí já não mais de forma amorosa, pura e simplesmente. É de uma forma amorosa, mas uma forma amorosa mais drástica. Aquela criança levada, rebelde, vai precisar de uma professora mais enérgica. Se for uma professora toda amorosinha, toda, a criança passa por cima dela e faz tudo o que ela quer. Assim é a lei. A lei de causa e efeito, ela vem sempre nesse sentido, quando é para cercear a liberdade de ação do Espírito, porque nós infringimos sistematicamente, muitas vezes, a lei de amor, justiça e caridade. Então ela vem para nos proteger de nós mesmos, num processo de regular as ações entre o Espírito e o Criador. Por que que acontece isso? Por quê? A resposta está na questão 115. Na resposta da questão 115 está a resposta dessa pergunta que eu acabei de fazer. Por quê? Por que que acontece isso? Se o Espírito age de acordo com a lei de amor, justiça e caridade, acontece um processo. Se ele age com insubmissão à lei de amor, justiça e caridade, a lei de causa e efeito traz os efeitos das ações dele pelo mau uso do livre-arbítrio. Mas essas ações continuam sendo amorosas, só que amorosas de uma forma mais drástica. Uma idiotia para aquele espírito foi um ato de amor ou não? Foi um ato de amor. Quem olha na superficialidade, nossa, 40 anos, idiota, que dó, como que isso acontece, né? As pessoas superficiais veem essas dificuldades como se fosse o fim do mundo. Como que Deus permite uma coisa dessa? Logo com meu filho. Se fosse com o filho dos outros, tudo bem, mas com meu filho, não, de forma nenhuma. Por quê? Muitas vezes até espírita faz isso. Porque é o amor, só que
o amor sendo colocado para aquele que não valorizou o amor. Então é um amor com dor. A dor vai convidar o espírito de uma forma mais drástica a se reeducar. Quando ele coloca o amor sobre a dor, ele espia, como foi aquele espírito que estava passando pela idiotia, espiando. Ele pode colocar a rebeldia sobre a dor? Pode. Aprofundando o processo doloroso e aí criando o sofrimento para futuras encarnações mais drásticas do que aquela. Continua a lei de amor, por meio da lei de causa e efeito, atuando para proteger o espírito dele mesmo. Por quê? Agora vamos voltar ao porquê. Qual é a destinação do espírito? Todos, sem exceção. A felicidade, a pura e eterna felicidade. Então, se não fossem esses mecanismos reguladores, o que aconteceria com o espírito? Se não fossem esses mecanismos reguladores das próprias leis divinas, o espírito ficaria infeliz por toda a eternidade. Haveria essa possibilidade. Porque haveria possibilidade da rebeldia quanto mais? Haveria. Agora, os mecanismos de reguladores, chega um momento que o espírito cansa. Por mais rebelde que ele seja, ele vai cansar desse círculo vicioso. Quando ele cansou, os próprios mecanismos da lei que regulam, não é Deus que vai falar, não, agora você foi bonzinho, então agora eu vou lhe proteger. Deus não protege o tempo todo o espírito dele mesmo pelas leis? Então não é um mecanismo que vem de Deus para o espírito, porque de Deus para o espírito nunca cessa. Isso que é importante a gente refletir. Nunca cessa os mecanismos reguladores que provêm de Deus para o espírito imortal evoluir e crescer por amor. Aí entra o livre-arbítrio do espírito para fazer escolhas amorosas ou não. Se ele faz escolhas amorosas, que bom para ele. Se ele faz escolhas dolorosas, ele vai, pela rebeldia, tentando fugir das leis, da lei de amor, justiça e caridade e das demais leis, os próprios mecanismos das leis regulam isso, para que o espírito não faça isso para sempre. Porque aí sim há uma determinação divina que não se pode fugir, para que todos os espíritos alcancem a pura e eterna felicidade. O Afro faz uma digressão filosófica aqui, vamos resumi-la, né? Foi muito interessante. Quando o espírito, ele sistematicamente entra nesse processo de rebeldia, tem a ver com o círculo vicioso que comentamos agora há pouco. Ele pode escolher não querer se submeter milênios, não pode? Milhões de anos, não pode? Bilhões de anos? Pode. Por quê? Porque o espírito é imortal. Agora, ele não tem como deter as consequências desse mal querer dele, desse mau uso do livre-arbítrio dele. Então ele sistematicamente rebelde. A gente vê isso naqueles espíritos ligados às trevas que ficam lá empedernidos no mal milênios, muitas vezes. Milhões de anos nós não temos na literatura que fala de milhões, porque os mecanismos reguladores das leis são muito intensos. E o espírito, acho que não haveria espírito que ficasse milhões ou bilhões de anos. Nós colocamos no sentido de em tese apenas. Chega um momento que ele cansa daquilo. Quando ele cansa, o ato de querer se livrar do cansaço de sofrer é um ato do bom uso do livre-arbítrio. Minimamente primeiro. Normalmente, como que acontece isso na prática? É um tédio que o espírito começa a sentir das ações do mal que ele está praticando. Desse mau uso da lei
contrariando a lei de amor, justiça e caridade, o que que acontece? Chega um momento que fica tedioso. É tão energeticamente, tão desgastante, ele gera uma aridez que o espírito cansa, começa a cansar num tédio. Aquele mal que antes fazia com que ele ficasse eufórico com o mal, já não faz mais essa euforia toda. Vai diminuindo, diminuindo. Aí nesse tédio ele cansa do que está tedioso e começa a desejar no primeiro momento, a desejar algo diferente, para depois vir com a vontade, coadjuvando o desejo, transformando em ação. E se isso acontece por meio do discernimento, num primeiro momento ainda não, porque o discernimento é virtude. Como o discernimento é virtude, ainda nesse primeiro momento é cansaço do mal. Esse cansaço, a aridez e o tédio que gera vai fazendo com que ele aí reflita. Nessa reflexão ele começa a exercitar minimamente o discernimento, fazendo comparações. Comparações não, porque ele não tem como comparar nesse momento, mas ele tem como perceber: eu estou cansado disso. E essa percepção já é o prenúncio da futura, do futuro desenvolvimento da virtude do discernimento. Porque na virtude do discernimento, você, o espírito já tem parâmetros. Ele age no bem e sente bem-estar. Ele age no mal e sente mal-estar. Poxa vida, se eu ajo assim, eu sinto isso. Se eu ajo assado, eu sinto aquilo. Aí ele vai aprendendo: bom, então é melhor para mim agir assim, dessa forma, e não dessa outra, que vai gerar o sofrimento, já gerar esse cansaço. Então, no exercício da virtude do discernimento, já é um processo um pouco mais além desse momento que o Lá falou, desse cansaço, do tédio, do processo, do próprio mal que ele está fazendo. Não existe lei quieta do ponto de vista da inatividade. Porque as leis divinas, elas são ativas o tempo todo. Imaginar uma lei inativa seria imaginar Deus inativo. Então, ela não é coerciva, ela é convidativa. E esse convite, ele é incessante para o espírito. Então, ela não fica quieta, parada, no sentido de parado. Ela fica convidando. Mas ela não coage o espírito, nem tampouco ela vai ficar ali quieta nesse sentido da palavra. Há uma quietude nesse convite, quietude enquanto virtude, aí sim. Né? Mas quietinho, como nessa acepção da palavra quietinho, é como se ela ficasse inativa, parada, não fica. As leis sempre convidam o espírito a evoluir. Todas elas. Agora a evolução vai ser pelo uso do livre-arbítrio dele. Ele que escolhe, aí sim, coadjuvar a força endoevolutiva das leis com a força autoevolutiva do esforço que ele faz para sintonizar com as leis e evoluir. Vamos para a nossa avaliação reflexiva. Feche os olhos, entre em contato com você mesmo em essência, buscando sentir o conteúdo estudado neste encontro. O que você entendeu do conteúdo que se aplique à sua vida?

O conteúdo estudado mudou a forma como você entende o significado do livre-arbítrio em sua vida? Caso positivo, que mudança foi essa?

Neste encontro, refletimos sobre a essência do livre-arbítrio e sobre as responsabilidades que nos cabem frente a ele. Como você se sente em relação às suas escolhas e à responsabilização que tem assumido por elas? Você as tem utilizado para a sua evolução, desenvolvendo as virtudes, cumprindo as leis divinas?

como você sente a sua vida aplicando o conteúdo estudado. Você sente que ele pode melhorar a sua vida em sua busca de autotransformação e nas suas atividades na prática do bem?

Sinta-se agora um espírito imortal, que traz em si mesmo a determinação divina de evoluir até a perfeição relativa, pelo conhecimento pleno e cumprimento das leis divinas, pela prática das virtudes e pela busca da unidade com Deus. Mergulhe profundamente nessa verdade espiritual. Sinta, veja-se cumprindo as leis divinas e desenvolvendo todas as virtudes essenciais da vida ao longo do tempo, sentindo plenamente o objetivo pelo qual você está reencarnado, dádiva para que você conquiste a perfeição.

Boa noite, meus amigos e minhas amigas. É uma alegria muito grande poder estar com vocês mais uma vez para realizarmos o Prece pela Vida. A sua tela, ela tem dois quadros. O quadro da esquerda estou eu, Joelma, uma mulher de pele negra, cabelos curtos, cacheados e crespos. Uso óculos de aro de metal bem fino. Estou usando uma bata preta com algumas estampas esverdeadas. Atrás de mim, uma parede branca com uma parte de um móvel de madeira. Do lado direito da tela, nós temos Sirley, nossa intérprete de Libras, uma mulher de pele branca. Cabelos pretos, lisos, na altura dos ombros. Sirley usa uma camisa preta para facilitar a visualização dos sinais e atrás dela uma parede também branca. Vamos então iniciar o nosso momento, lembrando a todos de colocarem a água para ser fluidificada, para que nesse momento nós possamos aproveitar o carinho, o cuidado dos amigos espirituais com todos nós. Então coloque o seu copo, a sua jarra, a sua garrafa, da forma que achar melhor. Mas aproveite deste momento, né, onde todos nós, sem exceção, seremos beneficiados. Nós vamos então começar as nossas reflexões de hoje. Eu vou ler para vocês o texto, né, do livro Episódios Diários, pelo Espírito Joana de Ângeles, psicografia de Divaldo Pereira Franco. Nós vamos falar do capítulo 9, que fala da ação da bondade. A cobrança da gratidão diminui o valor da dádiva. O bem não tem preço, pois que a semelhança do amor igualmente não tem limite. Quando se faz algo meritório em favor do próximo, aguardando recompensa, eis que se apaga a qualidade da ação, em favor do interesse pessoal grandemente pernicioso. O sol aquece e mantém o planeta sem qualquer exigência. A chuva abençoa o solo e o preserva rico em nome do Criador, sustentando os seres. E se repete em períodos ritmados, não pedindo nada. O ar, que é a razão da vida, existe em tão harmonioso equilíbrio e discrição que raramente as criaturas se dão conta da sua imprescindibilidade. Faze o bem com alegria e no ato de realizá-lo, fruirás a sua recompensa. Ajuda a todos com naturalidade. Como dever que te impões a favor de ti mesmo, e te aureolarás de paz. Se estabeleces qualquer condição para ajudar, desmereces a tua ação, empalidecendo-lhe o valor. Une-te ao exército anônimo dos heróis da bondade. Ninguém te saberá o nome, no entanto, o pensamento dos beneficiados sintonizará com a tua generosidade, estabelecendo pontes de ligação e segurança para a harmonia do mundo. Os que se destacam na ação comunitária e são aplaudidos, desculpa, homenageados, sabem que sem as mãos desconhecidas que os ajudam, coisa alguma poderiam reproduzir. Assim, os benfeitores verdadeiros são os da retaguarda e não os que brilham nos veículos da comunicação. Aproveita o teu dia e vai semeando auxílios, esparzindo bondade de que esteja rica tua vida. E provarás o licor da alegria na taça da felicidade de servir.
Eu peço desculpas, né?

nos dá recursos que às vezes nós nem percebemos, e recursos que não são cobrados de nenhum de nós. Nós temos o sol que nos aquece, nós temos o ar que respiramos, e como diz a própria Joana de Ângeles, nós nem percebemos. Nós só damos falta se tivermos alguma situação de falta de ar. Mas o respirar é tão natural que nós esquecemos que o ar, bênção divina, está à nossa volta. E é esse pensamento de doarmos, de darmos sem esperar retribuição, da mesma forma que nós recebemos da vida, é que Joana de Ângeles está nos convidando hoje. Porque ela diz que quando se faz algo meritório em favor do próximo, aguardando recompensa, eis que se apaga a qualidade da ação, em favor do interesse pessoal, grandemente pernicioso. Nós precisamos, meus amigos e minhas amigas, fazer o melhor ao nosso alcance, sem esperar retribuição, sem esperar um mínimo agradecimento que seja. Porque Joana de Ângeles vai nos dizer que o interesse pessoal numa ação, numa atitude que a gente faça, isso é pernicioso, porque demonstra interesse. E muitas das vezes vai alimentar o nosso orgulho, a nossa vaidade. Por isso que nós temos a orientação sábia do Evangelho, que a tua mão direita não veja o que a esquerda faça. Ou seja, ajudemos sim, sem alarde, ajudemos a todos aqueles que nos procurarem, mesmo que não sejam afetos. Mesmo e principalmente se forem desafetos. Porque se um desafeto chegar ao ponto de nos pedir auxílio, ele está se envolvendo na humildade, diminuindo seu orgulho e pedindo auxílio. E nós precisamos estar prontos a ajudar, meus amigos. Não só as pessoas que nós não conhecemos e que às vezes batem na nossa porta, não só as pessoas que nós não conhecemos, que às vezes, principalmente nesse mês de janeiro, passaram por tantas dificuldades com relação às enchentes e às chuvas. Mas precisamos ser fraternos e solidários com as pessoas mais próximas a nós, mesmo que nós não nos simpatizemos com elas. Porque Joana, de Ângeles nos diz que se nós estabelecermos qualquer condição para ajudar, nós vamos desmerecer a ação e vamos empalidecer este valor. Ou seja, nós não devemos estabelecer condições para ajudar. É um esforço? Com certeza. Porque muitas das vezes nós buscamos na nossa imperfeição situações, momentos de alimentar o nosso orgulho. Mas é uma batalha diária que nós precisamos travar na nossa intimidade. E ajudar ao outro sem estabelecer qualquer condição de ajuda. Não importa se a pessoa é alguém que eu conheço ou que eu não conheço, que eu gosto ou que eu não gosto. Não importa o que a pessoa vai fazer com aquele pedido, com aquela doação que eu faço. O importante é dar. O importante é fazer a sua parte. O importante é mantermos a nossa consciência tranquila, realizando as orientações que Jesus nos dá. Fazendo a caridade, porque fora da caridade não há salvação. Fora do amor, meus amigos e minhas amigas, não há salvação. E é por isso que Jesus, nosso Mestre, precisa estar sempre envolvido nas nossas ações, nos nossos movimentos, nas nossas atitudes no dia a dia. Joana de Ângeles fecha esse texto dizendo: para aproveitar o dia e ir semeando auxílios, esfazendo bondade, de que esteja rica a tua vida, e provarás o licor da alegria na taça da felicidade de servir. Joana de Ângeles nos diz, sabiamente, que se nós aproveitarmos o nosso dia

0: semeando auxílios, esparzindo ou espalhando bondade, nós vamos trazer para a nossa vida as melhores vibrações de alegria, de gratidão e de serenidade. Porque nós colhemos sabiamente o que plantamos. E com certeza, quanto mais semearmos bondade, quanto mais semearmos amor, quanto mais semearmos solidariedade, mais esse amor, mais essa bondade, mais essa solidariedade retornará para todos nós, pela própria lei de afinidade que rege todo o universo. Com essas reflexões, nós vamos então convidar a todos para serenar os corações e unirmos os nossos pensamentos no momento da prece. Jesus, amado Mestre, estamos, Senhor, rogando mais uma vez o Teu amparo. Confiante, Senhor, mais uma vez na Tua proteção, no Teu cuidado com toda a humanidade, com todas as Suas ovelhas. Pedimos a Ti, Senhor, que neste momento permita a Maria Santíssima e todos os trabalhadores espirituais que a auxiliam, que possam nesse momento envolver a cada lar em vibrações de amor, de saúde, de harmonia, de esperança. Que os nossos amigos espirituais possam neste momento fluidificar todas as águas, trazendo reequilíbrio físico e perispiritual para todos nós que necessitamos tanto, Senhor, do Teu amor. Que Maria Santíssima, com seu coração maternal, possa envolver a todos os nossos irmãos adoecidos nos hospitais, a todos os nossos irmãos que ainda experienciam o Covid-19. Olhe por todos eles, olhe por todos os familiares desses irmãos, olhe, Senhor, por toda a humanidade. Confiantes, amado Mestre, no Teu carinho, confiantes no amparo maternal de Maria de Nazaré, nós estamos encerrando o nosso programa e pedindo a Ti, Senhor, que abençoe os amigos espirituais que nos envolvem neste momento. Que abençoe esses amigos espirituais que nos visitam, que fluidificam as nossas águas, que nos intuem e que nos fortalecem nos momentos de alegria e nos momentos de dificuldade da vida. Seja com todos nós, Senhor, hoje e sempre. Que assim seja. Queridos amigos, queridas amigas, agradecemos a presença virtual de todos. Agradecemos as vibrações amorosas e que Jesus possa fortalecer a todos nós na nossa caminhada, no nosso aprendizado. Convidamos a todos para que esteja conosco amanhã, novamente às 18 horas, no programa Prece pela Vida, um programa diário, para que possamos vibrar em favor da humanidade, em favor de nós mesmos, em favor dos nossos familiares e de todos aqueles que necessitam. Muita gratidão a todos pela presença. E convidamos a vocês para estarem também conosco no programa Pro Dia Nascer Feliz, que é um programa diário às 6 horas da manhã. Um programa estruturado com muito carinho para que seu dia comece feliz. E o seu dia com certeza vai começar feliz, envolvido e embalado nas orientações de Jesus e nas orientações da espiritualidade maior. Compartilhem, divulguem e estejam conosco nesses dois momentos. Agradecemos imensamente a companhia de todos. Que tenham uma boa noite e fiquem todos com Deus.
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1: Bem, amigos, estamos de volta na continuidade do estudo do livro O Céu e o Inferno, de Allan Kardec, e continuando o capítulo Intervenção dos Demônios nas Modernas Manifestações. Em especial, nos itens que nos cabem analisar no dia de hoje, que são os itens 12 a 15, Kardec traz alguns argumentos contrários ao que o cardeal enuncia na sua pastoral, e aí ele faz uma observação muito interessante relacionado a um trecho da pastoral, que é a seguinte, quando o cardeal diz o seguinte: quais são os agentes secretos desses fenômenos e os verdadeiros atores dessas cenas inexplicáveis? Os anjos não aceitariam esses papéis indignos e não se prestariam a todos os caprichos de uma vã curiosidade. E aí Kardec, muito sabiamente, vem falar que ninguém melhor do que os espíritas, né? Nada melhor que a doutrina para trazer a explicação desse tipo de coisa. Ou seja, lógico que não é qualquer espírito que vai atender a chamados levianos que às vezes as pessoas têm, né? Porque as pessoas às vezes querem consultar os espíritos para as situações de vida as mais levianas possíveis. Mas que isso não significa dizer que todos aqueles que buscam os espíritos tenham este sentimento. E não significa dizer que o espírita esteja iludido, que quando ele faz alguma evocação menos nobre, ele espere que quem venha atendê-lo seja um espírito superior, né? Então é muito interessante essa explicação que Kardec traz e essa informação para essa citação que foi feita pelo cardeal. E ele diz uma coisa aqui que eu achei muito interessante, né? Ele fala assim: o autor da pastoral está errado quando afirma que esses fenômenos são inexplicáveis. Ao contrário, atualmente são perfeitamente explicáveis e, por essa razão, não são mais encarados como maravilhosos e sobrenaturais. E mesmo que ainda não tivessem explicação, não seria lógico atribuí-los ao diabo, tanto quanto não era lógico em tempos passados conceder ao diabo a honra da autoria de todos os efeitos naturais que então não se compreendiam. E aí é muito interessante, porque da mesma forma como se reportam aos fenômenos espirituais que não se conseguem explicar como sendo coisas provocadas pelo demônio, é como Kardec fala aqui: muitas coisas ou fenômenos materiais também eram reportados aos demônios quando a pessoa não entendia. E aí eu me lembro, minha mãe contando uma história muito interessante, que ela disse que lá na primeira metade do século XX, minha mãe nasceu em 1927, ela morava numa cidade do interior do estado do Rio de Janeiro, mas além de ser numa cidade do interior, era numa localidade dentro da cidade, afastada do centro da cidade. Então era uma região bem rural, né? Então ela se lembra que ela, quando era bem pequenininha, ela tinha um irmão bem mais velho e que era bem daquelas pessoas que gostavam das novidades, né? Então naquela localidade rural, todas as novidades que apareciam, esse irmão dela procurava ter ou saber como é que era, como é que não era. Tanto que ele, mesmo sem ser envolvido na política, ele queria levar todas as novidades lá para aquela localidade e até conseguia, de boa fé, junto com pessoas boas, junto à prefeitura da cidade. Então ela fala que inclusive a luz elétrica lá para a localidade foi esse irmão dela, né, esse meu tio, que conseguiu levar. E que o primeiro rádio que apareceu naquela localidade foi o meu tio que comprou. Era um rádio grandão, né? Parece que era a bateria, porque antes mesmo de ter luz elétrica já tinha o rádio, né? A bateria, aquela bateria enorme. E que aí chamavam os vizinhos para verem, né? vamos ouvir o rádio, vamos ver isso, vamos ver aquilo, ouvir as notícias, ouvir os entretenimentos, não sei o que, música. E aí disse que tinha uns vizinhos deles lá que depois pararam de ir. Disseram que não iriam mais. E aí, esse meu tio foi procurar saber, mas por quê? O que que aconteceu? Por que vocês não vão mais? Ah, não. Porque esse tipo de coisa aí que está acontecendo, um monte de gente falando dentro dessa caixinha aí, isso não pode ser coisa de Deus, isso só pode ser coisa do demônio. Então eles não iam com medo, porque eles, como não sabiam entender como aquele negócio funcionava, que era um rádio, coisa que hoje em dia qualquer um tem e não vai se perguntar sobre isso, mas lá no início, lá na época em que não se tinha muita informação a respeito, os vizinhos do meu tio, eles ficaram com medo, porque achavam que aquilo era uma coisa que só poderia ser feita pelo demônio. Então vejam, isso não é resultado da ignorância do ser humano, né? Que ainda não tem a condição de entender certas coisas, mas quando as informações mais detalhadas e mais precisas são trazidas até eles, seres humanos, aí eles passam a não ter mais medo e a não se comportarem de maneira infantil, como nesse caso, né? Então, a gente passa a entender melhor as coisas e o Espiritismo, ele tem um papel fundamental no esclarecimento das questões relacionadas ao espírito e às manifestações dos espíritos no nosso mundo físico. Por isso que é importante a gente estudar, meus amigos, até para que a gente não se iluda com certas informações que nós sabemos podem vir de forma fraudulenta, como um embuste do próprio plano espiritual. Que aí sim, né? A igreja costuma dizer que não, isso são os demônios, eles fazem coisas boas e boazinhas para enganar as pessoas e depois aliciarem os espíritos para o inferno e tudo mais. Com o estudo da doutrina espírita, a gente é capaz de identificar também que existem espíritos com esse tipo de intenção, mas que não são todos, né? Então, voltamos a dizer, não tem como colocar tudo dentro do mesmo saco. Quando a gente começa a entender melhor a questão das manifestações espíritas, e aí somente a doutrina espírita é capaz de nos oferecer esse entendimento, fica mais fácil de entendermos essas questões. E aí eu lembro também de um amigo meu, ainda relacionado a isso, que ele brincava quando ele teve o primeiro computador que tinha dois monitores, né? E aí ele pegava o mouse para mexer de um monitor, o cursor passava para o outro, aí ele, meu Deus, isso não é coisa de Deus. Então a gente tem essa mania de achar que aquilo que nós não entendemos como funciona e que é algo muito avançado para o nosso entendimento intelectual, que não é coisa de Deus, né? Então, nos últimos anos em que a tecnologia tem se desenvolvido tanto, né? A gente ainda ouve algumas pessoas falarem algo relacionado a isso, né? Então Kardec traz muitas explicações importantes aqui nesses itens, meus amigos. E aí ele também comenta um outro trecho da pastoral, que é o seguinte. A pastoral diz o seguinte. As almas dos mortos, que Deus proíbe consultar, habitam a morada que sua justiça lhes determinou, e eles não podem, sem a sua permissão, se colocar às ordens dos vivos. E aí Kardec traça, assim, um ensinamento muito interessante, relacionado exatamente a esse entendimento que nós acabamos de falar, que a doutrina espírita traz. Lógico, nós sabemos que não pode ser de qualquer maneira que os espíritos vão se comunicar. E não é só porque uma pessoa chamou, o outro fez a evocação A, o outro fez a evocação B, que o espírito vai estar à vontade ou para que atenda um desejo, às vezes até fútil, de uma determinada pessoa, né? Um determinado encarnado. E Kardec fala uma coisa aqui, para a gente finalizar, que o nosso tempo já está chegando ao final, muito importante. É que nas reuniões sérias de espíritas, onde os espíritos se manifestam, existe uma preocupação em que tudo seja feito com a permissão de Deus. Então, há a necessidade de ser feita uma prece, de invocar os bons espíritos, para que tudo o que ali aconteça, já que o espiritismo sabe que existem espíritos bons e maus, aconteçam com a permissão de Deus, com equilíbrio, com segurança, né? E com respeito também. Então Kardec fala, traz para a gente uma coisa muito interessante. Ele diz assim, para a gente finalizar: os espíritas estão de tal modo convencidos de que não têm nenhum poder direto sobre os espíritos e de que nada podem obter deles sem a permissão de Deus, que quando chamam um espírito qualquer, eles dizem: peço a Deus Todo-Poderoso que permita a um bom espírito vir comunicar-se comigo. E aí, meus amigos, quando um espírito atende ao chamado que lhes é feito, continua Kardec, é com a permissão de Deus. É por isso que nas reuniões espíritas sérias não tem como a gente fugir a esse tipo de recolhimento, a esse tipo de respeito, de tratá-las de modo santo, né? De modo respeitoso, de modo digno. É por isso que nas reuniões espíritas sérias nós invocamos a presença de Deus para que Ele possa trazer a todos nós a proteção necessária para que o resultado dessas reuniões seja o mais produtivo possível. É isso, meus amigos. Na semana que vem, nós daremos continuidade, então, ao estudo desse capítulo, Intervenção dos Demônios nas Modernas Manifestações. Um grande abraço a todos.
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6: Bom, amigos, voltamos, né? E estamos nós lá no semi-mecânico. Semi dá uma ideia de metade, né? Parece que ele é dividido a metade. É mais ou menos isso. Mas não quer dizer que ele é mecânico. 10 minutos de psicografia, 5 mecânicos e 5 intuitivos, não. As coisas se misturam. Porque através da psicografia sublima-se no homem o estudo e a conscientização, disseram os espíritos de Luiz, Baltazar, Dr. Hermann, em 1994, no Centro Espírita Leon Denis, num encontro com os trabalhadores que iam fazer o primeiro encontro na casa sobre mediunidade, que foi sobre psicografia. Quando a gente estudou médios psicógrafos, de todos os tipos, espíritas e não espíritas. Foi quando a gente conheceu Moses, eu falo Moses, não sei se é Moses ou Moses, Wayne, nós estudamos esses companheiros, né? Que foram médios com bastante possibilidades mediúnicas, mas possibilidades sem conhecimento da doutrina, né? Então, aquilo que era impulsivo no mecânico, automatizado, que agia exclusivamente segundo as leis dos movimentos e das forças, ou aquilo que vinha pela intuição do pensamento e que muitos achavam que eram deles mesmos, né? Então, nós estudamos muito sobre isso. E aí os espíritos disseram para nós que a psicografia é a porta para as comunicações estáveis, duradouras, destinadas a perpetuar o pensamento da espiritualidade. Se nós pararmos para pensar, É muito sério isso. Eu não estaria aqui falando com vocês se não tivesse essa psicografia, porque não teriam esses textos do Livro dos Médiuns, não teriam os textos, as respostas do Livro dos Espíritos, os textos observados pelas comunicações diversas que nós encontramos na Revista Espírita. Não teriam essas comunicações que eu estou falando dos Espíritos lá da casa de Leon Denis. Não teria. Não teria se perpetuado esse trabalho que foi observado através dos anos por vários médiuns e que Kardec, como pedagogo, codificou, nós não teríamos isso nos dias de hoje. As coisas se perdem, né? Porque, como é que diz, até no brincadeira aí num jogo ilícito, só vale o que está escrito. E realmente, porque as palavras o vento leva, dizia minha avó. Então, tem coisas, e os Espíritos reforçam isso para a gente, que, agora eu lembrei, não, eu catei aqui o outro Espírito que nós estamos na época, foi Antony Borgia, com livros que traziam a comunicabilidade, traziam as questões da vida após a morte, traziam essas ideias, mas eram médiuns que tinham, assim, possibilidade de levitação, como Mirabelli, um médium extraordinário, que vocês devem ler esse livro. Busquem, tem na livraria online do Centro Espírita Leon Denis, tá? Se vocês quiserem. Não sei se tem aqui nos nossos livros, no espiritismo.net, não tem. Mas é muito interessante ler a história desse. E Moses foi estudar espiritismo, prometido por essa companheira que ele... Companheira dele não, mas que ele viveu na casa dela em Londres e participou desses trabalhos com os espíritos, e ele foi estudar espiritismo, e aí a mediunidade psicográfica começou a se estabelecer com mais facilidade. As outras coisas todas que aconteciam de levitação e de outras possibilidades que ele tinha de pancadas, de fazer médios de efeitos físicos, foram se direcionando. Porque se vocês repararem, quem é médico que está me ouvindo vai ver isso. E também, eu comentei isso também, eu comentei isso ontem no estudo online da Revista Espírito sobre médium curador. Nós estudamos outra uma médium, que ela, o Espírito perguntou para ela se ela queria ser médium curadora. Aí ela disse que sim, aí foi a partir daí que ela se determinou e ele foi trabalhar junto com ela de forma estável. Está na Revista Espírita de 1660, são dois artigos, um de março e outro de abril, que é muito interessante. Quer dizer, mediunidade a contrato, a respeito, não é uma coisa que diz respeito ao seu livre-arbítrio. E o espírito desse médico, aí ela foi tão assim, digna e humilde, que ela procurou um grande médico da época, que era da Sociedade Espírita lá de Paris, numa outra cidade, foi morar com ele para ver se tudo que ela fazia de ungüentos e outras coisas que esse outro espírito dizia para ela como fazer, ela via, fazia, e esse médico confirmava que dava certo e acompanhava os casos. Por quê? É igual a psicografia, a gente tem que pôr esse trabalho para outro mais preparado analisar, para não deixar que algo, como a gente diz na gíria, suba na cabeça. Né? Porque todo mundo quer ser médico psicógrafo. Se soubesse qual é a vida de um médico psicógrafo, das cuidados que ele tem que ter, mais do que qualquer outro, para não se miscuir e não sair aí lançando livros, dizendo que são espíritas e são livros com erros até doutrinários. Capas bonitas, grossos, médiuns às vezes mais espalhafatosos do que mesmer, e que a gente perde com isso a seriedade, o destino que é ajudar a humanidade. Dizem os espíritos para nós da casa de Leon Denis, com Kardec os fenômenos analisados nos mostram um mundo palpável com limites de ação e de uma extrema simplicidade. Então, o médium semimecânico não vão ficar pensando, agora parou a intuição, entrou o mecanismo do mecânico. Não, agora, não, vamos ver o que está sendo trazido. Né? O que está sendo trazido? Nós vamos vendo, e eu trouxe, lembrei aqui a vocês na 191, e vou voltar a ela, apesar de nós estudarmos mais tarde bem devagarzinho, que é uma variedade, a variedade dos médios escreventes, a segundo modo de execução, são os psicógrafos, médios psicógrafos, escreventes mecânicos, semimecânicos e intuitivos. Temos os médiuns polígrafos, poliglotas, literários, tudo bem. Segundo modo de execução. Nós vamos estudar depois os médiuns inspirados e mais tarde aqui. E os, deu um branco. Na próxima aula são os inspirados e tem aquele outro que é uma... Peraí, tá aqui. O de pressentimento, eita ferro, né? Que Eurípides também tem essa possibilidade. Vocês vão ver que não é o segundo modo de execução, tem tudo a ver, e na 1.9.1.9.2 a gente vê, com a questão também das possibilidades morais do próprio médium. O médium de pressentimento, por exemplo... ele está classificado por Kardec mesmo com variedade de como é que ele fala de especiais, ele traz uma outra, ele faz uma classificação didática interessante da gente rever. São médios especiais para efeitos intelectuais com aptidões diversas. Então difere um pouco. Esses três que nós estudamos tem a ver com o que a gente leu aqui. Tem a ver com a execução, forma de executar. E Kardec foi quem nos fez analisar melhor, mostrar melhor esse mundo com limitações, com simplicidade. E nos fez observar esses, ele classificar. E aí a gente vê que é importante classificar para estudar, para perceber, para observar e para evitar exatamente os animismos e até coisas mais desagradáveis. Os meios de se comunicar ficaram mais definidos com Kardec. Os sentimentos dos espíritos comunicantes foram levados em conta. Os valores morais dos médios passaram a contar. Quer dizer, influência do meio, influência moral do médio. Meio do médio interior, meio de fora. O ambiente das sessões passaram a ser lugares de maior cuidado, não de brincadeiras como as mesas girantes, né? A serem vistos com outros olhos. Os olhos dos ouvintes e dos comunicantes e dos intérpretes. Então, havia os olhos dos comunicantes, tanto o intérprete quanto o espírito, que são olhos de conclusões de conteúdos, de passagens de mensagens. E dos ouvintes, olhos, né, de aplicação das mensagens com bons frutos. Isso é muito interessante. Por que que eu estou terminando esse estudo reforçando isso? Que a gente tem que estudar muito o livro dos médiuns, tem que entender essas classificações, tem que entender o mecanismo, temos. Mas mais do que tudo isso, temos que ter olhos de ver, de ouvir, mas de aplicar em nós mesmos, no nosso dia a dia, e dar bons frutos. Senão isso tudo vira mais um estudo filosófico na vida de qualquer um de nós. É na hora H, na hora do vai, vamos ver, como a gente diz na gíria, na hora que a gente está passando pelas aflições, pelas situações de conflito, é que nós vamos ver como isso está realmente trabalhando em nós mesmos. Então, como diz aqui o livro dos médiuns, não há uma garantia de que um meio de transmissão de ideias é melhor do que o outro. Sabe-se que o mecânico tem menos facilidade de erros, porque não há tanto a possibilidade da atividade do médium, mas que não há passividade nada disso, porque a gente só atrai aquilo que a gente tem condições de atrair. E quando eles nos usam de outras formas, é porque nós também permitimos que o espírito superior, ele não invade o nosso livre-arbítrio, quem invade é o obsessor. Então, que a gente tenha muito cuidado nessas questões, saibamos ler um livro espírita, mas discernir a mensagem, se é a mensagem verdadeira. E isso a gente só pode fazer com o estudo profundo do Pentateuco kardeciano. Por isso que nós temos essa possibilidade. Olha, isso um particularzinho. Mas eu estava viajando com a família, na época aqui das festas de fim de ano, e a família lá é toda evangélica, né? Mas sabe como é que eu me safei? Bom, um dia, dois, eu não consegui encontrar os amigos do Espiritismo.net, porque eles também estavam viajando. Mas, e as casas espíritas têm mania de fechar nessa época, né? Mas eu consegui a uma, que eu já fui de outras vezes. Mas sabe aonde? Pelo meu smartphone. Ouvidinho, ligadinho com aquele negocinho, no turning, que tá lá no portal, sabe, gente? É que eu sou monoglota. E, ó, programa Lotus, na nossa web rádio, que maravilha aquelas músicas. Quando a coisa tava lá pegando, eu tava só lá, na varanda lá da família, em Alfa. Ouvi palestras, entrevistas, peguei estudos antigos, cheguei a ouvir dois. Então, usemos essa possibilidade, porque a gente tem que estar em estudo constante. Se a gente não tiver em estudo constante, a gente peca, e não no sentido, no pecado entre aspas, de não dar mais condições aos espíritos de benfeitores de nos intuírem, nos inspirarem, nos levarem a um trabalho para o bem de nosso e do próximo. Até a próxima oportunidade.

Prosseguindo o nosso estudo reflexivo das obras de Allan Kardec do Evangelho de Jesus, estamos trabalhando o módulo 4, a influência dos Espíritos em nossas vidas. No encontro de hoje, nós trabalharemos a indução ao mal pelos Espíritos imperfeitos. O objetivo é refletir sobre as causas da indução ao mal que os espíritos imperfeitos realizam sobre os encarnados. Vamos inicialmente meditar sobre o tema. Vamos fechar os olhos para meditar sobre a recepção de indução ao mal que recebemos dos espíritos imperfeitos. Entre em contato com você mesmo em essência, buscando sentir-se um espírito imortal encarnado, interagindo com outros espíritos imortais, encarnados e desencarnados, muitos deles bons e outros imperfeitos. Qual o grau de consciência que você tem das induções mentais que recebe dos espíritos imperfeitos?

Você se deixa induzir ou resiste às induções malévolas? Deixe fluir os seus pensamentos e sentimentos, evitando qualquer mascaramento num processo de auto-engano. Seja verdadeiro, verdadeira com você, analisando-se com autenticidade.

Lentamente vamos retornando ao estado de vigília para as nossas reflexões doutrinárias. Vamos começar as nossas reflexões com a questão 465 de O Livro dos Espíritos. Allan Kardec pergunta: com que fim os espíritos imperfeitos nos induzem ao mal? Para que sofrais como eles sofrem. Vejamos que na questão 465, os benfeitores respondem que os espíritos imperfeitos que agem no mal, eles sofrem e, por sofrerem, eles querem que os outros também sofram. Então é tão sofredor aquele que é assediado por um processo obsessivo quanto o próprio obsessor. Isso fica muito claro nessa resposta aqui. E isso lhes diminui os sofrimentos? Gerar o sofrimento de alguém diminui o sofrimento daquele que gera? Não. Mas fazem-no por inveja, por não poderem suportar que haja seres felizes. Então vejamos o que os move é a inveja. Como eles sofrem, eles querem que todos sofram como eles. Quando vê alguém feliz, pela inveja, eles querem que essa pessoa que está feliz se torne infeliz. Então, por isso, essa indução ao mal por parte dos espíritos imperfeitos. Então, a pessoa que está de bem com a vida, está em paz, está em harmonia, elas, sem querer, estão fazendo com que muitos espíritos a invejem. Espíritos encarnados e desencarnados. Como os desencarnados são invisíveis a nós, eles têm mais possibilidades de agir para nos derrubar. Então, usando uma metáfora, eles se encontram sofrendo caídos. Aqueles que estão caminhando, eles querem derrubar para que estejam caídos junto com eles. Isso não diminui o sofrimento deles, mas é uma pessoa feliz a menos para que eles invejem. Esse é o grande objetivo dos espíritos inferiores de um modo geral. Desde aqueles mais empedernidos no mal até aqueles que são inimigos nossos do passado por ter alguma querela, alguma coisa do passado em relação a nós. O objetivo é de produzir o máximo de infelicidade possível. Na questão B, Kardec pergunta: de que natureza é o sofrimento que procuram infligir aos outros? Os que resultam de ser de ordem inferior à criatura e de estar afastada de Deus. Então, o que eles vão fomentar em nós? Todos os meios, todas as situações que nos afastam de Deus, que nos afastam de tudo aquilo que nós vimos no primeiro módulo do nosso estudo reflexivo, que nos afastam dos atributos divinos e das próprias virtudes que nos conectam a Deus. Quanto mais eles conseguirem fazer isso, mais sofrimento nós teremos, e aí eles se sentem, entre aspas, bem, né? Na verdade, não é um bem-estar, porque ninguém sentirá bem-estar com o sofrimento do outro, mas eles experimentam um prazer mórbido de produzir essa infelicidade. Vejamos em O Evangelho Segundo o Espiritismo, no capítulo 5, item 23,
uma mensagem de Fénelon que fala sobre os tormentos voluntários. E aí ele fala de duas questões que geram os chamados tormentos voluntários. Haverá maiores tormentos do que os que derivam da inveja e do ciúme? Para o invejoso e o ciumento não há repouso. Estão perpetuamente febricitantes. O que não tem e os outros possuem lhes causa insônias. Dão-lhes vertigens os êxitos de seus rivais. Toda emulação para eles se resume em eclipsar os que lhes estão próximos. Toda alegria em excitar nos que se lhes assemelham pela insensatez a raiva do ciúme que os devora. Pobres insensatos, com efeito, que não imaginam sequer que amanhã talvez terão de largar todas essas frioleiras cuja cobiça lhes envenena a vida. Então vejamos, aqui ele está falando mais dos encarnados. Mas o fato do espírito desencarnar, ele continua tendo os mesmos sentimentos que nutria quando estava encarnado. Então a inveja, juntamente com o ciúme, que é a sua irmã gêmea, são esses sentimentos que, como Fénelon diz, não deixa que a pessoa repouse. Para o invejoso, um mínimo de felicidade, de alegria, de bem-estar que o outro tem e ele não tem, é motivo para que ele se sinta a pior das pessoas e deseje não o que é do outro, porque muita gente pensa que inveja é querer o do outro. Não é. Na verdade, inveja é querer que o outro não tenha, para que se iguale à própria pessoa que não tem. E aí tudo vai fazer com que todo esse movimento faz com que a pessoa busque derrubar o outro, fazer com que o outro não tenha, perca aquilo que ela não tem. No caso do espírito desencarnado, o sentimento de alegria, de bem-estar, de felicidade. Então, quanto mais a pessoa desenvolve esses sentimentos, mais assédio, inclusive, vai ter dos espíritos para que elas percam aquilo que eles não têm. Podemos perceber que o invejoso sofre muito, quer esteja encarnado ou desencarnado. Quando estamos sob a ação de um espírito imperfeito, que nos induz ao mal, para que sejamos infelizes como ele o é, quais leis divinas e que virtudes somos convidados a cumprir e praticar? É aí, pergunta para vocês. Vejamos, né? É por inveja que os espíritos fomentam, induzem ao mal, para que nós, praticando o mal, como eles, percamos a alegria de viver, percamos o interesse pela vida, percamos a felicidade já conquistada, a felicidade relativa já conquistada, que nós percamos tudo isso. Né? Quando nós estamos sob uma ação desse tipo, quais leis divinas e que virtudes somos convidados a cumprir e praticar? Discernimento. Discernimento é uma virtude que tem a ver com qual lei divina? Lei de liberdade. Não? Quem mais? Compaixão. Por quê? Realmente é um sentimento muito importante.

tirar o espírito de próximo dela, né, que os benfeitores arranquem o espírito, levem ele embora. E são poucos aqueles que têm o movimento de sentir compaixão do espírito obsessor. Porque, como nós vimos agora há pouco, ele sofre muito e necessita da nossa compaixão. A compaixão, ela diz respeito a qual lei divina? Lei de amor, justiça e caridade, exatamente. Então vamos ver aqui as respostas, vocês já deram, né? As leis são de amor, justiça e caridade, de liberdade, de discernimento, também existe essa lei, tá, que também nós somos convidados a cumprir, de solidariedade e de compaixão. Essas são as leis divinas e as virtudes, amor, caridade, discernimento, fé, também ninguém colocou, mas fé é importante, solidariedade, compaixão e gratidão. Por que fé e gratidão? Como ninguém colocou isso, fé serve para quê? A conexão profunda com Deus. Porque conectados com Deus, o que que nós fazemos? O que que acontece quando nós conectamos com Deus? Nós somos co-criadores e aí, o que que acontece? Nós vamos nos beneficiar e beneficiar também o espírito que está assediando. Né? Ambos recebem os influxos salutares da nossa oração, né, dos nossos bons pensamentos e gratidão. Sermos gratos por um processo obsessivo. Não é esquisito isso? É esquisito? Ou é pertinente? Por que que é pertinente? É o que foi colocado. A gratidão, ela existe como um recurso que nós utilizamos de aprendizado. Então, o processo obsessivo serve para que nós nos tornemos pessoas mais experientes, mais amorosas, mais busquemos fazer esforços para nos equilibrar, para aprender a discernir. Acontece tudo isso, né? Então, é um convite. Claro que ninguém faz isso por querer, só pelo desejo, mas por um esforço. Então, quando nós adquirimos tudo isso, nós estamos evoluindo. Então, sermos gratos àquela oportunidade evolutiva que o processo do assédio faculta. Isso é por isso que Allan Kardec fala no capítulo do Evangelho sobre a oração, que devemos orar pelos inimigos. Na verdade, não é Allan Kardec que disse isso, foi o próprio Cristo, né? Nós vamos ver um texto que ele recomenda isso, né? Mais para o final do nosso encontro de hoje, nós vamos trabalhar diretamente esse amor aos inimigos, essa oração aos inimigos. E a gratidão tem a ver com isso, sim. Na questão 466, Kardec pergunta: por que permite Deus que espíritos nos excitem ao mal? É uma pergunta muito lógica, né? Se existe o assédio, é claro que esse assédio só vai acontecer pela permissão divina. Então, por que que permite Deus? Vejamos. Os espíritos imperfeitos são instrumentos próprios a pôr em prova a fé e a constância dos homens na prática do bem. Como espírito que és, tens que progredir na ciência do infinito. Daí o passares pelas provas do mal para chegares ao bem. A nossa missão consiste em te colocarmos no bom caminho. Então, a resposta é muito clara, né? Por que que Deus permite? Porque esses espíritos acabam sendo instrumentos para que nós possamos desenvolver as virtudes. As virtudes que nós acabamos de refletir aqui agora. Então, com

0: o assédio, né, nós passamos pelas provas do mal para chegar ao bem. Não que a gente precise do mal, mas como existe a lei de liberdade, o ser humano, quer encarnado, quer desencarnado, pode passar pelo mal. Ao passar pelo mal, ele passa por uma experiência e aprende que esse caminho não é o caminho ideal para ninguém, porque ele vai gerar para a pessoa todo as consequências do próprio mal. A constância, a pergunta é se a constância é a mesma coisa que perseverança. Exatamente, é a perseverança na prática do bem. Porque só vamos nos libertar do processo da influência espiritual perseverando no bem, né? Então, fé e perseverança no bem, duas virtudes importantes. E aqui no final da resposta, os benfeitores colocam uma coisa muito importante. A nossa missão, de que ele está falando aqui? De quem eles estão falando? Estão falando deles próprios, dos espíritos superiores. Então, aquilo que nós estamos vendo desde o primeiro encontro. Existem os espíritos superiores o tempo todo fomentando o bem. Existem os espíritos imperfeitos também o tempo todo fomentando o mal. Cabe a nós discernir que caminho nós queremos seguir. Então, quando eles dizem a nossa missão consiste em te colocarmos no bom caminho, eles não vão, como nós vimos, nos induzir ao bom caminho. Eles vão sugerir o bom caminho. Então, quando nós vimos na questão 459, no nosso encontro passado, se os espíritos superiores dirigem a nossa vida, nós vimos o quê? Que não. Quem tem o movimento de dirigir e induzir são os espíritos imperfeitos. Os espíritos superiores, eles sempre sugerirão, orientarão. Agora, vai depender do nosso, a liberdade de escolha, seguir esse caminho ou não. Desde que sobre ti atuam influências más, é que as atraís desejando o mal. Porquanto os espíritos inferiores correm até auxiliar no mal, logo que desejes praticá-lo. Só quando queiras o mal podem eles ajudar-te para a prática do mal. Se fores propenso ao assassínio, terás em torno de ti uma nuvem de espíritos a te alimentarem no íntimo esse pendor. Mas outros também te cercarão, esforçando-se por te influenciarem para o bem, o que restabelece o equilíbrio da balança e te deixa senhor dos teus atos. Então, o que nós acabamos de comentar, né? Existem as duas forças. Os espíritos superiores buscando nos orientar, nos influenciar para o bem. E os espíritos imperfeitos nos induzindo ao mal. Mas por que que eles induzem? Porque encontram em nós um desejo do mal, uma propensão ao mal. Se não houver, não poderão fazer nada. É assim, aqui é um comentário de Kardec, é assim que Deus confia à nossa consciência a escolha do caminho que devamos seguir e a liberdade de ceder a uma ou outra das influências contrárias que se exercem sobre nós. Então, muito claro, né, quando Kardec comenta a questão da consciência. É o esforço consciencial de seguir por um caminho ou pelo outro, que só depende de nós, né, e não dos espíritos desencarnados. Para que nós não entremos na autoilusão de que eles é que são responsáveis por tudo. Na verdade, existe uma corresponsabilidade, uma parte nossa, uma parte deles. A maior parte, inclusive, é nossa, como Kardec comenta aqui. Na questão 467, Kardec pergunta: pode o homem eximir-se da influência dos espíritos que procuram arrastá-lo ao mal? Então tem a ver com o anterior, né? Podemos nos libertar dessa influência que nos arrasta ao mal? Pode, visto que tais espíritos só se apegam aos que, pelos seus desejos, o chamam, ou aos que, pelos seus pensamentos, os atraem. Então, somos nós que damos todas as condições para que os espíritos nos assediem, né? Pelos nossos desejos e pelos nossos pensamentos. Na questão 468, renunciam às suas tentativas os espíritos cuja influência a vontade do homem repele? Então, se nós resistirmos sempre ao assédio, eles vão desistir de nos assediar? Vejamos. Que querias que fizesse? Quando nada conseguem, abandonam o campo. Entretanto, ficam à espreita de um momento propício, como o gato que tocaia o rato. Então, se fizermos os esforços, como foi colocado na questão anterior, constância na prática do bem, eles desistem. Mas eles não desistem de nos assediar. Eles desistem da ação direta, porque não está adiantando nada. E aí o que eles vão fazer? Vão ficar observando. Espreita como gato que tocai o rato. Deu sopa? Bom, já foi. Né? Então, como que é isso do ponto de vista espiritual? Vamos aprofundar um pouco mais. Não é simplesmente um processo de lá para cá. Depende do que em nós. O discernimento é para que nós evitemos. E o que, quando temos a matriz em nós, o que vai acontecer? Quando eles nos pegam de alguma forma, o que eles vão aproveitar? As nossas propensões. Então, qualquer propensão, qualquer descuido num processo de invigilância, porque por isso que Jesus diz: vigia e ora para não cairdes em tentação. Vigilância não é de vez em quando, é sempre. Por isso eles colocam constância na prática do bem, né, na questão anterior. Então, essa constância na prática do bem é exatamente essa vigilância o tempo inteiro. Qualquer vacilo da nossa parte, nós caímos na tocaia. No caso do Máscara de Ferro, que é um espírito que assediou Divaldo durante mais de 30 anos. Né? Existem muitos Máscaras de Ferro por aí. Né? Não é só Divaldo que tem o espírito que assedia. Todos nós, de modo geral, temos espíritos que nos assediam. Quer sejam inimigos particulares nossos, quer sejam inimigos da doutrina espírita, mas vão nos assediar. Por isso que nós dizemos que influência espiritual deles nunca cessa. Agora, se deixar influenciar, vai depender de nós. Então, o tempo todo há influência, no sentido de que, pelo menos, há espreita de alguma brecha para penetrar em nós, como o gato tocar o rato. Deu brecha, ele vai lá e bom. Então, o tempo todo eles vão ficar à espreita, esperando uma brecha que seja para penetrar. Por isso, todo cuidado para a vigilância e a oração, como forma de orientação evangélica, é imprescindível. A pergunta: se todas as ações que nós realizamos passa pelo nosso pensamento. E é pelo pensamento que os espíritos nos assediam, exatamente. Por isso que Jesus coloca, vigia, ora para não cair em tentação. Vigilância em quê? Vigilância em torno dos nossos pensamentos, porque são os pensamentos que evocam sentimentos que vão produzir ações. Se nós vigiarmos no nascedouro o pensamento, nós vamos evitar as ações equivocadas lá na ponta. E aí, claro, eles não terão como nos assediar. Não quer dizer que a gente vá ter só pensamentos positivos, perfeitos, maravilhosos o tempo todo. Isso não é possível no nosso nível evolutivo. Agora, a vigilância, pensou de uma forma deturpada, desequilibrada, correção do pensamento, né? Quantas vezes forem necessárias. Na questão 469, Kardec pergunta: por que meio podemos neutralizar a influência dos maus espíritos? Vejamos que é uma pergunta aplicativa de cunho reflexivo. De que forma nós podemos neutralizar a influência dos maus espíritos? É o que Kardec está perguntando. Praticando o bem e pondo em Deus toda a vossa confiança, repelireis a influência dos espíritos inferiores e aniquilareis o império que desejam ter sobre vós. Guardai-vos de atender às sugestões dos espíritos que vos suscitam maus pensamentos, que sopram a discórdia entre vós outros e que vos insufram as paixões más. Desconfiai especialmente dos que vos exaltam o orgulho, pois que esses vos assaltam pelo lado fraco. Essa a razão porque Jesus, na oração dominical, vos ensinou a dizer: Senhor, não nos deixes cair em tentação, mas livra-nos do mal. Então, aqui os benfeitores colocam uma série de questões importantes. Vejamos. Primeira coisa, a prática do bem. É aquela constância, perseverança na prática do bem, da fé e da prática do bem que nós acabamos de ver agora há pouco. Pondo em Deus toda a vossa confiança. Então, se Deus é o Criador de todos nós e nos criou a todos, sem exceção, para a felicidade, Ele quer tanto a nossa felicidade quanto dos espíritos imperfeitos que assediam. Então, quando nós fazemos isso, nós nos tornamos um dínamo de coisas boas, não apenas para nós, mas para os espíritos também, os espíritos que nos assediam. Então, por isso que ele diz aqui: aniquilareis o império que desejam ter sobre vós. Porque se tivermos o tempo todo sendo vigilantes, essa energia da oração, da fé, da constância no bem, praticamente neutraliza todo e qualquer assédio para o mal. Aí depois eles dizem aqui, da desconfiança, especialmente dos que vos exaltam o orgulho. Todo sentimento egoico, especialmente orgulho, egoísmo, vão ser exaltados pelos espíritos imperfeitos. Para quê? Para que nós possamos entrar nesse movimento, que são as brechas que eles precisam para nos assediar com mais intensidade. E aqui, por último, eles falam sobre a oração do Pai Nosso, né, que tem a ver com a frase que falamos agora há pouco: vigia, ora para não cair em tentação. Então, solicitar de Deus ajuda para não cair em tentação, mas essa solicitação não deve ser unilateral. Eu peço para Deus me livrar das tentações, mas eu mesmo não faço esforços para me libertar. É preciso que os esforços sejam coadjuvem à ajuda divina sempre. Se ele está falando da influenciação sutil e da fascinação, na verdade de todos os tipos de influência espirituais. O que vai variar é o grau dessas influências, que nós vamos ver nos próximos encontros, E, claro, quanto mais intenso é esse processo, maior vai ser a necessidade da pessoa fazer esforços no bem para se libertar. Na questão 470, Kardec pergunta: os espíritos que ao mal procuram induzir-nos e que põem assim em prova nossa firmeza no bem, procedem desse modo cumprindo missão? E se assim é, cabe-lhes alguma responsabilidade? Vejamos, essa questão é muito significativa porque muita gente confunde essa a questão de que o mal, se o mal nos ajuda a chegar ao bem, então aqueles que fazem o mal estão cumprindo uma missão divina. Né? Muitos têm esse raciocínio. Tem gente que até no movimento espírita fala, se alguém foi assassinado, é porque pela lei de causa e efeito ele devia. Então alguém veio para assassiná-lo. Né? Como se esse tipo de questão existisse. Vejamos a resposta que eles dão aqui. A nenhum espírito é dada a missão de praticar o mal. Vejam, nenhum, seja encarnado, seja desencarnado, ninguém tem a missão de praticar o mal. Aquele que o faz, fala por conta própria, sujeitando-se, portanto, às consequências. Pode Deus permitir-lhe que assim proceda para vos experimentar. Nunca, porém, lhe determina tal procedimento. Compete-vos, pois, repeli-lo. Então vejamos, a resposta é muito importante e significativa. Ninguém tem a missão de fazer o mal. Mas por que que Deus permite? Nós já vimos agora há pouco que é para que nós tenhamos a persistência, a perseverança no bem. Agora, se existe a permissão, é que existe uma lei. Que lei é essa? A lei de permissão. Juntamente com a qual lei? De liberdade. Então, são duas leis regendo essa questão. A lei de liberdade e a lei de permissão. Então, Deus permite porque no mal nós vamos aprender as experiências ligadas a esse assédio mal. Né? Agora, qual é o nosso compromisso? Repelir o mal e nos envolver pelo bem. Então, nós temos aqui nessa questão algumas reflexões para fazermos. Reflitamos sobre o mecanismo da lei de permissão na questão da indução ao mal por parte dos espíritos imperfeitos. Quando Deus permite que esses espíritos usem o seu livre-arbítrio para praticar o mal e atuem para nos experimentar, temos duas questões a serem refletidas. Uma com relação ao espírito indutor e outra com relação ao espírito encarnado ou desencarnado que recebe a indução. Como nós estamos trabalhando a obsessão clássica, que é do desencarnado para o encarnado, nós vamos ater a essa questão. Então vejamos essas duas reflexões. Aquele que faz o mal, que não deveria fazê-lo, mas faz. Existe uma lei, a lei de permissão, que permite que ele use outra lei, que é a lei de liberdade, para praticar esse mal, né? Como nós acabamos de ver. Então vejamos. Quando o espírito toma a decisão de induzir outro ao mal, ele tenta se contrapor à lei de amor, justiça e caridade. Toda ação má é exatamente, dentro de uma visão profunda, é uma ação contra essa lei. Lei de amor, justiça e caridade. Ao praticar essa ação má, entra em ação a lei de causa e efeito, que fará com que todo o mal que ele praticou retorne para ele. como um processo reeducativo doloroso para proteger o espírito de suas próprias ações. Faz sentido isso, gente? Muitas vezes, muita gente diz que a lei de causa e efeito é uma lei punitiva. Fez, paga. Sofre. Como se ela tivesse ligada à lei de talião. Olho por olho, dente por dente. Na verdade, a lei de causa e efeito é uma lei eminentemente educativa e não punitiva. Vejamos, vamos refletir aqui juntos. Quando a pessoa pratica um mal, esse mal faz o outro sofrer, não faz? Não é o que nós vimos bem no início? O espírito que assedia o outro para o mal, ele o faz por inveja, porque ele não suporta ver pessoas felizes. Então, encontrando uma pessoa feliz, ele vai praticar o mal para que essa pessoa se torne infeliz, como ele também o é. Então, ele sabe que ao praticar o mal, ele está gerando a infelicidade do outro. Existe a lei de permissão e a lei de liberdade. Ele é livre para fazer isso? É. Desde que a liberdade dele não ultrapasse certas questões. Que questões são essas? Interferir na liberdade do outro? Não, porque o processo obsessivo às vezes chega a uma constrição do tipo da subjugação, que ele é, praticamente o outro fica quase anulado à sua vontade. Não é isso. Na verdade, tem a ver com a própria lei de causa e efeito e a lei de progresso. Tá? A lei de causa e efeito significa o quê? Que todo efeito tem uma causa. Quando um espírito nos assedia o mal, é porque dentro de uma da lei de causa e efeito, o que, que já aconteceu antes disso? Tem uma causa. E qual é a causa? O mal que aquele que hoje está recebendo o mal fez no passado. Seja para esse mesmo espírito, seja para um outro. Não importa. Nesse caso, não importa por quê. Quando nós praticamos o mal, nós ferimos o quê? Outra pessoa? Nós ferimos a nossa própria consciência. Então, se nós ferimos a nossa própria consciência, né, o que que acontece? A lei de causa e efeito, como é uma lei educativa ou reeducativa, todo mal que nós praticamos em algum momento retorna para nós. E um outro espírito pode ser o instrumento desse mal. Né? Pode ser um outro espírito ou pode ser até as próprias conjunturas, por exemplo. Por exemplo, uma pessoa que assassinou alguém, ela pode ser assassinada ou ela pode, por exemplo, desencarnar num acidente e ter as ferragens do carro, por exemplo, de um carro penetrando no corpo dela. É semelhante à facada que ela pode ter dado em outras pessoas no passado. Ou surge uma doença que ela pode ter os mesmos efeitos do assassínio cometido. Ninguém precisa fazer o mal para alguém sofrer as consequências mediante a lei de causa e efeito. Agora, se há alguém fazendo o mal, o que que acontece na outra ponta? Na outra ponta há um convite ao resgate. Um convite. Porque as leis divinas, elas não nos obrigam a cumpri-las. Elas nos convidam. Elas nos convidam. Então, se a outra pessoa que está recebendo esse mal age com resignação, com amor, com compaixão, o que que ela fez? Resgata o débito. Daqui a pouco nós vamos pegar um texto evangélico e vamos aprofundar um pouco mais isso. Mas voltando a quem praticou. Então, no caso individual, é a lei de causa e efeito que é o fator que vai permitir ou não. As leis divinas, elas se somam. Então, nós temos a lei de permissão, a lei de causa e efeito. É possível que a lei de permissão seja acionada quando não há causa a ser resgatada? Não. Aí Deus não permite. No próprio livro dos Espíritos tem várias questões que os benfeitores dizem declaradamente. Deus não o permitiria. Então existe a lei de permissão. A lei de permissão está intimamente ligada à lei de causa e efeito. Havendo uma causa a ser resgatada, há permissão para que aquilo aconteça. Isso do ponto de vista individual. E do ponto de vista coletivo? Qual lei que é acionada? Além da de causa e efeito, né, que também rege a coletividade, qual outra lei?
1: Progresso.
0: Lei de progresso. Por que que espíritos empedernidos no mal estão sendo exilados da Terra? Porque eles não podem impedir a lei do progresso. Deus não permite. Então chega um momento que eles são... O que que vai acontecer com o livre-arbítrio? Ele é absoluto? Vejamos que a lei de liberdade, como todas as leis são solidárias entre si, a lei de liberdade só vai poder se valer, né? Nós podemos nos valer dela, desde que ela não ultrapasse as causas e os efeitos e a lei do progresso coletivo. Ficou claro isso, gente? Isso é muito importante, porque muitas vezes as pessoas falam coisas no movimento espírita como se as leis competissem umas com as outras. As leis divinas são solidárias sempre. Quando uma vai interferir para que outra não aconteça, não é possível. Então a liberdade, ela não é, nunca será absoluta. O espírito é livre de agir no mal enquanto ele não ultrapassa outra lei. Na hora que ele for ultrapassar, entra em ação a lei de permissão. Deus não permitindo que aconteça aquilo que vai extrapolar as próprias leis. Pergunta no caso de, por exemplo, um acidente aéreo, e que pessoas que estavam para embarcar naquele avião, de repente acontece alguma coisa e a pessoa não embarca. Porque dentro da lei de causa e efeito, não havia uma causa para uma desencarnação daquele tipo. Deus, que é onisciente, onipresente e onipotente, não permite que ninguém passe por um efeito se não há uma causa determinando esse efeito. Nesse último avião que caiu da TAM, tinha uma pessoa que ela pediu para a secretária dela marcar no voo que caiu. A secretária errou e marcou no voo seguinte. Ela ficou até com raiva da secretária, porque ela queria chegar mais cedo na cidade. O que que aconteceu? Depois ela pediu perdão. Teve uma outra pessoa que o nome dele sumiu do sistema. Sumiu do sistema, não tinha o nome dele, e ele estava com a passagem marcada e tudo mais, e sumiu do sistema. Então são situações que acontecem, que parecem ser milagre. Na verdade, é a lei de permissão e a lei de causa e efeito. Se não há na conta da vida daquela pessoa uma desencarnação de um acidente aéreo, não vai acontecer. E quando há, não adianta nem entrar no avião. Tem gente que nunca viajou de avião porque morre de medo do acidente aéreo. O avião cai em cima da casa dele. Como aconteceu já várias... Aqui teve aquele primeiro da TAM que caiu em cima de um bairro populoso lá em São Paulo e tudo mais. Muita gente desencarnou sem nunca ter entrado no avião. Se entra a questão da moratória, a moratória já é uma questão de acordo com a lei de misericórdia e a própria lei de progresso, uma ampliação, e são outros mecanismos que regem, que nós vamos ver num outro módulo do nosso curso.
2: E
0: É aí que a Emmanuel diz que há injustiças, mas não há injustiçados, sim. A injustiça é feita pelo egoísmo humano. Agora, aquele que passa por uma injustiça não é injustiçado, porque admitir que alguém seja injustiçado é admitir que Deus não é onisciente, onipotente, onipresente. Né? Que Deus cochila e permite que pessoas inocentes sofram. Então, aquele que a gente pensa que é inocente, de inocente não tem nada. Ele está resgatando um débito. Então, voltemos aqui, né? A lei de causa e efeito é esse processo reeducativo. O que vai acontecer com o espírito que assediou o outro para praticar o mal? O que vai acontecer com esse mal? Cedo ou tarde, o mal volta para ele, né? O que nós vamos ver daqui agora. Conforme a lei do progresso, cedo ou tarde, o espírito cai em si e percebe todo o mal que praticou e se submete à lei de reparação para que possa praticar todo o bem para anular o mal praticado. Então, por isso que Deus permite, né? O mal retorna para ele, ao sentir todo o sofrimento que ele quis causar ao outro, não apenas é ao outro, mas a ele também, cedo ou tarde ele cai em si e percebe que esse caminho do mal não vale a pena. Aí ele entra na... se submete à lei de reparação. Uma excelente pergunta. Como conciliar a questão da lei de causa e efeito com as experiências que nós temos na vida? Existem dois tipos de experiências: as experiências expiatórias e as experiências provacionais. As expiatórias são um resultado direto da lei de causa e efeito. Só que as expiatórias são efeito e não causa, tá? Então, por exemplo, uma pessoa nasce cega. Isso é o quê? Uma expiação. É uma expiação, né? É um convite à expiação, porque se ela vai expiar ou não vai depender da docilidade frente àquela situação. Aquilo é uma experiência de desafio? Nascer cego? É ou não é? É. É uma experiência de desafio. Extremamente desafiadora, inclusive. Mas ela é o quê? Efeito de uma causa. Que causa é essa? A anterior. Essa causa de nascer cega hoje é porque ela, em algum momento, ou ela cegou alguém, ou foi instrumento, mandou cegar, ou alguma coisa ela fez para subtrair a visão de alguém. Então, na expiação, ela é convidada a se reeducar pela dor, porque ela não soube se conduzir pelo amor. Tá? No caso das provações, as provações, elas são experimentação para o espírito se conduzir em direção ao bem e ao amor. Tá? Então, ela entra no quê? No efeito ou na causa? Dentro da lei de causa e efeito. As provações são causa. São causa de quê? De efeitos benéficos quando nós nos movimentamos de uma forma equilibrada. Movimentou de uma forma equilibrada frente àquelas provações, agiu no bem, buscou praticar a lei de amor, justiça e caridade, o que vai acontecer com os efeitos? Vão ser benéficos, né? Então, houve o que para o espírito? Ele precisa da dor para evoluir? Ele precisa de exercitar o amor. Então, aquele exercício que ele antes ignorava, mas que ele escolheu o caminho do bem, vai servir para quê? Para ele. Evoluir. Mas evoluir pelo amor. Se em vez de praticar o bem, ele vai lá e cega alguém numa encarnação que ele deveria praticar o bem, o que, que vai acontecer com ele? Ele vai ser convidado a uma encarnação que vai nascer cego. É o caso do Camilo Castelo Branco, né? E aí, naquela condição de cegueira, ele pode ou não expiar o débito. O Camilo Castelo Branco, que redigiu o livro Memórias de um Suicida, ele não expiou. Ele passou pela cegueira. Como ele se suicidou, ele vai necessitar reencarnar e ficar cego novamente. Isso ele diz textualmente lá na obra. Então, é exatamente assim que os mecanismos de causa e efeito vão se fazendo. Pelas provações ou pelas expiações. O primeiro mecanismo que Deus utiliza conosco é o amor. No segundo momento vem a dor. Tá? Então, por exemplo, um assunto que está muito em voga hoje, né? Questão sexual. Por que que existe inversão sexual? Porque se existe inversão sexual hoje, é porque houve um abuso ontem. É um processo eminentemente expiatório para o espírito, né? Abusou, usou mal. Se usou mal, vai faltar. Da mesma forma, abusou da visão, destruiu a visão do outro, numa outra existência, ele vai faltar aquilo que ele abusou. Na sexualidade é a mesma coisa. Né? Em qualquer área de atuação do ser humano, o que vai acontecer? Todas as vezes que nós abusamos, nós não deveríamos abusar, não é? Aí nós caímos no mecanismo expiatório, por efeito das causas que nós mesmos praticamos. Ficou claro, Adina? A diferença da lei de causa e efeito para olho por olho, dente por dente. A lei de Talião, que na verdade não é uma lei divina, é uma lei instituída por Moisés no tempo antigo, né? Ela tem lá na Bíblia, inclusive. Não leva em consideração uma outra lei, que é a lei de misericórdia. A lei de causa e efeito não é uma lei punitiva, é uma lei reeducativa. A lei de Talião, ela é punitiva e não há misericórdia. Se a pessoa, por exemplo, fez isso, tem que necessariamente sofrer aquilo, né? Na lei de causa e efeito, como as leis se somam, não se competem, existe uma outra lei que é a lei de misericórdia. Então, o que a lei de misericórdia faz? Jamais olho por olho, dente por dente. Não existe isso na lei divina. Por exemplo, o caso do Camilo Castelo Branco, que nós falamos agora há pouco. Ele ficou cego só aos 60 e poucos anos. E ele tinha cegado o rival dele na encarnação anterior como inquisidor católico porque ele apaixonou pela esposa, apesar de padre e tudo mais. Ele apaixonou pela esposa do rival, cegou esse rival devia ter uns 30 e poucos anos. E essa pessoa, não aguentando, acabou se suicidando. Então ele tinha tudo aquilo na conta da vida dele. Pela lei de Talião, o que aconteceria? Na mesma idade que ele cegou, ele vai lá e ele sofre sem apelação nenhuma. Isso é a lei de Talião, que não é uma lei divina. Na lei de causa e efeito, como a lei de misericórdia, existem atenuantes e agravantes que vão fazer com que a pessoa passe tudo que é possível fazer para amenizar o sofrimento do espírito é feito. Isso no próprio livro de Memórias do Suicida, mesmo quando ele suicida, que ele comete o crime mais hediondo perante a lei divina, os benfeitores colocam lá que tudo que é possível fazer para amenizar o sofrimento do espírito é feito. Pela lei de Talião, tudo que é possível fazer para que ele sofra é feito. Essa é a grande diferença de uma lei divina para uma lei humana. A lei de Talião é humana. Ele levanta e fala de Jesus. Deus não quer a morte do pecador, mas a morte do pecado. Exatamente, que tem a ver com a lei de causa e efeito e a lei de misericórdia. Havendo a mudança do espírito, as atenuantes vão sempre acontecer na vida dele. Então, lei de talião não existe dentro da evolução do espírito imortal. Continuemos aqui. Por isso, mesmo escolhendo o mal, o espírito, ao passar por essa experiência, aprende que esse caminho é equivocado. Como somos criados simples e ignorantes, ao utilizar a lei de liberdade para escolher fazer o mal, envereda pela fieira que não deveria, pois por consciência adentrar. Aquilo que nós vimos agora há pouco. O mal existe, mas nós devemos resistir por consciência, é o que Kardec comenta. Nesse momento, a lei de permissão é acionada, pois mesmo esse mal será utilizado mais tarde pelo espírito para chegar ao bem, pois já não ignorará que fazer o mal gera sofrimentos, não apenas para o outro, mas para ele também. Então, por que que Deus permite? Porque na ponta de cá tem alguém devedor da lei, né, da lei de amor, justiça e caridade, e aí a lei de causa e efeito se faz para educar. Da ponta de cá, do que está fazendo mal, ele está, mesmo escolhendo o mal, ele está praticando uma ação que gera uma experiência. Porque esse mal que ele praticava vai voltar para ele. E quando voltar, ele aprende que não se deve fazer o mal. Por isso Deus permite. Vemos, portanto, na permissão divina a prática dos atributos da onipotência, da onipresença e da onisciência divina, que tudo conduz para o bem, mesmo quando o ser humano teima em afrontar a lei maior, a de amor, justiça e caridade. Então, no final, o que vai resultar de tudo isso é apenas o bem. Se fosse do mal produzir cada vez mais mal, não haveria permissão divina. Então há por causa desses acontecimentos posteriores ao processo todo. O mal é uma opção para o espírito que gerará para ele sofrimentos até que resolva por seguir o caminho do bem, como Jesus ensina na parábola dos dois filhos. Ao ir para terras longínquas, o filho pródigo produz o mal. Ao cair em si, ele percebe que deve voltar à casa do pai. Ao voltar, ele entra na expiação do mau uso do livre-arbítrio, já sabendo o caminho de volta. Isto é, já tendo passado por aquela senda, adquire a experiência de que aquele caminho é equivocado e somente o bem é que traz felicidade. Então, essa parábola, principalmente essa fase do filho pródigo, vai para terras longínquas, que simboliza essa escolha do caminho equivocado, do caminho do mal. Quando ele cai em si, que é o processo que vai acontecer com todos os espíritos, ele lembra que na casa do pai há abundância de amor. E aí, o que ele faz? Retorna para casa. Então, esse retorno é o próprio processo expiatório. Porque ele enveredou por um caminho que não deveria ter enveredado. Adquiriu uma experiência e aí retorna para reparar os débitos perante a própria consciência, expiando aquilo que não deveria ter feito. Mas tudo isso serve de experiência para o espírito imortal. Como as leis divinas não competem entre si, a lei de permissão está intimamente conectada à lei de liberdade e de progresso. Quando o espírito, pelo uso do livre-arbítrio, entra em um movimento de impedir a lei de progresso, Deus não o permite, e o livre-arbítrio é momentânea e parcialmente cerceado, fazendo com que o espírito experimente os efeitos das causas desamorosas que praticou. Exemplo de uma situação desse tipo são os exílios planetários que nós já comentamos, né? Então, não há nunca competição das leis. Então, qualquer ação que vá, por exemplo, colocar em xeque uma outra lei, o usufruto de uma lei, colocar em xeque outra lei, a lei de permissão entra em ação, não havendo a permissão para o espírito agir daquela maneira, seja individual, seja coletivo. Então, por exemplo, existe um processo obsessivo. O espírito vai às vias de fato para tentar, por exemplo, matar a pessoa, a partir do processo obsessivo. Se não houver, dentro da lei de causa e efeito, a causa que permita aquele efeito, o próprio processo obsessivo é cerceado. Ivone Pereira coloca um caso de um espírito que tinha sido uma freira e que se tornou obsessor de um outro espírito. E ela é pedido a ela que faça uma intercessão. E ela já tinha recebido uma orientação de Dr. Bezerra de Menezes para nunca frequentar o manicômio, pela característica da mediunidade dela. Só que ela tentou driblar a orientação do Dr. Bezerra. Ela falou o seguinte: bom, ele não falou que era para eu ir fora do corpo. Então ela desdobrou do corpo, como ela tinha uma facilidade de desdobramento consciente, ela desdobrou do corpo e foi até o manicômio. E a freira, percebendo, a freira inclusive tinha uma cara de caveira no lugar, segundo a Ivone Pereira, percebeu que ela era encarnada, médium, e que estava ali para auxiliar o enfermo. Saiu disparada para tentar pegá-la. E ela voltou correndo para o corpo. Felizmente, segundo ela, ela voltou a tempo e o espírito não a pegou. Depois, o Dr. Bezerra de Menezes disse que se ele tivesse pego, a coisa ia ser muito complicada para ela nessa situação. Por isso que ele tinha recomendado, tanto fora do corpo quanto no corpo, não era para ela ir, e ela foi. E aí o que ela disse? Ela disse o seguinte, que ela disse para a família que aquele espírito obsessor, daquele jeito, dificilmente haveria a cessação do processo obsessivo. Uma semana depois, a pessoa teve alta, completamente boa. E aí, ela, consultando o Dr. Bezerra Menezes também, ele disse que, na verdade, estava nos últimos momentos do débito que aquela pessoa tinha com ela. E na hora que cessaram os débitos, a providência divina interveio e cerceou parcialmente o livre-arbítrio do espírito. Por isso que nunca vai haver inocente verdadeiramente, né? Quando a conta está maior do que a dívida, isso não existe na lei divina. A lei de permissão entra em ação e o espírito é cerceado. É claro que parcialmente, porque ele vai poder fazer outras coisas, mas aquilo ele é impedido de fazer. Se a lei de misericórdia beneficia tanto o espírito que quitou a dívida quanto o obsessor, sim. Porque a lei de permissão, juntamente com a lei de misericórdia, vai impedir que o espírito contraia débitos muito graves perante a própria consciência. E aí está sendo protegido não apenas a suposta vítima de hoje, mas também o algoz. Se eleva a sua consciência, tem a possibilidade de ajudar o outro, sim. Às vezes o espírito obsessor, ele se percebe que estava praticando um erro e se torna um benfeitor da pessoa. No livro Sexo e Destino tem um caso muito interessante, é o caso do Moreira, que de obsessor ele passou a ser protetor da pessoa que ele obsidiava. Esse é o caso da mudança do obsessor. Mas a maioria das vezes não é o obsessor que muda, é o próprio encarnado que muda, que melhora, e aí quando ele melhora, se há afinidade, uma afinidade no sentido de que aquela pessoa, o espírito que está obsidiando, quer permanecer com ele, o outro necessita elevar-se também. Tá? Vamos ver agora o que acontece com a questão dos encarnados. Os encarnados que sofrem o assédio dos espíritos imperfeitos são convidados a seguir as orientações de Jesus para darmos a outra face. Está anotado em Mateus capítulo 5, versículos 39 a 47. Então, o que que Jesus coloca? Que nós, quando sofremos algo de alguém, isso serve para encarnados e desencarnados, que nós demos a outra face. Vejamos as orientações dele diretamente. Eu, porém, vos digo que não resistais ao mal, mas se qualquer te bater na face direita, oferece-lhe também a outra. O que Jesus está ensinando aqui, gente? A gente tomar pancada dos outros? O que ele está ensinando? O que é dar a outra face? Aquele que está fazendo mal para nós, nós façamos o bem. Em se tratando de processo obsessivo, o que é fazer o bem ao obsessor? Orar por ele, que mais? Sentir compaixão por ele. Desejar que ele se torne uma pessoa cada vez melhor, mais equilibrada, mais harmonizada. Né? Então, é isso que nós devemos ter, esses sentimentos que devemos ter pelos espíritos obsessores. Que poucos que sofrem o assédio têm, porque a maioria se enche de ódio pelo espírito, deseja que ele seja levado, que ele suma da vida dela. Então, em vez de dar a outra face, a pessoa repete os mesmos erros praticados no passado. Porque se esse espírito está vinculado a ela de alguma maneira, porque no passado ela foi algoz dele, né, em outras existências. E agora ela continua energeticamente na mesma postura. Então, fundamental no processo obsessivo é dar a outra face. Não resistamos ao mal. Dar a outra face oferecendo todo o sentimento de amor, de afetividade pelo obsessor. Isso significa o quê? É orar por ele, sentir compaixão por ele, desejar coisas boas para ele. Que ele mude, que ele melhore, que ele se torne uma pessoa feliz. Com essa energia, nós vamos realmente atender a nossa necessidade e a necessidade dele. Tá? No versículo 40, Jesus diz: e ao que quiser pleitear contigo e tirar-te a vestimenta, larga-lhe também a capa. É uma continuidade do versículo anterior, né? Dar o melhor de nós para aquele que quer tirar alguma coisa de nós. Se ele quer nos tirar a felicidade, oremos para que ele seja feliz. E se qualquer te obrigar a caminhar uma milha, vai com ele duas. Nova questão que Jesus fala da concessão, no sentido de não é conceder ao espírito aquilo que ele quer fazer. Não é se entregar ao processo obsessivo isso aqui. É oferecer o melhor para o espírito. O melhor de nós mesmos para ele ou eles. Dá a quem te pedir e não te desvies daquele que quiser que lhe emprestes. Mesmo sentido. Ouviste que foi dito: amarás o teu próximo e aborrecerás o teu inimigo. Essa é a lei de Italião que foi colocada, né? Sempre fazer o mal para quem faz o mal para a gente. Agora, o que que Jesus recomenda? Eu, porém, vos digo: amai a vossos inimigos, bendizei os que vos maldizem, fazei bem aos que vos odeiam e orai pelos que vos maltratam e vos perseguem. Então, quer as pessoas estejam no corpo ou fora do corpo, é essa postura do cristão. É essa postura que realmente faz com que nós nos libertemos do assédio espiritual e auxiliemos o espírito a se melhorar. Bendizei os que vos maldizem, fazei bem os que vos odeiem, orai pelos que vos maltratam e vos perseguem. Quer estejam no corpo.

Jesus diz aqui: o sol se levanta sobre maus e bons, e a chuva desça sobre justos e injustos. Porque para Deus, que é onisciente, quem nós somos? Todos, sem exceção. Anjos, né? Porque Deus é onisciente, o estado angelical é o nosso futuro. É futuro para nós, mas para Deus já é presente. Pois se amardes os que vos amam, que galardão tereis? Não fazem os publicanos também o mesmo? Se a gente amar só os benfeitores espirituais, amar os anjos de guarda, qualquer pessoa faz isso. Agora, se amarmos os espíritos obsessores nesse sentido, de orar por eles, de desejar que eles sejam felizes e tudo mais, esse é o compromisso do cristão. E se saudades unicamente os vossos irmãos, que fazeis demais? Não fazem os publicanos também assim? Sede vós, pois, perfeitos, como é perfeito o vosso Pai que está nos céus. Então aqui Jesus recomenda, por que fazer tudo isso? O atributo que engloba todos os demais atributos do Criador é a perfeição. Jesus está recomendando que nós sejamos perfeitos, igualzinho Deus? Não, porque isso não é possível. Deus é absoluto, nós não podemos igualar ao absoluto. Mas o grande compromisso consciencial que nós temos é de desenvolver os atributos divinos em nossas vidas. Quando nós estudamos isso no nosso primeiro módulo, a presença amorosa de Deus em nossas vidas, nós estudamos os atributos divinos e o esforço que nós devemos fazer para trazer esses atributos para dentro das nossas vidas, baseado exatamente nesse versículo do Evangelho. Então, quando Jesus nos convida a isso, e a influência espiritual é um recurso que a vida nos oferece para desenvolver esses atributos divinos. Então, quando nós oramos pelo um espírito que nos quer mal, o que nós estamos fazendo? Que atributo divino nós estamos desenvolvendo em nós mesmos? Compaixão é a virtude. Qual o atributo divino que nós estamos desenvolvendo em nós mesmos? Soberanamente justo e bom. Deus é soberanamente justo e bom. Nós somos convidados a desenvolver de forma relativa a bondade e a justiça. Então é justo que nós sejamos amáveis e caridosos com os espíritos obsessores? Então, lei de amor, justiça e caridade que nós estamos cumprindo e desenvolvendo em nós o atributo da soberana justiça e bondade dentro das nossas possibilidades como aprendizes da vida, até nos tornarmos um espírito crístico que já tem essa virtude, esse atributo divino de forma relativa, como Jesus tem em relação à humanidade, que ele é o modelo e guia. Somos, portanto, convidados a exercitar as leis de cooperação e de compaixão para com os inimigos desencarnados. Única forma de nos libertarmos do assédio espiritual obsessivo, pois estaremos desenvolvendo virtudes muito significativas como a cooperação, a compaixão e o discernimento, trabalhando pela nossa individuação, praticando os atributos divinos em nós mesmos. Dessa forma, o processo obsessivo culminará com a evolução de todos os envolvidos. É por isso que Deus o permite. Então, todas as vezes que nós nos defrontarmos com uma permissão divina, nós vamos estar envolvidos exatamente pelo processo evolutivo de todos os envolvidos. Por isso que
acontece.

0: todo esse mal, né, que a gente vê no mundo de hoje, parece que não vai ter um paradeiro nisso, mas tudo isso que está acontecendo com o objetivo de um bem maior, porque o que está acontecendo, a humanidade como um todo, cansada de tudo isso que tem se vivido, né? Então, esse cansaço do mal, o próprio Cristo diz, né? Vinde a mim todos vós que estáis aflitos e sobrecarregados. Cansou coletivamente do mal, já que individualmente está todo mundo cansado, aí a humanidade vai desejar ansiosamente pelo bem, desejar ansiosamente pela regeneração do planeta. Por isso que Deus permite todo esse mal, que tanto na dimensão física quanto na dimensão espiritual. Tá? Levanta que esse mal já está impedindo a lei do progresso, ainda não está. Né? Porque se tivesse, Deus teria cochilado. Então, no momento de transição, Jesus coloca no Evangelho de Mateus que esses tempos seriam abreviados por causa dos escolhidos, porque senão nenhuma carne se salvaria. Significando que se for deixar do jeito como está, aí o ser humano vai destruir o planeta. E aí todo mundo vai desencarnar e aí sim vão ter inocentes. Né? Porque tem muita gente que não merece desencarnar de uma hecatombe nuclear ou de um processo assim. Então o que, que vai acontecer? Está sendo feito os exílios em massa dos espíritos que querem fomentar o mal. Aí sim eles não poderão impedir o progresso da humanidade como um todo. Então, exílios em massa, outros missionários espirituais estão reencarnando do planeta, tudo isso para abreviar esses momentos de iniquidade que nós estamos vivendo, em que o mal está chegando ao seu auge e, segundo Jesus, nunca mais haverá esse mal no futuro. Se os exilados são semelhantes exilados de capela, sim. Sim. São os exílios planetários que acontecem periodicamente nos mundos quando eles mudam de estágio evolutivo. O planeta é ligado à capela, que é um sol, esteve há milhares de anos atrás nesse nível que a Terra está vivendo hoje. Expiações e provas para regeneração. Então, os espíritos vieram se exilar aqui na Terra. Agora está acontecendo da Terra ser promovida para a regeneração. E aí os espíritos empedernidos, o mal daqui, vão para um planeta mais adequado. Se o mal maior entra essas manifestações, essa dos quebra-quebra que está tendo, de uma certa forma, tudo aquilo que a humanidade está vivendo de iniquidades, né, tem a ver com esse mal coletivo. Todos os conflitos, sejam conflitos civis dos países, conflitos entre nações, os ditadores que não querem ceder nem um pouquinho para que os países que eles governam, a mão de ferro, sejam libertados, tudo isso faz parte. Mas é aquela questão, só faz parte enquanto os efeitos não forem superiores às causas. Na hora que os efeitos forem superiores à causa, vai haver um basta. E na hora que também a lei do progresso for cerceada, não vai ser possível, aí há um basta. Isso está vindo no nível individual e, claro, a soma dos indivíduos forma o coletivo. Tá? São leis que ninguém pode impedir de serem de existir. Por isso os exílios, espíritos dos mais malévolos, Muitos deles que fazem, praticam mal desde do instante que entraram no reino nominal e que estão sendo exilados. Não é pela vontade deles. Se fosse pelo livre arbítrio deles, eles nunca sairiam daqui, como nunca teriam saído de Capela. Então, chega um momento que há um basta e o livre-arbítrio é cerceado momentaneamente e eles vão adquiri-lo depois num outro ambiente já propício a eles.
1: Bom,
0: se é possível espíritos que vieram de Capela serem exilados de novo para um planeta primitivo, sim, depende do espírito. Porque a maioria, segundo Emmanuel, no livro A Caminho da Luz, já voltou, mas muitos permanecem aqui. E muitos permanecem ainda em pedernizos do mal. Vão ser exilados novamente. Né? E vão ser quantas vezes for necessário até que resolvam por fazer o bem. Vamos fazer a nossa avaliação reflexiva. Feche os olhos, entre em contato com você mesmo em essência, buscando sentir o conteúdo estudado neste encontro. O que você entendeu do conteúdo que se aplique à sua vida?

conteúdo estudado mudou a forma como você entende o processo obsessivo? Caso positivo, que mudança foi essa?

Discutimos sobre como os espíritos imperfeitos nos induzem ao mal e as leis divinas que permitem esse processo. A partir das leis, somos convidados a desenvolver o discernimento, a cooperação, a compaixão e outras virtudes. Como você se sente desenvolvendo essas virtudes? Como é para você realizar esforços para desenvolver?

Como você sente a sua vida aplicando o conteúdo estudado? Você sente que ele pode melhorar a sua vida em sua busca de autotransformação e nas suas atividades na prática do bem?

Sinta-se agora um espírito imortal que traz em si mesmo a determinação divina de evoluir até a perfeição relativa pelo conhecimento pleno e cumprimento das leis divinas, pela prática das virtudes e pela busca da unidade com Deus. Mergulhe profundamente nessa verdade espiritual. Sinta, veja-se desenvolvendo todas as virtudes essenciais da vida ao longo do tempo, buscando o poder real em si mesmo, sentindo a presença amorosa do seu mentor espiritual em sua vida.

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1: Queridos amigos, estudiosos da doutrina espírita, estamos dando continuidade ao estudo do Livro dos Médiuns. Eu me chamo Maria Aparecida e, a convite dos companheiros do Espiritismo.net, aqui estamos para dar continuidade a esse estudo. Especificamente hoje, o capítulo 16, onde Allan Kardec trata dos médiuns especiais, o item 187, onde ele vai falar para nós, ele inicia a organizar, digamos assim, as ideias em torno da classificação dos médiuns. E no parágrafo anterior, no finalzinho do item 186, Kardec deixa claro para nós da necessidade dessa organização e vem até nos dizendo que essa divisão não teria nada de absoluto. O grande objetivo é deixar aqueles que irão ler o capítulo, aqueles que terão contato com o texto, saberem dos estudos realizados e como o próprio Allan Kardec e tantos outros estudiosos, assim como também os próprios espíritos, porque ele chega a citar que em algumas especificidades mediúnicas foram os próprios espíritos que deram o nome àquela qualidade mediúnica. E ele deixa claro também que essa classificação seria até muito mais dos espíritos do que ele próprio, Kardec, e tantos outros que versaram, trabalharam em cima para que fosse montado esse quadro, um quadro sinóstico em torno da mediunidade. E ele deixa claro para todos nós, né? A importância de se ter essa organização. Porque quando nós aprofundamos o conhecimento, quando nós aprofundamos a compreensão dos estudos em torno da mediunidade, muito mais facilmente vamos compreendê-la em nós mesmos, como com mais facilidade também identificar no outro. E apesar de muitas vezes a grande maioria de nós não estarmos ligados ou responsáveis por uma equipe mediúnica, mas vamos lembrar, o que faz a beleza da doutrina espírita é o estudo, é o conhecimento, é o trabalho no bem, e não há só o trabalho no bem, há de se ter o estudo, porque quanto mais eu estudo, mais eu dou qualidade ao trabalho no bem. E quanto mais eu trabalho no bem, mais eu, tendo sintonia com os bons espíritos, percebo melhor essa linha de raciocínio, eu percebo melhor os estudos. Então, no item 187, ele começa dizendo que iniciaria a divisão em duas grandes categorias dos médiuns. Médiuns para efeitos físicos, os que têm o poder de provocar efeitos materiais ou manifestações ostensivas. Ele indica que a gente se reporta ao item 160, onde ele vai falar sobre a teoria das manifestações espíritas. E o que seria o médium de efeitos físicos? É um médium que tem o fluido específico para provocar efeitos físicos. E esses efeitos seriam movimento de objetos. Vamos dar um exemplo bem prático. O médium, quando vai numa casa espírita, aquelas que assim o fazem, nem todas usam desse sistema, mas aqui no Brasil, no Rio de Janeiro, a grande maioria das casas assim o fazem, fluidificar a água. Há médiuns que, com o seu fluido, podem muito bem, junto com o fluido dos espíritos, colocar ali o medicamento necessário. Algo muito simples, bem simples. Poderíamos perguntar assim: mas para fluidificar a água, só médium de efeitos físicos é que faria? Não, não é bem assim. Mas os espíritos se aproveitam dos médiums que estão ali à volta, que teriam fluido específico para isso, e junto com o fluido dos espíritos, fluidificam a água. Vamos deixar claro. Eu sou convocada para fluidificar a água. E eu sei por mim mesma, através do estudo, através de uma revelação dos espíritos, como for, que eu não sou médium de efeitos físicos. E penso, bom, se a fluidificar a água é um efeito físico, a água vai se tornar um medicamento, vai se tornar um remédio, então como eu vou fluidificar? Naquela casa, naquele local, com certeza há pessoas que vão ceder esses fluidos, que muitas vezes não sabemos nem quem é. Mas o fluidificar da água é um exemplo bem simples de efeito físico. À época, Kardec com certeza se referia a médiuns que produziam fenômenos, como ele mesmo coloca, ostensivos. Movimento de objetos, falamos, transporte de objetos de um ambiente para o outro, e muitas vezes esses ambientes estavam totalmente fechados, e eles eram transportados do lado exterior para o lado interior. Podemos citar aqui a médium Madame d'Espérance, que provocava fenômenos os mais variados. Ela cita em sua obra No País das Sombras, obra que ela mesma escreve, e é como se fosse uma autobiografia, um livro muito bom de ser lido, qual aconselhamos a leitura, e ela vai descrevendo os fenômenos que ela própria realizava. Fenômenos de transportes, fenômenos de materializações, e tantos outros que sabemos na época de Kardec, estamos aprendendo com o estudo do livro dos médiuns, era muito comum naquela época. Um dos mais interessantes dos fenômenos de Madame d'Espérance é quando ela consegue transportar um lírio raríssimo, que à época os biólogos chamavam de um lírio dourado, em que logo que foi produzido o fenômeno, e sempre que esses grupos se reuniam, geralmente haviam estudiosos, pessoas muito estudiosas, e algumas de áreas específicas. Dentro da área específica, biologia, no caso, o próprio biólogo não conseguiu de imediato identificar a origem daquele lírio. Bem mais adiante, com o estudo, foi se verificar que o lírio seria de uma região do Oriente. Isso está tudo descrito nesse livro, No País das Sombras. Muito recomendamos a leitura, muito interessante. E também a durabilidade de alguns desses transportes que ocorriam. Em O Livro dos Médiuns, na Revista Espírita, há casos muito interessantes ocorridos com o processo do efeito físico. Vamos dizer assim, quase que pitorescos, né? Vamos citar um deles. Quando é transportado para uma sala em uma experiência, um pão fresquinho que os médiuns chegam a sentir o cheiro, não é, o odor bom daquele pão bem fresquinho. E perguntaram se poderia saborear. E o espírito disse, não, temos que devolvê-lo, não nos pertence. Ou seja, havia todo um processo ético também durante os fenômenos. Nós vamos lembrar, reuniões sérias. E como é esse médium? A época de Kardec, não tínhamos muitas informações de por quê? Como o médium vem com esse fluido? O que é isso? Que processo é esse? Não havia muita pesquisa, e pelo que pouco estudamos e entendemos, não era ainda a hora. Não era a hora de se falar sobre especificidades de como isso acontecia. Foi através das obras de André Luiz, através de outros pesquisadores, também, não só aqui no Brasil, como fora do Brasil, que começou-se então a entender que o médium, quando ele vem com essa possibilidade de efeitos físicos, o seu corpo físico virá preparado para esse tipo de fenômenos. Então, ele terá toda uma carga genética, todo um histórico genético que favoreça a esses fenômenos. Tanto que, segundo alguns estudiosos, encontramos inclusive isso também na Revista Espírita, encontramos essa fala, afirmar-se esse processo também no Invisível, do nosso querido Leon Denis. Geralmente, uma família de médios de efeitos físicos, a mãe ou o pai é médio de efeitos físicos, e daquela família, e dali geralmente vem um filho ou dois filhos que tem a possibilidade também do fenômeno físico, ou seja, é um processo genético, praticamente genético. André Luiz vai nos trazer essa informação no Mecanismo da Mediunidade, especificamente, e nos outros livros seus também, que viriam, o tema viria a falar, a desenvolver esse assunto. Então, o médium, quando reencarna, ele já vem com todo um sistema neural, com todo um sistema físico próprio para absorver esse fluido, trabalhar esse fluido e, através da sua mediunidade, realizar os trabalhos de cura, os fenômenos, conforme aquilo que ele, como espírito, tenha programado para o seu progresso, para a divulgação da doutrina espírita, para o conhecimento das criaturas, para levar, enfim, as pessoas a crerem nos fenômenos, a crerem na sobrevivência da alma. Nós vamos, então, dar um pequeno intervalo e continuaremos mais adiante.
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